0: 99,1. Jair mudou a equipe, viu, torcedor?
1: Tá.
0: Centroavante foi pro banco. Volante volta a ser titular. Marinho é a novidade entre os titulares para essa partida, que promete, até porque São Januário terá público máximo para apoiar o Vasco da Gama. E o Vitória, que vem do resultado negativo diante o seu maior rival no último domingo, tenta uma vantagem para o jogo de volta no Barradão na próxima quarta-feira. Tudo isso e muito mais ele vai detalhar ao som da Band News FM em Salvador.
2: Boa noite, Victor, Tony, meu caro Mariani, torcedor que nos acompanha. Muito bom estar aqui mais uma vez. Uma partida importantíssima. Vasco e Vitória decidem, né? Quer dizer, iniciam a decisão, são dois jogos, para ver quem se classifica entre os quatro finalistas. Os dois times fazem campanhas diferentes no Campeonato Brasileiro. Vitória mais ou menos no meio da tabela. O Vasco brigando dentro da zona, sai um pouquinho, volta, agoniza ali naquele setor. Na Copa do Brasil, os dois fazem campanhas do mesmo nível, até porque estão aí na mesma situação. Jogos de ida e volta, o Caldeirão de São Januário certamente vai estar fervendo. O Vasco, na Copa do Brasil, tem a última lembrança, foi um resultado extremamente positivo contra o Fluminense, onde ele venceu jogando bem, por 3-1, no Maracanã. O Vasco até tentou levar o jogo para o Maracanã. E o Vitória, o último que venceu foi o Atlético do Paraná em casa por 4-0. Então eu vejo muito equilíbrio entre os dois times. Acho que no somatório dos dois jogos, o Vitória tem um ligeiro favoritismo. E vejo o Vasco da Gama como um time que, se o Vitória deixar o Vasco vencer essa partida, ou seja, se o Vasco conseguir vencer esse jogo, ele é um time que, no jogo de volta, sem cerimônia nenhuma, ele pode fazer um jogo extremamente defensivo, extremamente de marcação nos contra-ataques. Por que eu estou dizendo isso? Porque, por exemplo, o Flamengo venceu o Vitória no primeiro jogo e ele não vem, como não foi, para o Barradão para ficar atrás nos contra-ataques, dificultando. Ele vai jogar também e vai dar espaço. É um time como o Vasco, nesse aspecto, pela situação dele atual, ele é mais humilde nisso. Marca mais, é mais pegador. Então, é muito bom que o Vitória obrigue o Vasco a ter que ir ao Barradão para jogar também, para se expor. Para isso, precisa não perder essa partida. Se vencer, vai ser excelente. Se empatar, é um bom resultado também. Vai enfrentar um time que marca forte, que tem jogadores rápidos na frente, mas que vem com problemas extra-campo, na sua administração, e não se encontra no Campeonato Brasileiro. Isso também tem uma certa comunicação com a Copa do Brasil. O Jair promoveu alterações, já Tony traz a escalação. O clássico deixa algumas sequelas, vide os 11 que vão entrar em campo hoje, mas sem dúvida nenhuma, a Vitória também, Victor, tem se caracterizado como uma equipe que se recupera de alguns tropeços. Eu vou citar aqui alguns. O mais marcante, ano passado, a Vitória tomou 8-0 do Flamengo e o jogo seguinte foi Atlético Mineiro no Barradão. O Barradão estava lotado, a Vitória venceu por 1-0. A Vitória tomou uma goleada do CRB, acho que foi na Série B, e se recuperou no jogo seguinte. Foi assim com o Avaí também. Perdeu do Avaí por um placar elástico, não sei se foi na C ou na B, e se recuperou no jogo seguinte. Então ele tem essa capacidade, às vezes, quando tem uma catástrofe. Não que o Bavi 2-0 tenha sido uma catástrofe, mas é um jogo que pesa. Ele tem a capacidade de se recuperar adiante, e creio que o jogo já ficou para trás. O Jair já trabalhou em cima disso e a equipe está aí totalmente focada e voltada para esse difícil compromisso, volto a frisar, contra o time do Vasco da Gama, mas que vejo possibilidades grandes do Vitória passar à frente no somatório dos dois jogos, São Januário e Barradão, Victor.
1: São as primeiras observações do Nelson Góes para esse jogo de daqui a pouco às 21h30. Como você disse, né, Nelson, o Vasco tentou levar a partida para o Maracanã, mas essa mudança não foi autorizada. Com isso, foi para São Januário mesmo, como o Tony também falou. Estádio lotado nessa noite de quarta-feira, 21h30. Daqui a pouquinho, a Redonda vai deslizar no tapetão verde do estádio de São Januário. Quero seu like. quero você participando conosco, quero você sentando o dedo nesse like. Você multa a TV e acompanha sonoramente aqui na Band News FM, com a minha narração, reportagem do Tony Júnior, os comentários de Nelson Góes e a equipe dona da bola em ação. Juntos vamos para cima deles, porque são 90 minutos de muita emoção. É a primeira parte dessas quartas de final da Copa do Brasil. E agora tem as escalações. O Vitória está definido, seu Mário. Solta o hino do rubro-negro baiano. Virada de chave. Hoje, vale vaga na semifinal.
3: Definido Vitória com um para Lucas Arcanjo.

0: Kaiser e do Marinho, saída do René e Eric. Eles não atuaram bem, mas não foi só eles dois, né? Outros jogadores também. Mas o Jair opta pela entrada do Marinho para dar uma certa oxigenada. Ele entendeu que o Marinho entrou bem no jogo e que tem essa oportunidade. E o Kaiser vem ali já um tempo naquela disputa com o René com a certa vantagem, mas agora o Kaiser está buscando o seu espaço. E é uma oportunidade boa. Bora ver como é que se comporta o Vitória. Mateuzinho ali como um atacante, mas também flutuando como um quarto homem de meio campo. É um jogador que é importante, jogou bem contra o Botafogo, não jogou bem o Bavi. Mas a expectativa é que reencontre o seu futebol, porque ele jogando bem ajuda muito o time do Vitória a se conectar no jogo e a ser efetivo, sobretudo na fase ofensiva.
1: E agora o Vasco da Gama também está definido, o técnico Pedro Emanuel. O Vasco é um time no brasileiro, mas é outro quando se trata de mata-mata. Disputa três competições simultaneamente, brasileiro, Copa Sul-Americana e Copa do Brasil. Hoje vem time de Copa do Brasil, vem o Vasco do Pedro Emanuel, Tony!
2: Um para Léo Jardim, dois Puma Rodrigues, 46 para Cuesta, 30 Robert Renan e meia dúzia para Lucas Piton. 88 para Barros, 23 Thiago Mendes, 83 Ramon Rique, 9 para Colídio, 77 Spinelli e 11 para Andrés Gomes.
0: É, o Pedro Emanuel, o técnico português, ele faz aí um rodízio, né? Porque o Cuiabano tá machucado, esse está fora. Paulo Henrique é o lateral é o titular na lateral direita, tá fora também. Sousa, Paulo Henrique tá no banco. Sousa tá no banco de reservas, volante. Tietê está no banco de reservas, e o Adson também, que vinha jogando, são peças que estavam como titulares. Eles dão espaço aí, o Spinelli joga, Andrés Gomes é um jogador de muita força na frente, esse garoto aí, o Colídio, fez o gol contra o Palmeiras, ganha uma oportunidade. Do meio campo mantém o Thiago Mendes, o Barros joga no lugar do Sousa, já foi titular, o Barros até foi quem falhou naquele jogo contra o Vitória no Barradão. Puma Rodrigues, embora seja a reserva do Paulo Henrique, é um jogador também que atua muito. E o Lucas Piton, um jogador tecnicamente até mais refinado que o Cuiabano, mas tem menos potência, menos força para fazer ali aquele corredor. Bora ver como é que se comporta. Eu acho que tem muito equilíbrio entre os dois times. Penso que o Vasco em casa vai tentar pressionar, o Vitória tem que estar muito atento a isso. É um jogo de imprevisibilidade bem alta, viu? Tá olhando as duas escalações. É difícil dizer a equipe superior, né? No brasileiro, o Vitória tem uma campanha melhor. Mas eles têm muita igualdade dentro da Copa do Brasil. E o jogo em São Januário iguala mais ainda. Bora ver o que, é que vai acontecer.
1: É, o Vasco é uma equipe que costuma dar trabalho em São Januário, né? São Januário é um estádio temido pela atmosfera que transforma. Apesar da campanha do Vasco ser muito irregular no Campeonato Brasileiro, né? Na vice-lanterna. Mas tem se dado bem nos mata-matas, né? Não necessariamente como mandante, porque teve um 0-0 como Olímpia na Copa Sul-Americana, mas chegou lá no Paraguai, no Defensores del Chaco, e goleou. E é difícil você chegar e dar um passeio no Defensores del Chaco. Então, eu acho que o time do Vasco é imprevisível em algumas situações. Bem, vamos falar de arbitragem? Vamos nessa? Quem comanda as regras do jogo, Tony? Quem vai ter a responsabilidade de aplicar as regras do jogo e também disciplinar essa galera aí?
2: O central é Matheus Delgado Candançan, de São Paulo. O assistente 1, Danilo Ricardo Simo Manis, também de São Paulo. E o 2, Alex Ang Ribeiro, também de São Paulo. Quarto árbitro, Paulo Roberto Alves Júnior, do Paraná. E o VAR, Daniel Nobre Bins, do Rio Grande do Sul.
1: Pois é, arbitragem mesclada. Hoje tem direito a VAR em São Januário, nessa fase da Copa do Brasil. Importante que a responsabilidade desses caras seja cumprida, né? A gente que vê um futebol brasileiro com a arbitragem tão contestada com relação a critérios e a decisões. A gente só quer um bom jogo, seu Nelson Jorge Góes Filho. Eu sempre esqueço um outro nome, o Araújo. O Araújo eu sempre esqueço. Eu vou falar o nome completo do cara, eu esqueço do Araújo, rapaz. Coitado de Araújo. Enfim, a gente vê um São Januário completamente lotado com uma grande festa de recepção para a equipe do Vasco da Gama. Daqui a pouquinho a bola vai rolar. Quero o seu like, quero sua participação. Vai aí, manda sua participação no chat do YouTube da Band Bahia. Quero você participando com a gente. Gostou da escalação do Vitória? Você acha que o Jair Ventura tem razão em mudar ali na frente? Botou o Marinho, botou o Kaiser, né? O Martínez está de volta ao time titular. Teve mudança no time do Vitória.

0: acha que vai adiantar? Quero sua opinião, quero sua participação. Não esquece de se inscrever. Daqui a pouquinho a gente volta com a segunda parte do pré-jogo de Vasco e Vitória nas quartas de final da Copa do Brasil. 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

0: de volta aqui, rapaz. Foi rapidinho, né? Tá vendo você? Nem esperou, você nem respirou direito. A gente já tá de volta aqui com a segunda parte do pré-jogo. Agora são 21 horas e 14 minutos em Salvador, Bahia, Brasil. Abraçando Pedro Luiz França, que tá acompanhando a gente aqui do nosso pré-jogo. Gostou do time, né? Colocou aqui, bora Leão, time compacto hoje. É isso mesmo, Nelson Góes? Um time compacto seria eficiente contra a equipe do Vasco?
1: É, a compactação é um princípio, né? Sobretudo defensivo. Proximidade entre as linhas, pouco espaço e agressividade para retomar a bola. Às vezes você está compacto e é passivo. Está olhando, trota, assiste. Aí o Vitória tem que ser um time muito incisivo e obediente nesse jogo. Saber ali ser pressionado, que vai ser em algum momento, mas jogar também. Eu acho que é um jogo de alternâncias. Não pode fazer um jogo só para ficar atrás contra-atacando, que vai perder se fizer isso. São poucas as vezes que se ganha assim, né? Mas o Vitória tem condições de fazer um jogo de igualdade, de tentar equilibrar a partida. É natural que em casa o mandante tenha um pouco mais de ações ofensivas, né? Quando tem equilíbrio nas equipes. Mas você tem que saber se comportar, saber viver isso e utilizar no seu campo também essa vantagem. Mas eu vejo um jogo aberto, viu, Victor? Com possibilidades iguais aí para os dois lados, embora o jogo seja em São Januário.
0: Bem, Nelson, eu tenho uma pergunta para você. O Vitória... Eu vi muitos torcedores nas redes sociais fazendo observações, alguns cornetando, outros reclamando, mas eu vi uma observação que essa me foi interessante. O Vitória vai precisar de mais do que vem apresentando para vencer fora de casa. Isso é óbvio, tanto é que não venceu nenhuma partida fora de casa, nem no Brasileiro, nem na Copa do Brasil. Muita gente está reclamando dessa fatiada do Arcanjo, né? Bola longa para o campo de ataque, vai explorar muito a velocidade de René e pegar a defesa adversária adiantada. O Kaiser já não tem essa característica de tanta velocidade. Então, acho que esse artifício pode mudar ou vai arriscar mesmo essa fatiada com o Marinho ou com o Mateuzinho. Eu queria que você me desse uma luz aí dessa alteração do Jair Ventura com relação ao Renato Kaiser.
1: Esse passe longo, Vitor, ele acontece mais assim, quando o Vitória é pressionado, a bola é alçada na área e o Arcanjo pega a bola. Ou tem uma finalização fácil para ele e ele tem a possibilidade de fazer a reposição. Quando você enfrenta equipes, por exemplo, o Bahia, por exemplo, é um time que se atira com muita gente à frente. Você vê, às vezes, o Bahia circulando bola com David Duarte e Mingo na intermediária do adversário. Então, você rouba a bola, essa bola longa é efetiva. Isso tem a ver muito com como o Vasco vai fazer. Às vezes, a defesa está ali montada, essa bola longa, ela vai bater e voltar. Então, tudo tem um instante de fazer. Tem René muito mais força para gerar velocidade por uma distância maior do que Kaiser? Tem. Característica de René. Já o Marinho tem essa explosão, mas a idade de Marinho também não é para você explorar ele toda hora nisso, né? Então tem que ter o equilíbrio, certamente, que o jogo mais construído, às vezes você faz um passe mais curto para alguém carregar essa bola e achar o passe. Isso daí não é o grande problema, não. Entendeu? Acho que o problema do Vitória também é muito defensivo. Ele perde jogos, não é só porque não faz gol, porque ele toma muito. Quando joga fora, é preciso se defender bem. E a imagem, né, que ele deixou no último jogo não foi boa sobre esse aspecto de marcação. Deu muito espaço. O Vasco assistiu esse jogo? Dissecou o jogo? Claro que sim. Viu pontos fracos nisso, mas sabe também que o Jair vai corrigir isso. Assim, se Jair também seguir ao pé da letra o que aconteceu entre Vasco e Palmeiras, é inocência. Porque o jogo vai ser outro, vai ter outro tipo de abordagem. Então, o comportamento do atleta em campo, o tanto que ele vai competir, o tanto que ele vai ser obediente às funções dele, determina muito o que acontece taticamente e fisicamente. E aí a personalidade também tem uma influência grande para a decisão, né, dos lances técnicos. Eu acho que o René pecou, veio pecando, porque houve assim nos últimos jogos umas 3 ou 4 bolas importantes que ele deveria ter feito o passe e ele tentou carregar e definir. Já no Bavi, teve um lance que ele pega com o Juba, ele está na frente, ali é para ele levar e definir, mas talvez por ter tomado essa decisão errada, ele pensou muito em Mateuzinho e acabou que o Juba conseguiu chegar a tempo, colocou ele para o canto e conseguiu fazer o desarme, né? E agora entrou o Kaiser, que está tendo uma oportunidade, a briga é boa dos dois, o René merecidamente era o titular. O Kaiser agora cavou o espaço dele. É um jogo difícil, mas um jogo bom para se firmar também. Se o Vitória ganha ou empata com o gol de Kaiser, ele assume a posição. O René perde a posição, vai esperar a vez dele. E às vezes até joga os dois juntos já de vez em quando. É, faz isso, nada impede também. Bora ver como é que se comporta. Ah, acho, assim, olhando de fora, o que é que eu imagino do jogo? Equilíbrio. Não vejo o Vasco com time para amassar o Vitória, nem o Vitória com time para amassar o Vasco. Em condições normais, vai haver equilíbrio. O que é que o equilíbrio pressupõe? Que alguns instantes o Vasco pressione, alguns instantes o Vitória. Então, quem se comportar melhor atacando e quem se comportar melhor na hora que tiver de se defender, tende a ter um resultado melhor. Porque o futebol, Victor, ele também permite que eu chute 10 bolas, seu goleiro faça 6 milagres, 4 batam na trave, você vai lá uma vez e ganha o jogo. A bola, esse esporte permite isso que outros não. Mas quem joga melhor vence a maioria das partidas. Né? Vencer sem jogar bem é de vez em quando. A maioria das partidas que uma equipe vence, ele joga bem. Então, espero que o Vitória faça um bom jogo e assim se aproxime, né, da possibilidade de vencer ou, na pior das hipóteses, trazer um ponto importante aí, como disse hoje Gobila no jogo aberto, das dependências de São Januário.
2: Das dependências de São Januário. Valeu, olha só, a gente está chegando já na hora da bola rolar, 21 horas e 21 minutos. Vamos para o banco de reservas, vamos falar das opções aqui, começando com o Vitória. O que é que o Jair Ventura tem à sua disposição? O que é que ele levou para o Rio de Janeiro? A gente sabe que o Diego Tárzia não joga e o Pochettino também. O Tárzia suspensão, o Pochettino porque não tá inscrito na Copa do Brasil. Mas o banco de hoje está sendo composto por quem?
3: O Vitória levou ao Rio de Janeiro inicialmente 27 jogadores. 3 não jogam, né? O Tárzia suspenso, o Pochettino já atuou pelo Fortaleza e a decisão de utilizar o jogador entre Pochettino e Brits, o Jair preferiu o Brits, e o Alex Bruno, que já atuou no Asa de Arapiraca pela Copa do Brasil. Para esta partida, né, o Jair tem à disposição o Yuri Senna com a 71, Fabiano com a 70, 98 para Matheus Silva, 18 para Cauã, 26 é Denilson, 83 Jamerson, 15 Wallace, 11 Osvaldo, 20 Lucas Silva, 23 Fabre, 33 para Eric e 91 para René. Lembrando que do Rio de Janeiro, o Vitória já vai direto amanhã pela tarde para BH, Belo Horizonte, treina na sexta-feira no CT da Toca da Raposa do Cruzeiro e no sábado enfrenta a equipe do Atlético Mineiro na Arena MRV pelo Campeonato Brasileiro. Já à disposição do Pedro Emanuel, o Banco do Vasco tem 13 para Fusato, 96 Paulo Henrique, 83 para Bruno André, 43 Lucas Freitas, 29 para Paulinho, 82 para Avelar, 3 para Tietê, 5 para Santiago Rosa, 17 Nuno Moreira, 28 para Adson, 7 David e 18 para Marino e Nestruza.
2: Essas são as opções do Vasco. Os titulares contra o Palmeiras, alguns foram para o banco de reservas. O Vitória, alguns titulares estão no banco de reservas, outros que jogaram o Bavi, no caso do Pochettino, que não está inscrito na Copa do Brasil, dito isso, não vai jogar essa edição, mais, né? E o Tárzia está cumprindo suspensão, Nelson.
1: Exato. No Vasco, destaque os jogadores que participam bem aí, né, Victor? Paulo Henrique, o Sousa, Tietê, Nuno Moreira, Adson e o próprio David, que foi cria do Vitória, né? E no, sim, Vitória, a presença aí do jogador Wallace, que ele fez aquele primeiro tempo e vai se condicionando. O Eric, que era titular, jogador que deve participar do jogo. O Oswaldo não tem entrado, o Fábio entra, o René. Né? O banco do Vasco tem mais opções que o do Vitória com possibilidade de desequilíbrio. Mas vale muito a atitude em campo. Acho que Eric e René são peças importantes em termos ofensivos aí, que certamente vão entrar no segundo tempo. Eu não acredito que Marinho jogue os 90 minutos. O Kaiser, que também está sem jogar partidas inteiras, pode precisar do René como companheiro ou até para substituir ele na etapa complementar.
2: Serve como rodagem também, né, Nelson? Porque o Vitória joga hoje. O próximo jogo é sábado. É claro que o que importa é o jogo de hoje. Mas com o próximo jogo sábado, se fosse domingo, você teria um dia a mais. Isso faz uma diferença. E são duas viagens, né?
1: Eu só tenho uma dúvida. Eu vou lhe fazer essa pergunta para ver o que é que você tem como sentimento.
2: Tá.
1: Se o Bavi fosse do mesmo jeito, Jean Lucas chutou uma bola na trave, né? Depois fez o gol. Se a segunda bola dele batesse na trave também e aquela cabeçada de Alejo fosse defendida por Lucas Arcanjo e o Vitória ganhasse o jogo de 1-0.
0: Com o próximo jogo sábado, se fosse domingo, você teria um dia a mais. Isso faz uma diferença. E são duas viagens, né?
1: Eu só tenho uma dúvida. Vou lhe fazer essa pergunta para ver o que é que você tem como sentimento.
0: Tá.
1: Se o Bavi fosse do mesmo jeito, Jean Lucas chutou uma bola na trave, né? Depois fez o gol. Se a segunda bola dele batesse na trave também, e aquela cabeçada de Alejo fosse defendida por Lucas Arcanjo, e o Vitória ganhasse o jogo de 1-0, batesse na trave também, e aquela cabeçada de Alejo fosse defendida por Lucas Arcanjo, e o Vitória ganhasse o jogo de 1-0.
0: Não.
1: Entendeu? Então, eu acho que tem também uma demonstração de que, olha, encontrei peças que influenciaram naquele resultado. Tem um pouco disso. Não estou cravando que é isso, mas tem um pouco disso, como tem também oportunizar, né, jogadores que oscilam, de certo modo, o René e o Eric foi contestado. Tinha muita esperança do Eric naquela partida e ele foi muito discreto. E aí fica aquela dúvida se o resultado influenciou nas substituições ou somente a atuação. Festa bonita, não?
0: É uma baita festa em São Januário, foguetório, hein, seu Tony Júnior? Tome de fumaça, pirotecnia, jogo de luzes, equipes em campo, hein, seu Tony?
3: Exatamente, as equipes em campo, Vitória vem toda em branco, com detalhes em... é um vermelho grenar, né? É um vermelho, não sei se existe vermelho grenar, mas parece, não é um vermelho forte, é uma coisa mais...
0: É o vermelho jacuipizado.
3: Pois é, e o Vasco... todo em pretos ali, com detalhes em branco e vermelho também, para uma festa muito grande da torcida vascaína no estádio de São Januário.
0: Pois é, e você muta a TV aí, rapaz, e acompanha a gente aqui na Band News FM, no YouTube da Band Bahia, acompanha aqui com a sonora, com o show de som da Band News FM, as duas equipes já no gramado para a execução do hino nacional e um foguetório magnífico em São Januário. E tome de fumaça, rapaz, tome fumaça, para dispersar isso aí vai demorar um pouquinho, viu? Pode ter um atraso no jogo. Vitória com seu uniforme número 2, né? Essa camisa branca recentemente lançada, né? Que o torcedor já viu a campanha de marketing e tudo mais. Está aí disponível para o torcedor Vasco com aquele uniforme que eu acho a versão mais bonita, né? Da listra em diagonal. A camisa preta com a listra branca. Eu acho mais bonito essa vibe. Não que a branca seja feia, não. A branca é bonita. Mas a preta, ela bota mais uma imposição por parte do Clube de Regatas Vasco da Gama. As duas equipes posicionadas aí no gramado, aquele mise-en-scène, aquela abertura de jogo, aquela entrada que, como diz a geração nova, farma aura pro jogo. Então vamos nessa, galera. O Vasco definido com Léo Jardim, Puma Rodrigues, Cuesta, Robert Renan, Lucas Pitão, Barros, Ramon Rique, Thiago Mendes, Colídio, Andrés Gomes e Spinelli. O Vitória vem com Lucas Arcanjo, Brites, Kaká, Luan Cândido, Ramon, Kaique Gonçalves, Zé Vitor, Martínez, Marinho, Mateuzinho e Renato Kaiser. Vamos nessa, galera. O apito, ó, Matheus Delgado Candançan, Danilo Ricardo, Simão Maniz auxilia junto com Alex Angue Ribeiro, 4-4 Paulo, Roberto Alves Júnior, Daniel Nobre Bins estará no árbitro de vídeo. Paralelo, a gente fica de olho em tudo o que acontece de Palmeiras e Santos, jogo na capital paulista, no Nubank Park. Vamos dessa, galera, para 90 minutos de muita emoção. É a Copa do Brasil que chega às suas quartas de final. Você esperou por isso, você estava torcendo, você acreditou na virada contra o Atlético Paranaense. Agora o jogo já é outro. Depois do clássico Babi, você já virou a chave, já tem Vitória em campo mais uma vez, dois dias depois, e o pensamento tem que ser todo na classificação do rubro-negro baiano. O dia, tentativa número 1252 de vencer um jogo fora de casa na temporada. E o torcedor não pode deixar de acreditar, não pode deixar de lançar a sua energia positiva, torcendo pelo Vitória. E você já deixa o seu like aqui na Band News FM. Importante demais você deixar o seu like. Sabe por quê? Pô, Nelson gosta pra caramba de like, pô. Nelson gosta pra caramba de like. Ele fica feliz quando você dá o like aqui na nossa transmissão, quando você se inscreve, quando você interage com a gente. Então, senta o dedo nesse like. Vamos nessa, galera, porque a equipe dona da bola já tá em ação. Vamos lá. Os dois capitães atiraram ali no cara ou coroa, se cumprimentaram. Tá ali o Thiago Mendes, é uma das principais peças do meio de campo desse time do Vasco. Uma das principais peças de articulação. O Lucas Arcanjo, um monstro nessa temporada na meta do Vitória, né? Ô, Tony Júnior, falando em goleiro, parece que o Gabriel Vasconcelos reincidiu contrato com o Vitória.
3: É de forma amigável. Essa notícia foi divulgada ontem pela assessoria de comunicação do Vitória, e o goleiro Gabriel Vasconcelos, que pouco atuou com a camisa rubro-negra, de forma amigável rescindiu seu contrato. Boas memórias para ele, torcedor agradece, o clube também os serviços prestados.
0: É, e tem também a questão da renovação do Kaiser, né, que está meio que dá uma travada. Existe aí, parece que ele rejeitou duas propostas de renovação do Vitória.
3: Vitória fez uma proposta, o Kaiser fez uma contra, o Vitória não aceitou, o Vitória fez novamente outra proposta. Parece que o Kaiser está balançado em relação ao tempo de contrato. O Vitória quer um contrato de um ano, o Kaiser quer de 2 a 3.
0: É, quantos anos tem o Kaiser? Já tem seus 30 e poucos, né? 31, 32, nessa faixa, 30, 31, 32, né? Vale, Nelsinho, lançar mais 2 anos de contrato
1: pro Kaiser? De jeito nenhum. Um é o ideal.
0: Um ano é o ideal.
1: É. Ele, 33 anos?
3: 30 anos.
1: 30 anos, né? 2 é aceitável. Entendeu?
0: 3
1: é bom. 3 é bom. Né? Você vai garantir que ele vai estar bem em 3 anos? Tem que pagar tudo.
0: Não é garantia que fique 3 anos, quanto mais ficar
1: bem. Não, né? É jogar bem. Ele cair de produção, você paga ele 3 anos, entendeu? Olha,
0: exatamente. Lá. Então vamos nessa para o primeiro tempo. Autoriza o árbitro! Pra cima deles! Vamos nessa, galera. 90 minutos de muita emoção. É a Band News FM nas quartas de final da Copa do Brasil. Você acompanhando conosco. Você é o leão que tá em campo contra o gigante da colina no Rio de Janeiro. O palco é São Januário. E as primeiras movimentações já no campo de ataque do rubro negro, bagando, investigando. Zé Vitor recebendo o Matheusinho. Abre o jogo do lado esquerdo para o Ramon. Apertado pela marcação. Caiu, queria falta. Disse, segue o jogo. Pegou ali a bola o Spinelli. O Haaland do Vasco vai tentando sair jogando pelo lado direito, recuperou Spinelli, bola aberta, mais à frente, vai estar parando o jogo, rolou uma falta aí, hein, Tony?
3: Exatamente, ele deu falta em cima do Luan Cândido, viu? O jogador da equipe do Vasco, o Ramon Rick, acabou fazendo aquela carga em cima do zagueirão do Vitória, foi marcada a falta no campo de defesa do rubro negro baiano, vai ser cobrada pelo Ramon, exatamente, 0-0, minutos iniciais em São Januário.
0: Muito bem, falta para o Vitória. 1 minuto de jogo nesse momento. E você vai ficar sabendo tudo o que acontece entre Santos e Palmeiras. Palmeiras e Santos, jogo lá no Nubank Park. É claro, acompanhando tudo aqui na Band News FM, sem deixar de participar aqui do nosso chat. Bola trabalhada com o time do Vasco, já recuperou ali pelo meio de campo, tentou disparar pela direita, ele escapuliu pela linha de lado, arremesso lateral que pertence à equipe do Vitória. Tá ali o Ramon, pronto para fazer de novo, para botar mais uma vez a bola em jogo. Lado esquerdo do campo de defesa do rubro negro. Ele tenta o Mateuzinho pela meia esquerda, cabeceia ali a marcação do Vasco, manda para a linha de lado, arremesso lateral de novo para a equipe do rubro negro baiano. Você ligado do lado misturado com a gente aqui na Band News FM, sempre, sempre, sempre vou agradecer o carinho da sua audiência, a sua participação e cada like que você dá. Vamos lá, arremesso lateral já cobrado pelo time do Vitória, espirrou a redonda para longe ali, a zaga do Vasco, Thiago Mendes pega a sobra ali pelo meio de campo, vai tentar passar pela marcação, passou de 2, abre o jogo para Puma, passe rasteiro, longo para Spinelli, ajeita para trás do campo de defesa, dispara o time do Vasco com o Lucas Pinto pelo lado esquerdo, botou a redonda mais à frente, vai tentar chegar no último terço, lá vem ele, colide, marcou no jogo passado, centralizou, aparece o Barros, tem ali o Ramon Rick, cai pelo lado esquerdo, aí vem o Vasco, na intermediária, tenta o toque na frente, infiltração do Piton, passou pela marcação, rasga Brites do jeito que dá, manda pra linha de fundo, esquina do Vascaíno, hein, Tony?
3: Lado esquerdo, viu, chamou atenção aí a chegada do Piton, já dentro da grande área, ia fazer o cruzamento, mas o Brites colocou a perna, jogou ali de fundo, escanteio para o Vasco.
0: Escanteio, lado esquerdo do campo de ataque, o Vasco vem para cima. Nossas primeiras movimentações em São Januário, já está posicionado ali o Ramon Rick para fazer a cobrança. Ajeita a redonda na marca do escanteio, ali o Ramon Rick vai de perna direita. Movimentação começa ali na área do Lucas Arcanjo. Jogada ensaiada com o Piton, cruzamento na pequena área, bola na marca penal, cabeçada pela linha de fundo! A zaga do Vitória brincou de estátua aí, hein, Tony?
3: Rapaz, o colídio, viu? Apareceu livre o camiseta número 9 da equipe do Vasco. Testou para baixo, como manda o figurino, mas ela foi ali de fundo. Tiro de meta para o Arcanjo cobrar 0-0. É o placar em São Januário.
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0: Tiro de meta já cobrado pelo time do Vitória, tentando fazer o lançamento lá no campo de ataque. A redonda vai saindo pela linha de lado, arremesso lateral para a equipe do Vasco. Está posicionado ali o Puma Rodrigues para fazer a cobrança, recolocar a bola em jogo. Ele corre, faz o lançamento ali pela meia direita. Luan Cândido dá um tapa na redonda de perna canhota, ela vai viajando lá pelo meio de campo, cabeceia ali o Robert Guinan e ela fica perdida. Ninguém bota a bola no chão. Mateuzinho ajeita para trás, é Vitor, dá aquela chegada para Renato Kaiser, tentou passar pela marcação. Marinho passou pelo primeiro, pelo segundo, vem Marinho apertado ali, caiu, queria a falta, a bola vai escapulindo pela linha de lado, está pegando o lateral para o Vitória. Lateral para o rubro negro baiano no lado direito. O Thiago Mendes pega um arretado, rapaz, deixa todo mundo sem respirar ali por conta do ar que ele pegou. Lado direito, campo de ataque, pertinho da linha que divide o gramado em São Januário. E o Vitória vem para frente. Brites joga redondo no chão para Zé Vitor, tenta passar pelo primeiro, pelo segundo, não se comunicou com o Marinho, aí jogou lá para fundo, perdeu a benção. Ela vai pela linha de fundo, é apenas tiro de meta, hein, Tony?
3: É, Vitor, ele tentou acionar o Marinho, só que ele deu um tapa muito forte na bola. Ela foi muito longa ali de fundo. O tiro de meta já cobrado, desce o Vasco. 0-0 é o placar em São Januário.
0: E o Vasco troca passes. O campo de defesa vai saindo pelo lado esquerdo. Robert Renan vai conduzindo a redonda, se aproxima da linha que divide o gramado. Deu passe esticado do lado esquerdo para Lucas Pitou. Cortou para dentro, levou pelo corredor central. Apareceu ali o Ramon Rick. Vai tentar achar o Thiago Mendes. Colocou mais à frente. Sai jogando com o Thiago Mendes. Boa bola pelo lado direito. Se aproximando ali o Cuesta, junto pelo corredor central. Barros, de novo no Cuesta. Cuesta chama, Puma Rodrigues, devolução no zagueiro da equipe vascaína. Vai chamar o goleiro Léo Jardim. O Cuesta dá aquela passeada na intermediária defensiva. Já temos marca de 5 minutos, Nelson Góes e o jogo.
1: O Vasco é um pouco melhor, isso existe, ele está dentro de casa. Ele tenta pressionar um pouquinho, teve um escanteio muito bem ensaiado. Quase, o Vasco abre o marcador. O Vitória tem que acalmar um pouco a partida, ter a posse. O melhor caminho para tirar a pressão do Vasco é ficar com a bola, né? Então, não se desfazer dela, tentar o jogo associado ali para ir aos poucos equilibrando as coisas.
0: Cuesta regou para o Léo Jardim, dominou de perna dessa ali na grande área, pressão do Vitória em cima dele, dá um chutão para frente, ela vai voando lá para o campo de ataque, sobe de cabeça ali o Ramon, ela passa do domínio do Mateuzinho, sobra na equipe Vasca, ainda vem conduzindo pelo meio do campo, tá pedindo do outro lado ali o colídio, mas o Vasco tenta acionar o lado direito com o Puma, na infiltração Vitória faz o corte com o Mateuzinho e já trabalha a posse de bola com o Emmanuel Martínez, para Marinho, perdeu a bola, Lucas Piton, outro ataque do Vasco, vai chegando pelo corredor central, bola ajeitada por meio, a batida explode na defesa rubro-negra, chuta para cima ali o Kaique Gonçalves, vem Ramon, toque de cabeça, faça o perigo na grande área, o Vasco insiste, conseguiu fazer a roubada de novo, abre o jogo no lado esquerdo, Lucas Piton com espaço de liberdade, Piton abre o jogo na ponta esquerda, Colídio vai tentar clarear, Marinho, ombro com ombro, Colídio foi embora, o Marinho ficou com ela, deu no Zé Vitor, vai tentar sair jogando com velocidade com o Zé Vitor, prendeu a redonda, aí o Zé Vitor tentou dar uma de Ronaldinho Gaúcho, chamou três, perdeu a bola, sai pelo corredor central ali a equipe do Vasco com o Ramon Rick, se apresenta ali o Barros também, Puma abre o jogo, lado direito, tá perto da linha lateral, e aí gira a posse de bola a equipe do Vasco, Barros entrega a redonda para Thiago Mendes, abre o jogo do lado esquerdo, mais uma vez Lucas Piton tá com a redonda, Lucas Piton devolve do Robert Guinan, onde o Robert Guinan tá, rapaz, já na intermediária, e o Vasco vem com o colídio, tenta o tiro de longe, mandou para fora, segunda finalização dos caras, hein, Tony?
3: O argentino do Vasco, colídio, né? Teve ali liberdade, estava sem marcação, bateu forte, ela sem direção, foi ali de fundo, tiro de meta para o Arcanjo cobrar. 0-0 é o placar em São Januário.
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0: Tiro de meta cobrado pelo Lucas Arcanjo, 0-0, placar marca de 7 minutos e meio. Sai jogando a equipe do Vasco, já recupera ali pelo meio do campo, vai tentando conduzir o Robert Renan, apertado pela marcação, abre o jogo pelo corredor central com o Lídio, ajeitou para trás, Thiago Mendes conseguiu a abertura de bola pelo meio de campo, vai tentando dar aquela acelerada, o Ramon Rick abriu na ponta direita, Andrés Gomes está com ela, vai tentar clarear, levou o pé na canhota, batida pela linha de fundo. Ele tentou clarear, levou na canhotinha, bateu o rasteiro e o Vitória cedendo espaço, Tony.
3: Pelo lado direito, o Gomes teve liberdade, poderia até ter mais tranquilidade. Passou sufoco aí o sistema defensivo do Vitória, ele cortou para dentro, bateu de pé esquerdo, ela foi sem direção ali de fundo. Tiro de meta para o Arcanjo cobrar 0-0. Segue o placar no Rio de Janeiro.
2: É, pegou erradaço ali, né?
1: É, mas o Vitória, ele está dando algum combate já próximo da sua grande área. O Vasco consegue progredir pela linha que divide o gramado sem ser muito incomodado. Quando vai chegando na intermediária, aparecem os primeiros jogadores para fazer a marcação. Isso não é um bom sinal, porque você vai jogando o adversário para cima e ficando muito próximo do seu goleiro. A equipe do Vasco vai se encorajando a articular e buscar a finalização.
2: A jogada do Marinho com o Renato Kays, achei que tinha batido por último no zagueiro do Vasco, né? Mas o Bandeira botou o tiro de meta, dizendo que bateu no Kays mais uma vez. Tiro de meta já cobrado, deu coisa, conduz pela meia direita, deu toque na frente, vai tentar chegar pelo corredor central, time do Vitória. Manoel Martínez faz o corte, ela sobra com o Kaká, dá um tiro para longe, de perna direita, ela vai voando lá direto e de encontro aos pés do Poma Rodrigues, vai se aproximando da linha de meio gramado, já passou dela, aparece ali o Ramon Rick e o Thiago Mendes. Robert Renan, passe por dentro, infiltração do Lucas Piton, rasga do jeito que dá de novo o Kaká, deu aquela zagueirada, bola para a linha de lado, lateral que pertence à equipe do Vasco. 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
2: Robert Renan, Vasco com a bola de novo, trabalha com Barros, está jogando com o Cuesta, passou da linha de gramado, Cuesta vai levando a redonda pelo lado direito junto com o Puma Rodrigues, pediu a redonda ali o Thiago Mendes e o Ramon Rick. Puma Rodrigues trabalha de volta com o Cuesta, bola centralizada, recebe mais uma vez Robert Renan pelo corredor central, devolve ali no Thiago Mendes, Thiago Mendes olha para frente, faz um lançamento, inversão de jogada, cai na direita, Puma Rodrigues na hora do domínio, quase que ela escapuliu pela linha de lado, escapuliu, lateral que pertence à equipe do Vitória. 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
2: Trazendo tudo da dupla Davi Esportes em geral aqui no jogo aberto da Band News FM. 10 minutos de bola rolando, vem chegando o time do Vitória, recuada para o Arcanjo, dá aquela paulada para longe e arredonda a quinca na frente para Marinho, espaço e liberdade ele tem. Partiu Marinho, cortou para dentro, pode ser o minimiza aleatório, Marinho para a esquerda da bola, para fora! Clareou, soltou o tamanquinho, ele foi rasteirinho, hein, Tony?
3: Ele abriu os espaços, né? A bola foi lançada pelo Arcanjo, que quando o gramado enganou ali o jogador do Vasco, era o Lucas Piton, o Marinho abriu pro pé direito, bateu, na verdade, o esquerdo bateu forte, mas sem direção. Tiro de meta para o Léo Jardim cobrar, já cobrado 0-0, é o placar em São Januário.
2: Você aqui na Band News FM, vem com essa pelo corredor central, trabalha a posse de bola junto com Barros. Barros olha para frente, tem três jogadores do Vitória no campo de ataque. Ele abre o jogo do lado esquerdo para o Robert Renan. Chamou ali o Colídio, tem pelo lado esquerdo, pertinho da lateral, o Lucas Piton. Colídio dá o passe por elevação, devolve na linha defensiva com Cuesta. Já dominou de perna direita, Cuesta já passando da linha que divide o gramado, já está no campo de ataque ali a equipe do Vasco. Vem chegando o Thiago Mendes, deu aquela trabalhada de bola com o Colídio na intermediária. Volta no Cuesta, vai girando a posse de bola, a equipe Vasca ainda tentando encontrar uma brecha no campo de defesa do rubro negro baiano. Robert Renan vai conduzindo, vai se aproximando de novo da intermediária. Lucas Piton está aberto pelo lado esquerdo e tem também o Colídio. Ele inverte o jogo. Puma Rodrigues matou na perna direita, botou no chão. Cruzamento, a redonda viajou. Bola para a área, cabeçada. Rola na pequena área. Spinelli, chute pressado, sobra de novo. Spinelli bate na defesa do Vitória. Afasta o perigo do jeito que dá ali o Emanuel Martínez. Que lance teve o Vasco, insiste, lado direito, campo de ataque, lá vem o Vasco de novo, pode pintar outro levantamento, outra chuchuverada, Puma Rodrigues, a sua redonda, ela vai direto na perna esquerda do Brits, que afasta o perigo, a sobra vascaína, Thiago Mendes, a intermediária, Lucas Piton, pressão do Vasco, Piton leva de novo pelo corredor central, está jogando com o jogador que é o Thiago Mendes, Colídio, clareou, perna direita, fez ali o passe, rasteiro para dentro, para o meio do pagode, a defesa do Vitória tira, ela volta no Spinelli, bate e rebate na intermediária, o Vitória mesmo se complicando, tira na base do chutão, Marinho briga com o Thiago Mendes, volta na defesa vascaína com o Robert Renan, que gira a posse de bola com o Cuesta. 12 minutos e meio de bola rolando e o jogo, Nelsinho.
1: O Vitória pressionado e não pega os rebotes. Como é que você vê isso? O Vasco articula, chega na área, o Vitória tira a bola de dentro da área, cai no pé do Vasco. O Vasco pressiona, o Vitória se safa, cai no pé do Vasco. Você vai sendo asfixiado no seu próprio campo porque não pega os rebotes defensivos. Isso é erro de posicionamento. O Vasco vai se encorajando, cada vez com a jogada tem um certo sucesso.
0: Sá jogando pelo lado direito, o time do Vasco vem chegando com o Lucas Piton. Piton devolve para Robert Guinan. Vai clareando de perna esquerda. Olhou para o meio da grande área. Acionou o Thiago Mendes. Evolução do Robert Guinan. Vai conduzindo pela perna esquerda. Tome de cruzamento. A bola resvala na marcação e sobra de cabeça. Kaká que afasta o perigo. Vem ali, briga. Kaiser com o Thiago Mendes. Quatro manda o jogo seguir. Robert Guinan pega a redonda pelo meio de campo e sai na troca de passes com o Cuesta. Marca de 13 minutos, vamos nos aproximando aí dos 14. 13 minutos, Barros leva pelo corredor central com o Colídio na intermediária. Colídio vai correndo, dá o toque por dentro. Spinelli tentou distribuir mais à frente. A zaga do Vitória fecha a passagem e sai correndo ali o Emmanuel. O Martínez tenta o toque no Renato Kaiser, matou de barriga, caiu, queria falta. O Arthur parou o jogo? Não, deu continuidade no jogo. Segue aí, não vai dar em lugar nenhum, rapaz. E a bola volta no Léo Jardim. Cuesta, Papuma Rodrigues, já toca rápido o time do Vasco, pressionando o Vitória. Aí vem o Thiago Mendes, sempre olhando para frente. O Ramon Rick já se coloca como opção de passe. Ramon Rick recebe, deu no Thiago Mendes, volta no Cuesta. Linha da defesa do Vasco. Robert Guenan ali parece que tocou com a mão na bola. O Arthur pegou o lance, Tony!
3: No combate do Kaiser ali junto com o jogador do Vasco, o Barros, né, 88, Barros, acabou tocando em sua mão e ele recebeu o cartão amarelo do jogador da equipe do Clube de Regata Vasco da Gama.
0: Bateu na mão do Kaiser também, né, primeiro. Bateu nos dois ali. Bateu na mão o Kaiser não tinha bola dominada nesse lance aí, não. Ele queria sair, mas não teve essa situação de ele sair de frente pro Léo Jardim, nem nada disso. A bola ficou presa ali no bate-rebate entre os dois. Vamos chegando à marca dos 15 minutos. Volta para o Vitória pelo meio do campo após um toque de mão do Barros. O Kaká tentando conversar com o Arthur ali. O Thiago Mendes também.
1: É o momento, Vitor, do Vitória valorizar um pouquinho a posse de bola no campo adversário. O Vitória está muito pressionado no seu campo. Quando ele se livra, ele está sem escape. O Vasco pega os rebotes e vai prendendo o Vitória no seu próprio campo. Então é bom sair dali de trás, respirar, faz até uma bola aí na área, cria uma situação para até fazer um gol, mas manter um pouquinho o jogo no campo defensivo do Vasco é o que preconiza aí para dar uma respirada.
0: E vamos lá, a falta está confirmada para o Vitória, eu não sei o que o Cássio está reclamando. Mateuzinho na cobrança, vem levantamento, aí jogadores do Vitória vão ali conversar com o Rato para saber o que está rolando. Aí ele pede para se afastar e chama os capitães, Tony.
3: Ele chamou ali o Kaká, né? E chamou também o capitão do Vasco. Ele fez um sinal, um gestual que não ficou claro. Vamos só entender o que é que pode estar acontecendo.
0: Esse
3: por
0: gestual ali é para que não haja pressão de jogadores em cima dele. Por isso que ele chamou os capitães para conversar.
3: Thiago Mendes e Kaká.
0: Isso. Ele está recebendo instrução do Vale.
3: É provável, hein? O VAR está posicionado próximo à meta definida pelo Lucas Arcanjo. Então o árbitro teve que atravessar todo o gramado. Vamos ver o que é que está acontecendo de fato.
0: O VAR chamou e vamos ver o que que aconteceu. O que que o VAR observou desse lance ou de um lance anterior. Porque assim, o Barros afasta, a bola
3: pode
0: bate no
3: marcado,
0: Kaiser.
3: A bola na mão do
0: depois,
3: Kaiser.
0: Mas aí ele chuta a bola em cima do Kaiser. Depois ela resvala no Barros. Eu quero entender o que que o VAR viu disso aí. Bate primeiro na mão do Kaiser, depois na mão do Barros. Qual a interpretação
1: do Barros bota a mão proposital. Ela não bate na mão do Barros.
3: Sinceramente, eu não achei que
1: ele deu baratinho. Botou, não? Ele deu baratinho ali, é um lance duvidoso.
3: Deixa o braço,
1: olha lá. Ele vê que vai, o jogador vai fugir.
0: Ia sair de cara, né?
1: Exato, agora a bola bate na mão do Kaiser também, né? Aí tem que ver qual é a interpretação disso.
3: Mas será que isso será o fator para aplicar o cartão vermelho?
1: Aí eu não sei. Aí
3: ao jogador do Vasco?
1: Aí eu não sei.
0: O Kaiser não levou o cartão amarelo porque ele estava no movimento do braço ali, estava perto
1: não,
0: do corpo.
1: Eu acho que o árbitro nem viu a mão em Kaiser. Mas agora ele está analisando é o zagueiro, se houve intenção ou não.
0: Será? Ele vai retirar o amarelo? Será? Não sei. Agora vamos ver a decisão dele, né? O Jair Ventura conversando também. Ele já tem a decisão
3: dele. Ele já tomou a decisão dele.
0: Vamos lá ver.
1: É isso aí.
0: No lance do VAR.
3: Ele está chamando o Barros, né? Provavelmente é isso. Ele está chamando o Barros, 88 da equipe do Vasco. Vamos ver o que é que vai acontecer.
0: Rapaz, o Barros vai ser expulso de novo contra o Vitória?
3: Vamos só observar.
1: Não, Barros
3: tirou
1: não foi
3: expulso, o amarelo.
1: Né, contra o Vitória, né?
3: Ele tirou o amarelo.
1: Ele entregou.
3: Vai expulsar
1: entregou
3: o Barros. Barros, né?
0: Barros só expulso.
3: O camiseta 88 do Vasco, Nelson Góes, que aqui muda.
1: Ele botou a mão proposital, tem 300 anos mesmo. É.
3: Por Deus, na minha interpretação,
0: eu cara, eu também, honestamente.
1: Ele botou o proposital.
0: Mas ele abriu o braço na hora, né? Mas foi no Baratino.
3: Tava tão aberto, né? Mas com outros lances.
1: Ele chega a puxar, né? Entendeu? Uma coisa é bater, outra coisa é puxar. O Vasco, o Vitória se deu bem, porque o Vasco dominava totalmente o jogo. E agora 11 contra 10, a tendência do Vitória é vencer a partida. O Barros foi o responsável pelo gol do Vitória aqui em Salvador, pelo Campeonato Brasileiro, olha lá. Ele puxa a bola. Né?
0: Agora eu quero aqui, ó. Agora, vamos lá. Olha lá. Olha lá. Ah, puxou, meu.
3: Faz um movimento.
0: Ele faz, sim.
1: Claro, né?
0: Ele faz, sim.
1: E aí deixou o Cunçado, acertou, amigo, cara.
0: Decisão correta, Nelson, então?
1: Correto. Difícil, mas correto. E o Vitória se beneficiou, isso faz parte do jogo. As nuances do futebol. Um time está dominando, perde um jogador, um vacilo. O Vitória tem tudo para vencer a partida e encaminhar dentro do Barradão a ratificação da sua passagem para a fase seguinte. Agora vai ter que trabalhar muito, né? Não é porque está com a mais que já ganhou. Vai ter que trabalhar bastante, mas é uma vantagem muito grande. Você já nota o Vasco agora aí, todo no seu campo defensivo, que é o inverso do que estava acontecendo.
0: É, expulsar uma peça do meio de campo do Vascaíno, que é um volante, né? E aí, vamos ver como é que se comporta a equipe do Vitória e a equipe do Vasco também. E o Leão vem pelo lado direito com o Zé Vitor, tenta o cruzamento, a bola vai rasteira, rasga do jeito que dá o Robert Kenan. A sobra do Vitória com o Luan Cândido, vem chegando pelo corredor central, abre espaço para Ramon, lado esquerdo na dividida ali, sobrou pro Ramon de novo, entrega pelo meio de campo, mais uma vez o time do Vitória vai pro campo de ataque, para Zé Vitor, passe por dentro, tentou chegar Marinho de cara pro gol, a batida, Léo Jardim, segura o goleiro do Vasco, encaixa sem troco, hein, Tony?
3: Zé Vitor tentou, pegou mal na bola, ela sobrou no Marinho, ele conseguiu até fazer um lance que tentava ali tirar do jogador da equipe do Vasco, conseguiu, bateu fraco, né? Ficou fácil para a equipe, o goleiro do Vasco, Léo Jardim. Descia o Vasco, recuperou a vitória 0-0. É o placar em São João.
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0: O Vitória segue com a bola pelo meio do campo, vem chegando Brites, ganhou da marcação, abre o jogo do lado direito para o Marinho. Marinho para, pensa, vai buscando opções. Lucas Piton lá pressiona o Marinho, ele recomeça com o Emmanuel Martínez. Emmanuel manda o Marinho adiantar, recebeu o Marinho, camisa número 7 do Rubro Negro Baiano, devolução do Emmanuel Martínez, toca por dentro ali para o Zé Vitor, devolução do Emmanuel Martínez, se movimenta ali o camisa número 612 para trabalhar junto com o Kaique Gonçalves. Kaique abre o jogo, lado esquerdo, Luan Cândido, tem o Ramon, Ramon recebe no limite da linha lateral, Matheus à frente, Ramon ao suor do lado grande era, tentou a casquinha, Zé Vitor, a zaga afastou o perigo e fica com a defesa do Vasco. Spinelli pega a sobra pelo meio de campo, matou no peito, botou ao redor do chão, vai tentar avançar, dois em cima dele, Spinelli cavou a falta, opa! Caiu ali o Spinelli, jogadores do Vitória reclamando ali, mas deu só o lateral, apenas o lateral para a equipe do Vasco, conseguiu sair da defesa, né? Foi na trombada de um lado pro outro ali o Spinelli, mas aí o Spinelli conseguiu o lateral, que foi pro Vitória. Seguimos aqui na transmissão da Band News FM. Está jogando pelo corredor central ali, o Kaique Gonçalves vai levando a redonda pelo meio do campo, já se aproxima ali da linha que divide o gramado, trabalha com o Kaká, mais uma vez bola esticada pelo lado direito, recebe ali o Emmanuel Martínez, fica passado na intermediária ali a equipe do Vitória. Emmanuel Martínez, coloca no Kaká, mais uma vez aparece Kaique Gonçalves, Kaique dá o passe por elevação para Ramon, matou no peito, botou a redonda no chão, Ramon vai tentar ganhar ali do Andrés Gomes, ela sai pela linha de lado, é arremesso lateral que pertence à equipe do Esporte Clube Vitória. 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
0: Matheusinho recebe pelo corredor central, trabalha junto com o Luan Cândido e o Kaique Gonçalves. Kaique entrega para Brites. Brites gira a posse de bola, junto com o Kaká. Já domina de perna direita. Spinelli já faz a pressão em cima do Kaká. Kaká pede mais peças espaçadas para ele conseguir tocar a bola e trabalhar mais ofensivamente pela equipe da Vitória. Ele é obrigado a recomeçar com o Lucas Arcanjo. Luan Cândido. Cândido chega, se aproxima ali pelo meio do campo. Tem nele ali como opção Kaique Gonçalves e o Vitória mantém a bola com o Kaká no campo de defesa. Diga, Nelsinho.
1: É, você vê que foi expulso. O Barros, que é um volante, e o Vasco não fez nenhum tipo de alteração. O Vasco tem três atacantes com um homem a menos. Isso vai, por mais que se dediquem os três homens da frente, quando o Vitória ultrapassa essa primeira linha de marcação, tem pouca gente atrás. Então é uma possibilidade, né, do Vitória fazer um jogo aí de transição bem, bem organizado, ou chegar em bloco, né, vencendo a primeira linha de marcação ali com o Andrés Gómez, o Spinelli e o Colídio. Quando você ultrapassa eles, restam quantos? Seis, né? Porque só tem nove na linha. Então é mais fácil de chegar. Então o Vitória pode se arvorar um pouquinho, encurralar o Vasco no seu próprio campo. Porque também, né, se você fica atrás, pode ter um lance também perigoso e a arbitragem acabar compensando essa expulsão.
0: Como você costuma dizer, o campo ficou maior para o Vasco.
1: Muito maior, ainda mais que ele não está com jogadores exclusivamente de marcação, né? Então, é um sacrifício muito grande, está exaurindo os atacantes dele, sem nenhuma necessidade. Bom para o Vitória.
0: Léo Jardim recebe o recuo ali no campo de defesa, tentou fazer o lançamento para Andrés Gómez no campo de ataque, a redonda vai caindo pela linha de lado, é arremesso lateral que pertence à equipe do Sport Clube Vitória. 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
0: Lateral cobrado pela equipe do Vitória, a bola lançada ali para Matheusinho pelo meio do campo, está pegando ali o lance de quê ali? Ele mandou voltar a cobrança do lateral, não entendi nada ali. Mandou voltar a cobrança do lateral. Vamos lá. É mais uma vez lateral para a equipe do Vitória. O Thiago Mendes queria a reversão, né? Mas o árbitro deu só a outra oportunidade do Vitória lançar o lateral mais uma vez. A bola já está em jogo de novo. Zé Vitor trabalha junto com o Ramon. Faz o giro. Tenta escapar do Spinelli. Puxado pela camisa. Falta. Jogo para mais uma vez. Falta do Spinelli em cima do Ramon. A redonda fica ali posicionada do lado esquerdo do campo de defesa da equipe do Vitória. E vamos nessa. Já cobrada a falta, vai chegando o Luan Cândido pelo corredor central. Kaique Gonçalves é conduzido junto com o Brites pelo lado direito. Já chega Brites. Aí Ventura quase que entra em campo e vai junto com ele. Brites toca mais atrás. Kaique aparece pelo meio do campo. Dá aquela conduzida. Manda Martins dizendo: vai pra lá, vai pra lá. E aí o Kaique joga de novo na direita. Tem Zé Vitor. Zé Vitor tem Manuel Martins. Vai conduzindo de novo pro meio do campo. Ela cai nos pés do Kaká. Todo no ataque o time do Vitória. Zé Vitor, mais uma vez, se aproximando da intermediária, vai tentar fazer o lançamento pelo lado direito, se complica com o Spinelli no cangote dele, faz o giro, Zé Vitor vai ter que voltar e acabou não conseguindo construir a jogada. Chega pelo meio do campo, de novo ali o Kaique Gonçalves pra Zé Vitor, depois do passe do Kaká. Luan Cândido recebe pelo lado esquerdo, tenta acelerar com o Mateuzinho, boa bola Mateuzinho, corta pra dentro, chamou ali o Kaique Gonçalves, na hora de entregar direito, entregou completamente errado, facilitou a vida da zaga do Vasco, que manda o perigo pra longe, ela cai na linha de lado. É mais um arremesso lateral que pertence ao Vitória, recebe Luan Cândido pelo corredor central, vai conduzindo a redonda ali, se aproximando com o Kaique Gonçalves. Kaká recebe, lado direito, Brites, já domina de perna direita, Brites pra Zé Vitor, tabela entre os dois, Marinho apareceu, volta no Kaká, o Vitória conduzindo a posse de bola, mantendo a posse de bola no campo de ataque, mas ainda não conseguiu transformar em finalizações que dessem trabalho pro Léo Jardim. Zé Vitor sai jogando de novo pelo lado direito, chama ali o Brites, Emmanuel Martins se infiltra, faz o corte ali na defesa do Vasco, a bola rebatida, cai no pé do Marinho, sentiu o Marinho, vai pedir para parar o jogo, será? Vamos lá, se aproximando ali, o Kaique Gonçalves abre o jogo do lado esquerdo, o Cândido faz a ultrapassagem, o Ramon faz o levantamento, a redonda viajou na grande área, Kaiser matou no peito, botou a redonda no chão, vem Kaiser, conduzindo de volta na intermediária, Brites, Kaiser puxa a marcação, Brites coloca pra Zé Vitor, pode pintar uma tabelinha, Emmanuel Martínez, a entrada na grande área, tenta o toque por dentro, pra Marinho, invadiu a área, Martínez explode na defesa ali com o Robert Renan, e fica com a defesa do Vasco, que tenta sair rápido com o Lucas Piton pelo lado esquerdo, ele passa fácil ali o colídio pelo Emmanuel Martínez, contra-ataque do Vasco, corredor central, aí a redonda vem com o Ramon Rick, na frente, pra Puma, a jogada do Vasco é boa, ali de fundo, a batida cruzada, passa por todo mundo, vai pela linha de fundo, quase o Vasco faz o primeiro, Tony.
3: O Spinelli se jogou na bola depois do cruzamento do Puma pelo lado direito, por pouco ele não chega, assustou o Vasco agora nesse contra-ataque em cima do Vitória. O Arcanjo pagou geral, 0-0, tiro de meta já cobrado, é o placar em São Januário.
0: Essa é a jogada aí, Nelsinho,
1: e foi uma transição de pé em pé, foi articulado, não foi uma bola longa de qualquer jeito. Vitória com a mais não pode tomar um lance desse de velocidade. E o Vasco chegar até com igualdade numérica na frente, por muito pouco, sei lá, uns dois palmos, se o Spinelli se joga mais na bola, poderia ter feito o gol. Vitória corre riscos, né? Ou melhor dizendo, correu risco nesse lance. Vitória tem um a mais, mas o Léo Jardim não trabalha, pelo menos por enquanto. Victor Vitória tem que arriscar, estimular a jogada ofensiva, encurralar o Vasco, gerar um certo temor na equipe do Esmaltino.
0: E o Marinho recebe pelo lado direito, tentou cortar na perna canhota, cruzamento, bola mascada. Insiste Marinho no bico da grande área, deu um toque de cabeça, caiu, ficou no chão. E aí o lance prossegue com o Brites cabeceando, tentando achar o Kaiser. Bola fica rebatida de um lado para o outro, toma de toque de cabeça, aparece futebol, e o Brites coloca ela redonda no chão. E aí ela vem pelo corredor central, Kaique Gonçalves leva pelo meio do campo, vai se aproximando da intermediária, abre na esquerda para Luan Cândido, tem Ramon mais à frente. Ramon livre de marcação, volta com Luan Cândido. 28 minutos de bola rolando. Mateuzinho recebe pelo corredor central junto com o Brites. O Vitória com um a mais. O Vasco com um a menos, né? O Vitória com 11, o Vasco com 10 em campo. E o Vitória tem que transformar essa posse de bola e superioridade numérica em gols. É Copa do Brasil, não dá pra vacilar. E o Brites vem com ela na comendo do corredor central. Vai chegando o Mateuzinho pra Zé Vitor. Marinho recebeu, pode clarear. Fez o levantamento, ela passa direto pelo Kaiser. Sobra fácil. Com a defesa vascaína que afasta com o Puma Rodrigues. 28, quase 29, Band News FM. 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
0: Inversão de jogada ali do Zé Vitor para Ramon, matou do peito no toque, redonda do sul de volta nos pés do Mateuzinho. Mateuzinho para, pensa, vai buscando opções, segurou um pouquinho, uma redonda deu no Luan Cândido, Vitória todo no campo de ataque mais uma vez. Kaique Gonçalves aparece pelo corredor central, se aproxima da intermediária, devagar, devagarinho, Spinelli cercando ele, meio que de longe, mas ele consegue o toque no Brites. Brites na direita para Marinho, Marinho vai tentar disparar, passou pelo primeiro, opa! Deram a rasteira no Marinho aí. É falta pro Vitória. Sinal de alerta ligado, hein, Tori?
3: Lado direito, quase na linha de fundo. O Marinho puxou pra dentro. Colídio deixou a perna, viu? Falta a favor do Vitória. Vem Chuchu Beirada. A meta confiada ao Léo Jardim, goleirão da equipe do Vasco. Vitória tentando abrir o placar em São Januário. Olha só. O Pedro Emanuel já conversa ali com o Paulo. Né? O Paulo Henrique, exatamente.
2: É. Vai para a lateral direito, Paulo Henrique, ou vai dobrar, não sei o que que pretende. É porque o Puma também atua de ponta, né? Não sei o que que pretende aí o Pedro Emanuel. Vamos lá. Marinho na cobrança da falta. Vem levantamento, vem Chuchu Verada, lado direito do campo de ataque. É na ponta direita. Mateuzinho dá para pegar ali a sobra. Marinho levantou, arredou na primeira trave. Ah, afastou ali a zaga do Vasco. A bola alçada de novo pelo Ramon no meio do pagode. Tirou de novo ali a zaga do Vasco. E o Marinho pega a sobra, chutou para frente. Ela vai caindo pela linha de fundo. É tiro de meta. Complicado, hein? Tem umas decisões assim que são inentendíveis, Nelson.
1: Ô, Victor, você tem o tempo exato da expulsão do Barros aí?
0: 18 minutos.
1: 18, nós estamos com 30, não é isso?
0: Isso.
1: O Vitória não transformou essa superioridade numérica em chance de gol. Esse chute do Marinho que está sendo reprisado, inclusive agora, ainda tinha 11 contra 11. Né? O Vitória chegou pouco com esse chute para fora. Então é uma equipe que aumentou a posse, deixou de sofrer, mas não transferem em oportunidades perigosas a seu favor. O Vasco chegou numa bola perigosa. Então, no intervalo, se mantiver esse placar, o Jair pode rever. Né? Se abre mão de um dos seus volantes, coloca mais um jogador de característica ofensiva, porque o jogo se apresenta para o Vitória ganhar sem se desguarnecer.
0: Se fosse abrir mão de um dos volantes, qual seria?
1: Kaique. Traria Zé Vitor para fazer ali os 5 e ficava com Martínez e Mateuzinho e colocava mais um atacante junto com o Kaiser. E não sei se o Marinho vai aguentar, o próprio Eric, olha lá.
0: E o Spinelli brigando pela redonda dentro da grande área, fica no bate aqui, mas Spinelli tentou o toque por cima. Jogadores do Vasco acusam o toque de mão, jogo para, bola lançada pela lateral, pode ter pênalti pro Vasco, hein, Tony?
3: Tá ali já uma confusão, o árbitro parou, né? Ele tá. Quem tá no gramado é o Kaká. Eu não sei o que é que ele marcou de falta. Ele parou a jogada. O Martínez pede ali o empurrão no Kaká, não é isso? O claro que o VAR está analisando, o Thiago Mendes e o Lucas Piton também chegam ali no Matheus, cobrando uma penalidade, a marcação de uma penalidade a favor do Vasco. Acho que ele pode ter marcado realmente, assim, foi o empurrão no jogador do Vitória, o Kaká.
1: Sem a gente ver o replay, não tem exatamente como. Ele marcou a falta no Kaká, bora ver o que aconteceu.
0: O Spinelli tentou o toque por cima.
1: É falta de Spinelli. Spinelli empurrou o Kaká. Falta.
0: Ele alega que houve um toque de mão do Kaká nesse lance.
1: Houve. Toque de mão do Kaká. Houve e é escandaloso. Mas o Spinelli empurra o Kaká. Na minha visão ali, foi ombro nas costas, não foi ombro no ombro. Tanto é que ele marcou a falta. Foi
0: ombro, da falta.
1: Ombro nas costas, olha lá. Ombro e braço, né?
0: Isso
2: Então, é, não vou discutir não, o cara tem 3 séculos aí de futebol nas costas. Exatamente. Certo, quem revelou fui eu. 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
2: Abraçando o Carvalho Victor aqui, torcendo pelo Leão. A Maria Esther também, essa tá torcendo pro Vasco. É, vamos lá. Tá torcendo pro Vasco. É, a família tá aqui. Não, a família tá aqui. A família tá aqui. O pai e a madrinha aqui assistindo. O pai torcendo pelo Vitória porque ele é botafoguense. A madrinha é vascaína, que é a irmã dele. Então é isso aí. É isso aí, vamos lá. Sai trocando passes ali o time do Vitória. O toque sai errado. Lucas Piton dá um toque de cabeça. Volta no Brito. Espirra pra longe. Marinho tenta o domínio. Espirra pra longe também. E vem mudança na equipe do Vasco. O Paulo Henrique já está pronto para entrar. Tem um outro artista aí. São duas peças do time do Vasco, hein?
3: Ele tirou o Spinelli com a 77 para a entrada do 96, o Paulo Henrique.
2: Sim.
3: E também tirou... Não, por enquanto só.
2: Mas tinha um do Vasco sem colete ali.
3: Sem colete. Vamos só observar. Por enquanto só.
2: Por enquanto só, né?
3: Por enquanto só.
2: Perdão, viu, Tony? Era o Lucas Piton pronto para cobrar o lateral. Parecia que era um reserva que ia entrar, mas não.
1: O que é que ele fez? Ele trouxe o Andrés Gomes para o lado esquerdo, dobrou o Puma com o Paulo Henrique. Lá o Paulo Henrique na segunda linha. E isso aí, fez esse tipo de substituição. O Spinelli saiu, né? E o Colídio ficou centralizado como central.
2: Roubada de bola do Marinho, ajeitada do Zé Vitor para o Emmanuel Martínez. Chega pelo corredor central ali com o Kaique Gonçalves. Abre o jogo do lado esquerdo para o Ramon. Ramon vai se aproximando pela ponta canhota para o Kaique Gonçalves. Passou pelo primeiro, pelo segundo. Kaique Gonçalves leva pelo corredor central. Aciona ali o Emmanuel Martínez. Pode inverter, levar de novo no lado esquerdo. Vem Martínez na intermediária. Chega Martínez, toque no Mateuzinho. Devolução do Martínez. Pode pintar levantamento. A redonda viajou na segunda trave. Kaiser Marinho pela linha de fundo. Os dois foram na bola, quem pegar, pegou e deu o Marinho, hein, Tony?
3: Mas tava impedido, viu? O atacante do Vitória, não sei se o Kaiser ou o Marinho, o Renato Kaiser. Tava impedido no cruzamento do Martínez, foi marcado a posição de impedimento, vai ser cobrado pelo Léo Jardim, 0-0. Segue o placar em São Januário.
2: Estava destacado ali, na frente da linha de defesa, né? Ryan Félix, olá, boa noite, Band Bahia Oficial. Obrigado, Ryan, sempre colado com a gente. Valeu demais o carinho da sua audiência. Valeu cada like que você deixou. Você que não deixou ainda, pô, deixa o seu like aí. Importante demais. Se inscreve no canal do YouTube da Band Bahia. Bom demais ter você aqui conosco. Valeu mesmo o carinho da sua audiência nessa noite de quarta-feira. Troca de passes do time do Vasco, investigando pelo campo de defesa. O Del Jardim já lá dominando, saindo da grande área, pressionado pelo Kaiser. Dá um tapa na redonda, vai caindo pelo lado direito. Ela quicou no campo de defesa do Vitória. Tenta o toque de cabeça ali. O Pluma Rodrigues para chegar. No Luan Cândido vai tentar afastar na base do chutão mesmo, rapaz. Tava pressionado na base do chutão, mandou perigo pra longe. Eu quero ouvir desse homem. Eu quero ouvir dele. Ele que tem que falar.
1: Tem gol.
2: Gol de quem?
1: Flaco Lopes, Palmeiras 1, Santos 0.
2: Flaco Lopes abre os trabalhos pro Palmeiras, o do Big Park em São Paulo. Um para o Palmeiras, dando o primeiro passo aí nas quartas de final da Copa do Brasil, Verdão, do técnico Abel Ferreira. 1-0 do clássico aí, paulista. Vamos lá. O Puma Rodrigues faz a cobrança pela lateral para a equipe do Vitória. Marca de 36 minutos. Trabalha com o Cuesta. Chega ali o Thiago Mendes para receber pelo meio de campo. O Cuesta segura um pouquinho. Manda o time avançar. Chega Cuesta. Passe por elevação. A redonda vai viajando na ponta direita. Girada ali do Paulo Henrique. Estou dizendo que o cara ia dobrar. Perdeu para Ramon. Toque na frente. Vai tentar sair jogando rápido o time do Vitória. Na trombada ali, trauletada. Lateral para a equipe do Vitória, disse o árbitro. Lateral para o Vitória. Lado esquerdo do campo de defesa. 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
2: Você ligado com a gente aqui nessa noite de quarta-feira, noite de Copa do Brasil, quartas de final. Vasco 0, Vitória também 0 em São Januário. Segue ali o Zé Vitor do campo de defesa, abre o jogo do lado direito para o Brites. Brites aciona Marinho. Marinho para, pensa, vai devolvendo o Brites, centraliza. Emmanuel Martínez dá o toque lado direito. Opa, de perna direita, mas o Kaique Gonçalves faz uma falta bruta ali em cima do Colídio, hein, Tony Júnior?
3: Todos dois esticaram ali a perna demais, mas o Kaique estava com o pé mais alto, acabou recebendo o cartão amarelo.

0: direto nas mãos de Arcanjo. Segurou, centrou, Caetone.
1: Sobrou o Paulo Henrique ali no corte errado do Ramon. Ele bateu de pé esquerdo, ficou fácil para o Arcanjo. Sem força, a defesa foi feita, já colocou em reposição. Décio Vitória, 0-0 é o placar em São Januário.
0: Toques curtos, a defesa do Vitória. Está jogando pelo lado esquerdo ali com o Ramon. Vem buscar, jogou ali o Kaique Gonçalves. Na pressão em cima dele, dá o colídio. Devolveu ali na meiuca junto com o Emmanuel Martínez. De Martínez para Mateuzinho. Chega o Lira Matheus. Lira Matheus no caso. Para Emmanuel Martínez. Tem ali o Kaique Gonçalves. Emmanuel vai conduzindo. Se aproxima Kaique Gonçalves. Está ali com a opção de passe. Toque curto do time do Vitória. Brites, lado direito. Passa na frente para Marinho. Pressionado pelo Lucas Piton. Marinho tem que devolver ali pelo meio de campo junto com o Kaique Gonçalves. É exatamente o que ele faz. Emmanuel Martínez faz a condução ali. A proteção junto com o Colídio. Colídio em cima dele fez a pressão. Falta. Falta e já está marcada, já cobrada, cobrada rápida pelo time do Vitória. 39 minutos, Band News FM, aqui o Futebol é Notícia.
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0: Vamos pra cima deles, Leão Antônio Miranda Xavier mandando aqui pra gente. Roubada de bola do time do Vasco, vem chegando pelo lado direito. Paulo Henrique tentou, passe por dentro. Kaique Gonçalves faz o corte. Tava ali na recuperação do time do Vitória. A jogada do Vasco é na base do velô a 200 por hora. Ramon recebe pelo lado esquerdo, leva pelo corredor central. Já aciona ali o Kaique Gonçalves. Kaique vai se aproximando pelo meio do campo. Bola rasteira, lado direito para Brites. 40 minutos, já temos 40 minutos de bola rolando. Nesse primeiro tempo, 0-0 permanece em São Januário. Marinho recebe pelo lado direito, vai se aproximando do último terço. Boa bola para Zé Vitor. Devolução do Marinho, ultrapassagem do Brites. Brites para Zé Vitor. Marinho recebeu, clareou, perna esquerda. Marinho de novo, conduziu, vai tentar trauletar daí, rasteira pela linha de fundo, Tony.
1: Ele estava de longe, ele abriu até os espaços. Ele podia ter mais tranquilidade, construiu uma jogada com mais eficiência. Resolveu arriscar, pé esquerdo, pegou mal na bola, ela foi longe da meta, confiada ao Léo Jardim. Tiro de meta para o arqueiro do Vasco, 0-0 é o placar em São Januário.
3: O Marinho tá muito delegado, quero saber qual é a DT dele pra gente ir lá conversar, sabe?
0: 41 minutos, quase 41 minutos. Posse de bola com o time do Vasco. Rasteirinha. Paulo Henrique doutor velocidade na jogada, deu um tapa, saiu correndo. Ramon tomou a frente dele, ganhou na base da velocidade, fez a proteção e saiu jogando com o Mateuzinho. Emmanuel Martínez está pelo lado direito. Mateuzinho prefere o Renato Casa. Agora ele deu no Emmanuel Martínez. Emmanuel Martínez vai se aproximando da linha de meio do gramado, apertado pela marcação ali. Ele toca no Brites. Brites recebeu pelo corredor central, conseguiu o Kaká. Kaká está ali, lado esquerdo para Ramon. Ramon recebe de primeira para Luan Cândido. Lava livre de marcação. Ramon. Ramon ali aparentando, quis ficar com a bola. A
4: jogada. Uma pergunta, Vitor. Se você não soubesse que o Vasco tinha uma menos, notaria com muita ênfase isso?
0: Não.
4: O Vitória não pressiona o suficiente para encolher o Vasco, que logo após a expulsão, né, deu uma retraída para ver o que acontecia. Depois percebeu que dá para jogar o jogo mais ou menos de igual para igual. O Vitória ainda tem mais controle? Tem. Mas o jogo começa a ter sinais de equilíbrio e isso é péssimo. Então tem uma mais é para controlar, para sofrer pouco, para colocar o Léo Jardim em apuros. E faz um jogo brando, um jogo burocrático. O Vasco começa a gostar do jogo.
0: O Vitória tendo que propor o jogo, está tendo dificuldade?
4: Tem, né? Essa é uma dificuldade do Vitória. Mas ele tem uma a mais e tem espaço. Você circula a bola, aproxima um jogador do outro, associa o jogo, bota o Vasco para ficar marcando, né? E isso já aconteceu um pouquinho, mas muito longe do gol do Jardim. E agora o Vasco começa a se arvorar. Às vezes se arvora, sai com muita gente à frente e sofre o gol. Mas de qualquer sorte, não é um Vitória impondo, né? Que o Vasco se encolha no seu próprio campo.
0: O Marinho erra o passe, vem descendo em velocidade o time do Vasco pelo lado esquerdo. O Andrés Gomes chegou por baixo, Brites. Leva pelo corredor central junto com o Emmanuel Martínez. Mateuzinho aparece na meiuca, trabalha com o Kaká. Kaká chama Kaique Gonçalves. Kaique se aproxima de novo da linha de vidro gramado. Ainda o Kaique Gonçalves. Aí tá o Zé Vitor. Tá amarrando a chuteira ali, ele volta, Kaique Gonçalves com o Ramon. Ramon leva pelo corredor central junto com o Kaká. Kaká chama o Brites mais uma vez, vai girando a posse de bola do time do Vitória. 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
0: Vamos nessa. E o Vitória está jogando com o Zé Vitor pelo meio do campo. Tem mais a posse de bola, mais finalização, que é bom para dar trabalho para esse goleiro aí, nada. Dá o toque o Marinho, mas lá na frente para Mateuzinho. Chega ali de cabeça, cortando a defesa vasca.

0: Caína, vai na briga, no colídio, abre o jogo, lado esquerdo, Andrés, puxado pela camisa do Marinho, falta. Falta cometida pelo Marinho, impedido o contra-ataque, o árbitro manda o jogo voltar a rolar, só a cobrança do tiro livre mesmo, 43,5. 43,5. Chegou ali o Thiago Mendes para fazer a cobrança da falta. Ele trabalha de volta ali no campo de defesa com o Robert Renan. Se aproximando com esta, Robert Renan, mais uma vez. Tem o Lucas Piton como opção de passe. Robert Renan vai conduzindo ali pelo meio de campo. Tenta fazer o lançamento no setor ofensivo. Fica fácil para o Lucas Arcanjo ficar com ela. Já encaixa, não dá troco para ninguém. Daqui a pouquinho os comentários de Nelson Góes analisando esse primeiro tempo de até o momento. 0 para o Vasco, 0 para a equipe do Vitória. Temos aqui o Palmeiras vencendo o Santos pelo placar de 1-0. Gol do Flaco Lopes. E já já os comentários de Nelson Góes no nosso intervalo de jogo aqui na 99.1 na Band News FM. Vai ter muito o que conversar o Jair Ventura com esse time do Vitória, viu, meu amigo? Vamos lá. Enquanto isso, você senta o dedo nesse like aí, senta o dedo na nossa transmissão. Valeu demais o carinho da sua audiência nessa noite de quarta-feira. Jogo de 21:30. E o Vasco vem caindo pelo lado esquerdo do campo de ataque. Tentativa de ultrapassagem do Lucas Piton. Marinho fechou a passagem para cima dele. Ele é obrigado a recomeçar com o Robert Renan. Léo Jardim recebe. Passe para o Thiago Mendes. Sem ninguém tirando o passe do volante. Thiago Mendes faz um giro. Deu toque para Brites. De graça, Brites faz a recuperação, contra-ataque do Vitória. Ninguém vai junto com o Kaiser. Ele dá no Mateuzinho, passe por elevação para Kaiser na ponta direita. Alcançou o Kaiser, linha de fundo, cruzamento, bola para a área. Corta do jeito que dá, Thiago Mendes. Manda para a linha de fundo, esquinado para o Leão, hein, Tony?
1: Mateuzinho acionou o Kaiser lá no direito, tinha dentro da grande área. Foi ali de fundo, fez o cruzamento. O Thiago Mendes, ticou a perna, jogou para a linha de fundo. Escanteio para o Vitória, lá do direito. Pressiona o Leão da Barra.
0: Pressiona o rubro-negro baiano. A gente já está nos acréscimos, marca de 45 minutos. Mateuzinho na cobrança do escanteio. É lado direito de ataque. Posicionado Mateuzinho, começa o agarra, agarra e puxa, puxa na área do Léo Jardim. Autoriza o árbitro. Foi Mateuzinho na cobrança, bola no meio. Léo Jardim de sobra, faz o perigo. O canto está aberto de novo. Léo Jardim na cabeçada do Zé Vitor. Ele alçou de volta no meio da pequena área, hein, Tony?
1: Cortou mal Léo Jardim, ela sobrou no Zé Vitor. Ele fez a cabeçada, o cabeceio, na verdade, para tentar realizar o passe, mas o Léo Jardim estava atento, né? Colocou no seguro de repouso. Desce o Vasco.
0: Desce o Vasco, a fatiada, lançamento no campo de ataque para o Andrés Gomes. Passou pelo Marinho, levantou, a redonda viajou com efeito, sobe de cabeça a defesa do Vitória. O Kaká afasta o perigo, na sequência Kaique Gonçalves deixou no pé do Marinho. Ele conduz, protege, marca de 46 minutos. 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
0: Vamos nessa, tem informação, tem o que aí, seu Nelson Góes?
3: Tem gol.
0: Gol de quem?
3: Andrés Pereira, Palmeiras 2, Santos 0.
0: O Palmeiras dando mais um, fazendo pra cá, hein?
3: Vai se encaminhando.
1: Mais 5.
0: Mais 5, né, seu Tony? Vamos até 50. E o Vitória se encaminhando para o campo de ataque. Com o Mateuzinho conduzindo. Abre o jogo pelo meio do campo junto com o Kaique Gonçalves. Tem o Cândido aberto pelo lado esquerdo. Ele estica para Ramon. Ramon domina de pé na canhota. Olha para todo mundo dentro da grande área. Ramon volta com o Luan Cândido. Luan clareou, perna esquerda. Tenta o cruzamento. Ela resvala na marcação vascaína e volta com o Luan Cândido. 47 minutos. Faltando 3 para terminar o espetáculo no primeiro ato. Está jogando pelo corredor central. Ali o time do Vitória. Zé Vitor vem buscar o jogo pelo meio do campo, se aproxima do Kaká. Kaká abre o jogo na direita para o Emmanuel, o Brites. Brites chega com o Mateuzinho. Mateuzinho vai levando para a ponta, botou velocidade na jogada, rasga Lucas Piton, manda para a linha lateral. O arremesso é do Sport Clube Vitória, torcedor. E você ligado com a gente nessa noite de quarta-feira, vai deixando o like aí na nossa transmissão. Portal TX, ligado diretamente de Teixeira de Freitas. Valeu demais o carinho da sua audiência. O extremo sul baiano com a gente, com a Band News FM nessa noite de quarta-feira, 0-0 até o momento, galera de Teixeira de Freitas. Valeu demais o povo do extremo sul do estado. Está jogando o time do Vitória pelo corredor central, vai chegando o Kaká, vai levando, se aproximando com o Zé Vitor. Toque na frente para Mateuzinho, tenta acionar o Marinho. Ela volta no Kaká, o passe por elevação resvalado ali no Lucas Piton. Vai tentar sobrar no Andrés Gomes. Marinho deu bote ali, acabou tentando girar, sofreu uma falta. Tu pega o lance e marca, hein, Tony?
1: Marinho viu lado esquerdo, lado direito. direito, perdão, de ataque do Vitória. Ele conseguiu roubar essa bola do Andrés. O Andrés acabou puxando o camiseta número 7 da equipe rubro-negra e fez a falta. Falta que vai levar perigo, porque ela vai ser chuveirada à meta do goleiro Léo Jardim da equipe do Vasco.
3: O Léo Jardim, oi, viu que é o goleiro com mais falhas no Campeonato Brasileiro, 5, né, de lances em que os goleiros andaram falhando. Tem uma pesquisa aí, uma estatística, é o goleiro com mais falhas.
0: É, não vive uma boa fase, mas segue aí titular na meta vascaína. E a gente tem a falta, uma falta pelo lado direito para a equipe do Vitória. Bola parada é sempre um perigo. E é o Marinho que vai na cobrança. Capricha, Marinho. Joga o molho, Marinho. Você é o encarregado. Ele alçou a bola na grande área. Afasta de nuca ali o Thiago Mendes. E ela sobra ali no contra-ataque da equipe do Vasco. Vem tentando puxar o Ramon Rick. Bola aberta na ponta direita para o Paulo Henrique. Tenta o toque na frente. Vem recebendo no lado direito o Puma Rodrigues. Passou pela marcação. Cruzamento. A redonda viajou na grande área. Rasga, Zé Vitor. Manda para lateral. Bota o perigo para longe, que bate o perigo para uma grande distância. Ela vai pela linha de lado. O arremesso é para o Vasco. 49 segundos finais em São Januário. Puma Rodrigues está ali na grande área. O Paulo Henrique faz um arremesso longo. Ela quica, sobra ali no Kaká, tira de cabeça. Thiago Mendes pega a sobra, ajeitou. Ramon Henrique pode abrir de novo. Paulo Henrique recebeu. Cruzamento de novo. Afasta ali a zaga do Vitória. Batida de longe. Arcanjo! Chegou, sobrou de novo com o Vasco. Kaká faz o bloqueio. Tinha que ter uma defesa de Arcanjo, hein, Tony Júnior?
1: Primeiro ele foi um susto, viu? Porque a porrada foi forte, chute muito forte. E a segunda, também atirada de fora da área, o Kaká acabou fazendo o corte. Vitória pressionado por pouco no lado do primeiro gol em São Januário.
0: E o árbitro aponta o centro do gramado, fim de papo no primeiro tempo.
3: Meu caro Vic, tá torcedor.
0: Zero para o Vasco, zero para o Vitória. E Nelsinho Góes, o Vasco, desde os 18 minutos do primeiro tempo, com um a menos. Você sentiu falta do Barros no jogo, Nelsinho?
3: Foram 32 minutos com um a menos, né? Porque o jogo acabou com 50, não é isso? 32 com 18 dá 50. Então, assim, o torcedor que tá chegando agora e ligou agora, quanto está o jogo? Zero Vasco, zero Vitória, é um bom resultado. Tem um jogo de volta ainda, matematicamente é um bom resultado. Mas o Vasco perdeu um jogador aos 18 minutos, o Vasco era melhor. O Vasco pressionava, ocupava o campo do Vitória muito mais, pegava os rebotes ofensivos, circundava a grande área do Vitória com possibilidade de finalização, muito mais do que o Vitória. E aí vai expulso o Barros, coloca a mão na bola proposital, o árbitro acertou, foi pressionado pelo Kaiser no meio campo. E o Vitória passou a ter mais a posse, a não sofrer tanto. O Vasco, imediatamente após a expulsão, para ver o que vai acontecer, recolheu, não tirou os seus três atacantes, perdeu um volante, deixou o time como estava. O Vitória teve posse, circulou bola no seu campo de defesa, um pouco ultrapassando a linha que divide o gramado e pouquíssimo no último terço, gerando lances perigosos. Essa que é a realidade. O torcedor do Vitória viveu muito mais após a expulsão, na esperança de que vai surgir uma jogada, de que tem possibilidade de um passe agudo, de uma tabela, de uma infiltração, de um cruzamento perigoso, do que realmente ter vivenciado esse tipo de situação. O Vasco, que havia perdido ainda no 11 contra 11, uma grande chance com o Colídio, que ele deu uma cabeçada indefensável com o Arcanjo. Ela passou raspando. O Vasco fez uma troca. Ele tirou o Spinelli centroavante, colocou o Paulo Henrique lateral na segunda linha. Ele ficou com o Puma e o Paulo Henrique abriu o Andrés pelo lado esquerdo. Ficou no 4-4-1 com força de arraste nas duas laterais. E o Colídio, que é mais rápido, mais inteligente que o Spinelli, centralizado. O Vasco começou a se defender relativamente bem. Percebeu que o Vitória pouco entrava no terço final, era um time muito mais burocrático do que com intenção de vencer, e começou a sair um pouco, fez transições perigosas. Acabando o primeiro tempo, quem esteve mais próximo ao gol foi o Vasco. Claro que o Vitória tem mais controle após a expulsão, mas o Vasco fez contra-ataques perigosos. O Vitória não conseguiu fazer esse tipo de situação. O Léo Jardim correu menos riscos do que o Lucas Arcanjo.
4: O Vitória não pode se dar por satisfeito em ter virado o primeiro tempo. Por quê? É para fazer um jogo desesperado para ganhar o Vasco de qualquer jeito? Não é isso. Mas o Vitória tem que aproveitar a oportunidade de um homem a menos e vencer a partida fora. Porque ele vai encaminhar bem. Se o jogo voltar empatado para o Barradão, está em aberto. A chance de acontecer qualquer coisa é maior. Então, o jogo se apresentou para o Vitória. O jogo era muito difícil para o Vitória no começo. O Vitória não se encontrava, transformou. Então, o Vitória tem posse no seu campo defensivo. Atravessa o meio campo, tem um pouco de posse também. Porque não arrisca. Às vezes o Kaiser está ali na frente, mas está isolado. O Marinho está muito aberto aqui. O Mateuzinho flutua. Uma única bola que o Mateuzinho aproximou do Kaiser. Fez um passe assim muito aberto dentro da grande área. O Kaiser cruzou, ganhou até um escanteio que o Mendes acabou cortando. Então, assim, ofensivamente, o Vitória é pobre no jogo. O Vitória não tem jogadas articuladas. Você não vê o Brits fazer uma ultrapassagem, o Ramon ir no fundo e cruzar, a chegada do Martínez e do Zé Vitor para encaixar o passe para os atacantes ou fazer uma finalização de média distância. Você não vê o Artuzinho, o Mateuzinho criando também, quem dera fosse Artuzinho. Né? O Kaiser luta ali na sua luta angustiada, isolada. Essa falha ofensiva, essa incapacidade na organização ofensiva, quando ela é atenuada por não deixar o adversário criar, até que se passa. Mas o Vitória corre riscos com um a mais. O Vasco sente, percebe que é um jogo que dá para suportar e numa dessas tocadas encaixar e vencer o jogo ou empatar o jogo. Né? Se o Vasco empatar o jogo, não é um mau negócio para ele. Tem um a menos desde o 18, já tem 32 minutos com um a menos. Então o Vitória tem que fazer um jogo de inteligência, um jogo de circulação de bola, obrigar o Vasco a correr atrás. Né? O Vasco é uma equipe que vem em maratona de jogos. Sem perder a força ofensiva, aproxima mais dos homens da frente, chega com mais gente ao mesmo tempo na frente, não só esticando para ver o que Marinho consegue sozinho, para ver o que o Kaiser consegue sozinho. Aproxima os homens, Martínez chega mais, está muito discreto o Martínez, está muito discreto ofensivamente o Zé Vitor, está muito discreto o Mateuzinho. Por que é que eu estou dando carga nisso? Porque eu estou vendo um jogo na mão do Vitória, o Vitória sem a coragem de tomar a rédea do jogo. Ele finge que controla o jogo, porque controla numa zona estéril, numa zona que não leva perigo ao Vasco. Ele não corre tanto, mas também não leva. Ele tem que atacar mais, atacar marcando, atacar se protegendo, atacar sem dar possibilidade dos contra-ataques. Em falar nisso, o Vasco pega muito rebote ofensivo. O Vasco aproxima da área, alça na área, defesa tira, o Vasco pega a bola. Mesmo com a menos, conseguiu pegar um ou dois rebotes. Né? Então é preciso ter muita atenção da equipe rubro-negra, porque o jogo, e ali ó, muita pressão na arbitragem. O pessoal do Vasco todo em cima ali do trio de árbitro, que está acontecendo ali, é sinal de que o ambiente do Vasco é tenso e a arbitragem foi bastante pressionada, deixou o Vasco da Gama com um homem a menos. Bora ver qual é o cenário do segundo tempo. O Vitória tem que aproveitar o jogo para não haver nenhum tipo de compensação e perder a oportunidade de um resultado positivo, porque o jogo se apresenta de 10 contra 11 e o Vitória tem que usufruir desse cenário.
0: A essa altura do campeonato, o pessoal já viu vídeo nas redes sociais desse lance aí do Kaká com o Spinelli, da expulsão do Barros, e tá pressionando a arbitragem, como o Nelsinho aí viu, com o Nelsinho falou, né? A gente vai para o segundo tempo já, daqui a pouquinho a gente traz umas estatísticas dessa primeira etapa para a análise do Nelsinho Góes, e é claro, a sua participação é importante, você falando com a gente no nosso chat do YouTube da Band Bahia. Abraçando o Gilvando Ferreira, Portal TX, Felipe Pires, o Antônio Miranda Xavier, Johnny Silva, o Maria Esther, Victor Carvalho, Victor, Pedro Luiz França, toda a galera que participou aqui no chat no primeiro tempo. Já a gente volta, porque você está na Band News FM. 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

0: Pra cima deles, intervalo de jogo. Gente, vamos analisar aqui, vamos trazer algumas estatísticas do primeiro tempo. Vamos lá. O primeiro tempo fechou da seguinte forma: um XG de 0.34 pro Vasco, 0.27 pro Vitória. O que é XG? São os gols esperados. A gente tem aqui posse de bola 43% do Vasco, 57% pro Vitória.
1: Lembrando que o Vasco tinha 70% até a expulsão.
0: É, o Vasco tinha 70% até a expulsão, tomava mais as ações do jogo, dominava o jogo e fechou aqui o primeiro tempo com 8 finalizações. O Vitória tem metade, tem 4, 2 no alvo, o Vitória tem metade, 1. Porém, as duas equipes não tiveram chances assim claras nas estatísticas. Um escanteio para cada. O Vitória trocou mais passes, mas esses passes...
1: Eu só acho que aquela cabeçada que o Colídio deu no início do jogo, no escanteio...
0: Foi a chance clara, né?
1: É claríssima. É uma bola indefensável, inclusive. O Arcanjo nem foi nela, ela passou muito perto. Uma jogada até ensaiada de escanteio.
0: Né? É, na bola parada, aquela ali foi tensa mesmo. E a gente tem aqui, né, Nelsinho, passes no terço final. O Vasco deu 46 e teve 72% de precisão. O Vitória deu 67 e teve 69% de precisão na troca de passes. Porém, as finalizações do... O Vasco conseguiu finalizar suas jogadas 8 vezes. Com perigo ou não, ele conseguiu finalizar o dobro de vezes que...
1: Aí você vai interpretar. Essa troca de passes no terço final, quando você toca para o lado, você finaliza?
0: Não.
1: Difícil, né? Só você tocar para o lado, o cacho está de longe. Então, as trocas de passe no terço final do Vasco foram mais para frente. Por isso que ele finalizou muito mais do que o Vitória. O Vitória circulou, mas não infiltrou para finalizar. Não fez o passe para poder finalizar. O próprio Marinho, quando chutou duas bolas, ele, que derivou da direita para dentro, individualmente, conseguiu ali. O Vitória articula pouco, viu? Articula pouco e está se acostumando a produzir pouco ofensivamente e vencer. Que é o que pode acontecer hoje. Porque com a mais... Por mais ineficácia que tenha tido nessa etapa inicial, se o árbitro não compensar, o Vitória tem 50 minutos e a chance de vencer o jogo é enorme. E aí o discurso vai ser de como se o jogo tivesse sido 11 contra 11. Entendeu? Ganhamos. Não é verdade. Né? Às vezes a narrativa ela não tem sido correta e isso gera uma certa ilusão. A chance do Vitória vencer o jogo é maior agora do que quando o jogo começou. Mas fez o primeiro tempo bom, Vitória? Não. Até o 18, muito ruim. Do 18 em diante, controlou, mas não teve produção ofensiva. Por isso virou aí no 0-0.
0: É, muito abaixo. E aqui a galera interagindo com a gente. O Gilvando Ferreira tem que tirar Kaique Gonçalves, já que ele tem cartão, né? Antes dele ter o cartão, a gente já vinha falando sobre a opção dele sair, né?
1: É, o Jair Ventura... Pode armar um time mais ofensivo sem se desguarnecer. O Kaique já tem um cartão. Por que fala o torcedor aí? Porque o árbitro foi pressionado, a gente viu ali. O Kaique joga numa posição que tem contato físico, que tem lance que ele vem ali na cobertura, tem drible que ele toma. Então ele fizer qualquer lance duvidoso de amarelo, se deu amarelo não vai estar prejudicando, porque se o lance é duvidoso pode dar ou não. Né? Então fica numa margem de risco. Ou ele mesmo ficar demasiado precavido e não exercer a função dele, né, evitar o contato quando o lance mereça contato e acaba por prejudicar. Então tem a opção de sair o Kaique, colocar o Renê na frente, trazer o Mateuzinho como meia, ficar com o Zé Vitor, Martínez e Mateuzinho no setor de meio campo e na frente ficar, eu colocaria o Eric para o segundo tempo, o Eric, Kaiser e Renê. Poderia ser uma formação do Vitória.
0: Eric no lugar de...
1: De Marinho,
0: de
1: né?
0: Marinho.
1: É, 45 já deu para ele. Ele não vai produzir tanto no segundo tempo, entendeu? Eu poderia voltar com ele e com uns 15 minutos colocar o Eric.
0: Vamos lá ver como é que vão ser essas mudanças aí do técnico Jair Ventura. Se ele vai já mudar no intervalo, vai esperar um pouquinho do segundo tempo. Ideal que mudasse já no intervalo. O Vitória tá com o time completo, o Vasco com um a menos. O Barros foi expulso aos 18 minutos do primeiro tempo. Vamos ver se tem mais dúvida aqui da galera no nosso chat. Mais interação aqui na questão do que o Vitória pode construir. Qual seria o melhor artifício, nosso? O melhor lado para que o Vitória atacasse se esse jogo fosse pelas laterais? Você viu algum ponto fraco do Vasco que proporcionasse que o Vitória aproveitasse?
1: O lado direito do Vasco está reforçado.
2: Olá, novamente.
1: Tem dois perdão, laterais. Senhor. Já tô vendo ali o
2: Renê tá vindo, o Eric também.
1: O Eric também, tá vendo aí? Ele vai fazer a mudança.
2: E na saída, novamente, a direção do Vasco, a gente vê ali o Felipe.
1: Pressionou,
2: o maestro,
1: né?
2: Pressionando a arbitragem.
0: É. O Candansan já voltou a campo, vem Eric e René. Vamos ver quem saiu no time do Vitória. Se a gente acertou aqui nas nossas previsões, certo? Para o segundo tempo, e se vai ter alteração no Vasco também. A gente tem um jogo paralelo, que é Palmeiras e Santos. O Verdão vai vencendo pelo placar de 2-0. Flaco Lopes marcou o primeiro gol do Palmeiras. O segundo tempo já está rolando lá no Nubank Park. E Andrés Pereira fez o segundo para a equipe do Palmeiras. E no intervalo, o Santos mudou logo 3 peças, rapaz. Imagine só. Então, vai ter que correr atrás do time do Santos. No Vitória, vem 2 caras aí, hein, Tony?
2: Exatamente. René com a 91 e o Eric com a 33. É, observando aqui os jogadores passarem, a dinâmica ali da saída dos vestiários São Januário é complicada. Eles ficam atrás de um dos gols, né? O Mateuzinho está voltando, né? A gente vendo o Zé Vitor também já está voltando. Observando para quem pode deixar o time do Jair para a entrada do René e também do Eric. A gente já confirma. O Martins também está ali. O Kaká também colocando a braçadeira de capitão. Jogadores do Vasco ali, Colídio, Pedro Henrique, Thiago Mendes, conversam com o árbitro central, Matheus Candansan. O Kaiser também está ali, que se indica que permanece na partida, né? Jogadores vão tentando ali, de alguma forma, convencer a equipe de arbitragem, né? Enfim, a gente vai monitorando todos esses detalhes dentro dessa partida. E agora o árbitro autoriza as substituições. Vamos só confirmar rapidamente para ver quem sai no time do Vitória. Há uma conversa do Kaiser também com o
0: Kaiser. Paulo fez Henrique. O movimento ali que o Barros
2: isso,
0: fez, né?
2: Isso, o movimento do Barros.
1: Aquele Paulo Henrique está dizendo que não era para expulsão e ele está explicando que foi. Olha lá.
0: De novo. Eu queria ter visto as alterações, né? Mas não deixaram.
1: No arriar da mala ali. Foi embora Marinho e Kaique, aquilo que a gente falou, entrou Eric e René. Porque eu já estou vendo ali o Zé Vitor como 5, tá vendo?
2: É isso mesmo, exatamente, Nelsinho. Saindo então aí o Marinho com a 7 para a entrada do Eric com a 33. Sai também o René com a 90. Entra o René com a 91 para a saída do Kaique com a 95.
0: Pós-vestidas, Nelsinho?
1: Foi exatamente o que a gente falou aqui. Né? A saída do Kaique, colocar o Zé Vitor de 5 com Martínez e Mateuzinho, Eric, Kaiser e René na frente. O Vitória tem que ganhar o jogo. É isso que o Vitória tem que procurar fazer.
0: Então vamos nessa para o segundo tempo. Autoriza o árbitro! Pra cima deles, Leão! Vamos nessa, vamos ganhar esse jogo. Vamos nessa, vamos ganhar fora de casa. Vamos lá! Está jogando o time do Vasco com o Ramon Rui, que tenta o toque por dentro pela ponta direita. Rasga o time do jeito que dá ali o Ramon do Sport Clube Vitória. Casa é da casquinha. O Matheusinho deu tapa na redonda. Ela foi lá pra frente pela ponta direita. O Eric vai perseguir na redonda. Vem chegando ali o Robert Guina, cortando do jeito que dá. Pressão do Vitória. Recuperação do Brites. Faz ali o giro pra cima do Andrés Gomes. Já trabalha com o Eric. O Eric tentando dar dinamismo. Toca no Kaiser. Devolução. Kaiser vem na ponta. Vem chegando no bico da grande área. Acabou perdendo a posse de bola. Pressiona ali o jogador que era o Thiago Mendes, puxou pela camisa, falta nele. Para o jogo, falta em cima do Thiago Mendes, tenta tocar rápido e o Kaiser faz um monte de jogo ali, né? O Kaiser estava em cima, não deixou cobrar ali a falta e aí ela vai ser cobrada mais uma vez por parte do time do Vasco. 0-0 é o placar. E você ligado com a gente aqui na Band News FM. Valeu demais o carinho da sua audiência. Para você que não acompanhou, Kaique Gonçalves e Marinho saíram para a entrada de René e o Eric. São as duas alterações do Vitória para o segundo tempo. E aí o Ramon dá um chutão para frente, tenta ligação direta para o René, cabeçada ali do Thiago Mendes, ajeitando o Ramon Rick, tenta dar o bote em cima dele, o Zé Vitor, e o Ramon Rick dribla 2, o Emmanuel Martínez e o Zé Vitor, tenta o toque por dentro, Brites rebate, Zé Vitor, chegou ali pelo corredor central, deu o bote, ela vai saindo pelo lado esquerdo, Andrés Gomes passou pela marcação, botou velocidade na jogada, vai encostar na linha de fundo, o Brites em cima dele, lá vem Andrés Gomes, cruzamento arredondo, viajou, passa por todo mundo e se perde pela linha de fundo, o Vasco ainda encontra espaço, então
2: escanteio pro Vasco, viu? Ramon acabou tirando essa bola ali com um biquinho da chuteira, jogando ali de fundo. e o Vasco chega pressionando.
0: Era tiro de meta mesmo. Passou direto.
2: Passou direto.
0: Vamos lá.
2: Vai. Me equivoquei.
0: Ainda bem. Pipou todas, passei direto pra fora, sabe? Está jogando Duan Cândido pelo corredor central, vai se aproximando ali da entrada mediária. Está pedindo a bola ali o Emanuel Martinez. O Duan Cândido segura. Vem buscar jogo, Emanuel. Ele prefere sair tocando no Kaká. Vitória faz uma linha de três defensivamente. Pelo lado direito vem o Eric. Lançamento, campo de ataque para René. Matou no peito, botou a redonda do chão. René fez o giro, olhou para trás. Tem as opções. O Eric tenta fazer a ultrapassagem. O René toca por cima da marcação. Aí ela resvala e sobra com o time do Vasco. Jogou errado demais o René. Colidiu, pega a sobra pelo meio de campo. Vem chegando o Zé Vitor, ombro no ombro, rapaz. E o árbitro tava em cima do lance. Ele falou nada pra ninguém, ombro com ombro. Segue o jogo, Emanuel Martínez pegou o bagaço da laranja. Está jogando pelo lado direito, time do Vitória. Boa bola pra Renato Kaiser. A zaga rasga, manda pra linha lateral. É arremesso que pertence ao Vitória. Tem pressa o Leão nas primeiras minutagens. 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
0: Valeu demais o carinho da sua audiência nessa noite de quarta-feira. A marca de 3 minutos e meio. Daqui a pouco eu pego a análise do Nelson Gomes dessas primeiras minutagens do segundo tempo. É, meus amigos, é a segunda parte desse primeiro capítulo das quartas de final da Copa do Brasil. Brites faz o arremesso, coloca lado direito. Vitória vem na troca de passes e vem se aproximando junto com o Kaká. Tem o Luan Cândido aberto. Vitória gira junto com o Zé Vitor. Zé Vitor olha as opções. Luan Cândido do lado esquerdo. Tem Ramon livre de marcação. Luan Cândido vai se aproximando. Consegue abrir espaço, Mateuzinho aparece pelo meio de campo. Vem Zé Vitor, Mateuzinho tá pedindo. Chegou, Mateuzinho dominou, pé na canhota. Luan Cândido, Ramon, posição legal. Luan Cândido fez o levantamento, arredondou, viajou casquinha nela. Rebate a zaga do Vasco e rasga a Puma Rodrigues na sequência. Ela vai caindo no campo de defesa do rubro negro baguiano. Kaká já tá com ela dominada. E de perna direita, já troca passes com o Emanuel Brites. Já passou da linha de vídeo gramado. O Brites volta com o Kaká pelo meio do campo. Vitória já tá todo no ataque. Kaká esticada pelo lado esquerdo com o Luan Cândido. O Ramon aberto na ponta, o Luan vai conduzindo, se aproxima Zé Vitor, deu passe por dentro, erradaço, Mateuzinho na ultrapassagem de um lado, ele deu passe completamente errado, proporcionando o contra-ataque do Vasco, vem chegando Paulo Henrique, 2 contra 2, Paulo Henrique invadiu a área, vai pintar o primeiro, mandou pela linha de fundo, ela vai pra fora, inacreditável a chance que tinha o Vasco, Tony.
2: No contra-ataque, a bola foi aberta do Vasco para o Pedro Henrique, né? E ele acabou finalizando muito mal. Ele fez o passe exatamente, não chegou ninguém, a bola foi ali de fundo. O Arcanjo reclama geral, paga geral para a sua defesa dessa vitória 0-0 em São Januário.
1: O Arcanjo fica ali chateado porque o Paulo Henrique, né, atuou às costas do Ramon com muita facilidade. Ele tomou a decisão errada. A jogada se encaminhou para o Vasco abrir o marcador. O Vitória não pode com a mais propiciar o Vasco uma chance perigosa logo nesse início de jogo, né? Atacar sem se desguarnecer, não precisa ir com todo mundo. Já tem peças mais ofensivas à frente, olha lá.
0: E o passe do Luan Cândido, infiltração do René, ponta esquerda, vai tentar. Na verdade, é o René mesmo, ponta esquerda, botou no Ramon. Ramon devolve para o René. Está jogando com o Luan Cândido. Zé Vitor pelo corredor central. Está jogando com o Kaká. Gira a posse de bola. Brites tem pelo lado direito o Eric. Ele prefere o Renato Kaiser. Faz o giro. Kaiser tenta na disputa ali com o Thiago Mendes. Deu o Thiago Mendes ali no bate-rebate. E aí o Lucas Piton afasta o perigo. Manda para longe. E aí o Andrés Gomes ganhou no combate do Brites. Vai correndo em diagonal. Lá vem o Andrés Gomes. Clareou. A perna direita, explode na defesa do Vitória, sobrou no Puma Rodrigues, vai tentar chutar também, lá vem o Puma, vai pra cima da marcação, chegou ali no desarme limpo o time do Vitória, na calma, na tranquilidade, e sai jogando Ramon pelo lado esquerdo, Ramon passe por elevação, a bola vai espirrada, quicou na frente pra René, sem falta, vai avançando o René pelo lado esquerdo, carregou, vai tentar ganhar do Cuesta, René, linha de fundo, vai tentar cruzar, caiu, o árbitro só dá tiro de meta. É tiro de meta para a equipe do Vasco, Tony.
2: Furou o René, né?
0: Pelo amor de Deus,
2: furou o René, ele conseguiu ganhar no kick da bola, foi ali de fundo pelo lado esquerdo, na hora de fazer o cruzamento ele furou. A bola foi a linha de fundo, tiro de meta já cobrado pelo Léo Jardim, 0-0, centro placar em São Januário.
1: A estatística traz ali 11 finalizações do Vasco, 4 do Vitória. Victor, você que gosta disso.
0: Sim.
1: Aquele lance que nem vai virar estatística, que o Andrés Gomes leva e o chute é bloqueado pelo Kaká.
0: Vira estatística.
1: Sim, mas vira como bloqueio. Mas é um lance extremamente perigoso.
0: Sim.
1: Ele invadiu, se ela passa do Kaká ali, não sei se o Arcanjo chegaria. O Vitória cede espaço para contra-ataques. Isso aí me chama a atenção negativamente.
0: É, mas não é mérito da defesa bloquear o chute?
1: É, mas você com a mais não pode estar bloqueando o chute dentro da sua área, velho.
0: Sim.
1: Você tá entendendo?
0: Uhum.
1: Não é toda hora que você vai conseguir, né? Você não pode com um jogador a mais tá deixando o adversário fazendo a finalização quase que da meia lua, quase que dentro da sua área, e você bloqueando naquele último instante.
0: Rapaz, e vendo o Zé Vitor jogando aqui, hein, Tony Júnior, você chamou a atenção aí? Tá se arrastando em campo ou é impressão minha?
2: Tomara que seja impressão sua, viu? Mas é o que tá parecendo.
0: É, não tô entendendo essa movimentação do Zé Vitor, não entendo. Vai ver, né? O Vasco todo adiantado agora. Sai com o Léo Jardim, Coença pelo lado direito. Vai se aproximando da linha de vídeo gramado. Vai correndo ali o Coença. Mateuzinho dá o bote. O Vitória, rapaz, o Mateuzinho deu o bote. O Emmanuel Martins ficou olhando. Vem Thiago Mendes na intermediária. Deu o passe na frente para o Andrés Gomes. A batida sensacional. Arcanjo, Vitória cedeu. Rebote com o Lídio. Arcanjo de novo. A bola no rebote. Cabeçada tá lá. Mas tá marcado o impedimento do ataque do Vasco. O Vitória pediu muito, mas houve intervenção divina na regra, hein, Tony?
2: O Arcanjo de novo, ó. Agora ele tá totalmente revoltado com seu sistema defensivo e seus companheiros. O Eric reclama, o Kaiser cai de baixo e gesticula, porque por pouco. Na verdade, o Vasco marcou gol, mas o atleta estava impedido e os jogadores do Vitória andando em campo. Mateuzinho perdeu, o Thiago Mendes recuperou. O Andrés Gomes finalizou uma bola que o Arcanjo salvou antes do cruzamento do Piton. O Gomes aí, defesaço do Arcanjo, o Gomes estava impedido e acabou, né? Não validando.
0: Estava impedido mesmo?
2: O VAR está analisando.
1: Estava. Ele se beneficiou da posição anterior de impedimento, entendeu? Quando ele finaliza, não está. Mas ele estava antes ali posicionado. Esse é mais um lance, viu, Vitor? Se deixar para bloquear dentro da área, tem hora que não bloqueia. É assim que funciona o futebol. Não pode com um homem a mais. A gente tem que fazer a justiça. O Vasco já merecia ter aberto o marcador.
0: É, e com um a menos, rapaz. 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
0: Saída de bola ali do time do Vasco da Gama pelo lado direito. Derrubado ali o Paulo Henrique. Está pegando a falta. Tentou passar pelo Ramon. Mas o Ramon fez o bloqueio ali, impediu a progressão do Paulo Henrique. E o jogo parado de novo, o torcedor do Vasco se anima. Lógico, faz o caldeirão ferver, porque tá vendo que é possível. E o time já percebeu que é possível. O Pedro Emanuel já viu que é possível. A gente aqui em outro estado já viu que pro Vasco é possível. E o Vasco segue com a posse de bola. Tentativa de lançamento no campo de ataque. Se antecipa ali o Luan Cândido. Recupera a posse de bola do time do Vitória. Ramon leva pelo corredor central. Emanuel Martínez perdeu ali a posse de bola do time do Vitória. No passe errado, Emanuel Martínez. Lançamento. O Brites vai cortando a bola atravessada. O Vasco pressiona a saída de bola do Vitória. O Leão sente o momento. O Vasco também. O Vasco sente que dá. Cuesta, toque de cabeça. Chegou ali na dividida. Vem o Zé Vitor para Mateuzinho. Vai tentar passar pela marcação. Dois em cima dele. Ninguém para ajudar o Mateuzinho. Conduzido sozinho pela meia esquerda. Ele vem pelo corredor central junto com o Emanuel Martínez. Esticada de bola lado direito para Eric. Vamos lá. Solta a chapada nele. Ele prefere ir para linha de fundo. Desarmado. O zagueiro deixou. Voltou para o Eric. Chapada. Espalma. Fala, Léo Jardim. Manda o perigo para a linha de fundo. Finalmente a chapada veio, Tony.
2: Lá direito, o Eric ganhou ali do Andrés Gomes e fez o... Ele chutou, na verdade. Ele finalizou o gol. O Léo Jardim, de mão trocada, jogou a linha de fundo. Escanteio para o Vitória.
0: Escanteio para o Vitória. Mateuzinho na cobrança. Bora, minha gente. Bora, minha gente. Vamos que é Copa do Brasil. A Copa do Brasil está se oferecendo para o Vitória. Ele fazendo doce. Sai pelo lado esquerdo do campo de ataque, Mateuzinho de perna canhota, vamos lá. Mateuzinho alçou, a redonda viajou, a cabeçada muito ruim, sobrou ali com a defesa do Vasco. Thiago Mendes afastando o perigo, mandando para longe, ela vai caindo pela linha de lado, é lateral. 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
0: Lateral já cobrado pelo time do Vitória. Vai deixando o like aí na nossa transmissão. Importante demais o seu like. Valeu demais o carinho da sua audiência nessa noite de quarta-feira. Sai jogando o time do Vitória pelo lado esquerdo. Luan Cândido vai trocando figurinhas agora com o Ramon. Ramon para, pensa, vai buscando opções. Achou o Luan Cândido. E aí o Luan Cândido volta com o Zé Vitor. Zé Vitor centraliza. Aparece o Kaká. Brites tá ali, domina, de pé na direita. O Vasco vai pressionar. Coloca três peças para marcar a saída de bola do time do Vitória. Colídio tá ali de olho no Kaká. Ela passa pelo Kaká e volta no Luan Cândido. Pelo lado esquerdo, o time do Vitória tenta chegar. Ramon domina, errada, bola espica. Ramon fica com ela de novo. Deu toque no Mateuzinho, gira o corpo, tá de frente pra meta, vai pintar levantamento, a redonda viajou. Cuesta de cabeça, faz o perigo. E chega ali o Thiago Mendes pegando o rebote. Sempre a bola procura o Vasco no rebote, rapaz. Na verdade é o Vasco que acha mesmo, tá melhor posicionado. Sai jogando ali o Brites no campo de defesa. Depois da espicada do Vasco, recua a redonda pelo campo de defesa junto com o Lucas Arcanjo. Arcanjo chama Ramon pra participar do jogo. Se apresenta, o time do Vitória tenta chegar. Ramon domina, errada, bola espica. Ramon fica com ela de novo. Deu toque no Mateuzinho, gira o corpo, tá de frente pra meta, vai pintar levantamento, a redonda viajou. Cuesta de cabeça, faz o perigo. E chega ali o Thiago Mendes pegando o rebote. Sempre a bola procura o Vasco no rebote, rapaz. Na verdade é o Vasco que acha mesmo, tá melhor posicionado. Sai jogando ali o Brites no campo de defesa. Depois da espicada do Vasco, recua a redonda pelo campo de defesa junto com o Lucas Arcanjo. Arcanjo chama Ramon pra participar do jogo. Se apresenta, sai jogando ali o Brites no campo de defesa. Depois da espicada do Vasco, recua a redonda pelo campo de defesa junto com o Lucas Arcanjo. Arcanjo chama Ramon pra participar do jogo. Se apresenta, Zé Vitor aparece pelo meio do campo. E aí o Vitória tem quatro peças no campo de defesa. Todo mundo lá no campo de ataque tentando espremer, tentando pressionar a equipe do Vasco. Recebe Kaká. Kaká sem opção pelo meio do campo e reclama com o time. Ele abre para Emanuel Martínez. Aparece o Brites. Três peças no campo de defesa do time do Vitória. O Kaká entrega no Luan Cândido. Mateuzinho domina, entrega, de volta, dá o toque no Luan Cândido, gira com o Kaká. O Vitória valorizando a posse de bola, marca de 13 minutos de bola rolando nesse segundo tempo, faltando pouco mais de meia hora para terminar o jogo em São Januário. Luan Cândido abre os braços, pede mais opções, ninguém aparece. Volta pro Kaká. Kaká abertura de bola pelo lado direito, acha o Eric. Emanuel Martínez está mais à frente. Eric se comunica com Zé Vitor, passe por elevação para René, ponta direita, cruzamento, Kaiser passa por Kaiser, Paulo Henrique que corta, manda o perigo para longe, ela sobra ali pelo meio do campo com o Andrés Gomes, ultrapassagem do Andrés Gomes, coloca velocidade na jogada, tentou matar Zé Vitor, matou Zé Vitor, Andrés Gomes, clareou, pé esquerda na bola, golaço!

0: Lucas Arcanjo. O Vasco não desistiu do jogo. O Vasco não se amedrontou do jogo. O Vasco foi pra cima deles e abre os trabalhos em São Januário. Andrés Gomes bota o gigante da colina na frente. 1 a 0 agora, Tony Júnior.
1: O Andrés Gomes arrasta desde antes do círculo central no campo de defesa da equipe do Vasco. O Zé Vito vai na cola dele, mas está sem pernas o volante do Vitória. Ganhou na velocidade colombiano, puxou para dentro, ajeitou no pé esquerdo, bateu forte, ela que convenceu o Lucas Arcanjo. O Vasco abre o placar em São Januário. Placar Band News FM Salvador, 1 para o Vasco, 0 para o Vitória, Nelson Góes.
2: É uma jogada nova ou uma jogada que se repete? É uma jogada que se repete. Já houve 6, 7, 8 jogadas similares a essa, juntando o primeiro com o segundo tempo. O Vasco com um a menos, sempre mais perigoso ao gol do Arcanjo do que o Vitória ao Léo Jardim. O Vitória não transfere a superioridade numérica em chances, então ele não intimida o Vasco. E o Vasco se defende bem, sai rápido com os homens da frente e martelou nessa. O Andrés Gomes desequilibrou, né? Tony descreveu o lance com perfeição, ele arrastou desde o meio campo, envolveu o Zé Vitor na saída da jogada e no momento final, quando ele faz o corte, bate com o pé esquerdo, que não é o dominante, sem defesa para Lucas Arcanjo. E o Vitória acaba por ceder 1-0, vai ter que fazer força para buscar o empate.
0: Será que vai fazer mais alguma alteração, Jair Ventura? Cabe alguma alteração, Nelson?
2: O que tem no Vitória banco aí que pode ter jogadores importantes que não puderam estar aqui e serem inscritos. Você olha para o banco, aí Oswaldo e Fabrício, eles vão desequilibrar esse jogo? Estou pensando em peças ofensivas, né? Porque para defender não vai somar muita coisa. Ele tem jogadores com pouca condição de desequilibrar o jogo. Esse Lucas Silva tem poucas participações. Né? O Kaiser vai cansar, quem é que vai tirar aí da frente? Eric e René entraram agora. Mateuzinho é o único meia que eu estou vendo aí. Nessa relação que vem. Mas o Zé Vitor está muito mal no jogo. É preciso proteger ali, porque perdendo de um é muito ruim, perder de dois é um desastre.
0: Ele perdeu a bola no campo de ataque com o Lidia, vai levando pelo lado esquerdo, pode pintar levantamento, Piton cruzou, bola na área, cabeçada no chão, sobe a bola, vai pela linha de fundo. O Puma Rodrigues estava lá, junto com o Paulo Henrique, aumentando a numeração de opções do Vasco. Tiro de meta, Tony Júnior.
1: Se ele quisesse ter dominado essa bola, ele afundava Lucas Arcanjo dentro do gol. Porque ele estava sozinho.
2: Exato.
1: Atrás dele, quem estava era o Colídio, dentro da grande área.
2: Exato.
1: O Vitória, por pouco, não toma o segundo gol aí.
0: Exatamente.
2: O Puma perdeu o gol porque fez uma regra que não existe. Inventaram, que o certo é cabecear para o chão. Nem sempre. Se ele cabecear direto para o gol, ele faz o gol. Ele cabeceou para o chão, ela quicou, encobriu, mas sozinho. O Vitória toma mais um contra-ataque. Que o lateral direito chega lá na frente e consegue finalizar sem ser perseguido. Olha lá.
0: E boa bola no campo de ataque para o time do Vitória, para Kaiser. Não faltou domínio para ele, sobrou fácil com o Léo Jardim.
1: Tem gol, Nelson. Tem Flaco Lopes faz o terceiro do Palmeiras no Nubank Park.
2: E vai definindo praticamente o próximo classificado do outro grupo, né? Do outro grupo não, do outro casamento, né?
1: Vitória vai mudar ali, Nelson. 83, Jamerson está na beira do gramado.
2: É porque o Ramon está tomando muita bola ali, né? Nas costas ali. Eu acho que ele vai tirar o Ramon. Vai fazer o simples, vai trocar um lateral por outro.
0: Agora o Zé Vitor deu um chega para lá no Ramon Rick, meu amigo. E quase que o menino vai de arrasta.
1: Fala-se também, viu?
2: Deve sair
1: com a 15 Zé... Ramon com 83.
2: Perdão. Deve sair o Zé Vitor também, né? E você já tinha percebido, ficou na dúvida se ele estava muito cansado logo no começo. Mas o lance do gol do Andrés mostrou uma desconexão dele ali. Bora ver quem sai.
0: Vamos lá, 18 minutos e meio. Tem mudança no time do Vitória. Vamos ver se o árbitro vai autorizar agora ou depois, né? O Jair Ventura mexe nas peças que estão em campo.
1: Saiu o Zé Vitor com a 88 para entrada do Wallace com a 15, né? O Jamerson também está no gramado. Já eu confirmo quem saiu. Saiu o Ramon.
0: Era outro, né?
2: Os dois jogaram mal, né? O Ramon ofensivamente foi muito discreto, defensivamente foi mal, deu muita brecha, muito espaço. O Vasco atacou muito por ali. Isso acontece, ele sabe que jogou mal, você vê pela expressão dele ali. E o Zé Vitor também não consegue repetir os seus melhores instantes. Não foi bem no domingo e hoje né? Também fez uma partida muito ruim.
0: E o Wallace já chegou ali na tentativa de recuar, a bola bate no colídio, o Vasco recupera na dividida do Thiago Mendes, Andrés Gomes, de novo no Thiago Mendes, invadiu a área, clareou, vai tentar o passe por dentro, a bola sobra dentro da grande área, batida, ela vai pela linha de fundo, o colídio tá paquerando esse gol desde o primeiro tempo, hein, Tony?
1: O Thiago Mendes teve toda a liberdade, né? Na finalização tocou ali no jogador do Vitória, que era o Kaká, na sobra o Colídio finalizou de pé direito, ela foi ali de fundo, assustando o Lucas Arcano, tiro de meta já cobrado, 1-0 para o Vasco, segue o placar em São Januário.
0: Vamos nessa que vai sair Luan Cândido pelo lado esquerdo, toca no Renato Kaiser, passa por elevação tentando achar o René, Jair matou no peito o Puma Rodrigues e bota a redonda no chão, toque de bola do Vasco pelo lado direito, olha o Paulo Henrique que tentou fazer o drible da vaca, deu uma tapa na redonda e a disparar, o árbitro diz, segue o jogo,
2: diga o jogo pode até acabar 3-1 pro Vitória, mas quem está mais perto do gol é o Vasco do que o Vitória de empatar. É claro que isso também é traiçoeiro, porque você com a menos se empolga muito à frente, pode sofrer o gol, mas o espírito do time do Vasco é muito mais competidor nesse momento do que o Vitória, que está atordoado, tenta se reencontrar, pode ser que consiga, mas ainda não se estabilizou dentro do jogo depois que sofreu o gol.
0: É confiar muito no Barradão, viu? É confiar muito no Barradão, vamos lá. Sai jogando o time do Vitória com Emmanuel Martínez, esticada pelo lado esquerdo agora para o Jamerson. Jamerson clareou na linha de fundo. Cruzamento, arredondo, não me ajuda, marca penal, toque de cabeça. Estica a perna, Robert Guinan. Bola sobe, desce, o lance está vivo ainda. O Vitória insiste, lado esquerdo. Emmanuel Martínez, tem Jamerson como opção de passe. O Jamerson cortou para dentro, vai tentar fazer o levantamento. Nada, tabelinha com o Mateuzinho. Linha de fundo, Jamerson no limite, ao só redondo. Ela foi na marca penal. Na disputa aérea sobrou René. Meu Deus do céu, o René tentou um movimento de corpo e a bola fugiu dele, hein, Tony?
1: Ele armou o contra-ataque aí. O que Brito teve que fazer? Matar a jogada e por pouco não levar o cartão.
0: Rapaz, vai entender o que o René tentou fazer. Ok, tava pressionado ali, ele tentou o gol, né? Tentou, mas. Enfim, acho que a cabeça pensou uma coisa, o corpo pensou outra. 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
0: Falta para o Vasco pelo campo de defesa, vem o Lucas Pitão, colocou mais atrás ali para o Robert Renan, vai girando a posse de bola do gigante da colina, vencendo pelo placar de 1-0, gol do Andrés Gomes, na marca de 14 minutos do segundo tempo, 22, vamos chegando na metade da etapa final, o Vasco tenta o lançamento longo lá no campo de ataque, a redonda vai caindo pela linha de lado, é lateral que pertence à equipe do Vitória, já cobrado pelo Brites, ele recomeça junto com o Kaká, Kaká naquela esticada, olha que atravessada de bola perigosíssima do Kaká, ainda bem que ela foi veloz, chegou nos pés do Wallace, vai conduzindo pelo corredor central, o Wallace vai caindo agora pelo lado esquerdo, correndo diagonal, parou, pensou, buscou opções, achou o Mateuzinho, tá na intermediária, dois em cima dele, toque na frente, Jamerson, girou o corpo a tentar fazer o ângulo do cruzamento, ela resvala no Puma Rodrigues, linha de fundo esquinado, Tony.
1: Escanteio pro Vitória, Jamerson pelo lado esquerdo, tentou fazer a bola chegar aos jogadores de ataque, dentro da grande área da meta confiada ao Léo Jardim, ela bateu no Puma Rodrigues, foi ali de fundo, ele mesmo, 8-3, Jamerson na cobrança.
0: Vai Jamerson na cobrança, de pé na canhota, vem levantamento, vem bola alçada, vem chuchu virada aí, começou a movimentação na área do Léo Jardim, Jamerson levantou, a redonda viajou na marca penal, tirou a zaga de cabeça, sobrou o Wallace pela direita, chute pressionado, prensado pela marcação, fecha a passagem o time do Vasco, sobrou o Eric, clareou, deu de volta ali no Wallace, tem Mateuzinho aberto pelo meio, Jamerson tá na ponta, Mateuzinho toca por cima ali da defesa, subiu com essa de cabeça e lá veio o contra-ataque, a bola vai sobrar para Mateuzinho, Puma, cochilou Mateuzinho, pegou a sobra, alçou de novo na grande área, a defesa vascaína se vira para tirar o perigo de lá, sobrou com o Puma Rodrigues, deu toque na frente, deu certo pro Vasco, lá vem o Vasco pelo lado direito, tentativa de levantamento, a redonda sobrou, o Colídio ganhou na marcação, tocou na saída do goleiro, na trave! Inacreditável, que sorte da Vitória! O Colídio estava pronto para comemorar, Tony Júnior!
1: Paulo Henrique agitou do lado direito e fez o cruzamento. Ela sobrou no kick da bola para o Colídio, Emmanuel Martins não chegou, o Colídio com tranquilidade bateu na saída do Arcanjo. Mansamente ela tocou na trave e morreu novamente nos braços do goleiro do Vitória. Desce o Rubro Negro.
4: Desce o Vitória, Brito está menino no lado direito, cruzou, a redonda viajou, passa por toda a decisão da grande área, sobrou para Jamerson, lado esquerdo, lá vem Jamerson, ajeitou para trás, a batida no Cândido Espalma, Léo Jardim! O Vitória dá a resposta, Léo Jardim fecha o ângulo e manda para escanteio, Tony!
1: Bateu de pé esquerdo, forte, Luan Cândido, tinha direção, ela foi ali de fundo, depois do goleiro do Vasco espalmar. 83, Jamerson na cobrança.
4: Jamerson vai na cobrança, vem levantamento, vem Chuchu virar na marca de quase 25. Faltando um pouco mais de 20 para terminar o espetáculo no segundo ato. Lá vem Jamerson na cobrança, capricha Jamerson. Foi de pé na canhota, a redonda viajou na marca penal, cabeçada pro gol. Sobe, encobre a meta de Léo Jardim. Kaká sobe mais que todo mundo, Léo Jardim só faz ali um pulinho para... aquele pulinho de segurança, Tony Júnior.
1: Porque o Kaká pegou mal em seu cabeceio e seu remate. Ela quicou no gramado e cobriu a meta confiada ao goleiro Léo Jardim. Tiro de meta para o Vasco cobrar. 1-0 para o time carioca. Placar em São Januário.
4: Vamos lá, 25 agora, rapaz. A trave salvou o Vitória, Nelsinho. Gosto que tentou responder de imediato, mas... o estádio de São Januário, quem não estava no ângulo dessa trave aí, comemorou o gol antes dela resvalar.
2: É, o Vasco faz duas linhas de quatro. E 80% das vezes que o Vasco contra-ataca é perigoso. Então, por isso que estimula, né? A equipe se defende, baixa o bloco em duas linhas, como se tivesse até 11, com um homem na frente só e com os homens que vêm de trás, gera muito perigo. Então, está o tempo inteiro acreditando que isso pode dar certo. Porque o Vitória não intimida o Vasco. E esses dois chutes que o Vitória... do Luan Cândido, impossível da bola entrar. Não tinha ângulo. Você deu a emoção que você é um excelente narrador. E a cabeçada
4: Obrigado.
2: Do Kaká também estava protegida. Né? O Vitória corre mais riscos do que pressiona a equipe vascaína.
4: E vem o Vasco na inversão de jogada para Puma Rodrigues na ponta direita. A bola escapuliu do domínio. Mudou, dele, vai pela linha de fundo. É apenas tiro de meta. Tem mudança vascaína. Você informa.
1: Saiu 11, Andrés Gomes. Para a entrada do 28, o Adson. Sai também o 9, Colídio. Para a entrada do 7, David.
4: Muito bem. Ele tem ex aí em campo, hein?
2: Pronto. Oxigenou para manter o sistema. Baixa duas linhas de 4. E tem os jogadores, o Vasco, descansados para contra-atacar. Vai ter a mesma qualidade do que saíram? Não, porque tanto o Colídio como o Andrés Gomes jogaram muito. Mas já estavam, né, arriando, porque o sacrifício de jogar com a menos impõe esse tipo de condição, sobretudo eles, né? Que são válvula de escape, jogador que está dando tiro aí toda hora e tendo êxito aí nos contra-ataques.
4: Isso que eu ia lhe perguntar, esses tiros que eles deram aí,
2: eles
4: que
2: deram muitos, pedido, né?
4: Foram muitos.
2: Foram muitos. Aí exauriu, faz parte, trocou. O Vasco ganha força com os novos jogadores.
4: Wallace conduz pelo corredor central, só jogando com o Mateuzinho, lado esquerdo, bico da grande área, Mateuzinho levou na perna canhota, cruzamento, bola para a área, o desvio do René, resvala ali na defesa vascaína, bateu no peito ali, ou na barriga do Robert Renan, espingou para longe ali a defesa do Vasco, vai vencendo pelo placar de 1-0, marca de 27 agora, Band News FM, aqui o futebol é 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
4: Ó, pra Maristerra, rapaz, dizendo: meu Vasco é o mesmo, com 10. Tá bom, tá feliz da vida. Tá feliz da vida com o Vasco dela na frente. Emanuel Martínez pelo lado esquerdo, vai levando pelo corredor central, vai se aproximando ali do Luan Cândido. Aí aparece Jamerson. Jamerson, vai capricha, Jamerson. Tá todo inteiro no jogo. Pra Wallace, pra Mateuzinho. Toque na frente, pra René, linha de fundo, cruzamento rasteiro. Com esta trava, o chute. Sobrou o Luan Cândido na briga. Léo Jardim sai e agarra ela, porque o Luan já tava pressionando com esta, Tony.
1: Foi arrojado o Léo Jardim, porque o Luan Cândido tava ali esperando o rebote. Combateu a bola, mas o Jardim foi mais esperto, colocou no seguro, vai repor 1-0 Vasco. É o placar em São Januário.
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4: Sai jogando ali o Ana Martins pelo meio do campo, já pegou a reposição do Léo Jardim. Tenta abrir o espaço, lado direito, vem campo de ataque, infiltração, cruzamento, bola para a área do René, direto nas mãos do Léo Jardim. É muito a dele não, né? É... muito a dele não. Sai do lado direito o time do Vasco com o Del Jardim. Paulo Henrique, pressionado pela marcação, dá um tiro para longe. Ela vai sendo brigada pelo Adson, junto com o Jamerson. Deu Jamerson na disputa, fica com o Brites. Corredor central, aparece o Wallace, conduz pelo meio do campo. Volta na intermediária, Kaiser vem buscar jogo, deixou escapulir a redonda. Aí armou contra-ataque vascaíno, vem chegando pelo lado esquerdo. Vai conduzindo para o campo de ataque ali o David. Vem ali o atacante do Vitória, toque na frente, bola para Adson, pegou Lucas Arcanjo. E aí o jogador do Vasco sentiu ali, rapaz, mas já tá de pé, viu? Já tá de pé ali. Tá mancando ali, né? Tá mancando ali.
2: Teve
4: né?
2: Cãibra, Piton. Ele ia se apresentar junto ao David no contra-ataque. Olha lá, parou, tá ali esticando. O Vitória tem que forçar em cima dele, porque. Mas mesmo ele ali, se você forçar em cima dele, ele não tem o arranque, entendeu?
4: É que botar velocidade nele ali.
2: O time do Vitória não percebeu ainda.
4: Pois é, Wallace pelo lado esquerdo, mantém o jogo pelo lado esquerdo do time da Vitória. Jamerson, pulmão novo, chega com o Mateuzinho, devolução no Jamerson. Mateuzinho tá pedindo, Mateuzinho de volta, Mateuzinho com ela, volta no Luan Cândido, devolução no Mateuzinho, pode inverter, Mateuzinho foi pra cima da marcação, de novo conseguiu espaço, ganha de fundo, cruzamento, resvalou na defesa, corta de cabeça do Lucas Piton. Ela volta no Emmanuel Martínez pela intermediária, foi o David, né, Nelson? Valeu, bem observado. Sai jogando pelo corredor central junto com o Brites, de Brites pra Kaká. Kaká para, pensa, busca opções, joga pelo lado direito. E aí vem o Eric. Eric, lá vem o homem da chapada. Vamos nessa, vamos fazer um hambúrguer hoje. O Wallace, de novo ali no campo de defesa para o Brites. Brites estica, Emmanuel Martínez, pé de infiltração. Lá vem Emmanuel Martínez, projetou o corpo à frente, jogou no Mateuzinho. Cruzamento, a redonda viajou, bola pra área. Feito o curva e a zaga tirou. Thiago Mendes pega o rebote, afasta o perigo mais uma vez. Adson fica no bate-rebate. Thiago Mendes vem ajudar a defender.

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0: Nelson Gomes.
2: O Vasco sentiu a saída dos dois jogadores, o Andrés Gomes e o Colídio. Preocupavam muito a defesa do Vitória. O Alisson e o David, embora descansados, não trazem essa tensão para a defensiva rubro-negra. O Vitória se atira mais ao campo. Você vê que o Vasco está muito encolhido. É um instante para ser bem explorado.
0: E
2: se
0: o Eric Vitória, passa pelo...
2: Desculpe, se o Vitória faz o gol nesse período, vai colocar o Vasco em apuros.
0: E aí o Kaiser recebe bola do Brites, leva na intermediária, toque na frente, Mateuzinho, a bola vai, espirra. Eu não entendi nada do que o Mateuzinho tentou fazer.
2: Ele se desfez da bola, né? Ele cortou, caiu no pé direito, e se for jogar ali para ver o que é que acontece. Mas o Vasco começa a sentir a parte física, o Vasco já não incomoda tanto na frente. O jogo ficou muito à mercê da equipe vascaína, agora não está mais, mas o Vitória tem que saber explorar isso. Até agora está muito limitado, né? Cruzamento. Os jogadores do Vasco, em sequência, vão sentindo câimbra, né? O garoto da base ali, o Ramon sentiu. O Ramon Rick.
3: Mudou Vitória. Sai o Kaiser com a 79 para a entrada do 11, Osvaldo.
2: O René vai centralizar, o Osvaldo vai jogar aberto, flutuando, buscando os espaços. Tem pouco tempo, parte física ele vai conseguir. É um jogador experiente, pode tomar uma decisão correta. Mas aí o Jair está mostrando assim: eu tenho essas armas, o que é que eu vou fazer? São esses jogadores que ele tem, o banco é esse, né? Ele não tem tantas opções, que alguns jogadores não foram inscritos, não é isso?
0: Pochettino. Pois é, o Alex Bruno também, que chegou recentemente. O Vitória se esforça com Jamerson, cruzamento, bola para a área, passa por todo mundo, vai caindo na linha de lado, mas está marcado o impedimento, hein, Tony? Do Jamerson.
3: Me parecia do René, mas enfim, foi marcado impedimento. O goleiro Léo Jardim vai cobrar sem pressa alguma, 33,5, 1-0 para o Vasco, é o placar em São Januário.
0: Estamos nos 15 minutos finais. Enquanto isso, o Palmeiras segue com 3-0 para cima do Santos no clássico lá no Nubank Park. Valeu demais o carinho da sua audiência, valeu demais você aqui conosco. Vem mudança do Vasco. Tietê e Sousa aí, é isso mesmo, Tony Júnior?
3: Exatamente, vai mudar o Vasco, saindo ali o camiseta número 83, que é o Ramon Rick, entrando o camiseta número 5, não é isso? O Santiago Sousa, não é isso? E vai entrar também o Tietê com a 3 para a saída do Thiago Mendes, não é isso? Camiseta de número 23.
2: Ele reforça com dois jogadores que são titulares também, junto com o Thiago Mendes, né? No corredor central, porque ele viu que o Vitória cresceu. Parte física do Mendes, jogou muita bola. Com a menos ali, controlou bem o meio campo. O garoto da base também, que saiu, o Ramon Rick, fez um grande jogo, mas eles se esforçaram, né? São muitos minutos com um a menos, e aí o Emanuel coloca dois jogadores que são titulares também, experientes. São dois volantes, né? Para tentar fechar o setor e ter até força aí para puxar algum tipo de contra-ataque.
0: Queria dar base esse Ramon Rick, né? Do Vasco da Gama. E o Vasco vem para o campo de ataque. Bola aberta na ponta direita para o Paulo Henrique. Encosta na linha de fundo. Deu no Adson. Lá vem o Adson. Clareou na perna esquerda. Vai tentar o toque por dentro. Rebate ali no próprio atacante do Vasco. E o Cândido chega na cobertura. Nossa Senhora! E aí o Adson deu uma derrubada no Wallace, lateral que pertence à equipe do Vitória. Ele chegou, rapaz, achei falta isso aí, viu? Mas aí, deu lateral, arremesso manual que pertence à equipe do Rubro Negro Baiano. 35, agora faltando 10 para terminar o tempo regulamentar no estádio de São Januário. Bola recuada para Lucas Arcanjo, pressão do David em cima dele, ele abre o jogo do lado direito para o Brites na base da velocidade. Chega Brites, controla a redonda, coloca a rasteirinha, vem na aproximação ali o jogador que é o Eric. Tem o Oswaldo se deslocando para a ponta direita. Eric conduz, deu de perna canhota, faz a inversão de jogada para o Jamerson. Meu Deus do céu, ela quica e cobre o Jamerson e vai pela linha de lado lateral, vai para a equipe do Vasco. Que lance!
2: Aí você analisa, Victor. Eric, quando fez o passe, quem marcava ele? Ninguém. Jamerson estava marcado por alguém?
0: Não.
2: Também não. Então, um jogador livre faz um passe para outro livre, errado, né? Então isso daí é uma coisa que não pode acontecer no futebol profissional, olha lá.
0: E aí o Jamerson, o Paulo Henrique, ele tem força e velocidade. É tenso ver o Paulo Henrique jogando. Mas se de

0: coloca pro campo de ataque, nem uma bala o Paulo Henrique. O Jamerson teve que se virar ali na base do carrinho para cortar para a lateral. E a lateral para o Vasco, Puma Rodrigues Balsar, retorna na grande área, vai na disputa, ela vai passando direto pela linha de fundo. O Arcanjo, nada, pega, deixa em jogo, tem pressa o Arcanjo, já coloca pelo lado direito, tenta sair na base da velocidade. E tem ali o Eric com ela sendo conduzida. Emmanuel Martínez toca no Wallace, Mateuzinho tá na frente, Jamerson faz a ultrapassagem, Vitória insistindo pelo lado esquerdo, aí Jamerson encosta pela ponta canhota, parou, pensou, tem o Paulo Henrique à frente dele, e aí é a disputa de corrida, aí é tensa. Chama o Wallace. Wallace puxa a marcação de dois, tenta o toque na frente. Briga o Wallace, bola espirrada. Sobra com o Puma Rodrigues, que espera lá sair pela linha de fundo. É apenas tiro de meta. 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
0: Abraçando toda a galera ligada conosco aqui na Band News FM. Obrigado pelo carinho da audiência nessa noite e de quarta-feira futebolística aqui na Band News FM com a equipe Dona da Bola em Ação. Valeu demais o carinho da sua audiência, gente. Obrigado mesmo, vocês são nota mil. Obrigado de verdade, não canso de agradecer. Aproveita, senta o dedo nesse like aí, rapaz. Pô, a gente tem quantos likes aqui? A gente tem 102 likes. Pô, valeu demais. Vamos aumentar essa numeração de likes aí. Pede like aí, seu Tony Júnior.
2: 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Brits tomou o amarelo, não joga a partida de volta, viu? Tá suspenso.
0: Brits fora, Kaique Gonçalves também fora. Já perde duas peças pro jogo de volta.
2: Descansar.
0: Vai descansar lá pro decorrer do Campeonato Brasileiro. 38 minutos e meio, tem falta pro Vasco pelo lado esquerdo. O gigante da colina tenta causar perigo para a meta confiada ao Lucas Arcanjo. Vem pelo lado esquerdo Lucas Piton, o homem da cãibra. Agora ele está 100% para fazer a cobrança. O encarregado da cobrança da falta é o Lucas Piton. Vamos ver o que ele vai tramar a favor da equipe do Vasco da Gama. Posicionado, Piton, alçou a redonda no meio do pagode, cabeçada na defesa do Vitória, afastando o perigo. O rebote é de quem? Clube de Regatas Vasco da Gama, com o Adson, já recuando para o Léo Jardim. Volta ali com o Léo Jardim, pelo lado direito, aciona o Adson de novo, livre de marcação. Deu toque de cabeça para quem, menino? Pela linha de lado, e arremesso lateral que pertence ao Vitória. 39 minutos, 1-0, vantagem mínima do Vasco. Kaká recebe ali o Brites. Sai jogando com o Kaká mais uma vez. Troca de passes ali entre Brites e Kaká. Kaká ainda conduzindo a redonda pelo meio do campo. Vamos chegando perto dos 40. Eric recebe na meia. De novo, livre de marcação. Deu toque de cabeça para quem, menino? Pela linha de lado e arremesso lateral que pertence ao Vitória. 39 minutos, 1-0, vantagem mínima do Vasco. Kaká recebe ali o Brites. Sai jogando com o Kaká mais uma vez. Troca de passes ali entre Brites e Kaká. Kaká ainda conduzindo a redonda pelo meio do campo. Vamos chegando perto dos 40. Eric recebe na meia. Passes ali entre Brites e Kaká. Kaká ainda conduzindo a redonda pelo meio do campo. Vamos chegando perto dos 40. Eric recebe na meia, dá o passe por elevação, tá impedido o jogador do Vitória, no canto de batida, vai pela linha de fundo, mas tá marcado o impedimento. Tava muito impedido, né, seu Tony Júnior?
2: Tava muito impedido, né? A arbitragem deu, esperou o lance ser concluído para depois marcar, e marcou bem marcado.
0: Vitória ficar com dois, o Acanjo tá ali avançado.
3: O Luan já abandonou um pouco a posição, vai sempre com um elemento de surpresa que não é acompanhado. Mas o Vasco monta suas duas linhas de quatro, deixa só o Adson na frente. Se o Vasco tivesse 10 jogadores de linha e tivesse se defendendo com duas linhas de quatro e deixar dois na frente. Ele deixa um só, né? Ele perdeu força e presença física, mas ele continua arrumado atrás, sobretudo depois que entraram aí o Sousa e o Tietê descansados, já que o Mendes e o garoto Ramon Rick, né? Eles sentiram a parte física. O jogo deu uma reequilibrada, a tendência é que o Vitória pressione nesse finalzinho aí para em busca do empate.
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0: Wallace leva pelo corredor central, chama Matheusinho pelo lado esquerdo, tá dentro da tabelinha mais à frente. Oswaldo vem buscar jogo para Jamerson, devolução no Oswaldo. Lá vem vovô Oswaldo, deu de perna direita ali pelo corredor central, arredou da volta ali do Wallace. Wallace faz o giro, conduz, tem do lado direito o Brites, tá ali pedindo o jogo ali o Eric. Eric levanta a cabeça, deu toque na frente para Matheusinho, buscando o passe por dentro. Matheusinho conduziu de perna direita, batida, Léo Jardim, em cima do goleiro e facilitou tudo o que ele queria, hein, Tony?
2: Clareou o Matheusinho. Com a perna direita não é boa dele, né? Mas mesmo assim fez o arremate, ficou fácil pro Jardim colocar no seguro, já repôs 10 vitórias na recuperação.
0: Saindo ali, bola errada do time do Vasco, tentativa do toque do Wallace, meu Deus do céu, ele entregou de graça ali pro jogador vascaíno, entregou de graça para o David, que conduz no campo de defesa, na tentativa de troca de passes ali pelo setor de meio de campo, e o passe para a elevação, ninguém acompanha, ela sobra com o Brits, o Vasco entrega a bola para a equipe do Vitória, e aí o Kaká domina pelo meio do campo, se aproxima ali do Emmanuel Martinez. Martinez também domina de perna destra, se aproxima lá do campo de ataque, mas o Tchê gruda em cima dele. Kaká recebe de volta, o Vitória mantém a posse de bola. 42, chegamos aos 42 minutos do segundo tempo. Eric da direita para o corredor central, tenta o toque por dentro, a zaga rebate, volta no Eric, a vida dá uma segunda chance. Oswaldo, pé esquerda na bola, para fora, tentou no meio da rua, Tony Júnior.
2: Ela sobrou no corte ali pro Oswaldo, 11 do Vitória, pé esquerdo, bateu em direção ao gol, mas ela subiu um pouquinho. Subiu, assustou, claro, o goleiro Léo Jardim, mas foi ali de fundo, tiro de meta para o Vasco cobrar. 1-0 para o Cruz Maltino, placar em São Januário.
0: 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Bate, volta no Eric, a vida dá uma segunda chance. Oswaldo, pé na esquerda, na bola, para fora! Tentou no meio da rua, Tony Júnior.
2: Ela sobrou no corte ali para o Oswaldo, 11 do Vitória, pé esquerdo. Bateu em direção ao gol, mas ela subiu um pouquinho. Subiu, assustou, claro, o goleiro Léo Jardim, mas foi ali de fundo, tiro de meta para o Vasco cobrar. 1-0 para o Cruz Maltino, placar em São Januário.
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2: Claro, o goleiro Léo Jardim, mas foi ali de fundo, tiro de meta para o Vasco cobrar. 1-0 para o Cruz Maltino, placar em São Januário.
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0: Abraçando o talismã Palomita Carvalhal, acompanhando a gente aqui na Band News FM. Valeu demais o carinho da sua audiência. Vejo, lá vem o time do Vasco, Alisson pelo lado direito, conduzindo a redonda, tenta chamar a falta, o Jamerson faz boa cobertura, ela cai na linha de lado, lateral, é para a equipe do Vitória, deu na fogueira ali, recebe de volta o Jamerson, Emmanuel Martinez queria pressa na jogada, e aí vai na troca de passes pelo corredor central, aparece o Emmanuel Martinez conduzindo, foi levando, lado direito, voltou com o Brites. Wallace, pelo meio do campo, Wallace deu ali para o Oswaldo. Matheuzinho pode dar o toque no centro de novo para Wallace, faz um giro. Brites tenta se aproximar ali do Eric. Vem bola alçada na grande área. Ela foi viajando, subiu de cabeça ali a defesa do Vasco. Sobrou para o Wallace, a bela sua chutada, deu no Matheuzinho. Levantamento, a redonda foi passando por todo mundo e se perde pela linha de fundo. Tiro de meta, Tony Júnior. Cadê a finalização do Vitória para dar trabalho esse goleiro, Tony?
2: O Matheuzinho tentava o René, né, dentro da grande área, mas a bola foi muito longa, foi ali de fundo. Sem pressa, Léo Jardim vai fazer a cobrança do tiro de meta. 1-0 para o Vasco, segue o placar em São Januário.
0: Senta o dedo nesse like aí, galera. Senta o dedo nesse like aí nessa noite. E de quarta-feira, tiro de meta para o Léo Jardim fazer a cobrança. Deu de perna direita, a redonda foi viajando lá para o campo de ataque. Subiu de cabeça na defesa da Vitória, mas não achou nada. Quem achou foi o Alisson na intermediária. Infiltração do Paulo Henrique na ponta. Vai tentar chegar ali no último terço. Fez a cobertura, já prendeu a bola ali. E aí o Jamerson chuta para a linha de lado. É arremesso lateral que pertence ao Vasco. Vamos nos aproximando dos 45, aguardando o tempo de acréscimo dado pelo árbitro da partida. O Paulo Henrique pede um tempinho para respirar, para cobrar o lateral. Pressão aí, minha gente, vamos lá. Ele alça a redonda na grande área, afasta a zaga do Vitória. Jamerson entregou de graça, Puma Rodrigues, cruzamento, ninguém para a cabeça. Lucas Arcanjo sai jogando com as pernas e vai adiantar o lado. Lá vem Arcanjo, não inventa muito não, rapaz. Não inventa muito não. Vai lá, volta pra sua meta. Você é bom ali, pelo amor de Deus. Chegamos aos 45 minutos de bola rolando no segundo tempo. Subiu o que aí, Laíri?
2: Mais 5 de acréscimo.
0: Mais 5 de acréscimo, vamos até 50. Vitória segue no campo de ataque, bora gerar perigo. Vamos nessa, minutos finais. Mateuzinho para o Wallace, toca na frente, por dentro. Oswaldo, tá ali o René e o Luan Cândido pedindo bola. Oswaldo perdeu a bola, fica com o time do Vasco. Adson toca para trás para Paulo Henrique, ajudando junto com o Puma. Tietchan tá ali com uma opção de passe. Paulo Henrique puxa, tenta abrir espaço pelo meio do campo. Passe ali, tentando achar também o Sousa, mas fica com a defesa do Vitória. Lá vem Kaká, entrega para Jamerson. Gira a posse de bola junto com o Emmanuel Martínez. Emmanuel Martínez vai correndo em diagonal, vai se aproximando da linha que divide o gramado. Já tá no campo de ataque ali o Emmanuel Martínez. Vem se aproximando o Emmanuel Martínez. Passe por dentro para o Oswaldo. Boa bola, Matheusinho na frente, vai pintar o empate. Sensacional, Léo Jardim! O Luan Cândido de cara para meter, Léo Jardim cresce para cima dele e segura o placar, Tony Júnior.
2: Trama do Vitória foi boa, viu? Martínez carregou no campo de defesa, levantou a cabeça e fez o passe, viu? Mateuzinho estava por aqui, recebeu essa bola defensavelmente, olha só, girou, Oswaldo, Mateuzinho deu o passe ao Luan Cândido. Ele chegou a finalizar, mas abafou o goleiro Léo Jardim, fez a defesa, desce o Vitória.
0: Desce o Vitória, bola do René, na ponta direita, pegou, chutou, foi bloqueado pela marcação. Aí o René faz a cobertura, ela sai pela linha de fundo, escanteio.
3: Aquela foi a única jogada correta trabalhada no Vitória até hoje. Entrou no terço final durante o jogo todo, né? Entrou no terço final, achou o passe, o Luan Cândido projetado como surpresa, quase faz o gol, escanteio perigoso.
0: Eric na cobrança, vai de perna canhota, pé trocado, o perigo é triplicado. 47, vem levantamento. Eric, ao só arredondar na primeira trave, cabeçada, bloqueado pelo Robert Guinan. Tenta pegar sobre o time do Vitória e ela fica com o Vasco, tenta arrancar para o campo de ataque. Que arrancada do Vasco, ganhou o Paulo Henrique. Jamerson tomou a frente dele, roubou a bola e manda para a lateral. Rapaz, não pode vacilar com esse Paulo Henrique, hein?
2: Se ele dá do lado ao Adson, o Adson tinha condições, veio atrás, mas mesmo se ele faz deixa, o Adson poderia chegar na bola, mas impressiona a força desse lateral direito do Vasco, Paulo Henrique. O Jamerson na cobertura conseguiu fazer o ganho da bola e jogou a linha lateral, mandou para o Vasco.
0: Mandou para o Vasco pelo lado esquerdo, Band News FM, aqui o futebol é notícia.
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0: Obrigado a toda a galera que está acompanhando. A gente vai deixando o like na nossa transmissão. 109 likes, que isso, rapaz? Senta o dedo nesse like aí. Minutos finais em São Januário. O Vasco vai tentando uma vantagem mínima. E aí, vai vencendo Vitória no jogo da ida. Inversão de jogada do time do Vasco. Campo de ataque, Jamerson briga por ela. Dá o passe por elevação. E aí, espaço e liberdade, Luan. Espaço e liberdade. Aí deu uma cabeçada pelo meio do campo. Derrubado. Falta nele! Pegaram o meu zagueiro atacante, viu, Tony? Não pode. Pegaram o meu zagueiro atacante aí. Deram uma rasteira por baixo. Tá indo como um elemento surpresa. E foi o cara que conseguiu a melhor finalização do jogo. Emmanuel Martínez pelo meio do campo. Troca figurinhas com o Wallace. Conduz de pé na direita. Wallace para Emmanuel Martínez. Aparece Jamerson. Tá pedindo na frente ali o Oswaldo. Jamerson fez o levantamento. A bola viajou. Tirou a zaga do Vasco. Sobra no Eric. Recebeu. Vai tentar a chapada. Explode na defesa também. Adson faz o bloqueio. Ela vai espigada na linha de lado. É arremesso lateral que pertence aqui para o Vitória. O Eric vai lá para a cobrança. 49 minutos. 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
0: Vem bola, sala da grande área, zaga do Vasco afasta o perigo. O Mateuzinho pega a sobra, entrega, Emmanuel Martínez, o Vasco todo fechado. Bota uma falange vascaína. Jamerson, invertida de bola pra ele, alçou. Cabeçada do Cuesta passando o perigo na sobra. Léo Jardim pegou, rebote e tira a zaga do Vasco. Ali com Sousa. Rapaz, se alguém da Vitória pega esse rebote, não sei não, hein? Grande defesa do Léo Jardim, Vitória segue no ataque, tome de levantamento, a redonda viajou, cabeçada, tirou a zaga do Vasco mais uma vez, agora com Cuesta, pegou, Emmanuel Martínez, faz o abafa, Emmanuel Martínez, alçou de novo, Casquinha, bola na frente, René, empata, René, empata, perdeu a bola e a zaga afastou na sequência. É lateral que pertence à equipe do Vitória. O Atá mandando parar o jogo. Já mandou seguir já, né? Ele mandou acabar o jogo, isso sim. aponta o centro do gramado, fim de papo em São Januário. Festa vascaína, 1-0, gol marcado pelo Andrés Gomes aos 14 minutos do segundo tempo, num jogo que o Vitória estava completo, o Vasco com a menos desde os 18, mas a vitória foi vascaína, né, o Nelson Góes analisando.
3: Olha, Vasco, o Victor, a gente não tem emoção do torcedor do Vasco, tampouco somos vascaínos, né, mas se você olhar o contexto do jogo, o Vasco jogou 32 minutos no primeiro tempo com a menos, com 50 do segundo, dá 82 minutos, com 10 homens. Teve a pique de fazer mais gols do que o Vitória. No finzinho, trabalhou no abafa o Léo Jardim, mas o Vasco, quando vencia por 1-0, teve duas ou três chances para matar o jogo, fazer mais gols. Essa atuação do Vitória, em respeito ao Vitória, eu não vou dizer o nome dessa atuação, né? Mas foi uma participação do Vitória muito abaixo da expectativa e muito abaixo do contexto que se apresentou no jogo. Vitória que começou sendo controlado pelo Vasco, está mais ou menos no pacote. Às vezes uma equipe pressiona 15, 20 minutos, depois o jogo vai se equilibrando. Mas 11 contra 11, o Vasco era bem melhor que o Vitória. Aí tem um jogador expulso, isso na etapa inicial. O Vitória não deixa mais o Vasco ter a posse, mas não transfere a sua posse em chance. E o Vasco em estocadas leva mais perigo do que o Vitória. E a gente achou o quê? Vai para o intervalo do jogo, essas coisas vão ser corrigidas, pode entrar o Eric e o René, tira o Kaique que já tem cartão, o Marinho que está sem ritmo, um tempo para ele está bom. O Vitória vai colocar os ânimos, os nervos nos lugares e vai naturalmente controlar o jogo. Esse é o desenho de 11 contra 10 quando dois times da Série A se enfrentam. E o segundo tempo, ele inicia e vai transcorrendo pior para o Vitória do que a etapa inicial tinha terminado. O Vasco vai chegando, o Vasco vai tendo chance, empilha contra-ataques perigosos, bloqueados já dentro da área, e depois faz 1-0 num golaço do Andrés Gomes, num contra-ataque que ele arrasta do próprio campo defensivo, quase que na linha que divide o gramado por ali, faz o gol de pé esquerdo. Depois do gol do Andrés Gomes, o que é que eu aqui com os meus botões pensei? O que é que manda o figurino? O time está com um a menos, faz 1-0 fora de casa, faz 1-0. A tendência é ele ser pressionado. E o Vasco encadeia dois, três contra-ataques, acerta a trave, se aproxima muito do segundo gol. Aí vem, né, o cansaço do Andrés e do Colídio, né? O outro atacante vascaíno, muito bom jogador, que acertou a trave, eles cansaram, entraram o Adson e o David, e o Vasco sentiu um pouco. O Vitória foi crescendo, a equipe Cruz Maltina percebeu que o corredor central estava sendo controlado. Ele coloca o Sousa e o Tietê, tira o Mendes e o garoto Ramon Rick, para dar força ali, reequilibra um pouco, mas a tendência natural do Vitória era pressionar com um a mais, meio no abafa, mais no abafa dos últimos minutos do que na organização, gerou algumas possibilidades, mas ainda assim sofreu contra-ataques, e aqui eu estava esquecendo aquela cabeçada que deu o Puma Rodrigues num contra-ataque também sozinho, né? Então foi um jogo para o Vitória esquecer. O placar de 1-0 deixa absolutamente vivo o jogo de volta, isso é outro assunto. A possibilidade do Vitória passar pelo Vasco é grande e é real, isso é outro assunto. Mas a gente não pode camuflar o que aconteceu hoje à noite por uma expectativa positiva do jogo à frente, né? Vitória foi mal tecnicamente porque errou uma quantidade de passes absurdos e desnecessários. O Vitória deu espaços com um homem a mais. O Vitória teve dificuldades tremendas em pegar rebotes defensivos no 11 contra 11 e pior, no 11 contra 10. O Vitória pegou poucos rebotes ofensivos, a não ser nesse abafa aí final do jogo, que o Vasco se encolheu muito, que também é muito natural que isso aconteça. Então o Vitória foi mal tecnicamente. Taticamente ele não se sobressaiu diante da equipe do Vasco, principalmente com um a mais, né? E uma equipe que não consegue repetir o que tinha de positivo. Aplicação, marcação forte, desconforto para o adversário. Não, o Vasco que ficou temeroso no momento da expulsão foi sentindo que era possível ganhar, foi se encorajando a ponto de criar muitas chances do seu torcedor comemorar com razão. Muito, não pelo 1-0, mas pela forma com que ele venceu o jogo. A história do jogo, ela é negativa para o Vitória. A história do jogo não pode esconder a sequência de pontos negativos e pontos falhos que teve o Vitória hoje à noite. Esse é um assunto que tem que ser dito e dissecado. O Vitória vem de uma derrota em casa e vem de uma derrota fora com 82 minutos com um a mais. Tudo isso é real. Agora, Vasco e Vitória, ou Vitória e Vasco no Barradão, quem é o favorito? É o Vitória para ganhar o jogo. Vitória tem chance de passar outra fase? Tem bastante. Mas essa possibilidade de avanço, Tony, ela não pode ofuscar e a gente fingir que o que aconteceu hoje aí foi normal, foi um percalço, isso acontece mesmo, o que vale é que só tomamos um gol. Isso é conversa para agradar. Mas a obrigação, sobretudo da comissão técnica do Vitória, e vai fazer isso, é dissecar minuciosamente tudo que deu errado e, mais do que isso, entender o porquê que deu errado para não repetir no jogo de volta. Porque o Vasco levará para Salvador, ou trará para Salvador, né, a memória desse jogo. A preleção do seu treinador vai ressaltar os 3 pontos heróicos conquistados diante do Vitória com um jogador a menos. São poucas vezes que isso acontece, né? Então é assim, uma noite para ser esquecida, claro, estudada, digerida, mas esquecida no sentido de não repetir mais esse tipo de situação, porque realmente foi uma atuação muito aquém, muito abaixo do que merece o torcedor rubro-negro e do que tem capacidade o time para fazer. Uma atuação nota 3, se você levar em conta que o adversário jogou 82 minutos com um a menos, uma atuação desastrosa do Vitória, e a vitória vascaína foi justa. Se fosse por 2-0, seria justa também. E o Vitória tem que se recuperar no jogo de volta, tem tudo para passar à frente, mas vai carregar esse jogo que deixa marcas, e o Jair tem que ter, e vai ter, humildade para observar os erros, não omitir, talvez na coletiva dele ele omita, mostre o lado bom, faz parte para proteger o seu grupo, mas internamente ele tem que saber que foi uma atuação realmente que deixa uma impressão muito ruim da equipe do Vitória, e que isso seja estancado já no próximo jogo contra o Atlético Mineiro, porque senão vai encadear 3 derrotas seguidas, e isso é muito ruim, porque perdeu em casa para o seu rival, perde um jogo fora, quase o jogo todo com um a mais, e tem um compromisso que ele precisa vencer a equipe do Atlético Mineiro e pensar no Vasco da Gama na sequência, meu caro Luiz Vitor.
0: Nelson Góes analisando aí a derrota do Vitória para o Vasco da Gama. Os vascaínos têm a vantagem mínima aí para o jogo de volta. Antes tem rodada do Campeonato Brasileiro no final de semana. O Vitória viaja a Minas Gerais, onde vai enfrentar o Galo na Arena MRV. A gente vai para a votação de quem foi melhor em campo. Começo com o Nelson Góes, de volta com a palavra aí, Nelson.
3: Do Vitória,
0: quem você
3: nenhum
0: se
3: jogador
0: destacou nesse jogo? Você pode escolher do Vasco também.
3: Quem fez a defesa, o Lucas Arcano. O Lucas Arcano fez umas 2 defesas ali que acabaram por impedir, né? Um placar mais elástico. Então, volto no Arcanjo por isso.
0: E você, Tony?
2: Arcanjo também.
0: Volto no Arcanjo. Ninguém de linha se destacou nessa partida. Não dá nem para fazer uma menção honrosa. Eu não penso em nenhum nome. Alguém me corrija se eu estiver errado. Nenhuma menção honrosa, assim, de alguém que deu uma dinâmica diferente para a equipe, que fez mudar alguma postura. Não consigo pensar em ninguém. Mas e quem foi abaixo no jogo? Eu já tenho meu voto.
3: Eu acho que pela importância dele, pela presença dele, o que ele significa. Muita gente jogou mal, evidentemente, né? Você joga 82 minutos com a mais e perde. E o adversário ainda tem uma série de oportunidades. É porque o time como um todo jogou mal. Mas o meu voto vai no Zé Vitor.
0: Tony.
2: Perfeito, Nelson. Sigo com você. Inteligente demais você, Nelson. Não é à toa que são 30 anos de futebol. Ou pouco
0: não
2: mais.
0: São 30, não. Ele disse 300 anos.
2: Então vamos nessa. O Gubila que já dizia, né?
0: Ele se nem tinha essa idade, mas tinha nascido e já estava. Mas é vida também, né? Pode até não mudar nada na vida dele, mas informar para você, torcedor, que não acompanhou com imagens do que a gente viu aqui, o que o Zé Vitor...
2: Mas ele foi mal.
0: O Zé Vitor hoje estava no segundo tempo cansado, ele não teve perna, e olha que tem a passada larga, ele não teve perna para acompanhar o Andrés Gomes, que arrancou desde o campo de defesa.
3: Outra, né, Vitor? Também o Mateuzinho apareceu nos últimos 15 minutos. Quando o Vasco se encolheu mais ali e tal, ele apareceu. Mas quando o Vitória precisou, ele também não foi uma peça atuante.
0: É, ficou complicado aí. Então, jogo de volta. Tony Júnior, agora partiu Minas Gerais, partiu BH.
2: Exatamente. O Vitória que viaja amanhã para Belo Horizonte, como eu disse, treina na sexta pela tarde no CT do Cruzeiro e joga no sábado às 18h30 da tarde pela 25ª rodada do Brasileiro contra o Atlético Mineiro na Arena MRV. Para esta partida de sábado, o Jair Ventura terá o Tarsia, não é isso? O Pochettino e o Alex Bruno como opções, já que estão nesse grupo que viajou para o Rio de Janeiro. Jogo de volta contra o Vasco, próxima quarta-feira, já setembro, não é isso? 9h30 da noite, com transmissão também aqui da Band News FM Salvador, a equipe dona da bola. E o Jair não terá o Brits nem o Kaique Gonçalves, que foram aí, estão suspensos pelo terceiro cartão amarelo. Fico por aqui, mandando um abraço a toda a galera, né? Victa do YouTube, Alê, o Nilvaldo, toda a galera da família Victa, né? O Valdo Neri. É, rapaz. Da galera daqui,
0: a turma do Rio veio, viu?
2: Dona Marista Victa, né? O Carvalho Victo, papai, né?
0: É, a turma do Rio veio, um botafoguense, uma vascaína.
2: Né? O Nelson Silvio, o querido amigo lá de Teixeira de Freitas, que ficou conosco aqui, extremo sul do estado da Bahia. Enfim, muita gente.
0: Essa equipe tem moral, rapaz, tá pensando
2: tem
0: o quê?
2: Tem moral. Boa noite a todos, e principalmente a galera também que ficou conosco aí nos 99,1.
3: Isso aí, Victa, boa noite a todos que nos acompanharam aí pela Band News FM, pelo YouTube, muito bacana isso. Infelizmente, a torcida rubro-negra sai chateada hoje, mas em termos de Copa do Brasil, pode reverter, né? Mas vai curtir a derrota hoje e ver exatamente o que aconteceu nesse jogo. Então, um grande abraço, tem jogo final de semana, Vitória, Atlético Mineiro e Vitória, Bahia Internacional. E a equipe aqui vai estar presente. Um grande abraço a todos.
0: Valeu, Nelsinho. Valeu, Tony. Matheus Pacman, querido Mariani também no comando da mesa. A galera que comandou aqui, geral na técnica da Band News FM, equipe dona da bola em ação para mais uma noite futebolística. Amanhã, meio-dia, na Band Bahia, hein? E também no YouTube da Band Bahia. Toda a resenha, Ju Guimarães, Nelsinho Góes, Gelson Barauna, destrinchando esse jogo. A semana restante de Bahia e Vitória. Os jogos do próximo final de semana, tudo de Copa do Brasil. E você com a gente, 17 horas aqui na 99.1 para falar mais ainda de futebol. Rapaz, é em abundância o nível de futebol aqui e você acompanha com a gente, tá bom? Obrigado pelo carinho da sua audiência. Até a próxima. Tchau, tchau.
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4: 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As notícias do governo federal que movimentaram o país no dia de hoje.
5: Olá, boa noite.
6: Boa noite para você que nos acompanha em todo o país.
5: Quarta-feira, 26 de agosto de 2026.
6: Vamos aos destaques do dia.
5: Defesa de crianças, adolescentes e mulheres no ambiente digital.
6: Discord é acionado na justiça por falhas na proteção de menores.
5: Ação civil pública foi apresentada pela Advocacia Geral da União. Graziele Bezerra.
6: A ação civil pública cobra que a plataforma Discord adote medidas efetivas para a proteção de crianças, adolescentes e mulheres no ambiente digital. O combate a crimes cibernéticos e as ameaças no ambiente digital contam com o apoio do CyberLab, Laboratório de Operações Cibernéticas.
5: Quem conversou com a gente sobre o assunto foi o coordenador, delegado Alessandro Barreto.
7: O CyberLab está ajudando as polícias estaduais a identificar pessoas que se achavam acima de qualquer suspeita e se escondia por detrás de conexões de internet.
8: Atenção, diretores e professores de escolas públicas.
9: Está na hora de escolher os livros didáticos que serão utilizados em sala de aula a partir do ano que vem. Thaís de Araújo.
10: A seleção deve ser feita com a participação da equipe escolar, levando em consideração a proposta pedagógica, as características e as necessidades da comunidade.
8: Hoje, na apresentação da Voz do Brasil, eu, Luciana Vasconcelos e Luciano Seixas.
9: E acompanhe a gente ao vivo, acesse radiogov.ebc.com.br ou o canal Gov na sua TV aberta.
8: A arrecadação do governo federal chegou a 289 bilhões e 300 milhões de reais no mês de julho.
9: Um aumento de quase 9% em relação a julho de 2025.
8: O mês foi marcado pelo desempenho favorável de setores como indústria, serviços e arrecadação de impostos.
11: Na comparação com julho do ano passado, o resultado representa crescimento real de quase 9%, já descontada a inflação. Entre os fatores que contribuíram para o resultado estão o aumento da arrecadação da Previdência Social e o crescimento das receitas com PIS e COFINS associado ao aumento das vendas. Destaca Claudemir Malaquias, chefe do Centro de Estudos Tributários e Aduaneiros da Receita Federal.
12: Os fatores que contribuíram para o resultado do mês de julho, na comparação com o mesmo período do ano passado, foram os seguintes. O desempenho da indústria, um crescimento de 1,05%. A venda de bens, um crescimento de 4,93%. A venda de serviços, um crescimento de 2%. A massa salarial teve um crescimento nominal de 10,19% em relação ao ano passado. E o valor em dólar das importações, um crescimento de 12,16%.
11: O desempenho também é positivo no acumulado do ano. De janeiro a julho, a arrecadação chegou a 1 trilhão 876 bilhões de reais. Em valores corrigidos pela inflação, o crescimento foi de quase 7% em relação ao mesmo período de 2025. Reportagem Pablo Mundim.
9: O Índice Nacional de Preços ao Consumidor Amplo 15, o IPCA 15, considerado uma prévia da inflação oficial do país, ficou em menos 0,4% no mês de agosto.
8: Contribuíram para o resultado os setores de habitação, com queda de 1,41% nos preços, transportes com redução de menos 1% e alimentos e bebidas com queda de 0,57%.
9: No setor habitação, o destaque foi para a redução no valor da conta de luz. E nos transportes, a queda no preço da gasolina.
8: Já no setor de alimentos e bebidas, os destaques ficaram por conta do tomate, batata inglesa, cenoura e café moído, que ficaram mais baratos no período.
9: Crianças e adolescentes estão no centro de uma ação civil pública contra a plataforma de comunicação Discord.
8: O motivo são possíveis falhas na proteção desse público, que teriam resultado em crimes e situações de violência.
9: A ação prevê obrigações para que a empresa aprimore mecanismos de prevenção e proteção.
8: A ação civil pública cobra que a plataforma Discord adote medidas efetivas para a proteção de crianças, adolescentes e mulheres no ambiente digital. Voltada inicialmente para as comunidades de games, hoje a ferramenta é usada por públicos variados e permite o compartilhamento de textos, arquivos de voz e vídeo e transmissões de modo público ou privado. Porém, segundo o governo, tem apresentado falhas na segurança e mecanismos de proteção a menores, como explica o advogado-geral da União, Jorge Messias.
13: Não há, por parte da plataforma, a adoção de requisitos mínimos estabelecidos na legislação brasileira, em especial no ECA Digital, e a ausência dessa rede de proteção tem levado a situações de ordem absolutamente criminal, envolvendo crianças, adolescentes, mulheres e animais. Tentamos, por duas semanas, construir um termo de ajustamento de conduta. A empresa, num primeiro momento, demonstrou o interesse de assumir compromissos significativos com o Estado brasileiro, mas, infelizmente, recusou é a assinatura do termo no último momento.
8: O fato mais grave e recente envolvendo a plataforma foi a morte de uma adolescente de 13 anos no Mato Grosso do Sul, que tirou a própria vida durante uma transmissão ao vivo pelo Discord. O secretário nacional de Direitos Digitais, Vitor Fernandes, diz que a plataforma demorou a agir, mesmo quando foi notificada.
14: Essa live durou mais de 2 horas, ela começa por volta de 2h20 da manhã, 4h15 da manhã, já completando quase 2 horas, servidor foi derrubado. As contas dos investigados envolvidos só foram banidas da plataforma 24 horas do ocorrido.
8: O ministro da Justiça e Segurança Pública, Wellington César Lima e Silva, lembrou que as plataformas digitais devem se adequar ao país.
15: É uma resposta que busca fazer valer que qualquer plataforma, nacional ou estrangeira, não venha a descuidar dos limites impostos pela lei.
8: A ação pede que a plataforma reforce os mecanismos de controle parental, amplie a cooperação com autoridades brasileiras e implante sistemas que identifiquem situações de riscos para menores. É exigida ainda a criação de mecanismos específicos de detecção e moderação de conteúdos com práticas de maus-tratos, violência, mutilação e crueldade contra animais. A plataforma tem até 15 dias para se adequar, sob pena diária de R$500 mil. Também é pedida a condenação da empresa em R$500 milhões por dano moral coletivo, valor que poderá ser revertido ao Fundo de Defesa de Direitos Difusos. Reportagem Graziele Bezerra.
16: Crianças e adolescentes devem ser orientados sobre os riscos existentes na internet e estimulados a conversar com adultos de confiança sempre que sentirem desconfortáveis durante interações online.
9: Caso alguém solicite sigilo sobre conversas, fotos ou qualquer outro conteúdo, o fato deve ser comunicado imediatamente aos pais ou responsáveis.
16: São orientações do delegado Alessandro Barreto, coordenador do CyberLab, o laboratório de operações cibernéticas ligado ao Ministério da Justiça e Segurança Pública.
9: Em entrevista à Voz do Brasil, o delegado falou comigo e com a Mariana Jungmann sobre a atuação do CyberLab no combate a crimes cibernéticos e ameaças no ambiente digital. Vamos ouvir.
17: Delegado Alessandro Barreto, bem-vindo à Voz do Brasil, um prazer ter o senhor conosco aqui. Vamos falar então sobre o CyberLab, o trabalho de inteligência que ficou concentrado nele a partir da sua criação. Explica para o nosso ouvinte que trabalho é esse.
7: Bom, bom estar aqui com vocês, obrigado pelo convite. Bom, o que o CyberLab faz? O CyberLab é uma unidade da Secretaria Nacional de Segurança Pública, e ele é um laboratório de operações cibernéticas. A pessoa acha que é até um super laboratório, estilo Matrix, mas não, nós temos lá policiais capacitados, a grande parte do time são de meninas cybergirls, então assim, são as meninas que fazem um trabalho espetacular nessa área, e essa unidade ela apoia as polícias estaduais trazendo informação qualificada para ajudar em diversos contextos, como, por exemplo, no enfrentamento a fraudes eletrônicas, em ameaças contra escolas. Então, se tem esse trabalho qualificado, que ajuda, certamente, a salvar vidas e a evitar tragédias.
9: Quais são os crimes mais identificados pelo laboratório? E, nesse contexto, o que é que tem chamado mais atenção?
7: Bom, o que a gente tem visto aí nos últimos anos, e principalmente pós-pandemia, a migração do crime do espaço físico para o espaço virtual. Então a gente tem visto um aumento considerável de crimes, principalmente envolvendo fraudes e golpes online, como invasão de conta de WhatsApp, de redes sociais, falsa central. A gente tem visto isso muito. Nós temos visto também vários problemas, principalmente o extremismo digital, crimes de ódio. Eu fico indignado como policial e principalmente como cidadão. Muita misoginia, um ódio contra mulheres e meninas que dá nojo, que dá asco dessas pessoas. Então a gente tem visto muito esse contexto também. E de maneira geral, a gente tem visto o crime migrar da rua para a internet. E nesse contexto, o CyberLab está ajudando as polícias estaduais a identificar pessoas que se achavam, a pessoa se achava acima de qualquer suspeita e se escondia por detrás de conexões de internet.
17: Bom, o senhor mencionou crimes como fraudes, né, estelionatos e tal. Esses a gente já imagina quem são as pessoas por trás, são os bandidos comuns, vamos dizer assim. Mas o senhor mencionou também crimes de ódio, crimes de misoginia. Quem são as pessoas por trás desses crimes e qual é o perfil dos criminosos e das vítimas, delegado?
7: Isso, bom, o perfil das vítimas, boa parte, principalmente relacionada a crimes de ódio, a gente encontra de mulheres, meninas, entendeu? Às vezes até meninas novas, adolescentes. E o criminoso, o que a gente tem visto antigamente, que eu falo, há pouquíssimos anos, porque muda muito rápido na internet, a gente via maiores aliciando menores para cometer delitos. Hoje a gente já está vendo menores aliciando menores para cometer delitos. Quando se fala de internet, de uma maneira geral, quando vai se tratar de vítimas de fraudes, antes falava que o pessoal idoso, pessoal com a idade um pouco mais avançada, estava mais suscetível para isso. Hoje, todo mundo, ele pode ser vítima de um golpe. Crimes de ódio, a gente tem visto muitos adolescentes, até crianças com 11, 12 anos fazendo parte de grupos, e isso tem chamado muita atenção, que nós precisamos reforçar o trabalho para identificar ainda mais rápido, e principalmente aqueles que estão por trás do processo de radicalização dos menores.
17: Sim, porque
7: A gente tem visto pessoas desvirtuar redes e serviços que são utilizados. Então, assim, qual é o nosso papel? Identificar essas pessoas. Então, elas utilizam mídias sociais de uma maneira geral, utilizam plataforma para encontrar esses garotos e radicalizar. Então, nosso papel é antecipar cada vez mais, identificar esses grupos e evitar que crianças de 11 anos sejam atraídas para um caminho terrível como esse.
9: A partir do monitoramento, o CyberLab dá um alerta e colabora para o desencadeamento de operações importantes de combate ao crime nesses ambientes, né, digitais. Quais são as operações nessas que contaram com a colaboração do laboratório? Que operações o senhor destacaria, por exemplo?
7: Tem algumas, principalmente a proteção de crianças e adolescentes. Eu vejo pessoas falando, salvamos tantas vidas. Para mim é impossível mensurar isso. Eu só tenho certeza que tragédias foram evitadas, meninas que estavam sendo abusadas online foram libertadas. Aí essas operações, elas nos orgulham muito em fazer parte de um time e a gente trazer ter resultados como estamos salvando vidas. Isso é muito gratificante para mim.
17: Delegado, o senhor mencionou, né, que é um trabalho conjunto com as polícias civis dos estados. Se alguém quiser fazer um alerta para o CyberLab, fazer uma denúncia, como é que essa pessoa pode proceder? De repente, um pai, uma mãe que identificou ali com seus filhos uma situação desse tipo? Enfim, pessoas que queiram fazer algum tipo de alerta para o CyberLab, como é que pode proceder?
7: Eu recomendo que procurem no teu estado canais de denúncia online, é a própria delegacia mais próxima, que quando chegar a informação qualificada, a gente está conversando com as polícias e consegue desencadear essas grandes operações. E um ponto relevante que você falou é o pai e a mãe. O que a gente tem visto? O pai e a mãe deixa o filho passar 10, 12, 15 horas na internet, não acompanha, e a internet tem muita gente má por trás das conexões. E a criança ou adolescente, ela dá sinais. O pai e a mãe, eles conseguem entender e trazer essas informações para a polícia. Então, quanto mais informação, quanto mais dados chegar, mais pessoas vão ser identificadas e vão ser responsabilizadas, até porque tem-se aquela impressão que a internet é algo que você fez algo lá e fica impune, não vai ocorrer nada. Muito pelo contrário, tá? As polícias estão cada vez mais preparadas.
9: Muito bem, nós conversamos com o delegado Alessandro Barreto, coordenador do Laboratório de Operações Cibernéticas, CyberLab. Muito obrigado, delegado, pela entrevista à Voz do Brasil.
7: Eu que agradeço.
16: O Ministério das Relações Exteriores emitiu nota de pesar pelas vítimas dos deslizamentos e inundações que atingiram o Nepal e o Tibete após o terremoto desta quarta-feira.
9: Equipes de resgate continuam as buscas por sobreviventes.
16: Até o momento, não há registros de brasileiros entre as vítimas.
9: A Embaixada do Brasil em Katmandu, no Nepal, e em Pequim, acompanham com atenção os desdobramentos da situação.
16: Em caso de assistência consular, o telefone do plantão geral do Itamaraty é 61, código de Brasília, 98260-0610.
9: Está aberto o período de escolha dos livros do Programa Nacional do Livro e do Material Didático, o PNLD, que serão usados por alunos do primeiro ao quinto ano do ensino fundamental no período de 2027 a 2030.
16: O prazo vai até 8 de setembro e a seleção deve ser feita de forma coletiva por professores e gestores. Confira na reportagem.
18: O período de seleção dos livros didáticos que serão utilizados por estudantes e professores do primeiro ao quinto ano do ensino fundamental já está aberto. As escolas públicas têm até 8 de setembro para selecionar os materiais que serão utilizados no triênio 2027-2030. A seleção deve ser feita com a participação da equipe escolar, levando em consideração a proposta pedagógica, as características e as necessidades da comunidade. O programa conta com 3 categorias, como explica a coordenadora-geral de materiais didáticos da Secretaria de Educação Básica do Ministério da Educação, Jaqueline dos Santos Melo.
19: Na categoria 1, as obras são voltadas para estudantes e professores do primeiro e do segundo ano, com foco na alfabetização. Na categoria 2, as obras são voltadas para o terceiro, quarto e quinto ano, com foco no desenvolvimento do letramento e da escrita. Nesse ano, nós temos novidades como o livro regionalizado de história e geografia, a obra de produção de texto e livros voltados para a educação digital e midiática. A categoria 3, ela é optativa para as redes e a seleção dela é para obras de língua espanhola e língua inglesa.
18: Antes de registrar a decisão, professores e gestores devem consultar o Guia Digital do Programa Nacional do Livro e do Material Didático, PNLD, que reúne informações sobre as obras aprovadas, como resenhas, metodologias, organização dos conteúdos e orientações para a escolha. Depois, a seleção precisa ser formalizada em ata e registrada no sistema PNLD Gestão, com acesso pela conta GovBR. O preenchimento da ata sozinho não conclui o processo. Após o registro, a ata e o comprovante de escolha devem ficar disponíveis em local visível na escola. Em caso de dúvidas ou problemas no acesso, as escolas podem entrar em contato com o FNDE pelo e-mail livrodidático@fnde.gov.br. Reportagem Thaís de Araújo.
9: Instituições públicas do ensino superior e tecnológico que adotam práticas de prevenção e enfrentamento à violência de gênero vão ser reconhecidas com o selo de ambiente acadêmico seguro.
16: A iniciativa do Ministério da Educação vai conceder o título nas categorias ouro, prata e bronze.
9: Podem aderir ao programa instituições federais que atendam aos requisitos do MEC.
16: A diretora de desenvolvimento acadêmico da Secretaria de Educação Superior do Ministério, Lúcia Pelanda, fala sobre a iniciativa.
20: As mulheres já são maioria no ensino superior, então é muito importante criar ambientes cada vez mais seguros e livres de violência. Nesse sentido, o selo é um estímulo para que cada vez mais instituições se juntem a esse movimento de ter instituições verdadeiramente livres de violência.
9: Para mais informações, acesse gov.br/MEC.
16: Estamos no mês da gestante. Nós já falamos aqui sobre a importância de cuidados com a saúde, como tomar vacinas e fazer o pré-natal direitinho para cuidar da mãe e do bebê.
9: Hoje nós vamos falar dos direitos assegurados por lei às gestantes.
16: Estabilidade no emprego, atendimento médico gratuito pelo SUS, prioridade em filas e serviços, intervalo para a amamentação, além da licença maternidade.
9: Está tudo explicado na reportagem de Luciana Colares de Holanda, que ouviremos agora.
2: Maria Selma Pereira é empregada doméstica em Brasília. Grávida de 8 meses, ela espera a bebê para setembro. E junto com a chegada da filha, vem a licença maternidade de 4 meses, garantida pela carteira assinada. Um direito que Selma não teve nas outras 4 gestações, quando trabalhou na informalidade.
21: Vai ser bem melhor, porque eu vou acordar, cuidar da neném, né? Ficar os 4 meses em casa. Agora, com carteira assinada, tá bem melhor agora. Porque aí, quando você ganhar o bebê, você vai receber, né?
2: No Brasil, as gestantes têm direitos fundamentais garantidos por lei, que se estendem até alguns meses após o nascimento da criança. É proibida a dispensa arbitrária ou sem justa causa da empregada gestante, por exemplo, desde a confirmação da gravidez até 5 meses após o parto. Por meio da licença maternidade, fica garantido o afastamento remunerado de 120 dias para trabalhadoras formais, empregadas domésticas e seguradas do INSS. Elas também têm acesso ao salário maternidade, benefício previdenciário que substitui a renda durante esse período, como explica Márcio Lima, coordenador do Programa de Educação Previdenciária do INSS.
22: O valor pago por este benefício vai variar do salário mínimo, que é R$ 1.621, atualmente, até o teto do INSS, que vai estar no valor de R$ 8.475,55, a depender da categoria da trabalhadora.
2: Entre as garantias previstas na legislação brasileira para gestantes e mães, também está previsto o direito à liberação do trabalho para realizar consultas médicas e exames. E elas podem ser transferidas temporariamente de função quando a saúde exigir. Os direitos podem ser acessados pelo telefone ou pela internet, de acordo com Márcio Lima, do INSS.
22: Os direitos são acessados através da central telefônica 135, que funciona de segunda-feira a sábado, das 7 da manhã até as 22 horas no horário de Brasília, sendo que recebe ligação gratuita, ou ainda através do aplicativo Meu INSS.
2: Além dos direitos trabalhistas, as gestantes contam com atendimento prioritário e acompanhante no parto pelo SUS. Após o retorno ao trabalho, a mãe tem direito a 2 intervalos diários de 30 minutos para a amamentação até o bebê completar 6 meses. Reportagem Luciana Colares de Holanda.
16: Essas foram as notícias do governo federal.
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9: Fique agora com o Minuto do TCU. Em seguida, as notícias do Poder Judiciário e do Congresso Nacional. Boa noite.
16: Boa noite para você e até amanhã.
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0: Você vai ouvir agora notícias do Poder Judiciário.
1: Supremo julga a ação sobre o poder de requisição do Ministério Público da União a órgãos da administração pública.
3: Para o STJ, acesso a sistema com dados contábeis não dispensa dever de prestação de contas de bens em condomínio.
1: Justiça determina que o governo federal e o estado de Sergipe implantem serviço especializado em doenças raras.
3: Boa noite, eu sou Arthur Filho.
1: E eu sou Walter Lima.
3: Supremo Tribunal Federal julga ação sobre o poder de requisição do Ministério Público da União a órgãos da administração pública.
1: O julgamento busca definir até onde vai essa prerrogativa do Ministério Público da União e em quais situações ela pode ser exercida, delimitando se a administração pública é obrigada a atender integralmente ao pedido ou se pode recusá-lo.
3: Administrador de bens em condomínio, ou seja, em copropriedade, deve prestar contas ao outro condômino, mesmo que dados contábeis estejam disponíveis em sistema eletrônico.
1: Essa decisão é do Superior Tribunal de Justiça, o STJ. Fátima Uchoa.
4: Um irmão ajuizou ação contra o outro, pedindo a prestação de contas da administração dos imóveis de propriedade comum. A Justiça de Mato Grosso decidiu que o administrador tem o dever de apresentar as contas, e a terceira turma do STJ manteve esse entendimento. Segundo a relatora ministra Nancy Andrighi, o interesse de agir pressupõe a existência de controvérsia sobre a prestação das contas, e nesse caso, mesmo havendo sistema que permita o compartilhamento de informações, o administrador deve apresentar as contas de forma especificada e completa.
3: TST manteve condenação em caso de caseiro baleado durante assalto.
1: O empregador terá de pagar indenização por danos morais e materiais. Mila Amaral.
6: Um caseiro levou 3 tiros durante um assalto na fazenda onde ele trabalhava e morava, em Cruz Alta, no interior do Rio Grande do Sul. Ele ficou com sequelas e capacidade de trabalho reduzida. O trabalhador entrou na justiça e contou que não foi a primeira vez que a fazenda foi assaltada. E a justiça deu razão a ele. O Tribunal Regional do Trabalho condenou...

0: De descumprimento, foi fixada multa de R$5.000.
1: O Tribunal Superior Eleitoral recebeu um grupo de criadores de conteúdos digitais para uma iniciativa voltada a combater a desinformação sobre as urnas eletrônicas.
2: O encontro se estendeu por toda a tarde dessa terça-feira e foi viabilizado por meio de uma parceria do TSE com a organização Redes Cordiais. Vitor Struck.
3: Juntos, os influenciadores somam 45 milhões de seguidores nas redes sociais. O encontro fez parte da iniciativa Confirma, 30 anos de urna eletrônica, e foi promovido pela organização Redes Cordiais, em parceria com o TSE e com o apoio do YouTube e do TikTok. A programação contou com visitas a espaços importantes do tribunal, como o local onde as urnas ficam armazenadas, o Museu do Voto, e também incluiu uma demonstração detalhada sobre o funcionamento dos equipamentos usados nas eleições. Ao final, os influenciadores participaram de uma roda de conversa com o presidente do TSE, o ministro Cássio Nunes Marques.
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1: A você, uma boa noite.
2: E até amanhã.
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6: Eu sou Paula Groba.
7: E eu sou Humberto Pinheiro.
6: E estes são os destaques de hoje do Jornal do Senado, que começa agora.
7: Governo e Congresso anunciam um acordo para votações prioritárias. Fim da escala 6x1, taxa das blusinhas, terras raras e PEC da segurança pública.
6: Congresso vai analisar duas medidas provisórias para reduzir impactos das tarifas americanas e alta do petróleo.
7: Projeto cria política nacional para apoiar adolescentes nos anos finais do ensino fundamental.
6: Boa noite.
7: Boa noite.
6: Após encontro com o presidente Lula e o presidente da Câmara dos Deputados, Hugo Mota, o presidente do Senado, Davi Alcolumbre, anunciou as prioridades do Congresso nos próximos dias. Entre os temas citados estão a votação da MP que acaba com a taxa sobre compras internacionais acima de $50. Alcolumbre afirmou que a MP da chamada taxa das blusinhas será votada na próxima semana.
7: Também terão prioridade de votação as propostas de emenda à Constituição, que acaba com a escala 6x1, e a PEC da Segurança Pública, que devem ser analisadas pela Comissão de Constituição e Justiça na semana de esforço concentrado do Congresso, a partir da próxima segunda-feira. Mais informações com o repórter Pedro Pincer.
8: O presidente do Senado, Davi Alcolumbre, afirmou que votará na próxima semana a medida provisória que acabou com a chamada taxa das blusinhas, imposto de importação de 20% sobre compras internacionais de até $50. O texto, segundo o senador, será analisado na Câmara e no Senado antes de perder a validade. Caso a votação não ocorra, o imposto voltará a ser cobrado em 9 de setembro. Alcolumbre reafirmou que a medida será pautada no esforço concentrado previsto para ocorrer entre 31 de agosto e 4 de setembro.
9: Nós vamos deliberar e ela virá lei para proteger milhões de brasileiros que usam desse instrumento para adquirir produtos muito baratos e terem qualidade de vida melhor.
8: Alcolumbre também disse que a Comissão de Constituição e Justiça vai analisar na próxima semana as propostas de emenda à Constituição que tratam da segurança pública e do fim da escala 6x1. Davi afirmou estar em contato frequente com o relator da mudança na escala de trabalho, senador Omar Aziz, do PSD do Amazonas.
9: Tem a compreensão da importância da matéria, me disse que já está construindo um relatório para ser apresentado na próxima quarta-feira na Comissão de Constituição e Justiça.
8: Outra proposta que deve ser pautada na semana que vem é a que cria uma política nacional para os minerais críticos e estratégicos.
6: E o relator da PEC da Segurança Pública, senador Rogério Carvalho, do PT de Sergipe, anunciou que o texto não deve sofrer mudanças no Senado.
7: Já aprovado na Câmara, a proposta está na Comissão de Constituição e Justiça. Repórter Herman Kulitz.
10: O texto altera diversas regras da Constituição para ampliar a atuação da Polícia Federal, endurecer o combate às facções e milícias e reforçar o financiamento

0: do Fundo Nacional de Segurança Pública e do Fundo Penitenciário Nacional, além de aumentar a integração e a cooperação de sistemas e órgãos de segurança pública. Em análise na CCJ, a proposta recebeu diversas emendas, como a do senador Sargento Reginauro, do PSDB do Ceará, que recomendava que os homicídios praticados por organizações criminosas não fossem julgados pelo Tribunal do Júri. Já a emenda do senador Hamilton Mourão, do Republicanos do Rio Grande do Sul, defendia a previsão de um sistema de informação sobre antecedentes criminais. Ambas foram rejeitadas, com o entendimento do relator de que não cabe a implementação dessas mudanças no texto constitucional. Além disso, na opinião do senador, alterar o que já foi aprovado pelos deputados somente atrasaria medidas que precisam ser tomadas contra a criminalidade organizada e iria na contramão da expectativa da sociedade. Porém, as modificações podem ser apresentadas na Comissão de Constituição e Justiça até a discussão final da matéria. O texto ainda precisa ser aprovado em 2 turnos no plenário do Senado. Se passar sem alterações, será promulgado e começa a valer. Havendo qualquer mudança, a matéria deverá retornar para a Câmara dos Deputados.
1: O Congresso também vai analisar 2 medidas provisórias editadas pelo governo federal para tentar reduzir os impactos das tarifas americanas e da alta internacional do petróleo.
2: As 2 medidas provisórias já estão em vigor, mas precisam ser aprovadas por deputados e senadores para continuar valendo. Repórter Patrícia Oliveira.
3: Uma das medidas permite que empresas afetadas pelas novas tarifas impostas pelo governo americano prorroguem por até 1 ano o cumprimento de compromissos de exportação, com a suspensão de tributos. Já a outra medida libera R$3 bilhões para subsidiar a produção e a importação de diesel e gasolina, diante dos efeitos dos conflitos no Oriente Médio sobre o preço do petróleo. Para Carlos Pio, professor de Relações Internacionais da UNB, as medidas são importantes neste momento de emergência, mas o país precisa também adotar estratégias a longo prazo.
4: A gente precisa aumentar a produtividade da economia como um todo, é reforçar as qualificações dos trabalhadores, ampliar o comércio com os outros parceiros de qualquer lugar do planeta, em qualquer setor.
3: As 2 medidas provisórias já estão em vigor, mas precisam ser aprovadas por deputados e senadores para continuar valendo.
1: A adolescência é uma fase de muitas transformações e desafios que podem refletir diretamente no desempenho e na permanência dos estudantes na escola. Para apoiar o desenvolvimento dos alunos nessa etapa da vida, um projeto de lei propõe criar a Política Nacional Escola das Adolescências. A proposta é do senador Camilo Santana, do PT do Ceará, ex-ministro da Educação, e está em análise na Comissão de Educação. Pelo texto, a política será voltada aos anos finais do ensino fundamental, do 6º ao 9º ano. A ideia é tornar a escola mais atrativa, acolhedora e conectada à realidade dos adolescentes, com estratégias de apoio técnico e financeiro.
2: A medida também busca reduzir as taxas de reprovação e abandono escolar, especialmente no período de transição para o ensino médio. O senador Camilo Santana destaca ainda a importância da educação em tempo integral. Segundo ele, ampliar a permanência de crianças e jovens na escola pode trazer mais benefícios não apenas para a educação, mas também para a segurança.
5: Porque além de dar oportunidade para o nosso jovem passar o dia na escola, fazer as refeições, praticar esporte, é a maior política de prevenção à violência. É você ter a meninada toda na escola nesse país.
1: O Senado também analisa um projeto que cria o programa Escola Sem Partido. De autoria do senador Magno Malta, do PL do Espírito Santo, a proposta altera a Lei de Diretrizes e Bases da Educação para incluir novos princípios e regras para o ensino. O texto prevê a garantia da pluralidade de ideias, da liberdade de crença e da liberdade de consciência. Também proíbe professores de promoverem em sala de aula determinadas concepções ideológicas ou políticas.
2: A proposta está em análise na Comissão de Direitos Humanos, onde é relatada pelo senador Sargento Reginauro, do PSDB do Ceará. Depois, o projeto ainda deve passar pela Comissão de Constituição e Justiça e pela Comissão de Educação.
6: Eleições 2026.
1: As eleições deste ano vão contar com a participação de mais pessoas idosas em relação a 2022.
2: O aumento segue a tendência de envelhecimento populacional apontada pelo IBGE. Repórter Lana Dias.
6: O número de eleitores idosos cresceu cerca de 14% desde as eleições de 2022. Neste ano, 37 milhões e meio poderão votar. Para aqueles entre 60 e 69 anos, o voto é obrigatório, mas acima dos 70 anos, a participação é facultativa. O senador Fernando Dueire, do PSD de Pernambuco, reforçou a importância do voto da terceira idade.
7: A democracia precisa ouvir todas as gerações. Os mais jovens representam o futuro, mas aqueles que são mais experientes carregam uma parte importante da memória e da construção do nosso país.
6: Para a Dorci Antônia de Carvalho, de 83 anos, a participação não deve se limitar ao voto obrigatório.
8: Eu acho que todo mundo que tem mais de 60 anos, 70 anos, devia continuar votando. Eu tenho certeza, temos amigos também que já combinaram, vão votar.
6: O aumento do eleitorado idoso segue a tendência de envelhecimento populacional no Brasil. De acordo com o IBGE, a população com 60 anos ou mais subiu de 11,3% para 16,6% de 2012 a 2025.
2: Com edição de Paula Groba e trabalhos técnicos Eliseu Caires, o Jornal do Senado fica por aqui. Acompanhe agora as notícias da Câmara dos Deputados. Boa noite.
1: Boa noite e até amanhã.
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10: Comissão analisa projetos que reduzem impacto ambiental de plásticos.
11: Deputados aprovam parecer da subcomissão sobre segmento de estética.
10: Parlamentares apresentam medidas de proteção à criança e adolescente.
11: Boa noite. Jefferson Rodrigues, do PSDB de Goiás, propõe novas obrigações para plataformas digitais no combate à exploração sexual de crianças e adolescentes na internet. Ele explica que o texto cria canais de denúncia e respostas rápidas às vítimas e aos órgãos de segurança.
10: Para facilitar a investigação desses crimes, a proposta de Jefferson Rodrigues inclui mecanismos de preservação de registros, metadados e informações de usuários suspeitos. O deputado avalia que a medida amplia a capacidade de identificar os responsáveis e reunir provas no ambiente digital.
11: Está em análise projeto que cria o Programa Nacional Ampara, voltado à prevenção da violência contra crianças, adolescentes e mulheres nas escolas. A proposta de Helena Lima, do PSD de Roraima, prevê formação de profissionais e articulação entre escolas, famílias e segurança pública.
10: O projeto de Helena Lima orienta estudantes sobre como identificar situações de violência e conhecer canais de denúncia e proteção. Para a deputada, a medida busca fortalecer a cultura de paz e o respeito no ambiente escolar.
11: A punição de crimes contra a dignidade sexual praticados com abuso de autoridade é reforçada em projeto apresentado por Samuel Viana, do União de Minas Gerais. A proposta aumenta pela metade a pena por importunação sexual quando o agressor se valer de posição de supervisão sobre a vítima.
10: Samuel Viana aponta que a mudança alcança relações em ambientes educacionais, esportivos, religiosos, culturais e assistenciais, mesmo sem vínculo formal de emprego. O texto também amplia as situações em que a autoridade exercida sobre a vítima pode elevar a pena dos crimes contra a dignidade sexual.
11: Dr. Ismael Alexandrino, do PSD de Goiás, apresentou o projeto que torna crime dar escondido ou à força substância química que reduz a capacidade de reação de alguém, prática conhecida como Boa Noite Cinderela. De acordo com o projeto, o autor poderá ficar preso de 3 a 6 anos.
10: Dr. Ismael Alexandrino alega que o Brasil ainda não possui tipificação penal específica para essa conduta, o que gera impunidade. Para o deputado, o projeto muda isso ao obrigar a coleta imediata de exames, criar um cadastro nacional de ocorrências e a elaboração de campanhas permanentes de prevenção.
9: Justiça.
11: Está em análise projeto de Fábio Choquete, do União de Santa Catarina, que estabelece restrições ao exercício da advocacia por cônjuges, parentes e sócios de magistrados. De acordo com o deputado, a proposta visa ampliar a transparência e evitar conflitos de interesse.
10: O texto de Fábio Choquete permite que partes questionem o patrocínio de causas diante de possíveis vínculos com magistrados. A proposta ainda estabelece sanções, incluindo a exclusão da OAB para advogados que descumprirem as vedações.
9: Saúde.
11: É de autoria de Juarez Costa, do Republicanos de Mato Grosso, o projeto que estabelece diretrizes para o atendimento pelo SUS de mulheres que passam pelo climatério e menopausa. A proposta prevê acompanhamento integral com atuação da atenção primária e acesso a diferentes tratamentos.
10: Juarez Costa ressalta que a matéria prevê também oferta de terapia hormonal pelo SUS quando houver indicação clínica. O deputado acredita que a medida pode reduzir desigualdades no atendimento e ampliar o acesso das mulheres aos cuidados necessários nessa fase da vida.
9: Habitação.
11: Aline Gurgel, do União do Amapá, requer a criação de uma comissão especial para analisar o projeto que trata do financiamento de imóveis urbanos durante situações de emergência sanitária. A proposta suspende as parcelas de financiamentos durante esse período.
10: O projeto também determina que não sejam cobrados juros ou multas durante a suspensão e amplia o prazo para financiamento do Minha Casa Minha Vida. Aline Gurgel lembra que a medida foi apresentada durante a pandemia de Covid-19 para reduzir o impacto da crise sobre as famílias.
9: Esporte.
11: Milton Vieira, do Republicanos de São Paulo, quer garantir imunidade tributária para entidades esportivas sem fins lucrativos. O deputado defende equiparar essas organizações às instituições de educação e assistência social, desde que cumpram os requisitos previstos em lei.
10: A proposta de Milton Vieira abrange entidades certificadas dos movimentos olímpico, paralímpico, clubístico e educacional. Para o deputado, a imunidade pode fortalecer projetos esportivos, ampliar a inclusão social e contribuir para a formação de atletas e cidadãos.
9: Ciência e tecnologia.
11: Rui Falcão, do PT de São Paulo, apresentou relatório favorável ao projeto que amplia o uso de recursos destinados à ciência e tecnologia para financiar iniciativas inovadoras. Ele recomenda aprovação por considerar que a proposta aproxima a pesquisa científica do setor produtivo.
10: Rui Falcão avalia que a medida pode fortalecer empresas de tecnologia e aumentar a competitividade brasileira. O parlamentar afirma que a parceria entre universidades, empresas e governo contribui para a transformação de pesquisas em produtos e serviços para a população.
9: Economia.
11: A Receita Federal anunciou na Câmara mudanças no programa de compras do exterior para evitar a entrada de produtos irregulares. A repórter Silvia Munhato tem mais informações.
12: Ainda este ano, a Receita Federal deve adotar um sistema que vai excluir do seu programa de compras no exterior o remessa conforme as plataformas de comércio internacional que permitirem a venda de produtos subfaturados, falsificados ou que apresentem outros tipos de ilegalidades. A fiscalização das encomendas será aprimorada ainda este ano com o uso de inteligência artificial para analisar o conteúdo dos pacotes. Um dos objetivos é evitar a fiscalização apenas quando a encomenda chega no país, porque a quantidade de remessas não para de crescer. Também será minimizado o problema de vazamento de dados dos destinatários, que acabam sendo alvo de golpes. O deputado Júlio Lopes, do PP do Rio de Janeiro, elogiou o trabalho da Receita e afirmou que é preciso tratar a pirataria de forma especializada em todos os órgãos públicos e citou o problema de sementes fabricadas em desacordo com a regulação nacional.
13: Os caminhões de sementes transgênica feitas fora das regras e fora das normas são aprisionados e não há conhecimento da Polícia Rodoviária Federal, nem da Polícia Federal, nem de órgão nenhum para fazer a apreensão da mercadoria. Então, esses têm sido liberados. E são casos gravíssimos, porque essas sementes, quando feitas fora de norma, elas podem gerar pragas, gerar deformações nas colheitas brasileiras, enfim, no meio ambiente como um todo. Né?
12: O deputado sugeriu ainda que a Receita cruze dados dos 47 milhões de CPFs que fazem compras no exterior com as suas rendas declaradas. Segundo ele, isso deverá revelar irregularidades. De acordo com a Receita Federal, as encomendas do exterior passaram de cerca de 30 milhões de pacotes em 2019 2019 para mais de 200 milhões em 2023. Para este ano, é esperada uma arrecadação recorde com as encomendas, equivalente a 10% de todo o volume importado pelo país, ou 5 bilhões de reais. Da Rádio Câmara de Brasília, Silvio Minhato.
10: Carlos Chiodini, do MDB de Santa Catarina, defende a transferência para Brasília da sede do órgão responsável por regular e fiscalizar o mercado de valores mobiliários no Brasil. O projeto prevê que a mudança da Comissão de Valores Mobiliários seja feita de forma gradual em até 4 anos.
11: Para Carlos Chiodini, a transferência aproxima a CVM de outros órgãos federais sediados em Brasília, facilitando a articulação entre as instituições. O projeto também assegura aos servidores da autarquia no Rio de Janeiro a opção de se transferir para Brasília ou de permanecer no estado.
10: Stefano Aguiar, do PSD de Minas Gerais, apoia a criação da Frente Parlamentar em defesa do mutualismo, sistema em que as pessoas se associam para compartilhar custos e oferecer proteção patrimonial umas às outras. A proposta, segundo o deputado, é uma alternativa aos seguros tradicionais.
11: A frente pretende reunir parlamentares, governo, empresas e entidades do setor para acompanhar a regulamentação da proteção patrimonial mutualista. Stefano Aguiar acredita que a iniciativa pode ampliar o acesso dos brasileiros a uma opção de proteção competitiva.
9: Comissões.
10: Comissão de Trabalho aprova relatório da subcomissão sobre o setor de estética. A repórter Maria Neves traz os detalhes da medida proposta.
14: A Comissão de Trabalho da Câmara aprovou o relatório final da subcomissão especial sobre o setor de estética, elaborado pela deputada Soraya Santos, do PL do Rio de Janeiro. Além de um projeto de lei que altera a regulamentação das atividades dos profissionais do setor, a relatora apresentou recomendações aos poderes executivo. Soraya Santos argumenta que as interpretações da legislação vêm dificultando o exercício dos profissionais de estética.
15: Estudante de faculdade de estética, migrando para outras carreiras, para biomedicina ou para medicina, passando dificuldades, por exemplo, com a compra de insumos. Porque se eu não sou reconhecida, eu não posso comprar. É humilhante eu fazer um curso universitário regulamentado por um órgão público e eu ter que precisar de uma outra pessoa para assinar a compra do material que eu quero trabalhar. Para piorar, a Anvisa e as vigilâncias sanitárias não reconheciam profissão quando a competência delas não é reconhecer. Quem reconhece profissão é a lei e o Congresso aprovou a profissão.
14: Como forma de solucionar interpretações divergentes, a relatora sugere inserir expressamente na lei que os esteticistas são profissionais da área de saúde para todos os efeitos legais. Outro problema detectado pela subcomissão, segundo Soraya Santos, foi a falta de um currículo nacional que padronize a formação de esteticistas e cosmetólogos. Por isso, ela sugere ao Ministério da Educação que elabore diretrizes curriculares específicas para todos os cursos da área, além de criar mecanismos de certificação técnica para profissionais já formados. A proposta também permite a atuação de profissionais formados em outras áreas da saúde, como esteticistas, desde que façam pós-graduação na área ou passem por exame de proficiência. Da Rádio Câmara de Brasília, Maria Neves.
9: Trabalho.
11: Nicolete, do PL de Roraima, apresentou projeto que permite a servidores públicos atuarem como microempreendedores individuais. A proposta condiciona a atividade à inexistência de conflito de interesses com as funções exercidas no serviço público.
10: Nicolete afirma que a proibição atual pode levar servidores que realizam atividades nas horas de folga à informalidade. Para ele, a mudança estimula a formalização de pequenos negócios e preserva o funcionamento do serviço público por meio de regras definidas por cada ente federativo.
9: Transportes.
11: Danley de Deus Interhols, do PSD do Rio Grande do Sul, pede a realização de uma audiência para discutir a concessão da BR-285 no trecho entre Passo Fundo e a região de Ijuí. A proposta prevê a participação de representantes do governo, de órgãos de transporte e de prefeitos.
10: Danley de Deus Interhols argumenta que a concessão pode acelerar investimentos como duplicação de trechos, construção de terceiras faixas e melhoria da sinalização. Ele afirma que as mudanças podem aumentar a segurança na rodovia e fortalecer a logística e a economia da região.
9: Desenvolvimento Regional.
11: Júlio César, do PSD do Piauí, defende projeto que isenta permanentemente os consumidores que produzam a própria energia renovável de pagar pelo uso da rede de distribuição. O texto acaba com a cobrança gradual sobre a energia solar excedente devolvida ao sistema.
10: Júlio César entende que a medida corrige uma distorção que é a cobrança pela energia injetada na rede. Segundo o parlamentar, o objetivo é garantir segurança jurídica, democratizar o acesso à energia limpa e incentivar novos investimentos sem sobrecarregar o cidadão.
9: Agricultura.
11: O projeto de Paulo Teixeira, do PT de São Paulo, proíbe a exportação de animais vivos destinados ao abate ou à engorda. Ele explica que a medida busca reduzir o sofrimento dos animais durante transportes de longa distância e reforçar as políticas de proteção e bem-estar animal.
10: Segundo Paulo Teixeira, a proposta também pretende estimular o processamento da produção pecuária no país, contribuindo para a geração de empregos, renda e arrecadação. A proibição não se aplica a animais destinados à reprodução, pesquisa, melhoramento genético ou conservação de espécies.
9: Votação.
11: A Comissão de Desenvolvimento Econômico da Câmara aprovou dois projetos para reduzir o impacto ambiental no uso de plásticos. Uma das propostas prevê a diminuição gradativa dos microplásticos em cosméticos e produtos de higiene pessoal, como informa o repórter Luiz Cláudio Canuto.
16: Dois projetos sobre redução do impacto ambiental do uso de plásticos foram aprovados pela Comissão de Indústria e Comércio da Câmara dos Deputados. Um deles obriga a classificação dos plásticos usados em produtos produzidos no Brasil ou importados, e o outro projeto trata da redução de microplásticos em cosméticos e produtos de higiene pessoal. A proposta que trata da classificação dos plásticos trata também de reciclagem. O texto aprovado foi apresentado pelo relator, deputado Alexandre Lindenmayer, do PT do Rio Grande do Sul, e muda a Política Nacional de Resíduos Sólidos, com metas progressivas de reciclagem das embalagens. Pela versão aprovada, em até 5 anos, 10% das embalagens plásticas devem ser recicladas. O texto prevê ainda incentivos fiscais para indústrias que usem materiais com desempenho ambiental. A proposta foi inspirada em regulamento da União Europeia. Para o relator, Alexandre Lindenmayer, a regulação é necessária para evitar que o Brasil se torne um depósito de materiais banidos em outros países.
17: A poluição plástica não é apenas um problema visual ou ambiental, mas uma emergência de saúde pública. Estudos recentes têm confirmado a presença de polímeros em tecidos cardíacos humanos e na placenta, elevando o risco de doenças crônicas não transmissíveis, como doenças cardiovasculares.
16: O projeto ainda vai ser analisado pelas Comissões de Defesa do Consumidor e de Constituição e Justiça. Já o outro projeto aprovado, sobre redução gradual e eliminação total do uso de microplásticos em cosméticos e produtos de higiene pessoal, foi para a Comissão de Meio Ambiente. A Comissão de Indústria e Comércio seguiu o voto do relator, deputado Marcelo Queiroz, do PSDB do Rio de Janeiro. O texto considera microplásticos as partículas sólidas, sintéticas, insolúveis em água e não biodegradáveis, com dimensões inferiores a 5 milímetros, de origem petroquímica e colocadas intencionalmente em cosméticos e produtos de higiene pessoal com funções esfoliantes, abrasivas, de limpeza ou de alteração de textura. São ingredientes comuns em esfoliantes faciais e corporais, shampoos, cremes dentais e sabonetes. O relatório de Marcelo Queiroz foi lido pelo deputado Alexandre Lindenmayer.
17: Esses microplásticos estão presentes em produtos cosméticos ou de higiene pessoal com funções esfoliantes e abrasivas, por exemplo, ao serem utilizados e descartados, geram um significativo fator de poluição em águas superficiais com grande potencial de risco à saúde humana. Nestes casos, uma das soluções recomendadas é justamente a de que o poder público atue de forma a regulamentar ou mesmo proibir as atividades responsáveis por causar esse dano coletivo.
16: Pela proposta, o cronograma progressivo de redução a ser cumprido por fabricantes, importadores e formuladores é de 30% em até 3 anos, 60% em 5 anos, 90% em 7 anos e a eliminação total em 10 anos. O cronograma pode ser ajustado com justificativa técnica quando não houver insumo alternativo com o mesmo desempenho, risco à segurança do consumidor na substituição ou impactos ambientais adversos do insumo que substituiria. A proposta ainda vai ser analisada pelas comissões de Meio Ambiente e de Constituição e Justiça. Da Rádio Câmara de Brasília, Luiz Cláudio Canuto.
9: Meio Ambiente.
10: Projeto de delegado Matheus Laiola, do União do Paraná, cria o programa local seguro para animais vítimas de maus tratos. A proposta prevê acolhimento imediato, atendimento veterinário e manutenção dos animais resgatados em ações policiais, fiscalizações ou decisões judiciais.
11: Delegado Matheus Laiola incluiu no texto que o responsável pelos maus tratos deverá arcar com as despesas de resgate e tratamento do animal. O projeto permite que hospitais e clínicas veterinárias, universidades e abrigos possam se credenciar para receber os animais resgatados.
10: A prevenção de maus tratos contra animais é o foco de projeto apresentado por Fábio Macedo, do Podemos do Maranhão. O texto inclui nos currículos escolares conteúdos sobre direitos dos animais, além de ações educativas voltadas ao respeito e à proteção da vida animal.
11: Fábio Macedo também propõe que adolescentes responsáveis por atos de violência contra animais cumpram serviços comunitários, de preferência em entidades de proteção e saúde animal. A proposta ainda institui o 4 de outubro como Dia Nacional da Proteção, Respeito e Empatia com os Animais.
10: Termina agora o jornal Câmara dos Deputados, produzido pela Rádio Câmara, com trabalhos técnicos de Everson Urani e a apresentação de Márcio Aquiles Sardi e Val Monteiro. Boa noite.
11: Uma boa noite para você. A Voz do Brasil volta amanhã.
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0: comercial do grupo que controla a rede de fast food Habib's e os restaurantes Ragazzo. A dívida declarada é de 265 milhões de reais. A empresa citou dois motivos para a crise financeira: a queda de movimento nos restaurantes depois da pandemia e a alta dos juros, que deixou as dívidas mais caras. A recuperação judicial suspende a cobrança das dívidas e permite que o grupo negocie com os credores. O Habib's está no Brasil há quase 40 anos e tem mais de 300 restaurantes espalhados pelo país. E agora, confere essa imagem. Centenas de voluntários se juntaram para reposicionar manualmente a torre de um castelo no Japão. As pessoas puxaram cordas e deslocaram a construção de 400 toneladas por mais de 3 metros. A ação faz parte de uma operação de vários meses para devolver à estrutura a sua posição original sobre as muralhas. A etapa manual terminou nesta quarta-feira e o restante será concluído com o uso de máquinas. A torre histórica, construída há 400 anos, foi deslocada em 2015 para reparos depois de ser danificada por um terremoto. É muita disciplina, Fernandinho Fernandes, pessoal puxando todo mundo para o mesmo lado. Boa noite.
1: Boa noite, Felipe. Boa noite a todos. É legal, por isso a gente entende que um país como o Japão está tão à frente. Todos remam para o mesmo lado, é isso, todos é. Querem o bem do país. Poderia servir de exemplo para muita gente no mundo, é ou não é?
0: É muito bacana, hein?
1: Vamos que vamos, né?
0: Bom, tivemos aí o primeiro clássico dos paulistas, o primeiro encontro na Copa do Brasil de Palmeiras e Santos.
1: O pessoal do Palmeiras remando para o mesmo lado, né? O pessoal do Santos não conseguiu segurar, 3-0 e ficou barato. Dois gols do Flaco Lopes. E é o seguinte, o Santos ficou tranquilo com esse resultado. Pode ter sido um 5-6 fácil. O Santos teve algumas chances de gol, mas teve vários problemas. O Neymar não jogou. Não apareceu lá para o jogo. Como ele não concentrou ontem, não veio para São Paulo, já estava claro, só ficaram fazendo esse mistério. Mas ficou difícil agora, impossível não é, porque jogo é jogado, mas vai decidir na Vila Belmiro agora na semana que vem, na próxima quarta. Mas o Palmeiras abriu uma boa vantagem. E olha, Felipe, 5-6 não era muito, não.
0: Tá bom. O Neymar já está preocupado com o aniversário dele, é o que estão me dizendo aqui.
1: Pois é, não fui convidado, não sei.
0: Ah, o aniversário do Palmeiras.
1: Hoje foi aniversário do Palmeiras.
0: Não. Tá, é isso.
1: 112 anos.
0: É isso.
1: Essa hoje foi aniversário do Palmeiras. O do Neymar não me convidou, não sei.
0: Não, acho que não é agora. Era o do Palmeiras. O pessoal não passou uma coisa.
1: Não, é tranquilo. Hoje é aniversário do Palmeiras. É festa e não podia ser melhor. Tanto é que essa camisa azul, uniforme azul, é comemoração. São as cores da Itália. O Palmeiras, que começou como Palestra Itália, na época da Segunda Guerra Mundial, teve que mudar de nome, né?
0: E a Thaís Dias está em casa comemorando o Vasco ganhou.
1: Pois é, foi um jogo dramático, um jogo apertado, um jogo amarrado. O Vasco ficou com um jogador a menos a partir dos 17 do primeiro tempo, mas conseguiu, venceu por 1-0, agora vai resolver em Salvador, Copa do Brasil, um jogo apertado.
0: Agora, pelo retrospecto do Vitória em casa na Copa do Brasil, foi pouco, né? Vitória tem feito grandes resultados lá.
1: Só lá, porque fora de casa, confronto nacional, não ganhou um jogo na temporada até agora. Se manter a escrita, a situação pode complicar, mas o Vasco tem a vantagem, pode jogar pelo empate. Agora, a cidade está dormindo tranquilamente de Porto Alegre, ou não?
0: Tu tá louco, rapaz. Porto Alegre, o nível de tensão tá altíssimo.
1: Sério mesmo?
0: Mas claro. Os dois
1: Internacional e Grêmio.
0: Os dois caindo muito mal, os dois, né, vendo, tentando se salvar.
1: De rebaixamento estão lá, namorando e frequentando.
0: E aí tem a salvação da Copa do Brasil. Vamos lá.
1: Quem for eliminado, cai quem?
0: Ah, eu acho.
1: Cai técnico, cai presidente,
0: cai tudo? Eu acho que cai tudo. O presidente não vão cair, eles não vão abrir mão, mas os técnicos correm risco, sim.
1: Rapaz, que coisa, hein?
0: Tudo isso
1: e muito mais, já no Sport Total. Vamos mudar o nosso palácio, o palácio da bola.
0: Vamos puxar todo mundo junto.
1: Vamos pro mesmo barco, ver se o futebol pega uma linha reta.
0: Abraço.
1: Valeu, outro.
0: Nos Estados Unidos, um maquinista de um trem urbano foi flagrado dormindo dentro da cabine. Ele só acorda quando bate no trem da frente, que estava parado. Dois passageiros ficaram feridos sem gravidade. O caso aconteceu no fim de julho, mas as imagens só foram reveladas agora. O maquinista foi afastado das funções. Veja a seguir no Jornal da Noite. Morre aos 80 anos o ator britânico Tim Curry, intérprete do famoso palhaço Pennywise de It, a Coisa. Com 33 metros de altura, Cristo de Vitória da Conquista traz traços do homem sertanejo. E as últimas notícias da avalanche que atingiu a cordilheira do Himalaia, na fronteira entre Nepal e a China. Em instantes, aqui no Jornal da Noite.

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2: Meia-noite e 50 minutos pelo horário de Brasília, seguindo com os principais destaques, a União cobra R$500 milhões de indenização da plataforma de comunicação virtual Discord. Processo judicial busca reforçar a segurança digital e combater delitos contra grupos vulneráveis. Quem tem mais informações é o Márcio Rocha.
3: O governo federal quer que a plataforma Discord, usada principalmente para jogos e transmissões ao vivo na internet, pague uma indenização de R$500 milhões por danos morais coletivos. Esse é o pedido de uma ação civil pública que foi apresentada pela Advocacia Geral da União e pelo Ministério da Justiça e Segurança Pública, que tentaram negociar com a empresa para que mudanças fossem feitas para proteger usuários. Como as negociações terminaram sem acordo, o governo entendeu que a medida é necessária, justamente para obrigar o Discord a cumprir medidas que tentam evitar a prática de crimes dentro da plataforma. Em nota, o Discord afirmou que a ação judicial é desproporcional e não reflete de forma precisa a abordagem em relação à segurança e ao cumprimento da legislação brasileira.
2: O Tribunal de Justiça de São Paulo determina a cassação da aposentadoria de um desembargador afastado do cargo desde 2013. Acusado de pedir dinheiro a advogados interessados em processos nos quais atuava, Arthur Dergueiro Filho foi condenado por improbidade administrativa. Ainda segundo testemunhas, ele procurava tanto os advogados quanto os clientes desses defensores, dizendo ter problemas financeiros e pedindo R$20 mil a R$35 mil. O desembargador atuava na 15ª Câmara de Direito Público do TJ Paulista e está afastado do cargo desde o surgimento das denúncias. Ele sempre negou as acusações que foram classificadas por ele como levianas. Em maio, o Supremo Tribunal Federal extinguiu a aposentadoria compulsória como punição a juízes, o que garantiu o pagamento de um salário proporcional.
4: Subiu para 165 o número de mortos nas enchentes no Nepal. Equipes de resgate trabalham para encontrar os mais de 550 desaparecidos. Esse número também deve crescer nas próximas horas. A Cruz Vermelha da China anunciou o envio de 5.500 contêineres de água mineral e comida, além de 2.500 kits de higiene, roupas e tendas para dormir. O deslizamento carregou gelo e rochas e formou uma espécie de barragem em um rio. Quando transbordou, isso arrastou tudo pela frente. A repórter Sônia Blota explica pra gente.
5: Correr foi o primeiro instinto, mas a violência com que a água e a lama desceram não deu chance para ninguém. A tragédia aconteceu na região de fronteira entre o Tibete na China e o Nepal nos Himalaias. O Nepal é especialmente vulnerável a esse tipo de desastre porque o derretimento acelerado das geleiras tem ampliado o número e o tamanho desses lagos nos Himalaias. Muitos deles ficam no Tibete e alimentam os rios que descem para o Nepal. Segundo o Serviço Geológico dos Estados Unidos, que monitora desastres naturais em todo o planeta, o tremor foi provocado pelo impacto de um deslizamento de terra gigantesco, com uma força equivalente a de um terremoto de magnitude 5.2 na escala Richter. O deslizamento carregou gelo e rochas pela encosta e atingiu um afluente de um rio. O material bloqueou o curso d'água e formou uma espécie de barragem. Quando essa barreira cedeu, uma enxurrada colossal desceu pelo vale, destruindo tudo o que estava no caminho.
1: não foi uma ação meteorológica, ou seja, os modelos não indicam nenhuma condição de chuvas fortes ou temporais que atingiram de forma significativa o Nepal nos últimos dias e mesmo nesta quarta-feira. Alguns lagos glaciais podem ter se rompido, ou mesmo algumas geleiras podem ter se rompido em direção aos vilarejos. Então, não se trata de uma condição meteorológica, e sim uma condição geológica.
5: Imagens de satélite mostram a região antes e depois de ser atingida pela enorme onda, como se fosse um tsunami. A força dessa enxurrada é explicada pelo próprio terreno. Os rios descem por vales estreitos e íngremes dos Himalaias.
6: E aí que está o ponto. O terremoto ele não precisa mover a montanha. A montanha já está sendo puxada para baixo o tempo todo pelo próprio peso. O que agravou o caso dessa semana foi justamente o que veio depois da avalanche. A massa de gelo e rocha desceu até o rio e obstruiu o canal. Quando cede, o que desce não é só água. É, água carregada de lama, de gelo, de blocos de rocha. Foi essa onda que destruiu povoados e não o tremor em si.
4: Morreu aos 80 anos o ator e comediante inglês Tim Curry, famoso por personagens como o palhaço da minissérie It, a Coisa, de 1990. Ele participou das gravações mesmo, por ironia, tendo medo de palhaços. Outro trabalho de sucesso foi The Rock Horror Show. O espetáculo começou nos teatros e ganhou uma adaptação para o cinema. Versátil, Curry ainda se destacou como o gerente do hotel onde se passa a comédia Esqueceram de Mim 2, estrelada por Macaulay Culkin em 1992. E o Palácio de Buckingham, na Inglaterra, sede da monarquia inglesa, homenageou a cantora Dolly Parton, que morreu nesta terça-feira. Durante a troca da guarda, a banda executou uma versão instrumental da música Night Thief, um dos maiores sucessos da artista norte-americana. O vídeo foi compartilhado nas redes sociais do rei Charles III e da rainha Camila. Dolly Parton havia se apresentado no Jubileu de Prata da rainha Elizabeth II em 1997. Um dos maiores Cristos crucificados do mundo fica na Bahia. Com traços do homem do sertão, a escultura agora virou patrimônio histórico municipal.
7: A escultura olha para a terceira maior cidade do estado, do alto da Serra do Periperi. A obra tem 33 metros de altura, somando a cruz e o pedestal, e 13 metros de largura. Na última segunda-feira, foi tombada pelo município, no Dia Nacional do Patrimônio Cultural. Em vez das feições europeias, que marcam muitas representações de Jesus, o escultor Mário Cravo Júnior buscou inspiração no homem do sertão.
8: O Brasil experimentava esse flagelo da fome com muito mais intensidade. Esse Cristo é, portanto, uma busca de levar para o conjunto da população um diálogo, uma mensagem, um discurso de que o Cristo ele vem para uma condição quase que de irmão da humanidade.
7: Imagens de um documentário guardam o nascimento da obra. Mário Cravo aparece esculpindo o Cristo.
9: Eu tenho a impressão que esse Cristo é um marco, é uma espécie de catarse.
7: Inaugurado em 1980, o monumento virou cartão postal e parte da memória afetiva de Vitória da Conquista. Mas o entorno também já foi marcado pela degradação e pela insegurança. Ações culturais e de segurança ajudaram a devolver o espaço à população.
10: Foi exatamente que a gente não melhorasse exclusivamente aquele espaço específico, mas também todo o entorno da região do Cristo. Então, nós fizemos melhorias em campos de futebol, uma escola.
7: O desafio agora é garantir que o reconhecimento também se traduza em conservação.
11: É importante para você guardar a história. Guardar a história da cidade, guardar a história do estado, muitas vezes guardar a história do país.
4: E Ney Mato Grosso segue nos palcos. O cantor anunciou uma nova turnê de 10 shows pelo Brasil no ano que vem. O espetáculo 85 Anos de Ousadia estreia em São Paulo no dia 30 de janeiro. O cantor também vai passar por Curitiba, Recife, Belo Horizonte, Porto Alegre e Rio de Janeiro. Ney afirma que continua com vontade de dançar e vai recriar figurinos clássicos com ares inéditos.
12: 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Era uma coisa sua que ficou em mim. De repente a gente vê que perdeu ou está perdendo alguma coisa.
4: Viva Ney, longa vida a ele e uma excelente turnê. O Jornal da Noite termina aqui. Para rever as nossas reportagens, acesse band.com.br. Você fica agora com Fernandinho Fernandes e o Esporte Total. Uma excelente quinta-feira para você.
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2: 1:02 pelo horário de Brasília. Mais uma vez, bom dia para você que acompanha a Band News FM nessa madrugada. Hoje, quinta-feira, 27 de agosto de 2026, eu, Stephanie Toso, sigo por aqui até às 7 horas. Na atualização do noticiário, nos principais destaques do dia, já para você começar essa quinta atualizada e bem informado, nesses próximos minutos, já fazendo o primeiro giro pelos principais destaques do Brasil e do mundo. Música.

0: O Congresso Nacional inclui pautas prioritárias do Palácio do Planalto na agenda de votações dos próximos dias. A decisão ocorre após reunião de líderes do Legislativo com o presidente Luiz Inácio Lula da Silva. Direto de Brasília, informações que chegam com Márcio Rocha.
1: O Congresso Nacional vai analisar pautas consideradas prioritárias pelo governo já na próxima semana, de acordo com o presidente do Senado, Davi Alcolumbre. Ele confirmou a medida depois de se reunir com o presidente Luiz Inácio Lula da Silva e com o presidente da Câmara dos Deputados, Hugo Mota, em que ficou definido que textos como a chamada taxa das blusinhas será votado durante o chamado esforço concentrado. Além dessa medida provisória, Alcolumbre também confirmou que a Comissão de Constituição e Justiça do Senado vai analisar duas propostas de emenda à Constituição que também são prioritárias para o governo federal. São elas a que trata do fim da jornada 6x1 e a da segurança pública. Após o encontro, Lula defendeu que é necessário saber o que é realmente importante para o país.
0: O governo brasileiro move uma ação civil pública para obrigar a plataforma de comunicação Discord a cumprir medidas que visam evitar a prática de crimes dentro da plataforma. O ato dessa quarta pretende ainda elevar a proteção a usuários, especialmente crianças e mulheres. A ação pede que o Discord seja condenado a pagar uma indenização por danos morais no valor de R$500 milhões. Já a Advocacia-Geral da União e o Ministério da Justiça não devem pedir a suspensão temporária ou mesmo a proibição do funcionamento da plataforma no Brasil. O Discord entrou na mira das autoridades depois da descoberta de que uma adolescente de 13 anos de Mato Grosso do Sul cometeu suicídio depois de ser incitada durante uma transmissão na plataforma. O caso ainda é investigado. Nos destaques da economia, números da inflação do país. Quem atualiza é o Guilherme Faria.
2: A prévia da inflação para o mês de agosto fica em menos 0,40%, índice 0,46 ponto percentual abaixo da taxa registrada em julho, que foi de 0,06%. Os dados prévios do Índice Nacional de Preços ao Consumidor Amplo 15 foram divulgados pelo IBGE nesta quarta-feira. No ano, o IPCA 15 acumula uma alta de 3,09%. Segundo o IBGE, o resultado de agosto foi influenciado principalmente pelas quedas nos grupos habitação, transportes e alimentação e bebidas.
0: Nos destaques do noticiário internacional, o embaixador do Nepal no Brasil relata dificuldades do resgate de pessoas atingidas na enchente repentina que atingiu a fronteira entre o Nepal e o Tibete. O Serviço Geológico dos Estados Unidos esclareceu que o deslizamento de terra registrou uma força equivalente a um terremoto de magnitude 5,2. Até agora foram registradas 160 mortes e centenas de pessoas ainda desaparecidas, a maioria turista. Segundo Nirmal Raj Kafli, a região afetada é de difícil acesso.
3: O Nepal tem uma geografia montanhosa e de difícil acesso. Para chegar lá é preciso cruzar montanhas e rios, e a infraestrutura e as pontes e as estradas foram destruídas pela enchente. Por isso está sendo muito difícil para as equipes chegarem e oferecerem apoio de resgate e socorro. Os helicópteros que levam suprimentos não conseguem pousar por causa do mau tempo. É uma situação realmente difícil para nós, mas todos os nossos esforços estão concentrados lá. O povo nepalês é resiliente e corajoso. Estamos trabalhando nisso e enfrentando com bravura.
0: E no destaque do esporte, o Corinthians deve ter reforços importantes para o clássico contra o Santos. Quem atualiza é o Lucas Belotti.
4: O atacante Yuri Alberto faz trabalhos em campo com os companheiros e pode ser novidade para o clássico contra o Santos nesse domingo às 4 horas da tarde. O camisa 9 iniciou ontem o período de transição e não entra em campo desde o dia 30 de julho contra o Atlético Paranaense, quando sofreu uma lesão muscular na coxa direita. A titularidade do centroavante e até a minutagem dele no fim de semana ainda dependem da evolução na recuperação. Além de Yuri, Diniz deve ter também o retorno do trio Hugo Souza, Mateuzinho e Matheus Bidu, todos poupados na rodada passada contra o Coritiba. O goleiro, com dores no joelho, não teve nenhuma lesão grave detectada. Os laterais, por outro lado, foram retirados da relação por desgaste, sem maiores preocupações. Sendo assim, o treinador alvinegro deve ter em mãos o time mais próximo do ideal, com o retorno de 4 titulares e o avanço na parte física de Memphis Depay, que deve receber minutos mais uma vez no clássico do fim de semana.
5: 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A quinta-feira traz uma mudança importante na distribuição das chuvas pelo país. No sudeste, a instabilidade se desloca mais para leste e a chuva ganha destaque em Minas Gerais, Rio de Janeiro e no Espírito Santo. Na zona da Mata Mineira e na região de Belo Horizonte, os volumes podem aumentar, enquanto São Paulo já começa a ter redução das instabilidades. No centro-oeste, a chuva também diminui e fica mais concentrada entre o leste de Goiás e o Distrito Federal, com pancadas ainda isoladas em Mato Grosso. No sul, a atenção aumenta. Uma frente fria avança sobre o Rio Grande do Sul e favorece chuva forte, temporais, granizo e rajadas intensas. Na sexta-feira e durante o fim de semana, a chuva aumenta e tende a ficar persistente, principalmente na metade norte gaúcha. Os acumulados de vários dias podem superar os 200 milímetros e pontualmente se aproximar dos 250. Enquanto isso, o fim de semana tende a ser de mais sol, tempo seco e aquecimento no sudeste e em grande parte do centro-oeste. No nordeste, a baixa umidade continua sendo destaque no interior, enquanto no norte, as chuvas permanecem mais frequentes entre Roraima e o Amazonas. Aline Araújo, da Climatempo.

0: Agora, 1:09 pelo horário de Brasília, seguindo com os outros destaques, outros assuntos por aqui na nossa programação. Comemorando 50 anos de carreira, a cantora Fafá de Belém está em uma nova turnê que celebra uma das trajetórias mais marcantes da música brasileira. O show reúne grandes sucessos com a força dos ritmos amazônicos em uma apresentação que também marca a comemoração de 70 anos de idade. No palco, Fafá é acompanhada por uma super banda, um trio de guitarristas liderado por Manuel Cordeiro, que é referência paraense no instrumento. Para falar sobre a turnê, a cantora conversou com Renan Suquevicius e Adriana Araújo durante o Entre Nós.
1: A gente tem a honra de receber no Entre Nós agora uma estrela que vai dividir um pouquinho do brilho dela com todos os nossos ouvintes. Fafá de Belém está entre nós, 70 anos de existência, 50 anos de carreira. Fafá, que alegria poder te receber aqui na Band News FM.
2: Bom dia, alegria, louca, felicidade.
1: Ah, muito obrigada por falar com a gente. Enfim, a gente aqui não esconde que a gente é fã não, viu? Então é muito gostoso estar aqui com você, podendo te entrevistar. Eu queria te perguntar dessa emoção de completar 70 anos. Completou agora há pouco, no comecinho de agosto, né? E com esse show lindo nos palcos. Dia 9, né? Dia falando 9. Desses seus... 50 anos de estrada. Conta pra gente dessa emoção de pisar no palco para comemorar essa jornada linda.
2: É uma alegria estar aqui com vocês na Band News. Sempre, sempre. Adriana, Renan, obrigada pelo espaço. É muito interessante porque esse ano tudo encaminhou, tudo foi sendo... Eu digo que a gente não existe coincidência, né? Mas tudo foi sendo levado para que acontecessem essas comemorações.

0: audiovisual, que eu chamo DVD, mas agora é audiovisual também em Belém. E tudo muito envolvido de amigos, parentes, família. Eu estou muito feliz com esse momento da minha vida. Porque, afinal de contas, eu só tenho 70 anos.
1: É isso aí.
2: É, e você passou aqui por São Paulo. São Paulo te ama muito, né? A gente gosta muito de você por aqui. Como é que foi essa recepção dos paulistanos, das paulistanas? E tem gente perguntando quando é que você volta. A gente quer ver você de novo por aqui.
0: Bom, eu moro em São Paulo há, assim, 40 e poucos anos, né? E adoro essa cidade. Eu vivo entre São Paulo e Lisboa. É, gosto de viver aqui. Acho São Paulo é um desafio. Uma cidade com regra, uma cidade com muito desafio, mas gosto de viver aqui. É, nos últimos anos, eu tenho dividido minha vida muito pelo Brasil, mas também pelo projeto Velas de Nazaré, que é um projeto que é em outubro, que faz 16 anos agora, que eu levo as pessoas para entenderem o que é o paraensismo e a fé do paraense. E eu sou uma pessoa, muito, acho que eu sou uma artista meio diferente, porque a minha agenda ela é muito solta, entendeu? É, esse ano, por exemplo, com a estreia do musical no Rio, eu me dei um tempo meio sabático. E quando eu voltei a trabalhar, tá uma loucura. Então, fiz um filme com Magela, acabei de gravar uma minissérie com Marquinhos Palmeira e Gero e Jesuíta, mais duas colegas de trabalho, querida, a Gabi Amarantos e a Zainara, e tudo me levando para Belém. Então, quando eu comemoro 70 anos na semana que estreia o musical, eu digo, acho que agora é Fafá Fest. Mas antes, no meio do caminho, eu vim aqui e fiz o Cine Joia, que foi avassalador. É um espetáculo que traz sonoridade amazônica muito forte, traz a guitarrada do Pará, que eu gravei um disco inteiro em 2015, e agora ela volta misturada com muita percussão, e aí eu fiz esse meu, gravei em Belém, esse DVD barra audiovisual, no dia 17 de agosto. Então, 2 de agosto é o musical, 9 de agosto meu aniversário, 17 de agosto gravação do DVD. Voltei a ser para a raiz.
1: E 26 de agosto...
0: Entre um mergulho e outro no Igarapé e no Rio Guamá.
1: Vamos ouvir mais um pedacinho de uma, Renan?
2: Vermelho, um clássico, né? E é bom ouvir a gargalhada da Fafá, né, cara? A gente tá tendo o privilégio de ouvir por aqui, vamos demais.
1: Não, e a gente gargalha junto, né? Porque que bom que gargalhadas contagiam, muito, né? Muito bom. Ô, Fafá, eu quero perguntar justamente sobre isso. A gente escutou aí um trechinho do Vermelho, mas tem aqui, ó, vou falar pra vocês. Tem Emoriô, Este Rio é Minha Rua, Foi Assim, Meu Disfarce, que eu adoro também. Como é que escolhe o repertório de um show de 50 anos de história? Porque vai ter sempre aquele fã que vai dizer, faltou aquela.
0: Mas eu acho que o show é tão intenso, e ele faz um recorte, desculpa, tão grande sobre esse, tão um corte sobre esses 50 anos, que como é que eu faço? Eu separei os meus momentos pelo figurino. Então eu chego com o Indauê Tupã, e na primeira fase minha de carreira, que é Pau Pichuna, Emoriô, Naturalmente, e encerra com Foi Assim. Essa primeira parte, ela é com uma roupa de palha e de crochê, uma coisa que arremete muito à Amazônia. Aí eu troco de roupa, e aí venho com a palha sempre, mas com seda, que é a chegada mais ao repertório mais urbano brasileiro. Aí depois, no final, eu venho de seda pura, a mulher mais sensual, com medida e etc e tal. Então, acho que a gente fez um recorte muito legal. A sonoridade é linda, todo mundo dança, canta, e é só hit, entendeu? Nós não tivemos aquele quem sabe. Não tivemos vergonha de apostar nos hits. Não tem lado B. Só tem lado A e primeira faixa, entendeu?
2: Muito bom.
0: Então, é lindo, porque tipo, canta. E uma coisa que tem me surpreendido é uma presença muito grande de jovens. Jovens, que eu digo é jovens, muito jovens. Gente de 18, 20 anos, cantando com capas de disco. Isso me dá uma alegria enorme, porque eu me vejo como uma pessoa que não tem idade. Eu fiz 70 anos, sem botox, sem procedimento na cara, porque eu acho

0: as marcas do tempo, a gente tem que carregar no olhar, né? O olhar que fala tudo, é o olhar que diz tudo, é o olhar que traz aquele brilho de estar no palco, que traz a angústia da vida, que traz a tristeza contra acontecimentos, e esse olhar não pode ser congelado, e essa expressão não pode ser congelada por uma qualquer coisa, o que quer que seja, por algum procedimento, entendeu? Então, nesses 70 anos que eu fiz, dia 9 de agosto, que eu fiz uma missa na escola que eu estudei, onde guarda a imagem Nossa Senhora de Nazaré, eu faço uma reflexão muito grande sobre esses 50 anos de carreira. 50 anos de uma carreira livre, eu nunca fui amarrada a nada, eu nunca segui muito regras, eu segui apenas o meu coração. Eu nunca segui o que a marketing queria, eu não sou desse tempo de agora você tem que ir por ali. Eu nunca fui pelo caminho indicado. Eu sempre fui pelo caminho que me emocionava. E é esse caminho que eu continuo percorrendo e que vou percorrer por muito tempo. Então, quando eu vejo esse corte, né, de pessoas da minha idade, pessoas mais novas, pessoas mais velhas e jovens na plateia, eu acho que a gente consegue trazer um canto, né? Eu não sou preocupada e tá o tempo todo na mídia, eu não sou. Eu acho que quem está o tempo todo querendo aparecer é como se tivesse a preocupação de ser esquecido. Eu acredito que eu não serei esquecido, até porque eu sou inesquecível.
1: Você pode ter certeza absoluta disso. Fafá, eu já ia passar a palavra para o Renan, ele vai fazer mais uma pergunta para você. Eu só quero só registrar um comentário, enquanto a Fafá falava dos figurinos, vale a pena olhar no Instagram, nas redes sociais da Fafá, porque de fato as imagens do show, o figurino está maravilhoso. Mas eu já peguei mais uma senha aqui para fazer mais uma pergunta, que enquanto você falava, Fafá, dessa história do Botox e de você querer preservar a sua expressão real de uma mulher que tem 70 anos, mas... O que importa esse número, né? Eu queria te falar o seguinte, que hoje todas nós estamos fazendo essa reflexão de, não só nós mulheres, mas os homens também fazendo essa reflexão de respeitar o outro como ele é, né? A essência dele, o corpo, o jeito, as escolhas, respeitar a essência do outro. Mas você... Desde que surge, você é a Fafá de Belém, você nunca negou de onde você vem e a pessoa, a mulher que você é, o seu jeito, a gargalhada, o corpo, a voz. E você ofereceu lá, desde o começo da sua carreira, essa perspectiva de autenticidade, né? Eu acho que isso, que hoje é tão valorizado, você deu início nisso há 5 décadas, né?
0: Quando eu saí de Belém, primeiro eu não queria sair, né? Eu passei 2 anos sem saber se eu vinha para cá, se eu não vinha, porque a música sempre foi muito importante na minha vida e é. Mas eu nunca sonhei ser cantora. Aquela coisa de ficar com um cabo de vassoura cantando na frente do espelho. Não, eu canto desde cedo, com músicos, primos, amigos. Belém é uma cidade muito musical. Então a música sempre foi mais importante que qualquer coisa. E quando eu vejo meu musical, que tem um texto brilhante do Gustavo Gasparani, uma produção maravilhosa, e a ideia toda do João Santana, e quando o Gasparani foca na minha infância, nos amigos e família, é isso que eu carrego. Eu aprendi desde cedo a me respeitar, né, do meu jeito. Eu nunca fui uma pessoa do caminho das trilhas. Eu, criança, não sonhava em nem ser Miss, e nem, que era muito comum naquela época, e nem casar para ser alguém na vida. Eu sempre quis conhecer o mundo, né, e cantar esse mundo. Então, o cinema, os livros e um violão perto de mim sempre foram o meu mundo. E quando eu vim para cá, eu carreguei isso comigo. E tive pessoas ao meu lado que fortaleceram isso. Não dá para você seguir em frente sem ser quem você é. E quando eu olho para os 50 anos de carreira, eu sou muito feliz, porque eu tenho orgulho de tudo que eu construí, das fases que eu vivi, porque foram fases que meu coração mandou. Nunca foram, como anteriormente, empurradas por um modismo. Pelo contrário, quando eu resolvi gravar Sertanejo, em 91, a música sertaneja não tocava nas FMs. A gravadora ficou meio apavorada de colocar junto comigo a voz de Chitãozinho e Chororó, porque é como se fossem mundos diferentes. Eu não vejo mundos diferentes, eu vejo a música, Quando gravei o Boi Bumbá de Parintins, o Vermelho, em 1996, achavam que aquilo não ia adiante, que era uma coisa que era toda restrita à região amazônica. Mas a Amazônia é o mundo, a Amazônia é Brasil. A cultura amazônica é muito importante e muito forte. E acontece que o Vermelho atravessou o Brasil, chegou a Portugal e é hino do clube mais importante de futebol, que é o Benfica. Eu acredito que quando você ouve uma música ou você lê um livro e aquilo te conduz, aquele é o teu caminho. Não é o caminho, às vezes, que querem que você faça. Não é o caminho que esperam que você faça. Mas é o caminho que teu coração te leva. Então, nessa caminhada, eu nunca abri mão de ser quem sou. Uma mulher grande, uma mulher brasileira. Quando eu deixei meu cabelo ficar branco, eu queria, já uns 3 ou 4 anos, deixar ele branco. E aí diziam, não, porque você vai envelhecer, porque... Eu falei, mas cara, na altura, eu tenho 60 anos, tenho mais de 60 anos. Todo mundo está usando cabelo branco. E aí veio a pandemia e eu deixei de pintar o cabelo. Foi uma libertação. E acredito que isso, para mim e para outras mulheres que deixam de pintar o cabelo, é um salto muito grande da libertação, do que você não pode, você tem que manter algumas aparências. A idade, ela contribui, ela traz percalços? Deve trazer. Eu nunca senti fortemente. Realmente não. Eu continuo super ativa, cheia de ideias, realizando muita coisa e ligada no mundo. Né? E as marcas que o tempo traz são marcas de orgulho. Uhum. Então, o cabelo branco, eu, como disse, não faço botox nem não sei o quê. Uma vez eu fiz, fiquei com a cara congelada, Deus me livre. As marcas estão principalmente em você se libertar de preconceitos e ter uma vida mais leve e mais livre. Como isso, a minha família sempre exercitou a democracia e a liberdade. Imagina quando nós mudamos para o Rio pela primeira vez, foi feita uma votação na minha casa. Quando mudamos para São Paulo, eu tinha 6 anos. Foi feita a votação. Depois, meu pai queria mudar, mudamos para o Rio. Foi feita outra votação. Então, minha casa sempre foi muito democrática. E quem tem esse sentido de democracia entende e respeita a opção do outro. Por isso, eu sou muito... respeito muito as minhas ideias, o que eu penso. Se eu mudar de ideia, também declaro. Quando eu não acredito, Sim. Eu não acredito. E quando eu acredito, eu digo. Né, eu não sou de... Eu jamais faria coisas por nenhum dinheiro do mundo... As quais eu não compactuo.
2: Integridade, né? É isso. Fafá, o nosso tempo estourou, infelizmente, mas vou colocar aqui uma das minhas favoritas e favoritas de muitos ouvintes, ó.
1: Abandonada por você. Vai, vai, vai. Nosso tempo não estourou, não.
0: Apaixonada por você. Essa música é fabulosa, por quê? Quando o Sullivan mandou pra mim, falou, Rosinha, eu fiz uma música que ninguém vai querer gravar, mas eu acho que tu vai. Aí quando eu ouvi a música, o hino, virou um hino das mulheres, um hino da comunidade LGBT.
2: Diva demais.
0: Uma fã a mais, enfim.
2: É isso. Você é nossa diva. Fora, um beijo.
0: A alegria e o sofrimento fazem parte da vida.
2: É isso.
0: E os dois têm que fazer crescer.
2: É isso. Muito obrigado, Fafá de Belém, por conversar com a Band News FM, com a nossa audiência. Um abraço pra você, um prazer enorme.
1: Obrigada demais, não, querida.
0: Obrigada, Adriana. Obrigada,
1: Deus. Obrigada. Obrigada demais. Você deixou a gente mais alegre essa tarde.
0: Tá bom.
1: Estamos.
2: Valeu.
1: Um beijo.
2: Vou colocar até de novo aqui, ó.
1: Pode colocar.

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0: Girando mais uma vez os principais destaques do dia, o Tribunal Superior Eleitoral avalia as regras para a utilização de inteligência artificial nas disputas eleitorais. O repórter Márcio Rocha explica.
1: O plenário do Tribunal Superior Eleitoral ainda vai analisar uma decisão do ministro André Mendonça sobre o uso da chamada deepfake durante as eleições brasileiras. Isso porque no despacho Mendonça apresentou uma tese para o uso da inteligência artificial que também será analisada pelo colegiado. O ministro apresentou critérios que devem ser usados pela Justiça Eleitoral para definir quando um conteúdo produzido por essa tecnologia pode ser considerado deepfake. Dessa maneira, ter o uso proibido durante as eleições. Pela proposta de Mendonça, não basta que uma imagem, áudio ou vídeo tenham sido criados por inteligência artificial, mas é necessário também que o material tenha grau de realismo ou verossimilhança. Na decisão individual, Mendonça atendeu ao pedido feito pelo candidato do PL à presidência da República, o senador Flávio Bolsonaro, contra um perfil do Instagram que publicou um vídeo produzido com inteligência artificial.
0: A produtora do filme Dark Horse, que conta a trajetória do ex-presidente Jair Bolsonaro, diz que vai colaborar com as investigações da Polícia Federal envolvendo o financiamento do longa. Os agentes querem saber se a produção recebeu dinheiro público por meio de emendas parlamentares. Segundo a jornalista Bela Megali, do jornal O Globo, Karina Gama disse a pessoas próximas que vai entregar todo o material solicitado pelas autoridades até amanhã. Nessa semana, o ministro Flávio Dino, do Supremo Tribunal Federal, atendeu a um pedido da PF para acessar os dados das investigações da Polícia Civil de São Paulo. De acordo com o portal G1, as informações foram encaminhadas nessa quarta-feira à Polícia Federal. Os agentes paulistas fizeram buscas em endereços ligados a Karina Gama no âmbito da apuração da suspeita de irregularidades em um contrato milionário de serviço de Wi-Fi gratuito. O negócio envolve a Prefeitura de São Paulo e o Instituto Conhecer Brasil, uma ONG que é fundada por Karina Gama. A entidade e a produtora do filme Dark Horse funcionam no mesmo endereço na Avenida Paulista. Já a Prefeitura de São Paulo diz que a Secretaria de Inovação e Tecnologia colabora com as investigações que estão em andamento. Nos outros assuntos, uma operação do Ministério Público mira uma organização criminosa que está ligada a fraudes tributárias no agronegócio. Quem conta é o Alexandre Paes.
2: Seis pessoas foram presas até o início da tarde desta quarta-feira durante a Operação Safra Oculta, deflagrada pelo Ministério Público de Goiás contra um esquema de sonegação fiscal no comércio de grãos. A operação investiga crimes de organização criminosa, lavagem de dinheiro e sonegação fiscal. São 9 mandados de prisão e 13 de busca e apreensão em 5 estados brasileiros. A investigação aponta que as empresas de fachada, chamada de noteiras, eram usadas para emitir documentos fiscais e esconder os verdadeiros responsáveis pelas operações. 3 contadores estão entre os investigados. O Ministério Público também apura a participação de produtores e de empresários nesse esquema.
0: E no destaque do esporte, o Bahia enfrenta o Internacional na próxima rodada do Campeonato Brasileiro. Quem traz os detalhes é a Verena Veloso.
3: O Bahia volta a campo no próximo domingo às 6h30 da noite na Arena Fonte Nova, quando enfrenta o Internacional pela 25ª rodada do Brasileirão. O elenco tricolor já começou a preparação para o confronto e busca manter a sequência de 8 jogos sem perder e principalmente voltar a vencer em casa depois de 2 empates seguidos na Fonte Nova. Jean Lucas está suspenso e não joga. Já Cauê Furquim, que estava com a seleção brasileira sub-17, voltou a treinar com o grupo e será opção. Ademir e Everton Ribeiro estão na fase de transição física. Léo Vieira é o único jogador no departamento médico.

0: hora e 31 minutos pelo horário de Brasília, um estudo mostra que a mortalidade infantil em São Paulo pode variar de 0 a 20 mortes a cada 1.000 nascidos, dependendo do distrito. A pesquisa foi adiantada pela colunista da Band News FM, Mônica Bergamo. O levantamento foi divulgado ontem e é a terceira edição do mapa da desigualdade da primeira infância. Mônica traz mais detalhes do estudo. A jornalista conversou com Carla Bigato, Sheila Magalhães e Luiz Megali.
1: Hora de conversar com Mônica Bergamo, que é uma jornalista para lá de versátil. E eu não estou brincando não, tá? Mônica tem fonte em tudo quanto é canto. Fala de futebol, fala de política, fala de economia. E hoje ela vai bailar aqui num dos problemas sociais mais históricos, né? Problema social histórico que ainda não foi resolvido completamente. A questão da mortalidade infantil, Mônica.
2: Megali, a terceira edição do Mapa da Desigualdade da Primeira Infância mostrando números bem chocantes, Megali, da mais rica cidade do Brasil, da capital de todos os brasileiros, né? Porque aqui vivem pessoas de todo o país. E que dá a dimensão de como, quando você pega os grandes números do Brasil e você vai descendo e analisando cada um deles, você vai vendo as diferenças que existem no microcosmo brasileiro, né? São Paulo não é um microcosmo, mas nós estamos falando de bairros. É um levantamento que mostra que a mortalidade infantil varia de zero no bairro de Moema, zero. Todas as crianças que nascem lá sobrevivem, a 20 mortes por 1.000 nascidos vivos em bairros como, por exemplo, o Brás. Né? O detalhe é que os dois bairros estão na região central da cidade, são separados por 11 quilômetros apenas. Quando você vai para bairros mais distantes, também os números são assim chocantes. Né? Moema, e de onde é que vem a mortalidade infantil? A mortalidade infantil ela começa antes, ela já começa quando a mãe está se preparando para o parto. Né? Moema registra o menor índice de gravidez, um outro dado, na adolescência, com 0,13% das parturientes no distrito tendo menos de 20 anos, contra 10%, por exemplo, em Guaianazes, na Zona Leste. Né? A proporção de mães que fizeram ao menos 7 consultas de pré-natal é de 96% no Alto de Pinheiros, por exemplo, e cai para 76% na região da República. Então, a mortalidade infantil, como você disse, Megali, é um dos principais indicadores da qualidade de vida de uma nação. No Brasil, a taxa é de 12,6 óbitos por 1.000 nascidos vivos, dados compilados em 2024 pela Fundação Abrinq, que trabalha com o direito das crianças. Há diferenças entre as regiões, como a região norte registra 15,7 mortes por 1.000 nascidos vivos, a região sul registra 10,4, mas quando você vai descendo no nível do município, como está sendo feito agora em São Paulo, a gente vê em que locais, né, essas crianças estão morrendo e dentro de uma mesma cidade, tanto de disparidade chocante que existe. Uma outra notícia ruim aqui para a gente contextualizar, Megali, é que a taxa de mortalidade parou de cair no Brasil. Né? O país vinha de grandes vitórias nessa área. Sempre naquela perspectiva brasileira, né, Megali, de que o Brasil avança muito lentamente sempre. O Brasil caminha para frente a passos de elefante, mas estava caminhando para frente. Né? Então, para você ter uma ideia, Megali, em 1940, a taxa de mortalidade infantil era de 146 por 1.000 nascidos vivos. A cada 1.000 nascidos vivos, 146 crianças morriam. 1950 caiu para 136, e na década de 80 passou para 69, nos anos 2000 para 28, nos anos de 2020 a gente chegou à menor taxa de mortalidade infantil, 11,4. E foi nessa virada, né, dos anos 2020 que ela voltou aí, estagnou, voltou a crescer um pouquinho, tá no patamar de 12 crianças mortas por 1.000 nascidos vivos e não caiu mais. Tá estagnada nessas 12 crianças. Né? Um dado que nos entristece bastante, né, Megali, e que é ruim até se comparado a países da América Latina. Né? Cuba sempre foi o país com a menor taxa de mortalidade, girava em torno de 4 crianças mortas por 1.000 nascidas vivas, isso dobrou agora, depois desse bloqueio dos Estados Unidos. E agora, quem está na melhor posição no continente é o Chile. A taxa de mortalidade infantil no Chile gira em torno de 5%, 5,2%, 5,7%. Na Argentina voltou a subir, está em 8,5%, mas ainda assim, nossos vizinhos, que têm o mesmo nível de desenvolvimento e não as mesmas riquezas, né? O Brasil é gigantesco, um país muito rico e está com taxas piores. Então é isso aí, Megali. esse mapa que está sendo lançado hoje em São Paulo, nos remetendo a todos esses dados desse grande problema brasileiro, Megali.
1: Mônica, a gente tem que falar mais de Cuba, né? Você falou aí da questão cubana, né? Duplicando a mortalidade infantil. Você esteve em Cuba recentemente e eu queria falar um pouquinho mais sobre isso, mas é claro que hoje não vai dar tempo, né? Nesse curto espaço que a gente
2: tem. Não, vamos combinar um programa aqui, porque eu acho que vale a pena, sim.
1: Olha, esse negócio de vamos combinar...
2: Podemos combinar.
1: Vamos combinar.
2: Eu não sei se eu consigo precisar, mas eu acho que vale sim a gente falar disso. É bem chocante, Megali.
1: Precisa acordar, amanhã a gente grava. Eu gravo com você.
2: É o front dessa guerra dos Estados Unidos contra toda a América Latina, né? É ali em Cuba que as coisas estão acontecendo de forma mais aguda.
1: É um morticínio, assim, é uma covardia, porque não é mais só um bloqueio. Ah, não faça negócios com os Estados Unidos. Até aí, né, cada país é soberano para decidir. Os Estados Unidos estão retaliando países que fazem negócios com Cuba. Estão impedindo que navios do México, por exemplo, cheguem a Cuba. Quer dizer, estão interferindo em negócios entre nações soberanas. Já tem gente apelidando o que está acontecendo em Cuba de Gaza em câmera lenta. É uma Gaza sem explosão de bombas, né? Tamanha gravidade do que Donald Trump está fazendo ali. Cara, impressionante. Onde esse cara bota o dedo? Mônica, bom trabalho para você. A gente vai conversando, então?
0: Vamos combinar.
1: Eu te ligo. Mas você não tem meu número. Tá, já foi embora.
0: Passa em casa.
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0: Bom dia para você que está sintonizado por aqui nessa madrugada na Band News FM. Hoje, quinta, 27 de agosto de 2026. Eu, Stephanie Toso, sigo por aqui, girando os principais destaques do dia para você começar essa quinta-feira atualizado, bem informado e, claro, que contando sempre com a sua participação, com a sua audiência no nosso WhatsApp no 11 999 592 100. Já seguindo com os principais destaques, a Universidade Federal do Rio de Janeiro apura um episódio de violência no Instituto de Filosofia e Ciências Sociais, no centro da capital fluminense. Segundo relatos, um estudante foi agredido na noite de terça-feira depois de fazer referências ao nazismo. Imagens que circulam nas redes sociais mostram os alunos dando socos e tapas contra o estudante dentro e fora da dependência da universidade. Em nota, a UFRJ afirmou que repudia qualquer manifestação de apologia ao nazismo, ao fascismo, ao racismo, ao antissemitismo e a todas as formas de intolerância e discriminação. A instituição também reforçou que é contra a violência. Já em Brasília, um técnico de enfermagem é preso depois de roubar morfina da UPA e aplicar em si mesmo. Augusta Proença traz a atualização do caso.
1: Um técnico de enfermagem pode pegar até 12 anos de prisão se for condenado pela justiça depois de ser preso por roubar morfina da UPA de São Sebastião. A Polícia Civil prendeu o homem de 27 anos em flagrante dentro da unidade em que trabalhava na manhã dessa quarta-feira. A denúncia veio da própria UPA, depois de constatar que ele teria furtado as 10 ampolas que ele deveria aplicar em um paciente e foi encontrado aplicando nele mesmo no banheiro da unidade. Com ele, outras 6 ampolas intactas foram encontradas.
0: Voltando a trazer destaque da previsão do tempo, tem alerta para o sul do país, com o maior risco concentrado no sul do Rio Grande do Sul nesses próximos dias. Expectativa de registro de queda de granizo, rajadas de vento que podem superar os 90 km por hora. Além do Rio Grande do Sul, tem alerta para temporal no noroeste do Amazonas e em uma faixa que abrange os estados de Minas Gerais e Rio de Janeiro. Ainda segundo a previsão, também tem expectativa de chuva para os estados de Santa Catarina e Paraná, mas sem o risco de temporal ou de volumes altos. Em paralelo, uma ampla faixa no interior do país enfrenta um cenário de ar muito seco e calor intenso. Os índices mais críticos de baixa umidade do ar afetam o oeste da Bahia, o sul do Piauí e grande parte do Tocantins, exigindo uma atenção da população local para essas regiões. Indo direto aos assuntos do noticiário internacional, Estados Unidos suspendem temporariamente os agendamentos de entrevistas para vistos de imigração em todo o mundo. O Departamento de Estado norte-americano alega a realização de um treinamento global para capacitar funcionários consulares a barrar novos residentes. A gestão de Donald Trump foca a medida exclusivamente em quem busca a moradia fixa e mantém inalterada a emissão para turistas. Os diplomatas remarcaram os atendimentos por meio de avisos eletrônicos que foram enviados diretamente aos solicitantes internacionais. A decisão aprofunda a política restritiva da Casa Branca e ocorre após a justiça local barrar o veto migratório na última sexta-feira. E tem informação do Palmeiras, chegando agora com Maurício Ferreira.
2: O Palmeiras domina o Santos no jogo de ida das quartas da Copa do Brasil e cria boa vantagem para o duelo de volta na Vila Belmiro. Flaco Lopes, duas vezes, e Andreas Pereira marcaram nos 3-0 na Casa Alviverde no dia do aniversário de 112 anos do clube. Sem Neymar e com Gabigol começando no banco, o Peixe só não foi goleado porque Giai, Maurício e Vitor Roque perderam 3 gols feitos no segundo tempo. O Palmeiras pode até perder por 2 gols de diferença na quarta-feira da semana que vem na Vila Belmiro, que mesmo assim avança à semifinal. Antes, o líder do Brasileirão, Palmeiras, visita o Mirassol domingo, às 6:30 da noite no Maião, enquanto no mesmo dia, às 4 da tarde, o Santos pega o Corinthians em Itaquera.
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0: Agora 1h45 pelo horário de Brasília, o colunista político e âncora do Tem Método, Carlos Andreasa, afirma que Lula nunca priorizou, em nenhum dos 3 governos dele, a defesa nacional. Jornalista diz que o discurso é mais um elemento para a campanha eleitoral, a reeleição do petista ao Palácio do Planalto. Andreasa conversou sobre o assunto com Carla Bigato, Sheila Magalhães e Luiz Megali.
4: Hora de conversar com Carlos Andreasa. Lula defende investimentos em defesa para proteger o território e as riquezas do Brasil. Isso no Dia do Soldado, Andreasa.
5: Isso novo, isso que a gente faz aqui também nessa coluna é análise do discurso. Esse é elemento novo no arsenal discursivo de Lula. E tem origem, nesses termos, no dia da convenção do PT. E é preciso, sugestão que eu faço, observar esse discurso, que não tem lastro na realidade, nunca foi uma prioridade de governo petista a defesa nacional e o investimento em forças armadas. Isso é numericamente provável, você vê com base nos dados orçamentários. Vou até trazer alguns aqui na sequência. Esse discurso surge como elemento de campanha para substanciar, para manter aquecido o discurso de soberania nacional. É o mesmo uso que foi feito do petróleo da margem equatorial, recém-descoberto, não se sabe com que volume, não se sabe com que qualidade, não se sabe. Sabe-se que há ali indicativos da existência e otimismo sobre a existência de petróleo, mas já virou a soberania energética do Brasil. Diante dessa ameaça, cada um vai ver isso de um grau, mas da ameaça de interferência estrangeira, sobretudo americana, Donald Trump no Brasil e no processo eleitoral brasileiro. Essa defesa, essa valorização das Forças Armadas, de súbito, tem tudo a ver com o conjunto desse discurso. O que disse Lula ontem, abro aspas para ele, nós temos que priorizar, preparar esse país, isso, repito, isso é absolutamente incomum, o discurso de Lula. Nunca foi uma prioridade o investimento em defesa. Eu não, nem estou dizendo aqui que deva ser, não. Estou só mostrando a história dos discursos lulopetistas sobre defesa nacional. Aliás, lembrei agora do submarino nuclear, que foi lançado no governo Dilma e até agora não está pronto. Voltou agora nos últimos dias no bojo dessa coisa da soberania nacional no discurso de Lula. A fala dele ontem, um trechinho. Nós temos que priorizar, preparar este país não para a guerra. Preparar este país para a paz, preparar este país para defender o nosso território, as nossas riquezas e o nosso povo. Esse seria um discurso de Jair Bolsonaro. Se eu dissesse para você que Bolsonaro disse isso, você acreditaria, mas foi Lula. Números do orçamento, para encerrar a coluna. Sistema Siga Brasil. Lula, o conjunto orçamentário brasileiro para defesa, reserva de recursos entre 2023 e 2026. Lula, 40 bilhões de reais e 700 milhões. 40 bilhões e 700 milhões de reais. Bolsonaro, que também não é grande coisa em termos de investimento em defesa, mas Bolsonaro, entre 19 e 22, reservados 40 bilhões e 700 milhões de reais, uma diferença de cerca pouco mais de 10% entre reserva orçamentária de um governo para outro. É importante mostrar que o discurso é uma coisa, a prática é outra. Pode ser que no próximo governo Lula, Luiz Megalli, haja um investimento grande em defesa e uma mudança de compreensão sobre a importância de botar dinheiro nas Forças Armadas. Historicamente, nunca foi uma prioridade.
4: Andreasa, vou discordar de leve, mas a gente não tem muito tempo para discutir. De fato, não é um super investimento, né? De fato, a gente está diante de um discurso que não conversa 100% com a realidade, mas o governo Lula investiu muito mais do que Bolsonaro em defesa. Bolsonaro investiu esse valor aí que chega perto do governo Lula, mas o Bolsonaro é um sindicalista militar. Ele investe em pensões, em salários, né? Não houve nada, nenhuma inovação nos equipamentos militares durante o governo Bolsonaro. Lula, enfim, teve lá o submarino que você citou, né? De fato, cheio de solavancos, né? Teve os caças Gripen. A gente pode discutir a qualidade do investimento, mas que ele aconteceu, aconteceu. Mas a gente...
5: Mas na verdade a gente não está discordando, não. E você vê que eu estou falando aqui sobre o exercício de Lula nesse terceiro governo, né? Em relação ao governo Bolsonaro. E do ponto de vista da reserva orçamentária, a de Bolsonaro foi maior, pouco mais de 10%. O detalhamento disso é outra história. Nesse último governo Lula, nesses últimos anos, a defesa nacional nunca foi tratada como prioridade. Apenas esse é o meu ponto. E aqui está falando alguém, Megali...
4: Aí estamos de acordo.
5: Que nem aqui está falando alguém, Carlos Andreasa, que nem acha que o Brasil deveria priorizar a defesa nacional. Temos outras prioridades, só para deixar isso bastante claro.
0: Girando a reportagem da Band News FM, agora 1h50, um alerta de saúde que preocupa. Jovens entre 16 e 24 anos são os que mais fumam no Brasil. E um dos motivos é o uso de vapes. Quem destaca é o repórter Gibes Manioto.
6: Eles cresceram ouvindo que cigarro faz mal viram campanhas contra o tabagismo na televisão e na internet. Mesmo assim, são justamente os mais jovens que aparecem agora no topo de uma estatística preocupante. Uma pesquisa do AC Camargo e do Nexus mostrou que 19% dos jovens entre 16 e 24 anos dizem fumar cigarros comuns ou eletrônicos no Brasil. É a maior proporção entre todas as faixas etárias pesquisadas. O Fábio Júnior, que é um economista de 25 anos, começou a fumar nas festas e depois na

0: faculdade entre uma aula e outra.
1: A gente começa indo no fumódromo, socializando com o pessoal lá, e um pouco depois a gente começa a ter o vício diário, né?
0: Depois que começou a trabalhar, o cigarro entrou na rotina como uma forma de aliviar o estresse e acabou virando dependência. Hoje o Fábio fuma quase todo dia um maço de cigarro.
1: É, por enquanto tá tudo bem. Eu sei que algum dia a conta chega, mas por enquanto ainda não paro.
0: Além de causar dependência, fumar aumenta os riscos de desenvolver diversos tipos de câncer e doenças de pulmão e coração. Mesmo assim, 63% dos fumantes consideram a própria saúde ótima ou boa, um resultado que ajuda a entender por que o perigo pode parecer tão distante para quem ainda é jovem. É justamente aí que está uma das dificuldades da prevenção. Antigamente, o cigarro era um símbolo de status, glamour. O oncologista Elano Freitas, do AC Camargo, defende campanhas de prevenção pensadas especificamente para os jovens, capazes de conversar com os hábitos e a linguagem dessa geração.
2: É muito mais fácil a gente tentar corrigir isso no começo, na raiz, tentando desde a infância e adolescência evitar isso, com mais orientação. A gente precisa falar mais sobre isso, porque os nossos jovens estão entrando num loop perigoso aí.
0: Hoje as empresas investem em sabores como menta, frutas e os cigarros eletrônicos, os chamados vapes, que ajudam a atrair um público cada vez mais novo.
3: Nos outros assuntos, o uso de deepfakes durante o período eleitoral é alvo de comitê especial no Tribunal Regional Eleitoral de Minas Gerais. A instituição dessa comissão foi formalizada em um termo aditivo que foi assinado pelo órgão nesta semana. O repórter Daniel Martins traz mais detalhes.
4: O TRE, o Tribunal Regional Eleitoral de Minas Gerais, e a Assembleia Legislativa do Estado renovam a parceria entre as instituições para apoiar o enfrentamento à desinformação no período eleitoral com um comitê especial de análise de deepfakes. Questionado sobre as ferramentas de análise da tecnologia de inteligência artificial durante as campanhas, o presidente do TRE, Carlos Henrique Perpétuo Braga, afirma que um comitê especial irá analisar essas denúncias de divulgações falsas na internet.
5: O tribunal constituiu uma comissão especial para cuidar exatamente da propaganda eleitoral na internet. Então nós temos uma comissão de um desembargador e mais 7 juízes cuidando exclusivamente disso. Então a partir do momento em que chegam as denúncias, que chegam as informações que apontam uma possível irregularidade, nós apuramos e damos a resposta, quer para tirar essas informações do ar, quer para punir aqueles infratores.
4: Para este ano, o tribunal definiu 5 eixos temáticos que tratam do combate à desinformação, ao crime eleitoral, ao discurso de ódio, à violência política de gênero e ao assédio eleitoral. De acordo com Carlos Henrique, o debate político deve ficar apenas no campo das ideias.
5: As divergências fazem parte do sistema democrático e essas divergências têm que ficar no campo das ideias. E nós queremos, portanto, que as pessoas eventualmente divirjam, mas acima de tudo saibam respeitar as opiniões das outras pessoas. E mais do que isso, respeitar as escolhas que cada um de nós irá fazer. Então é importante que nós valorizemos a democracia, valorizemos o diálogo e valorizemos, acima de tudo, o respeito às diferenças.
4: O aditivo ao termo de cooperação assinado pelas lideranças das instituições visa promover ações conjuntas pensando no voto para informar aos eleitores a importância da democracia, com foco justamente no combate à desinformação relacionada ao processo eleitoral. Este é o segundo aditivo ao termo, que também foi renovado em 2024 nas eleições municipais.
3: O governo Lula anuncia o novo valor do salário mínimo para 2027. Informações com o repórter Márcio Rocha.
6: O novo valor do salário mínimo previsto para valer no ano que vem deve ter um aumento de cerca de R$ 24,00 em relação à estimativa anterior prevista, de acordo com o ministro da Fazenda, Dario Durigan. Ele confirmou que o benefício deve ser de R$ 1.741,00 em 2027, sendo que a expectativa anterior era que o reajuste chegaria a R$ 1.717,00. Dessa maneira, o benefício deve subir cerca de R$ 120,00 em relação ao valor atual, que é de R$ 1.621,00. Na prática, a nova projeção representa um reajuste de 7,4% sobre o piso atual. Pelas regras, o valor definitivo do salário mínimo para o próximo ano depende ainda da inflação registrada em 2026. Isso porque o cálculo de reajuste considera o Índice Nacional de Preços ao Consumidor acumulado de novembro, indicador que registra a variação dos preços para quem tem renda de até 8 salários mínimos. Ainda segundo Durigan, o projeto de lei orçamentária anual do próximo ano, que ainda será enviado para o Congresso Nacional, será muito diferente do que o atual governo recebeu.

0: recebeu em 2023.
1: É um orçamento que é muito diferente do orçamento que a gente recebeu, um orçamento de último ano da gestão que é muito robusto. O orçamento está muito bem encaminhado, então a peça orçamentária sem armadilha, como foi feito em 2022, uma peça orçamentária muito robusta. Depois de décadas, a gente tem uma peça orçamentária que prevê um resultado positivo para o país, com todos os benefícios sociais, com todo o cumprimento da legislação que a gente tem no país.
0: A economista Isabel Luiz lembra que cada aumento do salário mínimo puxa o reajuste de outros benefícios, como aposentadorias e auxílio-desemprego. Por isso, ela questiona se essas medidas serão mantidas nos próximos anos.
2: R$ 120 a mais ajuda no fim do mês, mas ele não resolve o problema do aluguel caro, nem do crédito caro, nem do endividamento. O que realmente importa é, de fato, outra coisa. É se o governo ele vai conseguir manter esse tipo de aumento todo ano sem furar o orçamento. Porque se pressionar demais as contas públicas, esse ganho pode voltar para o trabalhador de um jeito bem ruim, que é em forma de mais inflação ou cortes em outras áreas.
0: De acordo com a Constituição, o Poder Executivo Federal tem a obrigação de enviar ao Congresso Nacional, até o dia 31 de agosto, o projeto de lei orçamentária para o ano seguinte. Pelas mesmas regras, o Congresso tem até 22 de dezembro para devolver o projeto aprovado para a sanção presidencial.
3: Uma pesquisa aponta que o número de estudantes brasileiros no exterior deve crescer mais de 15% neste ano. Fala, Maria Eduarda Vieira.
4: O mercado de intercâmbios deve crescer em média 16% este ano entre estudantes brasileiros. Os dados são da Pesquisa Nacional Selo Belta, que analisa o setor no país. Entre os cariocas, a procura também tem sido significativa, principalmente entre jovens e adolescentes. De acordo com informações da agência EF Intercâmbios, 40% dos interessados pela experiência no Rio de Janeiro têm entre 11 e 13 anos, enquanto 31% estão na faixa de 18 a 24 anos. As motivações principais envolvem imersão em línguas, realização profissional, diferencial no currículo e formação acadêmica, mas variam de acordo com a faixa etária e o destino escolhido, como explica a gerente de relações internacionais na EF Brasil, Nicole Santos.
5: Quando a gente olha para os adolescentes, que costumam fazer programas mais curtos ali em períodos de férias escolares, o que a gente mais nota é uma procura por Estados Unidos, com Nova York e San Diego, Reino Unido, com Oxford, Brighton e Bournemouth. Já entre os universitários, o Reino Unido continua forte, com Londres e Manchester, e ganha espaço o Canadá, com Vancouver e Toronto. No fim das contas, a escolha do destino acompanha o que a pessoa quer da experiência.
4: Ainda de acordo com o levantamento nacional Selo Belta, aproximadamente 85% dos interessados nunca fizeram intercâmbio, indicando que a maior parte da demanda é formada por estudantes em busca da primeira experiência internacional. A administradora Laila Diniz foi para a Espanha quando tinha 22 anos através de um programa de intercâmbio da faculdade em que estudava e atualmente mora em Portugal. Ela conta que a experiência mudou a vida dela e a encorajou a morar no exterior.
6: Eu acabei voltando para o Brasil depois de um intercâmbio para finalizar minha graduação, mas depois eu percebi que eu queria voltar à Europa, então eu me mudei para Portugal, onde eu moro aqui há 1 ano e meio. E essa experiência do intercâmbio ela foi essencial na minha jornada, porque me abriu muitas portas e mudou completamente a minha perspectiva de vida e mundo.
4: Ainda de acordo com informações da agência EF Intercâmbio, apesar dos mais jovens serem o público que mais busca por intercâmbios, os adultos também optam por viagens e cursos internacionais como forma de se recolocar no mercado de trabalho.
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8: A nossa ouvinte Marlene escreve perguntando se um cachorro consegue reconhecer outro apenas se a gente mostrar uma fotografia. Manu, sempre pensei nisso. Será que eles reconhecem? Olha, Marlene, essa pergunta é ótima, porque nós, humanos, somos extremamente visuais, né? Para nós, olhar uma fotografia e reconhecer alguém parece uma coisa muito simples. É imediato, a gente olha, reconhece e já vem um sentimento. Mas para um cachorro, o mundo funciona de uma outra maneira. Os cães conseguem discriminar imagens de cães e de outras espécies e eles são capazes de utilizar informações visuais para reconhecer indivíduos em determinadas situações experimentais, sim. Mas isso não significa que uma fotografia tenha para eles o mesmo significado que tem para nós. Pense no que desapareceu daquela fotografia. Cheiro, movimento, sons e a interação. E principalmente, eu vou destacar o cheiro. O olfato é uma das principais formas pelas quais um cachorro identifica e investiga outro indivíduo. Além disso, uma fotografia transforma um animal tridimensional em um movimento, em uma imagem bidimensional e imóvel. Você tem dúvidas? Mande um e-mail para elbicho@bandnewsfm.com.br ou então no meu Instagram, Manu Karsten. Participe, eu espero você!
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3: Agora são 2h05 pelo horário de Brasília. Em alguns segundos vem aí a reprise do É da Coisa com Reinaldo Azevedo. Antes, desejar bom dia para o João de Jesus da Barra Funda, que está ligado por aqui em mais um plantão. Ele que segue firme e forte aí até as 7 horas da manhã junto comigo. Quem também já apareceu perguntando assim, tá muito frio aí, Stephanie Toso? Foi o Luiz Alves. Eu confesso que tá gelado, mas não tá tão frio como nos últimos dias. Pelo menos essa é a minha percepção dessa madrugada, tá? tá um ventinho ainda esquisito. Mas a expectativa é que hoje aqui em São Paulo esquente mais. Luiz, que sempre manda mensagem direto do Rio, hoje para nós aqui em São Paulo, um tiquinho mais de sol na capital, aquele dia já mais feliz, né, ensolarado, e aí temperatura subindo até os 28 graus. Então vai começar a esquentar nos próximos dias, a nossa atenção redobrada aí com hidratação, porque fica seco também. Ó, quem tá junto, sintonizado aqui na Band News é o Davi da Manutenção, tá trabalhando também. Quem já mandou, oi, Stephanie Toso, bom dia, tudo bem? Por aqui foi a Annelise, que estava indo dormir, né, nesses últimos minutos, para acordar daqui a pouquinho e trabalhar, mas já deixou um oizinho por aqui, o Luiz Otávio, direto de São Paulo, o João Luiz, do Brooklyn, quem já passou, falou assim, bom dia, Stephanie Toso, foi o Ari da Moca também, o Greco, que estava voando de viagem, olha só, que bom, hein, que delícia, mas já deu uma passada para pelo menos mandar um oizinho, o Rogério, de Ribeirão Preto, também está sintonizado. E aí, seguimos juntos, firmes e fortes. O Júlio de Jundiaí também. Oi, Stephanie, boa madrugada, bom trabalho. Pra nós, hein? E vamos que vamos. Na sequência, vem aí a reprise do É da Coisa com o Reinaldo Azevedo, por aqui. Daqui a pouquinho, eu, Stephanie Toso, volto na programação atualizando o noticiário. Tem reprodução também do Informa, do nosso último fim de semana. Então, fica por aqui. O WhatsApp tá aberto, vai mandando a sua mensagem, o seu alô, no 11 999 59 200.
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0: Começa agora para todo o Brasil mais uma edição de O É da Coisa. E se a coisa parece confusa, atrapalhada, vem para cá que a gente desconfunde, desatrapalha. Milhões de pessoas acompanham o programa pelo Tile, pela Band News TV, LG Channels, TCL Channel, Samsung TV Plus, canal 2043 e Volio Bene, boa noite. Também no centro irradiador de toda a verdade contestável, exceção feita aquelas que são comprovadas pela ciência, pela matemática, etc., que é a caverna do Inhudo, a anticaverna do Platão, no sentido de que ali as verdades não são meras projeções ilusórias da realidade ela mesma. Sim. Boa noite.
1: Boa noite.
0: Isso.
2: Boa noite.
0: Porque, enfim, estamos aí, começamos com Nada Será Como Antes. Não é a versão do Clube de Esquina, né? Que, segundo a Rolling Stones, é o sétimo álbum, o sétimo melhor álbum do Brasil. Eu acho que está disputando entre os três lá, que é de 1972. Lá uma versão cantada pelo Beto Guedes. Depois se fez, esse é um acústico, uma versão acústica com Milton Nascimento, de que eu gosto muito, Nada Será Como Antes Amanhã, que notícias me dão dos amigos, que notícias me dão de você, alvoroço em meu coração, amanhã ou depois de amanhã, é isso, sempre alvoroço nos nossos corações em busca da verdade, do bem, do belo, do justo.

0: Nesta quinta e nesta sexta, eu tenho que cuidar aí de alguns assuntos que têm a ver com a nossa profissão, etc. Você sabe, de vez em quando, vale o bem, a gente tem que se meter em apurações muito delicadas, né? E, então, eu não vou fazer o programa quinta e sexta. Mas os valentes Vólio Beni e Isa continuarão aqui na rádio fazendo programa, na rádio E, que vai para LG Channels, TCL Channels, Samsung TV Plus, canal 2043, e na TV, na Band News, tem o noticiário da Band News, né? Com muita gente boa, muita gente competente. Ah, mas não terá sua cara linda, sensual e atraente. É, nem pode ter tudo, vale bem. Mas há outras pessoas lindas, sensuais e atraentes, e sobretudo inteligentes, e portanto, você não ficará sem o conteúdo do Grupo Bandeirantes. Certo?
1: Certíssimo.
0: Tá falado? Tá falado. Então vamos dominar o cavalo. Eu sei andar a cavalo, sabia? Olha, eu sei que é pouco provável, eu sei. Né? A pessoa fala, não, não sabe. Sei. Sei. Não sei dirigir, mas andar a cavalo sei, porque é uma coisa que você já nasce, quem nasce em dois cornos,
2: Dom, né?
0: já tá, já
2: Tem um
0: vem com
2: dom.
0: esse dom da terra, sabe?
1: Sim.
0: Isso. Sei andar a cavalo, sei conversar cunhudo. Dark Horse, Dino e acesso da PF à apuração de São Paulo. E eu já andei ouvindo porcaria. É incrível como as pessoas falam porcaria na área jurídica e alguns falam porcaria, inclusive ostentando diploma. Né? E nem estou falando diploma de jornalismo, estou falando diploma mesmo, de fez faculdade de direito, enfim. Né? E às vezes usam essa condição para enganar as pessoas, né? Porque aqui eu vou falar uma coisa importante, sabendo que estou sendo ouvido por advogados, por promotores, para ser genérico, os procuradores também federais, que estou sendo ouvido por ministros do Supremo, do STJ, por desembargadores, né? Do Tribunal de Justiça, Tribunal Regional Federal. E ficaria muito feio falar, olha o que o Reinaldo falou e não é verdade. Né? Não precisa gostar de mim, o que é sempre um mau gosto, minha querida Isa, meu querido Vólio Bem. Agora, enganar as pessoas dá truque, não. Né? Vamos lá, vai.
1: A decisão do ministro Flávio Dino do Supremo Tribunal Federal de autorizar a Polícia Federal a acessar o material apreendido pela Polícia Civil de São Paulo na investigação sobre a produtora do filme Dark Horse permite que os agentes federais analisem diretamente as provas e pode abrir caminho para um evento a acessar não apenas os relatórios produzidos pela Polícia Civil Paulista, mas também documentos, dados brutos extraídos das mídias apreendidas, de computadores, por exemplo, e o histórico de como as provas foram coletadas, armazenadas e analisadas. Isso significa que os investigadores da PF poderão examinar diretamente o material e tirar as próprias conclusões. Segundo o portal G1, nos bastidores, investigadores avaliam que o próximo passo pode ser a discussão sobre a federalização do caso, ou seja, concentrar essa apuração no STF, sob relatoria de Flávio Dino.
0: Muito bem, vejam aqui. Flávio Dino autoriza a que a PF tenha acesso à investigação de São Paulo, acesso aos dados brutos. Isto é, antes de eventuais filtros feitos pela própria Polícia de São Paulo. Aquilo que foi apreendido, aquilo que foi investigado, transferidos, dados transferidos para a Polícia Federal. Em princípio, a investigação em São Paulo continua. Os dados brutos transferidos para a Polícia Federal. E onde está a besteira? Presta atenção aqui. Reinaldo Azevedo, você escreveu textos severíssimos, e foi muito severo aqui com André Mendonça, quando André Mendonça pediu, Vólio Beni, o que é ilegal, para que a Polícia Federal transferisse a ele, André Mendonça, os dados brutos da investigação.

0: são. Inclusive indexados para fazer um procura-acha ali. A Polícia Federal, inclusive, recorreu à Advocacia Geral da União, que até agora não fez nada, dizendo isso é impróprio, é uma interferência da Justiça, do relator, na investigação da Polícia Federal, que são domínios distintos. Agora o Dino vai e faz a mesma coisa e você aplaude, Reinaldo, porque afinal de contas, Reinaldo, como você gosta do Dino, tudo que o Dino faz você aplaude. E como você parece não aprovar muito a atuação do André Mendonça, tudo que ele faz você vaia. Falso. Falso. Por um acaso, para que esse paralelo fosse perfeito, o Dino teria de ter dito o quê, Vólio Beni? O quê, Isa? Mande para mim os dados Sim. brutos. Foi isso que o Dino falou?
1: Não.
0: Não, Dedé. Não foi. Não seja. Não faça análise ligeira. Não engane as pessoas. Que coisa feia. Que coisa feia. Enganar as pessoas. Não, o Dino não falou mande para mim. Nem para a Polícia Federal. Por um acaso o Dino pediu para a Polícia Federal mande para mim os dados brutos? Pediu para a Polícia de São Paulo mande para mim os dados brutos? Compartilhar investigação é compartilhar investigação. De polícia para polícia. Quem continuará a cuidar do inquérito é o delegado da Polícia Federal. O que o seu André Mendonça fez foi outra coisa. Eu, relator, dispo-me da condição de relator. Não, nem me dispo. Resolvo ser dublê de relator e delegado e policial e peço para mim os dados brutos, porque digo, não confio na Polícia Federal. E depois vem esse festival de vazamentos e ele fica bravo porque algumas pessoas intuem que os vazamentos possam ter origem no seu gabinete. Mas que coisa feia. Que coisa feia pensar uma coisa como essa. Não só. Passe para mim também a rotina interna da PF. Que a gente vai para onde, quando é que ele vai ser transferido, como é que vai... Ilegal. Ilegal e presta atenção, isso pode gerar nulidade, hein? Depois não reclama. Nós vamos falar disso daqui a pouco. Depois não reclama. Porque pode gerar nulidade. Porque é uma interferência indevida do juiz na investigação. Mas como Mendonça hoje é considerado primos inter pares, né? O que é primos inter pares, rei? É o primo do meu par? Não. É o primeiro entre os iguais. O primeiro entre os iguais do Supremo, isto é, os ministros do Supremo são iguais, mas ele é o primeiro. Como já andei lendo, o mais poderoso, o mais sensacional, o mais imparcial. E fica bravo quando você lembra que ele tem um instituto que recebe verba milionária de entes públicos. Que julgou o governador, que inocentou no TSE, votou para inocentar o então governador do Rio de Janeiro, Cláudio Castro, mesmo quando o Cláudio Castro, ou secretaria, era cliente do seu instituto. Tá falando que ele é corrupto? Não. Só estou dizendo que são coisas impróprias para quem se diz o primus inter pares, a ponto de dar entrevista para si mesmo. Mas isso, daqui a pouco a gente vê. Atenção, o Dino não está fazendo a mesma coisa. O Dino está atuando dentro das regras do jogo. Outra tese, Dino está tentando sequestrar o caso Dark Horse de Mendonça. Não está a investigação do Dino diz respeito a emendas. A senhora Karina da Gama, a dona da Go Up, da produtora, recebeu 4,8 milhões em emendas. A investigação aqui na Polícia de São Paulo, inclusive, que diz respeito ao Instituto Conhecer Brasil, a instalação de Wi-Fi, se esse dinheiro foi, não foi, para a instalação do Instituto. O fato é, onde está o Mário Frias, está a Karina da Gama, onde está a Karina da Gama, está o Mário Frias. Uma lambança desgraçada. TCU vai lá, investiga desvio de dinheiro do SESI. Sabe para quem o Instituto Conhecer Brasil foi bom? Para o Vólio Bene. O Vólio Bene estava com encravada, falaram, o Instituto Conhecer Brasil resolve. O Vólio Bene foi lá e resolveu.
1: São especialistas.
0: Aí ele falou, hey, é bom. Eu falei, tá. Porque cura tudo, Vólio Bene. Instituto Conhecer Brasil cura até, olha, cura, olha, pode te dar até amor verdadeiro. Desde que pague, né? É.
2: O dinheiro compra tudo, até o amor verdadeiro.
0: De quem é? Nelson Rodrigues. Reinaldo, achei péssima a imitação. É, ela pode ser melhor. Eu sou um imitador melhor do que isso. Dinheiro compra tudo, até o amor verdadeiro. É muito bom. Né? Uhum. É muito bom. É. É isso. Eu mesmo só encontrei amor verdadeiro porque tinha dinheiro, senão eu estava perdido. Ah! Mentira. Quando a mulher engravidou da primeira filha, eu estava desempregado. Olha, vai bem. Isso é que é confiança no futuro, né? É. A produtora... Então ficou clara a diferença, né? Ficou clara a diferença, né? Frase. Atenção, Pedro, para você botar no título depois do corte. Flávio Dino cavalga a lei. Mendonça cavalga a... ilegalidade, mas eu vou achar um termo melhor. Mas é por aí, tá? Essa distinção de cavalgadas. Produtora disse que vai colaborar com a apuração da PF. Mas por quê? Poderia dizer não vou colaborar? Eu gosto, adoro isso. Eu gosto muito. Eu gostei ontem também quando saiu o título... O Tarcísio diz que vai cumprir determinação da justiça. Ai, que bom. Eu fiquei tão emocionado, Vói Bene. Nossa, comecei até a tremer de emoção. O que eu queria era falar assim, não cumpro. Acabou. Aqui é macho alfa. A gente não cumpre nada. É, vai, vamos lá.
3: A produtora Karina Ferreira da Gama, dona da Go Up Entertainment, responsável pelo filme Dark Horse, que retrata a vida do ex-presidente Jair Bolsonaro, disse a aliados que vai colaborar com as investigações da Polícia Federal sobre o Longa. A informação é do Globo. Ela afirmou a pessoas próximas que entregará todo o material solicitado pelas autoridades até sexta-feira. Após a decisão de Dino, que permite que a PF tenha acesso a dados coletados pela Polícia de São Paulo, Karina recebeu um e-mail de agentes federais pedindo que ela colaborasse voluntariamente com as investigações e cedesse documentos e prestações de contas sobre o filme. A aliados, Karina disse que vai colaborar com tudo e reforçou que não cometeu nenhum crime. A produtora também afirmou que não fez nada de errado e elogiou o longa ao falar que se trata de uma produção magnífica.
0: É, meninos, achem pra mim aí, me ocorreu agora. É, sabe, memória. Essa senhora chegou a soltar uma nota assim que veio a público, negócio da grana, do Vorcaro. Tem uma nota da Go Up, uma nota pública, em que ela jurava de pés juntos que não tinha dinheiro do Vorcaro na produção. Pode procurar aí. Vocês acham a nota? Assim que tiver a nota, eu não fico olhando para o vídeo, né? Porque eu gosto de olhar para a sua cara. Né? Seu rosto, seus olhos. Seus olhos lacrimejam, seu corpo exposto à mentira, do calor, do afã, de um desejo que não contrai. No amor. É, Eu gosto de olhar para você. Então, quando a nota entrar, vocês me avisam. Tem uma nota da Go Up, então, dizendo não há dinheiro do Vorkaro aqui.
1: É, a Go Up Entertainment esclarece preliminarmente que a legislação norte-americana é aplicável, não sei o quê, aparece um trechão, mas lá embaixo aparece bem no finzinho. A Go Up Entertainment afirma categoricamente que dentre os mais de uma dezena de investidores que compõem o quadro de financiadores do longa-metragem Dark Horse, não consta um único centavo proveniente do senhor Daniel Vorkaro, do Banco Master, ou de qualquer outra empresa sob o seu controle societário.
0: Ninguém agora vai ficar bravo comigo porque tem memória, né? Fica chateadinho. Aí a desculpa foi, não, sabe o que, que é? É que não veio por ele, veio pelo Raven Gate. Ah, bom. Então o Raven Gate é que recebeu. Né? Aquela grana que o Frávio pediu. Né? Nossa, a dinastia dos Flavianos em Roma era uma coisa tão bacana, viu, Vale Bene? Fizeram o Coliseu. É o título. O Flávio pediu, né, o dinheiro, como nós sabemos. Foi para o fundo Raven Gate, de que o Eduardo é um dos administradores, né, e o advogado que cuidou da permanência dele lá no, nos Estados Unidos. E ele pediu, tem mensagem dele pedindo que o dinheiro fosse enviado diretamente aos Estados Unidos. E aí tem uma outra coisa muito curiosa, né? Que é o seguinte, a própria GoUp pediu, ah, vamos fazer aqui, vamos fazer um levantamento, aquela coisa que o Flávio fala, nós já dissemos tudo sobre o filme. E o Dark Horse, nos Estados Unidos, a grana é um triplo do que, embora seja uma produção aqui brasileira da GoUp, gastou-se o triplo nos Estados Unidos. Ah, porque o cachê dos caras são muito. O cachê é muito caro. E a gente tem até aquela música que emociona o Vólio Bento. É, vai tocar de novo? É, porque ali tem a ver com, isso, né? O Flávio estava pedindo dinheiro, né? O irmão, o Flávio estava pedindo dinheiro porque precisava pagar, inclusive, aqueles atores caríssimos, né? Isso, aí, ó. Cara.

0: É, não tem meia conversa entre a gente, depois aí no ritmo, né, da música, é bom pagar o gincavezel, né? É, precisa pagar. E você gastou o triplo lá fora. Mas tem um truque aqui, vai.
1: É, uma perícia contratada pela produtora Go Up Entertainment informou que os gastos com a produção de Dark Horse nos Estados Unidos foram mais do que o dobro do que foi desembolsado no Brasil. Informação foi obtida pelo Globo. O documento contendo os dados da perícia foi anexado aos autos da investigação criminal que estava sendo conduzida pela Polícia Civil de São Paulo e que vai ser compartilhada com o STF por decisão do ministro Flávio Dino. Segundo o relatório elaborado em junho desse ano pelo presidente do Instituto de Perícia Investigativa Anísio Costa Castelo Branco, a produção no Brasil, onde o longa foi filmado, totalizou $3.730.000, o equivalente a R$20.900.000. Já os custos com a produção do filme nos Estados Unidos somaram bem mais, $9.660.000, algo próximo a R$54.200.000. O custo total, portanto, teria sido de $13.390.000. Na prática, isso significa que 72% dos gastos com o filme não foram feitos no Brasil e sim nos Estados Unidos. Apesar dos detalhes dos valores e da perícia ter dito que teve acesso a extratos bancários e ao detalhamento dessas despesas, esses documentos não foram anexados ao relatório.
0: Este é o ponto. Eu posso fazer o relatório que eu quiser. Quiser, eu faço até um mais criativo do que isso. Hein? Faço, coloco algumas metáforas ali, sou bom de metáfora. O problema é o contrato, os gastos. Só que isso, aquela primeira nota da GoUp, aquela de que falamos há pouco, já estava ali, infelizmente, nós não podemos revelar, porque são cláusulas contratuais, e aqui nos Estados Unidos, vale bem, eles são muito severos com esse negócio. O próprio Eduardo já foi aconselhado, porra, abre esses gastos aí, cara. Falou, não, vamos abrir gasto, coisa nenhuma, porque depois vão se aproveitar da gente por causa disso. Né? E o Flávio tinha prometido. Ele deixou a gente cheio de vontade, é ruim isso. Quando a pessoa fala assim, ó, vou fazer, vou esclarecer tudo. E depois... deixa a Isa ver navios ali, morrendo de curiosidade.
2: Estou esperando.
0: É. Tá, fala, promete, Flávio. 19 de maio, 6 dias depois da reportagem do Intercept. Vai.
3: E aí eu quero acrescentar duas coisas que foram os meus pedidos, tanto à produtora quanto ao fundo. Né? Que eles se organizassem para fazer uma prestação de contas a todo mundo, das despesas que foram feitas em função desse investimento no filme, de forma transparente, em até 30 dias. Foi isso que eu pedi. E o meu outro pedido, o jurídico também concordou, o outro pedido é que, assim que o filme começar a dar o resultado, o valor que foi aplicado no filme em função do investimento, por intermédio dessa empresa indicada pelo Daniel Borcaro, ele vai ser destacado, ele vai ser separado para que fique à disposição das autoridades brasileiras para fazer o que entender que está dentro da lei. Portanto, com muita tranquilidade, muita transparência, era isso que eu tinha que falar sobre o filme.
0: E não veio nada. Quando vier, inclusive, a grana que vai devolver para os cofres públicos, eu vou querer minha parte, vou pedir em single malt para comemorar aquilo que certamente será uma obra inigualável. O diretor-geral da Europa Filmes, o Wilson Feitosa, disse que vai lançar... A notícia velha, aliás, nem sei porque que a imprensa reciclou isso hoje. Já sabia, vai lançar depois da eleição. Até porque antes pode dar problema, pode caracterizar. Campanha eleitoral, aliás, era campanha eleitoral. Né? O Flávio deixou, o Eduardo deixou isso claro numa entrevista com aquele diretor esquisito do filme. Eles deram uma entrevista nos Estados Unidos e ele falando, espero que o filme contribua para mudar o voto de muita gente, ou seja, campanha eleitoral. Outra investigação que pode ser feita, que está lá no âmbito da Polícia Federal, né, sob a relatoria do André Mendonça, de Caixa 2 de campanha, por exemplo, também. Também não se está investigando nada, ninguém sabe nada. Né? Não se usa o padrão que se usa com Lulinha. Agora, eu gostei muito, que é o seguinte, O Tarcísio, nós demos ontem que o Tarcísio havia defendido a Polícia de São Paulo. De duas coisas. Defendeu a Polícia de São Paulo de críticas do campo, digamos, lulista, petista, progressista, dizendo essa investigação é da Polícia de São Paulo, parou, né? Está sendo feita, não dá em nada, ninguém sabe nada, não toma providência. E tem a crítica dos bolsonaristas. Como é que a Polícia de São Paulo investiga? Porque, de fato, a Polícia de São Paulo foi mais longe na investigação do que, até onde se sabe, a Polícia Federal. Que está sob a relatoria do Mendonça. E ele fez a defesa da Polícia de São Paulo. Não, a Polícia de São Paulo cumpre o seu papel. Faz o que tem que fazer. Só que agora ele resolveu dar uma de juiz. Não aguentou, né? Porque fica, ele se sente pressionado. E aí ele teve de dar uma de juiz já e declarar que Flávio esclareceu tudo. Então, se você tiver alguma dúvida sobre Dark Horse, faz o seguinte, vai perguntar para o Tarcísio. Ele deve saber coisas que a gente não sabe. Talvez tenha visto o contrato. Não é nada.
2: O governador de São Paulo, Tarcísio de Freitas, afirmou hoje que o senador e candidato à presidência pelo PL, Flávio Bolsonaro, já deu todas as explicações necessárias sobre a relação com Daniel Vorcaro, dono do Banco Master. Tarcísio considerou que o pedido de Flávio Vorcaro, de R$61 milhões, para custear o filme Dark Horse, já foi esclarecido. Durante coletiva de imprensa, em um evento próximo ao aeroporto de Congonhas, aqui na capital paulista, o governador falou o seguinte...
4: A gente já deu explicações, se nenhum fato novo apareceu, acho que está tudo esclarecido. Acho que tem muita gente aí que precisa dar esclarecimentos. Você vê os escândalos de corrupção que estão assolando o governo federal, na antessala do presidente da República, envolvendo o seu chefe de gabinete, né, o Marcola, envolvendo aí o próprio filho do presidente. Eu acho que eles devem dar muita explicação, tendo que as explicações que o Flávio deu foram suficientes, não aparecendo mais nada novo aí.
0: Olha que coisa fenomenal. A síntese da fala do governador é esta. Os outros são culpados, mesmo sem prova de culpa. E os nossos são inocentes, mesmo diante de 62 milhões. É uma fala vergonhosa. Mais uma vez, vamos lá perguntar para Tarcísio quais foram os negócios feitos pelo governo federal, com Lulinha e Roberta Luxemburgo. Eu não estou dizendo que os dois estavam fazendo, brincando de casinha. Mas até agora, não encontraram negócio nenhum. Aliás, tem mais dois vazamentos. Até agora, não encontraram nada. Nada, zero, nenhum tostão. Se vão encontrar. Ah, o Lulinha disse que vai pedir passagem. Já vamos falar. Agora, o Flávio e o Eduardo receberam quase 62 milhões. Para ele, tudo explicado. É muito impressionante isso. Mas é do jogo. Apenas precisa ser dito com clareza. Então, atenção. Para Tarcísio, os 62 milhões estão explicados. Portanto, ele está dizendo, era negócio entre privados. Portanto, tudo que tem a ver com o Banco Master era privado, portanto, nem se sabe porque está sendo investigado, então. E onde não há negócio, porque até agora não há, ali não, ali tem culpa. Eu tenho um livro de frases que tem uma frase assim, né? Os nossos são inocentes mesmo quando culpados. Os outros são os adversários são culpados mesmo quando inocentes. Virou o lema do governador. Por isso que quando começa essa cascata na imprensa, de que Tarcísio se distancia dos Bolsonaro. Hoje de manhã eu comentei essa besteira de polarização, né? Tudo é polarização. Desde sempre a ideia da polarização é que tem um lado da disputa que é legítimo, que seria o lado progressista. Sempre foi isso. Tanto é que Tarcísio foi visto por analistas contra a polarização como alguém contra a polarização. Como se ele não fosse de um polo. E por que você critica a polarização? Porque a polarização, isso é que chamam polarização nas democracias, é a coisa mais comum do mundo. Aliás, a disputa sempre se dá, desde que a política existe, a disputa sempre se dá entre uma ala mais progressista e uma ala conservadora. Mas isso é um... Meu Deus do céu, um dos meus prediletos do ponto de vista da retórica se chama Cícero. Cícero, o grande retórico, que foi senador de Roma. Foi severamente punido pelos inimigos quando perdeu ali. Cortaram as mãos dele. Foi um negócio pavoroso. O Cícero tem o texto mais famoso contra os adversários, chama, são as Catilinárias.
5: Momento cultural.
0: Contra Catilina. Era um anti-César fanático. Quer dizer, César vai destruir a República. Né? O César que tinha ali um pé naquilo que hoje se chamaria populismo. E ele era um conservador. Sempre vai ser assim. Por isso que essa besteira de polarização, uma tolice. Né? Uma tolice que serve para fazer, inclusive, de Tarcísio um cara que, como se ele fosse moderado. Mas isso é uma burrice supina. Tá aí, o progressista. Lulinha, mais dois vazamentos dos inquéritos que estão com Mendonça. Vai lá.
1: Existem mais dois vazamentos dos inquéritos falsamente sigilosos sobre Lulinha, sob a relatoria de André Mendonça. Um deles informa que a empresária Roberta Luxinger pediu a intervenção do filho do presidente para tentar fechar negócios de interesse de Antônio Carlos Camilo Antunes, o careca do INSS, com o Ministério da Saúde. A informação é da Folha. Nota-se, Lulinha interveio, não se sabe, mas o negócio não foi fechado.
0: Um pouquinho, Vale Bene. Vale, para só um pouquinho. Por um acaso, isso soa novo? Já tinha saído a Roberta pedindo... Não, não estou dizendo que é bonito, mas já tinha saído ela falando, ó, você não vai fazer nada? Como é que é? Assim como saiu ele reclamando, eu trabalho para baralho e não acontece nada. Né? Nem o fato é novo, mas o trecho é novo. Vazou. E tem um outro vazamento. Vamos lá.
1: O outro traz uma mensagem de Roberta dizendo a Lulinha que terá de pagar parar de pagar passagens aéreas para ele. Ele então responde, vou ficar pedindo para o Kleber Ribas, e para o Checon.
0: Pode continuar aí.
1: M. Checon, design e cenografia, Marcelo. Tá faltando alguma coisa.
0: Opa, deu um pastel aí, Vale Bene. Desculpa, o texto está... O negócio é o seguinte, o MC Checon, design e cenografia, que é desse cara, e mantém contratos com o governo de 63 milhões. De fato, mantém contrato com o governo de 63 milhões. Não há nenhuma evidência de que esse contrato existe por intervenção do Lulinha. Agora, se for, ele que se vire. O que não é aceitável, definitivamente, né, é que haja essa escala de vazamentos sem que nem se aponte de tal crime. Mas tá aí. Tá aí. Fazer o quê?
1: Sobre essa palavra Marcelo, porque Marcelo Checon é o dono da SAM Checon Design e Cenografia.
0: Isso. Tá aí, o negócio tá aí. O advogado do Lulinha protesta, não sei quem protesta, e não adianta nada. Amanhã tem mais. Eu já pedi, suspenda o sigilo dessa coisa toda. Mas não, né? Porque senão como é que fica? É campanha eleitoral. Estamos em ritmo de campanha eleitoral. E a investigação está sendo usada para campanha eleitoral. Tá dizendo que o Lino... Eu? Não. Investigue-se. Só não acho aceitável que se vaze tudo de um lado e nada de outro. E o que você acha aceitável? Que não se vaze aquilo que é sigiloso. Eu sou um legalista nessas coisas, não é de hoje. Lula incisivo. Bolsonaro usou a PF para proteger Flávio e eu não vou usar a PF para proteger meu filho. Vai lá.
2: O presidente Lula decidiu ser ainda mais incisivo ao se referir às investigações que dizem respeito a Lulinha. Enfatizou clareza que ninguém está acima da lei no governo dele e que não irá trocar delegado ou investigadores para beneficiar o filho, a exemplo do que fez Jair Bolsonaro. Como é sabido, em reunião ministerial de 22 de abril de 2020, Bolsonaro avisou que trocaria o comando da Polícia Federal e, se possível, substituiria também o ministro da Justiça. E substituiu. Sérgio Moro caiu 2 dias depois.
0: Não, viva a peixinha Dori, mas não o jornalismo Dori. Há 3 inquéritos contra o Linha, 2 com Mendonça, os 2 que são uma peneira. E há 1 com o Dino. Do Dino no vaso. Há um terceiro com Mendonça importante, que é o do Dark Horse, também no vaso. Algum indício de que o Lula interfere na Polícia Federal para proteger o filho? Zero. E ele já disse que não vai fazê-lo. Uma das declarações em 14 de agosto de 2026. Para o podcast Não Inviabilize. Coloca o trecho aí.
5: A questão do meu filho. Eu vou dizer para você, Evelyn, o que eu não sei se todo pai tem coragem de dizer. O meu filho sabe o que eu passei na vida. Ele sabe. Ele viveu. Ele viu a mãe dele morrer por conta da Lava Jato. Porque não é fácil uma mãe aguentar o que a marida aguentou. E meu filho sabe que ele não pode fazer nada errado. Ele jura por tudo que é sagrado que ele não tem nada. E eu acredito nele. Mas eu já disse aos advogados.

0: ninguém vai pedir fechamento, sabe, de processo do meu filho. Eu quero que ele seja investigado, não tem problema nenhum. Eu só quero que ele faça o que eu fiz. Fiquei 580 na cadeia e saí com a cabeça mais erguida do que quando eu entrei. Porque só ele sabe a verdade, só ele. Eu não sei a verdade. Ele sabe a verdade, se ele fez ou não fez, ele jura que não fez. Se não fez, então brigue. Não se acovarde, brigue. Todo mundo que vem conversar comigo, que tem qualquer denúncia, eu falo, olha, só você sabe a verdade.
1: É isso aí.
0: Se você é inocente, vá à luta. Se você é culpado, contrata um advogado.
2: Foi o que decidiu Bolsonaro no dia 22 de abril de 2020, quando achou que estava havendo investigação imprópria sobre seus filhos e seus amigos? Não. Por favor, como é que tem de ser a coisa nessa área de Polícia Federal, Bolsonaro? Conta para nós.
3: E me desculpe, o serviço de informações nosso, todos, são uma vergonha, que eu não sou informado. Já tentei trocar gente da segurança nossa no Rio de Janeiro, oficialmente, e não consegui. Isso acabou. Eu não vou esperar minha família toda, de sacanagem, ou amigos meus, porque eu não posso trocar alguém da segurança na ponta da linha que pertence à estrutura nossa. Vai trocar.
2: E trocou. Dois dias depois, caiu o Sérgio Moro. Né? O Sérgio Moro foi demitido. Foi demitido, tem vídeo dele, eu ia colocar, mas nem vou colocar, senão vai alongar muito. Tem vídeo dele dando entrevista ao Flow, dizendo que ele foi demitido porque o Bolsonaro queria proteger o Flávio, hoje aliado dele. Há uma penca de manchetes, ele acusando a interferência na PF. Quem assumiu o Ministério da Justiça no dia 29? Cinco dias depois da queda de Moro, André Mendonça, o Paladino, assumiu e disse que Bolsonaro era o profeta da segurança pública. Vamos só lembrar esse momento lindo de um profeta. Fala, Mendonça.
4: Presidente, Vossa Excelência tem sido... E hoje, esse ministro da Justiça assume o compromisso de lutar pelos ideais de uma vida que o senhor tem combatido. Lutarei com todos os meus esforços no combate ao crime organizado, o que envolve não apenas a corrupção, mas tráfico de drogas, de armas, os crimes contra a vida, contra o patrimônio, os crimes de abuso sexual e os crimes cometidos contra a criança, o adolescente e a mulher.
2: Tá bom, eu lembro só que as leis sobre armas, que nada tem a ver com a autodefesa, do Bolsonaro alimentaram o crime organizado e armamento pesado, porque ele acabou com o rastreamento da entrada de armas pesadas no Brasil. E que esse profeta da segurança pública era abertamente um defensor das milícias. Apenas que é preciso dizer tudo. E para encerrar esse capítulo aí, sobre Lulinha, não sei o quê, o Marco Aurélio entrou com uma nova representação a respeito. Vamos lá, advogado do Lulinha.
5: O advogado Marco Aurélio de Carvalho pediu à Polícia Federal a abertura de uma nova investigação sobre vazamentos de informações sigilosas de inquéritos que apuram o suposto tráfico de influência do filho do presidente Lula. O defensor citou como possíveis alvos da apuração o senador Flávio Bolsonaro, adversário de Lula na corrida pela presidência, o vice de Flávio, Alfredo Gaspar, e o coordenador-geral da campanha, Rogério Marinho. A notícia, de fato, assinada também pelo advogado Reinaldo Santos de Almeida, do grupo Prerrogativa, sustenta que informações protegidas por segredo de justiça vêm sendo divulgadas de forma fracionada, recorrente e cronologicamente ajustada ao calendário eleitoral. Os advogados pedem que a PF reconstrua a cadeia de custódia do material e identifique quem teve acesso aos documentos nos diferentes órgãos pelos quais eles passaram.

0: Bom, isso vai ter de ser feito. A reconstrução da cadeia de custódia vai ter de ser feita. Eu apenas acho, né, para ir ao é da coisa, que não vai adiantar. Porque eu realmente não acredito que esse vazamento tem origem na PF. Tem origem onde? O que eu sei. Das coisas que eu sei. O que eu sei. É que os dois inquéritos que estão com Mendonça vaza mais água do que Vólio Bene pescando com peneira lambarina sanga. E o do Dark Horse, que está também com ele, não vaza. É isso que eu sei. E agora atenção para uma coisa importante. Isso é muito importante, como diria a Dilma. Vai.
1: Segundo o Globo, o advogado-geral da União, Jorge Messias, enfrenta um ambiente de pressão em meio à crise entre o diretor-geral da Polícia Federal, Andrei Rodrigues, e o ministro do STF, André Mendonça. De um lado, a corporação aguarda uma resposta a um pedido para que a Advocacia-Geral da União, a AGU, conteste determinações do magistrado que a corporação considera interferências em sua autonomia. Do outro lado, Messias resiste a levar o embate para o campo jurídico por avaliar que uma iniciativa desse tipo poderia abrir espaço para futuros questionamentos sobre a validade das investigações e eventuais nulidades. No mês passado, a PF acionou a AGU para que apresentasse recurso contra decisões de Mendonça referente a investigações envolvendo suspeitas de tráfico de influência por parte de Lulinha. Em documento encaminhado a Messias, a corporação apresentou divergências em relação à exigência de comunicação prévia sobre mudanças na equipe responsável pelas investigações e a ordem de delimitar o acesso ao material das investigações.
0: Datavênia, doutor Messias. E daí? Discordo. Assim não fica bom. Assim não fica bom. O senhor não é ombudsman do ministro do STF. Do seu amigo de fé, irmão, camarada. Você, meu amigo de fé, meu irmão, camarada. Não é. Vamos lá. Se o ministro Mendonça pede que a PF lhe passe dados brutos e isso é ilegal porque é. Ah, não é? Tá bom, me dá a lei. Funcionário público faz o que a lei permite, me dá a lei. Se ele interfere na rotina da PF, o que também é legal. Se o relator do judiciário atua como se fosse chefe de polícia, chefe da investigação, isso é legal, a AGU tem de interferir. Ah, mas aí eu tenho medo que interferindo lá adiante se cavem nulidades. Ah, e aí, para que não tenha nulidade, a gente vai para a ilegalidade. Por que que a ilegalidade não poderia resultar também em nulidade? Aliás, havendo ilegalidade, tem de ter a nulidade. Senhores advogados, juízes, promotores, operadores do direito, que parte do meu raciocínio aqui não é claro, ou que parte do meu raciocínio está errada? Pode mandar. Eu já disse que eu tenho mais amigos advogados do que amigos jornalistas. Senhor advogado-geral da União, senhor Jorge, doutor Jorge Messias, se a AGU apontar a impropriedade da ação do Mendonça pode resultar em nulidade, está se supondo de saída a verdade, isto é, que a ação dele é imprópria. Se a ação dele é imprópria, por que não pode resultar o conjunto da obra em nulidade? Que parte desta coisa clara como a água que bebo não se

0: entendeu.
1: Ah, é água, Heide? Não é vodka, não transparente? Acho que não, senão o raciocínio não seria tão claro, não é mesmo? Então, faça aquilo que a AGU tem de fazer. Nessa hora, as afinidades eletivas não podem contar. Aí tem que fazer a coisa certa. Ainda que isso possa partir o coração de um amigo meu, Valio Bene, vamos, essa notícia 8, vamos abrir com uma vinhetinha para ela, vai? Uma vinhetinha. Sabe.

0: Ah, eu tô olhando sim, tô olhando. Ana Castela, Reaças e as Emendas. Olhem onde ela tá. Vai lá.
1: Já faz tempo que se criou um ecossistema que une a música dita sertaneja e o dinheiro público por intermédio de emendas. Somas milionárias são transferidas para empresas que gerenciam a carreira de alguns nomões do gênero, e isso não é de hoje. O circuito dos rodeios, também uma indústria multimilionária, mobiliza grandes patrocinadores e dá palco a esses, digamos, a essas estrelas. Figuras de destaque desse meio são vinculadas a políticos de extrema direita ou fazem propaganda eleitoral. Estaria tudo certo se esse ecossistema mobilizasse apenas recursos privados, mas é falso, como se vê. A Ana Castela, que a gente ouviu aí, é a personagem do mais recente escândalo envolvendo dinheiro público e proselitismo ideológico. No dia 23 desse mês, ela posou ao lado do deputado Nicolas Ferreira, do PL, cada um deles fazendo um número 2 com os dedos, formando 22, o número de Flávio Bolsonaro, o número da legenda, nas urnas eletrônicas. Até aí, nada demais. Ocorre que ela vai ser estrela de um show na cidade de São Fidélis, no Rio, amanhã, e vai receber um cachê de R$850 mil. O dinheiro sairá de uma emenda parlamentar no valor de R$1 milhão, assinada pela deputada Dani Cunha. Quem não ligou o nome à pessoa é filha do notório Eduardo Cunha.
0: Ele mesmo. Aquele, o ex-presidiário. Do PL do Rio de Janeiro. Ah, vai, Valio Benito. Vamos chatear aquele meu amigo. Põe de novo, vai.

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Nunca escondeu nada. 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Essa moça foi estrela de uma novela da Globo que foi criada para ela, praticamente. Né? É, como é que chama? É, Coração Acelerado. Coração Acelerado, quando você olha o logo da novela, é Ana Castela, é a C, Ana Castela. Ela atuou como atriz. A história um pouco reproduz a história da vida dela. Né? É, foi estrela do negócio lá de Barretos, o tal do circuito sertanejo, festa do peão, não sei o quê. A Globo transmite isso e transmitiu uma vaia ao presidente Lula ao vivo, porque estava o Gustavo Lima, outro notório reacionário, que recebe, aliás, é o maior cachê, ele vendeu os shows dele para um fundo. Fundo desse, de mercado. Tem o cachê mais alto do Brasil, na maior parte das vezes, com emenda. Com emenda. A emenda que deveria fazer escola, que deveria não sei o quê, faz o seguinte, tira o pão do povo e dá circo barato. Circo barato não, circo caro, circo ruim. E aqui, as minhas restrições estéticas a essa cafonalha não tem nada a ver com o que eu estou falando. E de música sertaneja eu entendo muito. E topo debater. O que é música sertaneja? Mas aqui eu não estou nem nessa. Cada um faz o que quer. Fazendo com dinheiro privado, tudo bem. Só que isso está sendo feito com grana de emenda. Com grana de emenda. Usando emenda para fazer campanha eleitoral e para alimentar essa coisa aí. Uma vergonha. Mais uma vez. Ou o Brasil acaba com as emendas obrigatórias, ou as emendas obrigatórias acabam com o Brasil, e isso fica evidenciado de novo. Vamos para o comercial. Ao som de Ana Castela, eu sei de onde veio e olha onde ela está. Vem. É.

0: é da coisa.
1: Ah, e as Big Techs estão colaborando? Vai.
2: O Tribunal Superior Eleitoral cobrou as grandes empresas de tecnologia, chamadas Big Techs, e convocou reuniões após modelos de inteligência artificial recomendarem o voto em candidatos para as eleições deste ano. O movimento das ferramentas contraria a resolução da corte sobre o tema. Participaram dos encontros representantes do X, da OpenAI, que mantém o ChatGPT, e da Meta, dona do Facebook, Instagram e do WhatsApp. As reuniões foram realizadas na segunda e na terça e ocorreram após especialistas em direito digital e IA apontarem que, mesmo com a resolução do TSE, algumas ferramentas de inteligência artificial estavam fazendo ranking dos candidatos quando instigadas pelos usuários.
1: Fosse só isso, e os links que você recebe? Eu, como comento política, né, eu sou um comentarista de política, além de ser gato, né, vale bem, né, isso.
2: Sim.
1: Mas também além, sou gato e comento política.
2: Isso.
1: Né? E aí eu recebo sugestões de gente que eu não acessaria para catar cocô de cachorro, porque eu respeito o cocô do cachorro. Não tem neutralidade nenhuma, é mentira. Estão atuando. Hã? Esse é o ponto. Ah, eu acho neutro. É, assim, como na posse do Trump, né? Quem é que estava lá na fila do gargarejo? Quem? Eu, a Isa, o Vale Bene? Não, a gente foi para a Casa Branca.
3: Verdade.
1: Mas a gente teve ali, foi, temos até a foto, né?
2: Sim.
1: A Isa não estava, né, Isa?
2: Estava só de coração. Nova...
1: É, mas eu não vou marcar uma nova visita.
2: Tá bom.
1: Aí você vai também. Né? Tem eu, o Augusto, o Vale Bene, o Pedro, gente, tudo lá na Casa Branca, né? É... E estavam lá os donos das Big Techs. O que mais que eu entendi, vai?
3: Ao comparar planos de governo de concorrentes à presidência, por exemplo, algumas ferramentas de inteligência artificial das plataformas elaboraram tabelas comparativas e indicaram nomes de candidatos orientando o voto do eleitor. Segundo o TSE, as plataformas se comprometeram a corrigir esse problema. Em nota, o tribunal informou: a Assessoria Especial de Enfrentamento à Desinformação do Tribunal Superior Eleitoral entrou em contato com os provedores de IA no último fim de semana. Já foram realizadas algumas reuniões sobre o assunto. As plataformas informaram ao TSE que já estão revisando as suas salvaguardas técnicas e trabalhando para corrigir as vulnerabilidades detectadas.
1: Vamos ver. Ah, e por falar em Big Tech, tem uma decisão aí importante. Vai lá envolvendo aquele antro de crimes que se chama Discord, vai.
2: O governo brasileiro decidiu mover nesta quarta uma ação civil pública para obrigar a plataforma Discord a cumprir medidas que visam evitar a prática de crimes dentro da rede social e elevar a proteção aos usuários, especialmente crianças e mulheres. A ação pede ainda que o Discord seja condenado a pagar uma indenização por danos morais no valor de R$500 milhões. A Advocacia-Geral da União, Ministério da Justiça e Segurança Pública pediram a suspensão temporária ou mesmo a proibição do funcionamento da plataforma no Brasil. Em manifestação, o advogado-geral da União, Jorge Messias, disse: demonstramos que essa plataforma tem permitido a prática de uma série de violações legais frente ao ordenamento jurídico brasileiro. Essa situação se revela absolutamente insustentável e, por orientação do presidente da República, adotamos essa medida. Em nota, o Discord afirmou que a ação é desproporcional e não reflete de forma precisa a abordagem do Discord em relação à segurança e ao cumprimento da legislação brasileira.
1: É desproporcional, gente. Só está morrendo crianças, jovens. Imagina, não é assim tão grave. Né? Ah, e tem a foto aí nossa na Casa Branca, né? Coloca a foto aí nossa na Casa Branca. Né? É, quem tirou? O Marco Rubio. Nós pedimos para ele e fez a foto. Né? E ainda queria nosso autógrafo.
2: É bom fotógrafo.
1: Falamos, sai pra lá, jacaré. A gente não dá autógrafo pra qualquer um, não. Né? Nós não damos autógrafo pra gente mal encarada, pra essa turminha da extrema-direita da Flórida. Não é nosso negócio. Né? Estamos todos aí. A gente tem uma certa diferença de iluminação, mas isso foi um problema do fotógrafo.
2: Pedro tá brilhando, né? Iluminação ali.
1: É, o Marco Rubio não é bom fotógrafo. Atrás, assim. É.
3: O Marco Rubio usou o flash, mas já tava de dia, né?
1: É, já tá de dia. Então aí deu esse probleminha, mas né, fomos lá, fomos muito bem recebidos. Né? O Trump também veio conversar com a gente não deu papo para ele, é isso aí.
0: O é da coisa.
1: A direita da Flórida, não é nosso negócio. Né? Estamos todos aí, A gente tem uma certa diferença de iluminação, mas isso foi um problema do fotógrafo.
2: Pedro tá brilhando, né? Iluminação ali.
1: É, Marco pegou Rubio uma não é bom luz fotógrafo. Atrás, assim.
3: Marco Rubio usou o flash, aí, mas já tava de dia, né?
1: É, já tava de dia. Então aí deu esse probleminha. Mas né, fomos lá, fomos muito bem recebidos. Né? O Trump também veio conversar com a gente não deu papo para ele, é isso aí.
0: É da coisa.
1: Ô, Dudu, pega leve, Dudu. Pega leve. Você tá criando problema pra mim, Dudu. Ah, vai, rapidinho.
3: Flávio Bolsonaro voltou a pedir que o irmão, Eduardo Bolsonaro, reduza os ataques públicos à ex-primeira-dama Michelle Bolsonaro durante a campanha eleitoral. Segundo o Globo, Flávio ligou pro irmão, que mora no Texas, nos Estados Unidos, depois que o ex-deputado federal compartilhou e endossou no último domingo um vídeo com críticas à candidatura de Michelle ao Senado pelo Distrito Federal. Na ocasião, Eduardo endossou uma publicação do blogueiro bolsonarista Alan dos Santos, que disse preferir a eleição da deputada federal Bia Kicis, também do PL, e do ex-desembargador Sebastião Coelho, candidato do Novo ao Senado pelo Distrito Federal, em detrimento de Michelle. O Filho 03 compartilhou o vídeo em suas próprias redes e comentou: triste, mas verdadeiro. O episódio foi recebido com preocupação no QG de Flávio, porque ocorre justamente quando a campanha tenta consolidar a reaproximação entre o presidenciável, entre Flávio, e a madrasta, e ampliar a participação dela na corrida pelo Planalto.
1: Ah, bom, aí eu já disse que é a soma de fábulas, né? É a Sim. fábula da madrasta. É a fábula da Cinderela, né? A historinha da Cinderela com a do sapo, Sim. né? É, enfim, né? Sapo de escorpião, né? E o Eduardo, olha, realmente, essa gente é do balacobaco. Ele publicou um vídeo do pai como se fosse do Flávio. E chamou atenção para a mentira, dizendo que a mentira era verdade. Olha que coisa. Vai, me explica aí.
2: Eduardo Bolsonaro compartilhou um vídeo antigo como se fosse do ato de Flávio Bolsonaro em sua primeira agenda de campanha no Nordeste. O ex-deputado replicou a postagem de um apoiador que vinculava as imagens de uma carreata cercada por uma multidão de verde e amarelo ao evento bolsonarista realizado ontem em Maceió. No entanto, as imagens exibem, na verdade, a mobilização durante um ato de Jair Bolsonaro em Pernambuco em 2024, conforme reportou o Estado de São Paulo. No comentário nas redes sociais, o próprio Eduardo deu a entender que suspeitou do grande público da postagem original. Ele escreveu o seguinte, sem citar que se tratava de um vídeo antigo: bati o olho e achei que era o pai, mas é o Flávio Bolsonaro mesmo. Venha 2026.
1: Não é? Olha, é a coisa de uma sofia. Olha, Beni, eu achei, olha, bati o olho e achei que era mentira, mas é verdade. E no entanto é mentira. Não é fabuloso? Porque isso aí é para pegar a pessoa desavisada, né? Porque só olha, fala assim, nossa, mas isso aqui não deve ser do Flávio. Ah, eu até o Eduardo desconfiou. Ah, não, mas ele está dizendo que é. Ah, então deve ser. Então tá bom. Gente, quem tá bravo é o Osmarzinho. Osmarzinho, tadinho, foi recuperado lá do antanho. E foi atualizado com o Flávio. Do que é que eu tô falando? Vai.
3: Apoiadores de Lula publicaram uma versão inspirada no jingle Osmarzinho para criticar Flávio Bolsonaro. O perfil Lula Verso no Instagram postou um vídeo do Hit com provocações políticas ao Filho 01 de Bolsonaro e outros internautas replicaram a ideia. A elaboração do jingle pega carona na repercussão do caso Osmarzinho, que voltou à tona na internet nos últimos dias. Em 2016, a música circulou em Cocal dos Alves, no Piauí, onde Osmar Vieira foi prefeito e concorria novamente ao Executivo Municipal. Naquela ocasião, a música fazia referência a feitos da gestão dele. Agora, a paródia do jingle faz alusão à relação de Flávio com o banqueiro Daniel Vorcaro, dono do Banco

mas ter dado a negociação para o financiamento milionário do filme Dark Horse sobre Jair Bolsonaro. A música também relembra suspeitas de rachadinha no gabinete de Flávio e a condenação de Jair na trama golpista. Também são citados o autoexílio de Eduardo Bolsonaro nos Estados Unidos e a compra de uma mansão de 6 milhões de reais em Brasília por ele. Vamos acompanhar um trecho.

0: Dificuldade, Flávio, no Nordeste vai bem além das Alagoas, porque ele ontem, né, só foi uma hora o Lira até chegou a um culto com ele, mas a gente já viu ontem que os aliados meio fugiram. E não é só em Alagoas a dificuldade vai além de Alagoas. Ah.
1: As articulações para a primeira viagem de Flávio Bolsonaro ao Nordeste, desde o início oficial da campanha, preocupam integrantes do QG da candidatura. O motivo é a dificuldade de transformar alianças estaduais em palanques efetivos. A passagem por Alagoas, escolhida como ponto de partida justamente por ser a terra natal do candidato a vice, Alfredo Gaspar, e pelo desempenho de Jair Bolsonaro em Maceió em 2022, terminou sem a participação de um dos principais nomes da política local, o candidato ao governo João Henrique Caldas. O candidato ao Senado, apoiado por Flávio, deputado federal Arthur Lira, apareceu somente um evento ontem à noite, mas sem grande destaque. Lira e Flávio, embora presentes no palco no mesmo momento, não ficaram lado a lado. A preocupação é que o episódio acabe se repetindo em outros estados da região.
0: Veja, e tem outros estados com dificuldade. Na Bahia, o ACM Neto já disse que apoia o Caiado, né? No Ceará, o Ciro até entrou na justiça, que o PT andou espalhando que ele defende o Flávio. Falou, não, não defende, não quer saber do Flávio. Em Pernambuco, ele está sem palanque, porque a Raquel Lira também não quer saber de apoiar o Flávio. E a mesma coisa acontece no Maranhão. Então tem uma dificuldade ali no Nordeste, a dificuldade da direita no Nordeste já tem algum tempo para a eleição presidencial. Não é a dificuldade que tem, por exemplo, no Congresso. No Congresso é outra coisa, né? Já cheguei a falar disso aqui outras vezes, uma hora a gente volta ao assunto, né? O Lula fura a bolha de conservadorismo, etc., que acaba marcando a formação do Congresso, no mais às vezes, né? Majoritariamente ao menos, né? E a direita, para a eleição presidencial, tem muita dificuldade ali. Até porque não consegue dizer direito o que quer, né? É isso aí.
2: O é da coisa.
0: Muito bem, estamos de volta. O Caiado participou, né, já fez sabatina hoje e andou tendo algumas ideias ali, que é um misto de ideias velhas e impossíveis. Vai, rapidinho.
1: Candidato à presidência pelo PSD, Ronaldo Caiado, afirmou em sabatina promovida hoje pela CBN, pelos jornais O Globo e Valor, que pretende conceder anistia aos envolvidos nos atos golpistas de 8 de janeiro, caso seja eleito. Segundo o ex-governador goiano, o objetivo é encerrar a discussão sobre o caso. Ele disse o seguinte: vou anistiar todo mundo e ninguém vai falar desse assunto mais. Acabou. A partir dali, vou trabalhar, discutir saúde, investimento, indústria, terras raras.
0: Para um pouquinho, só um pouquinho, querida. Eu adoro isso. Vou decidir esse assunto e ninguém mais vai falar disso, hein? Caiado. É mesmo. Nem o Supremo vai falar disso, porque é inconstitucional. Tá, ele teve outras ideias, vai.
1: Também defendeu uma guerra ao crime organizado, indicando que colocaria as Forças Armadas nesse combate, prometendo construir 40 presídios de segurança máxima. Ele afirmou o seguinte: vou, em primeiro lugar, declarar as facções terroristas e ter poder de ação sobre todas as forças que o presidente tem. Vou buscar tecnologia do mundo todo, as mais sofisticadas, vou identificar todos eles e construir 40 presídios de segurança máxima no Brasil.
0: Então tá bom, nós temos 5 presos de segurança máxima, ele vai custar 40 em 4 anos, eu não tenho nem ideia do que está falando, nem sabe o custo disso. Olha, é um negócio tão fabuloso. Agora, o que eu gostei mesmo foi quando ele falou que vai cuidar da questão do gastos e tal, e aí quiseram saber. E aposentadoria? Falou, não, isso eu vou ver depois, eu não vou discutir isso agora, né, Vale bem.
3: Claro.
0: Porra, tá querendo muito também, né? Tá querendo saber demais. Depois não sabe porque que não acontece, né? No primeiro turno. É isso. Falou.
2: O é da coisa.
0: Estamos de volta, lembrando que Titio não trabalha amanhã. E depois, o é da coisa normal aqui na rádio, na TV, noticiário da TV. E segunda-feira eu conseguindo dar conta das coisas que eu tenho que fazer aí no campo profissional, tal. Estarei de volta. Lindo e sexy, como sempre, não necessariamente nessa ordem.

0: Na semana que vem, não tem data ainda, o TSE deve votar a questão da deepfake, né? Aquelas imagens que são criadas por resolução do TSE. Ah, mas é deepfake do bem. Não interessa. Não interessa se é do bem. Vai ser vetado. Tá lá, né? A tese deve perder no TSE, os bolsonaristas já estão considerando que a tese será derrotada. E aí veio Mendonça com mais uma ideia exótica sobre deepfake. A tese dele é a seguinte, vale o bem, ele é um homem assim, eu não sei, acho que ele quer discutir Aristóteles, o conceito de verossimilhança, que pauta a arte, inclusive, tem a ver com a mimese, a imitação, a representação da realidade, né? O verossímil não é aquilo que é necessariamente verdadeiro, o verossímil é aquilo que é crível. Muitas vezes, no teatro, a realidade pode ser tão... A vida pode ter coisas tão absurdas que a pessoa fala assim, se eu levo isso para o teatro, não, as pessoas não acreditam, elas acabam não se identificando de tão absurdo que é. Então eu posso... deixar de levar o verdadeiro para levar o verossímil, aquilo que é acreditável, aquilo que de algum modo representa um certo consenso sobre o que é a realidade, né? E a arte clássica recomendava que se trabalhasse com o conceito verossímil. Aí o Mendonça, acho que está afim de debater Aristóteles, eu até posso marcar um papo com ele sobre Aristóteles, se ele quiser. A gente até pode vetar, se não, não. É, depois vou tratar aqui de alguns votos que ele deu a respeito. Mas o acreditável, por uns, pode não ser acreditável por outros. Também o conceito da verossimilhança fica submetido ali a avaliações que são de natureza subjetiva. Quem vai decidir o ditável, a gente até pode vetar. Se não, não. É, depois vou... tratar aqui de alguns votos que ele deu a respeito. Mas o acreditável, por uns, pode não ser acreditável por outros. Também o conceito da verossimilhança fica submetido ali a avaliações que são de natureza subjetiva. Quem vai decidir? Em o conceito da verossimilhança fica submetido ali a avaliações que são de natureza subjetiva. Quem vai decidir o que não é? A resolução do TSE é clara, não pode usar conteúdo sintético e ponto final, senhor. Ainda que seja do bem. Né? E de resto, seus votos a respeito são muito confusos. É isso aí.
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0: Muito bem, estamos de volta nas redes sociais, na Band News TV, LG Channels, TCL Channel, Samsung TV Plus, canal 2043 e da Caverna do Inhudo. Já falamos sobre Mendonça aqui e olha, quem diria, é ele quem menos vota com o PT, né? Ó, a favor do PT. Mas eu nem desconfiava disso, vai lá.
2: Dados do Tribunal Superior Eleitoral referentes ao período de fevereiro a agosto de 2026 revelam que o ministro André Mendonça é quem menos vota a favor do PT em decisões no TSE. O Globo teve acesso a um levantamento que mapeou a atuação dos membros da corte e das 21 votações concluídas no plenário do tribunal nesse período, os ministros André Mendonça e Dias Toffoli votaram favoravelmente à campanha petista em 12 ocasiões, o que representa 57% dos casos. Apesar de Mendonça ser o relator de 38 ações relacionadas a gastos com publicidade institucional e propaganda nas eleições, com 25 liminares decididas, que é o maior número entre os relatores, ele tem apresentado a menor proporção de votos favoráveis à campanha de Lula, bem como Dias Toffoli.
0: Olha, deixa eu dizer uma coisa. Critério a critério, se ele acha... O que me incomoda no Mendonça é que, por exemplo, ele liberou... Ele não viu o problema num vídeo. Aliás, o Lindbergh apontou isso. Tem um vídeo aí que eu mandei para vocês. Alô, Divos? Tem um vídeo aí, né? Sabe o vídeo do helicóptero em que o Flávio, ao lado do pai, bombardeia barcos do PCC e do Comando Vermelho?
2: Sim.
0: Aí aparece o barco do PT, como se fosse uma organização. E aí ele mandou tirar. Qual o critério? Vou pegar o critério dele da verossimilhança? Era porque o Flávio Bolsonaro, de fato, condecorou o Adriano da Nóbrega. Põe um trechinho do Lindbergh reclamando e é verdade. Não precisa nem botar todo, eu mando parar, mas coloca um trechinho. Vamos lá.
1: O ministro André Mendonça acaba de tomar uma decisão que favorece o Flávio Bolsonaro. Sabe qual é o problema, ministro? Aqui, com todo respeito, é que não pode haver no TSE dois pesos e duas medidas. Porque numa situação quase idêntica, houve uma decisão do ministro André Mendonça pedindo a remoção do meu vídeo. Eu quero explicar. Esse vídeo agora que ele deu ganho de causa ao Flávio Bolsonaro é um vídeo de inteligência artificial, fake news, ele dirigindo um caça e tentando associar o PT a Comando Vermelho e PCC. Aí valeu, liberdade de expressão. No meu caso, eu cito as fontes. Eu, de fato, faço uma associação com organizações criminosas do Flávio. Quais? Milícia. Adriano da Nóbrega foi condecorado pelo Flávio. A mãe do Adriano da Nóbrega, que é a esposa, trabalharam no gabinete do Flávio.
0: Pô,
1: Major Rondon.
0: tá bom, isso tudo é verdadeiro. E aí ele mandou retirar. O problema aí, e isso está contaminando alguns setores também da análise, como Alexandre foi muito parcial contra o Bolsonaro, tudo bem alguém ser muito parcial a favor do Flávio. Bom, primeiro eu não concordo com a premissa. Eu acho que o Alexandre foi muito parcial em favor da democracia. E agora nós temos um troço até engraçado, e eu vou trazer aqui uma fala de bastidor que o Flávio sabe que falou. Olha só, quer ver? Vai lá.
3: Em cerimônia militar ontem, por ocasião do Dia do Soldado, o presidente Lula fez um pedido ao senador Hamilton Mourão, que foi vice de Jair Bolsonaro. Lula perguntou ao general se pode contar com ele na votação do projeto de lei que cria um marco legal de minerais críticos. O senador, que já declarou apoio a Flávio Bolsonaro nas eleições deste ano, afirmou o seguinte ao Globo: "Falei para ele, se referindo a Lula, que a iniciativa tem o meu apoio." O encontro ocorreu no quartel-general do Exército, em Brasília. O Globo, Mourão, também disse que vai apanhar nas redes bolsonaristas por ter conversado com Lula. Ele afirmou o seguinte: "Certamente vão pegar no meu pé. Hoje em dia, se o cara não está preso, já é considerado traidor."
0: Bom, você sabe a frase qual é? O Flávio, no segundo, terceiro mês do governo, falou para um interlocutor: "Oba, usei a fórmula, valeu bem." Comentou com interlocutores, né? Meu pai tem dois problemas: o Mourão e o Mourinho. O Mourão, porque achava que ele não era fiel bastante. E o Mourinho era o Sérgio Moro já, porque ele sacou que o Sérgio Moro estava fazendo, criando, tentando criar a própria cama, né? Para depois se resfolegar, e aí ele botou para fora. Não é isso? E o Mourão, o Bolsonaro nunca gostou dele, né? Escolheu como vice, porque a tese foi a seguinte: como ele era considerado um militar de direita, general, ninguém vai tentar depor o Bolsonaro, porque senão vem o general. Aliás, agora que escolheram o Gaspar como vice do Flávio, o Eduardo chegou a publicar, né? E a gente viu que era bom ser o Gaspar, porque ninguém, sendo o Gaspar, ninguém ia querer depor o Flávio se o Flávio ganhasse. Eu diria que é um raciocínio super fofo com o Gaspar, não é mesmo, crianças? Nossa, um raciocínio chique demais. Lula, Mota e a pauta rumo a eventual quarto mandato. Vai,
2: O
0: vamos lá.
2: presidente Lula e os presidentes da Câmara, Hugo Mota, e do Senado, Davi Alcolumbre, anunciaram um acordo para avançar em projetos de interesse do governo. A manifestação foi feita hoje, num dia marcado por uma reunião entre os chefes do Planalto e do Congresso, realizada no Palácio da Alvorada. Segundo afirmou Lula antes do encontro, o Brasil está pronto para avançar com o fim da escala 6x1 e da taxa das blusinhas, além das propostas que tratam de segurança pública e dos minerais críticos. No caso da 6x1, o relator da matéria na Comissão de Constituição e Justiça do Senado, Omar Aziz, indicou que vai propor uma transição de até um ano para a redução das horas semanais trabalhadas e que quer exceções para setores específicos. Ele pretende entregar o relatório amanhã, hoje após a reunião. Lula falou.
0: Vai continuar. Aqui não vai dar tempo para botar o vídeo, né? Hoje é para a reunião, Lula falou e tal. A gente não vai ter tempo de colocar o vídeo, né? Mas, enfim, essa é a pauta que tem a ver, evidentemente, com reeleição no seguinte sentido. O governo não pode parar de governar porque vai ter eleição, né? Que não pode praticar ilegalidade. Agora, botar coisa para votar no Congresso, pode. Né? Ah, mas bem que você criticou o MP do combustível do Bolsonaro, a PEC do combustível do Bolsonaro, que ele impôs goela abaixo do Congresso. É porque era ilegal, né? Tanto é que depois o Gilmar teve que comandar ali uma reunião para repor o caixa dos estados. Não é mesmo? É isso aí. Sei que nada será como antes amanhã. Então amanhã e sexta não estarei. E depois a vida volta ao normal. É isso aí. Beijos. Tchau.

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0: Nos destaques da economia, números da inflação do país. Quem atualiza é o Guilherme Faria.
1: A prévia da inflação para o mês de agosto fica em menos 0,40%, índice 0,46 ponto percentual abaixo da taxa registrada em julho, que foi de 0,06%. Os dados prévios do Índice Nacional de Preços ao Consumidor Amplo 15 foram divulgados pelo IBGE nesta quarta-feira. No ano, o IPCA 15 acumula uma alta de 3,09%. Segundo o IBGE, o resultado de agosto foi influenciado principalmente pelas quedas nos grupos habitação, transportes e alimentação e bebidas.
0: Nos destaques do noticiário internacional, o embaixador do Nepal no Brasil relata dificuldades do resgate de pessoas atingidas na enchente repentina que atingiu a fronteira entre o Nepal e o Tibete. O Serviço Geológico dos Estados Unidos esclareceu que o deslizamento de terra registrou uma força equivalente a um terremoto de magnitude 5,2. Até agora foram registradas 160 mortes e centenas de pessoas ainda desaparecidas.
1: Habitação, transportes e alimentação e bebidas.
0: Nos destaques do noticiário internacional, o embaixador do Nepal no Brasil relata dificuldades do resgate de pessoas atingidas na enchente repentina que atingiu a fronteira entre o Nepal e o Tibete. O Serviço Geológico dos Estados Unidos esclareceu que o deslizamento de terra registrou uma força equivalente a um terremoto de magnitude 5,2. Até agora foram registradas 160 mortes e centenas de pessoas ainda desaparecidas, a maioria turista. Segundo Nirmal Raj Kafli, a região afetada é de difícil acesso.
2: O Nepal tem uma geografia montanhosa e de difícil acesso. Para chegar lá é preciso cruzar montanhas e rios, e a infraestrutura e as pontes e as estradas foram destruídas pela enchente. Por isso está sendo muito difícil para as equipes chegarem e oferecerem apoio de resgate e socorro. Os helicópteros que levam suprimentos não conseguem pousar por causa do mau tempo. É uma situação realmente difícil para nós, mas todos os nossos esforços estão concentrados lá. O povo nepalês é resiliente e corajoso. Estamos trabalhando nisso e enfrentando com bravura.
0: E no destaque do esporte, o Corinthians deve ter reforços importantes.
2: Isso está sendo muito difícil para as equipes chegarem e oferecerem apoio de resgate e socorro. Os helicópteros que levam suprimentos não conseguem pousar por causa do mau tempo. É uma situação realmente difícil para nós, mas todos os nossos esforços estão concentrados lá. O povo nepalês é resiliente e corajoso. Estamos trabalhando nisso e enfrentando com bravura.
0: E no destaque do esporte, o Corinthians deve ter reforços importantes para o clássico contra o Santos. Quem atualiza é o Lucas Belotti.
3: O atacante Yuri Alberto faz trabalhos em campo com os companheiros e pode ser novidade para o clássico contra o Santos nesse domingo às 4 horas da tarde. O camisa 9 iniciou ontem o período de transição e não entra em campo desde o dia 30 de julho contra o Atlético Paranaense, quando sofreu uma lesão muscular na coxa direita. A titularidade do centroavante e até a minutagem dele no fim de semana ainda dependem da evolução na recuperação. Além de Yuri, Diniz deve ter também o retorno do trio Hugo Souza, Matheuzinho e Matheus Bidu, todos poupados na rodada passada contra o Coritiba. O goleiro, com dores no joelho, não teve nenhuma lesão grave detectada. Os laterais, por outro lado, foram retirados da relação por desgaste, sem maiores preocupações. No período de transição e não entra em campo desde o dia 30 de julho contra o Atlético Paranaense, quando sofreu uma lesão muscular na coxa direita. A titularidade do centroavante e até a minutagem dele no fim de semana ainda dependem da evolução na recuperação. Além de Yuri, Diniz deve ter também o retorno do trio Hugo Souza, Matheuzinho e Matheus Bidu, todos poupados na rodada passada contra o Coritiba. O goleiro, com dores no joelho, não teve nenhuma lesão grave detectada. Os laterais, por outro lado, foram retirados da relação por desgaste, sem maiores preocupações. Sendo assim, o treinador alvinegro deve ter em mãos o time mais próximo do ideal, com o retorno de 4 titulares e o avanço na parte física de Memphis Depay, que deve receber minutos mais uma vez no clássico do fim de semana.
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5: A quinta-feira traz uma mudança importante na distribuição das chuvas pelo país. No sudeste, a instabilidade.
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5: A quinta-feira traz uma mudança importante na distribuição das chuvas pelo país. No sudeste, a instabilidade se desloca mais para leste e a chuva ganha destaque em Minas Gerais, Rio de Janeiro e no Espírito Santo. Na zona da Mata Mineira e na região de Belo Horizonte, os volumes podem aumentar, enquanto São Paulo já começa a ter redução das instabilidades. No centro-oeste, a chuva também diminui e fica mais concentrada entre o leste de Goiás e o Distrito Federal, com pancadas ainda isoladas em Mato Grosso. No sul, a atenção aumenta. Uma frente fria avança no Rio Grande do Sul. Os acumulados de vários dias podem superar os 200 milímetros e pontualmente se aproximar dos 250. Enquanto isso, o fim de semana tende a ser de mais sol, tempo seco e aquecimento no sudeste e em grande parte do centro-oeste. No nordeste, a baixa umidade continua sendo destaque no interior, enquanto no norte, as chuvas permanecem mais frequentes entre Roraima e o Amazonas. Aline Araújo, da Climatempo.
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5: Destaque no interior, enquanto no norte as chuvas permanecem mais frequentes entre Roraima e o Amazonas. Aline Araújo, da Climatempo.
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0: Seja bem-vindo, você ouvinte Band News FM, sintonizado com a gente em mais um Band News em Forma. Você sabia que de 2024 para 2025 o número de corridas oficiais realizadas no Brasil, aquela de rua no final de semana que passa pelo ponto principal da sua cidade, esse número, gente, aumentou quase 50% em um ano. A gente está falando cada vez mais de pessoas conhecendo a corrida como um esporte do dia a dia, um esporte de desafio, mas também para buscar qualidade de vida. Camila Rischi, que delícia falar desse esporte que você entende tanto, hein?
1: Ai, que eu adoro e que pratiquei minha vida inteira, sempre tanto, né? Eu adoro porque a gente sempre encontra pessoas que estão começando, que estão ali experimentando aquela picadinha, né? Foi picado pelo bicho da corrida. Tem as pessoas que não querem, que não gostam, que já experimentaram. Mas é um tema maravilhoso, Isabela, que eu adoro.
0: Há um tempo atrás, a gente abriu aqui no Band News Informa um espaço para o Tira Dúvidas. E a gente conversou com os nossos ouvintes, principais dúvidas. E o que eu mais recebi foi dúvida de corrida. Tem muita gente correndo agora em 2026. E o Strava, que é aquele aplicativo de... É uma rede social fitness, galera. Que o povo posta ali o treino do dia, isso, quantos quilômetros correu. Ele fez um levantamento e o Brasil é o segundo país com o maior número de corredores do mundo. Então, são 19 milhões de usuários aqui no Brasil correndo ativamente, não só aquele que correu um dia e nunca mais apareceu. É que usa o aplicativo, a gente está falando de uma parcela, né, ligada à tecnologia, mas é um número muito grande. Camila, você que já está aí há décadas na corrida, incentivando seus alunos, dá para a gente falar mesmo de um momento diferenciado da corrida agora?
1: Olha, Isabela, eu acho que já tem um tempo que as pessoas falam que é o boom, né?
0: Todo ano, né?
1: Todo ano é o boom da corrida. Mas, diferentemente de muitas atividades, o que eu acho é que lá atrás teve, quando surgiu, como quando a gente fala do crossfit, o próprio beach tênis, existem algumas atividades que elas aparecem e a corrida, ela sempre existiu, mas teve um momento onde elas começaram a surgir. No Brasil começaram a surgir as assessorias esportivas, tá? Em torno, um pouquinho antes dos anos 2000, então, nos anos 90, as assessorias esportivas, que são os grupos onde as pessoas se encontram e tem um treinador responsável e que passa treinos de corrida, né? Então, assim, isso de assessorias. E cada vez mais tem aumentado. E o que eu acho é que a gente está, já tem aí, pós-pandemia, um grupo muito grande que mescla os jovens, os adolescentes, que estão querendo fazer uma atividade. Existe uma cultura fitness muito grande, de moda mesmo, moda de vestimenta, de estilo de vida, de alimentação. E tudo isso acaba culminando para as pessoas quererem participar mais. Aí os organizadores de prova fazem mais provas, mais eventos temáticos, né? Então tem a corridas noturnas para quem não quer correr de manhã, tem corridas de personagens, com metas, distâncias. Então, assim, são circuitos, tem circuitos dos mais diversos tipos que você possa imaginar, tem revezamento. Então, isso tudo acaba atraindo cada vez mais pessoas.
0: Nos anos 2000, quando você estava ali com foco na assessoria esportiva, qual que era o seu público? Quem mais estava buscando fazer parte da corrida?
1: Não tinham pessoas tão novas, tá, Isabela? Eu, por exemplo, eu comecei ali, já treinava um pouco antes, mas eu tinha 19 anos e muito pouca mulher, né, bem menos mulheres, e eu era uma das mais novas. Então, hoje, a gente já vê que tinha pouca quantidade. Então, era das mais novas, mas tinha uma quantidade bem reduzida. E hoje, a gente consegue ver que tem muito mais pessoas fazendo, participando, buscando, levando, envolvendo a família inteira. Então, era um público um pouco diferente. Mas, na época, já tinha uma situação muito diferenciada, que eram os programas de qualidade de vida em empresas, através da caminhada e da corrida. Então, assim, eu, inclusive, em 1997, fui para a Maratona de Nova York, caminhar a Maratona de Nova York.
0: Os 42
1: quilômetros? 42
0: quilômetros,
1: numa largada especial que tem de caminhantes. Então, você imagina, se eu fui em 1997, eu levei uma pessoa para correr junto, para caminhar junto, porque a largada é com a maratona, mas algumas horas antes, 2, 3 horas antes. Então, uma largada especial. Então, assim, já tinham muitas empresas, grandes empresas do Brasil e do mundo, do POM, através da caminhada e da corrida.
0: E quando a gente abre a caixinha no Instagram de dúvidas, tem sempre alguém perguntando se caminhar é válido, se já adianta como alguma forma, porque a gente está falando de um esporte muito democrático, né, Camila? Você precisa só ali da rua da sua casa, do seu quintal, você não precisa pagar mensalidade de uma academia. Claro que agora, e a gente um pouco mais o básico da corrida, É democrático, né?
1: É, ele é um tênis. Né? Claro que depois que você entra no mundo, aí você começa a perceber que as pessoas falam assim, ah, era só um tênis, aí vem uma...
0: O óculos abaixa pace, tudo.
1: É isso, né? O top, a roupa, os próprios equipamentos eletrônicos que te ajudam e que te facilitam, mas é um mundo. Mas realmente a gente, é um esporte extremamente democrático, né? O tênis já te coloca, você não precisa pagar uma academia, você pode correr no horário que você puder treinar, né? Então, você pode estar numa praça de 500 metros, você consegue fazer um ótimo treino, você pode percorrer uma distância, por exemplo, da tua casa até o trabalho, você pode no domingo ir até a casa da sogra correndo também, passando pelas ruas. Então, você tem assim, uma variedade absurda de lugares onde você pode realmente praticar. E a corrida, ela é uma atividade a qual o ser humano pratica. A gente nasce, a gente começa a andar, engatinha, anda e a gente corre. Então, é uma movimentação muito conhecida para o nosso corpo, né? E ela é também uma atividade que está dentro de muitas outras. Então, por exemplo, se você joga basquete, se você joga futebol, né? Se você, não todos, mas se você joga um handebol, normalmente os esportes de quadra trazem a corrida como uma... Durante algum momento você corre, você se desloca. Então, ela também ela é muito conhecida e as pessoas acabam muitas vezes migrando de uma atividade para outra, ou para a corrida de uma atividade, ou vem, ah, já joguei muito bola, hoje eu não tenho um time e quero aproveitar, então quero dar uma corridinha. Né? Então, assim, existe uma gama absurda de motivos pelos quais as pessoas começam ou... né, continuam praticando.
0: Antes da gente falar de treinamento, Camila, eu queria falar dessa parte biológica, de estrutura corporal. É contraindicado para alguém? A corrida, a gente falou, é democrático pelo acesso, mas quando a gente está falando da terceira idade, alguém com mobilidade reduzida, a caminhada e a corrida podem ser descartadas pelo impacto?
1: Olha, Isabela, a gente tem que entender o seguinte. Primeiro, né, a gente... Qualquer pessoa e qualquer atividade que você vai fazer, você tem que ver se você está apto para aquela atividade. Então, pode ser qualquer uma delas. Se você for nadar, se você for fazer pilates, se você for correr, se você for jogar basquete. Então, assim, precisa entender qual é a situação daquele corpo naquele momento, da estrutura física que ela tem naquele momento. Porque se a pessoa já apresenta uma limitação, por exemplo, de ombro, estou com o ombro congelado, não consigo mais levantar quase meu braço... A gente precisa ver, pode ser inclusive que a corrida às vezes não seja o pior. Pode ser que para uma pessoa dessa um tênis não seja tão indicado. Então, assim, se a pessoa já tem algum problema no joelho, alguma dor crônica, ou já teve algum histórico, alguma lesão, a gente sempre tem, para qualquer atividade física que a gente for fazer, a gente tem que avaliar como é que está a condição física daquela pessoa naquele momento. E não é amedrontar ou aterrorizar, tá? É a gente realmente analisar e ver o que está faltando ali, o que é necessário fazer. Agora, a gente pegando uma pessoa que pode ter até um pouco de sobrepeso, não necessariamente a pessoa que está com sobrepeso, ela não pode correr. Muitas pessoas começam a correr exatamente, inclusive, para emagrecer e consegue. Então, o que a gente tem que ver? A gente tem que ver qual que é a situação, a gente tem que ver o calçado ideal. A gente tem que ver qual é o nível de treinamento de corrida que ela vai começar. Então, uma coisa que as pessoas, às vezes, elas acham que elas vão chegar e elas têm que treinar a corrida, tem que já estar correndo. Então, muitas pessoas chegam para mim e falam assim, ai, quero tanto correr, mas eu estou treinando, a hora que eu começar a correr mesmo, eu te procuro. Eu falo, não, mas eu ensino você a correr, né? É aí que está a diferença. E a caminhada... ela faz parte durante muito tempo no processo, não só de aprendizado da corrida, como muitas vezes ela faz parte de um treinamento durante o ano de alguns corredores que já correm há mais tempo. Então, a pessoa, por exemplo, está voltando de férias e aí ela precisa retomar os treinos, ficou um tempinho parada, ficou às vezes gripado, resfriado, então a gente volta, às vezes dá uma reduzida. A gente pode muitas vezes não tirar toda a caminhada, mas a gente coloca alguns intervalos de caminhada onde a gente consegue poupar um pouco as nossas articulações, evolução. Às vezes a pessoa sofreu uma lesão e tem que voltar, né? Então, assim, ou está simplesmente parada. Tenho alguns atletas, por exemplo, que a pessoa às vezes se lesionou, ficou parado de correr, vamos supor, um triatleta, e continuou nadando e pedalando, e aí ele vai retomar os treinos da corrida. Então, a pessoa pode sim colocar a caminhada ali de forma muito estratégica, positivamente, para essa retomada ali na corrida.
0: Você falou sobre a intensidade desse treino, em que nível a pessoa começa. Quem já tem um repertório esportivo, você falou, ó, tá correndo, não tá correndo, mas tá nadando, tá fazendo outra atividade. Começa mais na frente?
1: Sim. Ela começa, a gente percebe que ela tem um condicionamento melhor, mas, como toda atividade, tem a especificidade que a gente chama, né? Então, é muito comum, às vezes, a pessoa está fazendo algum esporte, aí ela busca outro e ela acha que ela já está super condicionada. E tem a corrida, tem, inclusive, a gente fala das lesões mais comuns e das dores mais comuns que acontecem em corredores. Então, às vezes, a pessoa está vindo de um outro esporte e ela... eu gosto muito de falar do triatlon porque ele normalmente acontece isso muito com uma pessoa que faz triatlon, né? Ela ou nada, ou pedala, e aí ela resolve começar a correr. Ou vice-versa, ela começa pela corrida e depois vai para um dos outros três. E você tem as adaptações de cada atividade ali. E a corrida, ela traz, sim, algumas lesões, algumas adaptações que a gente tem que ter calma no início.
0: A gente vai falar sobre essas lesões, essas adaptações também. No segundo bloco, o Band News Informa faz uma pausa rápida, a gente tá falando de corrida e volta já já.
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3: Facebook e Instagram estão se comprometendo a adotar novas medidas para impedir o vício das crianças nas redes sociais. A medida é uma resposta a uma grande ação judicial movida nos Estados Unidos, hein, Warrison?
4: Edu, tivemos a solução de um dos processos que mais vinham chamando a atenção de todo mundo nos últimos tempos, que era o processo movido por vários estados norte-americanos contra a Meta. Qual foi a solução, Edu? Na minha opinião, pizza. Os Estados Unidos estão realmente virando uma grande pizzaria, né, Edu? A Meta achou um acordo na Justiça dos Estados Unidos e vai pagar alguma coisa perto de 17 bilhões de dólares, que pode parecer muito dinheiro para nós pobres mortais, né, Edu? Mas que vão ser pagos esses 17 bilhões de dólares em parcelas ao longo dos próximos 10 anos. Para a Meta, isso é dinheiro de pinga, Edu. É quase nada, não vai mexer no cofrinho do Mark Zuckerberg, não vai fazer diferença. A Meta está se comprometendo a fazer algumas mudanças lá, dizendo que vai eliminar filtros, que vai criar horários para os jovens, para as crianças e adolescentes terem menos acesso à rede social. Na minha modesta opinião, Edu, não vai mudar nada. São mudanças cosméticas que são facilmente burláveis pelos usuários. Os jovens e adolescentes vão contornar essas pretensas mudanças daqui a pouco, porque o cerne da rede social não vai ser tocado e a gente vai continuar a discutir aqui os mesmos problemas de sempre. E esse acordo firmado da Justiça norte-americana pela Meta é só mais um exemplo disso. Passar pano para uma grande corporação, no caso a Meta, que chegou a um acordo super favorável, né, que não vai fazer a menor diferença para eles e que não vai mudar, na minha opinião, quase nada na relação entre os usuários e a rede social, que vai continuar a ser essa grande lata de lixo digital que vem sendo nos últimos tempos, né? E se ela provocava problemas, se ela provocava vício, principalmente em crianças e adolescentes, vai continuar a fazer a mesma coisa, Edu. Não vai ser esse acordo que vai mudar qualquer um desses problemas que vem se acumulando nos últimos tempos.
3: E claro que a gente vai acompanhar por aqui para ver se essas mudanças de fato serão implementadas e como isso vai ou não funcionar. O Orson já disse que acha que não vai funcionar, mas claro que a gente fica de olho e conta mais aqui na coluna de tecnologia, que você encontra também no nosso site, o bandnewsfm.com.br, na aba Cronistas. Procura por tecnologia que tem tudo lá.
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0: Girando mais uma vez os principais destaques do dia, o Tribunal Superior Eleitoral avalia as regras para a utilização de inteligência artificial nas disputas eleitorais. O repórter Márcio Rocha explica.
1: O plenário do Tribunal Superior Eleitoral ainda vai analisar uma decisão do ministro André Mendonça sobre o uso da chamada deepfake durante as eleições brasileiras. Isso porque no despacho Mendonça apresentou uma tese para o uso da inteligência artificial que também será analisada pelo colegiado. O ministro apresentou critérios que devem ser usados pela Justiça Eleitoral para definir quando um conteúdo produzido por essa tecnologia pode ser considerado deepfake. Dessa maneira, ter o uso proibido durante as eleições. Pela proposta de Mendonça, não basta que uma imagem, áudio ou vídeo tenham sido criados por inteligência artificial, mas é necessário também que o material tenha grau de realismo ou verossimilhança. Na decisão individual, Mendonça atendeu ao pedido feito pelo candidato do PL à presidência da República, o senador Flávio Bolsonaro, contra um perfil do Instagram que publicou um vídeo produzido com inteligência artificial.
0: A produtora do filme Dark Horse, que conta a trajetória do ex-presidente Jair Bolsonaro, diz que vai colaborar com as investigações da Polícia Federal envolvendo o financiamento do longa. Segundo a jornalista Bela Megali, do jornal O Globo, Karina Gama disse a pessoas próximas que vai entregar todo o material solicitado pelas autoridades até amanhã. Nessa semana, o ministro Flávio Dino, do Supremo Tribunal Federal, atendeu a um pedido da PF para acessar os dados das investigações da Polícia Civil de São Paulo. De acordo com o portal G1, as informações foram encaminhadas nessa quarta-feira à Polícia Federal. Os agentes paulistas fizeram buscas em endereços ligados a Karina Gama no âmbito da apuração da suspeita de irregularidades em um contrato milionário de serviço de Wi-Fi gratuito. O negócio envolve a Prefeitura de São Paulo e o Instituto Conhecer Brasil, uma ONG que é fundada por Karina Gama. A entidade e a produtora do filme Dark Horse funcionam no mesmo endereço na Avenida Paulista. Já a Prefeitura de São Paulo diz que a Secretaria de Inovação e Tecnologia colabora com as investigações que estão em andamento. Nos outros assuntos, uma operação do Ministério Público mira uma organização criminosa que está ligada a fraudes tributárias no agronegócio. Quem conta é o Alexandre Paes.
2: Seis pessoas foram presas até o início da tarde desta quarta-feira durante a Operação Safra Oculta, deflagrada pelo Ministério Público de Goiás contra um esquema de sonegação fiscal no comércio de grãos. A operação investiga crimes de organização criminosa, lavagem de dinheiro e sonegação fiscal. São 9 mandados de prisão e 13 de busca e apreensão em 5 estados brasileiros. A investigação aponta que as empresas de fachada, chamada de noteiras, eram usadas para emitir documentos fiscais e esconder os verdadeiros responsáveis pelas operações. 3 contadores estão entre os investigados. O Ministério Público também apura a participação de produtores e de empresários nesse esquema.
0: E no destaque do esporte, o Bahia enfrenta o Internacional na próxima rodada do Campeonato Brasileiro. Quem traz os detalhes é a Verena Veloso.
3: O Bahia volta a campo no próximo domingo às 18h30 da noite na Arena Fonte Nova, quando enfrenta o Internacional pela 25ª rodada do Brasileirão. O elenco tricolor já começou a preparação para o confronto e busca manter a sequência de 8 jogos sem perder e principalmente voltar a vencer em casa depois de 2 empates seguidos na Fonte Nova. Jean Lucas está suspenso e não joga. Já Cauê Furquim, que estava com a seleção brasileira sub-17, voltou a treinar com o grupo e será a opção. Ademir e Everton Ribeiro estão na fase de transição física. Léo Vieira é o único jogador no departamento médico.

0: Estamos de volta no segundo bloco de hoje do Band News Informa, falando sobre corrida. A Camila Rich está tirando as dúvidas dos nossos ouvintes e trazendo os estudos, as análises de performance, como melhorar o seu treino de corrida ou de caminhada, se você está começando. Camila, tem uma pesquisa da Bloomberg que fala que no Brasil, 48% dos corredores que foram analisados estão correndo há menos de um ano. Então, são novos corredores que estão aí nesse ciclo de preparação. Qual que é o erro mais comum de quem começa a correr? O que, que você mais encontra? Band News Informa, falando sobre corrida. A Camila Rich está tirando as dúvidas dos nossos ouvintes e trazendo os estudos, as análises de performance, como melhorar o seu treino de corrida ou de caminhada, se você está começando. Camila, tem uma pesquisa da Bloomberg que fala que no Brasil, 48% dos corredores que foram analisados estão correndo há menos de um ano. Então, são novos corredores que estão aí nesse ciclo de preparação. Qual que é o erro mais comum de quem começa a correr? O que, que você mais encontra?
1: Que a gente acaba usando, são estratégias que mudam, às vezes, de pessoa para pessoa, mas para ensinar isso. Outro erro é as pessoas começarem a achar que elas precisam correr todos os dias. Então, a pessoa, normalmente, tem muito corredor que começa porque quer fazer uma atividade. Mas tem muito corredor que fala, eu já tenho uma meta, né? O corredor já fala, eu já não corro, mas vou fazer uma meia maratona, vou fazer 10 quilômetros, vou fazer uma maratona completa. Então, o que acontece é, as pessoas acham que correr mais é melhor. E isso é um dos maiores erros, não só em volume, tá? Então, acha que quanto mais tempo de duração o treino tiver, melhor, como também em números, por vezes, por semana. Então, a pessoa às vezes chega e fala assim, nossa, mas eu vou correr, então agora vou começar essa semana e vou correr duas vezes, a semana que vem três, a outra quatro, a outra cinco, até chegar em sete vezes por semana. E também a intensidade. Então, tem gente que acha que só, no começo, acha que tem que correr sempre forte, tem sempre que terminar esbaforido, morto, né? Então, são esses três erros muito comuns. E não adianta a gente sempre fazer um volume grande, sempre fazer uma intensidade grande ou uma frequência semanal grande. Porque isso não vai te trazer necessariamente uma melhor performance. Então, o que acontece muito são pessoas que me procuram para correr e elas correm, chegam para mim, ah, eu corro 5, 6 vezes por semana, aí eu diminuo um pouquinho, coloco para 3, 4 vezes, ela fica com receio, porque acha que vai piorar a corrida, né? Ou vai engordar, porque tem as pessoas que estão preocupadas com isso. A gente coloca um fortalecimento à parte, então a pessoa mantém, melhora ali um pouco a biomecânica, protege as articulações, aí a gente reduz um pouco a corrida, ela corre mais rápido, ela corre, tem mais, melhora o tempo da corrida dela e ainda emagrece. Aí ela olha e fala, você está fazendo um milagre. Eu falo, não, a gente está só aplicando a fisiologia.
0: Ciência.
1: A ciência, entendeu? Então, assim, essa é uma outra, é um outro ponto. E um ponto importante que as pessoas não acreditam só quando acontece, Isa, é o seguinte, as lesões na corrida, nosso corpo todo precisa de adaptações, né? Isso todo mundo já sabe, que a gente, as nossas articulações, ligamentos e tendões demoram 8 vezes, de 4 a 8 vezes mais, para se adaptar do que a nossa musculatura. Então, o que acontece? Por isso que as lesões mais comuns na corrida, elas são as ites. Então, é tendinite patelar, é tendinite no tendão de Aquiles, é fascite, é inflamação na fáscia do pé.
0: Canelite.
1: Né? Canelite, né? Então, são as mais comuns. Por quê? Porque elas vêm devagarzinho. E o nosso corpo, ele demora mais para entender e adaptar as articulações do que a musculatura. Então, esses são pontos que a gente peca muito. Tem aqueles corredores raiz, que eles querem começar a correr e falam que é o corredor bem raiz, que ele vira e fala assim, ah, eu não preciso de tênis, eu vou correr com qualquer um, eu vi lá na televisão na São Silvestre, correndo descalço. Então, assim, a gente tem que entender que não é uma frescura, mas é uma proteção, não quer dizer que você não possa optar por isso, né? Mas a gente tem que se proteger porque é muito triste, muito chato a hora que você começa, que você se anima, que você consegue encaixar ali o número de vezes na semana, você vê que seu objetivo está andando, você fica satisfeito, tem o seu grupo de amigos ali social que você encontra, que você treina e, de repente, vem a notícia, você está machucado, né? Então, a lesão na corrida, ela vem bem devagar.
0: E dá para saber, dá para sentir quando ela está começando, Camila?
1: Dá.
0: Que já está estranho, que aquela dor ali, então, para os nossos corredores já que estão aí na pista, na rua, Explica para eles quando aquela dor não é de um dor de treino normal, é um ponto a se pensar.
1: É, a gente consegue perceber quando a gente está ali praticando, Isa, que quando você volta a fazer atividade, uma coisa é você estar com uma dor na musculatura tardia, veio das férias, ficou ali da 24 horas, você sente que fez um treino um pouquinho mais forte. Agora, quando as dores começam a ser normalmente, né, numa articulação ou numa inserção entre o nosso músculo e o nosso osso, porque a nossa musculatura, ela é ligada ao osso através do tendão. Então, a partir do momento que a gente tem ali o músculo, né, para ele ligar no osso, ele tem um tendão. E você percebe que você está com uma dorzinha que ela está mais próxima do final ali, da parte longe do meio da sua musculatura, né? Por exemplo, a panturrilha, vai, que é fácil da gente imaginar. Ai, está começando a me pegar aqui embaixo, quase no calcanhar, ou mais aqui em cima. A gente começa a perceber que pode ser um tendão que esteja um pouco inflamado ou bem no meio da articulação, né? E aí a pessoa fala assim, ah, mas eu não senti dor no treino, eu senti só no final, né? Ou só depois que terminou o treino. Aí passa-se uma, duas semanas, a pessoa fica quieta, né? Não conta pra ninguém. Aí vai lá ver se faz um alongamento, alguma coisa assim, ou não, acha que foi normal, que o treino deu uma sobrecarregada. Fala, ah, normal, sobrecarregou, forçou um pouquinho mais. Aí aquela dor começa que ela não está mais depois do treino, ela está no final. Aí ela está do meio para o final. Aí depois de duas, três semanas, ela já está no começo do treino. Aí depois de um tempo, você já está sentindo ela durante seu dia. Aí a hora que você vê, você está 2 meses com uma dor, que aí você fala, ah, eu preciso de ajuda. Aí que vai pedir ajuda para um treinador ou para um fisioterapeuta. E aí o que eu falo não é que é tarde, mas você vê, eu costumo dizer que a gente alimenta as lesões da corrida, né? As pessoas alimentam ela. E a gente não pode ter receio. Eu sei que é chato na hora que a gente fala, ai, mas eu tô com uma dor e agora? A gente não quer olhar para aquilo. Mas quanto mais rápido você olhar para aquilo, mais rápido vai ser a sua recuperação. E muitas vezes você não precisa parar de correr se você pega no começo. Agora, a partir do momento em que ela já está instalada, há semanas, né, há meses, aí você provavelmente, aí tem um tratamento um pouquinho, às vezes mais chato, depende de qual é a lesão, mas não é uma coisa que, assim, por isso que eu falo, não fique quieto, converse, troque informação, né, sobre essa dor que você está sentindo.
0: E o tênis caro, ele realmente vale a pena? Claro, não para quem está começando, mas para quem já está aí mais experiente. O que muda, Camila, na placa de carbono ou no tênis que é mais leve? A gente está falando de melhora de performance, da pisada daquela pessoa. E para quem vai começar? Uhum. O que eu tenho que olhar num tênis? O que muda do tênis da musculação, que eu já tenho lá em casa, para o tênis de corrida?
1: Olha, Isabela, a gente sabe isso. Que todos os esportes, é só a gente olhar, eu sempre dou exemplo dos atletas profissionais, porque é o que a gente enxerga muito, né, assim, na televisão, e a gente tem acesso, muito fácil. Se você olhar todos os esportes, eles têm calçados diferentes, né, então o atletismo de pista é um calçado, né, a corrida de rua é outra, o vôlei é outro, o tênis, as pessoas, quando você, os jogadores, você vai ver um tênis de jogar tênis na loja, você vê que é um tênis bem diferente dos outros. O pessoal que faz crossfit é uma outra calçado também, né? Então, quem faz levantamento de peso olímpico, tem quase um saltinho assim atrás, existe uma explicação para isso. E existem, na verdade, algumas explicações, né? E o tênis de corrida tem, ele faz muita diferença, né? Agora, a gente consegue encontrar tênis num preço bem acessível, não tão caro, poderia dizer, e que também são bons. Né? Mas o grande diferencial, e você me falou assim, né, o que a pessoa tem que procurar? Eu acho que se você pudesse dar uma dica para a pessoa, é que seja um tênis direcionado para a corrida e que traga conforto. Isso é fundamental, porque muitos tênis não trazem conforto. A gente coloca, ele é duro, muito duro embaixo, né? Então esse é o primeiro, a pessoa não tem informação nenhuma, né? É o conforto. Agora, se você entrar na internet, você vai ver, tem muitas, os tênis que tem as pronações, né? Então, assim, o seu pé, se seu pé pisa para dentro, você é pronado, se você pisa para fora, é supinado, tem o tênis neutro, e tem tênis para cada tipo de pé. Agora, depende muito do biotipo da pessoa, então não é um tênis isolado. Por exemplo, vou falar de mim, que as pessoas estão me vendo, é fácil delas imaginarem. Eu sempre, eu não sou uma pessoa pequena como você, sim, né? E eu sempre corri, mas eu sempre fui muito pesada para correr, eu sou grande, mas eu nunca gostei de usar tênis de muita estrutura, muito pesadão, nunca achei confortável. E não muito baixinho também, muito fininho, a não ser que fosse uma distância muito curta, de 3 quilômetros, aí é outra história, mas falando aí de 10 quilômetros para cima. Então, você tem que até ver a biomecânica da pessoa, como que ela corre, por isso que hoje tem muitas lojas que você pode colocar o tênis e subir na esteira e testar. Porque é importante você olhar não só a maneira como a pessoa corre, mas qual que é o perfil daquele, como que aquele corpo funciona correndo, né? O quanto tem ali de sobrecarga, o quanto ele, sabe, a gente vê uma corrida de rua, se você ficar olhando assim os estilos das pessoas correndo, Sim. Tem todos os estilos que você possa imaginar. Tem o pequenininho magrinho que corre pesado, tem o grandão forte que não parece que está tão pesado, né? Então você tem que olhar essa estrutura, o biotipo mesmo, e entender um pouco dos tênis, das marcas todas que existem e escolher o que é melhor para você.
0: Você sabe, Camila, quando eu fui comprar meu tênis de corrida agora, que eu ainda não estou correndo os quilômetros inteiros, mas estou fazendo treino intervalado. Uhum. Já

0: Você coloca e fala, nossa, mas que estranho. Ele pega o formato e é muito importante a gente manter isso para o nosso corpo, principalmente em véspera de prova ou de competição.
1: Band News em forma de hoje, falando sobre corrida. No próximo bloco, a gente vai falar sobre as zonas de treino. Você já ouviu falar em alguém, ó, tô correndo em Z2, o meu relógio tá marcando isso ou aquilo. Essa tecnologia toda vai ser assunto por aqui.

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1: Hoje, no Hoje Pode, eu dedico pra Ingrid. A Ingrid, que trabalha comigo há muitos e muitos anos, do meu time maravilhosa, que me confessou outro dia que compra massa pronta de bolinho de chuva. Eu quase desmaiei, capotei 17 vezes aqui na minha cadeira. Quer falar agora a receita? Vou mandar esse áudio pra ela e ela vai fazer na casa dela. Combinado, Ingrid? Então é o seguinte, é muito, muito fácil. Farinha e amido, é bem legal. Ele fica mais fofo. Então, ó, uma xícara de farinha de trigo, mesma coisa, uma xícara de amido de milho peneirados. Aí você coloca 4 colheres de sopa de açúcar, 1 colher de chá de canela, 1 colher de sopa de fermento em pó e, se você gostar, eu adoro, um pouquinho de noz moscada ralada. Borogodó, gente, só pra dar um tchan. Aí, à parte, você vai pegar 1/2 xícara de leite com 2 ovos e 1 gema. Esse você mistura bem. Eu sempre gosto, já falei aqui 1 milhão de vezes, de colocar o líquido no seco. É mais fácil, porque aí você vai despejando aos pouquinhos e envolvendo até a massa ficar homogênea. Ficou homogênea, ela tem que estar caindo da colher, pingando assim. Então faz o teste. Se ela tiver muito líquida, bota um pouquinho mais de farinha. Se ela tiver muito seca, bota um pouquinho mais de leite. E aí, óleo que não pode ser muito quente, porque se o óleo estiver muito quente, ela vai fritar por fora e ficar crua no meio. Então, um óleo numa temperatura média vai pingando 4 ou 5 por vez. E aí, pronto. Frita, ele quase que vira sozinho quando fica pronto, é tão legal, né? E aí depois você, obviamente, escorre da gordura, passa no açúcar e canela. E eu acho que as crianças de hoje merecem bolinho de chuva, poucas conhecem, né? Se você quiser, você pode falar comigo pelo e-mail hojepode@bandnewsfm.com.br ou pelas redes sociais no @carolecrema. Pode pedir receita, dica, fala comigo, eu vou adorar.
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2: Bom dia para você que está sintonizado por aqui nessa madrugada na Band News FM. Hoje, quinta, 27 de agosto de 2026. Eu, Stephanie Toso, sigo por aqui, girando os principais destaques do dia para você começar essa quinta-feira atualizado, bem informado e, claro, que contando sempre com a sua participação, com a sua audiência no nosso WhatsApp no 11 999 592 100. Já seguindo com os principais destaques, a Universidade Federal do Rio de Janeiro apurou um episódio de violência no Instituto de Filosofia e Ciências Sociais no centro da capital fluminense. Segundo relatos, um estudante foi agredido na noite de terça-feira depois de fazer referências ao nazismo. Imagens que circulam nas redes sociais mostram os alunos dando socos e tapas contra o estudante dentro e fora da dependência da universidade. Em nota, a UFRJ afirmou que repudia qualquer manifestação de apologia ao nazismo, ao fascismo, ao racismo, ao antissemitismo e a todas as formas de intolerância e discriminação. A instituição também reforçou que é contra a violência. Já em Brasília, um técnico de enfermagem é preso depois de roubar morfina da UPA e aplicar em si mesmo. Augusta Proença traz a atualização do caso.
3: Um técnico de enfermagem pode pegar até 12 anos de prisão se for condenado pela justiça depois de ser preso por roubar morfina da UPA de São Sebastião. A Polícia Civil prendeu o homem de 27 anos em flagrante dentro da unidade em que trabalhava na manhã dessa quarta-feira. A denúncia veio da própria UPA, depois de constatar que ele teria furtado as 10 ampolas que ele deveria aplicar em um paciente e foi encontrado aplicando nele mesmo no banheiro da unidade. Com ele, outras 6 ampolas intactas foram encontradas.
2: Voltando a trazer destaque da previsão do tempo,

0: Tempo tem alerta para o sul do país, com o maior risco concentrado no sul do Rio Grande do Sul nesses próximos dias. Expectativa é de registro de queda de granizo, rajadas de vento que podem superar os 90 km por hora. Além do Rio Grande do Sul, tem alerta para temporal no noroeste do Amazonas e em uma faixa que abrange os estados de Minas Gerais e Rio de Janeiro. Ainda segundo a previsão, também tem expectativa de chuva para os estados de Santa Catarina e Paraná, mas sem o risco de temporal ou de volumes altos. Em paralelo, uma ampla faixa no interior do país enfrenta um cenário de ar muito seco e calor intenso. Os índices mais críticos, exigindo uma atenção da população local para essas regiões. Indo direto aos assuntos do noticiário internacional, Estados Unidos suspendem temporariamente os agendamentos de entrevistas para vistos de imigração em todo o mundo. O Departamento de Estado norte-americano alega a realização de um treinamento global para capacitar funcionários consulares a barrar novos residentes. A gestão de Donald Trump foca a medida exclusivamente em quem busca a moradia fixa e mantém inalterada a emissão para turistas. Os diplomatas remarcaram os atendimentos por meio de avisos eletrônicos que foram enviados diretamente aos solicitantes internacionais. A decisão aprofunda a política restritiva da Casa Branca e ocorre após a justiça local barrar o veto migratório na última sexta-feira. E tem informação do Palmeiras, chegando agora com Maurício Ferreira.
1: O Palmeiras domina o Santos no jogo de ida das quartas da Copa do Brasil e cria boa vantagem para o duelo de volta na Vila Belmiro. Flaco Lopes, duas vezes, e Andreas Pereira marcaram nos 3-0 na Casa Alviverde no dia do aniversário de 112 anos do clube. Sem Neymar e com Gabigol começando no banco, o Peixe só não foi goleado porque Giai, Maurício e Vitor Roque perderam 3 gols feitos no segundo tempo. O Palmeiras pode até perder por 2 gols de diferença na quarta-feira da semana que vem na Vila Belmiro, que mesmo assim avança à semifinal. Antes, o líder do Brasileirão, Palmeiras, visita o Mirassol domingo, às 18h30 da noite, no Maião, enquanto no mesmo dia, às 16h, o Santos pega o Corinthians em Itaquera.
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0: de volta no terceiro e último bloco do Band News em forma de corrida. Hora da gente falar sobre fisiologia e também sobre tecnologia, esses aparelhos que estão monitorando a nossa corrida, a nossa performance. Ô Camila Rich, a gente fez no início do ano um Band News em forma sobre outros esportes. Então a galera que corre ali pra caramba, muitos quilômetros em temperatura negativa, em montanha, em selva fechada. E o Pedro Nogueira, que era nosso entrevistado, falou pra gente assim, olha, mas eu faço longas distâncias, mas o meu treino ele não é puxado. Eu não saio de uma frequência cardíaca que para mim seja confortável. Eu poderia correr mais rápido, mas eu não corro. Para quem funciona essa estratégia? Só para o pessoal do ultra esporte? E o que isso significa na nossa fisiologia? Ele pode correr mais, mas ele encontrou ali o ideal dele, é isso?
1: É, então é o ideal para quê, né? Ah, então, já que eu posso hoje falar aqui, eu vou dar uma aula.
0: Vai lá, nossa professora.
1: De fisiologia para todo mundo, para as pessoas entenderem. Eu sempre gostei muito de explicar, inclusive, para os meus alunos isso, né? Então, não é que é que é o melhor. É o melhor para quê? Para quem? Aonde? E deixar sempre claro que não importa se a pessoa faça outra maratona, se ela faz maratona, se ela faz 21, se ela faz 10 ou 5 quilômetros. Essa variação dos estímulos que a gente tá, que a gente dá de frequência cardíaca, e a gente está falando em metabolismo e fontes energéticas que a gente solicita, é muito importante que elas sejam variadas durante o treinamento. Agora, tem que saber quando você faz isso e como você faz isso. Então, explicando o que eu gosto de dividir, Isabela, sempre, em termos, existem vários termos e nomenclaturas, cada um usa a sua, mas eu gosto de mostrar para as pessoas de uma forma bastante simples, que a gente tem ali as nossas 5 zonas de treinamento, tá? A pessoa que é destreinada, ela não tem nenhuma zona desenvolvida. Vamos combinar, ela não tem isso. Ou a pessoa que está lá na natação, ela tem para a natação, como a gente já falou, sobre a especificidade do esporte. A pessoa, quando ela chega para começar a correr, ela não tem, né? Então, a gente vai ter que primeiro ensinar e fazer com que ela tenha essa variação. E aonde que está baseado isso? A gente fala do nosso limiar 1 e do nosso limiar 2. Que é o limiar 1? É o nosso aeróbico, né? Então, é o

0: exercício aeróbico, que todo mundo fala. E o nosso limiar 2 é o nosso... é o nosso limiar anaeróbico, que é quando fica mais intenso. Se a gente tem dois limiares, o limiar 1, com uma frequência cardíaca de uma pessoa, eu vou dar uma frequência cardíaca qualquer aqui, de 140 batimentos, é o limiar 1, é o aeróbico, é onde ela está trabalhando a parte aeróbica. Aí a gente tem no limiar 2, o anaeróbico, que ela já está no testezinho dela, ou ali, mesmo sendo um teste que a gente consegue fazer na pista, no treino de corrida, o treinador consegue estimar, tá? Mas a gente consegue fazer isso, tá lá entre 160, por exemplo. Então, a gente tem o limiar 1 e o limiar 2. O que é que nós temos em torno disso? Nós temos um meio do caminho, que está entre o limiar 1 e o limiar 2, nós temos abaixo do limiar 1 e temos acima do limiar 2. Então, a primeira coisa é, a gente condiciona o aluno, o atleta, e aí a gente tem que ensinar para ele que ele tem 5, pelo menos 5 níveis para ele trabalhar ali. Então, o que acontece? Uma pessoa como o Pedro falou para a gente, ah, eu vou lá e faço na minha zona de conforto. Então, a zona de conforto dele deve ser entre um pouquinho abaixo do limiar 1, o limiar 1 e até quase o limiar 2 dele. Então, ele tem uma zona ali que ele consegue realmente trabalhar. Então, assim, a gente... E aí você desenvolve todos os treinos em cima dessas zonas de trabalho. Por isso que tem muitos equipamentos quando você vai na loja comprar uma esteira e aí ela está escrita ali. Uma margem, aonde que é a minha margem de segurança? Vem escrito, inclusive, no equipamento. Você vê isso em vários equipamentos aeróbicos de academia. Você vê aqueles que você sobe, escada, no elíptico. Então, vem assim, homens 220 menos a idade. Então, por que que vem essa conta 220 menos a idade? Você pega os 220 batimentos, tira ali, a pessoa, vamos supor, tem 40 anos, dá o quê? Menos a idade, 220 menos 40 dá 180. Então, a gente considera que se você chegar até 180, você está seguro. Nada.
1: Entendi.
0: Entendeu? Então... E para a mulher, a gente faz 230 menos a idade. Então, essa é a frequência cardíaca máxima estimada. Mas isso não quer dizer por que a gente fala que é estimada. Porque ali é uma máquina que é para ter uma segurança muito grande. Durante muito tempo, eu tenho alunos ainda hoje, comigo também, a frequência pode, às vezes, bater acima disso, mas você precisa ter certeza que você pode, que essa pessoa está preparada, que ela não tem problema nenhum no coração e que ela vai, que não vai ter problema ela chegar ali. E pode, às vezes, a pessoa que está, faz 220 menos a idade da 180, ela pode, às vezes, até chegar a 190, entendeu? Então, não há problema desde que ela seja analisada e tenha certeza que é uma característica individual daquela pessoa.
1: Para quem está começando a correr agora a distâncias mais longas, vale fazer o check-up cardiológico com mais frequência do que a gente indica para as pessoas normais? O que você costuma orientar seus alunos?
0: Sem dúvida, uma vez por ano, Isabela. E não só para as pessoas que estão fazendo as distâncias mais longas, para qualquer pessoa que começa realmente a correr. E vou dar um alerta a todo mundo. Quem está começando a correr deve fazer. Faça a cada ano. E se você, a sua vida mudou num período, por exemplo, principalmente com relação a estresse e medicamentos que você está ingerindo, refaça isso e converse com o seu médico. Porque muitas pessoas, e como a corrida ela se tornou um esporte muito não profissional, né? Então, assim, as pessoas querem performar, aí acontece que ela começa a treinar, ou ela já treina há muitos anos, mas agora está tomando algum tipo de medicamento para emagrecer, está tomando algum tipo de medicamento para dormir, para pressão, né? Então, às vezes, isso é muito importante que você converse com o seu treinador e com o seu médico, para ver se aquilo faz alguma, pode fazer alguma diferença para o seu coração.
1: Ai, Camila, eu tinha tantas perguntas desse tema corrida, mas eu vou aproveitar ainda, vou fazer mais uma. Mudança de pista, então a galera corre na rua, a galera que corre ali na trilha do Parque Ibirapuera, para quem está aqui em São Paulo, por que que muda e o que muda no treinamento dessas pessoas?
0: Bom, Isabela, a gente costuma falar que temos, né, a rua, o concreto, o asfalto, que são coisas diferentes, às vezes a gente, quem não corre acha que não, mas só quem corre percebe e sente internamente isso, então concreto, asfalto. A gente tem a esteira, que também tem ali um amortecimento, né? A pista e, como você disse, a volta no Parque do Ibirapuera, ali em São Paulo, e com certeza tem um monte de lugar aí, Sim. Tem areia, tem trilhas, né? É essa parte de terra. A gente tem que saber que a parte de terra, normalmente, que não é nem o concreto e nem o asfalto, a gente tem normalmente, a absorção ali do impacto, ela é maior, né? Então, normalmente, a gente tem

0: menos impacto, a gente sofre um pouco menos. Então, isso sempre é um lugar que ajuda, mas a gente também se sente um pouco mais pesado, porque estradas de terra, por exemplo, ou lugares assim, é aquela corrida que você vai e ela te puxa para baixo, exatamente, porque aquela resposta que a gente tem no asfalto, no, a gente não tem mais, né? Então, a não ser que a gente estivesse falando de uma pista de atletismo, mas aí é uma pista oficial, que ela, né, tem ali um piso bem específico. Mas é uma normalmente, essa estrada, essa pistinha de terra, ela te deixa um pouquinho mais pesada, ela te puxa um pouquinho mais para baixo e tem a irregularidade do piso, que, né, buracos, raiz de árvore, pedras, então muda às vezes muito rapidamente, então um pedaço com grama, um pedaço só terra, uma coisa mais escorregadia, menos escorregadia, mais curvas, e isso eu acho que é de uma, assim, eu acho que ele é maravilhoso para ter como repertório para um corredor. Todo corredor deveria fazer isso, para a gente trabalhar bastante a nossa articulação do tornozelo, a nossa propriocepção ali, que ajuda demais. Agora você, novamente, como tantas outras coisas que eu disse hoje, você tem que saber quando colocar, né? Eu vou colocar uma pessoa que não está acostumada a correr ainda, que está bem parada, não vem de esporte nenhum, ou vem de um ciclismo, onde tem sempre muito estável, né? O pé no ciclismo, inclusive, fica preso ali na bicicleta. Aquela mobilidade de tornozelo muito pouco trabalhada. Você jogar ela para uma estradinha, uma trilhazinha assim, tem que tomar um cuidado. Você pode colocar um treino mais curtinho, que ela está bem ligada ainda, não coloca um treino tão longo, onde você perde reflexo, né? Para não acabar se machucando.
1: Camila Rich deu aula hoje pra gente no Band News em forma sobre corrida. Se ainda ficou alguma dúvida, nossos ouvintes podem correr no seu Instagram?
0: Com certeza, devem, corram, porque eu também queria falar muito mais. Mas não dá, é um assunto maravilhoso, gente, né? E a caminhada, a corrida, eu acho sensacional. É só me procurar no @Camila, _ aquele risquinho embaixo, Hirsch, H-I-R-S-C-H, que eu vou atender você.
1: Um beijo, gente, até a próxima.
0: Tchau.

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1: A nossa ouvinte Marlene escreve perguntando se um cachorro consegue reconhecer outro apenas se a gente mostrar uma fotografia. Manu, sempre pensei nisso. Será que eles reconhecem? Olha, Marlene, essa pergunta é ótima, porque nós, humanos, somos extremamente visuais, né? Para nós, olhar uma fotografia e reconhecer alguém parece uma coisa muito simples. É imediato, a gente olha, reconhece e já vem um sentimento. Mas para um cachorro, o mundo funciona de uma outra maneira. Os cães conseguem discriminar imagens de cães e de outras espécies, e eles são capazes de utilizar informações visuais para reconhecer indivíduos em determinadas situações experimentais, sim. Mas isso não significa que uma fotografia tenha para eles o mesmo significado que tem para nós. Pense no que desapareceu daquela fotografia: cheiro, movimento, sons e a interação. E principalmente, eu vou destacar o cheiro. O olfato é uma das principais formas pelas quais um cachorro identifica e investiga outro indivíduo. Além disso, uma fotografia transforma um animal tridimensional em um movimento em @bandnewsfm.com.br ou então no meu Instagram, Manu Carsten. Participe, eu espero você.
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2: Bom dia mais uma vez. Por aqui eu, Stephanie Toso, sigo até as 7 horas da manhã girando os principais destaques. Rapidinho, hein? Ó, já desejar bom dia pro Luiz Henrique, que falou assim: manda um abraço pra minha esposa Rita de Cássia. Um abraço enviado. Ele que tá sempre por aqui nas nossas madrugadas também, assim como a Annelise, que já tá saindo pra trabalhar. Tem bom dia, boa noite, chegando, e bom plantão do nosso ouvinte, que mandou mensagem pra cá. O Marcelo, o Jairo também, que é taxista, já falou assim: olha, Stephanie, eu sou ouvinte aqui de sempre, né? E aí ele falou assim: mas tô por aqui. E vamos que vamos, tudo pela audiência, vamos nessa. E a Andresa de Manaus, que falou assim: tô por aqui, bom dia. Bom dia para todo mundo, gente. Vamos nessa com os outros destaques por aqui na nossa programação. Um estudo mostra que a mortalidade infantil em São Paulo pode variar de 0 a 20 mortes a cada 1.000 nascidos, isso dependendo do distrito. A pesquisa foi adiantada pela colunista da Band News FM, Mônica Bergamo. O levantamento foi divulgado ontem e é a terceira edição do mapa de desigualdade da primeira infância. A Mônica traz mais detalhes sobre esse assunto. A jornalista conversou com Carla Bigato, Sheila Magalhães e Luiz Megali.
3: Hora de conversar com Mônica Bergamo, que é uma jornalista para lá de versátil. E eu não estou brincando não, tá? Mônica tem fonte em tudo quanto é canto. Fala de futebol, fala de política, fala de economia. E hoje ela vai bailar aqui num dos problemas sociais mais históricos, né? Problema social histórico que ainda não foi... resolvido completamente a questão da mortalidade infantil, Mônica.
4: Megali, a terceira edição do Mapa da Desigualdade da Primeira Infância é mostrando números bem chocantes, Megali, da mais rica cidade do Brasil, da capital de todos os brasileiros, né? Porque aqui vivem pessoas de todo o país. E que dá a dimensão de brasileiro, né? São Paulo não é um microcosmo, mas nós estamos falando de bairros. É um levantamento que mostra que a mortalidade infantil varia de zero. No bairro de Moema, zero. Todas as crianças que nascem lá sobrevivem. Há 20 mortes por 1.000 nascidos vivos em bairros como, por exemplo, o Brás. Né? O detalhe é que os dois bairros estão na região central da cidade. São separados por 11 quilômetros apenas. Quando você vai para bairros mais distantes, também os números são assim chocantes. Né? Moema, e de onde é que vem a mortalidade infantil? A mortalidade infantil ela começa antes, ela já começa quando a mãe está se preparando para o parto. Né? Moema registra o menor índice de gravidez, um outro dado, na adolescência, com 0,13% das parturientes no distrito tendo menos de 20 anos, contra 10%, por exemplo, em Guaianazes, na Zona Leste. Né? A proporção de mães que fizeram ao menos 7 consultas de pré-natal é de 96% no Alto de Pinheiros, por exemplo, e cai para 76% na região da República. Então, a mortalidade infantil, como você disse, Megali, é um dos principais indicadores da qualidade de vida de uma nação. No Brasil, a taxa é de 12,6 óbitos por 1.000 nascidos vivos, dados compilados em 2024 pela Fundação Abrinq, que trabalha com o direito das crianças. Há diferenças entre as regiões, como a região norte registra 15,7 mortes por 1.000 nascidos vivos, a região sul registra 10,4, mas quando você vai descendo no nível do município, como está sendo feito agora em São Paulo, a gente vê em que locais, né, essas crianças estão morrendo, e dentro de uma mesma cidade, tanto de disparidade chocante que existe.

0: Uma outra notícia ruim aqui para a gente contextualizar, Megali, é que a taxa de mortalidade parou de cair no Brasil, né? O país vinha de grandes vitórias nessa área. Sempre naquela perspectiva brasileira, né, Megali, de que o Brasil avança muito lentamente sempre. O Brasil caminha para frente a passos de elefante, mas estava caminhando para frente, né? Então, para você ter uma ideia, Megali, em 1940, a taxa de mortalidade infantil era de 146 por 1.000 nascidos vivos. A cada 1.000 nascidos vivos, 146 crianças morriam. Em 1950 caiu para 136, e na década de 80 passou para 69, nos anos 2000 para 28, nos anos de 2020 a gente chegou à menor taxa de mortalidade infantil, 11,4. E foi nessa virada, né, dos anos 2020 que ela voltou aí, estagnou, voltou a crescer um pouquinho, tá no patamar de 12 crianças mortas por 1.000 nascidos vivos e não caiu mais. Tá estagnada nessas 12 crianças, né? Um dado que nos entristece bastante, né, Megali, né? E que é ruim até se comparado a países da América Latina, né? Cuba sempre foi o país com a menor taxa de mortalidade, girava em torno de 4 crianças mortas por 1.000 nascidas vivas. Isso dobrou agora, depois desse bloqueio dos Estados Unidos. E agora quem está na melhor posição no continente é o Chile. A taxa de mortalidade infantil no Chile gira em torno de 5%, 5,2, 5,7. Na Argentina voltou a subir, está em 8,5, mas ainda assim nossos vizinhos que têm o mesmo nível de desenvolvimento e não as mesmas riquezas, né? O Brasil é gigantesco, um país muito rico e está com taxas piores. Então é isso aí, Megali. Esse mapa que está sendo lançado hoje em São Paulo, nos remetendo a todos esses dados desse grande problema brasileiro,
1: Ô,
0: Megali.
1: Mônica, a gente tem que falar mais de Cuba, né? Você falou aí da questão cubana, né? Duplicando a mortalidade infantil. Você esteve em Cuba recentemente e eu queria falar um pouquinho mais sobre isso, mas é claro que hoje não vai dar tempo, né? Nesse curto espaço que a gente
0: Não,
1: tem.
0: vamos combinar um programa aqui, porque eu acho que vale a pena, sim,
1: Olha,
0: um
1: esse negócio de vamos
0: que
1: combinar.
0: realmente podemos combinar.
1: Vamos?
0: Vamos combinar, vamos combinar. Eu não
1: Vamos
0: sei se eu consigo
1: combinar. Vamos
0: precisar,
1: combinar.
0: mas eu
1: É
0: acho
1: de
0: que vale
1: Paulista, esse
0: sim a
1: vamos
0: gente
1: combinar,
0: falar
1: né?
0: do
1: É
0: que eu vi
1: carioca
0: lá.
1: também, né?
0: É
1: Não precisa
0: bem chocante,
1: acordar,
0: Megali.
1: amanhã a gente
0: É
1: grava.
0: bem.
1: Eu gravo com você.
0: É o fronte dessa guerra dos Estados Unidos contra toda a América Latina, né? É ali em Cuba que as coisas estão acontecendo de forma mais aguda. É isso.
1: É um morticínio, assim, é uma covardia, porque não é mais só um bloqueio. Ah, não faça negócios com os Estados Unidos. Até aí, né, cada país é soberano para decidir. Os Estados Unidos estão retaliando países que fazem negócios com Cuba. Estão impedindo que que navios do México, por exemplo, cheguem a Cuba. Quer dizer, estão interferindo em negócios entre nações soberanas. Já tem gente apelidando o que está acontecendo em Cuba de Gaza em câmera lenta. É uma Gaza sem explosão de bombas, né? Tamanha a gravidade do que Donald Trump está fazendo ali. Cara, impressionante.
0: É
1: Onde esse
0: isso.
1: cara bota o dedo? Mônica, bom trabalho para você. A gente vai conversando, então?
2: A gente vai até
0: vamos
2: amanhã.
0: combinar.
1: Vamos combinar, eu te ligo. Você não tem meu número. Tá, já foi embora.
2: Passa em casa.
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0: 4h45 pelo horário de Brasília, comemorando 50 anos de carreira, a cantora Fafá de Belém está em nova turnê, que celebra uma das trajetórias mais marcantes da música brasileira. Para falar sobre a turnê, a cantora conversou com Renan Suquevicius e Adriana Araújo.
1: A gente tem a honra de receber no Entre Nós agora uma estrela que vai dividir um pouquinho do brilho dela com todos os nossos ouvintes. Fafá de Belém está entre nós, 70 anos de existência, 50 anos de carreira. Fafá, que alegria poder te receber aqui na Band News FM.
2: Bom dia, alegria, louca, felicidade.
1: Ah, muito obrigada por falar com a gente. Enfim, a gente aqui não esconde que a gente é fã, não, viu? Então é muito gostoso estar aqui com você, podendo te entrevistar. Eu queria te perguntar dessa emoção de completar 70 anos. Completou agora há pouco, no comecinho de agosto, né? E com esse show lindo nos palcos. Falando desses seus 50 anos de estrada. Conta pra gente dessa emoção de pisar no palco para comemorar essa jornada linda.
2: É uma alegria estar aqui com vocês na Band News. Sempre, sempre. Adriana, Renan, obrigada pelo espaço. É muito interessante porque esse ano tudo encaminhou, tudo foi sendo, eu digo que a gente não existe coincidência, né? Mas tudo foi sendo levado para que acontecessem as comemorações em Belém. Então eu fiz 70 anos na minha terra, o musical que comemora 50 anos de carreira estava em Belém, e gravei um audiovisual, que eu chamo DVD, mas agora é audiovisual também em Belém. E tudo muito envolvido de amigos, parentes, família. Eu estou muito feliz com esse momento da minha vida, porque, afinal de contas, eu só tenho 70 anos.
1: É isso aí.
3: E você passou aqui por São Paulo. São Paulo te ama muito, né? A gente gosta muito de você por aqui. Como é que foi essa recepção dos paulistanos, das paulistanas? E tem gente perguntando quando é que você volta. A gente quer ver você de novo por aqui.
2: Bom, eu moro em São Paulo há, assim, 40 e poucos anos, né? E adoro essa cidade. Eu vivo entre São Paulo e Lisboa. Gosto de viver aqui. Acho que São Paulo é um desafio. Uma cidade com regra, uma cidade com muito desafio, mas gosto de viver aqui. Nos últimos anos, eu tenho dividido minha vida muito pelo Brasil, mas também pelo projeto Varanda de Nazaré, que é um projeto que é em outubro, que faz 16 anos agora, que eu levo as pessoas para entenderem o que é o paraensismo e a fé do paraense. E eu sou uma pessoa, muito, acho que eu sou uma artista meio diferente, porque a minha agenda ela é muito solta, entendeu? Esse ano, por exemplo, com a estreia do musical no Rio, eu me dei um tempo meio sabático. E quando eu voltei a trabalhar, tá uma loucura. Então, fiz um filme com Magela, acabei de gravar uma minissérie com Marquinhos Palmeira e Gero e Jesuíta, mais duas colegas de trabalho querida, a Gabi Amarantos e a Zainara. E tudo me levando para Belém. Então, quando eu comemoro 70 anos na semana que estreia o musical, eu digo, acho que agora é Fafá Fest. Mas antes, no meio do caminho, eu vim aqui e fiz o Cine Joia, que foi avassalador. É um espetáculo que traz a sonoridade amazônica muito forte, traz a guitarrada do Pará, que eu gravei um disco inteiro em 2015, e agora ela volta misturado com muita percussão, e aí eu fiz esse meu... gravei em Belém esse DVD barra audiovisual no dia 17 de agosto. Então, 2 de agosto estreia o musical. 9 de agosto, meu aniversário. 17 de agosto, gravação do DVD. Voltei a ser para a raiz.
1: E 26 de agosto...
2: Entre um mergulho e outro no Igarapé e no Rio Guamá.
1: Vamos ouvir mais um pedacinho de uma, Renan?
3: Vermelho, um clássico, né? Claro. E é bom ouvir a gargalhada da Fafá, né, cara? A gente tá tendo o privilégio de ouvir por aqui, bom demais.
1: Não, e a gente gargalha junto, né? Porque que bom que gargalhadas contagiam, muito né? Muito bom. Ô, Fafá, eu quero perguntar justamente sobre isso. A gente escutou aí um trechinho do Vermelho, mas tem aqui, ó, vou falar pra vocês. Tem Emoriô, Este Rio é Minha Rua, Foi Assim, Meu Disfarce, que eu adoro também. como é que escolhe o repertório de um show de 50 anos de história? Porque vai ter sempre aquele fã que vai dizer, ah, faltou aquela.
2: Mas eu acho que o show é tão intenso, e ele faz um recorte, desculpa, tão grande sobre esse, tão um corte sobre esses 50 anos, que como é que eu faço? Eu separei os meus momentos pelo figurino. Então eu chego com o Indauê Tupã, e na primeira fase minha de carreira, que é Pau Pichuna, Emoriô, Naturalmente, e encerra com Foi Assim. Essa primeira parte, ela é com uma roupa de palha e de crochê, uma coisa que arremete muito à Amazônia. Aí eu troco de roupa, e aí venho com a palha sempre, mas com seda, que é a chegada mais ao repertório mais urbano brasileiro. Aí depois, no final, eu venho de seda pura, a mulher mais sensual, com medida e etc e tal. Então, acho que a gente fez um recorte muito legal. A sonoridade é linda, todo mundo dança, canta, e é só hit, entendeu? Nós não tivemos aquele quem sabe. Não tivemos vergonha de apostar nos hits. Não tem lado B. Só tem lado A e primeira faixa, entendeu?
3: Muito bom.
2: Então é lindo, porque tipo, canta. E uma coisa que tem me surpreendido é uma presença muito grande de jovens. Jovens, que eu digo é jovens, muito jovens. Gente de 18, 20 anos, cantando com capas de disco. Isso me dá uma alegria enorme, porque eu me vejo como uma pessoa que não tem idade. Eu fiz 70 anos, sem botox, sem procedimento na cara, porque eu acho que as marcas do tempo a gente tem que carregar no olhar, né? O olhar que fala tudo, é o olhar que diz tudo, é o olhar que traz aquele brilho de estar no palco, que traz a angústia da vida, que traz a tristeza contra acontecimentos. E esse olhar não pode ser congelado, e essa expressão não pode ser congelada por uma qualquer coisa, o que quer que seja, por algum procedimento, entendeu? Então, nesses 70 anos que eu fiz, dia 9 de agosto, que eu fiz uma missa na escola que eu estudei, onde guarda a imagem Nossa Senhora de Nazaré, eu faço uma reflexão muito grande sobre esses 50 anos de carreira. 50 anos de uma carreira livre, eu nunca fui amarrada a nada, eu nunca segui muito regras, eu segui apenas o meu coração. Eu nunca segui o que a marketing queria, eu não sou desse tempo de agora você tem que ir por ali. Eu nunca fui pelo caminho indicado. Eu sempre fui pelo caminho que me emocionava. E é esse caminho que eu continuo percorrendo e que vou percorrer por muito tempo. Então, quando eu vejo esse corte, né, de pessoas da minha idade, pessoas mais novas, pessoas mais velhas e jovens na plateia, eu acho que a gente consegue trazer um canto, né? Eu não sou preocupada e está o tempo todo na mídia, eu não sou. Eu acho que quem está o tempo todo querendo aparecer é como se tivesse a preocupação de ser esquecido. Eu acredito que eu não serei esquecido, até porque eu sou inesquecível.
1: Você pode ter certeza absoluta disso. Fafá, eu já ia passar a palavra para o Renan, ele vai fazer mais uma pergunta para você. Eu só quero só registrar um comentário enquanto a Fafá falava dos figurinos. Vale a pena olhar no Instagram, nas redes sociais da Fafá, porque de fato as imagens do show, o figurino está maravilhoso. Mas eu já peguei mais uma senha aqui para fazer mais uma pergunta. Que enquanto você falava, Fafá, dessa história do Botox e de você querer preservar a sua expressão real de uma mulher que tem 70 anos, mas o que importa esse número, né? Eu queria te falar o seguinte, que hoje todas nós estamos fazendo essa reflexão de, não só nós mulheres, mas os homens também fazendo essa reflexão de respeitar o outro como ele é, né? A essência dele, o corpo, o jeito, as escolhas, respeitar a essência do outro. Mas você, desde que surge, você é a Fafá de Belém, você nunca negou de onde você vem e a pessoa, a mulher que você é, o seu jeito, a gargalhada, o corpo, a voz. E você ofereceu lá, desde o começo da sua carreira, essa perspectiva de autenticidade, né? Eu acho que isso, que hoje é tão valorizado, você deu início nisso há 5 décadas, né?
2: Quando eu saí de Belém, primeiro eu não queria sair, né? Eu passei 2 anos sem saber se eu vinha para cá, se eu não vinha, porque a música sempre foi muito importante na minha vida e é. Mas eu nunca sonhei ser cantora. Aquela coisa de ficar com um cabo de vassoura cantando na frente do espelho. Não, eu canto desde cedo, com músicos, primos, amigos. Belém é uma cidade muito musical. Então a música sempre foi mais importante que qualquer coisa. E quando eu vejo meu musical, que teve tem um texto brilhante do Gustavo Gasparani, uma produção maravilhosa, e a ideia toda do João Santana, e quando o Gasparani foca na minha infância, nos amigos e família, é isso que eu carrego. Eu aprendi desde cedo a me respeitar, né, do meu jeito. Eu nunca fui uma pessoa do caminho das trilhas. Eu, criança, não sonhava em nem ser Miss, e nem, que era muito comum naquela época, e nem casar para ser alguém na vida. Eu sempre quis conhecer o mundo, né, e cantar esse mundo. Então, o cinema, os livros, e um violão perto de mim sempre foram o meu mundo. E quando eu vim para cá, eu carreguei isso comigo. E tive pessoas ao meu lado que fortaleceram isso. Não dá para você seguir em frente sem ser quem você é. E quando eu olho para os 50 anos de carreira, eu sou muito feliz, porque eu tenho orgulho de tudo que eu construí, das fases que eu vivi, porque foram fases que meu coração mandou. Nunca foram anteriormente empurradas por um modismo. Pelo contrário, quando eu resolvi gravar sertanejo, em 91, a música sertaneja não tocava nas FMs. A gravadora ficou meio apavorada de colocar junto comigo a voz de Chitãozinho e Xororó, porque é como se fossem mundos diferentes. Eu não vejo mundos diferentes, eu vejo a música. Quando gravei o Boi Bumbá de Parintins, o Vermelho, em 1996, achavam que aquilo não ia adiante, que era uma coisa que era toda restrita à região amazônica. Mas a Amazônia é o mundo, a Amazônia é Brasil. A cultura amazônica é muito importante e muito forte. E acontece que o Vermelho atravessou o Brasil, chegou a Portugal e é hino do clube mais importante de futebol, que é o Benfica. Eu acredito que quando você ouve uma música ou você lê um livro e aquilo te conduz, aquele é o teu caminho. Não é o caminho, às vezes, que querem que você faça. Não é o caminho que esperam que você faça, mas é o caminho que teu coração te leva. Então, nessa caminhada, eu nunca abri mão de ser quem sou. Uma mulher grande, uma mulher brasileira. Quando eu deixei meu cabelo ficar branco, eu queria, já uns 3 ou 4 anos, deixar ele branco. E aí diziam, não, porque você vai envelhecer, porque... Eu falei, mas, cara, na altura, diziam, eu tenho 60 anos, tenho mais de 60 anos. Todo mundo está usando cabelo branco. E aí veio a pandemia e eu deixei de pintar o cabelo. Foi uma libertação. E acredito que isso, para mim e para outras mulheres que deixam de pintar o cabelo, é um salto muito grande da libertação, do que você não pode, você tem que manter algumas aparências. A idade, ela contribui, ela traz percalços? Deve trazer. Eu nunca senti fortemente. Realmente não. Eu continuo super ativa, cheia de ideias, realizando muita coisa e ligada no mundo, né? E as marcas que o tempo traz são marcas de orgulho. Então, o cabelo branco, eu não, como disse, não faço botox nem não sei o quê, porque uma vez eu fiz, fiquei com a cara congelada, Deus me livre. As marcas estão principalmente em você se libertar, de preconceitos e ter uma vida mais leve e mais livre. Como isso, a minha família sempre exercitou a democracia e a liberdade. Imagina quando nós mudamos para o Rio pela primeira vez, foi feita uma votação na minha casa. Não, quando mudamos para São Paulo, eu tinha 6 anos. Foi feita a votação. Depois, meu pai queria mudar, mudamos para o Rio. Foi feita outra votação. Então, minha casa sempre foi muito democrática. E quem tem esse sentido de democracia entende e respeita a opção do outro. Por isso
3: É
2: eu
3: isso.
2: sou muito, respeito muito as minhas ideias, o que eu penso. Se eu mudar de ideia, também declaro. Quando eu não acredito, eu não acredito. E quando eu acredito, eu digo, né, eu jamais faria coisas por nenhum dinheiro do mundo as quais eu não compactuo.
3: Integridade, né? É isso. Fafá, nosso tempo estourou, infelizmente, mas vou colocar aqui uma das minhas favoritas e favoritas de muitos ouvintes, ó.
1: Vai, vai, vai! Nosso tempo não estourou, não!
2: apaixonada por você. Essa música é fabulosa, por quê? Quando o Sullivan mandou pra mim, falou, Rosinha, eu fiz uma música que ninguém vai querer gravar, mas acho que tu vai. Aí quando eu ouvi a música, cara, um hino das mulheres, um hino da comunidade LGBT.
3: Diva demais. Você é nossa diva. Fora, um beijo.
2: Alegria e sofrimento fazem parte da vida.
3: É isso.
2: E os dois têm que fazer crescer.
3: É isso. Muito obrigado, Fafá de Belém, por conversar com a Band News FM, com a nossa audiência. Um abraço para você. Um prazer enorme.
1: Obrigada demais, Renan, querida.
2: Obrigada, Adriana. Obrigada, Band News.
1: Obrigada. Obrigada demais. Você deixou a gente mais alegre essa tarde.
2: Tá bom.
1: Estamos.
3: Valeu.
1: Um beijo.
3: Vou colocar até de novo aqui, ó.
1: Pode colocar.
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0: 5:01 pelo horário de Brasília. Bom dia para você que acompanha a Band News FM nesse comecinho de quinta. Hoje, 27 de agosto de 2026, eu, Stephanie Toso, sigo por aqui na atualização dos principais destaques do Brasil e do mundo, já para você começar o dia atualizado. Vamos nessa, gente, nesses próximos minutos, já fazendo um giro pelos principais destaques do Brasil.

0: O Congresso Nacional inclui pautas prioritárias do Palácio do Planalto na agenda de votações dos próximos dias. Decisão que ocorre após a reunião de líderes do Legislativo com o presidente Lula. Conta mais, Márcio Rocha.
1: O Congresso Nacional vai analisar pautas consideradas prioritárias pelo governo já na próxima semana, de acordo com o presidente do Senado, Davi Alcolumbre. Ele confirmou a medida depois de se reunir com o presidente Luiz Inácio Lula da Silva e com o presidente da Câmara dos Deputados, Hugo Mota, em que ficou definido que textos como a chamada taxa das blusinhas será votado durante o chamado esforço concentrado. Além dessa medida provisória, Alcolumbre também confirmou que a Comissão de Constituição e Justiça do Senado vai analisar duas propostas de emenda à Constituição que também são prioritárias para o governo federal. São elas a que trata do fim da lei, que é necessário saber o que é realmente importante para o país.
0: Nos outros destaques, o governo brasileiro move uma ação civil da forma. O ato de ontem pretende ainda elevar a proteção para usuários, especialmente crianças e mulheres. A ação pede que o Discord seja condenado a pagar uma indenização por danos morais no valor de R$500 milhões. A União e o Ministério da Justiça não devem pedir a suspensão temporária ou mesmo a proibição do funcionamento da plataforma no Brasil. Já o Discord entrou na mira das autoridades depois da descoberta de que uma adolescente de 13 anos de Mato Grosso do Sul cometeu suicídio depois de ser incitada durante uma transmissão na plataforma. O caso ainda é investigado. No noticiário internacional, chega a 177 o número de mortos pelo desastre que atingiu o Nepal. O Ministério das Relações Exteriores diz que não há informação sobre brasileiros desaparecidos na ocorrência. O embaixador do país no Brasil relata as dificuldades no resgate de pessoas que foram atingidas na enchente. O Serviço Geológico dos Estados Unidos esclareceu que o deslizamento de terra registrou uma força equivalente a um terremoto de magnitude 5,2. Até agora, as autoridades ainda continuam trabalhando na busca de

0: de desaparecidos, a maioria turistas. Segundo Nirmal Raj Klaff, a região afetada é de difícil acesso.
1: O Nepal tem uma geografia montanhosa e de difícil acesso. Para chegar lá é preciso cruzar montanhas e rios, e a infraestrutura e as pontes e as estradas foram destruídas pela enchente. Por isso está sendo muito difícil para as equipes chegarem e oferecerem apoio de resgate e socorro. Os helicópteros que levam suprimentos não conseguem pousar por causa do mau tempo. É uma situação realmente difícil para nós, mas todos os nossos esforços estão concentrados lá. O povo nepalês é resiliente e corajoso. Estamos trabalhando nisso e enfrentando com bravura.
0: A Meta, empresa que é dona do Instagram e do Facebook, concorda em pagar 18 bilhões de dólares para encerrar um caso que é acusada de prejudicar menores. A companhia também concordou em fazer mudanças, incluindo a adoção de um limite de 2 horas diárias dos aplicativos para quem tem menos de 18 anos. O processo foi movido por 29 estados americanos. Os promotores argumentam que a Meta desenhou as redes sociais para deliberadamente viciar e prejudicar a saúde mental de menores de idade.

0: E o Corinthians deve ter reforços importantes para o clássico contra o Santos. Fala, Lucas Belotti.
1: O atacante Yuri Alberto faz trabalhos em campo com os companheiros e pode ser novidade para o clássico contra o Santos nesse domingo às 4 horas da tarde. O camisa 9 iniciou ontem o período de transição e não entra em campo desde o dia 30 de julho contra o Atlético Paranaense, quando sofreu uma lesão muscular na coxa direita. A titularidade do centroavante e até a minutagem dele no fim de semana ainda dependem da evolução na recuperação. Além de Yuri, Diniz deve ter também o retorno do trio Hugo Souza, Mateuzinho e Matheus Bidu, todos poupados na rodada passada contra o Coritiba. O goleiro, com dores no joelho, não teve nenhuma lesão grave detectada. Os laterais, por outro lado, foram retirados da relação por desgaste, sem maiores preocupações. Sendo assim, o treinador alvinegro deve ter em mãos o time mais próximo do ideal, com o retorno de 4 titulares e o avanço na parte física de Memphis Depay, que deve receber minutos mais uma vez no clássico do fim de semana.
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3: A quinta-feira traz uma mudança importante na distribuição das chuvas pelo país. No sudeste, a instabilidade se desloca mais para leste e a chuva ganha destaque em Minas Gerais, Rio de Janeiro e no Espírito Santo. Na zona da Mata Mineira e na região de Belo Horizonte, os volumes podem aumentar, enquanto São Paulo já começa a ter redução das instabilidades. No centro-oeste, a chuva também diminui e fica mais concentrada entre o leste de Goiás e o Distrito Federal, com pancadas ainda isoladas em Mato Grosso. No sul, a atenção aumenta. Uma frente fria avança sobre o Rio Grande do Sul e favorece chuva forte, temporais, granizo e rajadas intensas. Na sexta-feira e durante o fim de semana, a chuva aumenta e tende a ficar persistente, principalmente na metade norte gaúcha. Os acumulados de vários dias podem superar os 200 milímetros e pontualmente se aproximar dos 250. Enquanto isso, o fim de semana tende a ser de mais sol, tempo seco e aquecimento no sudeste e em grande parte do centro-oeste. No nordeste, a baixa umidade continua sendo destaque no interior, enquanto no norte, as chuvas permanecem mais frequentes entre Roraima e o Amazonas. Aline Araújo, da Climatempo.
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0: Brasília, o Congresso Nacional inclui pautas prioritárias do Palácio do Planalto na agenda de votação nos próximos dias. Fala, Márcio Rocha.
1: O Congresso Nacional vai analisar pautas consideradas prioritárias pelo governo já na próxima semana, de acordo com o presidente do Senado, Davi Alcolumbre. Ele confirmou a medida depois de se reunir com o presidente Luiz Inácio Lula da Silva e com o presidente da Câmara dos Deputados, Hugo Mota, em que ficou definido que textos como a chamada taxa das blusinhas será votado durante o chamado esforço concentrado. Além dessa medida provisória, Alcolumbre confirmou também que a Comissão de Constituição e Justiça do Senado vai analisar duas propostas de emenda à Constituição que também

0: também são prioritárias para o governo federal. São elas a que trata do fim da jornada 6x1 e a da segurança pública, que devem ser analisadas na CCJ, mas ainda não há garantias para votação no plenário. Dentro do colegiado, a PEC que trata da jornada 6x1 terá como relator o senador Omar Aziz e o da segurança pública será relatada pelo senador Rogério Carvalho. Ao comentar a reunião, Alcolumbre disse que o encontro trouxe frutos positivos para o país.
1: A relação construída entre o Poder Executivo, mas muito especialmente a nossa relação minha e do Hugo Mota com o senhor enquanto presidente do Brasil, ela tem dado muitos frutos positivos, porque nós temos a capacidade de, com a compreensão do tamanho das nossas responsabilidades, de dar as soluções que a sociedade espera de nós.
0: Também após o encontro, Lula defendeu que é necessário saber o que é realmente importante para o Brasil.
2: O que é importante é que a gente tenha a dimensão do que é mais importante, do que é principal e o que é prioritário. E eu fiquei muito feliz porque tanto o companheiro Alcolumbre decidiu colocar esses temas na pauta de votação, como o companheiro Hugo também.
0: Hugo Mota confirmou que o deputado Reginaldo Lopes será o presidente da comissão mista que será instalada para tratar da taxa das blusinhas. Para ele, é uma falácia afirmar que a medida vai prejudicar a indústria nacional.
3: Que muitas indústrias brasileiras fornecem para essas plataformas. É uma falácia dizer que esses produtos são, em sua totalidade, importados. Na verdade, a grande maioria dos produtos vendidos por essas plataformas são produzidos por empresas brasileiras. Apenas aquilo que não é produzido aqui é que é importado.
0: Outros dois textos considerados importantes pelo governo são o que trata do regime especial da tributação para serviços de data center, o REDATA, e o projeto que cria a Política Nacional para Minerais Críticos.
4: Comprar pela internet já faz parte da rotina de milhares de brasileiros. No entanto, o estudo revela que a relação muda quando o produto é um medicamento. Quem explica é o Roger Caroso.
5: Um levantamento mostra que 69% dos consumidores brasileiros têm receio de adquirir medicamentos falsificados pela internet. Essa pesquisa foi solicitada pela Abrafarma, Associação Brasileira de Redes de Farmácias e Drogarias. O médico veterinário Paulo Couto alerta que a escolha de vendedores não autorizados pode levar à compra de produtos falsificados, adulterados ou vencidos.
6: Comprar medicamentos veterinários pela internet, principalmente de vendedores não autorizados, pode colocar a saúde do pet em risco, porque esses produtos podem ser falsificados, adulterados, estarem vencidos, recodificados e sequer possuírem registro no mapa. Em uma operação oficial, no Ministério da Agricultura apreendeu mais de 22 mil produtos veterinários irregulares. Por isso, comprem sempre de estabelecimentos confiáveis, verifique o registro do produto, desconfie de preços muito baixos de mercado.
5: E a desconfiança está diretamente ligada às plataformas digitais. 85% dos entrevistados atribuem aos sites e marketplaces a responsabilidade pela oferta de medicamentos falsificados sem registro ou de procedência desconhecida. Para o CEO da Abrafarma, Sérgio Mena Barreto, a preocupação dos consumidores é justificável diante da quantidade de ofertas irregulares disponíveis na internet.
7: O temor dos consumidores em comprar produtos online, em marketplaces, em plataformas que não são de farmácias, é plenamente justificável. Hoje a gente tem no Brasil um grave problema de venda de produtos falsos, produtos não registrados na Anvisa.

0: inclui a adesivagem dos veículos, um selo que funciona como identificação de quem pagou. A Band News FM teve acesso ao depoimento de uma vítima da taxa de trânsito livre. Segundo as investigações, transportadoras que fazem entregas na comunidade da Serrinha, em Madureira, na Zona Norte, são obrigadas a pagar R$ 2.000 a cada 15 dias para ter livre trânsito. A cobrança também acontece em Vaz Lobo, Vicente de Carvalho e Irajá, na mesma região. O caso que ajudou a investigação da Polícia Civil e do Ministério Público aconteceu no dia 21 de maio. A vítima trabalha em uma transportadora, Ticus. O motorista chegou a realizar 4 entregas antes de ir até a rua Lima Drummond, em Vaz Lobo. No momento em que o profissional terminava a entrega de uma geladeira, um criminoso obrigou a vítima a conduzir o caminhão até um outro ponto na comunidade da Serrinha. A carga, avaliada em mais de R$ 25.000, foi roubada após a prestadora de serviços não pagar a taxa de R$ 5.000 para liberar a carga e nem negociar o pagamento quinzenal de R$ 2.000. Em depoimento, a vítima afirma que os criminosos ainda falaram que os caminhões liberados para o trânsito circulam com um adesivo de fácil identificação pelos bandidos. Na semana passada, o Ministério Público denunciou 3 homens por extorsão e roubo com emprego de arma de fogo. O chefe do grupo é o Wallace de Brito Trindade, conhecido como Lacoste. Contra ele, há 16 mandados de prisão em aberto. O promotor Cláudio Caio Souza destacou a grave ameaça exercida com arma de fogo sofrida pela vítima e ainda a possibilidade de traumas psíquicos no motorista do caminhão.
1: Outros destaques, a testosterona masculina caiu 54% nas últimas décadas. De Salvador, informações com a repórter Luana Leal.
2: Um estudo internacional alerta para a queda nos níveis de testosterona e o impacto na fertilidade dos homens. A pesquisa, apresentada em um congresso europeu de reprodução humana, mostra uma redução de 54% nos níveis médios do hormônio nos últimos 50 anos. O levantamento analisou dados de mais de 118 mil homens em 5 países. Segundo a médica Gércia Viana, especialista em medicina reprodutiva, a queda pode estar ligada a fatores como obesidade, sedentarismo, estresse e falta de sono.
3: Para avaliar fertilidade, nós realizamos um exame que é o espermograma, onde nós conseguimos saber a concentração, a motilidade, a morfologia dos espermatozoides. O que é que pode impactar no resultado de um espermograma? Sedentarismo, abuso de álcool, uso de drogas. Um fator que temos observado com uma certa frequência é o uso de anabolizantes.
2: No Brasil, os atendimentos por infertilidade masculina mais que dobraram em 10 anos, segundo o Ministério da Saúde. Por isso, a médica reforça a importância dos homens se cuidarem para além da questão hormonal.
3: Assim como as mulheres, os homens também precisam frequentemente estar buscando ajuda para avaliar como é que está a sua saúde reprodutiva. Uma outra condição que afeta muito a fertilidade masculina é a varicocele, que são veias dilatadas nos testículos. É uma doença que pode ser corrigida, né, a depender da situação. Pode ser corrigida cirurgicamente. Para homens que desejam ter filhos, é importante que ele se mantenha numa boa saúde e que ele também busque ajuda do urologista para verificar como é que está a sua saúde reprodutiva.
2: A recomendação é simples: manter o peso adequado, praticar atividade física, dormir bem e não abrir mão dos exames de rotina com o urologista.
1: Em Brasília, um técnico de enfermagem é preso depois de roubar morfina de uma UPA e aplicar em si mesmo. Informações com a Augusta Proença.
4: Um técnico de enfermagem pode pegar até 12 anos de prisão se for acusado pela justiça depois de ser preso por roubar morfina da UPA de São Sebastião. A Polícia Civil prendeu o homem de 27 anos em flagrante dentro da unidade em que trabalhava na manhã da quarta-feira. A denúncia veio da direção da própria UPA, depois de constatar que ele teria furtado as 10 ampolas que ele deveria aplicar em um paciente e foi encontrado aplicando nele mesmo no banheiro da unidade. Na hora da prisão, o técnico apresentava sinais de estar sob o efeito de entorpecentes. Foram apreendidas 6 ampolas e também o celular do suspeito. Segundo as investigações, o profissional trabalhava na UPA desde dezembro por via de contrato. A morfina é um medicamento usado para o alívio de dores intensas. No entanto, o uso recreativo pode levar a efeitos colaterais, como sonolência excessiva, tonturas, náuseas, vômitos, sudorese e o risco mais grave, a depressão respiratória, quando a respiração fica perigosamente lenta, podendo levar a uma parada cardiorrespiratória. A morfina também pode gerar dependência psicológica ou física grave, como explica o cardiologista Wagner Vinícius.
5: Para o uso recreativo, o organismo vai desenvolvendo, à medida do tempo, uma tolerância àquela dose.

0: fazendo com que a pessoa precise cada vez de doses maiores para obter o mesmo efeito. Isso aumenta muito o risco de overdose. E normalmente, quem usa isso, ou se ela já usa associada a outras coisas, como álcool ou outras medicações sedativas, e essa combinação se torna ainda muito mais perigosa.
1: Em nota, o Instituto de Gestão Estratégica do DF, responsável pela unidade, reforçou que os medicamentos controlados só podem ser retirados da farmácia com prescrição médica, geralmente por um enfermeiro, e ministrado para o paciente por técnico de enfermagem. O IGES DF se colocou à disposição das autoridades para as investigações.
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3: Girando mais uma vez os principais destaques do noticiário, o Tribunal Superior Eleitoral avalia regras para a utilização de inteligência artificial nas disputas eleitorais.
4: O Tribunal Superior Eleitoral ainda vai analisar uma decisão do ministro André Mendonça sobre o uso da chamada deepfake durante as eleições brasileiras. Isso porque, no despacho, Mendonça apresentou uma tese para o uso da inteligência artificial, que também será analisada pelo colegiado. O ministro apresentou critérios que devem ser usados pela Justiça Eleitoral para definir quando um conteúdo produzido por essa tecnologia pode ser considerado deepfake, dessa maneira, ter o uso proibido durante as eleições. Pela proposta de Mendonça, não basta que uma imagem, áudio ou vídeo tenham sido criados por inteligência artificial, mas é necessário também que o material tenha grau de realismo ou verossimilhança. Na decisão individual, Mendonça atendeu ao pedido feito pelo candidato do PL à presidência da República, o senador Flávio Bolsonaro, contra um perfil do Instagram que publicou um vídeo produzido com inteligência artificial.
3: A produtora do filme Dark Horse, que conta a trajetória do ex-presidente Jair Bolsonaro, diz que vai colaborar com as investigações da Polícia Federal envolvendo o financiamento do longa. Os agentes querem saber se a produção recebeu dinheiro público por meio de emendas parlamentares. Segundo a jornalista Bela Megali, do jornal O Globo, Karina Gama disse a pessoas próximas que vai entregar todo o material que foi solicitado pelas autoridades até amanhã. Nessa semana, o ministro Flávio Dino, do Supremo Tribunal Federal, atendeu a um pedido da PF para acessar os dados da investigação da Polícia Civil de São Paulo. De acordo com o portal G1, as informações foram encaminhadas ontem à Polícia Federal. Os agentes paulistas também fizeram buscas em endereços ligados à Karina Gama no âmbito da apuração da suspeita de irregularidades em um contrato milionário de serviço de Wi-Fi gratuito. O negócio envolve a Prefeitura de São Paulo e o Instituto Conhecer Brasil, que é uma ONG fundada por Karina Gama. A entidade e a produtora do filme Dark Horse funcionam no mesmo endereço, na Avenida Paulista. Já a Prefeitura de São Paulo diz que a Secretaria de Inovação e Tecnologia colabora com as investigações que continuam em andamento. No centro-oeste do país, uma operação do Ministério Público mira uma organização criminosa que está ligada a fraudes tributárias no agronegócio. Quem conta é o Alexandre Paes.
5: Seis pessoas foram presas até o início da tarde desta quarta-feira durante a Operação Safra Oculta, deflagrada pelo Ministério Público de Goiás contra um esquema de sonegação fiscal no comércio de grãos. A operação investiga crimes de organização criminosa, lavagem de dinheiro e sonegação fiscal. São 9 mandados de prisão e 13 de busca e apreensão em 5 estados brasileiros. A investigação aponta que as empresas de fachada, chamada de noteiras, eram usadas para emitir documentos fiscais e esconder os verdadeiros responsáveis pelas operações. 3 contadores estão entre os investigados. O Ministério Público também apura a participação de produtores e de empresários nesse esquema.
3: O presidente dos Estados Unidos, Donald Trump, assina uma proclamação para ampliar a importação de carne bovina com imposto reduzido. A medida da Casa Branca busca aumentar a oferta interna em 10% e cortar o preço do produto para consumidores em 25%. A cota temporária beneficia carnes magras e usadas na produção de hambúrguer e autoriza a entrada de até 100 mil toneladas mensais a partir de setembro. Os acordos de livre comércio e as cotas exclusivas de outros países continuam sem alteração depois do decreto norte-americano. Decisão que entra em vigor com validade fixada para 90 dias no mercado internacional a partir do mês de setembro. 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

0: E sem Neymar, o Santos perde por 3-0 para o Palmeiras e se complica na Copa do Brasil. Fala aí, Aline Fanelli.
1: Cuca diz que Neymar não esteve no clássico contra o Palmeiras por um conjunto de fatores. Depois da derrota por 3-0 pela Copa do Brasil, o treinador explicou que colocou o nome do camisa 10 entre os relacionados divulgados porque eles demoraram para decidir se Neymar jogaria ou não.
2: Ele estava relacionado porque até o último momento a gente ficou discutindo a vinda dele ou não, gramado sintético, desgaste, o risco de perda, a importância dos jogos que vêm, segundo cartão. Então não é um motivo apenas, né? São diversos. Não sei, se arrepender não é o... Eu acho que não é a palavra. Agora ele faz muita falta para nós, lógico, ele dentro do campo engrandece muito a nossa equipe.
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0: Agora são 5 horas 25 minutos pelo horário de Brasília. O Tribunal Regional Eleitoral de Minas forma uma comissão que vai auditar as urnas eletrônicas nas eleições de 2026. Fala, Pedro Jelinek.
1: Uma reunião na sede do Tribunal Regional Eleitoral de Minas Gerais marca a instalação da CAVE, a Comissão de Auditoria da Votação Eletrônica. O grupo, formado por magistrados e servidores do TRE Minas, além de membros de partidos políticos e representantes da sociedade civil, é responsável por organizar e conduzir 3 tipos de auditorias em urnas eletrônicas. Ao todo, 43 equipamentos, definidos em uma audiência pública na véspera dos dias de votação, vão passar pelos testes. 10 urnas vão passar pelo teste de autenticidade dos sistemas. O secretário de Tecnologia da Informação do TRE Minas, Gleison Rocha, explica como funciona.
2: Vai haver uma cerimônia antes da impressão da zerésima. E, nesse momento, eles vão imprimir um relatório de todos os programas que tem na urna com os respectivos resumos digitais, permitindo a quem quiser conferir a autenticidade daqueles programas com os publicados lá pelo TSE.
1: As outras 33 passam pelo teste de integridade e o teste de integridade com biometria, como detalha Gleison.
2: As urnas vêm para Belo Horizonte e nós fazemos uma votação simulada aqui durante o dia de domingo. Primeiro fazemos em papel e depois passamos do papel para a urna eletrônica. Indo lá a eleição eletrônica com a de papel. As duas têm que dar o mesmo resultado. No caso da biometria, é o mesmo teste, só que inclui a identificação biométrica do eleitor.
1: Todos esses procedimentos podem ser fiscalizados por entidades como partidos políticos, Ministério Público, OAB, Polícia Federal e Forças Armadas. O primeiro turno das eleições de 2026 está marcado para o dia 4 de outubro. Caso necessário, o segundo turno será realizado no dia 25 de outubro.

0: Agência Nacional de Proteção de Dados multou o TikTok em um pouco mais de 150 milhões de reais por falhas na proteção de menores. A agência também aplicou sanções à ByteDance, que é a empresa responsável pelo aplicativo, que consiste em ampliar a proteção do público infanto-juvenil. O Moisés Mororó é quem traz as novidades.
1: A multa aplicada pela NPD ao TikTok por falhas na proteção de dados de crianças e adolescentes sinaliza uma nova fase de fiscalização sobre as grandes plataformas digitais no Brasil. O especialista em direito digital, Marcelo Matoso, afirma que a partir de agora, a Lei Geral de Proteção de Dados deixa claro o que espera das demais plataformas.
2: Eu acho que ela deixou muito claro que ela exige uma proteção muito mais ativa, né, das crianças e dos adolescentes, principalmente com relação à verificação de idade, medida protetiva de segurança, medida de privacidade, utilização de dados. Enfim, com essa aplicação dessa multa, ela está deixando muito claro quais são os pontos que ela vai ter atenção.
1: Porém, ele também deixa claro que não é uma garantia de que a medida funcionará da mesma forma para todas as plataformas digitais, dependendo do modelo de negócios de cada uma.
2: Agora, isso não significa que todas as plataformas vão ter esse mesmo tratamento, né? Até porque

0: Cada caso depende do modelo de negócio daquela plataforma e a forma como os dados são tratados, né? Mas é óbvio que o mercado regulatório está de olho nessa sanção, porque a maioria das empresas utilizam ou tratam dados de menores, né? Então, acho que a partir de agora esse precedente vai ter um reflexo muito importante na tomada de decisão quando forem feitos os parâmetros das empresas para atender não só a LGPD, mas também o ECA digital.
1: Mais do que a penalidade financeira, o caso pode estabelecer parâmetros para outras empresas de tecnologia sobre como devem estruturar seus produtos e processos para reduzir riscos envolvendo o público infanto-juvenil.
2: O BNDES afirma que o governo do Rio passou a responder por uma dívida de aproximadamente 2 bilhões relacionada à Supervia depois da mudança no modelo de operação de trens. Quem explica é o João Boeri.
3: O BNDES afirma que a mudança no formato da operação do sistema ferroviário do Rio de Janeiro fez com que o estado passasse a responder por uma dívida de aproximadamente 2 bilhões de reais. O passivo até então era da concessionária Supervia, que deixou a gestão do modal no fim de maio. O financiamento concedido pelo BNDES à concessionária foi feito em 2013. Os recursos foram investidos em 30 trens novos e modernos durante o programa de melhoria da infraestrutura ferroviária. A estatal chegou a tentar suspender o leilão para definir o novo operador dos trens por 5 anos, ao alegar que o edital não contemplava o pagamento da dívida de financiamento. Segundo o BNDES, a Supervia parou de pagar o empréstimo em 2021 e passou a negociar um acordo sigiloso com o governo do Rio, sem a participação do banco público. Nesta quarta-feira, a Band News FM entrevistou o diretor jurídico do BNDES, Walter de Araújo Filho. O advogado disse que a garantia do banco era a receita da Supervia, mas nem isso existe mais.
4: O Rio de Janeiro, como poder concedente, ele não poderia ter feito uma autorização unilateral, excluindo a realidade dos direitos emergentes do BNDES sobre a própria concessão, sem consequência jurídica. E a gente está, assim, numa conversa da formalização de um acordo. É o que acontece quando se gerencia mal o ativo que se tem e quando o governo faz um desenho que culminou numa precarização.
3: Era a receita da Supervia, mas nem isso existe mais.
4: O Rio de Janeiro, como poder concedente, ele não poderia ter feito uma autorização unilateral, excluindo a realidade dos direitos emergentes do BNDES sobre a própria concessão, sem consequência jurídica. E a gente está, assim, numa conversa da formalização de um acordo. É o que acontece quando se gerencia mal o ativo que se tem e quando o governo faz um desenho que culminou numa precarização maior que o governo atual do estado do Rio de Janeiro está tentando resolver.
3: Na última sexta-feira, o BNDES e o Estado do Rio anunciaram que chegaram a um acordo para renegociar dívidas com a estatal. Um dos contratos é o de 1 bilhão e 900 milhões de reais que envolve a concessão da Supervia. Para o BNDES, a falta de pagamentos poderia inviabilizar novos investimentos do banco no Estado do Rio, como conta o diretor jurídico Walter Filho.
4: Mas da forma que ela foi desenhada, ela, na verdade, travou investimento no próprio ativo. O Estado não estava disposto a sentar na mesa e negociar o pacote. Isso seria impeditivo para a concessão de qualquer novo empréstimo para o Estado do Rio de Janeiro.
3: Um dos novos financiamentos que devem ser anunciados é para ampliação da linha 2 do metrô até a Praça 15, no centro do Rio, onde fica a Estação das Barcas para Niterói e para os bairros de Paquetá e Ilha do Governador. Para o economista Gilberto Braga, o Estado poderá ingressar com uma ação para buscar o ressarcimento contra a Supervia.
5: O que eventualmente pode acontecer do ponto de vista jurídico é o próprio Estado do Rio de Janeiro, pagando o empréstimo, entrar com uma ação de regresso, ou seja, para tentar se compensar, se ressarcir perante a falência ou perante a antiga Supervia, se ela ainda continuar existindo.
3: Em nota, o governo do estado afirmou que a dívida de aproximadamente 2 bilhões de reais está judicializada.
2: Para quem precisa de próteses, a notícia é promissora. Mais empresas de tecnologia estão investindo nesse mercado no Brasil. Com o aumento da oferta, a expectativa é de queda nos preços. Quem explica é o Giba Esmanioto.
6: Nos anos 70, O Homem de 6 Milhões de Dólares foi uma série de ficção que mostrava um homem que tinha passado por uma cirurgia secreta depois de um acidente. Recebeu pernas, um braço e um olho biônicos. No mundo real, o que se busca hoje não são os superpoderes que o ciborgue conseguiu. O objetivo é desenvolver funções básicas para quem não tem

0: essa capacidade por algum motivo. O radialista Júlio Teruio conhece essa evolução muito bem. Ele usa prótese desde os 14 anos. Hoje ele tem 41 e desde que perdeu a perna depois de ser baleado durante um assalto, já usou 5 equipamentos diferentes.
1: Essa aqui foi uma das minhas primeiras próteses. A tecnologia é um joelho, que a gente chama de joelho pneumático. É um pistão à base de ar. Então, quando as antigas tecnologias eram assim, você tinha que colocar o peso na prótese, ela não tinha um freio.
0: Os modelos mais sofisticados chegam a R$100 mil. Se conservada e com as revisões periódicas, a prótese dura em média 7 anos. O sistema tem ainda um freio que ajuda a evitar quedas. Com a tecnologia também aumentaram as possibilidades de movimento e o Júlio gosta de dançar. A Limbex desenvolve braços biônicos personalizados com impressão 3D e materiais mais acessíveis. Os produtos ainda estão em testes, com previsão de vendas para o ano que vem por cerca de R$25 mil, enquanto modelos importados semelhantes podem custar R$250 mil. Nos explicou o Natan Vargas, que é criador da empresa.
2: A Limbex nasceu justamente com o propósito de devolver autonomia para pessoas amputadas, mas com uma tecnologia que fosse extremamente avançada e tecnológica, mas ao mesmo tempo acessível.
0: Pedro Pimenta perdeu os braços e as pernas quando jovem após uma meningite. Ele usa próteses que são bem complexas, mas os novos materiais e os sistemas modernos estão ampliando as possibilidades desses equipamentos. Hoje ele desenvolve soluções para outros pacientes e abriu clínicas em São Paulo e Belo Horizonte. Um dos trabalhos mais delicados é produzir um encaixe que liga a prótese ao corpo. A peça é feita individualmente e precisa combinar conforto e estabilidade.
3: A gente começa a ver uma cena de startups usando dessas tecnologias que barateiam certos produtos para tentar trazer esse custo de prótese para baixo.
0: A tecnologia avançou, mas o preço ainda é uma barreira. Por isso, startups brasileiras buscam próteses mais acessíveis e inovadoras.

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1: Facebook e Instagram estão se comprometendo a adotar novas medidas para impedir o vício das crianças nas redes sociais. A medida é uma resposta a uma grande ação judicial movida nos Estados Unidos, hein, Warrison?
2: Edu, tivemos a solução de um dos processos que mais vinham chamando a atenção de todo mundo nos últimos tempos, que era o processo movido por vários estados norte-americanos contra a Meta. Qual foi a solução, Edu? Na minha opinião, pizza. Os Estados Unidos estão realmente virando uma grande pizzaria, né, Edu? A Meta achou um acordo na Justiça dos Estados Unidos e vai pagar alguma coisa perto de 17 bilhões de dólares, que pode parecer muito dinheiro para nós pobres mortais, né, Edu? Mas que vão ser pagos esses 17 bilhões de dólares em parcelas ao longo dos próximos 10 anos. Para a Meta, isso é dinheiro de pinga, Edu. É quase nada, não vai mexer no cofrinho do Mark Zuckerberg, não vai fazer diferença. A Meta está se comprometendo a fazer algumas mudanças lá, dizendo que vai eliminar filtros, que vai criar horários para os jovens, para as crianças e adolescentes terem menos acesso à rede social. Na minha modesta opinião, Edu, não vai mudar nada. São mudanças cosméticas que são facilmente burláveis pelos usuários. Os jovens e adolescentes vão contornar essas pretensas mudanças daqui a pouco, porque o cerne da rede social não vai ser tocado e a gente vai continuar a discutir aqui os mesmos problemas de sempre. E esse acordo firmado da Justiça norte-americana pela Meta é só mais um exemplo disso. Passar pano para uma grande corporação, no caso a Meta, que chegou a um acordo super favorável, né, que não vai fazer a menor diferença para eles e que não vai mudar, na minha opinião, quase nada na relação entre os usuários e a rede social, que vai continuar a ser essa grande lata de lixo digital que vem sendo nos últimos tempos, né? E se ela provocava problemas, se ela provocava vício, principalmente em crianças e adolescentes, vai continuar a fazer a mesma coisa, Edu. Não vai ser esse acordo que vai mudar qualquer um desses problemas que vem se acumulando nos últimos tempos.
1: E claro que a gente vai acompanhar por aqui para ver se essas mudanças de fato serão implementadas e como isso vai ou não funcionar. O Orson já disse que acha que não vai funcionar, mas claro que a gente fica de olho e conta mais aqui na coluna de tecnologia, que você encontra também no nosso site, o bandnewsfm.com.br, na aba Cronistas. Procura por tecnologia que tem tudo lá.
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0: 5h42, a Universidade Federal do Rio de Janeiro apurou um episódio de violência no Instituto de Filosofia e Ciências Sociais, no centro da capital fluminense. Segundo relatos, um estudante foi agredido na noite de terça-feira, depois de fazer referências ao nazismo. Imagens que circulam nas redes sociais mostram os alunos dando socos e tapas contra o estudante dentro e fora das dependências da universidade. Em nota, o UFRJ afirmou que repudia qualquer manifestação de apologia ao nazismo, ao fascismo, ao racismo, ao antissemitismo e a todas as formas de intolerância e discriminação. A instituição também reforçou que é contra a violência. Nos outros destaques, um técnico de enfermagem é preso depois de roubar morfina e aplicar em si mesmo. Augusta Proença.
1: Um técnico de enfermagem pode pegar até 12 anos de prisão se for condenado pela justiça depois de ser preso por roubar morfina da UPA de São Sebastião. A Polícia Civil prendeu o homem de 27 anos em flagrante dentro da unidade em que trabalhava na manhã dessa quarta-feira. A denúncia veio da própria UPA, depois de constatar que ele teria furtado as 10 ampolas que ele deveria aplicar em um paciente e foi encontrado aplicando nele mesmo no banheiro da unidade. Com ele, outras 6 ampolas intactas foram encontradas.
0: A previsão do tempo indica chuva intensa para os gaúchos com risco concentrado no sul do estado. Expectativa é de registro de queda de granizo e ventos que podem ultrapassar os 90 km por hora, isso entre hoje quinta e amanhã sexta-feira. Além do Rio Grande do Sul, tem alerta para temporais no noroeste do Amazonas e em uma faixa que abrange os estados de Minas e Rio de Janeiro. A faixa do interior do país enfrenta um cenário diferente, o ar ainda muito seco. Para hoje, tem atenção para os índices mais críticos de baixa umidade do ar. Já no noticiário internacional, Estados Unidos suspendem temporariamente os agendamentos de entrevistas para vistos de imigração em todo o mundo. Departamento de Estado norte-americano alega a realização de um treinamento global para capacitar funcionários consulares a barrar novos residentes. A decisão aprofunda a política restritiva da Casa Branca e ocorre após a justiça local barrar vetos migratórios na última sexta-feira.

0: E tem informação do São Paulo chegando com o Yuri Queiroga.
1: O São Paulo tem mais 2 dias de atividades antes de enfrentar o Bragantino em casa pelo Campeonato Brasileiro. Nesta quarta, o destaque ficou pelo retorno aos treinos do zagueiro Arboleda, que ficou fora dos últimos 2 jogos por causa de um edema muscular na coxa esquerda. Enquanto o jogador deve ficar à disposição de Dorival Júnior, os atacantes Caleri e Vitor Sá podem ficar fora. Caleri sofreu uma entorse leve na derrota por 1-0 para a Chapecoense no domingo, mas não treinou com bola ontem. Vitor Sá também sofreu uma entorse no tornozelo. O lateral esquerdo Enzo Dias não deve mais atuar pelo tricolor e foi liberado para negociar com outros clubes. São Paulo e Bragantino jogam no Morumbi no sábado às 8 da noite.

0: 5h45, a União cobra R$500 milhões de indenização da plataforma de comunicação virtual Discord. Processo judicial busca reforçar a segurança digital e combater delitos contra grupos vulneráveis. Fala, Márcio Rocha.
1: O governo federal quer que a plataforma Discord, usada principalmente para transmissões ao vivo na internet, pague uma indenização de R$500 milhões por danos morais coletivos. Esse é o pedido de uma ação civil pública que foi apresentada pela Advocacia Geral da União e pelo Ministério da Justiça e Segurança Pública, que tentaram negociar com a empresa para que mudanças fossem feitas para proteger usuários. Como as negociações terminaram sem acordo, o governo entendeu que a medida é necessária, justamente para obrigar o Discord a cumprir medidas que tentam evitar a prática de crimes dentro da plataforma, além de aumentar a proteção a usuários, especialmente crianças e mulheres. A plataforma passou a ser visada depois que uma adolescente de 13 anos, do Mato Grosso do Sul, acabou cometendo suicídio depois de ser incitada durante uma transmissão na internet, o que fez o Discord ter as transmissões ao vivo suspensas no Brasil por uma decisão da Agência Nacional de Proteção de Dados. Para o ministro da Justiça, Wellington César Lima Silva, a medida é uma resposta do Estado brasileiro contra reiterados desrespeitos à legislação.
2: Nós tivemos um importante marco regulatório recentemente aprovado pelo Congresso Nacional, sancionado pelo presidente, de modo que a partir desse novo marco legal, foi possível que nós tivéssemos uma resposta bem mais eficaz do que acontecia até então sobre essas práticas. Portanto, responder a tais práticas significa, antes de tudo, uma resposta do Estado brasileiro a uma persistência em uma situação de desconformidade com as leis brasileiras.
1: Para o advogado-geral da União, Jorge Messias, a situação se tornou insustentável.
3: Não há, por parte da plataforma, a adoção de requisitos mínimos estabelecidos na legislação brasileira, em especial no ECA Digital, na regulamentação do artigo 19 do Marco Civil da Internet. E a ausência dessa rede de proteção tem levado a situações de ordem absolutamente criminal, envolvendo crianças, adolescentes, mulheres e animais. Esta situação, ela se revela absolutamente insustentável.
1: Em nota, o Discord afirmou que a ação judicial é desproporcional e não reflete de forma precisa a abordagem em relação à segurança e ao cumprimento da legislação brasileira. Segundo o comunicado, a empresa tem mantido de forma consistente e de boa-fé um diálogo com a AGU e que já apresentou uma proposta detalhada para reforçar a segurança. Por fim, afirma que o caso da adolescente envolve atividades que ocorreram em múltiplas plataformas, mas que o Discord tem sido tratado de forma isolada no debate público.
0: Brasileiros vítimas de tráfico na África tentam voltar para casa. Atualização do caso com o repórter João Marcos Moura.
4: Enquanto aguardam a repatriação, os 23 brasileiros identificados como vítimas de tráfico de pessoas estão acolhidos por um casal com o apoio de uma ONG em Madagascar, na África. A informação foi confirmada nesta quarta à Band News FM pela advogada Keila Veloso Ferreira, que mobiliza uma campanha para ajudar uma das 8 baianas do grupo há 5 anos. A situação começou em outubro do ano passado, quando ela recebeu uma proposta de emprego no Camboja, no Sudeste Asiático, com um contrato de 1 ano e pagamento em dólar. De acordo com a denúncia, monitorada pela Secretaria de Justiça e Direitos Humanos da Bahia, na sequência, o grupo foi levado para Madagascar, onde chegou a ficar detido. Ao longo desse processo, Keila soube que ela poderia estar sendo vítima de tráfico de pessoas e passou a se mobilizar para ajudá-la a retornar ao Brasil.
5: A embaixada, ela é responsável por emitir o documento chamado ARB, que é a autorização de retorno ao Brasil. Só que esse ARB só é emitido quando a passagem dessas pessoas

0: os 23 brasileiros para emitir. Ele já me disse que os passaportes estão em poder da polícia do Vale Madagascar e que a polícia vai devolver mediante a apresentação da passagem aérea comprada, ou seja, não precisa da intervenção da embaixada.
1: O Ministério das Relações Exteriores informou que a Embaixada do Brasil em Maputo, responsável pelas relações com Madagascar, presta assistência consular cabível aos brasileiros e mantém diálogo com as autoridades locais. Por questões de privacidade, o Itamaraty não detalha casos individuais de assistência a cidadãos brasileiros. Detalhou que vítimas desse tipo de crime são atraídas por falsas propostas de emprego, com promessas de salários de até R$30 mil. Denúncias sobre esse tipo de crime podem ser feitas por meio de canais oficiais do governo, como o Disque 100. A vaquinha criada para ajudar uma das vítimas está disponível no site campanhadobem.com.br.
2: Bandidos do Chapadão ganham até R$10 mil por veículo roubado. Do Rio de Janeiro, destaque é da Maria Eduarda Vieira.
3: Bandidos da organização criminosa especializada em roubo de veículos da Baixada Fluminense recebiam de R$3 mil a R$10 mil por carro roubado, levado ao complexo do Chapadão, na zona norte do Rio. A quadrilha é alvo da operação deflagrada pela Delegacia de Nilópolis nesta quarta-feira. As apurações começaram após um roubo em novembro de 2025. A partir da análise de dados, do cruzamento de informações e do monitoramento em campo, os policiais conseguiram identificar os responsáveis pela abordagem das vítimas, pelos roubos de veículos em Nilópolis e pelo envio dos automóveis a integrantes da organização criminosa. Além disso, as investigações mostraram que a quadrilha tinha ligações com a facção Comando Vermelho. Durante a manhã desta quarta-feira, dois criminosos foram presos. Christian Souza Machado, conhecido como 22, e Daniel dos Santos Santana, vulgo DN. Dentro da quadrilha, eles são apontados como executores dos roubos. A delegada Isabelle Conte explica que as investigações seguem para apurar o envolvimento de empresas e seguradoras no esquema criminoso.
4: Depois que esses veículos eram entregues na comunidade, eles tinham de destinações diferentes. Ou eles eram usados pela facção criminosa para uso interno na comunidade, por vezes eles eram clonados, adulterados para ser devolvidos ao mercado de forma com outras placas, outros sinais identificadores, e também parte desses veículos eram entregues para associações de proteção e seguradoras de veículo. Então essa é uma importante fase que já está em andamento para apurar o vínculo criminoso das associações, dessas empresas de proteção veicular.
3: Todos os envolvidos vão responder por roubo majorado e associação criminosa. Em abril, em outra fase da operação, os policiais prenderam o criminoso Fábio Rezende do Nascimento, conhecido como Leôncio. Ele é apontado pelas autoridades como principal receptador da quadrilha.

0: Segundo investigações, ele chefiava um esquema que fraudava a entrada de importações pelo aeroporto de Fortaleza. Repórter Rodrigo Hidalgo tem mais detalhes.
1: Um auditor fiscal da Receita Federal foi preso, suspeito de receber quase 7 milhões de reais em propina no Ceará. Segundo as investigações, ele chefiava um esquema que fraudava a entrada de importações pelo aeroporto de Fortaleza. Francisco Eliezer Viana da Silva morava em um apartamento de 600 metros quadrados, num prédio de alto padrão, em uma das áreas mais valorizadas da capital do Ceará. O servidor, que atuava no Aeroporto Internacional de Fortaleza, foi preso por suspeita de receber quase 7 milhões de reais em propina. O imóvel, avaliado em cerca de 3 milhões e 700 mil reais, estava registrado em nome do cunhado do auditor. A suspeita da Polícia Federal é que a vida de luxo que ele levava era mantida através da corrupção. Segundo as investigações, Eliezer é suspeito de comandar uma organização que fraudava importações no aeroporto. Servidor concursado da Receita Federal desde 1994, Eliezer trabalhava como auditor na aduana do aeroporto desde 2016. Ele era responsável pela fiscalização de entrada e saída de mercadorias. Em junho, recebeu um salário de R$ 49 mil. Reais. O esquema beneficiava empresários que sonegavam tributos na importação de produtos com a ajuda do auditor federal. Segundo a investigação, o empresário Francisco Gerissati Neto, ligado a uma importadora, pagou pelo menos R$ 1,2 milhão reais em propina ao servidor. Joias de prata trazidas da Itália e da Tailândia eram declaradas no Brasil como bijuterias de metal comum. Essa fraude reduzia o valor real dos produtos em até 60 vezes. Um casal de chineses, ligado a outra importadora, também teria subfaturado produtos eletrônicos depois de também pagar propina milionária para o auditor. Empresas sediadas na Bahia também foram alvo de investigação. Os empresários Rodolfo Sérgio Martins Maia Filho e Hugo Mendonça Andrade Santos, presos nesta semana, teriam pago mais de 3 milhões e 100 mil reais ao servidor para conseguir burlar o fisco. Para esconder a origem do dinheiro, o grupo usava laranjas e empresas de fachada. Contas de

0: terceiros pagavam despesas do auditor e de familiares, além de imóveis, veículos e bens de luxo. Mais de 26 milhões de reais foram movimentados entre as empresas ligadas ao esquema. Em nota, a defesa de Eliezer da Silva classificou como falsas as acusações de corrupção e lavagem de dinheiro e que vai demonstrar a inocência do servidor no momento oportuno do processo. A defesa de Francisco Gereissati Neto disse que confia plenamente na inocência do empresário e que ela será demonstrada no momento processual adequado.
1: A Prefeitura do Rio atualiza regras para a circulação de equipamentos elétricos de micromobilidade.
2: De acordo com as normas do Conselho Nacional de Trânsito, em decreto publicado no Diário Oficial desta quarta-feira, o município estabelece a criação do cadastro de microequipamentos eletrificados para registro da frota de veículos de micromobilidade. Segundo a Prefeitura, o sistema, que ainda vai passar por normas complementares para ser criado, deve facilitar o trabalho de fiscalização entre os equipamentos que conseguem medir força, potência e velocidade de autopropelidos e ciclomotores. Já a partir dessa quarta-feira, agentes do Procon Carioca vão usar a nova tecnologia para fiscalizar se as lojas estão vendendo bicicletas elétricas, ciclomotores e autopropelidos de acordo com as normas do Conselho Nacional de Trânsito. Em decreto publicado no Diário Oficial desta quarta-feira, o município estabelece a criação do cadastro de microequipamentos eletrificados para registro da frota de veículos de micromobilidade. Segundo a Prefeitura, o sistema, que ainda vai passar por normas complementares para ser criado, deve facilitar o trabalho de fiscalização e contribuir para ações de segurança pública. O secretário municipal de Ordem Pública, Marcos Belchior, ressalta que o cadastro vai ajudar o município a ter números exatos de usuários de veículos elétricos de micromobilidade na cidade.
3: Isso vai gerar uma grande base importante para a cidade do Rio de Janeiro. Posso dizer aqui para vocês, hoje não existe uma base, a gente não tem um número correto, a gente tem números estimados. Justamente pelo fato desses equipamentos não necessitarem de emplacamento. Então ninguém tem esse número real. Com esse cadastro, a gente quer trazer o número real para dimensionar a operação, usar esses números para planejar a cidade como um todo, tá? Mas a gente vai obrigar, né, o cidadão a fazer esse cadastramento, porque quem quer ter proteção ao seu equipamento, vai querer fazer.
2: O decreto também redefine onde os veículos vão poder trafegar. Segundo o documento, em vias com velocidade máxima superior a 60 km por hora, nenhum veículo de micromobilidade poderá circular. Já em ruas ou avenidas com limite máximo de 60 km por hora, apenas os ciclomotores poderão circular na faixa da direita. Bicicletas elétricas e patinetes estarão restritos às vias com limite máximo de até 40 km por hora, como ciclovias, ciclofaixas ou ciclorrotas.
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6: a... Será na próxima quarta-feira na Vila Belmiro, às 21h30. E o Palmeiras pode até perder por 2 gols de diferença que avança para as semifinais. Os gols do Verdão foram marcados por Flaco Lopes 2 vezes e Andrés Pereira. O público foi de quase 41 mil torcedores. Palmeiras está invicto em clássicos estaduais na temporada, com 6 vitórias e 2 empates. O Palmeiras venceu o Santos nos últimos 12 jogos como mandante. O Santos dos últimos 7 clássicos não venceu nenhum. Foram 4 empates e 3 derrotas. O Palmeiras atropelou o Santos ontem à noite e Flaco Lopes brilhou de novo. O Vasco venceu Vitória por 1-0 ontem à noite em São Januário e joga por um empate na próxima quarta-feira no Barradão para avançar para as semifinais. O gol da Vitória foi marcado por Andrés Gomes. O Vasco jogou com jogador a menos desde os 14 minutos do primeiro tempo. O público foi de quase 20 mil torcedores. O Vasco jogou muito melhor e mereceu uma vitória. Dito tudo isso, eu diria, eu quero é mais.
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2: Muito bom dia para você, ouvinte da rádio Band News FM. Agora exatamente 6 horas e 3 minutinhos. Roger Caroso ao meu lado na operação de áudio, Adriano Júnior, e a partir de agora a gente traz o Bora Salvador, o seu programa de todas as manhãs, das 6 às 7 horas, que traz, é claro, todas as principais informações para o seu dia. E hoje, com muita discussão depois desse jogo do Vitória, viu, Adriano? Tu viu, Adriano? Soube o que aconteceu ontem no São Januário? Adriano não assistiu, mas soube o que aconteceu. Mas sabe uma coisa, Adriano? Acertei o placar. 1-0 pro Vasco, rapaz, que situação pro Vitória. Mas calma, que ainda tem um jogo de volta. Semana que vem.

Começando agora com um caso que a gente está acompanhando. Desde ontem, coisa muito séria, já que um casal com o apoio de uma ONG acolhe os 23 brasileiros identificados como vítimas de tráfico de pessoas em Madagascar, na África. Eles aguardam a repatriação. A informação foi confirmada ontem à Band News FM pela advogada Keila Veloso Ferreira, que mobiliza uma campanha para ajudar uma das 8 baianas do grupo para voltar ao Brasil. Segundo a profissional, que conhece a amiga há mais de 5 anos, a situação começou em outubro do ano passado, quando ela recebeu uma proposta de emprego no Camboja, no Sudeste Asiático, com um contrato de 1 ano e pagamento em dólar. Ela aceitou a oportunidade pensando em garantir melhores condições para a filha de 11 anos, que permaneceu aqui no país. De acordo com a denúncia,

0: monitorada pela Secretaria de Justiça e Direitos Humanos da Bahia. Na sequência, o grupo foi levado para Madagascar, onde chegou a ficar detido. Ao longo desse processo, depois de perder o contato frequente com a amiga, Keila soube que ela poderia estar sendo vítima de tráfico de pessoas e passou a se mobilizar para ajudá-la a retornar ao Brasil, mesmo sem procuração formal. Além das articulações com as autoridades, a advogada criou uma vaquinha virtual para arrecadar os cerca de R$8.000 necessários para a passagem de volta, já que, segundo ela, a família não tem condições de arcar com o custo.
1: A embaixada ela é responsável por emitir o documento chamado ARB, que é a Autorização de Retorno ao Brasil. Só que esse ARB só é emitido quando a pessoa já tem a passagem comprada. Então a embaixada me disse que estava no aguardo da passagem dessas pessoas, dos 23 brasileiros, para emitir. Ele já me disse que os passaportes estão em poder da polícia.
0: Os brasileiros e mantém diálogo com as autoridades locais. Por questões de privacidade, o Itamaraty não detalha casos individuais de assistência a cidadãos brasileiros. Paralelamente, a coordenadora do Núcleo de Enfrentamento ao Trabalho Escravo e ao Tráfico de Pessoas aqui na Bahia, a Ildete Souza, falou sobre a dinâmica envolvendo o recrutamento dessas vítimas. O grupo teria sido obrigado a trabalhar em complexos usados para aplicar golpes no Camboja antes de ficar detido no continente africano.
2: O Camboja é o destino desses brasileiros que são traficados. É no Camboja que tem uma central de golpes. Eles vão trabalhar nessa central. Essas pessoas, a prisão, eles...
0: Tráfico de pessoas. Aqui na Bahia, a Ildete Souza falou sobre a dinâmica envolvendo o recrutamento dessas vítimas. O grupo teria sido obrigado a trabalhar em complexos usados para aplicar golpes no Camboja antes de ficar detido no continente africano.
2: O Camboja é o destino desses brasileiros que são traficados. É no Camboja que tem uma central de golpes. Eles vão trabalhar nessa central. Porém, a maioria que é preso, que é detido, e aí são diversas formas de levarem essas pessoas à prisão, eles são presos em Madagascar. Eles não são presos no próprio Camboja. Essa é a diferença. O Camboja é o destino das pessoas traficadas. Madagascar é o local, é o país onde eles são presos.
0: Então, né, já existe toda essa articulação geral nesses casos de tráfico de pessoas, tráfico humano, que as pessoas vão lá para o Camboja e depois acabam parando, sendo detidos lá em Madagascar, aqui do Brasil. A Secretaria de Justiça e Direitos Humanos aqui da Bahia detalhou que vítimas desse tipo de crime são atraídas por falsas propostas de emprego com promessas de salários de até R$30.000. Além disso, a pasta afirma que o tráfico de pessoas costuma estar associado a outros crimes, como tortura e, no caso das mulheres, exploração sexual. E o Ildete Souza pontua que esse tipo de golpe está cada vez mais comum.
2: Essas denúncias têm chegado por fonte que não pode ser declarada e a gente precisa se atentar, fazer esse trabalho de prevenção que a gente já vem fazendo, porque tem sido cada vez mais comum brasileiros e brasileiras sendo traficados para o Camboja para esse tipo de golpe que eles aplicam em pessoas brasileiras de lá.
0: E também a gente sabe que essas denúncias sobre esse tipo de crime podem ser feitas por meio dos canais oficiais do governo, como o Disque 100. A vaquinha criada para ajudar essa vítima está disponível no site campanhadobem.com.br. Novamente, campanhadobem.com.br, tudo juntinho, para você que tem aí a condição de, se sensibilizou com esse caso e tem a condição de auxiliar, de ajudar de alguma forma que seja essa baiana retornar aqui para o estado, depois de passar por situações realmente assustadoras, eu diria, coisa que a gente costuma ver em filmes ou duas pessoas, que todas estão lá em Madagascar depois desse período no Camboja sendo tratados aí

dessa forma tão inacreditável. Então, novamente, mais uma vez, o site campanhadobem.com.br para quem puder ajudar nesse caso. E outra situação que a gente acompanha aqui é que a Polícia Civil investiga a morte de uma paciente após a realização tão inacreditável. Então, novamente, mais uma vez, o site campanhadobem.com.br para quem puder ajudar nesse caso. E outra situação que a gente acompanha aqui é que a Polícia Civil investiga a morte de uma paciente após a realização de uma cirurgia plástica em Ilhéus, no sul do estado. A empresária Adriele da Silva Pinto, de 31 anos, morreu na madrugada de ontem em uma clínica localizada no centro da cidade. O responsável pelo procedimento estético foi o Dr. Rossini Tebaldi Rubac. A está associada à morte de uma paciente após a realização de uma cirurgia plástica em Ilhéus, no sul do estado. A empresária Adriele da Silva Pinto, de 31 anos, morreu na madrugada de ontem em uma clínica localizada no centro da cidade. O responsável pelo procedimento estético foi o Dr. Rossini Tebaldi Rubac. A assessoria jurídica do médico apontou que a cirurgia foi realizada em unidade hospitalar regularmente licenciada com estrutura da própria instituição. Também foi alegado que a paciente apresentou de forma inesperada sinais de uma condição rara relacionada à exposição à anestesia. Segundo a assessoria, a reação da paciente era imprevisível e não está associada à técnica cirúrgica utilizada. Também foi relatado que as medidas de emergência e manobras de socorro foram aplicadas, mas Adriele não resistiu. Todas as providências adotadas estão documentadas. Em nota, o CREMEB, Conselho Regional de Medicina do Estado da Bahia, informou que não há processos em andamento que citem o profissional em relação a este caso mal feitos pelo cirurgião, que geraram graves com o caso e que não comenta os resultados das denúncias anteriores. Nas redes sociais, no Instagram, né, um perfil com o nome @vítimas Dr. Rossini Tebaldi reúne registros de diversos pacientes que relatam procedimentos mal feitos pelo cirurgião que geraram graves complicações. Esse grupo pede justiça pela morte de Adriele, então caso que a gente vai seguir acompanhando aí de perto, já que pode ter muitos desdobramentos ainda, né? A polícia está investigando, existem essas denúncias do pessoal que fez esse perfil no Instagram e, ao mesmo tempo, o CREMEB diz que não há processos em andamento, citando aí esse profissional da saúde. E outra situação que a gente está acompanhando, já que a polícia também investiga mais um caso de um homem que morreu após sofrer um choque elétrico no bairro do Caçanja, aqui em Salvador. O acidente aconteceu ontem e imagens que são é o tipo de coisa que a gente, infelizmente, vê bastante ainda da pessoa que mexe ali naquela fiação, se põe nesse risco, claro que é muitas vezes apenas resolver um problema, mas acaba se pondo numa situação muito pior, de muito mais risco. Então sempre o recomendado, né, é entrar em contato, seja com a Enel Energia Coelba, seja também com os bombeiros, ou até mesmo com a autorização, só eles podem fazer esse tipo de ação pelo risco eminente que mexer e tentar se envolver ali num cabo de fiação pode causar para a pessoa. Infelizmente, mais

0: Investigações sobre as mortes de Flávia dos Santos Souza, de 27 anos, Edgar da Costa Barbosa, de 29, e Caio Matos de Souza, de 10 anos, em Santa Rita de Cássia, no oeste da Bahia. Os três foram encontrados dentro de uma caixa d'água na zona rural do município na segunda-feira. A polícia está ouvindo pessoas da região para tentar esclarecer esse caso e os corpos já passaram por perícia e também vão ajudar a esclarecer as circunstâncias dessas mortes. 31 mandados de prisão são cumpridos durante uma operação integrada em Teixeira de Freitas Souza, de 27 anos, Edgar da Costa Barbosa, de 29, e nova fase da operação intitulada de Artemis. Também contou com a participação da SEAP, Secretaria de Administração Penitenciária e Ressocialização. Esses resultados, né, esse balanço de toda essa operação pela FICO, Força Integrada de Combate ao Crime Organizado. A nova fase da operação intitulada de Artemis também contou com a participação da Agido do Estado de Minas Gerais, que era procurado por tráfico de drogas, além de outro foragido do Espírito Santo, que é investigado por estelionato. A Operação Artemis tem como objetivo combater organizações criminosas que atuam dentro e fora do sistema prisional. Outra operação que a gente traz aqui, já que a Polícia Federal prende uma estagiária de uma agência da Previdência Social no bairro de Itapuã durante uma estratégia que investiga fraudes em benefícios do INSS aqui em Salvador. A operação representante ilegal foi realizada na terça e cumpriu dentro e fora do sistema prisional. Outra operação que a gente traz aqui, já que a Polícia Federal prende uma estagiária de uma agência da Previdência Social no bairro de Itapuã durante uma estratégia que investiga fraudes em benefícios do INSS aqui em Salvador. A operação representante ilegal foi realizada na terça e cumpriu dois mandados de busca e apreensão, além de um de prisão temporária aqui na capital baiana. A informação sobre a prisão da estagiária foi confirmada ontem por uma fonte da PF. Segundo as investigações, estagiários acessavam indevidamente aos sistemas do INSS usando credenciais de servidores para cadastrar representantes legais, reativar benefícios suspensos e registrar falsas confirmações de vida. Muitos beneficiários tinham idades muito elevadas nos sistemas, alguns com mais de 100 anos. Com isso, pessoas que não tinham autorização passavam a poder movimentar os pagamentos. A investigação também identificou benefícios e pensões criados de forma irregular, inclusive com dependentes fictícios. Até agora, foram identificados 97 benefícios fraudados, com pagamentos de cerca de 3,5 milhões de reais. A PF estima que, caso as irregularidades não fossem descobertas, o prejuízo poderia chegar a 99 milhões de reais. Olha o tanto de dinheiro que esse golpe, esse esquema todo podia causar. 99 milhões de reais. É muito dinheiro, viu? É muito dinheiro. Mesmo assim, não chegou nesse valor, mas eles movimentaram 3 milhões e 500 mil, né? Esse esquema tem atuação em vários estados e as investigações continuam para apurar todos os desdobramentos e circunstâncias. E agora, ainda continuando por aqui, a SSP, Secretaria da Segurança Pública da Bahia, lança um novo site para que empresas e condomínios integrem câmeras com o Centro de Operações de Inteligência. O cadastro pode ser realizado em qualquer cidade aqui da Bahia. O superintendente de gestão tecnológica e organizacional da SSP, o Egberto Lemos, explica como esse processo é iniciado.
1: Primeiro passo é uma empresa, um comércio, um condomínio, verificar se sua empresa, prestadora de serviços, faz parte do rol das empresas integradoras. Se não fizer, a empresa pode solicitar lá adesão, preencher os documentos, encaminhar que a equipe técnica nossa vai analisar quanto à qualidade de imagem. Então, o processo é esse.

0: estão no site, tem algumas explicações e o contato direto entre...
1: O Egberto Lemos explica como esse processo é iniciado.
0: O primeiro passo é uma empresa, um comércio, um condomínio, verificar se sua empresa, prestadora de serviços, faz parte do rol das empresas integradoras. Se não fizer, a empresa pode solicitar lá adesão, preencher os documentos, encaminhar que a equipe técnica nossa vai analisar quanto à qualidade de imagem. Então, o processo é esse. Então, no site tem algumas explicações e o contato direto entre SSP é intermediado pela essa empresa integradora.
1: É iniciado.
0: O primeiro passo é uma empresa, um comércio, um condomínio, verificar se sua empresa, prestadora de serviços, faz parte do rol das empresas integradoras. Se não fizer, a empresa pode solicitar lá adesão, preencher os documentos, encaminhar que a equipe técnica nossa vai analisar quanto à qualidade de imagem. Então, o processo é esse. Então, no site tem algumas explicações e o contato direto entre SSP é intermediado pela essa empresa integradora.
1: Segundo o secretário de Inovação e Tecnologia de Salvador, Alberto Braga, cerca de 5 mil câmeras privadas e residenciais já estão monitoradas pelas forças estaduais no SICOM, Centro de Operações e Inteligência. A meta agora é atingir a marca de 10 mil com análise técnica e de localização. As câmeras cadastradas também podem ser inseridas no sistema de reconhecimento facial da SSP. O subinspetor da Guarda Civil de Salvador, Silva Gomes, reforçou a relevância do novo sistema para o órgão.
2: Agora, essas câmeras, essa nova tecnologia vai dar uma luz para tudo isso. E eu vou conseguir, a gente quanto guarda, vai conseguir os nossos próprios números. A
1: quantificação... SSP. O subinspetor da Guarda Civil de Salvador, Silva Gomes, reforçou a relevância do novo sistema. Para o órgão.
2: Agora, essas câmeras, essa nova tecnologia vai dar uma luz para tudo isso. E eu vou conseguir, a gente quanto guarda, vai conseguir os nossos próprios números. A quantificação disso tudo em tempo real. Então, o crime vai estar acontecendo, a inteligência vai capturar aquele tipo de infrator, tanto pelo reconhecimento facial ou por reconhecimento de placa, porque geralmente eles atuam isso em motocicletas, em carros, para efetuar aqueles tipos de furtos e roubos. Identificamos e vamos ter um tempo de resposta um pouco melhor.
1: O advogado e empresário Vanderlei Cardoso é o criador do Alerta Boa Viagem, uma iniciativa voltada para a comunidade onde a população já tinha acesso a diversas câmeras de segurança na região. Ele contou sobre a importância de agora estar integrado ao sistema das forças da SSP.
3: Tem um comércio lá na Imperatriz, meu comércio foi assaltado. E aí eu tive a dificuldade de ter essas imagens, porque não tinha. Criei um grupo Alerta Boa Viagem, que hoje tem 1.800 famílias. E a partir daí colocamos 20 câmeras de monitoramento na Imperatriz, onde ela tem um rateio da comunidade, reduziu praticamente 80%. Os pontos de ônibus tinha assalto todos os dias, 5 da manhã. Com nossas câmeras de monitoramento, identificava o meliante, identificava o carro, tanto motos, né? E agora estamos implementando com mais tecnologia para fazer parceria com os órgãos de segurança, que é muito importante.
1: O compartilhamento gerado pelo novo sistema pretende aumentar o alcance de monitoramento da Secretaria da Segurança Pública com um tempo-resposta cada vez menor. Para as possíveis ocorrências. Para participar, a empresa ou entidade deve autorizar formalmente a utilização das imagens sem que as câmeras violem a privacidade de terceiros. Não há qualquer pagamento ou contrapartida entre participantes e o município, podendo a saída ser solicitada a qualquer momento sem penalidade. De acordo com os requisitos da plataforma, a aquisição e a manutenção dos equipamentos, gastos com energia e internet, são de responsabilidade do participante. A plataforma ainda lista os requisitos técnicos, documentação necessária, vigência do contrato e condições para o desligamento do sistema. O acesso e cadastramento é realizado através do site salvadorsegura.salvador.ba.gov.br. Mais uma vez, salvadorsegura.salvador.ba.gov.br. Agora, 6 horas e 23 minutinhos, a gente, é claro, vai com as informações do trânsito com ele, Thiago Costa. Muito bom dia para você, Thiago. Como é que anda o trânsito por aí?
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0: Na realidade, agora 6 horas e 25 minutos. Thiago vai trazer as informações daqui a pouquinho. A gente volta já já.
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0: Seguindo agora, a gente vai com a economia.
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0: Olha, recentemente a gente falou sobre a diminuição no preço do gás de cozinha, mas agora já mudou tudo de novo. O gás de cozinha vai ficar mais caro aqui na Bahia. A partir do dia 1º de setembro, o botijão de 13 quilos deve registrar um aumento de R$ 10,00, passando de R$ 120,00 da Bahia. De acordo com a entidade, a decisão veio após um acordo coletivo aqui da Bahia com reajuste salarial dos trabalhadores do setor.
2: É importante esclarecer que o preço final do botijão é resultado da composição de diversos custos ao longo da cadeia do GLP, desde a produção e distribuição até a chegada ao consumidor. As revendas em todo o estado vêm buscando absorver parte desses aumentos e manter os preços dentro dos patamares que permite a continuidade da atividade, sem comprometer a segurança, a qualidade do serviço e o abastecimento da população.
0: Somente este ano, o gás de cozinha já passou por 6 alterações de preço. Foram 3 aumentos e 3 reduções. Então, minha gente, vai ficar mais caro novamente o gás de cozinha aqui na Bahia. De olho aqui no nosso WhatsApp, quem está com a gente aqui no 987295248. Dona Raimunda, desde cedinho, já mandando o bom dia dela pra gente, perguntando aqui, o Vitória perdeu, foi? O Vitória perdeu, Dona Rai, que situação. Fábio Cristiano aqui com a gente, lá de Sussuarana, sempre ligadinho também, dizendo aqui que hoje é dia dos psicólogos e corretores de imóveis. Olha aí, bom dia para todos eles, comemorando hoje, dia dos psicólogos e dos corretores de imóveis. Aí, lembrança, corretores de imóveis, olha aí, bom dia para todos eles, comemorando hoje, dia dos psicólogos e dos corretores de imóveis. Aí, lembrança sempre, Fábio Cristiano ligado, super atento a essas datas comemorativas. Quem está aqui também é Dona Lúcia Helena, sempre ligadinha com a gente, Zeca Gonzaga com a gente, e diz que ainda acredita, que está torcendo para ele. Claro, Zeca Gonzaga é Vitória e está acreditando que o time vai virar a situação aqui em Salvador semana que vem. Cláudio Kaká, Cláudio Kaká está aqui perguntando se Paloma está de licença premium. Olha para aí que situação. Não, minha gente, Paloma está cada dia mais próxima de voltar para o Bora Salvador. Aguardem, está chegando. Quem está por aqui com a gente, é claro, também todos os dias é Maurício Araújo, dizendo, dando um bom dia dele, claro, sempre aqui ligadinho com a gente. E olha só, Roberto Gomes dizendo que na rua Silveira Martins o trânsito está tranquilo, ainda também comentando sobre o 1-0 do Vasco em cima do Vitória. O Érico aqui com a gente, direto, sempre ouvindo, disse que acertei o placar. Será que acerta no próximo? Vamos ver, né? Tem aí alguns dias para pensar bem nesse placar, no caso agora de Vitória e Vasco, né? Que vai ser no Barradão. Então, Adriano nem viu o jogo, minha gente. Adriano foi dormir, o jogo foi tarde, acho que foi 9h30. Então Adriano não se preocupou, deixou para descobrir o que aconteceu de manhã cedo. Eu também não assisti muito não, assisti só o inicinho ali, cheguei a ver a expulsão, mas no final das contas o jogo todo não deu para acompanhar. Aqui a gente tem os vídeos do Vitória, vídeo do Bahia. Valdinei tá aqui também. E ele que é palmeirense, botando aqui várias fotos, né? Ontem foi aniversário do Palmeiras e os torcedores ganharam um presentão, né? Ganharam do Santos na Copa do Brasil de 3-0. Que beleza, hein? Tem muitos palmeirenses que já passaram aqui pela rádio da Band News FM, né? Muita gente que torce aí pelo time paulista, que está completando aí mais um ano de vida, minha gente. Então a gente vai acompanhando ainda aqui, e agora 6 horas e 32 minutinhos, a gente volta daqui a pouco. Ganharam um presentão, né? Ganharam do Santos na Copa do Brasil de 3-0. Que beleza, hein? Tem muitos palmeirenses que já passaram aqui pela rádio da Band News FM, né? Muita gente que torce aí pelo pelo time paulista, que está completando aí mais um ano de vida, minha gente. Então, a gente vai acompanhando ainda aqui. E agora, 6 horas e 32 minutinhos, a gente volta daqui a pouco.

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3: 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Os pacientes com graus menores, em geral, podem usar lentes, porém não são indicações específicas, porque não dependem dos óculos. Temos também as indicações estéticas, para cobrir cicatrizes ou mudança na cor dos olhos.
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Seguindo agora, 6 horas e 37 minutos, a gente segue por aqui e agora trazendo, é claro, aquela vinhetinha que todo mundo gosta. A gente segue por aqui e agora trazendo, é claro, aquela vinhetinha que todo mundo gosta.

0: É, minha gente, a gente vai conseguindo, seguindo, acompanhando, é claro, os candidatos ao governo da Bahia que cumprem a agenda de campanha hoje, nessa quinta-feira aqui em Salvador, já que Haroldo Félix da UP faz panfletagem em Camaçari e Feira de Santana, onde também participa de uma conversa com eleitores na Feira Literária da cidade. A Semineto do União Brasil tem reuniões ao longo do dia com equipes e lideranças políticas. Pela tarde, participa da entrega da Comenda 2 de Julho ao empresário João Gualberto Vasconcelos na Assembleia Legislativa da Bahia. Ronaldo Mansur do PSOL tem entrevista pela manhã e reunião no período vespertino. Jerônimo Rodrigues do PT visita as obras de reforma e ampliação da unidade de urgência e emergência Mãe Hilda Gitolu no Curuzu, aqui em Salvador. Ao longo do dia, cumpre atendimentos institucionais no gabinete. Já Maria Bona do PCO não enviou os compromissos mais uma vez agora para esta quinta-feira. E é claro, como a gente fala da agenda, a gente também fala de o que ocorreu ontem na sabatina aqui na Band Bahia, no Boa da Agenda. A gente também fala de o que ocorreu ontem na sabatina aqui na Band Bahia, no Boa Tarde Bahia. E o entrevistado da vez, o senador, o candidato ao Senado, no caso, pelo PT, Rui Costa, que afirma considerar necessário o debate sobre... Essa declaração foi dada ontem durante a sabatina na Band Bahia, em parceria com o jornal Tribuna da Bahia.
1: Esse é um debate que...
0: Na Band Bahia, em parceria com o jornal Tribuna da Bahia.
1: Esse é um debate que precisa fazer, não só de Supremo. O que vai valer para Supremo tem que valer para as outras instâncias de tribunais. Inclusive os tribunais de contas, se eles passam a ter mandato, se não passam a ter mandato, seu tempo. Mas eu acho que esse é um debate a ser feito. Eu não tenho convencimento ainda sobre isso, se tem mandato, se não tem mandato. Acho que esse excesso de exposição do Supremo, isso prejudica a isenção do julgamento.
0: Ele também afirmou durante a entrevista, também atualizou no caso o andamento das obras relacionadas à FIOL, Ferrovia Oeste-Leste.
1: Nós vamos sim, até ano que vem, esse trecho até Barreira, eu acho que a gente conclui. O trecho de Ilhéus até Caetité, eu acho que precisa de mais de 2 anos, e o porto de Ilhéus são 4 anos de construção.
0: No âmbito da saúde pública e da regulação, o candidato avaliou que o principal...
1: Porto de Ilhéus são 4 anos de construção.
0: No âmbito da saúde pública e da regulação, o candidato avaliou que o principal problema...
1: Nós levamos hospitais e serviços de alta complexidade para todas as regiões. E neste momento tem novos hospitais sendo construídos. Foi inaugurado agora o de Alagoinhas. E até março inaugura o de Valença, que vai também ter procedimento cardíaco e neurológico. Inaugura o de Serrinha. Inaugura o de Paulo Afonso. Inaugura o de Jacobina. Está iniciando a construção do de Maracá. Já iniciou a construção do de Gandu. Ou seja, é uma rede hospitalar muito robusta. Obviamente, a regulação ela melhorará com a inauguração desses novos hospitais. E se o município ajudar também.
0: Rui Costa também foi questionado se o período à frente da Casa Civil, marcado por decisões que geraram desgaste político, pode ter algum impacto na atual disputa por uma vaga no Senado.
1: Eu acho que o período na Casa Civil só fortalece a minha caminhada. Na política ou na gestão, que às vezes o cara, quando você sugere uma pequena modificação de uma vírgula, quem fez o texto original acha que aquilo já é interferência no trabalho. Mas isso eu estou acostumado, isso não é problema. O que interessa é garantir um bom resultado para o governo. E isso eu contribuí, sinto orgulho disso.
0: O sabatinado de hoje é o candidato Marcelo Carvalho. Algum impacto na atual disputa por uma vaga no Senado?
1: Eu acho que o período na Casa Civil só fortalece a minha caminhada. Na política ou na gestão, que às vezes o cara, quando você sugere uma pequena modificação de uma vírgula, quem fez o texto original acha que aquilo já é interferência no trabalho. Mas isso eu estou acostumado, isso não é problema. O que interessa é garantir um bom resultado para o governo. E isso eu contribuí, sinto orgulho disso.
0: O sabatinado de hoje é o candidato Marcelo Carvalho, da Rede. Então aí mais um candidato ao Senado que vai vir aqui, é claro, na Band Bahia. E agora finalmente vamos acompanhar as atualizações do trânsito com o Thiago Costa depois de algumas questões técnicas que a gente teve por aqui. Bom dia, Thiago.
2: 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Oi, Roger. Bom dia para você, bom dia para os nossos ouvintes. Uma excelente quinta-feira a todos. A cidade está bem tranquila nesse início de quinta-feira, mas ali na suburbana, em direção à calçada, tem um pouquinho de intensidade entre São João do Cabrito e o Lobato. Nada muito complicado, não vale a pena desviar. Você que está em Itacaranha e segue agora para a calçada, faça o caminho pela suburbana. Agora, se você estiver em Piripiri, vai lá para o Acesso Norte, pegue a Rua das Pedrinhas, depois complete pela Estrada do Derba e BR-324. A paralela também tem excelente fluidez em direção centro, é um bom caminho para quem está saindo agora de São Cristóvão. E segue para o Caminho das Árvores. 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Tiago Costa para a Band News FM.
0: Valeu, Tiago. Agora 6 horas e 42, 43 minutos. Vamos com os destaques dos principais jornais que circulam na Bahia hoje, dia 27 de agosto, quinta-feira. O A Tarde tem como manchetes de capa. E Capital intensifica combate ao Aedes aegypti. O jornal Correio destaca. Queda de 30% nas candidaturas reduz disputa no Legislativo. Com um jogador a mais desde o primeiro tempo, Leão perde para o Vasco pela Copa do Brasil. E desastre provoca mortes e destruição na fronteira do Nepal com o Tibete. Na Tribuna da Bahia, o tabagismo mata mais de 145 mil pessoas. Oeste da Bahia entra em alerta com o calor. E Meta faz acordo para pagar 17 bilhões de dólares aos Estados Unidos. Agora, 6 horas e 44 minutos, a gente volta já já.
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5: Estamos começando a coluna Giro Business. O tema da semana, o setor de franchising. E na minha companhia, presidente da ABF, da Associação Brasileira de Franchising, e CEO do Grupo Trigo, Tom Moreira Leite. Tom, muito bem-vindo ao Giro Business, uma alegria te ter pela expressão do setor de franchising, um setor que vem ajudando demais o turismo, portanto, distribuição de renda e também captação de impostos. Tom, vamos lá. Como é sabido, o Brasil está vivendo os seus momentos mais difíceis e que certamente afetam o setor de franchising. Trago aqui 3 pontos que norteiam essa minha colocação. A taxa de endividamento da população, a maior da história, a inflação e os juros. Tom, como o setor de franchising vem trabalhando mediante um cenário tão preocupante e desafiador para continuar tracionando e continuar crescendo mediante o crescimento apontado de 10% no primeiro tri de 2026.
6: Perfeito, Sérgio. Você tem, quando você fala sobre esses 3 aspectos macroeconômicos, isso leva a um comportamento do consumidor em que ele se torna mais seletivo. Significa que ele vai decidir com mais zelo, mais cautela, aonde que ele vai alocar os seus gastos. E aí entra algo que é muito importante nessa relação da marca com o consumidor.
5: De 10% no primeiro tri de 2026.
6: Perfeito, Sérgio. Você tem, quando você fala sobre esses 3 aspectos macroeconômicos, isso leva a um comportamento do consumidor em que ele se torna mais seletivo. Significa que ele vai decidir com mais zelo, mais cautela, aonde que ele vai alocar os seus gastos. E aí entra algo que é muito importante nessa relação da marca com o consumidor final, que é a equação de valor. Se eu tivesse que traduzir a equação de valor de uma maneira muito simples, é produto, serviço e imagem que o cliente recebe sobre os custos transacionais. E eu estou falando de, tanto dos custos monetários, o gasto, quanto custa você comprar daquela empresa, e tempo. Tempo também é dimensão de valor. E é exatamente o franchising, pela escala, consegue trabalhar todos esses elementos, tornando mais atrativo para o consumidor final. E isso explica, em grande parte, o crescimento do nosso setor.
5: É bastante perceptível. Te escutando, eu me vejo como consumidor aderindo ao conceito de franquia, a estes valores e propósitos. Legal, Tom. Fico feliz na companhia do Tom Moreira Leite, que é o presidente da ABF, de trazer mais dos bastidores do setor. E é com ele que eu sigo durante toda a semana.

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12: Estou de volta e atualizando o motorista sobre a Avenida Paralelas.
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12: Estou de volta e atualizando o motorista sobre a Avenida Paralela. Isso é um pouquinho diferente de mais cedo. Tem um pouquinho de retenção ali no Trobugi. A boa notícia é que esse trecho ainda não é longo e não vale desviar. Quem está saindo de São Cristóvão e segue para o Cabula, a Paralela é um bom caminho. Na BR-324 agora tem retenção ali na Jaqueira do Carneiro e não é um bom caminho. Você que saiu de Águas Claras, precisa chegar no Uruguai, tá valendo cortar pela ligação Lobato-Pirajá e completar pela Suburbana. 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Tiago Costa para a Band News FM.
13: Obrigado, Tiago. Agora 6 horas e 51 minutos. A gente vai com a coluna Esse é o Ponto, de Victor Pinto.
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14: Olá a todos. A decisão que volta a afastar o presidente da Câmara de Vereadores de Alagoinhas não pode ser lida apenas como uma briga paroquial. É mais um capítulo de uma discussão que já percorreu
13: o ponto de Victor Pinto.
14: Esse é o... se perpetuar no comando da casa. Caculé e Itambé já enfrentaram questionamentos semelhantes. Na Assembleia Legislativa da Bahia, Adolfo Menezes, após a eleição para um terceiro biênio consecutivo, isso em 2025. O fundamento é conhecido. A jurisprudência do Supremo admite apenas uma recondução sucessiva ao mesmo cargo. E há um endereço que deve acompanhar Alagoinhas com atenção: a Praça Municipal aqui de Salvador. Que Carlos Muniz, que comanda uma das principais vitrines da política do nosso estado, foi eleito para o biênio 2025-2026. Existe uma particularidade jurídica relevante. Ele assumiu o primeiro período por sucessão após a saída de Geraldo Júnior, e não como cabeça da eleição. Isso impede comparações automáticas. Ainda assim, o caso é um recado político e jurídico para Carlos Muniz. Qualquer movimento para permanecer na presidência em 2027 certamente será escrutinado. Quando a regra é a alternância, criatividade regimental não pode substituir segurança jurídica. A conferir.
13: Agora 6 horas e 53 minutos. Nosso querido Reinaldo Azevedo está fora hoje e amanhã. E a gente vai seguir agora então com um boletim de repórter Márcio Rocha, que vai explicar uma questão do Tribunal Superior Eleitoral que avalia regras para a utilização de inteligência artificial nas disputas eleitorais.
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15: O plenário do Tribunal Superior Eleitoral ainda vai analisar uma decisão do ministro André Mendonça sobre o uso da chamada deepfake durante as eleições brasileiras. Isso porque no despacho Mendonça apresentou uma tese para o uso da inteligência artificial que também será analisada pelo colegiado. O ministro apresentou critérios que devem ser usados pela Justiça Eleitoral para definir quando um conteúdo produzido por essa tecnologia pode ser considerado deepfake e, dessa maneira, ter o uso proibido durante as eleições. Pela proposta de Mendonça, não basta que uma imagem, áudio ou vídeo tenham sido criados por inteligência artificial, mas é necessário também que o material tenha grau de realismo ou verossimilhança. Para ele, é preciso que a tecnologia seja capaz de produzir uma falsa percepção de que se trata de um registro autêntico para enganar o eleitor para ser proibido. Se aprovada, essa tese vai servir de parâmetro para juízes e tribunais eleitorais em casos envolvendo o assunto já na campanha de 2026. Para o especialista em direito eleitoral Alexandre Pereira, a medida é importante para regulamentar a intenção da tecnologia é usada para a desinformação.
16: Ele faz algumas diferenciações, ele também cria essa noção que toda vez que se tenta passar uma informação com o objetivo de induzi-lo em erro, ou seja, aquela propaganda, aquela divulgação, ela guarda verossimilhança com a realidade, de maneira que o ouvinte ou telespectador é levado a acreditar algo que é fora da realidade. Então, é isso aí que se visa combater.
15: Na decisão individual, Mendonça atendeu ao pedido feito pelo candidato do PL à presidência da República, o senador Flávio Bolsonaro, contra um perfil do Instagram que publicou um vídeo produzido com inteligência artificial. A produção mostra uma pessoa como se fosse o banqueiro Daniel Vorcaro, que está preso por suspeita de fraudes financeiras, e associa o senador ao dono do Banco Master. O TSE definiu que o uso da inteligência artificial para prejudicar ou favorecer a candidatura está proibido, mas também discute o alcance dessa medida, já que nas campanhas existe a interpretação de que a utilização da tecnologia de forma positiva poderia ser liberada pela corte.
13: Seguindo agora, 6 horas e 56 minutos.
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13: Vasco embalou a segunda derrota seguida em jogos importantíssimos, né? Primeiro o Clássico Bavi e agora o jogo de ida das quartas de final da Copa do Brasil contra o Vasco. O Vitória aí que estava com um jogador a mais desde os 15 minutos da primeira etapa, quando o Cauã Barros foi expulso. Uma situação ali que gerou polêmica, precisou do árbitro revisar o lance no VAR, né? Toda uma confusão ali envolvendo ele e Renato Kaiser, mas foi expulso aí o Cauã Barros logo no início do jogo, só que isso não acabou impactando assim a ponto de impedir o Vasco de competir de igual para igual para o Vitória. Tanto que aos 8 minutos do segundo tempo, o Andrés Gomes bateu de cabeça para abrir o placar ali também num bate-rebate, mas esse gol foi anulado pelo juiz, né? Teve uma impressora dessa intervenção, gol anulado por impedimento, acredito, né? Tava ali com um homem atrás ainda do goleiro, ou que seja, pondo aí como impedido o gol do Andrés Gomes, que acabou não mudando muita coisa para ele, que 5 minutos depois ele foi lá e fez um senhor golaço para abrir o placar e decidir o jogo num gol lindo de fora da área. Driblou o sistema defensivo do Vitória e bateu de perna esquerda, acredito, fazendo realmente um golaço, deixando nenhuma chance para o Lucas Arcanjo. O Andrés Gómez pegou muito bem na bola, uma bola muito difícil mesmo. No finalzinho, o Vasco, com um a menos, ainda teve a chance de ampliar essa vantagem. Colídio acertou a trave, né? Colidiu com a trave ali a bola e acabou não ampliando, porque o saldo podia ter sido ainda mais negativo para o Vitória na noite de ontem, porque olhando para toda essa situação, acho que ficou até barato 1-0, considerando que o Vitória estava com uma a mais. E a gente fala que as principais chances, né, os momentos de maior perigo, foi o gol do Vasco, é claro, um gol anulado do Vasco e também um gol que quase saiu do Vasco, a bola na trave do Colídio. Agora o Vitória se concentra no jogo contra o Atlético Mineiro no sábado, 6h30 da noite, lá em Belo Horizonte, né? E depois, quarta-feira que vem, tem Vitória e Vasco aqui em Salvador, no Barradão. Expectativa de casa cheia, porque a gente sabe que em casa o Vitória tem condições de reverter essa situação, minha gente. Agora, 6 horas e 59 minutos, não há tempo para mais nada. Muito bom dia para todo mundo e até amanhã. Tchau, tchau.
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18: 7 horas em ponto. Ótimo dia a você, meu querido ouvinte da Band News FM. Eu sou Luiz Megali. Vamos juntos até as 9h25 da manhã com muita informação e prestação de serviços. Nesta quinta-feira, estamos quase lá, 27 de agosto de 2026. Inverno brasileiro. O time de colunistas da Band News, escalado hoje com Mônica Bergamo, Felipe Killing da Europa, Eduardo Barão dos Estados Unidos, Rodrigo Orengo de Brasília, Mauro Betting com o futebol, Carlos Andreasa com o comentário político, Juliana Rosa com os números da economia e no estúdio, sempre a melhor e mais independente análise, porque onde está Carla Bigato? Bom giorno, Carla.
19: Bom giorno, Megali, bom giorno pra Sheila, aqueles 5 minutinhos, hoje foi dia. Ai, como foi difícil levantar nessa quinta-feira. Uhum. A gente costuma dizer, foi? Pra vocês também?
18: Muito. Não, que será?
19: Todo mundo com quem eu falei hoje falou, nossa, hoje foi difícil, hoje doeu. Talvez hoje tinha areia no olho.
18: De madrugada.
19: Pode ser.
18: Dá também aquela acordadinha e fala, nossa, que gostoso que tá aqui, porque eu tô dormindo.
19: É, quando tão longo. Mas eu acho que talvez por essa semana que a gente teve o debate no domingo, né? E aí é uma semana que acaba sendo uma semana muito longa.
18: E aí, você não estava achando tão longo ali pelo dia 3, mais ou menos?
19: Dia 3, dia 4 ainda não.
18: Falei, tá passando, tá
19: não, aí de repente, olha, do dia 4 eu olhei e falei, nossa, hoje já é dia 17? Aconteceu isso no mês de agosto. Aí dia 17 eu olhei de novo, hoje é dia 16. Aí depois eu olhei, hoje é dia 15. Parece que o mês vai andando pra trás. E hoje é dia 27 e já é quase Natal.
18: Uhum. Baltazar, de São Paulo, pergunta. Bom dia, Rivotril. Vocês ainda mandam recados para as crianças indo para a escola? Sempre, Baltazar. Bom dia, Sheila.
20: Bom dia, Megali. Bom dia para Carlinha. Bom dia aos nossos ouvintes. Sejam todos muito bem-vindos, todas muito bem-vindas. Vamos juntos até as 9h20 alguma coisa, contando com a sua companhia, com a sua audiência, com a sua paciência, mas principalmente com a sua participação no nosso WhatsApp. 11-999-592-100 é a nossa central de ouvintes, Ricardo Boechat. 11-999-592-100. Bom dia para Luísa, de Atibaia, em São Paulo. Mandei imagem para nossa live. A Luísa, no banco de trás do carro, tá com a mochila ali do lado, sorrisão no rosto. Que felicidade é essa, indo para a escola? Essa hora, menina! Ah. Que linda! Um beijo para você, Luísa. Boa aula. E é isso, separei a Luísa.
18: E o Baltazar havia perguntado, sabe por quê? Porque ele tá com a Magnólia e com a Tereza, as duas com 11 anos.
20: 1h30. Sabe que horas eu levantei? 5h10.
19: Ah, então.
20: 40 minutos depois.
18: Vida mansa. Levantou 5h10. Que vida mansa. Mas que vida fácil. 5h10 da manhã você tá em pé?
19: É.
18: Você imagina só.
19: E pra mim é atrasado isso.
18: Chego então, lá,
19: é. Gente, amanhã começa o horário eleitoral obrigatório, tá no rádio. Então nesse horário vai estar passando propaganda eleitoral obrigatória dos candidatos e tudo mais. Mas, se você quiser continuar conosco aqui, né, no noticiário da Band News, é só acessar pelo YouTube, pelo nosso aplicativo Band Play, ou então seguir pelas TVs conectadas que a gente vai estar lá também com esse noticiário aqui bonitinho. Às 7h25 volta a transmissão pelo rádio também.
18: Todo mundo apresentado e escalado, só falta ele, meu galo. Tá com a bateria.
19: As buscas por sobreviventes na tragédia que deixou mais de 270 mortos no Nepal entram no segundo dia. O mais recente balanço aponta que 1.300 pessoas estão desaparecidas, 823 no Nepal, 558 no Tibete. Ontem, a avalanche de água, gelo, lama e rochas varreu vilarejos, destruiu pontes, estradas e até uma hidrelétrica. A gente tem mais informações com o Thiago Muniz.
0: As equipes de emergência continuam os resgates depois da avalanche gigantesca que atingiu uma região turística na fronteira entre o Nepal e a China. Até o momento, o número de mortos é de 270 no Nepal e 3 na China. Já o número de desaparecidos é mais de 800 no Nepal e cerca de 500 na região do Tibete. A maioria é de turistas estrangeiros em busca de aventura e de peregrinação religiosa. Imagens flagraram o momento em que a massa de gelo, lama e rochas avança com uma violência brutal e as pessoas desesperadas tentam correr. Em segundos, tudo desaparece. Pontes, prédios, carros, ônibus e quem estava correndo. O sobrevivente Keshav Prasad Baral conta pelo que passou durante o desastre.
21: Minha esposa foi soterrada pelo deslizamento de terra enquanto eu estava num terraço. Depois de 5 horas, fui resgatado de helicóptero.
0: A tragédia aconteceu ontem às 10h30 da manhã pelo horário local. As ruas estavam cheias quando a avalanche destruiu comunidades com inundações generalizadas. O Itamaraty acompanha o caso da tragédia no Nepal e diz que não há informação sobre brasileiros desaparecidos na ocorrência. O guia de montanhas, Carlos Santalena, realiza expedições no Nepal há 15 anos. Ele explica que nessa época do ano o turismo é mais de peregrinos, uma vez que os montanhistas costumam optar por estações menos chuvosas para visitar a região.
22: O que se espera muito nessa época do ano, até por questão de datas, é um turismo mais massivamente religioso, né? E uma parte desse turismo de trekking e turismo de trekking de aventura. Geralmente, o trekking de aventura, a gente opta pelas estações de primavera e outono, né? Que seriam ali abril e maio e depois outubro, novembro, no final do ano, né? Onde a gente vai ter muito menos chuva, evidentemente muito menos água, e a gente vai conseguir escalar, vamos dizer, montanhas mais altas ou subir em passos mais altos.
0: Ainda não está confirmado o que causou a gigantesca avalanche que destruiu vilarejos, arrastando carros, pessoas e edificações. Chegou a ser cogitada a hipótese de um terremoto, mas os primeiros estudos apontam para um deslizamento de gelo e rochas que atingiu um rio, formando uma barragem natural.
18: Mas uma coisa não pode ter relação com a outra, Thiago?
0: Pode, mas ainda não se sabe exatamente o que aconteceu.
18: Essa correlação não está confirmada.
19: Ainda não. Qual é a ordem? Se de repente até essas pedras desabando, elas podem ter disparado ali o alerta de terremoto, entendeu? Não que o terremoto possa ter feito as pedras caírem.
18: Pode não ter havido.
19: Mas a queda das pedras fez com que houvesse tremor.
18: Pode não ter havido, de fato, um acomodamento, né, de placas, e sim um impacto causado por essas pedras.
0: E ainda é investigado se o derretimento de geleiras, ali é uma região com bastante gelo, uma região muito alta, se o derretimento de geleiras pode ter dado razão a essa avalanche, e essa avalanche desencadeou o tremor. Então, isto ainda está sendo verificado. O que se sabe efetivamente é que quando essa barreira cedeu, uma enorme quantidade de água, lama, gelo e pedras desceu pelo vale, destruindo vilarejos, arrastando tudo o que vinha pela frente. O meteorologista Williams Bini explica como isso pode ter ocorrido.
1: não foi uma ação meteorológica, ou seja, os modelos não indicam nenhuma condição de chuvas fortes ou temporais que atingiram de forma significativa o Nepal nos últimos dias e mesmo nesta quarta-feira. Alguns lagos glaciais podem ter se rompido ou mesmo algumas geleiras podem ter se rompido em direção aos vilarejos, então não se trata de uma condição meteorológica e sim uma condição geológica.
0: Segundo o Serviço Geológico dos Estados Unidos, o impacto do deslizamento teve força equivalente a um terremoto de magnitude. E geólogo Jackson Calhau explica como a combinação entre o relevo do Himalaia e o bloqueio do rio agravou a tragédia.
2: E aí que está o ponto. O terremoto ele não precisa mover a montanha. A montanha já está sendo puxada para baixo o tempo todo pelo próprio peso. O que agravou o caso dessa semana foi justamente o que veio depois da avalanche. A massa de gelo e rocha desceu até o rio e obstruiu o canal. Quando cede, o que desce não é só água. É água carregada de lama, de gelo, de blocos de rocha. Foi essa onda que destruiu povoados e não o tremor em si.
0: O Nepal é especialmente vulnerável a esse tipo de desastre porque o derretimento acelerado das geleiras tem ampliado o número e o tamanho desses lagos no Himalaia. Muitos desses corpos d'água ficam no Tibete e alimentam os rios que descem para o Nepal.
19: Entrevista exclusiva à Band News FM, o embaixador do Nepal no Brasil, Nirmal Reg, falou sobre os trabalhos de resgate.
3: O Nepal tem uma geografia montanhosa e de difícil acesso. Para chegar lá é preciso cruzar montanhas e rios, e a infraestrutura e as pontes e as estradas foram destruídas pela enchente. Por isso está sendo muito difícil para as equipes chegarem e oferecerem apoio de resgate e socorro. Os helicópteros que levam suprimentos não conseguem pousar por causa do mau tempo. É uma situação realmente difícil para nós, mas todos os nossos esforços estão concentrados lá. O povo nepalês é resiliente e corajoso. Estamos trabalhando nisso e enfrentando com bravura.
19: Segundo o embaixador, tratar de uma região turística que atrai turistas de todo o planeta, principalmente para trilhas e montanhismo, né?
23: O brasileiro gosta, né, de turismo de aventura,
19: também gosta
23: de fazer trilha.
19: O brasileiro gosta.
23: Característica do nosso povo.
19: Nirmal Reg ainda agradeceu o apoio do governo brasileiro, que caracterizou como amigo do país e com quem permanece em contato. Por meio de nota, o Itamaraty expressou profundo pesar e solidariedade às famílias das vítimas, ao povo e ao governo do Nepal e da China.
3: Atualmente, a maior prioridade do governo do Nepal é localizar as...
19: Amigo do país e com quem permanece em contato. Por meio de nota, o Itamaraty expressou profundo pesar e solidariedade às famílias das vítimas, ao povo e ao governo do Nepal e da China.
3: Atualmente, a maior prioridade do governo do Nepal é localizar as pessoas desaparecidas e, simultaneamente, prestar assistência e cuidados médicos aos feridos, bem como chegar às áreas afetadas e restabelecer... as conexões e vias de

0: Alcolumbre, de Mota e também do presidente Lula. E a gente vai ouvir um trecho do que disse o Hugo Mota, celebrando também este momento de encontro entre os presidentes da Câmara, do Senado e da República. Vamos acompanhar?
1: Tivemos um almoço, presidente, muito produtivo. Agradecer ao senhor a oportunidade de mais uma vez estar aqui conversando sobre temas de interesse da população brasileira, de interesse do nosso país, e mais feliz ainda com o resultado da reunião. O resultado foi extremamente positivo. Nós vamos ter esses temas, muitos deles que já foram aprovados na Câmara, agora tramitando e sendo colocados em votação no Senado. Cumprimentar o presidente Davi pelo seu espírito público.
0: A gente sabe que a maioria dos projetos que estão empacados é no Senado, e aí o Davi Alcolumbre disse que o fim da escala de trabalho 6x1 vai ter o texto analisado na quarta-feira na Comissão de Constituição e Justiça. Não diz com todas as letras, mas tem indicado que a votação final no plenário deve ficar só para depois das eleições, mais por falta de tempo mesmo, porque esta semana, a gente sabe, né, não vai ser de segunda a sexta, deve ser de terça a quinta, né, de trabalho mais intenso. Nós temos, inclusive, a fala do Davi Alcolumbre em relação à PEC da Segurança Pública. Ele enaltece a iniciativa do presidente Lula, que está dizendo que vai criar o Ministério da Segurança Pública assim que essa PEC for aprovada. Vamos ver.
2: A PEC da segurança pública, que também é uma agenda prioritária do nosso país, e que bom que o presidente do nosso país tenha compreensão, e o parlamento também, que nós precisamos, a partir da votação dessa PEC, presidente, eu quero lhe cumprimentar pela iniciativa. A iniciativa de propor uma PEC da segurança que possa definitivamente esclarecer as atribuições dos entes subnacionais, municípios, estados e a União, naturalmente, era necessária para que o Estado brasileiro pudesse propor a criação de um Ministério da Segurança. E sob a sua liderança, como presidente do Brasil, o senhor propõe claramente, há algum tempo, em todas as suas manifestações, o desejo de criar o Ministério da Segurança do Brasil, que nós, no Congresso, temos a clareza da necessidade urgente de termos não só o papel de cada ente, mas também termos recursos para fazer.
0: Pois é, tem também a questão do marco dos minerais críticos, também deve avançar. E claro, né, que principalmente taxa das blusinhas e também fim da escala 6x1 é de muito interesse eleitoral, não só do presidente Lula, mas de deputados e senadores, porque esses temas são bandeiras importantes, né, para as eleições que se aproximam.
3: Sim. A polícia... Bom, e aí o Marangoni continua com a gente para falar de dois escândalos, né, que a gente vem acompanhando aqui e que envolvem exatamente essa eleição. Os dois candidatos, Lula e Flávio Bolsonaro. Vamos falar primeiro aqui do filme Dark Horse. A Polícia Federal recebeu os dados da operação que teve como alvo a produtora do filme, o longa que conta a história do Jair Bolsonaro e ainda não foi lançado. Custou mais de R$70 milhões, sendo que a maior parte do dinheiro foi gasta nos Estados Unidos, cerca de R$54 milhões. A informação está numa perícia que foi contratada pela própria Go Up Entertainment. O que você nos traz aí de atualização, Marangoni?
0: Pois é, Sheila, a atualização mais importante é que a PF já começou a receber os dados da investigação da Polícia Civil de São Paulo sobre esse financiamento do filme Dark Horse. No caso, o longa-metragem trata da vida do ex-presidente Jair Bolsonaro, e esse compartilhamento de informações foi uma determinação do ministro do Supremo Tribunal Federal, Flávio Dino. A PF quer o material deste inquérito em São Paulo na íntegra, né, que envolve justamente essa produtora Go Up, para seguir na apuração sobre o destino do dinheiro. Aí, no caso, está com o Flávio Dino a investigação da possibilidade de emendas parlamentares terem sido usadas justamente para o financiamento desse filme. Essa investigação de São Paulo é sobre um contrato de Karina Ferreira da Gama com a prefeitura para a instalação de pontos de Wi-Fi. E aí o contrato é vultoso, né? Um dinheiro muito expressivo, e aí justamente os investigadores querem seguir o rastro deste dinheiro. É importante também destacar que, a partir da análise destes materiais que já vão chegando, existe sim a possibilidade de que a

0: Polícia Federal entenda, né, que é o caso de pedir à Procuradoria-Geral da República e ao próprio Supremo a federalização desta investigação, ou seja, puxar também este caso para o Supremo Tribunal Federal, justamente, né, aí as investigações é que vão colocar por ter o envolvimento de alguma autoridade com foro e por estar vinculadas a essas outras investigações do filme Dark Horse. Lembrando que tem um outro inquérito sobre a relatoria do ministro André Mendonça, aí especificamente sobre esse dinheiro, né, esse valor de Daniel Vorcaro, 60 milhões de reais, para financiar esta obra audiovisual. O senador Flávio Bolsonaro, né, que é candidato à presidência da República, já declarou que o financiamento do filme foi um negócio privado e que a produtora teria prestado contas do dinheiro recebido, né, o que a PF quer apurar justamente é o caminho deste dinheiro.
1: Bem, e aí...
2: Ora, se é um caso privado... resta Flávio responder por que é que ele fez aquele fuzuê todo, ele e aqueles que o cercam, com o dinheiro que foi repassado à esposa de Alexandre de Moraes. Ora, quer dizer então que os negócios de Vorcaro Brasil afora, aqueles dinheiros distribuídos a autoridades, inclusive magistrados, são problema do Vorcaro? Porque afinal de contas isso é dinheiro privado? Isso é uma ofensa à nossa inteligência. Né? Numa boa. E aí, para não me tornar repetitivo aqui, eu apelo ao editorial publicado hoje pelo jornal Estado de São Paulo, um jornal conservador, como se sabe, mas que publica hoje um editorial com o título A Página que Flávio Não Virou, falando sobre o tema que a gente tem tratado com bastante frequência aqui e vai continuar tratando, porque é uma obrigação de um candidato à presidência que tem boas chances de ser eleito, cumprir aquilo que prometeu 3 meses atrás, mostrar as contas a respeito do filme. Na semana passada, diz o texto, em que o candidato Flávio Bolsonaro disse que o caso de sua relação com o banqueiro Daniel Vorcaro, protagonista do maior escândalo financeiro da história brasileira, é página virada. Não é. Em maio passado, o senhor Flávio prometeu mostrar em 30 dias como foi usada a dinheirama que ele recebeu de Vorcaro a título de financiar um filme. Flávio ainda não cumpriu a promessa, razão pela qual a imprensa, fazendo o que dela se espera, decidiu voltar ao tema, o que irritou bastante o candidato que se acha dispensado de dar explicações. Vocês vão parar no tempo? Reagiu Flávio quando jornalistas tocaram no assunto depois de um evento. Os fossem ao Google procurar por reportagens que, segundo ele, diziam que a prestação de contas sobre o filme já havia sido feita. O que há, na verdade, é uma menção ao inquérito policial sobre um contrato da produtora do filme com a Prefeitura de São Paulo, e neste inquérito a tal empresa menciona os gastos com a produção cinematográfica, mas não apresenta notas fiscais nem explica a origem dos recursos, ou seja, não há esclarecimento nenhum. Tá nas mãos de Flávio o condão de acabar com essa história de uma vez por todas, mostrando as notas fiscais. Se hoje Flávio cumprir a promessa que fez 3 meses atrás, esse escândalo acabou. Não se fala mais de Vorcaro. Então a pergunta que ecoa é por que Flávio Bolsonaro recusa-se a mostrar a prestação de contas dessa dinheirama toda que foi repassada a ele sem contrato, até onde sabemos, sem lavração em cartório, na base da brodagem. Aliás, ele chamava Vorcaro de irmão. E por que, logo depois desse repasse, o irmão de Flávio Bolsonaro começou a ter uma vida de rico nos Estados Unidos, coisa que ele não tinha até então? São perguntas que terão de ser respondidas até a eleição.
1: Vamos falar agora do outro caso aqui, esse aqui envolvendo Lulinha. O caso Lulinha, a Polícia Federal aponta que a lobista Roberta Luxinger pressionou o filho de Lula para tentar fechar negócios do careca do INSS no governo. E aí agora há pouquinho eu falava assim, escândalos que envolvem Flávio e Lula. E aí a gente até fora do ar falou assim, mas não estão, Lula não está diretamente envolvido e nem é investigado de nada em relação a essa apuração da Polícia Federal. Ocorre que... Estamos falando do governo, né, do INSS, e de negócios do careca do INSS no governo. Não só nesse, mas no governo federal. E, evidentemente, adversários políticos de Lula aproveitam isso para que essa campanha seja, sim, impactada por esse assunto.
3: Os impactos de Lulinha são diretos,
1: são, né, diretos na campanha.
3: Embora um não envolva...
1: Diretamente o presidente Lula, né? A ideia era que o Lulinha, o Fábio Luiz Lula da Silva, interviesse na venda de material derivado e canabidiol e de kits para dengue. contratos, porém, que não foram fechados. O Marangoni, o que você nos conta? Porque todo dia tem alguma novidade. Aí, como eu disse, os adversários políticos apontam que Lula ainda deve explicações. O presidente Lula, ontem, a gente mesmo mostrou, né? Ele fugiu de algumas perguntas de jornalistas sobre esse assunto. Como tem avançado essa questão, hein, Marangoni?
0: Pois é, mais algumas atualizações sobre isso. A Polícia Federal apontou que a lobista Roberta Luxinger pediu a intervenção do filho do presidente Lula para tentar fechar negócios de interesse de Antônio Carlos Camilo Antunes, que é o careca do INSS, com o Ministério da Saúde. Mensagens que foram acessadas pela PF no celular da empresária mostram que havia uma pressão sobre Lulinha para que ele participasse das discussões sobre a tentativa de contratação de material derivado de canabidiol e de kits para testes de dengue. Agora, nenhum dos contratos foi fechado, como você mesmo sinalizou muito bem. Essas informações foram obtidas pelo jornal Folha de São Paulo e constam em investigação preliminar e em representação da PF enviadas ao Supremo Tribunal Federal, especificamente ao ministro André Mendonça, que é o relator que autorizou a abertura, né, de inquérito sobre o caso diante da suspeita de tráfico de influência. O inquérito está sob sigilo. Os diálogos mostram movimentações de Roberta para conseguir fechar os negócios a pedido do careca do INSS antes que Lulinha se mudasse para a Espanha, o que aconteceu no ano passado. Procurada, a defesa de Fábio Luiz diz que ele começou a preparar a mudança ainda em 2024 e que tem vínculos profissionais com uma empresa espanhola que não tem relação direta ou indireta com o governo brasileiro. A defesa afirmou também que ele nunca, em nenhum momento, fez nenhuma intervenção e nenhuma reunião em favor dos negócios do careca do INSS. Procurada pela Folha, as defesas de Roberta Luxinger e de Antônio Camilo não se manifestaram. Em mensagens enviadas no dia 23 de janeiro do ano passado, Roberta se queixa que o empresário não tinha coragem de fazer a mesma pressão sobre Lulinha. Ela diz que comentou o assunto com o filho do presidente e que seria bom o Fábio se mexer. A PF interpreta neste diálogo que as demandas solicitadas por Antônio dependiam, né, de alguma medida, da intervenção de Fábio Luiz Lula da Silva. PF afirma que em 27 de janeiro de 2025, Roberta procurava uma solução para capitalizar. E aí tem uma troca de mensagens que eu vou até pedir para a nossa equipe colocar na tela, que é interessante a gente mostrar. É a Roberta Luxinger dizendo assim, olha, Antônio esteve com Berger, agora é com a gente. Temos que ir firme para cima. Aí o Marcola, né, Marco Aurélio, que foi chefe de gabinete de Lula, escreve isso. E aí a Roberta continua, o timing é agora. Não podemos dar mole, não podemos deixar passar. O Berger está dando muito mole. É um trecho aí do que a Folha de São Paulo mostrou nesta reportagem mais atual. Em nota, a defesa de Marcola, que é ex-chefe de gabinete de Lula, diz que ele jamais intermediou negociações ou encaminhou qualquer documento referente a compras ou licitações no âmbito do Ministério da Saúde, da Anvisa ou de qualquer outro órgão do governo federal. Então essas são as atualizações, gente.
1: Houve, desde a descoberta, lembra quando houve a publicação por meio de lei de acesso à informação? Acho que foi o Estado de São Paulo que fez a reportagem das 41 visitas da Roberta Luxinger ao Palácio do Planalto, a órgãos do governo federal. Houve de lá para cá alguma explicação por parte do governo? Porque uma boa parte dessas visitas nem estava, nem constava da agenda oficial. 41 visitas de Roberta Luxinger. Houve de lá para cá alguma
2: explicação? Lembrando que o PT fazia cobranças bastante assertivas ao governo anterior, quando das visitas constantes daqueles pastores ao gabinete de Jair Bolsonaro, o PT queria explicações. Né? E agora nós gostaríamos de ter explicações de por que essa lobista circulava com tanta... flanava com tanta facilidade, né? pelos ministérios.
1: Uhum. Teve explicação, Marangoni, até agora?
0: Não teve, Sheila. O que a defesa tem dito é que Roberta fazia ali gestões, mas assim, de tudo de forma lícita, que nada de forma ilegal, mas não especificamente explicando essas visitas que vão, como vocês destacaram, era a esplanada dos ministérios quase que toda, né? Ela tinha realmente um acesso favorecido, pelo menos as investigações vão nesse sentido, a vários ministérios do governo Lula.
3: E olha, aí? Mas quanto mais o tempo passa e as notícias vêm e as apurações avançam, mais eu me sinto mais idiota tão grande, porque essas pessoas relacionadas à política,

0: políticos, eles não têm que passar pelo que a gente tem que passar? Por exemplo, ai, quero trocar de casa. Ai, quero trocar de carro, quero mudar de casa. Vou até o banco, entrego toda a documentação, peço para o banco analisar o meu histórico de boa pagadora, para liberar um financiamento que eu vou pagar por 30 anos, pagando uma taxa de juros isso. Lá em cima. Esse pessoal não tem que fazer isso, né? Eles chegam ali no ouvidinho de alguém, alguém influente. Ah, toma aqui, ó, 300 mil reais para você. Isso é o que dizem, né?
1: Uhum.
0: Ah, toma aqui, ó, 1 milhão e 600 mil reais para você tocar no... Tocar um filme, 2 milhões, 10 milhões, 60 milhões. Gente, a gente tá andando com pessoas erradas, é isso?
2: Não,
0: a sensação que eu tenho é o contrário, né? Nós estamos andando com pessoas certas, mas o caminho é sempre mais difícil pra gente.
1: É aquele quadro que eu queria ter criado, e no final das contas meio que criei, porque eu sempre apelo a ele, doutores estranhos, né? A vida deles é estranha a nós, é diferente da nossa.
0: Muito!
1: Você quer uma grana, você passa a mão no telefone e liga pro banqueiro, o cara te libera 61 milhões. Você tá precisando de dinheiro, eu ligo pra lobista, e a lobista conhece não sei quem lá, e a lobista sabe que você vai poder circular. Tenta você entrar no ministério para fazer lobby junto ao ministério para ver se você passa da portaria. Por que o Fábio Luiz passaria? O que é o Fábio Luiz? Ele não é nada, cara. Ele é um cara, é um biólogo de formação, trabalhava no zoológico, teve um enriquecimento estupendo durante os primeiros governos do pai. O pai que hoje está falando, investiga-se, viu tudo aquilo. Né? Viu aquele tráfico de influência, viu lá uma empresa que era aliada do governo, botando dinheiro na empresa do filho e achou tudo aquilo muito natural. Beleza, deixa correr. Bom, correu, né? Agora o Fábio Luiz está aí tentando vender influência, a gente não sabe se conseguiu ou não, mas que tentou, e que circulava por lá, né? Colocando em xeque uma possível reeleição do presidente. Tivesse botado freio lá atrás, né, presidente? Talvez não estivesse nessa situação agora. De novo, a gente não sabe se ele cometeu o crime, mas ele estava tentando influenciar, e aí eu volto a perguntar, quem é Fábio Luiz? Fábio Luiz não tem cargo, Fábio Luiz não tem crachá, Fábio Luiz não tem credencial. Até a gente pode ser credenciado para entrar no Palácio do Planalto, eventualmente. Ele é o filho do presidente. O que ele vai fazer? É que nem o Max, que de vez em quando vem comigo aqui ver o pai trabalhar? Olha lá como meu pai é importante. É por isso que ele entra no papel de filha do presidente? De novo, vai tentar entrar no Palácio do Planalto, Carla. Vai lá dar uma carteirada, só Carla Bigato. Fala, eu sou o Papa. Vai dizer o segurança lá, o guardinha lá. Todo colorido. Ô, Fábio Luiz, pois não. Ah, levanta a espada, o Fábio Luiz entra. Roberta Lussinger entra. É uma gente especial.
0: É.
1: Né?
0: Uhum.
1: E é isso. Né? Não botou freio no filhote lá atrás. Agora ele tá causando problemas e embaraços na campanha do presidente. Bom, escolhas, né?
0: E aí fazendo também um paralelo com o Max, se chega o Lulinha lá, vira pro pai e fala, pai, quem aqui pode te demitir? Como o Max fez aqui na redação, não foi? O Max entrou aqui na redação com o Megalho e falou,
3: que
0: pai,
3: fofo, meu Deus,
0: quem aqui pode te demitir?
1: Não, ele não falou baixinho, ele falou alto.
0: Ah, ele falou alto?
1: A redação inteira ouviu, começou a... E ele não entendeu porque que as pessoas estavam rindo. Aí eu olhei pro Felipe olhou pra mim, aí a gente meio que...
0: Né?
3: Isso.
0: E eu acho que em todos os casos, entendeu? Não tô falando especificamente se fosse o presidente Lula, fosse Jair Bolsonaro, chega Flávio lá e fala, pai, quem pode te demitir? O eleitor. É sempre o eleitor que tem que pesar, tem que olhar pra situação e falar. Aí, infelizmente, nesse caso, né, tapa o nariz, o que eu admito, o que eu não admito.
3: Exatamente.
0: O que eu aceito, o que eu não aceito.
3: É
0: disso que a gente tá falando.
3: E aí, no final, isso acaba sendo o voto da rejeição, né?
0: Uhum.
3: Né, que a gente fala do voto de quem rejeita.
1: Quem é pior?
3: Exato. É quando você fala isso, eu aceito, isso eu não aceito.
1: De novo, a gente não tá fazendo equivalência entre os casos, não, tá? O caso do Flávio, sem dúvida, é mais grave, porque é ele, pessoalmente. É dinheiro que foi transferido.
3: Sendo o voto da rejeição, né?
0: Uhum.
3: Né, que a gente fala do voto de quem rejeita.
1: Quem é pior?
3: Exato. É quando você fala isso, eu aceito, isso eu não aceito.
1: De novo, a gente não tá fazendo equivalência entre os casos, não, tá? O caso do Flávio, sem dúvida, é mais grave, porque é ele, pessoalmente. É dinheiro que foi transferido. Né, são 61 milhões, é mais grave. Mas são dois casos embaraçosos, né, que causam aquela sensação de que essa aí da Carla. De que por que esses caras são tão especiais? Vamos lá, vai. Em frente.
3: Vamos lá, falar da campanha, né? Na campanha eleitoral, Lula destacou a importância da reunião que teve com Davi Alcolumbre e Hugo Mota.
4: A hora que o Senado votar a PEC da Segurança, eu imediatamente vou criar o Ministério da Segurança Pública e discutir um orçamento para que a gente possa definitivamente, pactuando com os estados e com municípios, que tipo de segurança que a gente vai querer nesse país.

0: e qual é o papel de cada ente federado.
1: Nos bastidores, aliados entendem que o avanço de temas prioritários no legislativo pode impactar positivamente a tentativa de reeleição do presidente. No campo jurídico, a campanha do petista acionou a justiça eleitoral contra os candidatos Ronaldo Caiado, do PSD, e Renan Santos, do Missão. Por quê? Tem uma reclamação por declarações feitas pelos dois no debate aqui da Band, evento em que Lula não compareceu. Os pedidos incluem a retirada das redes sociais dos cortes em que o presidente é citado, além da proibição de novos impulsionamentos e aplicação de multa de R$30 mil para cada um. Segundo os advogados da campanha de Lula, os adversários transformaram o debate num espaço de ataques diretos e justificam que afirmações de a reputação do presidente influenciar o eleitorado.
2: Flávio Bolsonaro cumpriu compromissos pelo segundo dia seguido em Alagoas. Dessa vez, o candidato do PL esteve em Arapiraca, segunda maior cidade do estado. Repetiu que pretende manter o Bolsa Família, falou em desenvolver o Agreste e prometeu combater as facções criminosas.
3: E é por isso que o Nordeste vai vencer junto com a gente, com o Alfredo Gaspar, lá em Brasília. Gente, o Brasil só vai ser grande quando o Nordeste for grande. E o Brasil vai vencer junto com o Nordeste, junto com a Arapiraca.
2: Ronaldo Caiado, do PSD, visitou o Santuário da Penha, na Zona Norte do Rio de Janeiro, e declarou ser contra o uso de câmeras corporais por policiais na luta contra o crime organizado.
4: Estão ali pilotando drone para lançar granada para matar pessoas de outra facção, ou se não, policiais militares. Então, você vê, e aí as pessoas me perguntam, olha, governador, mas aí o senhor não vai botar câmera nesses policiais? Não, não vou. Nós estamos em guerra. Me mostre o lugar no mundo que guerra tem câmera no policial.
2: Não sei. Não câmeras corporais, mas câmeras filmando as guerras o tempo todo, desde a Guerra do Golfo em 1992, com a novidade do repórter que acompanhava as tropas dos Estados Unidos lá no Iraque. Todas as guerras são filmadas, não por câmeras corporais, porque isso não faria sentido, mas as guerras ganha. Não. Caso contrário, não existiriam criminosos de guerra. Como haver criminosos de guerra sem o conceito de crime de guerra? E o que tem a ver o drone? Então, o que o candidato está dizendo aí é que, como eles possuem drones, possuem a tecnologia, o Estado tende a se escusar de cumprir regras e de cumprir a lei do próprio Estado. Né? Já que eles são bandidos, nós temos que nos tornar criminosos também para enfrentar o crime de igual para igual. E dessa maneira as câmeras atrapalhariam porque elas flagrariam esses crimes sendo cometidos, esses abusos sendo cometidos por policiais. De novo, até a concepção do Ronaldo Caiado do que seria uma guerra está errada.
1: Renan Santos, do Missão, não teve agenda pública, mas concedeu uma entrevista à TV Globo e, entre outros pontos, ele defendeu que o Brasil tenha uma bomba nuclear.
5: Ter armas nucleares é uma forma de defender sua própria soberania. O Brasil tem um dos maiores territórios do mundo. O Brasil tem recursos naturais infindáveis. Se a gente quiser ser o eterno Zé Carioca no mundo, personagem engraçado em que os gringos vêm aqui para fazer festa e que a gente exporta matéria-prima e recebe o produto pronto, tudo bem, não fazemos armas nucleares, aceitamos nossa posição submissa. Agora, se a gente quiser ser uma nação séria e respeitada, nos próximos 30 anos nós precisamos ter armas nucleares, não para ficar arrumando briga, mas ter poder de dissuasão.
1: Bem, o Brasil prioridades,
2: é né? De tratados.
1: Prioridades.
2: Antiproliferação nuclear, cara. O Renan, seja realista. Esse trem já passou. Os países não terão mais armas nucleares. Nenhum país que hoje não possui arma nuclear terá armas nucleares no futuro, porque há acordos de não proliferação nuclear. Ah, mas e os Estados Unidos? Ah, mas e Israel? Cara, sinto muito, o mundo não é justo. Tente começar a enriquecer urânio com objetivos...
1: Urânio, perdão.
2: O que eu falei?
1: Irânio.
2: Irânio. É porque eu ia falar do Irã. Uhum. Tente começar a enriquecer urânios, ainda que por fins pacíficos, e veja aí o que vai acontecer. Pergunte lá pro Ayatollah Khomeini, não é o Khomeini, é o Khamenei. Pergunta lá pro Khamenei o que vai acontecer com o nosso país.
1: Ele não vai responder nada.
2: Não, ele não vai responder porque ele morreu exatamente porque estava enriquecendo urânio.
1: Exatamente, né?
2: Então, a África do Sul abriu mão dos seus arsenais. O mais provável é que países que hoje possuem armamentos acabem cedendo, em um grau ou outro, na redução dessas ogivas. A criação

0: criação de um arsenal nuclear aqui no Brasil. Oh, mas esse discurso de vira-lata não, esse é um discurso realista. Isso não vai acontecer. Não vai acontecer. E esse papo do Renan aí no Jornal Nacional é conversa pra boi dormir, cara. É papo pra enganar trouxa.
1: Augusto Cury do Avante fez campanha no Mercado Central de Montes Claros, no norte de Minas Gerais, se reuniu com empresários. E só pra trazer um lembrete novamente, a gente falou ali por volta das 7 da manhã. Amanhã tem, hein? Horário eleitoral obrigatório. Mas aqui na Band News FM você não fica sem o noticiário, não. É! Ai, cadê?
0: Vamos dormir, cara. É papo pra enganar trouxa.
1: Augusto Cury do Avante fez campanha no Mercado Central de Montes Claros, no norte de Minas Gerais, se reuniu com empresários e só para trazer um lembrete novamente, a gente falou ali por volta das 7 da manhã, amanhã tem, hein? Horário eleitoral obrigatório. Mas aqui na Band News FM você não fica sem o noticiário, não. 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Vamos colocar os efeitos, vai. 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
2: O Discord classifica como desproporcional a multa exigida pela União por falhas na proteção de crianças e adolescentes. O pedido de indenização foi protocolado na Justiça Federal e prevê o pagamento de R$500 milhões por danos morais. Nos Estados Unidos, a Meta vai pagar US$17 bilhões para encerrar uma ação que trata do vício de adolescentes. A gente tem mais de Brasília. Agora com você, Gabriel Marques. Bom dia.
3: Oi, Sheila. Bom dia para você, Carla, Megalha, todos que nos acompanham. O Discord classificou como desproporcional essa ação aberta contra a empresa aqui no país pelo governo federal. No processo, a União exige o pagamento de R$500 milhões da plataforma por não garantir a segurança para as crianças e os adolescentes. O pedido de indenização por danos morais coletivos foi protocolado na Justiça Federal de Brasília. De acordo com o advogado-geral da União, o Discord se negou a assinar um termo de ajustamento de conduta. Jorge Messias afirma que o objetivo desse documento era garantir que a empresa se adequaria às regras do ECA digital.
4: Esta ação representa que a tolerância do Estado brasileiro é zero para esse tipo de prática. Todas as empresas que queiram participar do ambiente digital brasileiro são bem-vindas, mas devem cumprir integralmente a legislação brasileira.
3: O governo exige que o Discord adote medidas para evitar a postagem de conteúdos e transmissões que coloquem crianças em risco. A plataforma já tinha sido obrigada, inclusive, a suspender as lives após uma adolescente de 13 anos ter sido induzida à automutilação e ao suicídio durante uma transmissão. Nesta semana, a Agência Nacional de Proteção de Dados também multou outra plataforma, dessa vez o TikTok, em quase R$154 milhões. Um dos motivos alegados foi o acesso por parte de crianças e adolescentes a conteúdos impróprios, mesmo sem uma conta aberta na plataforma. Outra fragilidade constatada pela NPD foi a coleta inadequada de informações dos usuários. A agência determinou que os dados desse público sejam deletados pelo TikTok. Segundo a advogada especialista em direito digital, Farah Diniz, essas informações são o que permite às plataformas ofertar personalização de conteúdos aos usuários.
5: Quanto mais informações eles têm, mais fácil é mapear o comportamento e desenvolvimento daquelas decisões de compra, de saúde, de interesse. Por quê? Porque os espaços de plataformas, de publicidade como um todo, eles precisam de muitas informações para direcionar da maneira correta.
3: Em nota, o Discord disse que a ação do governo federal não reflete de forma precisa a abordagem da empresa sobre segurança e cumprimento da legislação brasileira. E acrescentou que mantém um diálogo e propostas detalhadas para reforçar a segurança por meio de mudanças técnicas e também investimento em segurança online no país. Já concordou em pagar US$17 bilhões em um acordo com autoridades de 48 estados. O processo acusava as redes sociais da empresa de prejudicar crianças e adolescentes. Como parte do acordo, a Meta também vai ter que fazer mudanças na plataforma. Entre elas, está a adoção de um limite padrão de 2 horas por dia no Facebook e no Instagram para usuários menores de 18 anos.

0: Segundo os promotores, a empresa teria desenvolvido recursos que estimulam o uso excessivo das redes sociais entre os jovens, além de não alertar sobre os riscos e coletar dados de crianças sem autorização dos pais. O pagamento vai ser feito ao longo de 10 anos. Inicialmente, a Meta vai desembolsar 70% desses 18 bilhões de dólares, né? 17 bilhões de dólares. Os 30% restantes estão condicionados a um eventual acordo envolvendo tanto o TikTok quanto também o YouTube. Durante o julgamento, os executivos da Meta negaram essas irregularidades.
1: Valeu, Gabriel. Obrigada.
2: Os Estados Unidos aprovam a pílula contra o câncer de pâncreas que fez médicos chorarem no maior congresso de oncologia do mundo. E essa liberação aconteceu mais de 6 meses antes do prazo previsto. Larissa Biscaia, bom dia para você.
3: Oi, Mega, bom dia para você, para todo mundo. Expectativa grande por parte da comunidade médica. Uns meses atrás, a gente trouxe aqui o destaque sobre esse congresso de oncologia que aconteceu nos Estados Unidos. E os médicos participantes traziam essa esperança muito grande para aprovação desse medicamento, o Daraxonrasib. A agência reguladora americana aprovou esse novo medicamento contra o câncer de pâncreas avançado, que funciona em 2 comprimidos por dia. Não dá para dizer que é uma cura para o câncer propriamente, mas é o primeiro tratamento que consegue prolongar de forma substancial a vida dos pacientes com câncer de pâncreas. Esse medicamento é feito nos Estados Unidos, foi aprovado para os pacientes com o câncer de pâncreas já muito avançado, que passaram por quimioterapia. Nos testes em humanos, quem recebeu o medicamento teve uma sobrevida média de 13 meses, mais de um ano de vida. Enquanto quem recebe só a quimioterapia, por exemplo, tem sobrevida de até 7 meses. Questão principal é quanto que essa medicação vai custar. Até agora, a farmacêutica que desenvolveu ela ainda não disse qual que vai ser o valor. Nos Estados Unidos, a expectativa é que ela seja custeada em partes pelos planos de saúde. E para chegar no Brasil, é um longo processo pela frente. Os testes acabaram de ter a conclusão lá nos Estados Unidos. Aqui no Brasil tem que passar pela aprovação da Anvisa e do Ministério da Saúde e depois é feito um estudo de viabilidade. Tudo depende principalmente de quanto que vai custar para ver se o SUS tem condição de incorporar esse medicamento ao sistema de saúde aqui do Brasil.
2: Puxa vida, tomara, hein? Tomara. A minha mulher perdeu a mãe com o câncer de pâncreas, é um dos cânceres mais agressivos e a sobrevida dela foi parecida com essa aí. Meses, né? Não chegou a um ano. E só a família sabe o quanto é doído, né? O quanto essa doença acaba com a pessoa que vai perdendo ali a capacidade, não cognitiva, né? A dona Marli foi até o fim com a cabeça, né, maravilhosa que sempre teve, mas o corpo vai sendo comido pela doença. De uma tristeza terrível, a gente fica torcendo, né, para que essas pesquisas evoluam. Valeu, Larissa.
4: Buscando tratamento para uma doença rara e sem cura, o piloto e influenciador Lito Souza fala pela primeira vez sobre o diagnóstico. Ao lado da mulher, o criador do canal Aviões e Músicas afirma que não tem medo de morrer, mas que não sabe como vai falar ao filho que vai virar uma estrelinha. Emocionado, Lito Souza diz que gostaria de ter mais tempo para acompanhar o crescimento de Malone, e lembrou momentos dos dois juntos num vídeo super emocionante, né, Carolina Ercolim?
5: Sim, super emocionante. Esse vídeo ele gravou no dia que ele recebeu o diagnóstico, né, dessa doença degenerativa rara, sem cura. Estava no hospital ainda. O quadro da doença de Creutzfeldt-Jakob foi confirmado na semana passada. É uma condição que causa essa perda de movimentos. Dá para notar, né, que ele está com os movimentos um pouco mais fracos, também causa demência em um curto período de tempo. Ele recebeu esse diagnóstico durante o tratamento de um câncer de próstata há 3 meses. E ele estava ao lado da esposa, a Mila Seidel, e explicou que os médicos inicialmente consideravam 2 possibilidades, né, para explicar o quadro dele. Entre elas, uma doença autoimune, mas os exames confirmaram o diagnóstico dessa doença rara, também com os primeiros sintomas.
6: Eu comecei a perder vários movimentos, dificuldade de andar, e eu quis gravar esse vídeo enquanto eu ainda tenho cognição, porque eu não sei quanto tempo. Pode ser semanas, pode ser meses, não sei.
5: É um vídeo emocionante porque expõe Lito, né, reagindo a uma reflexão muito franca sobre vida, sobre finitude. Ele, num trecho, também admite não saber como contar para o filho de 7 anos sobre essa morte iminente.
6: Eu não tenho medo de morrer. Não tenho. Não tenho porque...
5: Ele, num trecho, também admite não saber como contar para o filho de 7 anos sobre essa morte iminente.
6: Eu não tenho medo de morrer. Não tenho. Não tenho porque eu vivi uma vida boa, uma vida que eu nunca fiz mal para ninguém. Então, eu estou muito sossegado com isso. Mas... eu não sei como que eu falo para ele que eu vou virar estrelinha. Eu não sei a saudade que ele vai sentir.
5: Atualmente não existe terapia capaz, né, de interferir na evolução dessa doença e, por isso, a orientação médica é encaminhar o paciente aos cuidados paliativos. O objetivo é justamente controlar o desconforto, né, garantir a qualidade de vida nesses momentos mais críticos. A esposa dele, que eu acompanhava nesse vídeo também, continua pedindo pressão, né, aos institutos de pesquisa para conseguir tratamento para o marido. Afirmou que aguarda uma entrevista para a elegibilidade dele num estudo nos Estados Unidos. Nas redes também esclareceu que está em contato com uma equipe de clínicas que tenta uma vaga também no Instituto de Harvard. E tem um outro trecho do vídeo também que o piloto menciona a possibilidade de se recuperar, né? Disse que, nesse caso, pretende viajar a Fátima, em Portugal, caminhar de joelhos pelo local onde são celebradas missas. Para ele, o fato de ele ainda estar com a cognição já seria o suficiente para ser considerado um milagre.
6: Eu queria falar para vocês que eu tô, apesar da notícia, que não é nada boa, o jogo só acaba quando termina. Lamentar. E vocês sabem que eu sou um homem de ciência, mas eu também sou um homem de muita fé. E a gente nunca sabe o que pode acontecer, tá? Milagres ocorrem, e vai que eu sou o escolhido para continuar esse trabalho.
5: É, ele é palmeirense fanático, né? Ontem também fez uma publicação com a camiseta do Palmeiras, fazendo uma homenagem ao clube, relembrando uma grande virada, e diz que o jogo então só acaba quando termina.
2: Ele se emocionou. Bom, eu tive muita dificuldade para ver esse vídeo.
6: Eu sou um homem de muita fé, e a gente nunca sabe o que pode acontecer, tá? Milagres ocorrem, e vai que eu sou o escolhido para continuar esse trabalho.
5: Ele é palmeirense fanático, né? Ontem também fez uma publicação com a camiseta do Palmeiras, fazendo uma homenagem ao clube, relembrando uma grande virada. Ele é palmeirense fanático, né? Ontem também fez uma publicação com a camiseta do Palmeiras, fazendo uma homenagem ao clube, relembrando uma grande virada.
6: Vai que eu sou o escolhido para continuar esse trabalho.
5: Ele é palmeirense fanático, né? Ontem também fez uma publicação com a camiseta do Palmeiras, fazendo uma homenagem ao clube, relembrando uma grande virada, e diz que o jogo então só acaba quando termina.
2: Ele se emocionou. Bom, eu tive muita dificuldade para ver esse vídeo. Aliás, acho que eu só vi porque por uma obrigação profissional mesmo, né? A gente não tem como escapar. Mas me pegou demais a parte do filho. E também a parte, ele abre o vídeo com o bordão dele, tudo bem, né? O mesmo que ele usa nos vídeos do Aviões e Músicas, e também encerra com outro bordão. E nessas 2 horas ele se emocionou demais também. Foi um momento em que talvez ele tenha se dado conta de que seria a última vez que ele estaria falando aquilo, né? E se emocionou, é o que ele ama fazer, é o que o deu projeção, o que tornou ele um personagem querido, amado, é o motivo dele estar aqui, né? Da gente estar falando dele agora. Cara, vai dizer...
4: Não que, ai, é a sentença de morte, nossa, não vamos falar sobre isso. Não.
2: Se houver Nossa torcida, nossa reza, tá? Nossos pensamentos estão com você.

0: Falar
1: ouvindo uma conversa do Dr. Daniel Barros com o Ivan Brandão nessa semana, falando sobre isso. Num primeiro momento, o Ivan falou: doutor, nunca conheci o Lito, não tive contato com ele pessoal. Talvez ele nem saiba que eu existo, né? Mas eu sinto tanto quando eu vejo isso, né? Por quê? E é uma capacidade que os meios de comunicação, as redes sociais têm de aproximar, né? Ativos, ajudar a falar com o filho sobre finitude, né? Então, é algo com que a gente tem que lidar. Finitude de todos. E a falsa sensação de controle. A gente abriu o jornal falando sobre a tragédia no Nepal e no Tibete, e vem aquela avalanche gigantesca e leva tudo, né? Trabalho de uma vida inteira, cidades. As pessoas que estão ali não conseguem segurar nada, reter nada, nem os próprios documentos. Quem consegue segura a vida. E no fim das contas é isso, a gente não tem controle de nada, gente. Pode acontecer alguma coisa dessa com qualquer um de nós. Uhum. Então que ao menos esse tipo de notícia que a gente traz, que sirva para que a gente bote o pé no chão, pare de se entorpecer com tanta dopamina dessas redes sociais, olhe para o lado e veja o que realmente importa, né? Ainda Sim. posso conversar com meu filho, ainda posso abraçar. Ah, parece uma coisa... papo meloso, não, papo melado. Não,
2: faz todo sentido.
1: Cara, é isso, não tem aí. Nada mais real do que isso, do que viver a vida, porque a vida é isso, né? São os contatos, são as relações que a gente tem. Obrigada, Carol. E força, né? Força. Chamar o Fábio França aqui para trazer informação. Recentemente a gente tem trazido algumas notícias de pedidos de recuperação judicial, recuperação extrajudicial, e apareceu mais um, hein? Um grupo que controla o Habib's e o Ragazzo entra em recuperação judicial. O objetivo é renegociar uma dívida que supera os 265 milhões de reais, e o plano de reestruturação precisa ser apresentado, Fábio França, em até 2 meses, 60 dias, certo?
0: É isso, e a KPMG será responsável por administrar judicialmente o conglomerado que controla justamente a rede de fast food Habib's e os restaurantes Ragazzo. A consultoria foi nomeada pela Justiça de São Paulo após o pedido de recuperação judicial apresentado pelo grupo Gênios. Você falou, o objetivo aí é renegociar essa dívida milionária. A controladora do Habib's citou 2 motivos para a crise financeira: a queda de movimento nos restaurantes depois da pandemia e a alta dos juros, que deixou as dívidas mais caras. A recuperação judicial permite a suspensão da cobrança de dívidas e a negociação com os credores. Em nota, a empresa disse que a medida faz parte de um processo de reestruturação com o objetivo de preservar a sustentabilidade e evolução do negócio no longo prazo, e acrescenta que as operações dos restaurantes seguem normalmente, mantendo o atendimento aos clientes. O grupo Gênios atua no Brasil já tem quase 40 anos, são 119 lojas próprias do Habib's, 26 do Ragazzo, tem 6 churrascarias também. As unidades franqueadas não estão incluídas nestes números, nem fazem parte do processo de recuperação judicial.
2: Vamos lá, resultados de ontem. Clássico entre Internacional e Grêmio vai fechar hoje os jogos de ida das quartas de final da Copa do Brasil, mas ontem o Palmeiras atropelou o Peixe, atropelou o Santos. Inclusive, teve uma homenagem ao Lito ontem, super palmeirense, né? E a diretoria do Palmeiras fez isso, uma bela homenagem. Yuri Queiroga tem os detalhes desses jogos.
3: O primeiro Grenal das quartas de final da Copa do Brasil começa logo mais, às 20h, com o mando de campo do Internacional no estádio Beira-Rio, em Porto Alegre. A partida de volta será na Arena do Grêmio na próxima quinta-feira, no mesmo horário. Ontem, Palmeiras e Vasco saíram na frente na briga por vagas na semifinal. O Verdão, que completou 112 anos nesta quarta, bateu o Santos por 3-0 em casa e agora pode perder por até 2 gols de diferença no segundo jogo. Já o Cruz Maltino derrotou o Vitória por 1-0, mesmo com um jogador a menos desde os 16 minutos do primeiro tempo, e vai jogar pelo empate em Salvador.
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5: Bom dia, Mauro.
6: Bom dia, Band News FM. Eu só queria pegar um pouquinho ainda o resgate, que tem tudo a ver, afinal, é um amigo querido, um dos melhores amigos do meu irmão, o Lito, mas parece que é um caso em 1 milhão, a doença do Lito. Mas parece também que é uma pessoa em 8.300.210.000.000 de pessoas nesse planeta que tem a cura para essa doença, que é ser como o Lito, né? Que a gente tivesse mais litros, não só voando, mas nesse planeta. E ontem ele inspirou o Palmeiras em uma grande vitória. Ele deixou muito claro que se o Palmeiras

0: com aquela virada contra o Botafogo em dois vídeos, o do Palmeiras, esse não dá nem para ver. Ele falou, por que não no meu caso, aos 53 do segundo tempo eu não viro? Foi mais ou menos o que a gente viu ontem, na transmissão da Band News FM lá no estádio do Palmeiras, quando o Palmeiras não fez um bom primeiro tempo, não fazia até fazer um, foi fazer dois, aí fez três e perdeu duas chances inacreditáveis. É inacreditável ter sido apenas 3-0, com todo respeito ao Santos, que não está se respeitando, sem Neymar, e mesmo com o Neymar, teria sido o que aconteceu. Porque entrou o Gabigol, não aconteceu nada, aliás, o Santos piorou, e o Palmeiras achou, enfim, uma grande partida, mereceu amplamente a vitória por 3-0, como o Vasco também, com um a menos, foi muito bem em São Januário, venceu vitória no outro jogo inicial desta fase de quartas de final.
1: TV? No ano passado.
2: E eu sei que o Mauro é um cara super legal, eu sou um cara super legal, mas a gente tem um lado meio sacana, assim, que às vezes quem tá do outro lado pode pensar que não. Mas somos. Agora, o Lito, ele... Né, o Zaidan.
0: Não tem, assim...
2: ser um desses.
0: Isso. O Lito é titular absoluto desse tipo de pessoas que fazem a vida muito melhor, né? E faz com que as pessoas que não gostem de avião vejam, né? Que até não tem medo, que é meu caso de avião. Minha mãe tem, mãe do Panda Bete, que é o grande amigo do Lito, meu irmão, tal, que é o especialista em aviação. Mas é aquele cara que faz a gente viajar melhor, voar melhor, mas sobretudo viver melhor. Aí cada um com a sua crença, ou até quem é gnóstico, quem é ateu, mas o Lito é... está sempre no céu e vai continuar com a gente, está com a gente, vai superar essa. E o futebol nos ensina muita coisa, a perder, a ganhar, mas sobretudo a empatar. E o Lito parece que sempre consegue empatar os 80 minutos do segundo tempo, e que a gente torça por ele e que mais pessoas tenham a felicidade de poder acompanhar o conteúdo dele e sobretudo a vida do Lito.
2: Gente, eu acho que eu usei um verbo no passado aqui, pelo amor de Deus, peço desculpas. O Lito está conosco. E se Deus quiser, estará por muito tempo.
0: E ontem ele estava junto mesmo. Ontem ele fez o Palmeiras viajar e voar. O Palmeiras não estava bem de novo, de uma hora para outra, passou a jogar. Preocupante é o Santos, mas o Palmeiras está voando com o Lito.
2: Está voando, isso aí. Mauro, bom trabalho para você, até amanhã.
0: Até amanhã, beijo.
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8: News FM, eu sou Janaína Moradilo. Sigo por aqui na atualização do seu noticiário local. Claro, na companhia de Adriano Júnior, responsável pela operação de áudio, que vocês escutam aí do outro lado. Mas para manter a tradição, Thiago Costa vem primeiro com as informações do trânsito.
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11: Estou de volta e atualizando o motorista sobre a Avenida Paralela.

0: Ela, isso porque já tem muita retenção em direção centro a partir do viaduto da 29 de março, vai até o acesso ao Vale dos Lagos, melhora, mas volta a pisar no freio da saída do Cabula e Pernambués. Você que está vindo da Estrada do Coco e precisa chegar agora na Pituba, Rio Vermelho, pode acessar a paralela, mas corte pelo Orlando Gomes e faça o caminho pela Orla. Já tem pontos de intensidade, mas é a sua melhor escolha agora. Em direção ao aeroporto, a paralela só tem um pouquinho de retenção entre o Parque de Exposições e o viaduto Mário Andreasa. Como é curto, não vale desviar. Quem está em Pituaçu e segue para o centro de Laura, a paralela é a melhor escolha. 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Thiago Costa para Band News FM.
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0: Agora com informações da BR-324, em direção à capital baiana, tem retenção entre o Porto Seco Pirajá e Jaqueira do Carneiro. Como o trecho não é tão longo, não tá valendo a pena desviar você que tá em Águas Claras e segue lá pro comércio. Pode fazer o caminho pela rodovia e depois complete pela Bonocô. Até vai encarar um pouquinho de lentidão no início da Bonocô, mas nada muito complicado e logo depois é caminho livre. Quem tá na BR e precisa chegar na Feira de São Joaquim ou vai realizar a travessia, uma boa escolha é acessar Barros Reis e completar pela San Martín. A Via Expressa até tá fluindo bem, mas a Jequité tem retenção e vai atrasar sua viagem. 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
7: 48, tem algum problema na região onde você mora? Quer fazer um elogio? Tá na bronca? Ficou retado com seu time? Vitória jogou ontem, perdeu. Fora de casa? Deixa aqui, ó, seu comentário, como você se sente. 987295248. Vamos aos destaques dos principais jornais que circulam na Bahia hoje, o dia 27, disco pela Copa do Brasil. Desastre provoca morte. E seguimos com o nosso noticiário porque tem uma operação em andamento, viu? Mandados de busca, prisão e também apreensão estão sendo cumpridos na Bahia durante uma operação da Polícia Civil contra investigados por estupro de vulnerável, produção e armazenamento de pornografia infantil. A ação denominada de Brilho da Manhã está acontecendo hoje. As ordens judiciais são executadas aqui em Salvador e em Lauro de Freitas, na região metropolitana, além de Itagi, Seabra, São Félix e Conceição do Coité. Na capital baiana, a operação acontece nos bairros da Barra, Arraial do Retiro, Arenoso, Costa Azul, Ilha Amarela, Santa Cruz, Calabetão, Pernambués, Fazenda Grande do Retiro, Vila Laura e Paripe. De acordo com a Polícia Civil, o objetivo é combater os crimes praticados no ambiente virtual por meio da análise de dados que possam contribuir para a identificação de autores, de redes criminosas e também de outros envolvidos. A gente lembra que essa operação, ela prevê ciclos. Nessa edição, inclusive, começou na segunda-feira e tem a previsão de ocorrer aí até amanhã. E a Corregedoria da Polícia Militar está um processo aqui em Salvador. De acordo com o órgão, Rodrigo Vanderlei Ramos está sendo avaliado pelo conselho ali responsável.

0: A medida, segundo a PM, considerou os depoimentos da vítima e da companheira dele, além do relatório médico e também evidências digitais. A situação, a gente lembra, aconteceu na segunda-feira, na Avenida São Rafael, aqui em Salvador, de acordo com uma cirurgia. E um homem suspeito de comandar uma organização criminosa envolvida com tráfico de drogas em Jequié, no sudoeste da Bahia, é preso no Espírito Santo. A ação aconteceu ontem. Segundo as investigações, ele chefiava a facção, mesmo estando em Viana, no estado capixaba. No próximo bloco a gente traz mais detalhes sobre isso. Agora 8h14.
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4: Estamos começando agora o Minuto do Empreendedor, apresentado pelo Banco BTG Pactual Empresas, que tem entre os seus propósitos ajudar os jovens empresários e empreendedores a alcançarem o sucesso. Na minha companhia, Daniel Scandian, que é o fundador e CEO da Madeira Madeira. Daniel, na sua opinião, para os jovens que buscam sucesso, quais valores, quais atributos, quais práticas eles devem exercer para esse objetivo?
5: Eu acho que, sem dúvida, determinação combinado com curiosidade é onde a gente realmente tem aquele espírito de aspirante, de nunca saber que sabe tudo e conseguir evoluir e com muita determinação chegar onde precisa chegar.
4: Daniel Scandian, bem-vindo ao Minuto do Empreendedor, apresentado pelo Banco BTG Pactual, que, como disse, tem entre os seus propósitos ajudar os jovens empresários a alcançarem o sucesso.
3: Nos próximos 20 minutos, você vai ouvir as notícias mais importantes até agora.
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3: E a Mônica fala hoje sobre a propaganda eleitoral, que começa amanhã no rádio e na TV. A última vez que eu estive tão animado assim foi um dia antes do começo da Copa do Mundo, Mônica. Bom dia pra você. A estreia do Brasil.
4: Expectativa, né? Expectativa.
5: Nossa, então, o time ganhou ou perdeu? Né?
3: Mal dormirei hoje.
5: Olha, busca a propaganda busca ela, né? Quantas pessoas não são expostas à propaganda, especialmente pela rádio, né? Por causa da rádio. Você está lá no carro, você está ouvindo a rádio, quer ouvir o Megali, não é desse que fica. Não é desse. 8% dizem que não tem a menor chance nem de mudar o voto. Votam no Lula porque gostam do Lula, são os menos interessados em ver programa de governo. 55% querem analisar as ideias, as propostas, e outros 43%, quase a metade, dizem que não dão importância para isso. Já entre os bolsonaristas mais convictos, Megali, 66% afirmam que sim, que pretendem prestar atenção no programa de governo, nas propostas, e só 30% não dão importância para isso. Agora, a explicação parece um pouco óbvia, né, Megali? Quem precisa consultar programa de governo do Lula para saber como ele vai governar? Os interessados em ver programa de governo. 55% querem analisar as ideias, uma informação curiosa, mais longe política há tanto tempo e foi eleito tantas vezes democraticamente, né? Então, talvez isso explique um pouco esse desinteresse, né? Não precisamos ler programas de governo para saber como o Lula lida com a questão fiscal, com a questão social, com a questão de soberania, de corrupção, de transparência, de todas as áreas, né? Já o Flávio, apesar de alinhado com o pai, foi muito menos exposto ao longo dessas décadas, né? Nunca governou, então dá para saber qual vai ser a linha do governo dele, obviamente, vai ser a linha mais ou menos o jornal, pelos editoriais e os artigos, mentira, né? Agora, o Megali, detalhe final aqui,
3: sim, né? E é por isso. Era o Eduardo Cunha, né? Depois que foi publicada lá uma notinha a respeito dele, que era verdadeira, obviamente.
5: Que não era fofoca.
3: Não era fofoca.
4: Era uma notícia.
5: Era uma questão política, porque ele estava... Eu lembro mais ou menos que era uma questão bem séria política, porque era meio que o rompimento dele com o governo e pedidos dele para não romper com o governo Dilma, né? Para não promover o impeachment dela, teve esse capítulo. E aí ele não queria... Era um furo, era uma coisa que ele queria esconder e ele veio com essa, né?
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3: No Tibete, mais de 200 mortos, mas esse número vai crescer, né, Killing? Bom dia para você. Felipe Killing, e o Killing tem as últimas informações sobre a tragédia inacreditável, impressionante, que destruiu vilarejos inteiros no Nepal e no Tibete. Mais de 200 mortos, mas esse número vai crescer, né, Killing? Bom dia para você.
9: Já cresceu, infelizmente, viu, Megali? Bom dia a você, a Sheila, a cara é do Himalaia. Estão muito com mais velocidade, trazendo junto lama, rocha e o que veio pela frente. Arrastou 19 pontes e ela desceu com muita força nesse vale e é uma época também das monções por lá. Então a maioria dos desaparecidos internacionais vem da Índia, mas há cidadãos do Reino Unido, dos Estados Unidos, da Austrália, da África do Sul, da Ucrânia e segundo o Itamaraty. Então a maioria dos desaparecidos estão chamando a atenção que é possível o impacto dos efeitos climáticos, porque o gelo nessa região tem derretido de forma muito rápida.

0: bastante acelerada. Outras enchentes aconteceram ano passado, em 2023 também, e acionou sensores que registraram esse tremor. E aí as pessoas, muitas foram pegas de surpresa, saíram correndo o máximo que conseguiram. Para muita gente não foi suficiente, foram engolidas aí por essa lama e existe todo um trabalho internacional de resgate, e é um resgate muito difícil, numa região naturalmente difícil de ser acessada, ainda mais com esse volume enorme de lama e também muita destruição.
1: E quando a gente fala das mudanças climáticas, a gente geralmente pensa no perigo que vem de baixo, né? Na elevação dos níveis dos mares, do desaparecimento das regiões costeiras, de ilhas. A gente pouco pensa no perigo que vem do alto, né? Com o derretimento, o desprendimento dessas camadas de gelo. Imagine uma placa gigantesca do Everest, que fica ali, né? É bem nessa região. Se desprendendo e levando junto tudo que encontra pelo caminho e encontrando, né, no final das contas, uma região, um vale montanhoso desses, dá arrepio de pensar, especialmente depois que a gente foi apresentado a esse perigo ontem com as imagens incríveis do Nepal. Ô, Kilim, bom trabalho para você, até amanhã.
0: Valeu, até amanhã.
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3: Por isso, vou trazer algumas dicas para o empreendedor.
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3: Tô de volta e agora consegui por esse caminho, só vai pisar no freio no mergulho da Lipe, mas nada muito complicado e logo depois é caminho livre. 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Thiago Costa para a Band News FM.
4: Obrigada pelas informações, está a chegar no interior do estado também, muita gente aqui reclamando que não tá conseguindo ouvir por lá, então obrigada pelo aviso aí de cada um de vocês. Tem mais a gente por aqui, ó. Erval mandando um vídeo aqui, provavelmente de uma escadaria do Canela que tá interditada por lá. Olivia dizendo: bom dia, mostrou aqui uma foto belíssima.

0: também fazendo a provocação dele, viu? A Cássio mandou áudio aqui pra gente. Esse horário é ruim, a Cássio, da gente estar escutando. Então, sempre vou pedir que vocês escrevam. É muito melhor pra gente se comunicar, tá bom? Um beijo também pro Armando Tourinho aqui na nossa sintonia. Sempre fazendo comentários do noticiário no local e também o nacional. A Cássio mandou áudio aqui pra gente. Esse horário é ruim, a Cássio, da gente estar escutando. Então, sempre vou pedir que vocês escrevam. É muito melhor pra gente se comunicar. De organizações criminosas em Jequié. Segundo a Polícia Civil, os investigados tinham mandado de prisão em aberto por tráfico de drogas e corrupção de menores. Durante essa ação, um homem também foi autuado em flagrante após as equipes apreenderem com ele porções de maconha, uma balança de precisão e 3 celulares. Equipes continuam com as investigações para localizar outros suspeitos e também cumprir as demais medidas judiciais. 31 mandados de prisão são cumpridos durante uma operação integrada em Teixeira de Freitas, Eunápolis e Itabuna, no sul da Bahia. Essa ação foi realizada de 17 a 21 de agosto pelas FICO, as Forças Integradas de Combate ao Crime Organizado. A nova fase da operação, intitulada Artemis, também contou com a participação da SEAP, Secretaria de Administração Penitenciária e Ressocialização. Entre os presos, estava um foragido do estado de Minas Gerais, procurado por tráfico de drogas, e outro que estava no Espírito Santo, investigado por estelionato. Lembrando que os resultados dessa operação foram divulgados ontem pela polícia, viu? A Operação Artemis, a gente lembra, tem como objetivo final do nosso Noite nos Minutos.
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5: A ideia é que algo seja votado antes da eleição, Orengo. Bom dia para você.
6: Muito bom dia, Megali, Sheila, Carla, bom dia a todos. Sabe, Megali, que o mais importante desse encontro era esse simbolismo, era o presidente Lula estar do lado de Alcolumbre, presidente do Senado, e o presidente da Câmara, prioridade as matérias, né? Não só o governo, mas o Congresso Nacional também. São matérias que, na avaliação interna do Palácio Planalto, tem, inclusive, impacto eleitoral, principalmente o fim da escala 6x1, tem a questão da taxa das blusinhas, mas a gente sabe que o calendário ele é curtíssimo, a gente está falando de uma semana de votação. Então, a grande questão é o seguinte, vai dar para votar fim da taxa das blusinhas, PEC da segurança, fim da escala 6x1, ainda é questão de terras raras, né, data centers, outras matérias que foram alinhadas, entrar de cabeça nas campanhas. Aliás, já estão de cabeça aí nas campanhas, né, mais de 80% do Congresso concorre à reeleição. Pelo menos essa história da taxa das blusinhas, isso vai ser aprovado com o fim desse imposto. Já tem reação da União, né, coordenando os trabalhos. O presidente Lula deixou claro que quer essa PEC aprovada para criar um Ministério da Segurança. Só que ficou tudo para a última hora. Então é pouquíssimo provável que essas matérias passem em uma semana, porque precisa mudar a Constituição. Mas o mais importante era mostrar lá que existia uma prioridade e claro que isso vai ser trabalhado na campanha.
5: Muito bem. Orengo, bom trabalho para você. Até amanhã.
6: Bom trabalho. Até mais.
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2: Tô de volta aí agora com dica pra quem tá no aluguel no Rio Vermelho e precisa chegar na federação. É bom evitar seguir pela Vasco da Gama, isso porque agora o tráfego tá bem carregado por lá desde o trecho do Horto e segue até depois da saída do Vale do Gunjá. A melhor escolha é fazer o caminho pela Garibaldi. É um trechinho com retenção, mas é bem curto e é a sua melhor escolha pra chegar com mais facilidade. 00. Thiago Costa para Band News FM.
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2: 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Tá pela paralela e segue agora para Vilas de Abrantes, não vale desviar. Pode seguir pela rodovia. Agora, se o compromisso for em Vilas ou em Buraquinho, a dica é acessar a Avenida 2 de Julho e seguir pela Luiz Tarquinho. 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Thiago Costa para Band News FM.
7: Muito obrigado, Thiago. Agora dando seguimento ao noticiário. Casos de brigas entre torcida e...
2: FM.
7: Muito obrigado, Thiago. Agora dando seguimento ao noticiário. Casos de brigas entre torcida e duas pessoas morreram depois de brigas entre integrantes das organizadas de Bahia e Vitória. Sete suspeitos foram presos e, segundo a polícia, armados com facas, soqueiras e artefatos explosivos. A diarista Gilmara Silva relatou estar indignada.
8: O time não pode estar se agredindo, né?
7: Na Bahia, uma das estratégias coloca integrantes das organizadas de Bahia e Vitória. Sete suspeitos foram presos e, segundo a polícia, armados com facas, soqueiras e artefatos explosivos. A diarista Gilmara Silva relatou estar indignada.
8: O time não pode estar se agredindo, né?
7: Na Bahia, uma das estratégias... O que atinge realmente a nossa segurança, a preocupação de todo mundo, a pessoa que não tem mais nem, às vezes, a vontade de ir num clássico, mesmo de torcida única. Ah, não, sou torcedor do Bahia, sou torcedor do Vitória, vou pro estádio, só vai ter torcedor do meu time, não vai ter o que se preocupar. Mas a maioria dos confrontos, às vezes, no caminho, voltando para casa e dá o problema. Infelizmente... Não consegue-se mais viver em harmonia uns com os outros e o futebol envolvido nisso tudo, o que era para ser uma celebração, uma comemoração, a união de todo mundo, né? Infelizmente, está dividindo as pessoas e colocando em risco a saúde de muita gente. Seis pessoas morreram em brigas de torcedores nesse período. 28 clássicos já. Quando a gente vai voltar a ter... Um

0: Davi com a torcida de Bahia e Vitória no Barradão, com a torcida de Bahia e Vitória na Fonte Nova. A gente não enxerga esse futuro próximo, nem um futuro longínquo, né? A gente não enxerga de forma nenhuma isso retornando. Ah, mas a confusão não é dentro do estádio. Se a confusão já está sendo assim fora do estádio, imagina com todo mundo ali próximo, saindo pelo mesmo lugar, no mesmo ambiente. A gente vê constantemente a hostilidade de uma torcida com a outra. Não é o que a gente quer, não é o que a gente acostumou a ver por tantos anos, mas agora já virou o normal de tudo envolvendo as torcidas de Bahia e Vitória. Claro, aqui não é o único estado em que isso acontece, né? São Paulo também tem a torcida única nos estádios em clássicos desse nível, né? Mas a gente vê outros estados em que ainda existe essa possibilidade de ambas torcidas estarem juntas dentro do estádio, e a gente faz esse apelo para realmente a segurança, cada um olhe para o outro, se enxergue no outro e não faça essas confusões, essas brigas que cansam, acabam com famílias. E a gente viu toda essa semana aqui os relatos dos familiares, tanto do Lucas quanto do José Alexandre, que são as duas vítimas desse final de semana, e a movimentação do Ministério Público. Agora, 8h59.
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0: Hora de conversar com o Eduardo Barão, direto da cidade que não dorme jamais. E o Barão fala sobre uma multa, mas com M maiúsculo. Aliás, com as outras letras maiúsculas também. Há uma empresa que também começa com M maiúsculo, devido a algo inédito. Um vício em redes sociais. Diga lá, Barão, bom dia para você.
1: Olá, Megali. Bom dia para você, para todo mundo também no Brasil. Olha, a dona do Facebook e do Instagram fechou um acordo de quase 17 bilhões de dólares com estados americanos para encerrar um dos processos mais importantes sobre a segurança de crianças e adolescentes nas redes sociais. A Meta era acusada de ter desenvolvido as plataformas com recursos que poderiam tornar o uso viciante entre os jovens, além de não informar de forma adequada os riscos e coletar dados de crianças sem o consentimento dos pais. Esse processo envolve 29 estados e poderia resultar numa multa trilionária. O acordo prevê que a Meta faça mudanças nas plataformas para não aumentar a proteção, para aumentar a proteção de usuários menores de idade. Entre as medidas estão restrições ao tempo de uso, especialmente durante a noite e no horário escolar, além de mais controle sobre o conteúdo de acordo com a idade e também alguns mecanismos para verificar a idade dos usuários. A Meta continua negando ter cometido as irregularidades, mas mesmo assim, o acordo representa uma importante pressão sobre a empresa e pode estabelecer novas regras para o funcionamento das redes sociais usadas por crianças e adolescentes. Não é o único processo, essa pressão não termina aqui nos Estados Unidos. Meta, TikTok, YouTube também enfrentam outros processos no país relacionados aos possíveis efeitos das redes sociais sobre crianças e adolescentes.
0: Barão, volto daqui a pouquinho às 11 horas da manhã no Band News Station.
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3: Nosso Andreasa inventou aqui, aliás, ele é um criador de termos contemporâneos, brilhante, né? Alcolumbricamente. Andreasa, o advérbio alcolumbricamente se encaixa em quais situações? Bom dia para você.
4: Alcolúmbrico é aquilo que embora sob a República, acontece à margem da República, certo? Então, toda vez que há Davi Alcolumbre na parada, há algum vício sendo exercido. E eu falo isso com muita tranquilidade, porque é do nosso ofício estudar essas figuras. Nós estudamos, direto ou indiretamente, figuras como Davi Alcolumbre, e por que alguém como Alcolumbre chegou à condição de presidente do Congresso. Algo muito sério, muito grave há, quando assim é. Eu estou dizendo isso a propósito do... E sem entrar no mérito da questão, porque o mérito da questão não está sendo discutido. Então, sem entrar no mérito da questão do fim da jornada de trabalho 6x1, porque aí a gente ia ficar falando longamente sobre nuances e detalhes e casos específicos e contas que precisam ser feitas, eu quero chamar a atenção para essa aceleração sob essa lógica bizarra do esforço concentrado no parlamento, o esforço concentrado que é uma urgência que o próprio parlamento, que não trabalha suficientemente no restante do ano, especialmente no ano eleitoral, cria em circunstâncias como essa. Esforço concentrado, a última semana de trabalho antes da eleição, aí você pensa que é uma semana de trabalho como aquela que nós temos, e para nós toda semana é de esforço concentrado e tem 5 dias lá no parlamento, será a próxima, e tem 3 dias. Terça, quarta e quinta. E tudo a toque de caixa. Qual era a razão? Antes da paz com Lula, antes desse arranjo, e é preciso investigar para valer o que foi negociado para que essa paz se estabelecesse e as coisas começassem a andar. Eu não acredito que estejam pactuados sobre as reeleições à presidência da Câmara e do Senado de Hugo Mota e Davi Alcolumbre. Isso é só no ano que vem. Hugo Mota precisa se reeleger, Lula precisa se reeleger, tem muitos condicionantes aí. Tem de haver alguma coisa mais concreta, talvez no âmbito da Polícia Federal de investigação sobre a Amprev. A eleição, aí você pensa que é uma semana de trabalho como aquela que nós temos, e para nós toda semana é de esforço concentrado e tem 5 dias. Essa paz ser estabelecida, qual era o discurso de Alcolumbre? Instrumentalizando a prerrogativa do Senado. E o discurso é bonito. Não dá para tratar esse assunto, que é uma emenda à Constituição, de maneira ligeira, com pressa, sem debate. O ano eleitoral não é adequado para isso, porque ninguém, é uma matéria muito popular e o debate vai ser desqualificado. É preciso que o trâmite seja o correto, que o debate se esgote, que o texto seja enfrentado, que nuances sejam detalhadas. E nesse caso estaria contemplado, da parte do relator designado na CCJ, Omar Aziz, ou quem quer que fosse, a possibilidade de mexer no texto e obrigatoriamente, porque assim é, sendo o Senado a casa revisora, nesse caso, do projeto ter de voltar para a Câmara. E esse era o discurso de Davi Alcolumbre, antes da paz com Lula, de que o Senado era casa revisora, de que precisava que seus ritos fossem respeitados, de que não seria carimbador de interesses outros. De repente vem a paz, e isso tudo, a possibilidade de mexer no texto, e obrigatoriamente, porque assim é, sendo o Senado, nosso atropelando ritos, tudo, portanto, a partir de uma negociação com o governo Lula, que faz com que Davi Alcolumbre, que estava zelando pela prerrogativa do Senado, agora passe o trator. Isso é o alcolumbrismo cultural, Megali.
3: Perfeito. Andreasa, e na vitrolinha?
4: Na vitrolinha, um dia, a gente falou do arte popular essa semana, muito importante, muito importante também na história do samba é o grupo Sensação. E esse samba é muito importante, lá no começo dos anos 90, porque é um samba do Arlindo Cruz, esse Um Dia Lindo, um samba do Arlindo Cruz em parceria com Carica, que é um grande nome do samba de São Paulo.

0: dessa nova geração. Então o Arlindo também tinha isso, de sacar a importância dos movimentos e se associar a eles, e produzindo na gravação do Sensação esse grande samba, Um Dia, que eu adoro. Olha esse banjo, ó. Que coisa linda. Beijo.
1: Beijo, até.

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0: Hora de conversar com Juliana Rosa. Temos novos números de um dos índices mais resilientes, positivamente dizendo, da economia brasileira atualmente, que é o desemprego. E a taxa recuou de novo, né, Ju? Bom dia para você.
1: É, uma taxa de desemprego realmente baixa, mais uma vez, para o período do ano. É uma taxa de desemprego historicamente baixa. Bom dia para você, Megali, Sheila, Carla. Bom dia para você que está aqui com a gente na Band News FM. O IBGE acaba de divulgar a taxa de desemprego referente ao mês de julho, 5,3% de julho do ano passado. Há uma redução em torno de 300 mil pessoas na fila do desemprego. E o número de pessoas ocupadas com algum tipo de trabalho, algum tipo de ocupação, hoje soma no Brasil 103 milhões de pessoas. Também, comparando com o mesmo período do ano passado, a gente vê um aumento. O que é importante a gente acompanhar a partir de agora? O número do desemprego, ele normalmente vai diminuindo conforme os meses vão passando. A taxa de desemprego é sempre mais alta no começo do ano. Vai chegando esse momento agora, segundo semestre, a taxa de desemprego historicamente é mais baixa, porque você tem aquelas contratações já para o fim do ano. Então, você tem mais procura por emprego a partir de agora. Então,

Sazonalmente, né, como se chama, o desemprego vai diminuindo. O que que os economistas têm feito? Eles expurgam esses chamados efeitos sazonais, que sempre acontecem todos os anos. E o que eles estão percebendo é que a taxa de desemprego está meio que andando de lado. Então, assim, a gente ainda tem um mercado de trabalho que é resiliente, que está aquecido, mas que não tem mais aquele ímpeto que tinha quando você vai olhando, né, expurgando esses movimentos. E o que é interessante notar é que um indicador importante é salário. Os salários vêm diminuindo nos últimos meses. No número de hoje, ele volta a subir. É pouca coisa, mas assim, o desemprego também é medido, né? Assim, o aquecimento ali do mercado de trabalho a partir do salário que as pessoas conseguem renegociar. E ele vinha diminuindo um pouco, agora subiu, agora a média do salário no Brasil está em R$ 3.762. Então, enfim, está rodando em torno de 3.700 já o ano todo, mas agora volta a subir um pouco depois de 3 meses seguidos em queda. Então, assim, a visão geral é um mercado de trabalho que está resiliente, embora venha dando alguns sinais que ainda não são muito claros também em termos de desaceleração do trabalho. O que os economistas vêm acompanhando? Em alguns setores, essa desaceleração ela aparece de forma mais clara. O comércio, por exemplo, já demonstra uma desaceleração.

0: abrupta, nem da economia, nem do mercado de trabalho. Assim, tem uma discussão grande hoje se a economia, com esse alto endividamento das famílias, vai ter uma piora rápida. Por enquanto, os dados não estão mostrando isso e o dado do desemprego hoje também vai nessa direção. Uma desaceleração, mas uma desaceleração suave da economia por enquanto.
1: Muito bem. Juliana Rosa volta com outros números e análises amanhã neste mesmo horário. Boa quinta para nós, Ju. Até.
0: Até, um beijo.
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0: 9:19.
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3: Tô de volta e agora com informações da Vasco da Gama. Isso porque tem muita retenção por lá agora em direção centro, desde o trecho do Horto Florestal e segue até a aproximação Dique. Apesar da Garibaldi ter um pouquinho de intensidade, a melhor escolha para quem tá agora no Rio Vermelho e segue pro Vale do Canelo para Algacia. A ACM Guatemi, direção paralela, tem só intensidade no elevado do BRT, mas não vale o desvio. Você que está saindo agora do Rio Vermelho e segue para a paralela, pode fazer sim.
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3: Agora atualizando o motorista sobre a Avenida Paralela em direção centro. Isso porque ali no Trobugi está começando a apresentar melhoras. Até pisando no freio, mas o trecho agora é mais curto. Não vale mais desviar. Quem está saindo de...
0: Quem quer ingressar na universidade, fique atento. Porque quem não foi pré-selecionado nas chamadas do ProUni do segundo semestre de 2026, já pode solicitar a participação na lista de espera. A manifestação de interesse deve ser feita até hoje, até às 11 horas e 59 minutos da noite, ali pelo site, o portal único de acesso ao ensino superior. Lembrando que esse resultado será divulgado em 1º de setembro na mesma plataforma. A partir dessa data, começará o período de comprovação das informações declaradas na inscrição, que vai

0: seguir até o dia 14 de setembro. A documentação deve ser apresentada à coordenação do ProUni da instituição de ensino que você indicou ali na hora, no momento de participar da lista de espera. A entrega poderá ser realizada de forma presencial ou pela internet, se a instituição tiver essa possibilidade. As informações sobre os horários, locais de atendimento e formas de entrega dos documentos devem ser consultadas junto à instituição escolhida. 923.
1: Não há tempo para mais nada. Obrigado pelo carinho, pela companhia. Amanhã tem mais, às 7 horas da manhã. Boa quinta, gente.
2: Beijo.
3: Tem boa notícia?
1: Tem, amanhã é sexta.
4: Uhul!
1: Aê!
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1: 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Este contamina o catalisador. Segundo, tente não passar por buracos ou outras irregularidades na pista que causem impacto na região inferior do veículo. Terceiro, caso ocorra algum dano na carcaça, o ideal é substituir o catalisador, evitando assim que partículas de cerâmica obstruam a passagem dos gases de escape. Quarto, não estacione o veículo em locais que concentrem muitas folhas secas, o mato ou qualquer tipo de partícula que possa sofrer combustão ao ser aquecida. A temperatura do catalisador fica próxima dos 400 graus centígrados e há risco de incêndio nessas situações.

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1: 9 horas e 30 minutos. Está começando o Jornal Band News. Aqui, hoje, na companhia de Ana Paula Lima. Muito prazer, Ana, ter você aqui na bancada.
2: Oh,
1: essa semana já
2: meu.
1: Fizemos o jornal com Verena Veloso, enquanto a nossa querida Maria Lorena Alves se recupera de um procedimento odontológico. Falei com ela hoje, ela está bem se recuperando, sem dor. Um beijo para você, Lore, melhoras. Muito bom dia a todos os ouvintes aqui da Rádio Band News FM. Vamos juntos aqui até as 11 horas da manhã, na companhia também de Adriano Júnior, aqui na operação de áudio. Luana Leal fazendo o nosso vídeo para a rede social. Bom dia, Paula.
3: Bom dia, Karina. Tão bom estar aqui de novo, aqui apresentar o Band News. Eu fico com saudade. Bom dia, Adriano. Bom dia aos nossos ouvintes. Vamos seguir aqui tocando, contando, Karina, que a Polícia Civil investiga a morte de uma paciente após a realização de uma cirurgia plástica em Ilhéus, no sul da Bahia. A empresária Adriele da Silva Pinto, de 31 anos, morreu na madrugada de ontem em uma clínica localizada no centro da cidade. O responsável pelo procedimento estético foi o Dr. Rossini Teobaldi Rubens. BAC, a assessoria jurídica do médico apontou que a cirurgia foi realizada em uma unidade hospitalar regularmente licenciada com estrutura da própria instituição. Também foi alegado que a paciente apresentou de forma inesperada sinais de uma condição rara relacionada à exposição à anestesia. Segundo a assessoria, a reação da paciente era imprevisível e não está associada à técnica cirúrgica utilizada. Foi relatado que as medidas de emergência e manobras de socorro foram aplicadas, mas Adriele não resistiu. A paciente era imprevisível e não está associada à técnica cirúrgica utilizada. Foi relatado que as medidas de emergência e manobras de socorro foram aplicadas, mas Adriele não resistiu. Todas as providências adotadas estão documentadas, e isso ainda de acordo com a assessoria do médico. Em nota, o CREMEB, que é o Conselho Regional de Medicina do Estado da Bahia, informou que não há processos em andamento que citem o profissional em relação a este caso e que não comenta os resultados das denúncias anteriores. Na rede social, né, no Instagram, perfil com o nome Vítimas DR Rossini Teobaldi reúne registros de diversos pacientes que relatam procedimentos mal feitos pelo cirurgião que geraram graves complicações. O grupo pede justiça pela morte de Adriele.
1: Mais um caso, né, que a gente vê de uma paciente que vai fazer procedimento cirúrgico estético, né, cirurgia plástica, e acaba não resistindo. É importante essa apuração muito criteriosa, inclusive do CREMEB, que deve estar à frente aí também, junto com a perícia, para investigar as causas da morte. Mas chama atenção também, né, esses registros de diversos pacientes. Não podemos afirmar nada, mas há registros de diversos pacientes, né, que relatam procedimentos mal feitos. Então, eu acho que isso também deve ser levado em conta, né, nessa investigação.

0: ação para apurar. A gente sente muito pela morte da Adriele, nossos sentimentos aqui aos familiares e amigos da empresária. Seguindo aqui o noticiário, agora a gente tem informação policial. A Polícia Militar da Bahia realiza hoje mais uma edição da Operação Força Total, com ações em municípios de todas as regiões do estado. Segundo a corporação, a operação busca ampliar a presença policial nos municípios baianos, direcionando efetivo e recursos de acordo com as necessidades de cada região. A ação acontece paralelamente a outras estratégias da corporação, como a Operação Dominus Araiai, que mantém reforço policial em bairros daqui de Salvador, entre eles Nordeste de Amaralina, Santa Cruz, Vale das Pedrinhas e Chapada do Rio Vermelho.
1: Ainda falando sobre segurança, cara, a Polícia Civil prende 7 pessoas por estupro de vulnerável, além de produção e armazenamento de pornografia infantil. A ação, denominada Brilho do Amanhã, acontece hoje e investiga crimes contra crianças e adolescentes na Bahia. Os agentes cumpriram 15 mandados internos. Na capital baiana, 4 pessoas foram presas nos bairros do Calabetão, Pernambués, Fazenda Grande do Retiro e Arenoso. Também houve uma prisão em Lauro de Freitas, na região metropolitana, além de uma em Itagi, no sudoeste, e outra em Seabra, na Chapada. Um dos investigados, de 24 anos, é suspeito de estupro de vulnerável, produção de conteúdo e armazenamento de porno, metidos à análise para identificar possíveis registros de crimes contra outras vítimas e eventual participação de outros envolvidos. A operação é permanente e prevê ciclos. Esta edição começou na segunda e segue até amanhã.
0: E a gente vai atualizando aqui as informações. É uma operação de grande proporção, né, acontecendo na cidade. Nossas equipes também estão acompanhando. Agora, um policial militar da
1: análise para identificar possíveis registros de crimes contra outras vítimas e eventual participação de outros envolvidos. A operação é permanente e prevê ciclos. Esta edição começou na segunda e segue até amanhã.
0: E a gente vai atualizando aqui as informações. É uma operação de grande proporção, né, acontecendo na cidade. Nossas equipes também estão acompanhando. Agora, um policial militar da reserva, que deveria estar cuidando da segurança, inclusive da segurança da sua própria família, e está cometendo esse tipo de crime dentro de casa, dentro da família.
1: Chama atenção como esses crimes têm sempre relação a... Tem sempre não, mas muitas vezes tem relação com um parente, né? Com alguém que deveria ali estar cuidando daquela criança, daquele adolescente, e tá praticando esse tipo de crime.
0: É porque se tem um parentesco, fica acima de qualquer suspeita, uhum, né? A gente confia integralmente num tio, num primo, num pai, num avô. E a gente vê essas pessoas dentro da própria família cometendo esse tipo de crime. Então, é muito importante ficar atento ao comportamento das crianças também. Criança está calada, obviamente não estou afirmando que está sempre ligado a isso. Pode estar ligado a isso. Então, ficar atento a isso também. Polícia segue trabalhando ao longo da nossa programação. A gente vai trazendo mais informações e os desdobramentos dessa operação. Vamos falar de um outro caso aqui gravíssimo. Gravíssimo, um casal com apoio de uma ONG acolhe os 23 brasileiros identificados como vítimas de tráfico de pessoas em Madagascar, na África. Essas vítimas aguardam a repatriação. A informação foi confirmada ontem à Band News FM pela advogada Keila Veloso Ferreira, que mobiliza uma campanha para ajudar uma das 8 baianas do grupo a voltar ao Brasil. Segundo a profissional, que conhece a amiga há mais de 5 anos, a situação começou em outubro do ano passado, quando ela recebeu uma proposta de emprego no Camboja, no Sudeste Asiático, com contrato de 1 ano e pagamento em dólar. Quem não se sente atraída por uma oferta dessa, né? Trabalhar no exterior, ganhar em dólar, mas tem que desconfiar. Ela aceitou a oportunidade, pensando em garantir melhores condições para a filha de 11 anos, e essa filha permaneceu aqui no país. De acordo com a denúncia monitorada pela Secretaria de Justiça e Direitos Humanos da Bahia, na sequência o grupo foi levado para Madagascar, onde chegou a ficar detido. Ao longo desse processo, depois de perder o contato frequente com a amiga, Keila soube que ela poderia estar sendo vítima de tráfico de pessoas e passou a se mobilizar para ajudá-la a retornar ao Brasil, mesmo sem procuração formal. Imagino o desespero. Além das articulações com as autoridades, a advogada criou uma vaquinha virtual para arrecadar os cerca de R$8.000 necessários para a passagem de volta, já que, segundo ela, a família não tem condições de arcar com esse custo.
2: A embaixada, ela é responsável por emitir o documento chamado ARB, que é a Autorização de Retorno ao Brasil. Só que esse ARB só é emitido quando a pessoa

0: A tempo, a passagem é comprada. Então, a embaixada me disse que estava no aguardo da passagem dessas pessoas, dos 23 brasileiros, para emitir. Ele já me disse que os passaportes estão em poder da polícia do Madagascar e que a polícia vai devolver mediante a apresentação da passagem aérea comprada. Ou seja, não precisa da intervenção da embaixada.
1: O Ministério das Relações Exteriores informou que a Embaixada do Brasil em Maputo, responsável pelas relações com Madagascar, presta assistência consular cabível aos brasileiros.
0: 23 brasileiros para emitir. Ele já me disse que os passaportes estão em poder da polícia do Madagascar e que a polícia vai devolver mediante a apresentação da passagem aérea comprada. Ou seja, não precisa da intervenção da embaixada.
1: O Ministério das Relações Exteriores informou que a Embaixada do Brasil em Maputo, responsável pelas relações com Madagascar, presta assistência consular
2: cabível. Que é detido e aí são diversas formas de levarem essas pessoas à prisão. Eles são presos em Madagascar, eles não são presos no próprio Camboja. Essa é a diferença. O Camboja é o destino das pessoas traficadas. Madagascar é o local, é o país onde eles são presos.
3: A Secretaria de Justiça e Direitos Humanos da Bahia detalhou que vítimas deste tipo de crime são atraídas por falsas promessas de emprego e salários de até 30 mil reais. Além disso, a pasta afirma que o tráfico de pessoas costuma estar associado a outros crimes, como tortura.
0: Que os passaportes estão em poder da polícia do Madagascar e que a polícia vai devolver mediante a apresentação da passagem aérea comprada. Ou seja, não precisa da intervenção da embaixada.
1: O Ministério das Relações Exteriores informou que a Embaixada do Brasil em Maputo, responsável pelas relações com Madagascar, presta assistência consular cabível ao continente africano.
2: O Camboja é o destino desses brasileiros que são traficados. É no Camboja.
1: Relações com Madagascar presta assistência consular cabível ao continente africano.
2: O Camboja é o destino desses brasileiros que são traficados. É no Camboja.

0: alguns casos que precisam de maior atenção.
1: O especialista ressalta ainda que a circulação de veículos sobre as passarelas podem representar um risco, porque as estruturas não foram projetadas para suportar esse tipo de carga. É óbvio isso, né, Kari?
2: Exato.
1: A gente precisa dizer o óbvio às vezes, mas reforçando aqui, em nota, a DESAL informou que mantém a manutenção das passarelas como prioridade e que atualmente realiza serviços em estruturas nas avenidas Paralela, Tancredo Neves e também na Bonocô. A companhia afirma que somente neste ano já atuou em 20 das 32 passarelas sob sua responsabilidade. A DESAL também atribuiu parte do desgaste ao vandalismo, furto de peças e uso inadequado, como a circulação de motocicletas e carros.
2: É uma falta total de comprometimento com o patrimônio da cidade também, né? Ninguém está preocupado. Rouba peças, risca, quebra. Bora cuidar do patrimônio, gente, da nossa cidade. É pra gente usar. Se a gente quer ver bem, a gente também tem que contribuir com a nossa parte. A prefeitura tem que fazer a parte dela, tem que fazer periodicamente a verificação das estruturas, mas a gente, como cidadão, também tem que fazer a nossa parte. 9h51, vamos pro intervalo, Paulinha?
1: Bora.
2: Bora lá.
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7: Agora 9 horas e 54 minutos, a gente está de volta com o nosso Jornal Band News. A gente falava, Karen, no último bloco sobre a situação das passarelas aqui na capital. Nosso ouvinte Carlos José Souza mandou aqui uma mensagem para a gente dizendo que na Estrada do Coco as passarelas são usadas como retornos dos motoqueiros. Aquilo que a gente estava falando antes, né, do perigo que isso representa, da multa de trânsito que uma pessoa pega nessa situação também pode responder, pode ser responsabilizada por essa situação.
8: Exatamente. O nosso ouvinte Carlos Nage fala também agora aqui de um outro assunto que a gente tratou, que é o preço do botijão de gás de cozinha. Ele está dizendo que 150 é o preço lá que ele paga. Caríssimo, hein, Carlos Nage? Muito, muito, muito caro. Bom, 9h55, bora chamar

0: Tiago Costa de novo com as informações do trânsito. Tiago?
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3: Tô de volta e agora com dica para quem tá na Lucaia no Rio Vermelho e precisa chegar no Garcia. Evite fazer o caminho pela Vasco da Gama, isso porque desde o trecho do Horto Florestal tem muita retenção até a aproximação ao dique e vai atrasar sua viagem. A melhor escolha agora é seguir pela Garibaldi, que tem melhor fluidez e vai chegar com facilidade. A paralela em direção centro começando a apresentar melhoras, pelo menos no Trobugi. Você que tá saindo de Mussurunga precisa chegar no Vale dos Lagos ou vai para Canabrava, a paralela é um bom caminho. Agora, se o destino for o Viola Empresarial, ainda tá valendo cortar pela Orlando Gomes e seguir pela Orla para chegar com facilidade. 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Thiago Costa para a Band News FM.
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4: Victor Pinto já está na linha, mas antes de a gente conversar com ele, a gente vai trazer a agenda dos candidatos, né? Falando um pouquinho sobre a programação dos candidatos ao governo do estado aqui na Bahia. Haroldo Félix, da UP, faz panfletagem em Camaçari, Feira de Santana, onde também participa de uma conversa com eleitores na Feira Literária da cidade. A Semi Neto, do União Brasil, tem reuniões ao longo do dia com equipes e lideranças políticas. Pela tarde, participa da entrega da Comenda 2 de Julho ao empresário João Galberto Vasconcelos na Assembleia Legislativa da Bahia. Ronaldo Mansur, do PSOL, tem entrevista pela manhã em reunião no período vespertino. Jerônimo Rodrigues, do PT, visita as obras de reforma e ampliação da unidade de urgência e emergência Mãe Hilda de Tolu, no Curuzu, em Salvador. Ao longo do dia, cumpre atendimentos institucionais no gabinete. Maria Bona, do PCO, não enviou os compromissos desta quinta.
0: Muito bem, vamos chamar então agora Victor Pinto.
4: Escuta a gente, será?
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0: Bom dia, Victor Pinto.
5: Bom dia, Karina, bom dia, Adriano Júnior. Bom dia, Ana Paula Lima, tá de manhã.
0: E a Victor?
5: Vocês estão dando muita ousadia para esse povo de Feira de Santana, viu?
4: A gente tem um plano, a gente que mora em Feira de Santana, que nasceu em Feira de Santana, tem um plano de ir governando as coisas aos pouquinhos.
5: Esse povo de Ticuaruçu não pode dar ousadia, viu, Karina? Não pode dar ousadia esse povo de Feira de Santana, porque senão é isso, eles governam tudo.
0: Jornal com todo mundo da redação, isso tem sido excelente para mim, que acabei de chegar, então já posso conviver aqui com todos os meus colegas. Mas vamos lá, né, Victor Pinto, saiu pesquisa hoje, nova Paraná Pesquisa, e o que que você traz, quais são os destaques dessa pesquisa?
5: Adriano Júnior, por favor.
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5: Pois bem, pesquisa divulgada pelo Instituto Paraná hoje para o governo da Bahia mostra o candidato ACM Neto do União Brasil à frente na disputa. Em um dos cenários da pesquisa estimulada com 7 nomes, o ex-prefeito de Salvador aparece com 48,5% das intenções, seguido de Jerônimo Rodrigues, do PT, com 40,1%. Na sequência, aparecem Ariel Capistrano, do DC, com 0,6%, Maria Bona, do PCO, com 0,5%, Ronaldo Mansur, do PSOL, com 0,4%, e Haroldo Félix, do UP, aparece com 0,3%. Em um outro cenário estimulado, com expectativa ali de segundo turno, a ACM Neto lidera com 49,3% contra 41% de Jerônimo Rodrigues. Nesse levantamento, 6% optaram pelo branco, nulo ou nenhum dos candidatos e 3,7% não souberam ou não opinaram. Na disputa pelas duas vagas do Senado, o levantamento mostra Rui Costa, do PT, com 43,1% das intenções de voto. Jacques Wagner, também do PT, aparece com 32,2%, seguido por João Roma, do PL, com 26,6%, Ângelo Coronel, dos Republicanos, 25,1%. A professora Diliana, do PSOL, aparece com 3,4%, Marcelo Carvalho, da Rede, 2%. Carlos Sodré do Mobiliza, 1,4%. Marcelo Santana do DC, 1%. Gregório Gold do UP, com 0,6%. E Marcelo Millet do PCO, com 0,4%. O levantamento ouviu 1.400 eleitores em 62 municípios da Bahia entre os dias 23 e 25 de agosto. A pesquisa tem nível de confiança de 95% e a margem de erro de 2,7 pontos percentuais para mais ou para menos. E está o registro 07628/2026, mostrando aqui, quando a gente coloca o cenário de 2,5 para cima, 2,5 para baixo, há uma leve vantagem de ACM Neto, conforme a Paraná Pesquisas. No comparativo, a última Paraná divulgada, há uma oscilação de Jerônimo para cima, então há um registro de crescimento, mas não, segundo a Paraná, o suficiente para ultrapassar, nesse momento, ACM Neto. Na disputa para o Senado, quando você, as pessoas podem até estranhar, quem ficou atento à porcentagem, ao percentual, porque dá mais de 100%, porque na verdade são somados os dois votos para o Senado. Então, por isso que acaba extrapolando os 100% do que em tese seria fechado, seria praticamente 200%, porque é somado o primeiro voto com o segundo voto e dá uma média ponderada desse cenário. E mostrando, mais uma vez, que o grande puxador de voto, a quem está com a eleição mais cristalizada agora, nesse momento, na disputa do governo da Bahia, ou, perdão, na disputa do Senado, é Rui Costa. Rui Costa que, inclusive, está puxando aí o nome de Jacques Wagner, mas a gente vê um cenário embolado entre Coronel e João Roma, nessa busca aí de tentar puxar Wagner para eles três brigarem por uma dessas cadeiras. Porque, como eu disse, uma cadeira do Senado já está cristalizada, que é a cadeira de Rui Costa. Então, esse é o cenário do Instituto Paraná Pesquisas, contratado pelo site Bahia Notícias e divulgado hoje, às vésperas aí do início do horário eleitoral no rádio e na TV, às vésperas aí da visita de Lula. Importante destacar, a gente deu essa informação ontem no Boa Tarde Bahia, que houve uma alteração do local onde acontece a caminhada de Lula, seria na Barra, conforme a gente até comentou ontem aqui na coluna Esse é o Ponto, mas dessa vez a visita de Lula vai acontecer no bairro da Liberdade. É lá onde Lula vai fazer seu primeiro ato de campanha oficial no estado da Bahia. Muito do proveito que vai ser tirado dessa movimentação por Jerônimo Rodrigues, claro, na casadinha, tentando aí implementar mais uma vez a casadinha do voto Jerônimo e Lula, com as imagens, com os discursos, com os vídeos que com certeza serão utilizados amplamente, não só nas redes sociais, mas e principalmente na TV, quando iniciar o horário eleitoral a partir de amanhã.
4: Isso, Victor. A campanha ganha uma outra cor, né, com o início do horário eleitoral, a gente sabe disso. Falando ainda sobre esse assunto, ontem você recebeu aqui na bancada do Boa Tarde Bahia o Rui Costa, que é candidato ao Senado pela Bahia. Eu queria que você falasse um pouquinho sobre como foi essa sabatina, que continua hoje também, chamasse os nossos ouvintes para acompanhar.
5: Isso, a gente abriu ontem a rodada de sabatinas com os candidatos ao Senado, na bancada do Boa Tarde Bahia. O candidato ao Senado pelo PT, Rui Costa, foi o primeiro a participar dessa sabatina. Ele afirma considerar necessário o debate para a instituição de mandatos para ministro do Supremo Tribunal Federal. Essa declaração foi dada ontem. Lembrar que essa sabatina, ela é feita em parceria da Band com o Jornal Tribuna da Bahia. Vamos ouvir Rui.
6: Esse é um debate que precisa fazer, não só de Supremo. O que vai valer para Supremo tem que valer para as outras instâncias de tribunais, inclusive os tribunais de contas, se eles passam a ter mandato, se não passam a ter mandato. Se eu tivesse, na época, no Senado, eu não teria votado a favor de ampliar para 75 anos. Eu acho exagerado o tempo, mas eu acho que esse é um debate a ser feito. Eu não tenho convencimento ainda sobre isso, se tem mandato, se não tem mandato. Acho que esse excesso de exposição do Supremo, isso prejudica a isenção do julgamento.
5: Ele também atualizou o andamento das obras relacionadas à FIOL, Ferrovia Oeste-Leste.
6: Nós vamos sim, até ano que vem, esse trecho até Barreira, eu acho que a gente conclui. O trecho de Ilhéus até Caetité, eu acho que precisa de mais de 2 anos. E o porto de Ilhéus são 4 anos de construção.
5: No âmbito da saúde pública e da regulação, Rui Costa avaliou que o principal problema não é a falta de estrutura do governo do estado, mas passa também, segundo o candidato, pela participação dos grandes municípios.
6: Nós levamos hospitais e serviços de alta complexidade para todas as regiões. E neste momento tem novos hospitais sendo construídos. Foi inaugurado agora o de Alagoinhas. E até março inaugura o de Valença, que vai também ter procedimento cardíaco, neurológico. Inaugura o de Serrinha, inaugura o de Paulo Afonso, inaugura o de Jacobina. Está iniciando a construção do de Maracá, já iniciou a construção do de Gandu. Ou seja, é uma rede hospitalar muito robusta. Obviamente, a regulação ela melhorará com a inauguração desses novos hospitais. E se o município ajudar também.
5: Rui Costa também foi questionado se o período à frente da Casa Civil, marcado por decisões que geraram desgaste político, pode ter algum impacto na atual disputa por uma vaga do Senado.
6: Eu acho que o período da Casa Civil só fortalece a minha caminhada. Na política ou na gestão, que às vezes o cara, quando você sugere uma pequena modificação de uma vírgula, quem fez o texto original acha que aquilo já é interferência no trabalho. Mas isso eu estou acostumado, isso não é problema. O que interessa é garantir um bom resultado para o governo. E isso eu contribuí, sinto orgulho disso.
5: Pois bem, então a gente continua com essa sabatina, eu e Luiz Felipe na bancada, a participação do editor de política da Tribuna, Guilherme Reis. Hoje a gente entrevista o candidato ao Senado, Marcelo Carvalho, da Rede Sustentabilidade.
0: É isso aí, Victor Pinto. Quanto mais o tempo vai passando, quantos dias hoje para as eleições? Faltam quantos dias?
5: 38 dias para as eleições.
4: Conta da língua, né?
0: Na conta da língua, ele sabe.
4: Ele acorda, pega o calendário e marca assim, menos um dia.
0: Contagem regressiva.
5: Eu vou marcando, porque para as eleições de 2026 faltam 38. Para as eleições de 2028, faltam 769 dias.
0: Vendo? E quanto mais as eleições vão se aproximando, né, Victor, o volume de informação também, de movimentação também vai aumentando. Então, temos muitos assuntos aí nos próximos dias. Você, principalmente, que vive 24 horas, respira esse ambiente eleitoral. Mas vamos mudar de assunto para falar agora de uma reviravolta na presidência da Câmara de Vereadores de Alagoinhas. O que aconteceu por lá?
5: Olha, porque a Justiça, Karina, deferiu uma nova medida liminar que afasta o vereador Cleto da Banana, do PSD, da presidência da Câmara de Vereadores de Alagoinhas. É a segunda decisão judicial desfavorável a ele durante a chefia dele do Legislativo de Alagoinhas. O que acontece? O Partido Novo de Alagoinhas moveu uma ação civil pública na alegação de que essa eleição do presidente da Câmara de Alagoinhas feriu os preceitos constitucionais porque se tratava de um terceiro mandato consecutivo, desrespeitando o próprio regimento interno da Casa e também decisões já do Supremo Tribunal Federal sobre essa situação. Então, já houve decisões sobre isso. Essa nova sentença saiu favorável à ação do Novo. Agora existe uma movimentação da sucessão disso. Claro que o Cleto vai buscar recurso sobre esse assunto. Mas o que acontece? Não é um tema novo para a gente. Terceiro mandato consecutivo em presidência legislativa, de casas legislativas, a justiça tem sido implacável porque já existe um entendimento do Supremo Tribunal Federal. Outras cidades já aconteceram a movimentação, já tivemos discussões sobre São Domingos e também outros municípios do interior da Bahia, já teve isso. Outra situação, câmaras antecipando a eleição agora, para o meio do ano, para o início do segundo semestre. Não pode também. Já existe o entendimento que só a partir de outubro pode acontecer antecipação de eleição. Então, esse caso de Alagoinhas é também um recado que serve para a Câmara de Vereadores de Salvador. porque Carlos Muniz tem se municiado aí, tem buscado articulação para tentar emplacar mais um mandato dele como presidente da Câmara de Vereadores de Salvador. O que é que acontece? Muniz, ele foi presidente pela primeira vez por sucessão, porque Geraldo Júnior renunciou o mandato para poder assumir a cadeira de vice-governador, e ele foi eleito 2 anos depois, mas já sentado na cadeira de presidente da Câmara. Os defensores de Muniz trabalham na seguinte hipótese, que ele vai ser reeleito, vai buscar uma reeleição agora, porque na primeira vez ele não foi eleito, ele foi eleito vice-presidente. Eu acho que é uma elasticidade aí, tentando criar um Frankenstein jurídico nos meandros da lei para tentar emplacar um terceiro mandato consecutivo. Porque se for assim, vice-prefeito que assume mandato no lugar do prefeito poderia concorrer à reeleição, em tese. Vou dar um exemplo. O prefeito de Jequié hoje, que era o vice, se ele for disputar a próxima eleição, ele vai disputar reeleição. E não a eleição, porque ele já está sentado na cadeira. Então, na lógica política, é o que pode permear aí as decisões judiciais nessa discussão que vai envolver, por exemplo, Carlos Muniz. E quem está na espreita acompanhando essa movimentação para saber se vai ter mudança de entendimento ou não, é Ivana Bastos, presidente da Assembleia. Porque se o governo continuar no aspecto petista, com Jerônimo na cadeira de governador, a tendência é o PSD comandar a casa. E Ivana também foi o mesmo método de Muniz. Assumiu por sucessão, porque Adolfo tentou emplacar um terceiro mandato consecutivo e o STF derrubou. Então a gente tem acompanhado bem as decisões judiciais sobre esse tema, porque isso vai criar um efeito bola de neve para outras câmaras de vereadores, e principalmente a Câmara de Vereadores de Salvador. Há muita expectativa se Muniz vai fazer a eleição da presidência da Câmara já no primeiro dia do mês de outubro, que ele pode fazer isso antes da eleição do primeiro turno das eleições, ou se só vai fazer essa eleição depois da eleição geral. Já há um clima de campanha em tese, entre aspas, campanha interna, sobre Muniz. Se Muniz vai tentar a sucessão, a ferro e fogo, se Muniz vai apoiar um nome da sua hoste, um nome que tem corrido por fora, se articulando para a presidência da Câmara de Vereadores de Salvador, é de Alexandre Aleluia, que inclusive recuou da candidatura de deputado. Lembremos que o pai dele, o Aleluia Pai, ex-deputado, seria candidato a governador, recuou para apoiar a CM Neto. Há quem diga que tem tratativa envolvendo o próprio Alexandre Aleluia e um debate ali para essa sucessão de Carlos Muniz. Então, o assunto que acontece em Alagoinhas e uma decisão que pode ser fundamentada lá, na Justiça, pode respingar por cá também. Então, a gente acompanha o desenrolar disso, a gente acompanha uma eleição geral, mas já de olho nas eleições paralelas que ocorrem e que devem ocorrer também nesse mesmo período. A sucessão de Carlos Muniz ou a manutenção de Carlos Muniz na presidência da Câmara de Salvador conta muito no contexto político-eleitoral soteropolitano, já também numa visão de 2028. Falei agora, está faltando 769 dias para as eleições de 2028, mas muitas das articulações para daqui a 2 anos já estão ocorrendo agora, em 26. Arrisco a dizer que até de 30 já tem movimentação agora, se o cenário for se for um governo petista mais 4 anos, se for um governo netista, isso já tem as especulações de cenários para o futuro. A conferir.
4: A conferir, né, Victor Pinto? Esse cenário de eleição direta o tempo todo, né? Todo tempo a gente está discutindo isso, seja a eleição de agora ou a próxima, as articulações já começam muito cedo.
5: Graças a Deus, porque senão eu estava desempregado.
0: É que nem o carnaval, começa a preparar um ano antes. No caso da política, são 2 anos antes.
5: Pois é.
0: Muito bem, Victor Pinto. Então, até as 2 horas da tarde, na sabatina, com o candidato Marcelo Carvalho, da Rede. Até mais.
5: Isso. Até. Tchau, tchau.
7: 10h15. Vamos fazer um rápido intervalo. Daqui a pouco, o Jornal Band News está de volta.
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1: Agora 10 horas e 21 minutos, a gente segue aqui com o nosso Jornal Band News atualizando uma notícia sobre segurança. Uma funcionária de 26 anos, responsável por esquemas de fraudes corporativas e lavagem de dinheiro contra 5 empresas, é presa em operação da Polícia Civil. Ela foi detida hoje durante a ação denominada de fluxo oculto. De acordo com as investigações, o prejuízo causado pela suspeita é de quase 3 milhões de reais. As apurações indicam que ela falsificava ordens bancárias por meio do Pix, inserindo o nome de fornecedores reais no campo destinado ao beneficiário, mas direcionando os valores para contas de familiares, incluindo a mãe e o companheiro. Para evitar a fiscalização dos sócios da empresa, que atuam no ramo de construção civil e incorporação imobiliária, a suspeita simulou situações de urgência financeira e possíveis riscos de aplicação de multas. Assim, ela conseguiu uma aprovação rápida nos pedidos. Entre abril de 2025 e maio deste ano, foram identificadas aproximadamente 386 transações. Foram cumpridos 3 mandados de medidas cautelares diversas da prisão e 3 mandados de busca e apreensão domiciliar. Celulares, cartões vinculados a diferentes contas bancárias, equipamentos eletrônicos,

0: eletrônicos e 2 veículos automotores foram apreendidos na operação. O inquérito policial segue para investigar outros possíveis envolvidos no esquema.
1: Achou que era esperta, se deu mal. Bora lá. Vamos mudar de assunto, falar sobre o ProUni, que não foi pré-selecionado nas chamadas do segundo semestre de 2026, já pode solicitar participação na lista de espera. A manifestação de interesse deve ser feita hoje até às 11h59 da noite, viu? Por meio do Portal Único de Acesso ao Ensino Superior. O resultado vai ser divulgado no dia 1º de setembro, nesse mesmo site. A partir dessa data, vai começar o período de comprovação das informações declaradas na inscrição e esse período segue até 14 de setembro. A documentação deverá ser apresentada à coordenação do ProUni da instituição de ensino indicada pelo candidato. A entrega poderá ser realizada presencialmente ou pela internet. Informações sobre horários, locais de atendimento e formas de entrega dos documentos devem ser consultadas juntos à instituição escolhida.
0: Trazendo um assunto que foi tratado ontem aqui no Jornal Band News, Kari, a Uber divulga uma nota informando que discorda das conclusões apresentadas pelo Ministério Público do Trabalho na ação que pede a suspensão do programa Passe para Motoristas. A iniciativa cobra uma taxa para que os trabalhadores possam aceitar corridas pelo aplicativo. Os valores cobrados podem passar de R$ 1.000 por mês. Além da suspensão imediata, o MPT solicitou na Justiça a devolução de todo o valor já pago pelos trabalhadores e uma indenização por dano moral coletivo de R$ 321 milhões. O programa foi lançado em maio deste ano. Segundo a Uber, os argumentos dos procuradores partem de uma interpretação equivocada sobre o funcionamento da plataforma e de uma posição ideológica sobre a relação da empresa com os motoristas. Afirmou ainda que vai apresentar à justiça, dentro do prazo legal, todas as informações necessárias para esclarecer o caso, que ainda está sendo, né, discutido, avaliado na 9ª Vara do Trabalho de Salvador. Para o MPT, o mecanismo inverte a lógica do negócio, já que o motorista é quem paga para trabalhar, sem garantia de conseguir corridas suficientes para recuperar o valor investido. O órgão também afirma que o modelo pode configurar uma situação parecida com o trabalho escravo por criar uma estrutura de endividamento permanente para o trabalhador.
1: Como diz nosso colega Victor Pinto.
0: A conferir, né?
1: Exatamente. Bora chamar agora Tiago Costa com as informações do trânsito de Salvador. Tiago.
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4: Estou de volta e agora de olho na movimentação da Estrada do Coco. Isso porque em direção ao litoral norte tem um pouco de retenção na parte central e está bem carregado até a região dos Atacados. Mas você que está pela paralela e tem como destino expresso o litoral, não vale desviar. Pode seguir pela rodovia, só trafegue com atenção redobrada. Em direção à capital baiana, tem 2 trechos que pisam no feio, ali no Cagi e na aproximação Itinga. Também são trechos curtos. Se você estiver em Portão e segue para São Cristóvão, pode seguir pela BA-099. Agora, se você estiver em Vida Nova, no Jambeiro, prefira fazer o caminho pela Estrada do Trabalho. 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Tiago Costa para a Band News FM.
1: Obrigada, Tiago Costa, pelas informações. Vamos falar de economia agora, Paulinha?
0: Bora falar sobre inflação, né? Inflação aqui na capital baiana em agosto fica negativa pelo segundo mês consecutivo e é o menor em 4 anos. Ela também ficou abaixo da inflação nacional e foi o terceiro menor entre os 11 locais pesquisados. As informações foram divulgadas ontem pelo IBGE, que é o instituto que faz esse levantamento. O indicador ficou em menos 0,71, menor desde agosto de 2022. No mês, houve uma queda nos preços de 5 dos 9 grupos de produtos e serviços pesquisados. Habitação e transporte foram os valores mais expressivos. Os dados coletados fazem parte do IPCA 15, que funciona como a prévia da inflação oficial do mês, refletindo os preços coletados entre 16 de julho e 14 de agosto. A gente vê assim uma queda pequena, vê esse número assim, ah, é o menor em 4 anos. Mas o bolso, se você vai no mercado, ainda
1: tudo
0: pesa.
1: Caro.
0: Né?
1: Tudo caro. Eu só vi os preços aumentarem esse ano no mercado. Não vi nada cair de preço. O que já estava alto permaneceu. Nas últimas semanas, preço de leite e laticínio disparou.
0: Muito caro, muito.
1: Você chega no mercado para comprar um litro de leite, você ainda achava assim, uma promoção de 5 e pouquinho.
0: Não
1: agora
0: acho.
1: O mínimo é 8. 7, 8 reais. Então, realmente, né? Vamos ver aí esse impacto do índice da inflação no nosso bolso, no bolso do consumidor, porque é isso que a gente quer. A gente quer ter poder de compra para todos. Né?
0: Isso.
1: Nosso salário precisa ter poder de compra. Seguindo aqui dentro do assunto, né, da economia, a gente fala agora, mistura um pouco a economia com turismo, porque Salvador é a terceira cidade mais buscada para a folga de 7 de setembro, vem aí esse feriado, segundo um levantamento de um site que monitora as buscas por passagens e hospedagens. Ficando atrás apenas do Rio de Janeiro e São Paulo, né? Salvador fica atrás apenas de Rio de Janeiro e São Paulo nesse ranking. E por aqui a vendedora Nara Belo, que é capixaba, mas mora no sul da Bahia há quase uma década, diz que adora passear em Salvador. Vamos ouvi-la.
5: Muito acolhedor. E olha que eu moro no extremo sul da Bahia há 8 anos e eu admiro cada lugar da Bahia.
0: Como não amar, né? Como não gostar de passear em Salvador? Eu só não acho que vai ser legal, tão mais legal do que passear em Feira de Santana. Eu nunca perco essa oportunidade aqui.
1: E na Feira agora.
0: O sentimento da servidora pública, Márcia Espínola, não é diferente.
6: Gostando muito da energia mesmo da cidade, é um lugar que você sente que é diferente. Lá no Pará também, quem chega tem o mesmo sentimento. É o sentimento que eu tô tendo aqui.
1: Segundo a ABIH, Associação Brasileira da Indústria de Hotéis, daqui da Bahia, a expectativa para o próximo feriadão é que 80% dos leitos da cidade estejam ocupados. O diretor de marketing da associação, Thiago Sena, fala sobre a importância da data para aquecer as vendas no setor hoteleiro neste período de baixa temporada.
7: Esses feriados são importantes, né? Porque a gente tem um fluxo turístico de lazer que muitas vezes na baixa temporada ele diminui naturalmente, a sazonalidade. Então, o turista de lazer volta para a cidade quando tem essas oportunidades de viagem de 3, 4 noites.
0: Tiago também fala sobre a média da ocupação nos leitos de hotéis, né, aqui em Salvador neste início de segundo semestre.
7: A gente tem eventos culturais, shows, jogos e eventos na área médica que acontecem ali no centro de convenções. São fluxos importantes para que a gente consiga ter taxas de ocupações acima de 70%, 75%, como a gente já viu nos últimos anos, especialmente nos meses de outubro e novembro.
1: O setor hoteleiro aqui da capital baiana encerrou os primeiros 6 meses de 2026 com uma arrecadação estimada em R$1,2 bilhão, um resultado 8,3% maior do que o registrado no mesmo período do ano passado. É isso. Para estimular o turismo, precisa ter entretenimento ou negócios, né? Turismo de negócios na baixa temporada é o que aquece a economia, é o que traz as pessoas para cá. Agora, setembro chegando, vem aí daqui a pouquinho a primavera, temperatura começa a aumentar.
0: E a aí cidade vai ganhando outra cara, né? Os eventos de final de ano, os ensaios.
1: E isso também atrai muito turista para cá, né? Pessoal que tira férias aí nesse período, acaba vindo para cá porque consegue também um preço melhor em relação à alta temporada, o verão. Então, a gente tem que estar preparado para poder receber os turistas, receber bem. Salvador ainda é uma cidade que, na minha opinião, precisa melhorar e avançar muito na prestação de serviço. A gente ainda tem uma prestação de serviço em bares e restaurantes que deixa um pouco a desejar. Eu acho que já houve uma melhora, mas deixa ainda muito a desejar em relação a outras cidades turísticas daqui do nosso país. Estou falando do nosso país. Mas vamos avançando, né? Vamos avançando e considerando aí que a cidade vai estar cheia em setembro. Importante capacitar os trabalhadores para esse atendimento. Tem muita gente nova que entra no mercado de trabalho. Então, capacitar esse pessoal para poder atender bem o turista. E a gente também, né? Obviamente. 10 horas, 31 minutos. Vamos fazer um rápido intervalo. Daqui a pouquinho a gente volta. Tem esporte ainda hoje aqui, futebol com Janaína Moragilo. A gente vai fazer um intervalo rapidinho. Voltamos já.
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5: Guardar sentimentos negativos é um problema amargo. Com o tempo, o estoque tende a se voltar contra o próprio guardador. Guardar rancor, por exemplo, é um desserviço a si mesmo. O rancor pode nascer de uma mágoa que não encontrou elaboração e virou ferida alimentada pela raiva, pela tristeza ou pela sensação de injustiça. É em vão tentar disfarçar o rancor. Ele escapa pelos poros, nas palavras ofensivas disfarçadas de ironia, na desconfiança generalizada. Quem guarda rancor costuma ter uma memória seletiva, conserva com precisão os detalhes daquilo que doeu e, principalmente, a face de quem lhe machucou. Cá entre nós, quando a memória passa a guardar apenas o que foi ruim, deixa a mágoa morar nas lembranças. E é aí que o guardador começa a pagar caro pelo que decidiu estocar na mente. Porque o rancor expulsa a paz, abre espaço para o orgulho e a vingança e fecha as portas por dentro. Quem guarda rancor pode acabar descobrindo que o prejuízo não vai para quem causou a dor, fica para quem decidiu guardá-la. Sou Joselma Prates, psicóloga clínica.
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6: Agora, 10 horas e 39 minutos, a gente estava comentando, cara, sobre a inflação, preços de alimentos. Nosso ouvinte Maurício mandou uma mensagem para cá, falando, ele que comercializa pipoca, né? Ele falando, né? Tenho de todos os valores, de R$3,50 até os R$19, a gente fazendo aqui a publicidade do Maurício. Mas ele falou o milho, falando que não alterou esses valores, né? Mas que o milho em 3 anos, né? A saca do milho aí que ele compra para fazer a pipoca, saiu de R$ 59,00 em 3 anos, o saco de 25 quilos, para R$ 100,00.
7: Praticamente dobrou.
6: Praticamente dobrou. Maurício segurando aí os preços, continua segurando o preço da pipoca, tá, Maurício? Eita, já começou a tocar nesse assunto sensível aqui.
7: Vamos falar então agora de futebol, né?
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7: Janaína Moradilo já está aqui no estúdio do jornal Band News para comentar primeiramente o jogo de ontem, que eu acertei o placar.
6: Olha só, tô sendo contra o Vitória.
7: Mas não é isso, foi a análise.
6: Poxa, muito difícil isso. Eu gostei, falou. Foi análise.
7: Foi a análise.
6: Me convenceu.
7: Não, eu não gosto dessa análise que torce contra o Vitória.
8: Me convenceu um pouco.
7: Viu? Diga aí.
8: Bom dia para você, Ká, Ana, Adriano Júnior, todo mundo ligado aqui com a gente na rádio Band News FM. Pois é, o Vitória viajou para São Januário, a gente já sabia que seria uma atmosfera hostil, assim como é um barradão também para os outros adversários. O Vitória tem essa sina de não conseguir vencer enquanto visitante, e isso se perdurou, né, mais uma vez. E o Vitória, foram os dois jogos passados, tanto quando eliminou o Flamengo quanto eliminou o Atlético Paranaense, também perdeu o primeiro jogo na casa do adversário e resolveu no Barradão. Então eu acho que os rubro-negros, 1-0 é um placar mínimo, né? A gente sabe disso. Acho que tá todo mundo se apegando aí à mística do Barradão, que tem acontecido na Copa do Brasil, para resolver esse resultado aqui no dia 2 de setembro. Mas o que é que tem de diferente em relação às outras fases para essa? Foi uma oportunidade que o Vitória deixou escapar. O jogo contra o Flamengo era um jogo difícil, o Vitória não era favorito, né? E conseguiu reverter, então, cheio. E fora de casa, poxa, o Flamengo tem toda já aquela coisa de que é muito difícil vencer o time carioca. Contra o Atlético Paranaense, até deu aquela testazinha, mas também tava jogando em casa, é um time superior, tá brigando pela cabeça do Campeonato Brasileiro, já não entrava ali como favorito. Vasco e Vitória estão no mesmo nível. Então já se entrou numa partida mais equilibrada. E para completar, tudo ficou mais favorável ainda quando aos 17 minutos do primeiro tempo, o jogador volante do Vasco foi expulso. O volante é aquele cara que joga ali no meio de campo, né? Ele fica ali atuando, tentando fechar as possibilidades de passe, enfim, de criação. Quando isso acontece, quando ele é expulso, abre-se uma brecha para passear um pouco mais em campo, né? E Jair Ventura até fez as suas modificações, pensou ali como é que ele podia colocar esse time mais para frente, mais ofensivo, e de certo que o Vitória até teve mais a posse de bola, mas não conseguiu construir, não conseguia ter criatividade, não conseguia passar ali do meio de campo direitinho, da intermediária, e aí o tempo foi passando, foram 80 minutos assim, né, o Vitória jogando com um a mais, e não parecia, para quem tava acompanhando a partida, parecia que a igualdade numérica, ela tava ali existindo. Inclusive, o Vasco, antes de marcar o gol no segundo tempo, ele teve um gol anulado. Então, o Vasco estava conseguindo produzir mais, mesmo assim, isso em contra-ataque. Foi se reformulando dentro de campo e não conseguiu fazer com que o Vitória aproveitasse essa vantagem numérica que tinha em campo. Dito isso, Jair Ventura, na sua coletiva pós-jogo,
7: claro,
8: obviamente, coletiva magrinha dessa vez, e o super curto, ele deu 9 minutos, geralmente ele dá 20, enfim, como vai de acordo com o humor dele, não tá um humor muito bom desde o jogo contra o Bahia, a gente sabe, mas ele falou sobre isso, né, falou sobre a falta, a pouca produtividade da equipe mesmo estando com um homem a mais em campo.
9: A obrigatoriedade quando você tem um jogador a mais é muito grande, a gente tem que assumir esse protagonismo. A gente, no intervalo, a gente fez o que todo mundo esperava com um jogador a mais mesmo, fora de casa, você tira um camisa 5 e bota mais um 9. Então assim, mostra que em nenhum momento a gente não foi pra cima. Você tira um 5 e bota um 9, você quer ganhar o jogo, a gente fez, e a gente foi pra cima. Eles foram muito bem na situação de tirar um 9 e botar mais um cara de força, e tiveram boas chances de contra-ataque. E a gente teve a posse de bola, mas fomos pouco produtivos, essa é a grande verdade.
8: E ainda teve uma oportunidade ali no finalzinho, bateu na trave ali, e o Vasco, obviamente, né, por pouco não amplia esse placar. Foi esquisito ali a escalação do Marinho, na minha opinião. A do Kaiser, a gente até conversou aqui anteriormente, eu falei que eu achava que ele deveria entrar em campo, isso se concretizou. O Kaique Gonçalves também era o principal ali para assumir o lugar do Diego Tárzia, isso também se concretizou, mas me causou mesmo a estranheza o Marinho sendo titular. Dito isso, Jair Ventura falou sobre uma dificuldade que ele enfrenta, que é não conseguir fazer os treinamentos, né, preparar a equipe para o jogo seguinte.
9: para trabalhar, eu estaria mentindo para minha torcida, porque não tem treino. Amanhã a gente não treina, só viaja, recupera e joga. Então não tem treino, não tem trabalho para a gente vencer. Nesse momento não é trabalho. É trabalhar o psicológico desses caras para a gente vencer. Porque eu não posso trabalhar sem trabalho, não tem treino. Então não posso mentir para minha torcida que eu vou trabalhar e vou conseguir reverter. Não tem condições de treino, porque a gente está em mais de uma competição e já temos esse jogo do Galo. Então a gente conversar, fazer ajustes, vídeo em sala para que a gente possa voltar a vencer fora de casa. Mas não vai ser com trabalho, porque não teve trabalho para esse jogo, que são jogos atrás de jogos.
7: Isso é verdade, mas não pode ser desculpa. O Vasco, por exemplo, tem até uma competição a mais que o Vitória, né? Tá também na Sul-Americana. Mas acabou aqui nessa partida, né? Perdeu dois jogadores pro jogo de volta, né? Nem o volante Kaique Gonçalves e nem o zagueiro que joga como lateral Brites vão estar disponíveis para esse jogo, que acontece no dia 2 de setembro no Barradão também, 9:30 da noite. Lembrando que antes disso o Vitória entra em campo no final de semana contra o Atlético Mineiro.
6: Você pode trazer boas notícias do Vitória quando eu estiver aqui na bancada?
7: Eu vou me esforçar ao máximo, mas eu preciso que eles também me ajudem.
6: É isso aí.
7: Por favor. O retrospecto não é culpa minha, Paulo. Eu me esforço ao máximo. Eu sou uma pessoa positiva. Eu sou uma pessoa positiva sempre. Meu placar foi 1-1 ontem, tá vendo?
6: Ah, melhor do que eu te quero.
7: Tá vendo? Né? Tá vendo? Era a minha. E dava pra ser, né? Dava pra ser. Eles só não conseguiram, aí não fizeram a parte.
10: Tá certo. Obrigada, Janaína Moradilo.
7: Beijinho pra vocês.
10: Até a próxima. Agora 10h46, vamos fazer mais um intervalo rapidinho. O Jornal Band News volta já.
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2: Você acha que os impostos existem apenas para arrecadar dinheiro? Durante muito tempo, essa resposta fazia sentido. Hoje, não faz mais. Cada vez mais, os tributos são utilizados para influenciar decisões. Quando um produto recebe uma tributação maior, o objetivo nem sempre é arrecadar mais. Muitas vezes, é fazer com que as pessoas consumam menos. Quando o governo concede benefícios fiscais, ele não está apenas reduzindo impostos. Ele está tentando incentivar investimentos em inovação ou desenvolvimento. A própria reforma tributária segue essa lógica. O cashback busca reduzir desigualdades. O imposto seletivo desestimula determinados produtos. Os programas de conformidade premiam quem adota boas práticas fiscais. Perceba que o tributo deixou de ser apenas uma conta a pagar. Ele passou a ser uma ferramenta para influenciar escolhas. Empresas que entendem essa lógica conseguem antecipar tendências e transformar mudanças tributárias em vantagem competitiva. Porque o Estado não muda o imposto por acaso. Ele muda impostos para mudar comportamentos. O imposto muda, a lei muda, mas quem entende o jogo antes, joga melhor. Eu sou Robson Santana e esse foi o Tributos com Ideias.
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4: 10:50, hoje é quinta-feira, dia da coluna Ciência e Cultura com o professor Nelson Preto.
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6: Essa semana foi lançado pela Rede pela Soberania Digital o Decálogo para a Soberania Digital, propostas para as eleições 2026. O documento, como o nome já diz, apresenta 10 pontos compromissos para serem oferecidos aos candidatos e candidatas ao Legislativo e Executivo, com o objetivo de que eles possam firmar compromissos com ações, propostas de políticas e de legislação que caminhem para que o país seja soberano no campo das tecnologias, incluindo aí, claro, a inteligência artificial. Entre os pontos do decálogo, além da inteligência artificial, inclui a regulação das grandes plataformas, a proteção dos nossos dados, a conectividade, o software livre, a infraestrutura digital, a educação e direitos no trabalho mediado por plataformas. Cada compromisso é acompanhado de propostas para sua efetivação e de indicadores que permitirão à sociedade acompanhar, após as eleições, o crescimento dos compromissos assumidos pelas candidaturas. Um dos pontos que gosto de destacar é a educação, ciência e formação crítica. O compromisso ali expresso é de promover a educação digital, midiática e algorítmica crítica em escolas, universidades e educação popular, com autonomia docente. Queremos garantir infraestrutura própria para as instituições públicas, fomentando iniciativas que desenvolvem, mantêm e auditam tecnologias de interesse público. Como temos insistido, o decálogo parte de uma concepção de soberania digital popular construída a partir dos territórios e vinculada à democracia, aos direitos humanos, ao fortalecimento da capacidade pública e autonomia tecnológica. O que queremos é enfrentar a dependência em relação às grandes corporações de tecnologia, não apenas como um desafio brasileiro, mas como uma questão estratégica para América Latina e o Sul Global. Como digo sempre, falar em soberania do país exige que trabalhemos na construção da nossa soberania tecnológica e digital.
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7: A gente está aqui com o nosso colunista, Roger Caroso, mas que a gente conhece aqui, cara,
8: a gente, Ana Paula Lima, apenas.
7: Como Roger Jorge. Sim. Trazendo os destaques.
9: Olha, é a primeira vez que eu escuto. Fazer 2 meses aqui. Pronto. Não sabia.
8: Na é uma invenção, você assim, pode chamá-lo assim. Responsável, dona Ana Paula Lima, Paloma e Júlio Rodrigues, as três que cunharam essa. essa brincadeirinha do Roger
7: Mas
8: Jorge.
7: Mas não é sonoro, você não acha?
9: Acho. Então, sonoro é. Ontem, o dia de Roger Caruso aqui no Jornal Band News falar sobre cinema é nas quartas-feiras, mas ontem a coluna dele ficou tão magrinha, porque a gente tinha um minuto para fazer, então chamamos ele novamente hoje para poder dar as dicas de cinema dessa semana, né, Roger?
8: É isso aí, minha gente, porque normalmente eu falo que amanhã estreia, mas no caso estreia hoje os dois dos três filmes que eu vou comentar, e o primeiro deles é Coyote vs. Acme. Quem ouviu o nome Coyote, é claro, Willy Coyote dos Looney Tunes, clássico personagem que tem como destino da vida correr atrás do Papaléguas infinitamente até o grande dia que ele vai conseguir alcançar seu rival, né? Mas durante esse tempo, todos esses anos, essas décadas, ele sempre utiliza aparelhos da Acme, essa empresa que fabrica essas armas, esses utensílios que ele utiliza, tenta para pegar o Papaléguas, só que eles nunca deram certo. Então agora é a vez dele se vingar, já que ele contrata um advogado, um doutorinho, para representar ele na justiça contra a Acme, processando a empresa multibilionária sobre os aparelhos que nunca funcionaram para ele poder pegar o Papaléguas.
9: Adorei.
7: Eu também. Eu posso. Eu não tenho credibilidade, né, Roger? Eu pensei, não, eu posso assistir, mas não tenho, né?
8: Da última vez, Paula tá me enrolando de ver os filmes. Todo final de ano eu faço a matéria dos filmes que lançam no ano seguinte. Uhum. Paula tá até hoje me enrolando todos os filmes.
9: É indicado pra crianças, obviamente.
8: Não, não necessariamente. Uhum. Tem uma veia parecida com tanto Space Jam quanto Looney Tunes de Voltação, que são filmes que misturam os desenhos animados com pessoas reais. Então essa mistura do 3D com live action, então todos os públicos.
9: Sim.
8: E até as piadas dos Looney Tunes a gente sabe que podem extrapolar para cada maluquice, que é impressionante.
9: Segunda dica, Roger.
8: A segunda dica é Ponto Sem Retorno, filme de ação, ficção científica, suspense, dirigido por Ridley Scott, diretor famosíssimo de Alien, Gladiador, Blade Runner, que agora tá com esse filme, que é uma adaptação de um livro do mesmo nome, de um futuro próximo, meio pós-apocalíptico, em que boa parte da população ou morreu ou está muito separada uma da outra, até que a gente começa a acompanhar esse piloto ex-fuzileiro que está vivendo sozinho, perdeu a família, ele vive ele e o cachorro só, até que ele recebe essa mensagem de rádio em que ele vai se destinar a descobrir outros sobreviventes que podem estar por aí nesse mundão muito perigoso, esse futuro pós-apocalíptico de Ponto Sem Retorno, que estreia hoje nos cinemas.
7: Tinha uma terceira dica ainda. É dramático.
8: É dramático.
7: Tinha uma terceira dica ainda, né? Que você falou que não estreia hoje.
8: Que não estreia, que não estreia hoje nos cinemas, porque é um relançamento.
7: Sim.
8: Reestreia domingo Harry Potter e a Pedra Filosofal. Os 25 anos de Harry Potter na Paula Lima.
7: Não, eu ia dizer que eu não li os livros de Harry Potter. Não, assim, não me tocaram. E aí eu não assisti aos filmes. Mas aí não é novidade, né, Roger?
8: É, não é novidade. Mas dessa vez vai até ter, se não me engano, vão exibir a versão estendida, que só os dois primeiros filmes de Harry Potter têm versão estendida. E vão exibir um comentário do diretor Chris Columbus, acho que uns 15 minutos, falando sobre o filme, falando sobre esses 25 anos. Então, o filme a gente já conhece, mas vai ter um conteúdo extra aí pra quem quiser relembrar, rever. São 8 filmes, 7 livros, é coisa. É muita coisa.
7: E é muita gente fã. Eu lembro que na adolescência, todo mundo enlouquecido. Eu tava ali meio fora da bolha.
9: Tô tentando fazer meu filho começar a ler.
8: Uma boa oportunidade.
9: Adorei as dicas, as três. Quero ver os três filmes. 10h57, hoje a gente vai encerrando, né, Adriano Júnior, agora o Jornal Band News. Obrigada, Roger, por ter voltado hoje para dar suas dicas.
7: Roger, Jorge.
9: Paulinha, muito obrigada pela parceria, pela companhia. A gente tá junto amanhã de novo aqui no Jornal Band News, né? Às 9h30, mais ou menos.
7: Isso, a gente tá de volta amanhã. Claro, você segue aí com a programação da Band News FM, a gente contando então com a sua participação, sempre com a sua audiência. Um beijo, até amanhã.
9: Até amanhã, pessoal.

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2: Bom dia, tá começando Acontece Lá em Casa, esse programa que te ajuda a viver melhor. Eu sou Gabi Monteiro e todas as quintas-feiras das 11 ao meio-dia eu trago gente que faz a diferença nas áreas da saúde, bem-estar, qualidade de vida, psicologia, empreendedorismo, educação. Na verdade, a gente fala de tudo aqui, né? Só não falamos de política, religião e futebol. Por motivos óbvios, pessoal. Maravilhoso estar com vocês aqui na manhã da Band. Já me segue no Instagram, @GabiMonteiroOficial, é assim que eu estou, clica na minha fotinho e responda a enquete de hoje. Você percebe que repete padrões da sua família? Muita gente nem sabe, nem tem consciência que está passando uma vida inteira repetindo padrões. E sabe qual que é o maior desafio? A coragem de mudar depois que a gente percebe. E a gente vai falar muito sobre isso com uma especialista no assunto, que é a Fernanda Botecchia. Ela é psicóloga e está hoje ao vivo aqui no programa. Me conta uma coisa, Fernanda, bem-vinda. Que história é essa de repetição de padrões, hein? Conta pra gente. Chega mais perto do microfone pra você.
3: Vamos lá. Bom dia a todos, obrigada pelo convite. Feliz de estar aqui hoje, dia do psicólogo.
2: É isso! Peraí, tá acabando essa hora. Era pra começar dando parabéns pra vocês, psicólogos. Hoje é o dia do psicólogo. Gente, o mundo seria impossível sem a área da psicologia, né, Fernanda?
3: Nem sempre foi assim, mas hoje em dia eu acho que é um super diferencial, com toda certeza.
2: É um super diferencial. Assim, levando em consideração que 20, 30 anos atrás psicologia era coisa de doido, até que evoluímos bastante, né?
3: Pois é.
2: Hoje a gente vê que não dá para viver sem se conhecer melhor, né? E quem leva a gente ao autoconhecimento, além da gente trazer para reflexão várias coisas da nossa vida, mas quem facilita esse trânsito do autoconhecimento é o psicólogo, né? Então, parabéns aí a todos os psicólogos, principalmente, vou puxar a sardinha para minha mãe, a doutora Beth Monteiro, psicóloga e escritora de 7 livros que são verdadeiros manuais para as famílias brasileiras. E eu já convido vocês a acessarem o site da Beth Monteiro, www.bethmonteiro.com.br, que lá você encontra todos os livros digitais e também a Jornada Viver Melhor com Beth Monteiro. Parabéns, mãe, pelo dia de hoje e pelos 50 anos de carreira. Parabéns, Fernanda Botecchia, pela sua profissão, porque você é uma pessoa respeitada na sua área.
3: Oh, obrigada. Mas vamos lá, né? De onde vem os padrões? Sua pergunta. A gente vai entrar um pouquinho na biologia e na neurociência para entender, começarmos a criar aqui, né, nossa resposta. Então, quando a gente pensa de padrões, o ser humano, ele é um mamífero que tem a infância mais longa da natureza, né? Então, isso não é à toa. Isso se dá devido à nossa complexidade cerebral. Sim. Então, hoje, um cavalinho, um potrinho, quando nasce, ele já fica de pé, ele já tem a autonomia dele. Nós não, a infância dura ali mais de 10 anos, sim, né? E toda essa complexidade cerebral é a nossa necessidade de aprendermos N fatores, desde dogmas sociais, a minha autonomia de me manter de pé, de segurar um garfo, né? De conseguir tomar um banho sozinha, que isso demora às vezes 3, 4 anos para, ou mais, né? Acho que pensando aqui na minha filha, talvez até mais. Então, veja que tem ali o próprio desenvolvimento humano dá um pouco dessa resposta. Sim. Então, este ser humano que nasce precisa desses inputs da sociedade que ele vive. Então, desde a sociedade, nós aqui brasileiros, né? Até a minha cultura ali da minha família. Os diretos que cuidam de mim, né? Que todos os dias trazem estímulos ali para que eu comece a criar que cérebro é esse? Então, existem fatores genéticos que nascem, né, uma predisposição genética. Quando o médico pergunta, ah, você tem casos na família, tal, isso vale para a nossa mente também. Existem casos de ansiedade na família, depressão na família, tal. Então, quando a gente fala, né, dessa questão cerebral, é um mix de fatores genéticos em ambiente que a gente cresce. Uhum. Então, essa influência ambiental vão criando os padrões.
2: Então, gente, você já se pegou fazendo ali exatamente aquilo que gerou que você nunca faria? Que é igual ao que sua mãe fez, igual ao que seu pai fez? Escolhendo de novo o mesmo tipo de relacionamento, por exemplo? Entrando nos mesmos conflitos, né, no trabalho? Reagindo da mesma forma com os filhos, né, com dinheiro, com família? Alguns comportamentos parecem acompanhar a gente para a vida toda, né? E é sobre isso que a gente está falando hoje com a Fernanda Botecchia. Por que que a gente repete padrões, né? Fernanda, por que que a gente repete comportamentos que racionalmente a gente sabe que não é legal? Tipo, ah, eu não gostei daquilo que fez, mas vai lá e faz igual, sem perceber. Por que isso?
3: Vamos lá. Entrando de novo na neurociência. Tudo...
2: Afasta um pouquinho. Eu tô achando que esse microfone tá meio dando
3: tá melhor?
2: Puff, né?
3: Ótimo.
2: Eu já tava vendo a Adriana aqui dando um pulo da cadeira com esse puff no microfone. Vamos lá.
3: Tudo que a gente vive vai criando o que a gente chama de engramas cerebrais. Que nome estrambólico é esse, né? É a nossa experiência sendo registrada. Né? Então, hoje eu vim para cá dirigindo, com 10 anos de idade, eu não tinha esse engrama cerebral na minha mente. Ele foi um aprendizado. Uhum. Né? Então, quando a gente vive situações emocionais e situações na minha família, isso também vai sendo registrado. Então, não é só matemática, química, biologia que a gente aprende na escola, não. As nossas emoções também.
2: Sim.
3: Então, tudo que a gente vive vai virando ali um jeito de ser dentro da minha mente. E aí, o cérebro, que gosta de economizar energia, porque o objetivo do cérebro não é pensar, é te manter vivo.
2: Sim. Ele gosta de conforto, né, Fernanda?
3: Justo. Então, ele está aqui digerindo o nosso café da manhã, ele está aqui mandando comandos para a gente continuar respirando, conversando, nosso coração bater, etc. E pensar é só mais um fator. Então, como ele precisa, entre aspas, economizar energia para fazer toda essa química metabólica que ia acontecer... Ele repete padrão. É mais fácil. Por isso que mudar é tão difícil. A gente vê amigos, família, mude disso, saia de... E a pessoa tá ali porque ela... Já tem uma coisa fisiológica que dificulta isso. Então, já tem a primeira barreira, sim, né? Que é a própria natureza humana. Então, eu tenho que ganhar essa consciência.
2: Sim.
3: Segundo, mais esforço ainda para eu romper esse normal.
2: Quer dizer, então, que mudar... eu falo sempre no programa, já recebi alguns neuros, alguns psicólogos, a gente já falou bastante sobre isso, que mudar dá trabalho, né? Mudar dá trabalho. Ser feliz, então, aí é que dá trabalho. Então, muita gente, às vezes, passa uma vida inteira repetindo padrões, coisas que estavam acostumadas a vida inteira. Coisas que aprenderam na infância, coisas que teve ali, deu uma coisa errada, traumatizou com aquilo, então não vai adiante. Alguns medos, algumas crenças limitantes, principalmente lixos mentais, que vão deixando a gente nessa condição de repetição de padrões. E aí tem uma hora que você fala assim, nossa, não aguento mais, tô frustrada, tô triste, eu preciso mudar alguma coisa na minha vida. Você acha que nesse momento é legal a gente ir lá fuçar um pouquinho e refletir sobre as coisas que a gente está fazendo sempre igual? Dizem que se a gente faz as coisas da mesma forma sempre, não teríamos resultados diferentes. Comenta um pouquinho sobre isso.
3: Essa é uma matemática clara, né? Se eu estou repetindo aquele modus operandi sempre, meu resultado vai ser aquele. Acho que muito difícil vai vir algo assim místico caindo do céu para mudar aquela intencionalidade que eu estou colocando.
2: Mas as pessoas acreditam muito em misticismo para essas mudanças, né? Acham que que a solução está fora, né? De alguma forma, em algum tipo de fé também.
3: Pode ser, né? Mais fácil você criar ali essa resposta para justificar. Então, você dá uma lógica para aquilo, né? Mas, em termos gerais, eu costumo dizer que cada geração... vem com uma mala para a próxima. Como se, assim, cada criança que nasce tem toda aquela microcultura já acontecendo ali, que é o jeitão familiar.
2: Uhum.
3: Então, na hora que eu
2: se toda criança pudesse, né? Porque a gente não aprende tanta inteligência emocional na infância, não é?
3: Devia hoje ter em aula dia, disso na escola, né?
2: É, hoje em dia fala um pouco mais, mas devia ser disciplina de escola.
3: Oxe, mas ó, meu
2: acho
3: Deus
2: que
3: do céu.
2: Iríamos ter pessoas bem mais diferenciadas, assim. Que mala é essa que eu recebi? E questionar. Uhum. O que é do outro e o que é meu?
3: Uhum.
2: Eu tô aqui crescendo, como eu disse, né? Tendo meus primeiros estímulos ambientais. Aqui é uma psicóloga comportamentalista falando, tá?
3: Uhum.
2: Então, eu tô tendo ali meus estímulos ambientais. E que estímulos são? Eles têm sentido para mim ou não? Então, se a criança começasse a aprender a questionar, claro que dentro da capacidade dela, seria muito mais fácil ela já se desenvolver com isso. Mas não é tão simples assim. Então, muitos pegam essa bagagem e rodam ela milhares de vezes, né? Sem ter essa autoconsciência. Ai, não. É como se fosse a síndrome Gabriela. Eu nasci assim, eu cresci assim, vou ser sempre assim. E aquele é o normal. Ela não se questiona. E aí ela vai repetindo o padrão. Muitas vezes ela teve ali uma infância menos... com mais rigidez, com menos flexibilidade, etc. Ela se desenvolve, né? Recebendo ordens dos colegas de escola, ela fica sempre naquele papel de coadjuvante, ela casa com um homem dominante, ela vai ficando. Mas lá na frente, alguns adoecem. Por quê? Porque tem uma química rodando aqui, né? Aquela química que a gente falou no início. E essa química gera uma reação fisiológica chamada estresse, que não é só oriunda do trabalho, não, né? Uhum. Todo ser humano tem essa reação fisiológica desde o caçador e coletor lá atrás.
3: Uhum.
2: Aquele corpo precisava se estressar para ele correr do leão na selva. Hoje o estresse é outro. Então, o estresse vem com aquela falta de energia, eu não tenho mais... Aí chega no consultório, às vezes, assim, né? Poxa, eu não tô mais com energia para as coisas como eu tinha, tal. E aí você vai arrumando tudo que pode estar acontecendo e você vê que é uma vida de repetição de padrões que chegou num nível de adoecimento.
3: Abriu um monte de gavetinha na nossa cabeça agora. Eu vou pegar a primeira que abriu. Fernanda, sabe o que me preocupa bastante? Já que você falou do tipo de criação, essa criação de pais austeros, né? Esses que criam mais na base da crítica, da competição, ou enxergando o que o filho está fazendo de ruim ao invés de reforçar o que ele está fazendo de bom, né? Todo mundo quer acertar, né, gente, na criação dos filhos, lógico, né? Todos os pais amam seus filhos, mas poucos aceitam os filhos do jeito que eles são. Isso é real. Quando uma criança, ela é, assim, criada nessa disciplina mais dura, a gente acha que a gente vai tornar aquela pessoa melhor, mas eu acho que ela vai virar uma pessoa muito, muito, muito frágil também, porque ela não vai ter confiança nela mesma, ela vai sempre se sentir errando, sempre se sentir inadequada, sempre se sentir merecendo uma crítica, afinal ela foi educada assim, ou eu estou viajando?
2: Eu costumo dizer assim, vamos falar do outro lado agora, né? Que os padrões, eles não são vilões, eles são tentativas de proteção. Então, nenhum pai ou nenhuma mãe tem uma intencionalidade ali de ferir, a não ser que tenha algum transtorno por trás, né? Mas vamos falar ali da normalidade.
3: Pessoas que não sofrem de nenhum transtorno, como, por exemplo, narcisistas.
2: Isso. Então, é uma tentativa de proteção. Na hora que eu sou mais dominante na escolha profissional do meu filho, na coisa que eu quero que ele faça, então eu vou exercendo uma educação rígida, mas a minha intenção por trás é proteger. Mas essa proteção, ela tem a ver com uma emoção chamada medo. Eu não quero que o meu filho passe pelo que eu passei. E aí ela endurece em cima da criança. Agora, quem é esse filho? Ele é mais sensível, ele é menos? Que personalidadezinha é essa que está diante dos meus olhos? Muitos pais não se questionam. Então, essa leitura, ela tem muito a ver com autoconhecimento. Então, é uma habilidade socioemocional, ela diferencia muito essas tratativas de você entender quem é este filho que você teve. Ele é mais sensível e como é que eu vou lidar com essa sensibilidade? E eu tenho meus... Todo mundo tem seus medos e a gente não quer que nossos filhos passem, sei lá, pelas dificuldades que nós passamos. E aí exige que ele faça engenharia, venha fazer medicina, vá, não, isso aqui que é próspero, mas próspero para quê e para quem? E outra coisa, em 2026...
4: né? Aquelas profissões todas ali tradicionais, elas ainda continuam existindo, enfim, mas tem uma mentalidade completamente diferente, né, diante de nós. A gente tem que respeitar isso e nos esvair também daqueles padrões que a gente teve e minimamente se interessar por esse novo padrão, uhum, e não impor o nosso. Porque isso é o que gera conflito, dificuldade de relacionamento. Ai, esse adolescente está me desafiando e entra naquela crise existencial. E você também entender que a adolescência é uma fase de transição da infância para a vida adulta, com hormônio em tudo quanto é lugar acontecendo. E você tem que, pô, eu decidi ter um filho, deixa eu minimamente saber o que é isso que ele está passando. Né? Então, muitas vezes, ao invés de você sugerir ou querer que ele seja, ouça, questione, apresente o mundo. Ah, você quer isso? Vamos ali conversar com uma pessoa que fez isso? Vamos se interessar, ajudar ele nessa decisão, né? Porque aí ele vai ser um profissional muito mais próspero e livre do que chegar lá na frente, poxa, não é isso que eu queria, e eu fiz só porque meu pai quis. E muitos têm a coragem de fazer uma segunda graduação, mudar a carreira completamente, e outros não.
2: Interessante você falar disso, que ontem eu gravei um podcast, ele irá ao ar, porque ele ficou tão bom que eu vou botar no ar, com Mônica Veras, psicanalista, e o tema foi vocação não é hereditária. Né? E a gente, vocês vão ver esse programa inteirinho sobre isso, que é quando o pai, quando a mãe gostariam que tanto que o filho fizesse aquilo que eles fizeram, ou que eles não fizeram, corrigir as próprias escolhas que fizeram, usando o filho para isso. Mas aí você perde a oportunidade de conhecer, de ter intimidade do seu filho, com o seu filho, e fazer ele ir por um caminho que seria melhor para ele. Existem perfis comportamentais, né? Não é porque o pai conseguiu montar uma empresa e administrar uma empresa que o filho é obrigado a ter esse perfil de administrador. Às vezes o filho é um artista, né? É. E aí é uma vida inteira sendo violentado, obrigado a fazer o que não gosta e que não quer, e óbvio, provavelmente não terá sucesso, né? Lembrando que sucesso é algo muito íntimo de cada um. Para alguns, sucesso é ser feliz. Para outros, sucesso é ter dinheiro. No programa de hoje, e outros tipos de sucesso também, né? Fernanda Botecchia, ela é psicóloga. A gente está falando de um tema tão interessante que é legal trazer para reflexão, porque talvez você que esteja ouvindo o programa nem perceba que você está seguindo padrões. E às vezes a gente segue sem nem mesmo... Aquilo não é bom, mas a gente

0: ela pode... Aquilo vai ser o normal no sistema nervoso dela. A gente já falou sobre isso.
1: Uhum. Cada um tem o seu mundo, né?
0: Justo. Mas o mundo lá fora, ele não é fofo. Ele não é um lugar estável. Então, assim, você já está tendo ali na arenazinha da vida pequeno essa possibilidade de ganhar musculatura para isso.
1: A vida em família é um laboratório.
0: É um laboratório. Mas, assim, você, o problema são os extremos. Você incorporar aquilo ali, né? Não, o mundo é crítico, o mundo é inóspito, e aí você vai se desenvolvendo. Não, meu pai tem essa personalidade, como é meus avós, e você começar a questionar, porque, como eu disse, muitas vezes esse padrão desse pai, né, de não ser tão disponível, de ter o jeitão dele ali, também é um padrão repetido, né? Que ele repete.
1: Aprendeu com o próprio pai.
0: Aprendeu. Então, assim, às vezes não tem nada a ver com a criança, né? Nem com o adolescente. É só o jeito que ele está usando as ferramentas que ele tem, sem tanto autoconhecimento, né? Então, antigamente era muito comum pais baterem nos filhos. Hoje é crime, mas antigamente era comum. Por quê? Porque bater, eu bato e aquele comportamento que não está bom é bloqueado. A criança para. Então, era uma forma de bloqueio de um comportamento. Hoje em dia existem outras formas, né? Se viu que bater em alguém que está num desenvolvimento cognitivo não é a melhor forma, é uma agressão. Então, essas mudanças, elas, quando elas passam, por isso aquela importância do autoconhecimento e da inteligência emocional. Quando você começa a questionar esse status quo, você se liberta e você tem um senso crítico maior do que é do outro, do que é meu, do que eu preciso para me desenvolver. Né? E se você está tão expert nisso, às vezes a criança é mais difícil, mas o adolescente devolve. Mas por que você está querendo essa carreira? Né? Eu já tive um lá no consultório que falou assim, eu não sei exatamente o que eu quero, mas eu sei o que meu pai quer.
1: É.
0: Então, é bem interessante você ver essa coisa acontecendo. Então, ele tem um questionamento. Né? Eu sei o que o outro está ali me dominando para que eu queira todo dia. Né? Uhum. Mas e eu? O que eu quero? Então, estou aqui meio que para descobrir isso. E a terapia não é a única, mas é uma das formas de autoconhecimento.
1: Vamos fazer uma sessãozinha de graça aqui, Fernanda. Dá uma dica aí para quem está ouvindo a gente. O que os pais, na prática, deveriam fazer ao invés de ficar tentando fazer com que os filhos sejam aquilo que eles querem que sejam ou aquilo que ele deixou de ser, tentando que corrigir a sua própria, o seu próprio caminho através dos filhos. Como seriam, assim, coisas práticas que a gente poderia dizer na hora de conversar sobre profissões com os filhos, já que você está falando desse assunto?
0: Eu acho que o ponto número um é se interessar pelo seu filho. Primeiro, o diálogo, você tem que se esvair de todas as suas... suas teorias, seus dogmas, eles existem, eles podem trazer maturidade, né? Mas é muito importante você se interessar. O que esse filho pensa? O que ele quer lá na frente? Né? Qual a probabilidade disso dar certo? Né?
1: E... diálogo, né? É porque tá tão raro o diálogo, né, Fernanda Botec? Porque a gente fala... já na expectativa ansiosa de defender o seu ponto sem nem escutar outra pessoa.
0: Completamente.
1: E a gente está levando isso para dentro de casa. E agora com o ChatGPT piorou. Com as inteligências artificiais piorou. Porque você fica falando ali com o ChatGPT o dia inteiro e chega em casa e quer que o povo funcione igual a inteligência artificial, concordando e puxando seu saco. E aí a gente perde a oportunidade de trocar ideias.
0: E tem um isolamento ali silencioso dentro dos lares chamado celulares e telas.
1: Exato.
0: Então, eu estou cansada, eu fico no meu quarto, na minha vida, no meu descanso, na minha tela, e meu filho está lá no quarto dele, no descanso, na tela dele.
1: Todo mundo deu sossego para todo mundo.
0: Todo mundo deu sossego. Então, assim, e aí, na hora que chega a hora, né, do vestibular, da decisão e etc, etc, eu não me interesso, eu vou ali e sugestiono o que eu acho, né? Só que, muitas vezes, o que você acha não vai ser aderente ali para o que vai trazer, né, felicidade e prosperidade para aquele jovem.
1: Uhum. E aí gera conflito, né? Porque todo conflito vem disso, né? Eu acho que... você sabe que ultimamente tenho pensado muito sobre isso, Fernanda. Que às vezes o pior não é o dito, é o não dito, né? Vocês já perceberam, gente, em casa? A gente está cada vez mais silencioso, né? A tela sofre a gente de tudo. A inteligência artificial...

0: Então, ô, beleza, né? E a gente está cada vez mais calado, né? Inclusive em momentos que eram para ser uma promoção de um diálogo, por exemplo, num jantarzinho, um encontro de amigos, na minha casa é proibido, tem a cestinha do celular, entendeu? Vamos ser ridícula? Tirar o celular da mão desses adultos que não estão sabendo se controlar, tão pior que as crianças? Bota na cestinha e bora conversar. A conversa dura 5 minutos, gente. A gente está cada vez mais calado. Onde é que vamos parar, hein?
1: Essa questão das telas, ela usa muito ali das elas influenciam muitas habilidades relacionais, né? De empatia, de relacionamento interpessoal. A forma que as pessoas se relacionam hoje já está diferente do que era antigamente, né? Antigamente eu ia, encontrava, tinha ali uma coisa. Hoje em dia já tem algo por trás, que é um aplicativo que já faz o caminho inicial, né? O matchzinho inicial é feito de uma forma digital. Não é mais aquele que vai na balada, se frustra porque tomou
0: Ah,
1: fora.
0: você está falando de namoro?
1: Não, eu tô
0: Esses
1: dando exemplo
0: aplicativos
1: do
0: de
1: relacionamento
0: encontro?
1: namoro.
0: Não, eu concordo, fiz um programa sobre isso.
1: Justo.
0: Os aplicativos de encontros, vai acostumando que o programa é assim mesmo, a gente vai derivando o assunto. Esses aplicativos de encontro, fiz um programa sobre isso. É como se você tivesse ali todo mundo. Quando é que você chega numa festa e tem uma prateleira, as pessoas estão na prateleira, tem 100 mulheres ali ou homens que são o seu tipo? Porque o aplicativo de namoro, de encontro, é isso. Você tem ali, você fica rolando as pessoas que estão na prateleira, lê sobre elas, as fotos sempre mentirosas, né? Que você depois não reconhece a pessoa quando é ao vivo. Mas enfim, você tem a nítida impressão que você teria acesso a todo mundo. Isso deixa a gente muito excitado, barra ansioso, né? Tá todo mundo na prateleira. Na vida real não é assim. Você entra numa festa e tem 100 pessoas que são a sua cara. Não é verdade? E aí, isso tá bagunçando a cabeça de todo mundo. Isso, ao invés de ajudar um encontro, tá atrapalhando. Porque você sempre tem a esperança. Não, eu não vou dar um match nessa aqui ou nesse aqui, porque, olha aqui, tem coisa muito melhor. E aí você não tem isso, você não consegue escolher de tanta opção. Ou não, ou.
1: Não, mas é isso, e voltando um pouco para os padrões, é mais uma novidade nos padrões sociais que a gente está vivendo, né? A gente está saindo aqui dos familiares e indo para um padrão um pouco mais macro de como a sociedade tem se relacionado hoje. Então, ela tem um formato, e dentro desses aplicativos aqui como exemplo, de eu estar numa prateleira e esse match inicial ser dado dessa forma. Os adolescentes, eles também não querem tanto se frustrar. Pode estar até num grupinho ali, mas tem sempre um do meio que facilita. Ó, fulano tá afim de você, o que é que você acha? Tal, para também evitar um pouco essa frustração. E na nossa época tomava fora mesmo, né?
0: Não, mas na nossa época tinha essa questão dos amigos aproximarem os amigos. Essa parte é boa, vai. Essa parte é boa.
1: Na minha fase não era tão assim, não.
0: Chega mais perto um pouquinho.
1: Não era mais, não era tão a
0: Ela até
1: sério.
0: afastou, né? Lembrou do
1: Fiquei
0: passado.
1: nervosa,
0: Ai, no programa de hoje, Fernanda Motec é psicóloga. Vai lá, me segue no Instagram, arroba Gabi Monteiro Oficial, porque tem uma enquete no ar. Eu pergunto para vocês, você percebe que repete padrões da sua família? Sim, várias vezes. Ou já percebi algumas? Acho que não, ou nunca tinha pensado nisso. Você sabia que tinha muita gente nunca tinha pensado nisso, né? Daqui a pouquinho tem a participação da doutora Beth Monteiro, psicóloga. Parabéns pelo seu dia, doutora Beth Monteiro. Ela está há 50 anos ajudando famílias a viver melhor e agora tem o seu site www.betmonteiro.com.br, onde você encontra a jornada Viver Melhor em Família. Você pode baixar os episódios e acompanhar ali os bate-papos sobre as principais tretas que acontecem dentro da sua família para te ajudar na sua a viver melhor. A gente quer saber da doutora Beth, uma família pode passar por um problema de geração para geração, mesmo quando ninguém fala sobre ele? Por que que isso acontece, né? Bom, ai. Tanto assunto, Fernanda. Com certeza a gente vai terminar esse programa sem terminar, viu? Mas vamos lá. Como é que a repetição de padrões, você que tem um foco aí na parte profissional, aparece no ambiente de trabalho?
1: É muito comum, por exemplo, um executivo que ele não confia na equipe dele, porque ele se desenvolveu num ambiente onde a criticidade acabou sendo o protagonista, né? Então ele domina ali fatores e não dá tanto espaço para a equipe, porque é muito mais confortável para mim reagir a esse ambiente crítico dominando do que dando espaço para o outro se desenvolver. É um super tiro no pé, porque quando você tem equipe, o seu resultado passa a vir da equipe. Você é só um maestro de uma orquestra ali. Mas você não tem um repertório comportamental de confiança, porque você cresceu sendo criticado. E aí você é aquele famoso líder centralizador, por exemplo, né, no ambiente de trabalho. Tem, por exemplo, hoje no mundo da NR1 e riscos psicossociais, aquele outro colaborador que sofre situações ali no trabalho, de um chefe, de um assédio, de uma coisa, e ele vai ficando também na síndrome Gabriel. Não é assim mesmo, não, é daquele jeito. Então, aqui também é um padrão. Então, eu aprendi que ser amada é não desagradar. Eu aprendi na minha casa, lá atrás. Aí eu viro adulta e vacinada e fico ali sem querer desagradar. E aquilo é uma doença silenciosa acontecendo, porque você vive num ambiente inóspito, mas você aprendeu que aquele é o normal. E aí vou até lá no mito da caverna de Platão, que é uma coisa muito antiga, né? Não sei quantos conhecem, mas é mais ou menos assim, viviam todos numa caverna e um grupinho sai e diz, o mundo lá fora é verde, assim, assim, assim. E quem estava na caverna só via sombras projetadas no fundo. Não, o mundo é esse aqui e tal, né? E aí você vai ficando naquele mundo e adoecendo silenciosamente. Mas muitos não percebem, né? É um pouco disso daí. Então, você começa a fazer essas escolhas para agradar, não necessariamente para realizar. Então, eu fico... para eu ser uma profissional diferenciada, senão eu vou ficar aqui para agradar. Se é isso que ele quer...
0: Essa necessidade de agradar os outros empata a vida da gente.
1: Em vários fatores.
0: Empata, viu?
1: Não diz o que pensa... Não tem coragem de contrapor, evita conflito o tempo inteiro. Não, vamos aqui, fale baixo, porque tá ali. E aí você vai pisando. Você não vive sua vida, você vive para pisar em ovos com medo do julgamento alheio.
0: E sabe onde acontece demais esse tipo de coisa? Eu vejo, acompanho. Quando, por exemplo, você conhece o amor da sua vida, se casa e você entra numa outra família. E essa família não funciona do jeito que a sua família funcionava. Talvez você tivesse mais liberdade na sua e entra numa família muito rigorosa, rígida, onde as pessoas foram criadas de outro jeito. E aí começam os conflitos. E aí, gente, a gente se encolher para caber numa caixinha não é o caminho, né? A gente não deve permanecer em nenhum lugar onde você precise se deformar para caber. Né? Eu já tô aqui tão gostando desse papo que eu esqueci até de parar pro break, Adriana. Vamos nessa! Você está ouvindo Acontece Lá em Casa comigo, Gabi Monteiro. Já me segue no Instagram, @GabiMonteiroOficial. Tem enquete lá no ar. Você percebe que repete padrões da sua família? Queremos saber a sua opinião. No programa de hoje eu recebo Fernanda Botecchia, ela é psicóloga e o assunto tá bom demais. Vamos, mas já voltamos. Não, sai daí.
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4: 11 horas 34 minutos. Muito bom dia, ouvintes. Eu sou Luana Leal e neste momento você acompanha o noticiário local da Band News FM Salvador. Bora dar uma conferida no trânsito da capital?
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4: Na Avenida Vasco da Gama, o trânsito está completamente parado. O deslocamento é extremamente arrastado e exige muita paciência do motorista no trecho. Na marginal ali da Avenida CM, o fluxo está bastante complicado por conta de obras na via. A intervenção deixa o tráfego bastante lento na região da estação do BRT Hiper. 11 horas 35 minutos.
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4: A prévia da inflação de Salvador em agosto fica negativa pelo segundo mês consecutivo e é a menor em 4 anos. Ela também ficou abaixo da inflação nacional e foi a terceira menor entre os 11 locais pesquisados. As informações foram divulgadas ontem pelo IBGE. O indicador ficou em menos 0,71%, o menor desde agosto de 2022. No mês, houve queda nos preços de 5 dos 9 grupos de produtos e serviços pesquisados, sendo eles habitação e transportes, os valores mais expressivos. Os dados coletados fazem parte do IPCA 15, que funciona como uma prévia da inflação oficial do mês, refletindo os preços coletados entre 16 de julho e 14 de agosto.

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4: 11 horas 38 minutos, bora dar um giro pelo trânsito de Salvador. Na Avenida Jequitaia, o tráfego está bastante intenso na região da Calçada, com retenção forte e ritmo pesado para quem circula no local. Na Estrada das Barreiras, o fluxo é pesado e lento no sentido Cabula, com retenção acumulada e o trânsito amarrado na região. Agora 11 horas 38 minutos.
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9: Estamos de volta com Acontece Lá em Casa. Eu sou Gabi Monteiro, você me encontra no Instagram como @GabiMonteiroOficial. Vai lá, já responde a enquete. Tem sempre enquetes nos meus stories. Clica na minha fotinho, entra por lá. E seguinte, pessoal, todas as entrevistas que eu já fiz na vida aqui na Band News, sei lá, mais de 400, você encontra no link da bio do meu Instagram, tá? Então, quer aprofundar o tema, saber mais, não ficar só nos cortes, na superfície? Entra no link da bio que você encontra todas as entrevistas ali com a capinha, com a pessoa na capa, você sabe o tema, sabe a pessoa. Por que que eu tô falando isso? Porque é um perigo você consumir notícia, consumir conteúdo só através de manchetes e cortes no Instagram, tá? Eu sei que quase 80% dos brasileiros faz isso, hoje se informa através das redes sociais, o que é uma oportunidade para quem fala abobrinha, mas é um grande problema, porque você acaba só se informando sobre coisas que você não se aprofundou ou sendo facilmente enganado por fake news e por pessoas que estão ali só para manipular a nossa vida, tá? Então fica a dica aí para vocês, sempre que vê um profissional falando sobre um assunto, viu o corte, gostou, se aprofunde no tema. É assim que você constrói o seu próprio pensamento crítico, tá? Bom, programa de hoje eu recebo Fernanda Botec, ela é psicóloga, e a gente está falando de repetição de padrões, que muita gente nem sabe o que é, porque eu fiz uma enquete aqui, e é uma coisa que a gente precisa ter consciência. Coisas que a gente repete na vida, sejam boas, sejam ruins, né? E que a gente continua repetindo por causa do automático, sem saber exatamente por quê. Olha, Fernanda, como é que eu sei Dicas na prática agora. Como é que eu sei se uma característica é realmente minha ou se eu só aprendi a funcionar daquele jeito?
0: Autoconhecimento. E cada um vai ter o seu caminho. Então, por isso que a receita de bolo, ela não é assim, copico, não.
9: A gente queria a receita de bolo,
0: Fernanda. Essa aí vai ser um pouco mais difícil, porque o ser humano é muito mais complexo do que ali 3 ovos, uma xícara de leite, etc.
9: E né? Às vezes a receita dá ruim para outro, dá bom para outro, né?
0: Então, esse autoconhecimento, quem você é, quais valores você tem, né? Vamos lá, uma orientação mais macro aqui. Quais são os seus valores pessoais? O que é que você valoriza na vida? Né? Tem muitos que não sabem nem responder, esse é o ponto.
9: Tem muita gente que não sabe nem mais o que gosta, né?
0: Justo.
9: Porque está vivendo
0: que
9: no automático,
0: de fazer?
9: Não
0: que,
9: sabe
0: quando,
9: mais.
0: O que, que você valoriza e não sabe responder? O que, que você gosta de fazer? Eu vou para uma camada um pouco mais específica. Mas ainda assim, não, né? Então, essa coisa do autoconhecimento, realmente ela é libertadora por conta disso. Você consegue nominar as suas emoções, você consegue saber que ambiente para você é produtivo, qual não, quem você coloca na sua casa, quem não. Você consegue ter uma vida ali mais autoconsciente. E aí a receita de bolo mais macro é essa, busque o seu autoconhecimento. Ela é uma habilidade, por isso que a gente chama assim, da habilidade socioemocional mãe, uhum. né? De todas as outras, porque ela facilita muito você saber se é direita ou esquerda que você vai seguir. Né? Então, tem pessoas que não têm e vários comportamentos da vida fica ali à mercê sempre do outro. Vamos sair para... Ah, escolhe você. Que prato você vai pedir? Não, o que você acha? Né? Então, ela não tem ali o protagonismo nem de saber se eu prefiro carne ou peixe. E o protagonismo vem do autoconhecimento. Né? Poxa, uhum. Eu não funciono bem se eu comer carne à noite. Eu não vou pedir carne, eu vou pedir uma massa, vou pedir tal coisa. Então, como é que você funciona? Essa é a pergunta número 1, você se interessar por si mesmo. Né? Então, é algo que a filosofia, que a gente estava falando ali antes... estimula desde sempre quem eu sou, de onde eu venho, tal. Então se interesse por você para essas respostas virem mais claras.
9: Mas se a gente continuar com esse comportamento que a gente falou no último bloco de estar sempre à altura do que imaginam de você, isso é muito também de filho único, né? Ou de primeiro filho, né? Tá sempre à altura do que imaginam da gente. Se você continuar com esse comportamento na sua vida, fica difícil até descobrir o que é que te faz feliz, né? E falando em felicidade, eu sei que existe hoje na internet esse filtro da felicidade, que a gente tem que postar sempre a grama mais verde, né? Ninguém vê os tombos que a gente toma, só as pingas. Que não, os tombos que a gente leva, só vê as pingas que a gente toma. Felicidade, gente, é um dos pilares da qualidade de vida, né? Se você não for atrás da sua felicidade, / o que eu gosto, se você não redescobrir isso, e em cada fase da vida isso muda, não é dinâmico, né? Se você não botar isso como ponto principal, um dos pilares da sua vida, buscar a sua felicidade, fica difícil.
0: Isso.
9: Né?
0: E essa felicidade, ela é um aspecto bem subjetivo. Muitos têm um mecanismo de ser feliz através do possuir, do ter.
9: Ter para ser, né?
0: Justamente. Então, aí dá uma camuflada, né, no que é ser feliz de fato. Então, você vai conquistando coisas materiais, mas que não necessariamente isso vai te trazer. Ela só dá uma camuflada ali. Então, é algo que a sociedade capitalista que a gente vive utiliza muito. Né? Toda hora que a gente abre, é uma oportunidade de uma propaganda, uma coisa, etc., para você querer aquilo. Né? Mas a máscara de oxigênio primeiro em você, isso faz sentido ou não para mim? Eu gosto de um trocadilho que eu ouvi uma vez, que sentido tem muito a ver com o seu sentimento. E qual é ele? Eu gosto de água gelada, natural, com gás. Como é o que me toca mais, né? E não ir no efeito manada ali do que colocam para você querer ter. Isso vale desde padrões familiares a padrões sociais aí, né? Que a gente recebe no efeito manada o tempo inteiro.
9: Quem precisa ter para ser o adulto inseguro, né, Fernanda Botecchia? E eu acho que o comércio, né, as equipes de marketing, a publicidade, eu sou publicitária, posso falar, mal, inclusive, acharam isso uma grande oportunidade, né? Perceberam que nós estamos o tempo inteiro tentando preencher vazios com coisas.
0: Porque são reguladores emocionais.
9: Exato. Né? Quando você compra uma coisa, dá aquela felicidadezinha na hora, depois você cai na deprê de novo, mas dá aquele êxtase.
0: Justo. Isso serve para comida. Tô feliz, mereço um docinho. Tô triste. Ah, eu preciso pedir um iFood hoje, porque eu tô triste e tal. Então, a comida não tem o poder místico de trazer felicidade, nem resolver problemas.
9: Mas é uma muleta.
0: Ela é uma muleta. A compra é outra. Uhum. Né? Então, ela te tira ali dos seus aspectos emocionais e tangibiliza para algo físico, que eu passei o cartão, inclusive, né? Então, e aí eu tenho um bem na minha mão, desde uma blusinha a um carro, a coisas maiores aí, e aí ela me dá ela me tira ali daqueles aspectos emocionais e me coloca com algo tangível na minha mão, né? Então, são estratégias disfuncionais de regulação emocional. Existem várias, quem se autolesiona, tem várias. Então, é você driblar emoções ali que você não está sabendo processar bem e jogando no ambiente.
9: Por sinal, mães de adolescentes, pais de adolescentes, se seu filho está usando muito moletom, dá uma olhadinha nos braços. Tem aumentado cada vez mais os relatos de crianças que estão se cortando. E quando a criança resolve cortar o próprio corpo, mesmo que seja, né, nada demais, ela está tentando disfarçar, ou a dor emocional está tão grande que ela precisa se cortar e ela joga no físico.
0: Então, ela é meio que projetada para algo que eu consigo ver. Porque daqui eu não estou sabendo lidar, ele é muito subjetivo, tá, mas aqui não. É físico, está sangrando, eu vejo. Né?
9: Então, atenção aí. Bom... Perceber o padrão que a gente está seguindo já muda alguma coisa ou esse é só o começo?
0: É o começo. Então, a gente primeiro entende algo que não está bom, né? Então, trazendo aqui uma receitinha do que a gente faz no consultório para a pessoa tentar aplicar na prática, né?
9: Primeiro... Lembrando que esse programa não funciona como uma consulta médica nem psicológica, justo. Mas ajuda bastante, porque traz insights.
0: Justo, o objetivo aqui é esse. Então, quando uma pessoa chega, a gente trabalha primeiro na reestruturação cognitiva dela, né? Às vezes tira ali da síndrome Gabriela que ela viveu tanto tempo e questiona, né, possíveis novos caminhos. Ela vai trazer alguma inquietação, algum prejuízo e você vai provocá-la para poder reestruturar cognitivamente um novo padrão. Então, o início é esse padrão que eu repeti tanto tempo está sendo disfuncional para mim e você vai ganhando esse caminho. Ele começa com uma exposição a algo de uma forma diferente. Então, pense aquela profissional que se submete a tudo e a todos. Vamos para uma reunião com uma pauta sua da próxima vez, para você não ficar lá de planta na reunião, ser inanimado, né? Uhum. Vamos questionar, dizer concordo com isso, ter ali, né, através de um ganho de uma habilidade diferente, um repertório comportamental diferente. Então, ela vai sendo estimulada a ganhar novos engramas cerebrais. Na prática é isso. Então ela entra se posicionando, dessensibilizando, porque também não dá para entrar o Silvio Santos na sala, né? Tem que entrar ali alguém que levanta o dedo, timidamente faz uma questão, tal, e ela vai dessensibilizando aquele padrão. E quando esse novo padrão nasce, é a coisa mais linda, né? No consultório e na vida da pessoa. Eu consegui me posicionar, e aí você, uau, né, que bom, como é que isso aconteceu? E aí o cérebro que trabalha aprendendo, né, desde que ele nasce, ele vai recebendo novos estímulos e novos reforços. Quanto mais, eu costumo dizer que o neurônio se fortalece que nem músculo, quanto mais você exercita, mais forte ele fica, tanto pro bem quanto pro mal. Se você se exercita, deitar no sofá, ele vai ficar bom de deitar no sofá. Você quer exercitar na academia, ele vai ficar até virar o famoso hábito, né? Então, eu não tenho hábito nenhum de academia, mas vai sem querer mesmo. Fica 10 minutos que seja, é uma forma de você dessensibilizar aquele modus operandi que você tem há milhares de anos.
9: É interessante você falar isso, porque tudo que a gente alimenta cresce, né?
0: Justo. Até a barriga. Então, se você não cuidar dela, ela vai crescer. A gente está falando de academia aqui, então isso é importante.
9: Tudo que a gente alimenta cresce, né? Tudo que você investe tempo, atenção, emoção, sentimento, cresce.
0: Inclusive, e cresce para o mal também.
9: Claro, inclusive remoer, né? Remoer situações do passado que lhe fizeram mal e que te levaram a ficar repetindo os padrões que você repete até hoje. Se você se encaixou, se a carapuça serviu, é um movimento seu que vai fazer isso parar. Porque nem tudo, a gente aprende na psicologia, na psicanálise, e nessas áreas de saúde mental, que o mundo ao redor importa, mas a gente tem o nosso mundo particular. A forma como a gente vê o mundo ao redor, esse que está todo mundo participando, muda completamente a forma como vai ser a sua vida dali para frente.
0: Justamente.
9: Né? Mas o autoconhecimento não é brinquedo, não, pessoal. É difícil pra caramba. Se você não conseguiu até hoje, bem-vindo ao time. A gente está sempre em crescimento, né?
0: E ele não é um quadro estático na parede que você Exato. Conquista. Ele vai, ao longo da vida, ele vai mudando, transformando.
9: Exato.
0: Então, ele é uma habilidade viva aí ao longo de toda a sua jornada.
9: Aí acontece uma coisa interessante. Aí você percebeu que você está repetindo o padrão, está frustrado, investiu em autoconhecimento. Uma hora você, dentro da sua família, ou da família que hoje você pertence, a família do seu marido, da sua esposa, decide fazer diferente. Né? Isso pode mexer com a mecânica de todo mundo?
0: Completamente. Completamente. Você vira nessa hora a ovelha negra. Mas você tá diferente, né? E aí você tem que estar muito preparada para se colocar nisso, né? E eu tenho...
9: Porque você não bate mais palma pra palhaçada e aí você vira a maldosa da história.
0: Porque você não tá ali mais sendo dominada. Aquele domínio que eu tentei ter não tá funcionando mais. O que tá acontecendo aqui? Né? Então é uma coisa que acontece muito. E muitos, quando ganham essa consciência, têm a coragem. Olha, eu vou ser feliz, eu não vou ficar nessa vida que você quer que eu tenha. Né? Eu quero isso, eu vou fazer aquilo, etc, etc.
9: Apesar de você amanhã de ser um outro dia.
0: Justo. Então, é muito difícil na hora que você tem ali aquela mente engessada do que eu acredito que é certo, mas seu filho, independente da idade que ele tem, se ele for adulto, lembre, ele já tem mais autonomia, ele já tem mais maturidade na vida, então teoricamente, tá? Não é também em todos os adultos que tem, mas ele já tem um repertório comportamental mais longo para tomar decisões, etc. E aí muitas vezes, quando ele faz esse movimento de autoconhecimento, ele começa a dar cartas de uma forma que a família passa a desconhecer. Você está diferente, você está mudado, você não é mais o mesmo. É uma frase que a gente ouve muito, né? Você não é mais o mesmo. E se você estiver bem na sua nova versão, tá tudo certo. Realmente não sou. Eu mudei, eu não quero mais aquilo, tal e tal. Hoje eu não... Então você começa a apresentar seu mundo para o outro. Agora, se ele vai ter abertura para querer entender ou não, são outros 500.
9: Por isso que muitas famílias se afastam nessa fase, né? E também na vida adulta, né? A gente vê vários casos de crianças e adolescentes que eram super, assim, juntinhos, aquela família simbiótica, todo mundo junto, faz todo mundo junto, almoço, jantar, não sei o que lá. E aí, quando se casam, não querem dão um tchau bem dado para a mãe e para pai, não querem nem ver, porque finalmente conseguiram se individuar, né? Isso acontece com frequência. Fernanda Botecchia, está acabando o programa. Meu Deus do céu, eu odeio essa hora. Deixa eu ver aqui o que eu posso... Ah, pelo amor de Deus, a gente não ouviu a doutora Beth. Ah, minha nossa, fico tão distraída aqui, às vezes, né, com a minha convidada, que eu queria muito saber da doutora Beth. Beth, uma família, ela pode passar um problema de geração para geração, mesmo quando ninguém fala sobre ele? Isso é interessante também. Conta aí, doutora Beth.
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10: O cérebro tem uma forma de funcionar, Gabi, o psiquismo, né? Ele repete esses padrões, parece que é uma coisa de, assim, um determinismo psíquico. Ele vai repetindo. E você, claro que é inconsciente, né? E tem uma profecia também autorrealizatória. Que muitas famílias fazem, por exemplo, dinastias de médicos, dinastias de advogados, né? Ele também vai ser um advogado, ele também vai ser um médico. Então, tem duas questões: a profecia autorrealizatória, porque na nossa família todo mundo é desse jeito. E também tem essa coisa do determinismo psíquico, que ele repete padrões. Repete, é inconsciente. E é uma maneira do cérebro funcionar, né? É uma forma inconsciente. Então a gente precisa estar muito atento, né? Para não repetir os padrões. Você vê na família Kennedy, por exemplo. A cada geração, um dos Kennedys tinha uma morte trágica, né? Isso é um exemplo, assim, bem comum que a gente tem, mais fácil de citar, né? Que em cada geração tem uma morte trágica. Então, é uma forma do inconsciente repetir as histórias.
9: Doideira. E a gente não tem nem tempo de comentar, porque o programa acabou, né, Adriana? Temos dois minutinhos. Pronto. Gente, programa de hoje, a gente falou com Fernanda Botecchia. A gente falou de repetição de padrões, né? Eu pedi para vocês responderem na minha enquete de hoje, segue Gabi Monteiro Oficial. Você percebe que repete padrões na sua família? E a gente teve um empate técnico aqui, queria que você comentasse para terminar, Fernanda. 33% das pessoas responderam sim, várias vezes. Então, essa já percebeu que segue padrão, estamos no bom caminho, essa aí, né? Que já percebeu. 33%, eu já percebi alguns, mas 33% também nunca tinha pensado nisso. E eu noto que muita gente nunca pensou nisso.
0: É, só como sua mãe disse, uma forma normal de viver.
9: Tipo,
0: né?
9: É assim.
0: Então,
9: qual o conselho para a gente fechar o programa de hoje?
0: O grande conselho, assim, cada escolha que você faz na sua vida, ela é um sistema emocional aprendido por trás. Então, tenha consciência disso, né? Então, eu, de alguma forma, aprendi isso. Agora, esse aprendizado está sendo produtivo ou não para mim? Então, acho que responder essa pergunta facilita muito nesse caminho de identificar tais padrões.
9: A gente torce para esse programa ter feito algum sentido para você, porque tudo depende da sua mão ali na chave, fazendo assim, clique, virando a chavinha.
0: O protagonismo é seu, é até um profissional que você busca, ele vai estar no carona, mas o volante está na sua mão.
9: É.
0: Esse é um fator importante de todo mundo ter consciência.
9: Então assuma aí a direção
0: seu papel.
9: A sua vida, né? Pare de repetir padrões. A gente, às vezes, faz isso, inclusive, por honrar os nossos pais, né? Acaba repetindo o que foi ensinado pra gente.
0: Honrar pai e mãe é um dogma religioso, inclusive, né?
9: É,
0: então, você vai ali, eu tenho que fazer isso.
9: É, mas isso...
0: Mas, às vezes, os maiores algozes da vida da pessoa é o pai ou a mãe que ela teve.
9: É.
0: Né? Então, é complicado.
9: Não vamos acabar, não? Vamos continuar, né? Não vamos acabar, não? Valeu, galera. Agora fique com o Jornal da Band. Um beijão, até a próxima quinta e sorte na vida.
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0: pontualmente, meio-dia. Oi, oi, boa tarde pra você que tá ligado aqui na programação da Band News FM. Tá começando mais um Band News no meio do dia. Hoje é quinta-feira, dia 27 de agosto, vou confessar, né? Parece dia 227 de agosto de 2026. Eu sou a Larissa Biscaia, vou ficar por aqui até as 2 da tarde. Não tô sozinha não, isso jamais. Junto comigo, minha dupla, fala Humberto Ferretti, boa tarde.
1: Fala Larissa, boa tarde pra você, grande abraço pra todo mundo ligado no Band News no meio do dia. Vamos juntos até as 2 da tarde, você, eu
0: and
1: quem estiver acompanhando a gente pela internet, pelo rádio e pela TV, porque Eduardo Oenegg continua de molho. Aliás, quem acompanhou o debate da Band no domingo,
0: vai entender o porquê.
1: Viu que a garganta do Eduardo Oenegg já não estava 100% ali. Ele fez um esforço, a voz estava ali começando a ficar prejudicada, mas ele firmemente tocou o debate ali até o fim. Agora está se recuperando, está sendo poupado. A gente não tem a confirmação da presença dele amanhã, porque a gente não sabe como o quadro
0: semana
1: vai evoluir.
0: Que vem ele volta, gente.
1: Ah, com certeza volta. Para quem não é de São Paulo, o clima em São Paulo tá uma loucura.
0: Bizarro.
1: 17, 18 graus no começo da semana. Hoje vai bater quase 30. Fim de semana vai bater 35. E no meio da semana que vem cai para 17, 18 de novo. Às vezes, a garganta, principalmente de quem tem que falar muito no trabalho, que é o nosso caso, acaba não dando conta, mas estamos aqui torcendo pela melhora, pela recuperação do Eduardo Oenegg. Lembrando que amanhã a dinâmica de abertura do programa será diferente, né, dona Larissa?
0: Vai ser diferente, Ferretti, porque adivinha? Propaganda eleitoral obrigatória.
1: Maravilha. Não vejo a hora.
0: Eu imaginei que você estava ansioso. Ferretti até me falou, gente, falou, gente, não estou conseguindo dormir. Tô louco pra conhecer
1: aqueles
0: as propostas.
1: Jingles, aqueles, né? Aquela jingles. Aquela coisa, realmente, olha.
0: Mas eu gosto quando tem criatividade.
1: Criativos, eles são.
0: Confio que eu fico procurando a criatividade. Quem conseguiu inventar algo novo? Ou aquele jingle que fica na cabeça, né?
1: Sim.
0: Esse é o que funciona pros partidos, na verdade. Você nem vai votar no candidato, mas a música
1: a
0: fica ali.
1: A musiquinha tá ali.
0: Impregnada. Bom, gente, dito isso, a partir de amanhã tem horário eleitoral obrigatório pra quem está no rádio. Vai ser em 2 horários. Primeiro, no Jornal Band News, lá com o nosso Rivotril, das 7 às 7h25 da manhã. E aqui no Band News, no meio do dia, do meio-dia ao meio-dia e 25. O que, que muda na sua vida? Você que está acompanhando a gente agora no carro, no radinho, em casa, vai ter que ficar com o horário eleitoral obrigatório até meio-dia e 25, depois a gente volta. Agora, para você que está no YouTube, na Fast TV, no Band Play, nos aplicativos, programação continua normalmente, noticiário por aqui. E o comentário do Oenegg, como é que fica? Ele vem depois, meio-dia 25, quando a gente voltar pro rádio junto com a internet, aí o Oenegg faz o comentário dele de todos os dias para quem quer acompanhar. Acho que é isso, né? Não esqueci de nada?
1: Não, é isso. Meio-dia a meio-dia e 25 estaremos disponíveis pelo YouTube, pela Fast TV, a partir de meio-dia e 25, disponíveis também no rádio.
0: Bom, então a gente segue por aqui com muita notícia, muita informação nessa quinta, quase sexta-feira. Olha só, atenção para o noticiário internacional. Passa de 350 o número de mortos na fronteira do Nepal com o Tibete, depois daquela inundação repentina e uma avalanche de gelo e lama. Mais de 1000 pessoas estão desaparecidas, entre elas cerca de 700 turistas estrangeiros. Maior parte das vítimas está no Nepal. Até agora, o Itamaraty não registra brasileiros entre as vítimas. Especialistas acreditam que a tragédia pode ter sido provocada pelo colapso de uma geleira que desencadeou a enxurrada e devastou todas essas áreas e deixou esse alto número de mortos.
1: O desemprego no Brasil fecha o mês de julho no menor nível desde 2012. Quem tem os detalhes é o Guilherme Faria.
2: 5 milhões e 800 mil brasileiros estavam desempregados no país no trimestre encerrado em julho deste ano, o que representa uma taxa de 5,3% de desocupação, índice 0,5 ponto percentual abaixo do registrado no trimestre terminado em abril, que foi de 5,8%. Os dados foram divulgados pelo IBGE nesta quinta-feira. O número de desempregados é 8% menor se comparado aos dados do trimestre de fevereiro a abril, quando eram 6,3 milhões de pessoas desocupadas. De acordo com a pesquisa, o número de trabalhadores empregados no país chegou a 103 milhões e 300 mil, o maior da série histórica, com alta de 1% no trimestre e aumento de 0,9% no ano.
0: O desemprego em julho no Brasil fecha no menor nível desde 2012, fala Guilherme Faria. Aliás, o Guilherme Faria, você acabou de ouvir? Vamos seguir. Agentes da Polícia Federal cumprem 6 mandados de busca e apreensão em São Paulo para combater o aliciamento de brasileiras para exploração sexual no sul da França. A PF esteve hoje em endereços em São Bernardo do Campo, que fica no ABC Paulista, e São Vicente, litoral sul de São Paulo. A justiça também determinou que 3 investigados entreguem o passaporte e usem tornozeleira eletrônica. 10 milhões de reais em contas bancárias e bens foram bloqueados. A investigação começou a partir da cooperação com autoridades francesas. Os bandidos ofereciam às vítimas documentos de viagem, passagem e hospedagem.
1: Tem informação sobre acidente grave no Paraná. Os detalhes com a Lorena Pelanda.
3: 5 pessoas morrem em um acidente entre um carro e um caminhão hoje de manhã na PR-090, na cidade de Ventania, nos Campos Gerais. O acidente foi no quilômetro 199. Todas as vítimas estavam no carro. O motorista e os 4 passageiros que estavam no veículo morreram no local. Um motorista do caminhão não ficou ferido, mas uma passageira que estava no veículo sofreu ferimentos leves. As causas do acidente serão apuradas.
0: Possibilidade de fortes chuvas a partir de hoje no Rio Grande do Sul. Fala Laura Tedesco.
4: O sul gaúcho deve começar a registrar os primeiros temporais previstos para os próximos dias, ainda nesta quinta-feira. A Defesa Civil Gaúcha está mobilizada diante da previsão de instabilidades que atinge todo o estado, pelo menos até segunda-feira. Amanhã, os temporais avançam para a metade norte, com rajadas que podem chegar aos 80 km por hora. No fim de semana, cresce o risco de chuva volumosa nos vales e no nordeste, com impactos nas bacias dos rios Taquari e Caí. Em Porto Alegre, são esperados cerca de 120 milímetros de chuva, além de raios, vento forte e granizo, pelo menos até sábado.
1: Alerta para chuvas também em Minas Gerais. Fala Tayane Ribeiro.
5: Belo Horizonte e região metropolitana estão sob alerta de perigo de tempestades, segundo o INMET, Instituto Nacional de Meteorologia. São esperadas chuvas de até 100 milímetros e rajadas de vento que podem atingir os 100 km por hora, além da possibilidade de queda de granizo. O comunicado do INMET vale até o fim deste dia. Neste momento, chove na capital mineira. A temperatura mínima foi de 14,8 graus e a máxima está estimada em 26 graus.
0: Combate ao crime organizado no Paraná. Detalhes com o David Musso.
6: 49 pessoas foram denunciadas como desdobramento de uma operação que investiga a atuação de uma organização criminosa armada comandada a partir de presídios do Paraná. Os denunciados respondem pelos crimes de favorecimento ao domínio social estruturado, criado na recente lei antifacção, e de integração em organização criminosa. Segundo o Grupo de Combate ao Crime Organizado, o GAECO, do Ministério Público, o grupo agia a partir de Londrina e atuava nos estados do Paraná, São Paulo, Santa Catarina e Mato Grosso do Sul.
1: Um eclipse lunar parcial poderá ser visto hoje em todo o Brasil. O fenômeno está previsto para começar por volta de 10h20 da noite e deve seguir até 1 da manhã. A expectativa é que 96% da Lua sejam escurecidos pela sombra do planeta Terra. A observação será possível a olho nu.
0: O muro do CT Rei Pelé do Santos amanhece pichado depois da derrota para o Palmeiras por 3-0 no primeiro jogo das quartas de final da Copa do Brasil. No protesto, torcedores escreveram: "Time apático e respeita a nossa história". O elenco do Peixe se apresenta hoje para enfrentar o Corinthians no domingo em Itaquera pelo Campeonato Brasileiro. O jogo de volta do Santos com o Palmeiras pela Copa do Brasil será na próxima quarta-feira na Vila Belmiro.
1: E o Vasco está mais perto de uma vaga nas semifinais da Copa do Brasil. Fala aí, Thiago Fernandes.
7: Mesmo com um jogador a mais, desde os 17 minutos, o Vitória sai atrás na decisão das quartas de final da Copa do Brasil contra o Vasco. No jogo de ontem, o Leão foi derrotado por 1-0, mantendo a má fase e jogando fora de casa. O gol foi marcado pelo colombiano Andrés Gomes, após uma bela jogada individual. O zagueiro argentino Brites e o volante Kaique Gonçalves receberam cartão amarelo e estão fora da partida de volta. Os times voltam a se encontrar na próxima quarta, no Barradão, em Salvador, para decidir quem avança às semifinais da competição.
0: Ô, Ferretti, a gente falou, olha, vai estar na TV, vai estar no YouTube, vai estar no aplicativo. E aí surge mais uma possibilidade. Nosso ouvinte pergunta aqui, e quem ouve pela Alexa? Ouvinte.
1: Faz o seguinte.
0: Liga amanhã.
1: roubou a minha sugestão.
0: A Eliane, vai, pode dar a sua sugestão, Ferretti.
1: Conta pra gente amanhã, hora que der meio dia e cinco, se a Alexa tá transmitindo a rádio ou a propaganda eleitoral.
0: É, porque assim, a Alexa, ela não puxa o nosso sinal oficial, não é como se a Alexa fosse vinculada à Band ou a outras rádios também. Ela puxa de um distribuidor, e esse distribuidor de streaming pode puxar tanto do rádio mesmo, quanto da internet. Segundo as vozes da minha cabeça, eu acho que ela puxa da internet.
1: Eu chutaria que sim.
0: Eu chutaria que
1: o pessoal vai ouvir a gente.
0: Por questões de conectividade e tudo mais. Mas a gente não tem como afirmar. A nossa ouvinte Eliane, que tinha mandado mensagem, ela assim, tá bom, gente, aviso amanhã, e deu risada.
1: Por favor, meio dia e um no máximo, hein, pra gente tirar essa dúvida. Agora estamos curiosos.
0: E daí tem ouvinte perguntando, o Léo por aqui também, tá perguntando, pelo aplicativo da rádio vai dar certo? Gente, pelo Band Play, você segue ouvindo a gente.
1: O horário político só no rádio.
0: Só no rádio, só no rádio. A nossa propaganda eleitoral obrigatória. Então a gente vai ver como é que fica. O Léo que mandou mensagem pra cá. 11-999-592-100, vários ouvintes também acham que deve puxar pela internet. Amanhã a gente vai saber, hein? Tá ouvindo pela Alexa? Me conta amanhã, a gente quer saber como é que ficou.

0: Meio-dia e 11, a gente começa pela capital federal. Fim da taxa das blusinhas, gente. Será que passa? Será que não passa? O prazo está chegando ao fim. Mas, de qualquer forma, a medida provisória sobre o fim da taxa das blusinhas vai ser votada na semana que vem no Congresso Nacional. A gente vai a Brasília. Afonso Marangoni tem mais informações. Fala, Afonso. Boa tarde para você.
1: Sim, boa tarde, Larissa, Humberto, todo mundo que nos acompanha aqui no meio do dia. O presidente do Senado, Davi Alcolumbre, cravou, disse que vai ser aprovada a taxa das blusinhas na semana que vem e que provavelmente na terça-feira deve se instalar uma comissão mista, que é obrigatória neste caso, e aí já tem inclusive um nome escolhido para ser o presidente da comissão. O nome foi decidido pelo presidente da Câmara, Hugo Mota, e vai ser Reginaldo Lopes, né, o nome do PT, e aí quem vai ser o relator vai ser o nome do Senado, que ainda não foi estabelecido, mas não deve demorar, porque essa questão tem urgência, uma urgência inclusive do ponto de vista eleitoral, já que é uma medida muito popular, né, e se tivesse uma nova sobretaxa em relação a compras acima de $50, produtos importados, pegaria muito mal. Então, não a interessa e agrada só ao presidente Lula, mas também a deputados e senadores. Nós temos, inclusive, um trecho do que disse Davi Alcolumbre sobre isso, dando os próximos passos, foi justamente naquela fala ontem que a gente acompanhou lá no Palácio da Alvorada, no encontro com o presidente Lula e com o presidente Hugo Mota. Vamos acompanhar?
2: Essa medida provisória não vai caducar. Essa medida provisória vai ser deliberada na comissão especial de medidas provisórias, que nós vamos instalar provavelmente na terça. Ela precisa ser deliberada na comissão, depois no plenário da Câmara, depois no plenário do Senado. Mas eu faço o compromisso, como foi feito pelo presidente Hugo Mota, com o senhor e com o Brasil e com as brasileiras e com os brasileiros que precisam dessa matéria em vigência, que na semana que vem, tempo curto de esforço concentrado, no meio do processo eleitoral, nós vamos deliberar e encaminhar esta matéria para o senhor sancionar e ela virar lei para proteger milhões de brasileiros que usam desse instrumento para adquirir produtos muito baratos e terem qualidade de vida melhor.
1: Tá, então, a declaração do presidente do Senado, Davi Alcolumbre, dizendo que essa será uma das pautas prioritárias, né, a ser aprovadas no Congresso na semana que vem. A gente sabe, né, Larissa e Humberto, que tem outras propostas importantes, por exemplo, o fim da escala de trabalho 6x1, ela deve passar provavelmente apenas na Comissão de Constituição e Justiça e no plenário ficar para depois das eleições. Mas então, já projetamos aqui uma semana de muito trabalho na semana que vem, porque deputados e senadores estarão todos aqui em Brasília para votar esses temas prioritários.
3: Aliás, quem nos acompanha com imagens percebeu que o Afonso Marangoni, o nosso ninja da reportagem, ele mudou de cenário durante a sonora.
0: Hoje enquanto, não tem Maranguia.
3: Ele não está, pelo menos eu imagino que não, porque ele está num outro local, está num evento externo. Ô Marangoni, duas questões. Primeiro, você falou de eventualmente questões que podem ficar para depois das eleições. Ficam para depois das eleições, porque depois também a gente deve ter parte do Congresso sendo renovado e muita gente que não vai querer trabalhar nesse restinho de ano entre 4 de outubro para o Legislativo e 31 de dezembro, né? Para eles é um restinho de ano. Então, a gente tem a expectativa de fato rolar alguma coisa depois das eleições ou a taxa das blusinhas vai ser o último ato desse Congresso? E segundo, eu vejo uma placa da Apex Brasil ali, que é a Agência Brasileira de Promoção de Exportações. O que está rolando por aí, Marangoni? Onde é que você está?
1: Vou contar tudo para vocês. Em relação a esse restinho de ano que vai ficar, Humberto, tem muitos temas que precisam ser aprovados, por exemplo, o orçamento do ano seguinte. E o orçamento mexe com muito dinheiro, muita emenda, então não é surpresa se lotar mesmo Brasília nesses últimos dias. Até porque alguns parlamentares que talvez não forem reeleitos querem também deixar o nome deles na aprovação de projetos prioritários. Então, sim, nos meses seguintes, as eleições, nós devemos ter muito movimento aqui em Brasília para votar esses temas todos, né? Principalmente os principais. Você falava sobre o cenário que eu precisei mudar em cima da hora, é porque eu estava muito próximo a um púlpito e agora está falando neste momento o ministro do Desenvolvimento, Indústria, Comércio e Serviços, Márcio Elias Rosa. Eu estou aqui mesmo na Apex Brasil, inclusive lutando contra o vento para fazer essa entrada. E o que está acontecendo aqui é que ele está recebendo uma comitiva da Índia para aumentar as relações bilaterais de comércio entre Brasil e Índia, que, claro, é um país muito estratégico, até porque tem a maior população do mundo neste momento, né? Só que aí, claro, que a imprensa vem aqui para cobrir esta pauta, este assunto, mas a pergunta que todo mundo vai fazer ao Márcio Elias Rosa é sobre a reunião que ele vai ter segunda-feira com o representante de comércio dos Estados Unidos, Jameson Gee. Essa conversa ela vai acontecer como um reflexo direto do telefonema entre o presidente Lula e o presidente dos Estados Unidos. Vai se reabrir o diálogo para a discussão do tarifaço. E o Márcio Elias Rosa, que está aqui atrás de mim, por isso até tomei uma distância para não atrapalhar a coletiva dele, vai tentar, pelo menos, aumentar a lista de exceção a produtos brasileiros e também tentar, e aí com uma negociação mais longa e mais difícil, fazer os Estados Unidos voltar atrás em relação a essas tarifas contra o Brasil. 25% e 12,5%, embora a lista de exceção seja realmente ampla. E aí não vai ter um maranguia especial, mas queria mostrar como o prédio da Apex Brasil é muito bonito. Eu não conhecia, a primeira vez que eu venho aqui, ó, vou até virar um pouquinho a câmera. Tem uma escada muito especial, muito bonita aqui, vocês conseguem ver? Brasília tem esses encantos também. Ó, já estou 5 anos na capital federal, estou conhecendo um lugar novo com vocês aqui ao vivo.
0: Muito bom, hein, Marangoni? Que bom que você descobriu esse lugar novo. A gente fica na expectativa, para além do maranguia, dessa reunião de segunda-feira. Brasil e Estados Unidos tentando negociar mais uma vez, pelo menos tentando para conversar, já é bastante coisa. E todo o nosso setor aqui, quando a gente pensa não só no setor empresarial, a gente fala do setor empresarial, mas afeta toda a cadeia produtiva e todo o país, consequentemente, para a gente ver se consegue reverter esse tarifaço. E claro, o governo federal de olho nisso, também pensando em cálculo eleitoral, porque as eleições estão aí, falta pouco mais de um mês. Marangoni, bom trabalho para você, corre para a coletiva, não vai perder a entrevista por nossa causa, valeu!
1: É isso aí, sempre uma alegria falar com vocês e o ouvinte é sempre prioridade. Um abraço, gente.
0: Valeu.
3: Valeu, Marangoni, bom trabalho por aí. Agora, 12:18, a gente muda de assunto e faz contato com Minas Gerais. Aliás, que coisa, né? O cenário político de Minas Gerais, desde que a gente começou a dar notícias sobre aliança, sobre montagem de palanque, que coisa, né? Gente, o PDT anunciou a saída do candidato Marcelo Heringer da disputa por uma vaga ao Senado e agora tem a possibilidade de o deputado federal Aécio Neves, aquele mesmo, ficar no lugar dele. O Daniel Abreu está com a gente e tem os detalhes. Fala, Daniel, boa tarde.
4: Oi, pessoal, boa tarde para vocês, boa tarde a todos os ouvintes da Band News FM também. A gente fala exatamente sobre isso, né? A coligação

0: com 1% da intenção de voto e, por isso, talvez essa mudança neste momento. A coligação tenta repatriar, por assim dizer, né? Tenta convencer Aécio Neves, ex-candidato à presidência, que também já passou pelo governo de Minas, a concorrer a esse cargo, a concorrer a uma cadeira no Senado brasileiro por meio do Estado de Minas Gerais. Em nota, as siglas afirmaram que depois de intensas conversas envolvendo prefeitos, parlamentares, lideranças, acabaram chegando aí juntos a esse acordo para tentar o retorno de Aécio Neves a essa corrida eleitoral. Ainda de acordo com o PDT, a retirada da candidatura de Marcelo Heringer, que é irmão do presidente do partido, Márcio Heringer, ao mesmo cargo foi realizada junto à Justiça Eleitoral e trazendo também os números, a última pesquisa Quest, divulgada nesta terça-feira, apontou o então candidato com 1% das intenções de voto e quem lidera aqui no estado, por enquanto, é Marília Campos, do PT, com 15% das intenções, seguido de Carlos Viana, né, do PSD, e Domingos Sávio, do PL, cada um desses com 8% cada. Então, de fato, como vocês bem trouxeram, uma corrida incerta aqui no estado que promete mudanças ao longo dos próximos dias e até semanas, pessoal.
1: Bom, e a gente fica de olho para entender quais vão ser os contornos políticos daqui para frente. Valeu, viu, Daniel? Bom trabalho para você. Vamos seguir agora para o Rio de Janeiro. Gente, um incêndio na zona norte do Rio, incêndio de grandes proporções. Mais informações chegando agora com o Vinícius Calisto. Fala, Calisto, boa tarde.
2: Oi, Larissa. Muito boa tarde para você, Ferrete, a todo mundo que acompanha a gente. Esse incêndio que terminou com dois homens mortos, 10 pessoas feridas, entre elas uma bebê de 1 ano de idade. Isso aconteceu em São Cristóvão, bairro da Zona Norte, aqui da capital fluminense, inclusive muito próximo ao estádio de São Januário, do Vasco da Gama, onde acontecia o jogo de ontem pela Copa do Brasil. Esse incêndio começou por volta das 9 da noite, de grandes proporções nessa casa. Essa casa de um prédio residencial de 5 andares começou numa borracharia no térreo. Segundo os moradores, o borracheiro estava usando um equipamento de solda e aí teve aquela fagulha e rapidamente o fogo, por ter muita borracha, ele pneu, se propagou muito rápido, as chamas se alastraram muito rápido e, segundo testemunhas, quando eles foram ver, já não conseguiam mais controlar e aí foi aquele desespero, correria para tentar salvar os vizinhos. Vou trazer a palavra agora de uma dessas vizinhas ali da região que ajudaram a tirar as vítimas de dentro desse imóvel, a Marlene Pereira. Ela fala de todo esse desespero e como é que foi quando eles viram o tamanho das chamas. Vamos ouvir.
3: Muito assustador, foi terrível. Eu estava em casa e chegaram me chamando, correndo, me chamando. E eu vim, quando cheguei aqui, o fogo já estava lambendo tudo. E eu gritando, que assustador, o pessoal gritando, pedindo socorro em cima do telhado, mas não tinha como subir, não tinha como entrar, porque era muito fogo, muito, muito, muito fogo, muita fumaça. E a gente correndo para um lado e para o outro, tentando apagar e tirar o povo de cima. Teve gente que pulou lá do outro lado. Eu não consigo dormir, eu não consigo pensar em nada. A minha mente, quando eu fecho o meu olho assim, para mim, eu vejo que nem o fogo e o povo gritando, pedindo socorro.
2: Os dois homens que acabaram não resistindo, pessoal, à inalação de fumaça, eles moravam no primeiro andar, inclusive fora o térreo onde começou o incêndio, foi o andar mais afetado. Eles não conseguiram escapar, foram identificados como Renan Jordão e o outro senhor Geraldo, que era conhecido ali naquela região, um idoso já, e outras 10 pessoas que foram encaminhadas para 3 hospitais aqui da capital fluminense, 2 na Zona Norte e outro no centro da cidade. Inclusive, no, na Zona Norte, está internada ainda sob observação, quadro de saúde ainda é delicado, dessa bebê de 1 ano, que foi salva, inclusive, pela avó, que pulou, teve que pular da janela com ela do primeiro andar para conseguir se salvar desse incêndio de grandes proporções. 50 militares do Corpo de Bombeiros, 9 quartéis aqui da cidade do Rio de Janeiro, trabalharam para poder apagar essas chamas. Foram 10 horas de trabalho do Corpo de Bombeiros, só às 7 da manhã dessa quinta-feira, que o fogo foi totalmente apagado e a Defesa Civil Municipal já realizou uma vistoria agora de manhã. O imóvel vai ficar interditado, pessoal.
4: Valeu, Calixto. A gente segue acompanhando. Bom trabalho por aí. A gente segue girando o noticiário aqui no Band News no meio do dia. Agora, meio-dia e 24, a gente faz contato com o sul do país para falar sobre as investigações daquele caso de uma família morta, investigações que continuam. E o Fred Fiandanese está com a gente e tem os detalhes. Fala, Fred, boa tarde.
5: Ótima tarde a você, Ferretti, Larissa e a todos que nos

0: acompanham, novas pessoas devem ser ouvidas pela Polícia Civil para entender a dinâmica da família encontrada morta dentro do próprio apartamento em Curitiba. A etapa da coleta de depoimentos de familiares, vizinhos e amigos começou ontem. Os corpos da pediatra Cláudia Hitomi Shimada Furuyama, do engenheiro Marcos Furuyama e do filho do casal Rafael Furuyama passam por perícia no Instituto Médico Legal. A polícia aguarda os resultados para avançar na investigação e entender como a família morreu. Os familiares também esperam a liberação dos corpos, que devem ser enterrados em São Paulo. Isso porque a família de Cláudia Hitomi é de Marília, no Centro Paulista. Na noite de ontem, uma missa em homenagem à memória desta família foi realizada aqui em Curitiba. Os três tinham ferimentos compatíveis com arma branca. A polícia, quando chegou ao imóvel, recolheu duas armas, né? Uma faca e outro um punhal, um canivete. Entre as principais linhas de investigação está a hipótese de que o homem tenha matado tanto a mulher quanto o filho e, em seguida, a tenha atentado contra a própria vida. O último contato que algum membro desta família teve com outras pessoas foi no domingo, no dia 23, dois dias antes dos corpos serem encontrados. A polícia também solicitou imagens de câmeras de segurança do prédio para mapear a movimentação da família nos dias anteriores à descoberta dos corpos. Larissa Ferretti.
1: Valeu, Fred, pelas informações. Espaço aberto para você para qualquer atualização. A gente segue por aqui, gente, para dar uma olhada no noticiário internacional também. Porque desde o começo da semana, desde segunda-feira, circula um burburinho de que um grande chefe da CIA, que é a Agência de Inteligência dos Estados Unidos, teria ido até a Rússia para conversar com o governo de Vladimir Putin. E geralmente, quando acontecem essas visitas da CIA ou de grandes chefes da CIA para algum lugar, elas não são divulgadas, elas são feitas de forma fora ali dos livros oficiais e tudo mais. Dessa vez, não foi isso que aconteceu. O John Ratcliffe, que é esse diretor da Agência Central de Inteligência dos Estados Unidos, da CIA, foi até a Rússia em um voo registrado, pousou por lá. E ontem, o governo russo confirmou, na verdade, que ele conversou, sim, com um dos chefões ali do Kremlin. A informação que a gente tem, segundo a reportagem do The Wall Street Journal, do jornal americano, é que o John Ratcliffe, esse chefão aí da CIA, pediu que a Rússia não ataque nenhum país da OTAN, da Organização do Tratado do Atlântico Norte. Lembrando um pouco aqui, guerra da Rússia e da Ucrânia completou 4 anos em fevereiro, a gente já está mais perto ainda dessa marca de 5 anos. Um dos motivos para ela ter começado foi justamente porque a Ucrânia queria participar da OTAN, que é uma fronteira militar, digamos assim, que se aproximaria da Rússia. Esse foi um dos argumentos de Vladimir Putin para fazer esse ataque que desencadeou essa guerra, que já se arrasta aí há 4 anos. Pois bem, esse diretor da CIA pediu que a Rússia não ataque nenhum país membro da OTAN, diz a reportagem do The Wall Street Journal. Esse chefe da CIA, John Ratcliffe, teria dito para autoridades russas que Moscou não deveria testar a capacidade de reação da aliança militar com uma ofensiva contra os membros da OTAN. Essa viagem foi confirmada ontem pelo Kremlin, como a gente falou. Quem confirmou essa informação foi o porta-voz da presidência russa, o Dmitry Peskov, que disse que esse chefe da CIA se reuniu com representantes da inteligência do país, mas não diretamente com Vladimir Putin. O presidente russo não participou desse contato. De acordo com a reportagem ainda, o alerta dos Estados Unidos foi motivado por novas avaliações de inteligência que apontam para essa possibilidade, que Putin tenta medir nos próximos anos até que ponto os países da OTAN estariam dispostos a reagir a uma agressão russa. Vamos ver o que acontece daqui para frente. A tensão segue quando a gente fala do leste europeu, porque essa guerra entre a Rússia e a Ucrânia já se arrasta. São muitos e muitos anos, a Ucrânia testa a própria capacidade de reinvenção em termos de armamento e tudo mais, e recursos também, e nenhum dos dois países tem essa possibilidade, digamos assim, ou apresenta a possibilidade de dar uns passos para trás para acabar o conflito.
2: Agora, 12:28, virou agora, 12:29, a paranaense Larissa Biscaia, que por algum motivo, que ela já... Eu provavelmente esqueci, escolheu torcer pro Grêmio. Está ansiosa pro Grenal de hoje ou não?
1: Sempre ansiosa. O motivo chama-se Biscaia Pai.
2: Ah, é verdade.
1: Biscaia Pai é gaúcho.
2: É verdade. É, eu sabia que tinha
1: Grêmio,
2: um motivo e um bom motivo.
1: E aí ele me puxou para esse lado também. E aí ontem, o outro Biscaia, o Biscaia irmão, no caso, tava quase infartando por causa desse jogo. Tava falando, olha, amanhã tem mata-mata, Grêmio Inter, é no Beira-Rio. dependendo do cenário, vou ter que me mudar. Vou ter que ir embora daqui, vou ter que me esconder, não sei o que fazer. Tava ali desesperado.
2: Jogo grande. Hoje, 8 da noite, no horário de Brasília, Inter e Grêmio, jogo de ida das quartas de final da Copa do Brasil. E é um cenário complexo, porque o Santos ontem perdeu pro Palmeiras, e a gente vai falar mais sobre esse jogo na sequência, no Band News no meio do dia, mas o Santos... Talvez eu diga uma frase forte, assim, o Santos jogou a toalha, e por que que eu falo jogou a toalha? Quando você não coloca o Neymar para jogar, o Neymar nem no banco ficou, e coloca o Gabigol no banco de reservas, meio que você tá dizendo o seguinte, olha, meu foco é o Campeonato Brasileiro, domingo o Santos tem clássico contra o Corinthians fora de casa, o Santos tá brigando para não cair, então correu o risco de ser atropelado pelo Palmeiras e foi atropelado por 3-0. Grêmio e Inter não podem pensar assim, poderiam pensar olhando a tabela de classificação do Campeonato Brasileiro. A situação dos dois é desesperadora. São os dois primeiros times fora da zona de rebaixamento, os dois com 25 pontos. O Mirassol, que tem 24, já está na zona de rebaixamento. Então, Grêmio e Inter poderiam falar o seguinte, olha, não vou jogar sério na Copa do Brasil, vou poupar jogadores e vou focar no Campeonato Brasileiro.
1: Não.
2: Como é que você faz isso num clássico?
1: Se não fosse um Grenal,
2: é
1: talvez.
2: Isso.
1: Se não fosse um Grenal, eu dizia, ah, tá,
2: o
1: realmente.
2: O fator Grenal muda tudo.
1: O fator Grenal muda tudo.
2: E tende a ser, eu espero que não, um dos Grenais mais quentes dos últimos tempos por conta disso. E por que que eu falo que eu espero que não? Porque o Grenal passa do tom, né? O Grenal tem passado do tom.
1: Ah,
2: a gente sabe que clássico é jogo pegado, é jogo duro, é jogo com confusão. Eu gosto de jogo assim.
1: Esse pano eu vou passar.
2: O Grenal tem passado do ponto.
1: Esse
2: nos
1: pano eu vou
2: jogos.
1: Passar.
2: É?
1: É, eu vou pegar meu paninho aqui, ó. Azul, tá. Vou. Ai, ai, ai.
2: Se o pau
1: ai,
2: cantar ai, ai. Hoje lá no Beira-Rio, tá tudo certo.
1: Ai,
2: importante
1: ai, ai, esse
2: que dê
1: Grêmio.
2: Grêmio.
1: É, essa é a única coisa que importa.
2: Tá certo. Falaremos sobre esse jogo amanhã também. De fato, a tabela foi muito generosa com quem gosta de futebol, colocando três clássicos nas quartas de final da Copa do Brasil. Daqui a pouquinho a gente vai falar do que o Palmeiras fez em casa ontem contra o Santos.
1: Mas você tá feliz com o que o Palmeiras fez ontem contra o Santos? Você tinha que estar feliz.
2: Eu tô médio.
1: Você tá médio?
2: Eu tô médio. O torcedor do Palmeiras tá médio. Pode fuçar aí nas redes sociais porque dava pra fazer muito mais. Dava pra fazer mais. O Santos ontem foi amassado pelo Palmeiras o tempo inteiro, perdeu por 3-0, com todo respeito ao Santos,
1: é muito bom.
2: O contexto do jogo, o Palmeiras nem fez um primeiro tempo bom. Mas no segundo cansou de perder gols e assim, contra qualquer outro time, eu olharia para um placar de 3-0 no jogo de ida e diria o seguinte, acabou. Contra o Santos não dá, porque é um clássico e porque tem o Neymar. Aí vão dizer assim, ah, mas você critica o Neymar todo dia. Eu critico o Neymar por outros motivos. O Neymar tem bola. Se o homem tiver endiabrado quarta-feira que vem na volta, ele pode resolver o jogo, por que não? Se é que ele
1: pode
2: jogar, né?
1: Se ele quiser, basta ele querer, né? A Nana, nossa ouvinte que sempre participa, é palmeirense, também sempre interage por aqui. Ela falou, tô que nem o Ferretti, tô média.
2: Tá vendo?
1: Tá média.
2: Tá comigo, palmeirense sabe do que eu tô falando. Palmeirense que já viu...
1: Povo, né?
2: Ó, palmeirense já viu muita parmerada, né? Que é aquela coisa, tá tudo certo pra dar bom e dar ruim. Palmeirense não dorme sossegado, não.
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7: 12 horas 35 minutos, eu sou Karina Araújo, sigo atualizando as informações aqui do noticiário local. Para a gente começar esse bloco, vou chamar Tiago Costa com as informações do trânsito de Salvador. Boa tarde, Tiago.
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10: Oi, Karina. Boa tarde para você, boa tarde para os nossos ouvintes. Uma excelente quinta-feira. Vou começar falando da Garibaldi em direção centro, isso porque agora tem bastante retenção por lá, porque acontece um incêndio de grandes proporções bem no acesso a Vasco da Gama. Fica próximo ali à Praça Lorde Cochrane e fica próximo também da subida da Rua Ferreira Santos. Você que já acessou a Garibaldi e segue para o Vale do Canela, apesar dessa retenção, vai conseguir chegar com facilidade. Agora, se você estiver no Rio Vermelho, Lucaia, prefira trafegar pela Vasco da Gama, que está totalmente livre. Agora, tem muita retenção na Jura de Magalhães em direção à Paralela e também não encontra vida fácil na ACM Guatemi, tanto na elevada do BRT como na via marginal. Quem saiu do Engenho Velho da Federação, acessou a Vasco e precisa chegar na Paralela, a dica é seguir direto pela Rua Conselheiro Pedro Luiz, pegar a orla e depois completar pela Magalhães Neto e Avenida Tancredo Neves. 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Tiago Costa para a Band News FM.
7: Obrigada, Tiago Costa, pelas informações, e é justamente sobre esse incêndio que a gente fala agora. Um imóvel pega fogo na Avenida Garibaldi, em frente à Praça Lorde Cochrane, aqui em Salvador. A situação começou no final da manhã de hoje e as equipes do Corpo de Bombeiros já estão no local. Foi necessário o bloqueio da pista no sentido da Avenida Vasco da Gama. O fogo atingiu principalmente o segundo andar da casa. Um homem idoso, que seria o proprietário do imóvel, não ficou ferido, ainda bem, está sendo acompanhado por agentes da Polícia Militar. A gente procurou a Band News FM, procurou a Defesa Civil de Salvador, mas ainda não fomos informadas sobre a atuação de equipes no local. Agora 12h37.
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12: 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Os pacientes com graus menores, em geral, podem usar lentes, porém não são indicações específicas, porque não dependem dos óculos. Temos também as indicações estéticas, para cobrir cicatrizes ou mudança na cor dos olhos.
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4: Estou de volta e agora de olho na movimentação da Cidade Baixa, isso porque na Jequitá ainda tem retenção e não é um bom caminho. Você que está pela Luiz Eduardo Magalhães ou está na BR-324 e precisa chegar na Vila Rui Barbosa, a dica é pegar San Martín, que está totalmente livre e vai chegar com facilidade. Vou lá para a Paralela, isso porque em direção centro agora tem um pouquinho de retenção entre a saída do Sabueiro e Pernambués. O trecho não é tão longo, mas você que está na Paralela e segue processo norte, a dica é cortar pela Luiz Eduardo Magalhães. 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Thiago Costa, para Band News FM.
5: Obrigada, Thiago Costa. A gente segue aqui com as notícias. Um estabelecimento comercial é arrombado na Rua do Salete, no bairro dos Barris, aqui em Salvador. Este caso aconteceu hoje de manhã. De acordo com a Polícia Militar, uma equipe da base móvel da Piedade foi informada de que havia uma loja com sinais de arrombamento na região. Os policiais foram até o local informado e verificaram a abertura na porta do estabelecimento. A equipe permaneceu lá no local, adotou as medidas legais cabíveis e a polícia vai investigar o caso para entender aí tudo o que aconteceu nesse arrombamento. Não temos informações de pessoas presas. Um homem de 35 anos, apontado como integrante de uma organização criminosa do Rio de Janeiro, com atuação em Salvador, é preso no bairro Cosme de Farias. Essa prisão aconteceu hoje e é um desdobramento da Operação Ágil, que começou em julho para combater o grupo investigado por tráfico de drogas e armas, agiotagem, homicídios e lavagem de dinheiro. A ação da Polícia Civil localizou o suspeito e cumpriu um mandado de prisão relacionado a uma condenação pelo crime de organização criminosa. Ele permanece preso à disposição da justiça e as equipes continuam as buscas por outros integrantes do grupo e também atuam para bloquear bens ligados à organização. Agora 12h42.
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0: Meio-dia, 44 minutos, a gente volta a falar sobre a situação do Discord. O governo do Brasil, a União, no caso, cobra R$500 milhões de indenização da plataforma. O processo judicial busca reforçar a segurança digital e combater também crimes contra grupos vulneráveis. Fala Márcio Rocha.
1: O governo federal quer que a plataforma Discord, usada principalmente para jogos e transmissões ao vivo na internet, pague uma indenização de R$500 milhões por danos morais coletivos. Esse é o pedido de uma ação civil pública que foi apresentada pela Advocacia Geral da União e pelo Ministério da Justiça e Segurança Pública, que tentaram negociar com a empresa para que mudanças fossem feitas para proteger usuários. Como as negociações terminaram sem acordo, o governo entendeu que a medida é necessária, justamente para obrigar o Discord a cumprir medidas que tentam evitar a prática de crimes dentro da plataforma, além de aumentar a proteção a usuários, especialmente crianças e mulheres. A plataforma passou a ser visada depois que uma adolescente de 13 anos, do Mato Grosso do Sul, acabou cometendo suicídio depois de ser incitada durante uma transmissão na internet, o que fez o Discord ter as transmissões ao vivo suspensas no Brasil por uma decisão da Agência Nacional de Proteção de Dados. Para o ministro da Justiça, Wellington César Lima Silva, a medida é uma resposta do Estado brasileiro contra reiterados desrespeitos à legislação.
2: Nós tivemos um importante marco regulatório recentemente aprovado pelo Congresso Nacional, sancionado pelo presidente, de modo que a partir desse novo marco legal, foi possível que nós tivéssemos uma resposta bem mais eficaz do que acontecia até então sobre essas práticas. Portanto, responder a tais práticas significa, antes de tudo, uma resposta do Estado brasileiro a uma persistência em uma situação de desconformidade com as leis brasileiras.
1: Para o advogado-geral da União, Jorge Messias, a situação se tornou insustentável.
3: Não há, por parte da plataforma, a adoção de requisitos mínimos estabelecidos na legislação brasileira, em especial no ECA Digital, na regulamentação do artigo 19 do Marco Civil da Internet. E a ausência dessa rede de proteção tem levado a situações de ordem absolutamente criminal, envolvendo crianças, adolescentes, mulheres e animais. Esta situação, ela se revela absolutamente insustentável.
1: Em nota, o Discord afirmou que a ação judicial é desproporcional e não reflete de forma precisa a abordagem em relação à segurança e ao cumprimento da legislação brasileira. Segundo o comunicado, a empresa tem mantido de forma consistente e de boa-fé um diálogo com a AGU e que já apresentou uma proposta detalhada para reforçar a segurança. Por fim, afirma que o caso da adolescente envolve atividades que ocorreram em múltiplas plataformas, mas que o Discord tem sido tratado de forma isolada no debate público.
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0: Agora, meio-dia 47, economia com ela, Juliana Rosa. O IBGE divulgou mais cedo novos dados do desemprego, um monte de número, indicação de queda, mas ainda assim quase 6 milhões de pessoas sem trabalhar. A Juliana Rosa tem não só os números, mas o que eles representam e explica pra gente. Fala, Ju, boa tarde.
1: Tudo bom, Ferretti? Boa tarde para você, para a Lari, boa tarde para você que está aqui com a gente na Band News FM. É um dado positivo, viu, Ferretti? A gente tem nova queda da taxa de desemprego no Brasil, mostrando um mercado de trabalho que está resiliente, mesmo com a economia já dando sinais mais claros de desaceleração. A gente vê a economia andando de lado, já com muita dificuldade, endividamento, mas o mercado de trabalho, ele normalmente reage de forma mais defasada, porque é caro demitir, depois recontratar, treinar a mão de obra. Então, principalmente em algumas vagas específicas, né, a gente está tendo aí até dificuldade de contratações, de vagas com algumas especificidades, algumas qualificações. Então, é uma taxa de desemprego que continua em patamares historicamente muito baixos. O número que o IBGE divulgou hoje é de uma taxa de desemprego de 5,3%. E isso é relacionado ao mês de julho, mês passado. No mês anterior estava 5,4%. Isso significa que temos 5 milhões e 800 mil brasileiros desempregados, o que é considerado, Ferretti e Lari, uma taxa de desemprego perto do que se chama pleno emprego. Não tem emprego aqui por esse conceito, né, do pleno emprego. É gente que às vezes trabalha numa localidade específica que não tem uma oferta de vaga, mas as condições do país em geral, né, mostram que hoje quem quer trabalhar consegue algum tipo de trabalho, mesmo que não seja um emprego que paga bem, aquilo que a pessoa gostaria de estar trabalhando. A gente vê muita gente trabalhando por aplicativo, por exemplo, mas a própria tecnologia mesmo, ela traz a possibilidade de trabalhar, né? Antes da pandemia, por exemplo, antes do avanço mais rápido das tecnologias, dos aplicativos, a taxa de desemprego estruturalmente era mais alta no Brasil. Então, tem essa mudança também que vem para ficar com a tecnologia, embora, obviamente, a gente tenha uma série de desafios ainda estruturais de melhora da qualidade do trabalho, da renda média também, que é um outro dado, inclusive, que é importante a gente acompanhar, porque a renda média hoje no Brasil do trabalho está em R$ 3.700. Vinha caindo, inclusive, nos últimos meses. Agora subiu um pouco. A taxa de desemprego também, que os economistas vêm chamando a atenção, é que, embora ela esteja baixa, quando você vai olhando efeitos sazonais, que é assim, todo começo de ano a taxa de desemprego é mais alta, conforme os meses vão passando, ela diminui. Normalmente acontece isso, todos os anos, porque agora, segundo semestre, tem um aquecimento por conta de contratações de fim de ano. Então, você sempre tem mais oferta de trabalho, mais do meio do ano para o final do que do começo. Então, os economistas vão expurgando esses movimentos chamados sazonais, e o que é possível perceber é que a taxa de desemprego, tirando esses efeitos, ela está meio que andando de lado também. Ela está muito baixa, só que deu uma certa acomodada, olhando os salários também. Então, isso já pode ser um princípio de reflexo dessa certa acomodação que a gente vê refletindo uma economia que desacelera. Então, não temos ainda, né, uma piora considerável do mercado de trabalho, mas já tem alguns sinais aí dessa certa acomodação do mercado de trabalho. O que vai fazer a diferença, né, do mercado de trabalho continuar dando alguns sinais de desaceleração mais graduais, é a dúvida hoje em relação a qual é o ritmo de desaceleração da própria economia. Hoje o debate está muito em torno disso. Assim, a economia ela vai desacelerar, vai piorar por conta desse alto grau de endividamento que a gente está vendo aí no país, né? Pedidos de recuperação judicial de grandes empresas. A dúvida é se é uma desaceleração mais gradual ou pode ser uma piora mais rápida da economia, que aí vai se refletir no mercado de trabalho. Mas, por enquanto, Lari, Ferretti, é um cenário de uma desaceleração gradual e o mercado de trabalho aí ainda bem resiliente diante dessa desaceleração já mais evidente da economia brasileira, viu?
2: E vamos ver como isso se desdobra ao longo dos próximos meses e principalmente projetando os impactos disso no ano que vem. Ju, obrigada, viu? Bom trabalho para você.
1: Para vocês também. Um beijo.
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3: 12h57, de volta com o noticiário da Bahia. Um adolescente é baleado após uma tentativa de assalto no bairro do Parafuso, em Camaçari, região metropolitana de Salvador. O caso aconteceu no último dia 21 de agosto. De acordo com a Polícia Civil, o adolescente pilotava uma moto quando três homens anunciaram o assalto. Em imagens de uma câmera de segurança, é possível ver o momento em que um dos homens atira contra a vítima. Ele conseguiu fugir e recebeu socorro do primo, Rafael, que relatou que os suspeitos entraram em um carro prata e fugiram. As investigações estão em andamento para identificar os autores do crime. Uma ação policial prende cinco pessoas suspeitas de integrar uma organização criminosa ligada ao tráfico de drogas em Santo Antônio de Jesus, no Recôncavo Baiano. As ações fizeram parte da Operação Estopim. Um homem é apontado como chefe do grupo e ele foi preso em Valença, no sul do estado. Esse homem foi encontrado ontem pela Polícia Civil. As outras quatro pessoas foram presas em Santo Antônio de Jesus. Ao todo, foram cumpridos seis mandados de busca e apreensão e as equipes continuam as investigações para localizar outros suspeitos e cumprir as outras medidas judiciais. Seguindo ainda o noticiário policial, segue à disposição da Justiça um policial militar da reserva de 56 anos suspeito de tentativa de homicídio contra um policial civil aposentado aqui em Salvador. A situação aconteceu em julho do ano passado, na Avenida 29 de Março. O suspeito foi localizado ontem no bairro Fazenda Grande do Retiro. Segundo as investigações, o homem é apontado como autor dos tiros que atingiu a cabeça da vítima enquanto ela dirigia pela avenida. Durante a ação, os policiais apreenderam uma pistola. Ele também foi autuado em flagrante por posse irregular de arma. As investigações continuam para esclarecer a motivação e outras circunstâncias do crime. Um homem suspeito de comandar uma organização criminosa envolvida com o tráfico de drogas em Jequié, no sudoeste da Bahia, é preso no Espírito Santo. A prisão aconteceu ontem. Segundo as investigações, ele chefiava a facção, mesmo estando em Viana, estado capixaba. Já havia contra este homem um mandado de prisão preventivo em aberto e uma ordem judicial de busca e apreensão. Agora 12h59.
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0: Pontualmente 1 hora da tarde.
1: Então tá.
0: Então tá? É só isso que você tem a dizer? Eu toda feliz que eu virei na hora. É primeira vez na semana que eu acerto o relógio.
1: E a última em muito tempo, né? Porque já explicamos, e vale explicar de novo, que amanhã muda a nossa dinâmica aqui. Tem o início do horário político gratuito, horário eleitoral gratuito. Então, do meio-dia ao meio-dia 25, você que estiver acompanhando a Band News FM pelo rádio, vai ouvir os nossos brilhantes candidatos ali, falando de propostas e do que mais eles quiserem. A partir de meio-dia 25... a gente vai estar aqui no rádio tocando o programa até as 2 da tarde. Ah, mas eu não quero ouvir o horário político. O que, que eu faço? Vai para a Fest TV, para o aplicativo ou para o YouTube, porque durante o horário político, entre meio-dia e meio-dia 25, nós estaremos já no ar com o Band News no meio do dia, trazendo muita informação. Se o Eduardo Eneg tiver com a voz boa, ele vai estar com a gente já no começo do programa, mas aquele comentário inicial dele vai ao ar meio-dia 25, depois do horário político, portanto, no rádio, na TV, no aplicativo e também, faltou alguma coisa? No YouTube.
0: No YouTube. E foi engraçado porque agora há pouco não, no começo do programa a gente falou sobre isso, falou sobre a transmissão e tudo mais. E aí teve uma ouvinte que escreveu pra cá. Ainda bem que vocês avisaram, eu já tava escolhendo uma série pra ver durante o horário eleitoral. Não!
1: Coloca aqui, pô, estaremos aqui.
0: Fica com a gente, estamos aqui, a gente fica pelo YouTube, a gente fica apresentando o tempo todo. Dá pra assistir, dá pra ficar junto com a gente.
1: E dito isso, a Larissa Biscaia virou a uma hoje, mas a gente já explicou que não entra na estatística quando não tá com o time completo no programa.
0: Vírgula.
1: Tá nas letrinhas pequenas ali do contrato e...
0: O meu não tava.
1: A senhora não leu. Por conta do horário eleitoral gratuito, dá pra cravar que esqueçam a partir de amanhã esse negócio de virada a uma hora.
0: Nossa,
1: porque
0: então,
1: vai ser muito difícil.
0: Então que bom que eu virei na hora hoje, né? Pode ter sido a última.
1: Olha,
0: oportunidade
1: a última
0: até
1: é muito
0: depois
1: tempo,
0: das eleições.
1: Saberemos.
0: Bem com o horário eleitoral obrigatório, até bom a gente contar que vai até o dia 1º de outubro.
1: Isso,
0: as eleições são no domingo.
1: Quarta-feira ou quinta, né?
0: Vai e por até sinal, quinta. É aniversário de alguém, não é?
1: É aniversário de alguém, do nosso Renan Suquevicius aqui.
0: E o seu é quando?
1: Também.
0: Ah?
1: Ah, mas eu não quis. Se eu falo que é o meu, se eu destaco que é o meu, vão achar que eu sou arrogante. Então eu falei, vou falar
0: tá...
1: do Renan primeiro, já que coincidentemente...
0: Vou tá voltando de férias no seu aniversário.
1: Olha quanta coisa. Meu
0: Olha
1: aniversário,
0: coisa.
1: Aniversário do Renan, fim do horário eleitoral gratuito.
0: Fim
1: todo mundo vai
0: eleitoral.
1: Ter coisa pra comemorar, menos a Larissa que vai estar tá voltando de férias.
0: Vou comemorar, tá de volta com vocês, fazendo bandinhos no meio do dia,
1: hashtag
0: tudo isso.
1: Hashtag falsidade.
0: Ei, é isso, gente, tá avisado, hein? Horário eleitoral obrigatório a partir de amanhã. Fica com a gente nos outros canais, YouTube, redes sociais. Fest TV, a gente vai estar por lá. Você não corre o risco de ficar sem a Band News FM. Bom, vamos pro noticiário. Mais um grave acidente envolvendo um ônibus em Minas Gerais. Fala Tayane Ribeiro.
2: Uma pessoa morre e 8 ficam feridas em um acidente envolvendo um ônibus e um caminhão na BR-040, em Três Marias, região central de Minas Gerais. A batida ocorreu hoje pela manhã, perto de um posto de combustível, no quilômetro 280. Segundo o Corpo de Bombeiros, o ônibus transportava 20 trabalhadores de uma empresa. Uma pessoa foi encontrada morta embaixo da carga do caminhão. Já entre os feridos, uma gestante foi socorrida em estado crítico. Segundo a Polícia Rodoviária Federal, a pista está parcialmente liberada no trecho.
1: A gente já falou mais cedo com o Afonso Marangoni, direto de Brasília, mas ele está de volta porque tem novidades sobre o depoimento do dono do Banco Master, o Daniel Vorcaro. Fala aí, Marangoni.
3: É verdade, Humberto, o depoimento acabou sendo adiado, estava previsto então para acontecer hoje, mas aí teve problemas técnicos, porque era uma chamada ali por videoconferência, então foi um entendimento de todas as partes que era melhor jogar para amanhã. Agora ainda não tem um horário para acontecer, a gente segue apurando, inclusive essas informações foram divulgadas em primeira mão pelo nosso colega aqui do Grupo Bandeirantes, Ian Vitor. Então o Daniel Vorcaro amanhã vai falar sobre a questão de corrupção, né, de agentes e funcionários ali do Banco Central. A investigação é uma das linhas, então, do caso Master, né, em que Daniel Vorcaro daria, né, e essa é a apuração da PF, vantagens, dinheiro para pelo menos 2 servidores do Banco Central para ter como se fosse uma espécie de funcionário lá dentro e também para que ele pudesse fazer ali consultas em relação a pareceres e o andamento, né, de assuntos de interesse do Master dentro do Banco Central. A gente está falando, né, Humberto e Larissa, de um caso muito importante porque a Polícia Federal trata como o maior esquema, né, de fraude ao sistema financeiro nacional. Então, esse é um dos pontos que a Polícia Federal quer entender melhor. Agora, não está descartada a possibilidade de uma terceira tentativa aí de um acordo de colaboração premiada. A gente recorda que Daniel Vorkaro mudou um dos defensores, né? Agora o advogado Daniel Bialski está também na defesa e não está descartada, então, a possibilidade de se estruturar uma nova versão da delação premiada. Agora, é claro, foram negadas nas duas vezes anteriores, em primeiro lugar, porque o valor que Daniel Vorkaro se dispõe a devolver é considerado abaixo do que seria o aceitável, e também porque ele não tem revelado novidades aos investigadores. Então, para que essa delação faça sentido, se é que ela vai vir mesmo a ser concretizada, vai precisar, então, resolver essas duas questões. Disposição em devolver um valor maior de dinheiro, aí estamos falando em bilhões de reais, e também novas revelações. Então, aguardar amanhã este depoimento para ver que novidades vamos ter.
0: E aí, cada vez que o Daniel Vorkaro vai prestar um depoimento, ele tem sido adiado sucessivamente, depoimentos envolvendo partes diferentes das investigações, e a Polícia Federal volta com isso. Olha, muito do que ele pode trazer a gente já descobriu por conta própria. E tinha toda aquela expectativa se Daniel Vorkaro ia fazer uma delação premiada ou não. A gente fica um pouco no escuro quanto a isso. Se a hora que ele for realmente prestar depoimento e contar o que sabe, se a polícia já não descobriu tudo isso antes. A questão principal é quem Daniel Vorkaro poderia entregar, ou o que ele pode entregar, que a Polícia Federal não conseguiu descobrir e provar sozinha antes. Valeu, Afonso. Qualquer atualização, espaço aberto para você.
3: Combinado. Bom trabalho.
0: Bom, a gente segue agora para o Rio de Janeiro. Comunidades da Zona Norte da capital fluminense ainda têm aquelas barricadas montadas por bandidos ao longo da semana. Fala Maria Eduarda Vieira.
4: Moradores da comunidade da Cidade Alta, na Zona Norte do Rio, denunciam que criminosos colocaram barricadas de pneus na estrada Porto Velho, uma das principais da região, na manhã desta quinta-feira. Segundo a PM, a ação foi para se preparar para uma possível tentativa de invasão de traficantes do Comando Vermelho. A corporação apurou que os bandidos do CV realizaram reuniões nos últimos dias para articular uma tentativa de avanço territorial sobre as áreas de Vigário Geral, Parada de Lucas, Cidade Alta, Cinco Bocas e Pica-Pau, no Complexo de Israel. Desde a última sexta-feira, as forças de segurança do Estado realizam ações de ocupação de território para estabilizar a região, que é dominada pelo Terceiro Comando Puro e tem Álvaro Malaquias Santa Rosa, Peixão como chefe.
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1: O Grupo Bandeirantes de Comunicação segue com a campanha A Band Não Se Cala para denunciar casos de violência contra a mulher no Brasil. Em Minas Gerais, mais uma mulher foi vítima de feminicídio. Quem tem os detalhes é o Paulo Xavier.
6: Permanece preso o homem suspeito de matar a própria companheira a tiros na região do Barreiro, em Belo Horizonte. Segundo a Polícia Militar, o homem tinha várias passagens, principalmente por violência doméstica. Após atirar contra a mulher, o suspeito teria colocado a arma na cintura e disparado contra si mesmo acidentalmente, ficando ferido na coxa. Ainda assim, ele conseguiu fugir. Após realizar cerco na região, a Polícia Militar prendeu o homem. A ocorrência segue em investigação.
0: Um professor na rede estadual de ensino é preso no Rio Grande do Sul por suspeita de estupro de vulnerável contra alunas de 8 anos de idade. Fala Laura Tedesco.
7: O professor de Cachoeirinha, preso por suspeita de abuso de crianças, nega os crimes. Diógenes Ribeiro Canfield, de 59 anos, se apresentou ontem na primeira delegacia de polícia do município e prestou o depoimento. 4 boletins de ocorrência foram registrados por familiares de alunos da Escola Mário Quintana. Abaixo assinados com mais de 750 assinaturas já pediam a responsabilização criminal do professor. Ele foi afastado da instituição de ensino ainda nesta semana pela Secretaria Estadual da Educação, que afirmou em nota que já vem tomando as medidas cabíveis e averiguando as denúncias.
0: E aqui em São Paulo, a gente acompanha o caso de um motorista de aplicativo que estuprou uma passageira no litoral do estado, mas para a polícia ele disse que a relação teria sido consensual. Ele enforcou essa jovem, a estuprou e a deixou em estado de choque. Esse caso aconteceu no começo da semana, ainda está sendo investigado. O motorista de aplicativo, que é o suspeito, está preso preventivamente, aquela prisão que não tem um prazo para que ele saia da cadeia, enquanto as investigações seguem. Esse caso, gente, foi descoberto porque a jovem estava voltando de algum lugar junto com uma amiga e elas pediram a corrida com uma parada. Quando a amiga desceu, foi que ele começou a abusar dessa passageira que ficou no carro, A amiga estranhou o trajeto feito pelo motorista e chamou a polícia. Foi porque essa amiga estava muito ligada e preocupada ali e conseguiu, de fato, chamar a polícia militar, que foi até o lugar e encontrou a jovem recém-estuprada. A gente acompanha as investigações desse caso também.
1: Agora a gente fala de um caso no Paraná. Um guarda municipal de Curitiba é preso por assediar um adolescente. Quem tem os detalhes é o Juliano Couto.
8: Um guarda municipal de Curitiba que estava de folga foi preso na noite desta quarta-feira, suspeito de assediar um adolescente de 17 anos e atirar contra o padrasto do jovem. Segundo testemunhas, o suspeito teria abordado o adolescente com palavras de cunho sexual e oferecido dinheiro. Ao tentar defender o enteado, o padrasto foi baleado no tórax e, depois do disparo, entrou em luta corporal com o guarda junto com o adolescente. O padrasto está internado em estado grave. A Guarda Municipal de Curitiba disse que acompanha o caso.
0: Termina hoje o prazo para participar da lista de espera do ProUni, Programa Universidade para Todos. Fala, Roger Caruso.
9: Os interessados podem solicitar participação na lista de espera do ProUni do segundo semestre de 2026 até às 11h59 da noite de hoje. Quem não foi pré-selecionado nas chamadas do programa deve manifestar interesse através do Portal Único de Acesso ao Ensino Superior. O resultado será divulgado em 1º de setembro no mesmo site. A partir dessa data, começará o período de comprovação das informações declaradas na inscrição, que seguirá até 14 de setembro.
1: Os católicos se organizam no Ceará para uma das romarias mais tradicionais do país. Quem tem os detalhes é o Patrick Lacerda.
10: A cidade de Juazeiro do Norte, no Cariri cearense, já se prepara para receber mais uma edição da Romaria de Nossa Senhora das Dores. O evento, que acontece de 29 de agosto a 15 de setembro, reúne milhares de fiéis de várias partes do Brasil, celebrando a padroeira da cidade. No município, pontos fixos de apoio estão sendo montados para atender aos romeiros nos principais locais de peregrinação. Entre os destaques da programação está a procissão dos meios de transporte, quando os ônibus com os romeiros passam pelas ruas de Juazeiro, distribuindo bombons para a população.
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0: Primeira etapa das quartas de final da Copa do Brasil termina hoje, adivinha? Com Grenal. Fala aí, Gilberto Echauri.
13: A partir das 8 horas da noite desta quinta-feira, a bola rola no estádio Beira-Rio para o primeiro clássico Grenal, válido pelas quartas de final da Copa do Brasil. A partida de volta será na próxima quinta-feira, no mesmo horário, na Arena do Grêmio. Para o jogo de hoje, o técnico do Inter, Paulo Pezzolano, tem à disposição toda a equipe, com a volta de Matheus Bahia na lateral esquerda depois de cumprir suspensão. Já no Grêmio, o técnico Luiz Castro tem dúvidas no sistema defensivo. Kahneman, Wagner Leonardo e Gustavo Martins disputam uma vaga ao lado do zagueiro Wallace.
1: Eu, em solidariedade à minha colega de bancada, Larissa Biscaia, vou torcer pro Grêmio hoje.
0: É o mínimo, né?
1: Mas não só por solidariedade, né?
0: Por quê? Vai.
1: Na verdade, assim, de todo... Eu tô olhando a tabela aqui da Copa do Brasil, o Palmeiras só enfrentaria o Grêmio numa eventual final. O Palmeiras, se passar pelo Santos, pega Vasco ou Vitória, e aí quem passar do Grenal pega Atlético Mineiro ou Cruzeiro. De todos esses 7 times que estão na competição fora o Palmeiras, todo mundo é freguês do Palmeiras, menos o Vitória. Eu tenho uma cisma com o Vitória, o palmeirense sabe disso. O Palmeiras foi campeão brasileiro em cima do Vitória em 93 ou 94, acho que 94. 93 foi em cima do Corinthians. Mas o Vitória rebaixou o Palmeiras em 2002, num jogo lá no Barradão, em Salvador. Em 2003, o Vitória veio, o Vitória atropelou em 2022, em 2003 ele deu ré em cima, porque ele veio fazer um jogo de Copa do Brasil no antigo Palestra Itália e meteu 7-2, e eu estava lá na arquibancada. Eu fui testemunha ocular desse jogo histórico. O Marcos, goleiro do Palmeiras, tomou um dos gols mais bizarros da história do futebol, que foi uma bola recuada para ele, ele foi dar um chutão, furou, não acertou a bola, e depois a bola entrou no gol. Eu tava atrás do gol quando isso aconteceu, 17, 18 anos, enfim. Então eu tenho uma cisma com o Vitória. Agora olhando, Santos, Vasco, Cruzeiro, nossa, o Cruzeiro então, freguesaço, Atlético Mineiro, Inter e Grêmio...
0: Cuidado, hein? Você tá falando pra todo o Brasil, daqui a pouco mas, você vai gente, arrumar os inimigos.
1: São todos times grandes aqui, todos times que eu respeito, tá? Mas, historicamente falando, o Palmeiras, no começo dos anos 2000, cruzou com o Cruzeiro em Libertadores.
0: 93 contra o Vitória.
1: Foi 93 o Vitória e 94 o Corinthians, né? Quem?
0: O Augusto Vale.
1: Nosso Augusto Vale. Então, assim...
0: 94 eliminou o Bahia nas quartas.
1: Isso eu não lembrava, eu só lembrava do título contra o Corinthians. Na 94 era uma criança,
0: né? Na próxima vez não vou contar que o Augusto mandou aqui, vou me fazer de plena, vou dizer não, 94 realmente, eliminou o Bahia nas quartas.
1: Tá certo, fala com convicção,
0: isso,
1: né?
0: Como se eu fosse a nossa Emília.
1: Não, faz igual alguns políticos fazem, né? Mente com convicção. Na cabeça deles vira verdade,
0: lembra,
1: mas enfim.
0: 93.
1: 93, é, pô, quem não, a Larissa não era nem nascida, né? Eu era criança, a Larissa não era nascida. Mas assim, de todos esses times aqui... Brincadeiras à parte, gente, tecnicamente falando, o Palmeiras é o melhor desses, o Cruzeiro talvez esteja o segundo, mas é Copa do Brasil, é mata-mata. O bicho pega nesse tipo de jogo e tá todo mundo na luta, mas em solidariedade vou torcer pro Grêmio hoje.
0: O que importa é que hoje tem Grenal, a gente vai com fé, vai com esperança, né?
1: É isso, se
0: você não,
1: tá dizendo.
0: Talvez amanhã eu esteja, né, talvez amanhã eu não esteja aqui pra contar a história, vamos ver o que acontece.
1: Vai passar mal?
0: Ah, talvez,
1: caramba,
0: né?
1: Caramba, faz isso não.
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11: 1h17, eu sou Karina Araújo, a partir de agora sigo com o noticiário daqui de Salvador e também da nossa Bahia. Bora chamar Thiago Costa com as informações do trânsito. Boa tarde novamente, Thiago Costa.
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15: Estou de volta atualizando o motorista sobre a Garibaldi em direção centro, isso porque ainda segue com retenção, tem uma ocorrência em andamento por lá. Então pega a minha dica, você que está pelo Rio Vermelho, na Lucaia e segue para o Vale do Canela, é melhor fazer o caminho pela Vasco da Gama, que tem melhor fluidez, depois complete pelo viaduto Juscelino Kubitschek. A Juracy Magalhães em direção à Paralela segue travada, tanto no elevado do BRT como na via marginal. Não é um bom caminho. Você que está agora pelo Rio Vermelho e precisa chegar lá no centro administrativo, melhor fazer o caminho pela Orla, que está totalmente livre, depois complete pela Avenida Professor Pinto de Aguiar. 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Thiago Costa para a Band News FM.
11: Obrigada, Thiago Costa. Agora 1h18.
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3: 1h21, de volta com as notícias. Uma funcionária de 26 anos é presa suspeita de participar de um esquema que desviou quase 3 milhões de reais durante uma operação da Polícia Civil em Salvador, Itaberaba, na Chapada Diamantina. Ela foi presa hoje durante esta ação, chamada de fluxo oculto. As apurações indicam que ela falsificava ordens bancárias por meio do Pix, colocando o nome de fornecedores reais no campo destinado ao beneficiário, mas direcionando os valores para as contas de familiares, incluindo a mãe e o companheiro. A explicação é dada pela delegada responsável pela investigação, Yasmin Oliveira.
4: O que mais chama a atenção é a ousadia, né? Porque foi uma funcionária das empresas que se valeu do cargo para praticar esses crimes e da confiança que tinha na empresa, que ela trabalhava no setor financeiro. E há mais de um ano ela começou a desviar montantes. E outra coisa que chama a atenção é que ela desviou esse dinheiro para pessoas da família dela. Então ela repassava os recursos.
3: Para evitar a fiscalização dos sócios da empresa que atuou no ramo de construção civil e incorporação imobiliária, a suspeita simulou situações de urgência financeira e possíveis riscos de aplicação de multas. Assim, ela conseguiu uma aprovação rápida nos pedidos. Entre abril de 2025, ano passado, e maio deste ano, foram identificadas aproximadamente 386 transações. Foram cumpridos 3 mandados de medidas cautelares diversas da prisão e 3 mandados de busca e apreensão domiciliar. De acordo com a delegada, o inquérito policial segue para investigar outros possíveis envolvidos neste esquema.
4: A investigação ela ainda está em fase de amadurecimento e aprofundamento para a gente ver o nível de amadorismo dessa investigada e dessas outras pessoas, né? Então a gente está cumprindo essa medida de busca, essas medidas de busca, essas medidas cautelares dessa prisão, outras medidas cautelares diversas da prisão. Apreendemos alguns objetos para esse aprofundamento das investigações, que é aí que a gente vai ver qual é o grau de expertise desse grupo criminoso. A gente vai ver exatamente se há outros crimes, outras pessoas envolvidas, ainda é prematuro fazer esse tipo de afirmação.
3: Celulares, cartões vinculados a diferentes contas bancárias, equipamentos eletrônicos e 2 veículos foram apreendidos na operação. É como eu falei mais cedo, ela se achou esperta, mas foi pega aí cometendo este crime. Um homem é preso em Serrinha, no nordeste da Bahia, por descumprimento de medida protetiva de urgência. Já já a gente traz mais detalhes, agora 1h24.
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6: Facebook e Instagram estão se comprometendo a adotar novas medidas para impedir o vício das crianças nas redes sociais. A medida é uma resposta a uma grande ação judicial movida nos Estados Unidos, hein, Warrison?
7: Edu, tivemos a solução de um dos processos que mais vinham chamando a atenção de todo mundo nos últimos tempos, que era o processo movido por vários estados norte-americanos contra a Meta. Qual foi a solução, Edu? Na minha opinião, pizza. Os Estados Unidos estão realmente virando uma grande pizzaria, né, Edu? A Meta achou um acordo na Justiça dos Estados Unidos e vai pagar alguma coisa perto de 17 bilhões de dólares, que pode parecer muito dinheiro para nós pobres mortais, né, Edu? Mas que vão ser pagos esses 17 bilhões de dólares em parcelas ao

0: longo dos próximos 10 anos. Para Meta, isso é dinheiro de pinga, Edu. É quase nada, não vai mexer no cofrinho do Mark Zuckerberg, não vai fazer diferença. A Meta está se comprometendo a fazer algumas mudanças lá, dizendo que vai eliminar filtros, que vai criar horários para os jovens, para as crianças e adolescentes terem menos acesso à rede social. Na minha modesta opinião, Edu, não vai mudar nada. São mudanças cosméticas que são facilmente burláveis pelos usuários. Os jovens e adolescentes vão contornar essas pretensas mudanças daqui a pouco, porque o cerne da rede social não vai ser tocado e a gente vai continuar a discutir aqui os mesmos problemas de sempre. E esse acordo firmado da justiça norte-americana pela Meta é só mais um exemplo disso. Passar pano para uma grande corporação, no caso a Meta, que chegou a um acordo super favorável, né, que não vai fazer a menor diferença para eles e que não vai mudar, na minha opinião, quase nada na relação entre os usuários e a rede social, que vai continuar a ser essa grande lata de lixo digital que vem sendo nos últimos tempos, né? E se ela provocava problemas, se ela provocava vício, principalmente em crianças e adolescentes, vai continuar a fazer a mesma coisa, Edu. Não vai ser esse acordo que vai mudar qualquer um desses problemas que vem se acumulando nos últimos tempos.
1: E claro que a gente vai acompanhar por aqui para ver se essas mudanças de fato serão implementadas e como isso vai ou não funcionar. O Orson já disse que acha que não vai funcionar, mas claro que a gente fica de olho e conta mais aqui na coluna de tecnologia, que você encontra também no nosso site, o bandnewsfm.com.br, na aba Cronistas. Procura por tecnologia que tem tudo lá.
2: Tem um depoimento que chegou aqui na central de ouvintes que pede essa trilha sonora.
3: Eu tô curioso. Eu vi muita coisa chegando, mas eu não sei exatamente qual você vai registrar.
2: Vamos lá. Humberto Ferretti.
3: Ah, é pra mim?
2: Eu estava no Palestra Itália nesse fatídico 23 de abril de 2003.
3: Não lembrava o dia.
2: Felizmente, eu posso dizer, infelizmente, aliás, que eu vi essa tragédia de perto. Palmeiras 2, Vitória 7. 7! Eu entrei no estádio para assistir um jogo de futebol e saí com uma lembrança que até hoje eu tento apagar da memória. Diz o Dino, nosso ouvinte de Taboão da Serra. Para piorar a situação, Humberto, eu apareci na TV naquele dia.
3: Misericórdia.
2: No meio daquela tragédia toda, a câmera resolveu me encontrar na arquibancada. E detalhe, eu era o único de social no meio da torcida. E fui justamente o escolhido para aparecer na TV. Além de presenciar o 7-2, ainda fiquei registrado para a posteridade. Foi sofrimento com transmissão nacional.
3: Força guerreira, hein, Dino?
2: Força
3: Olha,
2: guerreiro.
3: Éramos ali uns quase 30 mil vivendo aquele dia histórico e acho que não só você, viu? Quem tava lá não esquece, não. Eu fui pra bagunça, né? Eu com 3-4-0, eu entrei. Moleque, eu falei 2003, ele botou aqui 23 de abril. Eu sou de 86, então eu devia ter 17 anos na época, 16.
2: Por aí.
3: Ah, eu fui pro meio da bagunça, né? Pro pessoal
2: invadiu
3: do protesto.
2: Não
3: invadi, mas estava ali no povo. E o pessoal cantava coisas assim que a gente não pode reproduzir, mas algumas pode. Então eu lembro assim, né? Que era o jogador, com erro de concordância, né? Seus
2: sempre.
3: Porcaria, honra a camisa que o salário tá em dia. Era o grito que predominava nas arquibancadas. Então eu tava no meio
2: momento no Band News no meio do dia.
3: Olha lá, com 16 anos, vendo o time tomar 7 em casa, enfim. Esse tempo ficou pra trás, viu, Dino? Ainda bem, hein?
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2: E 31, atenção, hein? Sociedade Brasileira de Pediatria faz um alerta sobre o perigo do uso das canetas emagrecedoras por crianças e adolescentes. Em nota divulgada nesta semana, a entidade aponta para os riscos de usar sem indicação ou ainda sem acompanhamento médico. Na lista, gente, déficit de crescimento e desenvolvimento hormonal da puberdade, provocados pela baixa ingestão de alimentos, além da perda de massa muscular, e ainda problemas de autoimagem, elevando chances de transtornos alimentares. A Letícia, que tem 16 anos, vive uma luta contra obesidade, colesterol alto e pré-diabetes. Para orientação médica, por orientação médica, há dois meses, ela começou o tratamento com as canetas emagrecedoras. Quem conta é a mãe dela, a empresária Eliana Bianco.
14: Quando a médica olhou assim, o nível de insulina dela, a médica falou, não tem nem que pensar, testa um, testa outro, vê qual que seu corpo adapta melhor, vamos fazendo os exames junto. Vai ajustando a dosagem, que isso é importantíssimo também.
2: No Brasil, o medicamento é indicado em dois casos. Para quem tem mais de 10 anos de idade, para crianças com diabetes do tipo 2, e acima dos 12 anos, para tratamento de obesidade diagnosticada. Principal preocupação hoje é o uso dessas medicações quando o objetivo é só estético. Essa procura, que é contraindicada inclusive para adultos, tem se tornado cada vez mais frequente nos consultórios. É o que diz o pediatra Nelson Ezenbaum.
15: Já existe uma banalização entre os adultos. A gente tem que tomar muito cuidado com as crianças. E existe todo um tratamento que tem que ser feito, inclusive exercício físico, inclusive a correção da alimentação dentro de casa, inclusive conscientizar os pais que não adianta simplesmente medicar, é preciso corrigir a alimentação.
2: Essa nota da Sociedade Brasileira de Pediatria busca atualizar e esclarecer os pediatras sobre o uso desses medicamentos, evitando a banalização das prescrições. A entidade orienta que, antes de receitar as canetas, o médico deve verificar o grau de obesidade do paciente e confirmar se há complicações associadas ou fatores de risco, e se a criança ou adolescente já fez algum tratamento antes.

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3: Pode voltar agora com informações de um protesto acontecendo ali no Dique do Tororó, bem em frente à Arena Fonte Nova, em direção Vale dos Barris. Tem muita retenção, é bom evitar esse caminho. Você que está pela Bonocô na Vasca e precisa chegar no centro da cidade, muito melhor subir a ladeira da Fonte das Pedras e completar pela Joana Angélica. A BR-324, em direção ao interior do estado, agora tem pontos de intensidade, na passagem por Campinas de Pirajá, em Águas Claras. A boa notícia é que são trechos curtos e não vale o desvio. Só atenção, você que saiu do Palmiúdo, tá na Barros Reis e segue para Simões Filho, pode fazer o caminho pela rodovia, sua melhor escolha. 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Tiago Costa para a Band News FM.
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9: Boa tarde, ouvintes da Rádio Band News FM, 1h37. Eu sou David Cardoso e a partir de agora seguimos juntos com o nosso noticiário local. Um homem é preso em Serrinha, no nordeste da Bahia, por descumprimento de medida protetiva de urgência. De acordo com a Polícia Civil, mesmo após a imposição das medidas cautelares, o investigado mandou mensagens e invadiu a casa da ex-companheira. A ordem de restrição foi concedida em dezembro de 2025, quando o suspeito agrediu fisicamente a vítima de 23 anos. No início deste mês, o homem começou a perseguir a mulher por não aceitar o fim do relacionamento. Após o mandado de prisão preventiva ser expedido pela justiça, equipes policiais foram em busca do suspeito. Ele foi conduzido à unidade policial, onde passou pelos procedimentos legais e segue custodiado. Mudando de assunto, um festival gastronômico acontece na Feira de São Joaquim, em Salvador, para celebrar a culinária baiana. O evento vai acontecer no domingo. O festival reúne pratos tradicionais da culinária baiana, como sarapatel, maniçoba e diferentes preparos com carne do sol, entre outros. Entre os destaques está a feijoada do bar e restaurante São Jorge, que será preparada com 150 quilos de feijão e distribuída gratuitamente ao público. Os produtos utilizados na preparação dos pratos são adquiridos na própria feira. A programação também terá música com apresentações de grupos de samba e pagode. O balé folclórico da Bahia volta a se apresentar em Salvador nos dias 21 e 22 de novembro, com o espetáculo O Balé Que Você Não Vê, na sala principal do Teatro Castro Alves. As apresentações fazem parte das homenagens ao mês da consciência negra. Os ingressos começam a ser vendidos no dia 1º de setembro, às 2 da tarde, pelo Simpla, com valores de R$ 140 e R$ 120,00, a depender do setor. O espetáculo estreou em 2022, também em Salvador, e marcou a volta da companhia aos palcos depois de mais de 2 anos parada por causa da pandemia. Em 2025, a montagem passou por outras cidades brasileiras como Rio de Janeiro, São Paulo e Goiânia. No palco, o grupo vai apresentar coreografias de dança afro-baiana, unindo música, capoeira e teatro. Com 38 anos de história, o Balé Folclórico da Bahia já se apresentou em mais de 30 países. 1h40.
10: Agora, 1 hora mais 39 minutos, está rolando o maior evento de construção civil e infraestrutura da América Latina. O evento ocorre em São Paulo e quem acompanha tudo e tem os detalhes é a Maju Arruda Leite, que está ao vivo com a gente. Fala, Maju, boa tarde.
11: Olá, uma boa tarde a você, boa tarde a todo mundo ligado aqui na Band News FM. Hoje é o terceiro dia da Concrete Show South America, esse que é o maior evento da construção civil e infraestrutura da América Latina, e por aqui mais de 450 marcas nacionais e internacionais expondo o que há de novidade, o que há de inovação no setor. E por isso, quando a gente fala, né, em construção civil, normalmente a gente pensa em um prédio, uma ponte, uma rodovia, mas por trás disso tudo há uma grande cadeia de empresas, profissionais, equipamentos, tecnologias, e toda essa cadeia está reunida aqui no São Paulo Expo, na Rodovia dos Imigrantes, na cidade de São Paulo. Os portões abriram agora há pouco, por volta da 1 da tarde, e esse evento vai acontecer até às 8 horas da noite. E há uma oportunidade também de enxergar para onde o setor está caminhando, porque por aqui é apresentado várias máquinas, equipamentos, materiais, sistemas construtivos, soluções digitais, novas tecnologias. E entre os temas que ganham espaço na edição da Concrete Show South America neste ano estão a construção industrializada, automação, inteligência artificial e também soluções para aumentar a produtividade dos canteiros. A expectativa é receber cerca de 26 mil visitantes nesses 3 dias de feira. Hoje é o último dia, como eu disse, a Concrete Show funcionando, então, o evento funcionando até as 8 horas da noite. 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
12: Valeu, Maju, bom trabalho para você.
11: Até mais.
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15: Estamos começando agora o Minuto do Empreendedor, apresentado pelo Banco BTG Pactual Empresas, que tem entre os seus propósitos ajudar os jovens empresários e empreendedores a alcançarem o sucesso. Na minha companhia, Daniel Scandian, que é o fundador e CEO da Madeira Madeira. Daniel, na sua opinião, para os jovens que buscam sucesso, quais valores, quais atributos, quais práticas eles devem exercer para esse objetivo?
16: Eu acho que, sem dúvida, determinação combinado com curiosidade é onde a gente realmente tem aquele espírito de aspirante, de nunca saber que sabe tudo e conseguir evoluir e com muita determinação chegar onde precisa chegar.
15: Daniel Scandian, bem-vindo ao Minuto do Empreendedor, apresentado pelo Banco BTG Pactual, que, como disse, tem entre os seus propósitos ajudar os jovens empresários a alcançarem o sucesso.
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12: Uma 1h43 agora, o senador Omar Aziz, do PSD do Amazonas, entrega o relatório que propõe acabar com a escala de trabalho 6x1. Ele entregou esse relatório à Comissão de Constituição e Justiça do Senado. O parlamentar sugere manter o texto que já foi aprovado na Câmara dos Deputados e rejeita todas as mudanças que foram pedidas pelos senadores. O relatório agora está previsto para ser votado na CCJ na semana que vem.
10: A polícia do Rio de Janeiro ainda procura por um dos envolvidos no linchamento de um homem em Copacabana. Os detalhes com o Guilherme Faria.
19: O quinto agressor envolvido no espancamento e morte do ciclista Cláudio Rafael Landeiro é procurado pela Polícia Civil. Wellington Luiz Santos de Souza aparece dando chutes na cabeça da vítima, que foi acusada injustamente de roubar uma bicicleta. Ele já é considerado foragido. As imagens de câmeras de segurança mostram o momento em que o Wellington sai de um carro, atravessa a rua, se aproxima do grupo e chuta Cláudio. Em seguida, ele retorna ao veículo e vai embora. Até o momento, 4 pessoas já foram presas pelo assassinato, 2 seguranças e 2 entregadores. Eles devem responder por homicídio triplamente qualificado.
12: Desvio milionário de uma conta da Caixa Econômica Federal no Ceará, fala Moisés Mororó.
20: Criminosos se passaram por funcionários da Caixa Econômica Federal e desviaram mais de R$2.700.000 das contas da Prefeitura de Senador Pompeu, no interior do Ceará. O grupo ainda tentou transferir outros R$419.000 de contas no Banco do Brasil, mas a operação foi bloqueada. O crime ocorreu entre os dias 21 e 22 de julho e é investigado pela Delegacia de Repressão aos Crimes Cibernéticos. Segundo a Prefeitura, o caso foi mantido em sigilo para não prejudicar as investigações e servidores, e a Prefeita Márcia Zumbi do PSB já prestaram depoimento à Polícia Civil.
10: Uma quadrilha especializada em roubo, clonagem e venda de veículos é desarticulada no Rio de Janeiro. Fala Maria Eduarda Vieira.
21: A organização criminosa especializada no roubo e furto, clonagem e venda de veículos no Rio de Janeiro comercializava os carros com preços 95% abaixo do valor de mercado. A informação é da Polícia Civil. A quadrilha foi alvo da Operação Sinal Oculto, deflagrada nesta quinta-feira. Um policial ficou ferido por estilhaços e foi levado para o Hospital Municipal Albert Schweitzer. Ao todo, foram expedidos 45 mandados, entre eles de prisão e de busca e apreensão, cumpridos principalmente em Bangu e Vargem Pequena, na Zona Oeste, Praça Seca, Pechincha e Tanque, na Zona Sudoeste, além de Niterói e São Gonçalo, na região metropolitana do Rio. De acordo com a Polícia Civil, o criminoso Ian Almeida Coelho, apontado como principal alvo da ação, foi preso.
12: A passagem de uma frente fria provoca ressaca no litoral de São Paulo e do Rio de Janeiro, fala Daniel Nascimento.
22: A ressaca que atinge o Rio de Janeiro nos últimos dias provocou estragos em diferentes cidades do estado. O pior cenário é em Macaé, no norte fluminense, onde a água invadiu ruas à beira-mar. A prefeitura do município informou que a maior parte dos locais atingidos já estava interditada. Segundo o município, nesta quarta-feira, 6 famílias receberam atendimento nas áreas mais críticas e optaram por permanecer em casas de parentes. Em Campo dos Goytacazes, na mesma região, o avanço do mar e da areia prejudicou o tráfego na estrada que liga o farol de São Tomé à Barra do Furado. Em Itapuaçu, em Maricá, na região metropolitana do Rio, o mar alcançou a pista dos carros na orla. O mar também avançou na orla do Leblon, na zona sul da capital fluminense. Até o momento, não há informações sobre feridos.
10: Novo acidente com um avião de pequeno porte em Minas Gerais. O destaque com o Daniel Martins.
23: A Força Aérea Brasileira investiga o acidente envolvendo um avião de pequeno porte no aeroporto da Pampulha, em Belo Horizonte, nessa quarta-feira. A aeronave apresentou um problema depois de pousar e acabou tombando durante o deslocamento pela pista. 2 pessoas estavam a bordo, mas ninguém ficou ferido. Investigadores do Seripa 3, órgão ligado ao Centro de Investigação e Prevenção de Acidentes Aeronáuticos, foram acionados para fazer a análise inicial do caso. A pista do aeroporto da Pampulha ficou fechada até às 6 horas da tarde.
12: A Agência Nacional de Regulação e Sustentabilidade do Futebol, que é vinculada à CBF, abre um procedimento para analisar a operação de aquisição e participação societária na Vasco da Gama SAF. A negociação envolve o grupo comandado pelo empresário Marcos Lamaquia, enteado da presidente do Palmeiras, a Leila Pereira. Durante a apuração, o Vasco está proibido de manter relações comerciais com o Palmeiras e com a financeira Crefisa, de propriedade da Leila. A abertura do procedimento, segundo a agência de fair play da CBF, não representa julgamento, confirmação de irregularidade ou ainda antecipação de decisão sobre o mérito. As medidas cautelares são preventivas e não suspendem a operação.
10: E uma outra notícia rápida do esporte que acabou de sair, o zagueiro brasileiro Marquinhos, do Paris Saint-Germain, ganhou um prêmio da UEFA, que é a Confederação de Futebol da Europa. O prêmio chama UEFA Respeito Além do Jogo, para destacar atitudes bacanas, digamos assim, no mundo do futebol. E ele ganhou o prêmio porque na final da última Liga dos Campeões da Europa, para quem não é muito do futebol, é o principal torneio de clubes da Europa, é o equivalente a Libertadores aqui na América do Sul. O time do Marquinhos, o Paris Saint-Germain da França, venceu o Arsenal da Inglaterra, time do brasileiro Gabriel Magalhães. O Gabriel Magalhães, inclusive, do time derrotado, perdeu um pênalti. E logo depois do fim do jogo, o Marquinhos, ao invés de comemorar, foi dar um abraço no Gabriel Magalhães para consolar o brasileiro, lembrando que eles são amigos, eles são zagueiros, ou foram até a última Copa do Mundo zagueiros da seleção brasileira, então tem uma relação que vai além da rivalidade, e essa imagem viralizou na época da postura bacana do Marquinhos. Eu não sei se ele consolaria um adversário que perdeu um pênalti se não fosse um brasileiro, se não fosse um companheiro de seleção, mas fato é que foi uma atitude bacana, rendeu esse prêmio. Marquinhos é um cara legal. De todos os veteranos da seleção brasileira que jogaram na última Copa, e aí vamos botar aí o Alisson goleiro, vamos colocar o Neymar, vamos botar o Casemiro, talvez o Marquinhos, que se eu não me engano tem 31, 32 anos, nem é tão veterano assim, talvez fosse o único que pudesse voltar a ser convocado, na minha visão, daqui para frente, para pelo menos ajudar nessa transição dos atletas mais velhos que não vão mais defender a seleção brasileira com a molecada que está chegando. O Marquinhos é um cara bacana e ganhou esse prêmio agora da UEFA.

0: 1h50, antes de voltar para o noticiário local, a gente faz um destaque aqui porque mais cedo a gente falava de uma ouvinte que mora em São Caetano do Sul, no ABC Paulista, e ela mandou uma foto pra gente, de uma praça da cidade lotada com aquelas bandeironas, assim, de um determinado candidato político. E a gente ficou na dúvida se isso pode ou não. Eis que vários ouvintes de outras cidades aqui de São Paulo falaram, olha, aqui tá igual. E no caso desse candidato, que a nossa ouvinte registrou, era um do lado do outro, parecia decoração da praça.
1: E todo mundo irritado.
0: Todo mundo irritado, ninguém tava feliz.
1: Por isso que a gente decidiu trazer o tema também pro noticiário nacional, porque eu duvido que seja um problema restrito de São Paulo. E as fotos que o pessoal tá mandando, a gente não vai reproduzir, até porque a gente não sabe se de fato os candidatos com essas propagandas específicas que a gente tem registro estão infringindo a lei. Mas de qualquer forma a gente está propondo uma reflexão, porque, gente, as cidades ficam horríveis.
0: Tomadas.
1: Áreas bacanas. Aqui em São Paulo eu passei também recentemente na região do estádio do Pacaembu, que é um estádio que foi reformado recentemente, fica num bairro nobre da Zona Oeste e tem uma fachada muito bonita, tem uma praça na frente e a região estava horrorosa por conta de propaganda política. Fora uma coisa que a gente vê mais no dia de eleição, que é o tal do Santinho jogado em porta de escola.
0: Nossa,
1: que eu
0: também
1: vou pro local de votação já sabendo em quem eu vou votar. Mas se eu for com dúvida e eu pegar um santinho
0: não
1: de alguém, eu já sei que eu elimino
0: santo.
1: Aquele nome. Gente, é horrível isso. E o pessoal agora tá ouvindo e tá mandando mensagem. Dá até pra gente voltar nesse tema amanhã, porque pelo jeito o pessoal emporcalha o Brasil inteiro com isso.
0: Combinado.
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5: 1h54, seguimos juntos com o nosso noticiário local, na operação de áudio Antônio Mariani, que já solta a vinheta do trânsito.
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5: Girando pela capital baiana, trânsito bastante intenso na Avenida Dom João VI, na altura do conjunto residencial Santa Bárbara. Um outro ponto que o motorista ele precisa redobrar atenção é na Avenida Antônio Carlos Magalhães, na altura do condomínio Bangalô. 1h55. Seguindo nosso noticiário, a SSP, Secretaria da Segurança Pública da Bahia, lança um novo site para que empresas e condomínios integrem câmeras com o Centro de Operações de Inteligência. O cadastro pode ser realizado em qualquer cidade da Bahia. O superintendente de Gestão Tecnológica e Organizacional da Secretaria, Egberto Lemos, explica como o processo é iniciado.
8: O primeiro passo é uma empresa, um comércio, um condomínio, verificar se sua empresa, prestadora de serviços, faz parte do rol das empresas integradoras. Se não fizer, a empresa pode solicitar lá adesão, preencher os documentos, encaminhar que a equipe técnica nossa vai analisar quanto à qualidade de imagem. Então, o processo é esse. Então, no site tem algumas explicações e o contato direto entre SSP é intermediado pela essa empresa integradora.
5: Segundo o secretário de Inovação e Tecnologia de Salvador, Alberto Braga, cerca de 5 mil câmeras privadas e residenciais já são monitoradas pelas forças estaduais no SICOM, o Centro de Operações e Inteligência. A meta agora é atingir a marca de 10 mil com o novo sistema.
9: Atualmente nós já dispomos de quase 5 mil câmeras. Então a ideia é que agora com a plataforma, com o sistema, a gente passe da 10 mil. De que forma? Através do site salvadorsegura.salvador.ba.gov.br, o setor produtivo, e aqui a gente está no CDL, como shopping centers e também as associações de bairro, poderão estar fazendo um cadastramento para que a CEMIT faça a vistoria técnica e integre essas câmeras para a nossa base.
5: Depois de uma análise técnica de localização, as câmeras cadastradas também podem ser inseridas no sistema de reconhecimento facial da SSP. O subinspetor da Guarda Civil de Salvador, Silva Gomes, reforçou a relevância do novo sistema para o órgão.
10: Agora, essas câmeras, essa nova tecnologia vai dar uma luz para tudo isso. E eu vou conseguir, a gente quanto guarda, vai conseguir os nossos próprios números. A quantificação disso tudo em tempo real. Então o crime vai estar acontecendo, a inteligência vai capturar aquele tipo de infrator, tanto pelo reconhecimento facial ou por reconhecimento de placa, porque geralmente eles atuam isso em motocicletas, em carros, para efetuar aqueles tipos de furtos e roubos. Identificamos e vamos ter um tempo de resposta um pouco melhor.
5: 1h57, vocês ficam agora com Boa Tarde Bahia, com Victor Pinto.
3: Olha, rapidamente acaba de chegar a informação do Corpo de Bombeiros. Incêndio em edificação comercial na Avenida Guinle 595, Cumbica, Guarulhos. 5 viaturas estão empenhadas neste momento. A gente, daqui a pouquinho, assim que tiver mais novidades, traz ao longo da programação da Band News FM.
11: Uma e 58, Band News no meio do dia fica por aqui. A gente falou muito do horário eleitoral, reforçando, gente. Amanhã, meio-dia, quer ouvir a gente? Vai ter que ficar um pouco pelo YouTube, pelo aplicativo, porque tem horário eleitoral obrigatório. A gente volta amanhã. Valeu, Ferretti.
3: Valeu, gente. Até amanhã.
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0: Boa tarde, Bahia. Está no ar o seu programa de todas as tardes, aqui da tela da Band, do som da Rádio Band News, do nosso canal do YouTube Band Bahia Oficial. Saudar também a todos que nos acompanham agora através da Rádio Band FM Conquista e também pela Rádio Sabiá FM de Conceição do Coité. E a gente segue, né, Luiz Felipe Veloso, com as nossas sabatinas aqui na bancada. Boa tarde.
1: Boa tarde para você, Victor Pinto, para você que nos dá a honra da sua audiência. Também seguiremos juntos aqui. Fique atento, fique ligado. Mais uma edição da nossa sabatina agora com os senadores, os candidatos ao Senado.
0: Pois bem, então a gente continua com a nossa cobertura das eleições de 2026. Conforme estabelecido com as assessorias dos candidatos diante das suas agendas, hoje nosso cronograma é a entrevista com o candidato Marcelo Carvalho, candidato ao Senado pela Rede Sustentabilidade, fazendo parte da federação junto ao PSOL. Candidato, muito obrigado por ter aceitado o convite de estar aqui com a gente no Boa Tarde Bahia.
2: Eu que agradeço a vocês, agradeço a todos vocês que estão acompanhando a gente pela rede social. Vitor, muito obrigado pelo convite. Felipe, muito obrigado pelo convite. Para mim é uma honra estar aqui com vocês.
0: Candidato, a partir da sua primeira resposta, passa a contar 20 minutos da nossa sabatina. Candidato, a regulamentação da reforma tributária redefine a partilha de impostos no país através do Imposto sobre Bens e Serviços, o IBS. A Bahia possui municípios altamente dependentes do Fundo de Participação dos Municípios. A gente está passando por essa fase de transição aí da reforma tributária. Como o senhor, eleito senador, vai garantir que as regras da transição fiscal e a centralização dos recursos no Comitê Gestor Nacional não sufoquem as finanças dos pequenos municípios baianos? Seu tempo passa a contar a partir de agora.
2: Ô Vitor, muito obrigado pela pergunta. E dizer para você que está nos ouvindo agora e nos assistindo pela internet, eu acho que a reforma tributária ela é válida, ela é justa. O país precisa de um reajuste, nós precisamos colocar o país no caminho certo do desenvolvimento, mas ela não pode vir para penalizar exatamente esses pequenos municípios. Acho que o período de transição tem que ser muito maior, eu acho que tem que ter um olhar mais próximo do governo federal para com esses municípios, para que não paguem o preço caro da irresponsabilidade fiscal de vários anos nesse país. Até porque você também não pode penalizar os programas sociais, que devem também sofrer cortes por causa da reforma tributária. Nós precisamos ter um ajuste, que seja um ajuste fino, que a gente possa seguir avançando nos programas sociais e defendendo os pequenos municípios que vivem especificamente do FPM.
0: Luiz.
1: Bom, senador, candidato, muito boa tarde. Vamos falar um pouco sobre as comunidades tradicionais. A gente tem acompanhado, a Bahia é destaque nacional na produção de energia limpa, sobretudo no que diz respeito à energia eólica. Só que, depois de estabelecida toda a rede, toda a estrutura, há uma queixa muito grande por parte das comunidades tradicionais. Se eleito senador, né, o que, que o senhor pretende, quais são os planos que o senhor tem para que esse desenvolvimento, essa expansão do uso da energia limpa cause menores impactos e até mesmo como um articulador em relação a essas comunidades?
2: Primeiro, agradeço demais a pergunta. Eu sou filho de Tupinambá de Olivença, eu sou indígena, tá? Minha mãe, Dona Gracinha, que está me assistindo agora, está me ouvindo, é de Ilhéus, é professora da escola Tupinambá em Olivença ainda hoje. Eu sou natural da cidade de Ilhéus, uma cidade que eu tenho muito orgulho de fazer parte da minha cidade, daquela comunidade que eu fui criado, que é o bairro Nelson Costa. Quando você fala no desenvolvimento econômico aliado à sustentabilidade, é necessário que a população entenda o que nós estamos falando. Ele traz um problema aqui, que é um problema das comunidades tradicionais, que tem o seu território ocupado por uma grande mega indústria de energia, que a gente considera energia limpa, a eólica, mas que ainda assim fica com muito pouco desse tipo de investimento que deveria ser feito, inclusive preservando o seu meio ambiente ali, o seu habitat local. O que mais acontece em relação à energia eólica é que você tem um impacto ambiental muito grande, você tem um impacto ambiental relacionado aos animais que vivem naquela região, e você tem um impacto também que é muito ruim, que não é um impacto positivo economicamente para aquelas comunidades, que deveriam ter um olhar, as empresas e o sistema que o governo colocou deveriam ter um olhar mais profundo na valorização daquelas comunidades locais, e não tem, e não existe. E para como é que acontece essa mudança? Qual a proposta nossa para que essas comunidades tenham lá o que é seu por direito? Está cedendo um espaço da sua terra para geração de energia limpa, é necessário que a gente tenha a capacidade de estar perto, de escutar essa população de uma outra forma. Só que no Senado Federal, historicamente, parece que virou a casa dos ex-governadores. É uma casa de uma política velha, embolorada, que não resolve a atualidade no nosso tempo.
0: Candidato, agora a gente está conversando com o candidato Marcelo Carvalho, da Rede Sustentabilidade, na nossa sabatina. Nós temos ainda 16 minutos de conversa aqui no nosso bloco de 20 minutos. Quem participa agora com a gente é o editor de política da Tribuna da Bahia, Guilherme Reis.
3: Boa tarde, Vitor. Boa tarde, Luiz Felipe. Boa tarde, candidato. E boa tarde para você que nos acompanha. Bom, a minha pergunta é o seguinte. Candidato, o senhor pertence a um partido que historicamente defende causas sociais. Caso seja eleito, eu gostaria de saber como pretende dialogar com o governo nesse quesito e no que o senhor estaria disposto a contrariar o governo nesse quesito, principalmente se for o governo Lula.
2: Olha, o nosso mandato ele tem por característica a nossa origem de nascença. O nosso mandato vai acontecer no Senado Federal para proteger os nossos povos originários, para proteger a comunidade quilombola, que é muito grande no estado da Bahia, os indígenas. É uma relação que eu tenho histórica com eles. É uma relação sanguínea. Eu tenho por obrigação de pautar o próprio governo federal. Se for o presidente Luiz Inácio Lula da Silva eleito, eu estou no Senado Federal, ele vai ouvir o que é ter um mandato, vai saber o que é ter um mandato de forma independente, embora sejamos do mesmo campo. Do campo da esquerda. Eu sou militante do movimento sindical, sou presidente de uma central sindical e tenho por obrigação colocar o dedo na ferida de qualquer governo que venha querer, na verdade, não reconhecer o direito dos nossos povos originários, dos nossos povos tradicionais e muito menos das comunidades quilombolas, como está acontecendo diretamente agora no caso da energia eólica.
0: Candidato, é a favor ou contra o mandato para ministro do Supremo Tribunal Federal?
2: Acho que esse tema deve ser debatido com muita profundidade, Vitor, porque a gente não pode também entrar em nenhuma falácia que ocorre aí colocando todos os ministros como se fossem todos iguais, e não são. Nós sabemos bem quem são os ministros do Supremo Tribunal Federal, nós sabemos quais foram as suas indicações políticas para estarem ali, e estão ali, estão fazendo um trabalho de defesa da nossa democracia no país. É importante lembrar que no dia 8 de janeiro, o que ocorreu em 2023, não pode ocorrer mais nesse país. A gente não pode também naturalizar aquele processo. Tudo bem que tem os extremos de um lado e os extremos do outro. Nós temos a obrigação de pacificar esse país. Mas para pacificar esse país, nós precisamos reconhecer que a nossa democracia ela é muito frágil ainda e merece ser fortalecida por todos os campos da política, inclusive pelo próprio Supremo Tribunal Federal.
1: Luiz. Você que está aí sintonizado, nós estamos em plena sabatina, acompanhando hoje o candidato Marcelo Carvalho, da Rede Sustentabilidade. Vou fazer uma pergunta sobre política, está atrelada à sua resposta sobre subordinação ou não a uma gestão nacional. Né? A gente observa que há muita discussão entre os partidos, né? No caso, entre a Rede e o PSOL, em relação à gestão aqui de Jerônimo Rodrigues, a atual gestão do PT aqui na Bahia, mas o apoio direto, né? No campo federal. O senhor conseguiria simplificar para a gente, nos esclarecer basicamente qual a diferença e onde é que há divergência entre o campo federal e o estadual para que ocorra essa diferenciação aqui localmente e não nacionalmente?
2: Vamos lá. Primeiro que nossa federação nacional, pessoal, rede, pessoal, nós definimos como nosso candidato à reeleição, presidente Luiz Inácio Lula da Silva. E por que nós definimos ele? Lula é o maior estadista vivo na América Latina. Lula é, sem dúvida, a maior referência do campo de esquerda no mundo hoje, fazendo política na atualidade. E por isso nós definimos acompanhar a sua reeleição à presidência da República. Isso vai acontecer no dia 4 de outubro ou então no segundo turno. O outro lado, para a gente, é um lado muito estreito, é um lado que não defende democracia, é um lado que não tem uma relação direta com os trabalhadores e trabalhadoras do nosso estado e do nosso país. Ponto. Já aqui na Bahia, você tem um problema grave. Na Bahia você tem um governo que é um governo do Partido dos Trabalhadores, mas muito mais me parece um governo de centro-direita. Olha os atores internos do governo, olha quem dita a regra no governo do estado da Bahia, olha quem dá as cartas, não vou aqui colocar nomes, mas olha quem dá as cartas ao governo do estado da Bahia. E não é o tipo de governo que nós queremos estar perto. Nós queremos fazer a participação de um governo, seja ele com Ronaldo Mansur, eleito governador do estado da Bahia, ou com Jerônimo Rodrigues, mas que tenha a característica popular, que dialogue com o movimento social, que reconheça os erros internos do próprio governo e que mantenha a independência do campo de esquerda.
0: O que pensa o candidato sobre as emendas parlamentares? A gente tem ouvido falar muito sobre isso. Isso mexe com as duas casas legislativas. Os senadores também têm interferência muito forte no orçamento da União. A gente tem o Supremo também tentando regular essa farra das emendas impositivas ou as emendas de relator. O que é que pensa o candidato sobre esse tema?
2: Vitor, não posso aqui cometer uma falácia. Eu acho que primeiro tem que ser revisto todo esse processo dessas emendas PIX. Isso precisa acabar. Isso precisa ser regulado. O dinheiro do povo não pode ser direcionado da forma que está sendo direcionado. E eu falo isso para você porque eu ando muito em Brasília o tempo inteiro como presidente da Central Sindical Licenciado e eu vejo a farra que fazem com o seu dinheiro, com o meu dinheiro, que não é público, é o nosso dinheiro, é o dinheiro dos nossos impostos. E acaba faltando para você na educação, acaba faltando para você na saúde, acaba faltando para você na mobilidade urbana. Sabe? São coisas corriqueiras que acontecem na sua vida por falta de estrutura econômica que foi direcionado para alguém com outro tipo de interesse que não favorecimento da sua melhor qualidade de vida.
1: Bom, o senhor citou, para a gente que o senhor é filho de Ilhéus, portanto está do lado leste do nosso estado, do lado litorâneo, né? Então vou te trazer uma pergunta aqui para o lado oeste, né, do nosso estado, um lado que inclusive, tecnicamente falando, né, está muito mais à direita, ideologicamente falando, né, uma porção
2: Barreiras,
1: muito maior,
2: região do Barreiras,
1: Eduardo Magalhães. Vai falar especificamente da questão do desmatamento do Cerrado, né, já que nesta região estamos mais próximos do centro-oeste do Brasil, portanto, temos o bioma Cerrado aqui também. Né, quais são os planos e a visão do candidato para a preservação desse campo?
2: Olha, vocês não tenham dúvida que, estando no Senado, eleito com o voto livre do povo da Bahia, com o voto daquele que é livre das amarras tradicionais da política, de grupos que antagonizam entre eles, mas no final eles servem aos mesmos senhores, nós estaremos lá para defender a população mais carente e defender também o nosso meio ambiente. Nós iremos endurecer ainda mais a legislação quando se trata na questão do desmatamento, quando se trata da proteção das águas. Eu estou aqui também para cobrar do governador Jerônimo Rodrigues, que aqui em cima, no dia do debate, garantiu ao nosso candidato a governo do estado que iria fazer o revis da Serra da Chapadinha e até hoje não fez. Governador, nós estamos aguardando. A minha companheira Alcione e seu esposo Marcos foram expulsos da sua terra, tomavam conta ali e preservavam a Serra da Chapadinha, que é uma caixa d'água do estado da Bahia. E até agora o senhor não publicou o revista que deveria ser publicado. Estamos cobrando e seguiremos cobrando isso durante toda a campanha. Essa irresponsabilidade precisa ter fim.
0: Para você que está sintonizado aqui com a gente na Rádio Band News, na tela da Band, nosso canal do YouTube, também saudar a todos que nos acompanham na Band FM Conquista e também na Rádio Sabiá FM de Conceição do Coité, nós estamos aqui na sabatina do Boa Tarde Bahia com o candidato ao Senado, Marcelo Carvalho, da Rede Sustentabilidade. Nós ainda temos 9 minutos de conversa, candidato. Tem uma pergunta que vem da nossa redação. Como o candidato pretende legislar sobre os recursos do Fundo Nacional de Segurança Pública? O senhor vai propor critérios de partilha que compensem financeiramente os estados do Nordeste com maiores taxas de letalidade violenta em vez do atual modelo de distribuição?
2: Sem dúvida. Eu acho que você precisa colocar no pé de igualdade. Tá? Você tem estados que são mais desenvolvidos historicamente no nosso país, sul e sudeste, que já não sofrem tanto com a questão da criminalidade, e nós precisamos voltar os nossos olhos para a nossa região nordeste. Nós precisamos pegar os 9 estados do Nordeste e ter outro tipo de investimento na segurança pública, e não se trata especificamente do braço armado do estado. Trata-se de saúde, trata-se de moradia com qualidade, trata-se de educação, trata-se especificamente da valorização do profissional de segurança pública. Porque não é possível no estado da Bahia a polícia militar recebendo o salário que recebe. Não é possível não ter um plano de cargo e salário para policiais civis que eles possam ganhar os melhores salários. É necessário investir, Vitor, nas pessoas, nesses heróis que cuidam da sua proteção cotidianamente nas ruas, que enfrentam a bandidagem, que enfrentam o narcotráfico. Sabe? É necessário ter um olhar voltado para as pessoas que fazem a segurança pública do estado da Bahia acontecer.
1: Ainda dentro da questão da segurança, né? Como há muitas críticas, essa pergunta foi dirigida ao candidato Ronaldo Mansur no debate, há muitas críticas por parte do PSOL e por parte da rede, por causa da federação, perfeito, em relação à atuação da polícia militar, especificamente nas operações que são realizadas em bairros periféricos, bairros populosos, né? Qual é o seu olhar em relação a isso? Quais medidas efetivas na figura de senador, se eleito, poderiam ser tomadas para que essa discussão viesse à tona e providências efetivas pudessem ser tomadas?
2: Olha, primeiro que eu já falei aqui, nosso ponto principal é a valorização dos profissionais de segurança pública. Seja ele policial militar, seja ele policial civil, seja ele guarda penitenciário. Nós iremos atuar exatamente para que você tenha a melhor qualidade de vida, com melhores salários, para que você possa proteger a sua família, possa trabalhar, possa nos defender, como já fazem, de forma heróica, mas que proteja a sua família também. Para que você more nos melhores locais, tanto da cidade de Salvador quanto da cidade do interior, para que você não fique com medo de proteger a população e seja vítima da própria violência. Isso é um ponto nosso. Nós iremos fazer. Eu sou presidente de uma central sindical. Minha preocupação básica é cuidar das pessoas. E cuidar das pessoas significa cuidar também das pessoas que nos defendem todos os dias nessa guerra insana contra o tráfico de drogas. Em relação à polícia militar, tenho certeza também que o nosso companheiro candidato a governo do estado, Ronaldo Mansur, e as figuras que acompanham o pessoal, eles não falam especificamente da corporação da polícia militar. Eles falam do braço armado do Estado, que o Estado manda para lá para entrar na periferia como se fossem inimigos da periferia e não são, até porque esses mesmos policiais também são oriundos dessas comunidades. Então eles não são inimigos do povo. O Estado precisa ter um outro tipo de política e você combate a criminalidade no Estado da Bahia com muita qualificação profissional, com geração de emprego, com educação, com formação para as pessoas, para livrar esses jovens que acabam se tornando refém do tráfico de drogas. Esses jovens que se tornam escravos do tráfico de drogas, que não conseguem emprego em mais lugar nenhum, são taxados o tempo inteiro. Aí joga um jovem como esse, sem julgamento, num presídio que passa lá 10, 15 anos, vai sair o quê para a sociedade? E como é que está a nossa ressocialização? É um debate profundo sobre segurança pública. E não precisa ser somente o braço armado do Estado. Não se trata disso. Trata-se de todo um aparato que o Estado precisa ter e precisa estar presente nas comunidades que sofrem com índice de violência altíssimo. E aí você fala, aqui na nossa capital, por exemplo, são vários bairros que nós visitamos o tempo inteiro que tem problemas graves de segurança pública, mas falta o posto de saúde, falta a escola de educação básica, falta um centro de qualificação profissional para jovens e principalmente os jovens pretos de nossa cidade. Parece que o sangue derramado em nossa cidade, parece não, tem cor. É a falta de oportunidade, é a exclusão social colocada e o Estado sabe o que está acontecendo. O Estado precisa agir. E para agir, precisa ter pessoas que são capazes de legislar e de proteger aqueles que mais precisam da proteção.
0: Candidato, comparado à eleição passada, diante das últimas pesquisas, a gente tem uma discrepância grande de quem está ali empatado tecnicamente na disputa do governo do Estado, primeira, segunda colocação, para a terceira colocação. Qual é a análise que o candidato faz da sua chapa, da competitividade da chapa do PSOL, PSOL Rede, na disputa principalmente do governo do Estado, que a gente sabe também que há uma tendência do voto casado, né? Do eleitor baiano ir acompanhar, se há uma chapa forte para o governo, a chapa para o Senado vai junto.
2: Ô Vitor, eu agradeço a pergunta, mas é importante lembrar vocês que é muito desigual essa competição eleitoral. Enquanto, por exemplo, nosso partido recebeu nacionalmente 32 milhões de reais e vai eleger três senadores no país, vai eleger 10 deputados federais, os outros partidos que estão na ponta receberam 560 milhões de reais. Enquanto a gente tem 30 segundos de TV, eles têm 3 minutos por dia. É um problema da legislação. E quem é que legisla? Está próximo a você? Quem está lá? Quais são os deputados que estão lá, dos 513? Quem tem a capacidade de ter um olhar mais dinâmico para fortalecimento da democracia? Ou eles estão apenas fazendo uma grande encenação a respeito do que eles querem como democracia? Porque democracia seria muito bom eleitoral para a gente se o Ronaldo tivesse o mesmo tempo de TV. Se eu tivesse o mesmo tempo de TV das outras chapas ao Senado, aí sim vocês iriam ver o que é renovação pela política. Porque quando eu estava na televisão agora, na TV Aratu, o governador atual do Estado estava na Record e nós batemos o índice de audiência. Nós estávamos contando para o nosso povo o que nós representamos para o Estado da Bahia, que é a renovação política tão esperada para o Senado Federal. Chega, você tem uma chapa do outro lado que tem 200, se você somar, não é etarismo, gente. Se você somar a idade de uma chapa governista aqui, os três candidatos, e quero mandar um abraço aqui para Cris Marques, que é a minha suplente, e para Zen Costa. A outra chapa tem três candidatos que, se somado, dá 233 anos de idade. Estão na política há 40 anos. E o nosso povo está aí para quê, Vitor? Para carregar bandeira, para acreditar num projeto do campo de esquerda, num projeto que não inclui a gente como atores políticos. Simplesmente quer a gente utilizar o nosso povo como massa de manobra o tempo inteiro. Pra quê? Pra entrar nesse lamaçal do Banco Master, como acontece na Bahia? As duas chapas não falam nada, nem de um lado, nem do outro. Parece que tem um acordo entre eles de não agressão, porque tá todo mundo envolvido nisso. A nossa população precisa saber desses temas. Eu queria novamente agradecer a imprensa baiana, que tá abrindo espaço pra gente, pra dizer o que é que tá acontecendo. É o campo, não é o meu campo de esquerda, é o campo de terror Quem for podre, que se quebre. A população precisa entender o que está acontecendo com a política no estado da Bahia e com a política nacionalmente. Chega desses senhores da política. A gente não aguenta mais. O movimento sindical não aguenta mais. Os trabalhadores não aguentam mais serem utilizados como massa de manobra e nunca chega a nossa vez

0: pôde me formar como professor de filosofia pela Universidade do Estado da Bahia. Depois eu me especializei em política na América Latina, exatamente para cuidar do nosso povo, para dizer ao nosso povo o que nós pensamos sobre nossa vida e como a política vamos renovar o Senado Federal. Nós iremos levar o que há de melhor na política, que é fazer a política com o coração, com amor, defendendo o nosso povo, dos quatro cantos do Estado da Bahia. Não é possível que o nosso povo não tenha liberdade de votar em uma pessoa que tem a mesma característica que vocês, que é oriundo do campo do trabalho, que é um militante social e que vai defender vocês no Senado Federal.
1: Muito obrigado, candidato. Encerrada mais uma entrevista nossa aqui na sabatina entre os candidatos ao Senado Federal pelo Estado da Bahia. Amanhã, o nosso entrevistado é o Marcelo Millet, candidato pelo PCO. A gente vai para um rápido intervalo e volta já.

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1: De volta com o nosso Boa Tarde Bahia, aqui no som da Rádio Band News, também na Rádio Sabiá FM, Band FM Conquista. Lembrar para você que amanhã o resumo dessa sabatina com o candidato Marcelo Carvalho da Rede Sustentabilidade, você vai encontrar nas páginas do jornal Tribuna da Bahia, jornal que é parceiro da nossa cobertura eleitoral aqui deste ano, né, Luiz?
2: Exatamente, Victor Pinto. São 2h25 e estamos agora, ainda sob efeito das eleições, porque tem pesquisa, né? Tem pesquisa já nas ruas, hoje desde cedo já tem disponível aí a pesquisa Paraná, encomendada pelo site Bahia Notícias, e nós temos já imagens na tela agora, meu querido Gil, para a gente já começar, Victor Pinto.
1: Pois bem, a ACM Neto aparece na liderança com 48,5%, seguido de Jerônimo Rodrigues com 40,1%, Ariel do DC 0,6%, Maria Bona do PCO 0,5%, Ronaldo Mansur do PSOL com 0,4% e Haroldo do UP com 0,3%. Indecisos 4%, branco nulo 5,6%. Lembrar que foram ouvidos 1.400 eleitores da Bahia entre os dias 23 e 5 de agosto, margem de erro de 2,7 pontos percentuais para mais ou para menos, o nível de confiança 95% e o registro TREBA 07628/2026. A gente está vendo aí a pesquisa Paraná divulgada hoje, contratada pelo site Bahia.

0: notícias que mostra uma embolação aí entre os candidatos da esquerda raiz, vamos colocar assim, sim, né? Sim. Há uma vantagem da primeira e da segunda colocação, mesmo que você coloque os 2,7 pontos percentuais para mais ou para menos, tenham ainda uma ligeira vantagem do ACM Neto nesse cenário da pesquisa Paraná divulgada hoje na corrida do governo do estado da Bahia.
1: Isso mesmo, Vitor. A gente pode observar uma estabilização, o Gil pode manter na tela, a gente percebe uma certa estabilização de Neto nesse processo. Na última pesquisa Paraná, ele já havia marcado ali 48,6, portanto mantém ali 48,5, portanto está estável, né, em relação aos votos. Já Jerônimo Rodrigues rompeu a barreira dos 40%, né? Havia marcado 30,7% na última pesquisa realizada na primeira quinzena do mês de agosto e agora ultrapassou, chegou aos 40%, como você muito bem pontuou, esse é inclusive um número recorde em termos de pesquisa Paraná registrada para Jerônimo Rodrigues, é o maior alcance dele até o momento, contudo Neto permanece ali nos 48, na mesma faixa.
0: E se você colocar no caso dos votos válidos, é resolução de primeiro turno, isso que Neto vai para casa dos 53%. Isso que é pontuar. Então é resolução de primeiro turno. Eu acredito que seja um lado, seja o outro, a eleição na Bahia esse ano para governo do estado é sacramentada no primeiro turno. Vamos ver agora como está a disputa para o Senado. Lembrando que são duas cadeiras esse ano para o Senado Federal. Rui Costa lidera com 43,5%, seguido de Jacques Wagner do PT com 32,2%, João Roma do PL tem 26,6%, Ângelo Coronel do Republicanos 25,1%. De Liana do PSOL, 3,4%. Marcelo Carvalho foi entrevistado hoje aqui por nós, 2%. Sodré do Mobiliza, 1,4%. Marcelo do DC, 1%. Gregório Gold do Unidade Popular, 0,6%. E o Marcelo Millet do PCO, 0,4%. Indecisos somam 6,9%. E branco e nulo, 12,5%, Luiz.
1: Exato. Aí a gente vai precisar usar uma coisa que é critério, né? Nós estamos comparando a pesquisa de agora com a pesquisa anterior e as duas pesquisas entre elas mesmas. Vou trazer um comentário nosso aqui do intervalo, né? Você apontava, sem problema nenhum, se a gente observar o quanto marcou o candidato Ronaldo Mansur da mesma chapa rede PSOL, né? Então, abaixo do que marcou o próprio Marcelo nesse momento, que acabou de ser entrevistado por nós.
0: A Deliane e o Marcelo, né?
1: Deliane e Marcelo. Se somar ali, a gente tem 5,4%. Esse número não dá o que marcou o Ronaldo Mansur.
0: Luiz, agora a gente vai ver os números da Paraná Pesquisa sobre a avaliação do governo Jerônimo Rodrigues. A maioria da população baiana aprova a gestão de Jerônimo, 53,4%. A que desaprova, 43,6%. Não opinou, 3%. Jerônimo aí mostrando pela Paraná que possui uma aprovação da população. Isso tem, de certo modo, impactado o seu desempenho. De fato, ali não é uma grande aprovação que rompa a casa dos 60%, por exemplo, no comparativo ao que a gente viu das últimas pesquisas, principalmente vinculadas ao governo federal. Minha gente, vamos encerrando o nosso Boa Tarde Bahia na tela da Band, encerrando o nosso Boa Tarde Bahia também na Band FM Conquista, mas amanhã estaremos de volta nesses dois veículos com a nossa sabatina com os candidatos ao Senado. A gente continua na Rádio Band News FM, na Rádio Sabia FM e no nosso canal do YouTube Band Bahia Oficial, levando as informações de política, economia e justiça para você. Um forte abraço a todos e até amanhã, 14h. Tchau, tchau.

0: 2:30, seguindo com o nosso noticiário, Caminho Aberto, ponte aérea direto para Brasília, com o nosso repórter Napoleão de Castro.
1: Vitor Pinto, Luiz Felipe, um abraço, muito boa tarde ao nosso telespectador, ao ouvinte Band News em todo o estado. Alegria de voltar de Brasília nesta quinta-feira, levando sempre as informações e os bastidores. Tivemos ontem aqui em Brasília uma reunião do presidente Lula com os presidentes do Senado, Davi Alcolumbre, e o presidente da Câmara, Hugo Mota. Os três, né, com uma espécie de cachimbo da paz, definiram uma pauta de votação ou de votações para a semana que vem, que teremos esforço concentrado aqui no Congresso Nacional. No Senado, temas importantes, como a redução da jornada de trabalho, a chamada escala 6x1, que estava meio que engavetada essa proposta, não tinha sido apreciada, vai para a Comissão de Constituição e Justiça para iniciar a sua tramitação em nível de votações. Outro tema importante também que ficou definido nessa reunião é a questão que diz respeito ao projeto de enfrentamento dos temas relacionados à segurança pública no país. Já na Câmara teremos situações com a questão do REDATA, que trata da regulamentação dos data centers em nível de Brasil, ainda também a questão das terras raras, que é outro tema, inclusive, dominante nesse momento nos debates da campanha eleitoral, e a chamada taxa das blusinhas, né, que ficou assim popularmente conhecida em nível de Brasil, aquela taxação de compras no exterior feita por brasileiros até $50. A derrubada disso aí deve acontecer já a partir da semana que vem, nessa votação que vai acontecer aqui no Congresso Nacional. As informações desta quinta-feira, exclusivo de Brasília, reportagem de Napoleão de Castro.
0: Muito obrigado, Napoleão, pelas informações. Olha, minha gente, hoje é dia 27 de agosto, é o dia do corretor de imóveis, que é um profissional que é indispensável, que traduz o sonho de uma moradia com segurança contratual, de um investimento sólido para muitas pessoas. Por exemplo, Salvador, ele tem liderado, é a capital que tem liderado a valorização imobiliária, registrando uma alta acumulada de mais de 11% nos últimos meses da valorização dos nossos imóveis. Mas o mercado, claro, tem passado por diversas mudanças. E hoje, para analisar esses cenários, tenho a satisfação de receber aqui na nossa bancada a especialista Thaís Marcolini, corretora de imóveis. Eu já aproveito para saudar a Thaís, desejando boa tarde, e já emendando o primeiro questionamento. Qual é o principal diferencial que o profissional corretor de imóveis hoje ele entrega para o cliente, principalmente agora com esses avanços tecnológicos e a utilização da inteligência artificial? Boa tarde.
2: Sim, boa tarde, Vitor. Boa tarde a todos os ouvintes. Hoje é um dia especial mesmo, um dia onde a gente tem que celebrar essa profissão que vem crescendo tanto e é tão importante, né? Porque a gente tem uma cadeia aí da construção civil que hoje movimenta muito a nossa economia e na ponta a gente tem um corretor de imóveis que faz dar toda essa engrenagem no nosso mercado imobiliário. E como você falou aí muito bem, é uma profissão que ela tem mudado muito ao longo dos anos, né? Falar aí de uns 20 anos atrás, o corretor ele tinha acesso à informação. Então ele tinha a informação e o cliente precisava acessar o corretor para ter aquela informação quando ele queria comprar. Hoje a gente sabe que não precisa mais disso. Hoje a internet, todo mundo tem acesso à informação. Então o cliente, quando ele chega para o corretor de imóveis, ele já tem informação completa do empreendimento, do que ele está buscando. Ele já conhece o mercado. Ele já tem uma ideia realmente de todas as ofertas daquela região. Então o corretor hoje, ele não pode apenas ser aquela pessoa que passa informação. Ele precisa ser um consultor. De fato, ter um conhecimento muito mais macro do mercado do qual ele está atuando, da economia também do país naquele momento, para que o cliente encontre nele a segurança que precisa para fechar negócio.
3: Bom, eu vou fazer uma revelação do ar. Não tinha falado para nenhum dos dois, mas eu tenho formação na área de corretor de imóveis.
2: Coisa boa de saber. Então, meu colega...
3: Mas foi uma breve...
0: Qual é seu crédito, Luiz Felipe Lousa?
3: Já não contribuo mais, mas a pergunta está fora da especialidade, muito para que a gente possa orientar a nossa audiência. Eu estive há pouco tempo em Petrolina e pude ficar hospedado num motel onde a utilização dos espaços, né, foi algo impressionante. Foi a primeira vez em que eu vi uma experiência de tiny house que não fosse num papel ou num vídeo da internet, no YouTube. Fiquei muito impressionado com aquilo. A gente tem percebido que cada vez mais as construtoras, enfim, os empreendedores têm buscado desenvolver imóveis dentro dessa perspectiva. Sim. Isso tem exigido muito por parte do corretor de imóveis a título de adaptação, de entendimento, de uma compreensão melhor sobre o mercado para oferecer de fato aquilo que as pessoas estão buscando?
2: É, você fala o imóvel para investimento, aquele imóvel para Airbnb ou para...
3: Quanto para as pessoas que estão procurando, realmente para morar, né? Coisas mais compactas, melhor localizadas, por vezes até sem garagem, com o advento do transporte por aplicativo. Tem muita gente abrindo mão, por exemplo, de ter carro.
0: Hoje Salvador está com um boom, né, desses imóveis compactos, muitos até sem vagas de garagem também. Então, é uma tendência urbana isso, não só na capital, mas também no interior.
3: E é desafiador também para o corretor?
2: Isso. Sem dúvida. A gente tem aí uma mudança do mercado, mas que vem de uma mudança de perfil da população mesmo, né? Isso é uma coisa geracional, vamos dizer assim, um ponto geracional que não tem acontecido só na Bahia ou no Nordeste. A gente está falando aí do mundo como um todo, né? Então, os terrenos ficando cada vez mais caros, né? A gente tendo a questão de transporte público cada vez mais engarrafamento. Então, esse deslocamento para as pessoas trabalharem nos grandes centros ficam cada vez mais difícil. Então, qual é a solução? A gente ter apartamentos menores que vai conseguir realmente trazer essa pessoa para os grandes centros urbanos. E, além disso, a gente tem esses imóveis compactos, e aí falando muito agora de Salvador, como você lembrou, a gente tem tido um grande número de ofertas de imóveis tipo estúdios, quarto e sala, que são chamados para rentabilizar. Então, a gente tem tido um momento do mercado onde tem se ofertado muito esse produto e, o melhor, tem se vendido muito esse produto. Então, hoje, Salvador trabalha com estoque muito baixo para esse tipo de imóvel, ou seja, a gente está ofertando e está vendendo. Por quê? A gente tem tido um retorno de rentabilidade desses imóveis. Então, a própria falta de hotelaria na cidade, a gente sabe que existe uma demanda reprimida muito grande, e esses imóveis, através do Airbnb e de diversas plataformas, têm sido uma solução. Então, a gente tem turismo crescendo, né, e a hotelaria não acompanhando. Então, o mercado imobiliário aí tem sido uma opção muito interessante para depois você ter esses imóveis para fazer o short stay.
0: A gente está conversando com Thaís Marcolini, ela que é especialista, corretora de imóveis, hoje que é o dia do corretor de imóveis. Thaís, até bati um papo mais cedo com o Luiz sobre isso. Ontem eu tive a alegria de ter sido convidado pelo pessoal da Pipa Comunicação, conhecer um empreendimento da Costa Andrade, que está sendo construído ali na Graça, que é um Blue, que a tendência é ser algo muito mais incorporado à realidade do bairro, né? Ter tudo muito próximo. E, por exemplo, a Graça é um bairro que é difícil você ter empreendimentos novos por uma questão já de construção do terreno, da geografia. E quando você vai pesquisar bairros como Graça, Campo Grande, região mais central de Salvador, é difícil você encontrar um empreendimento novo, um apartamento novo. O Corredor da Vitória também tem um boom agora com esses imóveis smart, né? Assim, pequenos. Mas é mais fácil vender imóveis novos, ou nesse conceito novo agora do compacto, ou ainda é fácil vender aquele imóvel que é antigo, mas a gente sabe que o antigo é que é mais espaçoso, que a planta da casa comporta 4 suítes ou 3 suítes, dependendo da região, tem cara de casa. Porque os empreendimentos hoje que a gente vê, quando é novo, imenso, é caríssimo. É muito caro.
2: Eu falo que a gente tem... toda panela tem sua tampa, né, Luiz? Então, assim, a gente tem... Aí vai ser perfis de clientes bem diferentes. O perfil do cliente que busca algo novo, que já quer uma infraestrutura de lazer, já quer localizações, às vezes até aceita localizações um pouco mais distantes, porque ele não quer abrir mão dessa modernidade, né? E, inclusive, pensando em imóveis também para valorização, porque hoje esses imóveis novos também estão valorizando muito. Então, não deixa de ser um investimento, olhando para o futuro, né? Já os imóveis mais antigos, ele vai ter mais área, mas muitas vezes ele tem condomínios também muito mais caros. Sim. Então, ele tem um custo de manutenção maior. Então, eu falo que aí, assim, acho que aí falando da nossa profissão, falando do corretor de imóveis, eu acho que uma das principais habilidades do corretor, sem sombra de dúvidas, tem que ser a escuta. Então, ele tem que, primeiro, antes de falar do produto que ele tem para vender, ele tem que ouvir o cliente, entender o que é que o cliente precisa, por que ele precisa, e ajudar nessa consultoria aí qual é o melhor imóvel para ele.
3: Bom, hoje é dia do corretor e eu acho que é muito importante que a gente puxe a sardinha para o nosso lado, né? Então, vamos falar da importância de comprar com o corretor, a importância de se trabalhar dentro das quatro linhas, de se saber pagar o percentual adequado para o corretor. Sim, então, vamos traçar um panorama aqui para as pessoas, porque tem sido muito comum, por exemplo, e aí acho que você que está em casa talvez não saiba, é muito natural que às vezes o agente de portaria que trabalha no seu condomínio, ele se apresente na hora de folga para você como um corretor. Tem muitos que já tem curso, tem muitos que já tem Cresce, mas nem todos têm. Vou explicar para as pessoas como é que as pessoas fazem para saber se aquele dizer, né, realmente se converteu num número de Cresce.
2: Sim.
3: Vamos tentar traçar para as pessoas aqui como ela deve se munir de informações para ela estar comprando com as pessoas certas.
2: Isso, o corretor hoje no Brasil ele precisa ter o número do Cresce, né, que é o conselho. O COFES é o Conselho Federal e cada estado você tem o seu conselho estadual. Então a gente tem aqui um Cresce Bahia muito atuante e a importância, como você falou, a gente está lembrando disso porque isso é segurança para o cliente. Você comprar através de um corretor que seja registrado no conselho, ele já passou por uma série de pré-requisitos aí, né, de busca e de acompanhamento que vai dar segurança para o cliente na hora da compra. E hoje é muito fácil para a pessoa se habilitar. Então, acho que é bom também a gente, no dia de hoje, lembrar aquele que fica, eu quero ser corretor de imóveis, como é que eu faço para ser corretor de imóveis? Hoje você tem vários cursos disponíveis, inclusive hoje já temos cursos 100% online.
3: Olha aí.
2: Que num período curto de tempo você consegue estar habilitado e regular para estar exercendo a profissão e não ter um exercício ilegal da profissão. Né? Então, só basta você pesquisar na internet, ver se aquele curso ele é habilitado pelo COFES, ou seja, se depois você vai ter de fato seu certificado, para você também não estar entrando numa fria aí, né, de estar pagando, fazendo esse investimento. Mas hoje, gente, a gente está no mercado num momento extremamente aquecido. É uma profissão que realmente ela pode dar muito para aqueles que se dedicam, que querem estudar, que levam a sério mesmo. Então, acho que quem está aí, quem busca entender um pouco mais, conhecer o mercado, se habilitar, vai ser um prazer também. Posso passar meu Instagram, Vitor?
0: Claro, com certeza.
2: Pronto, meu Instagram é thais.marcolini, L-I-N-I. E o meu Instagram é totalmente dedicado a falar da profissão, falar da corretagem, passar dicas para corretores, que não só da minha imobiliária, mas também todos os corretores do mercado.
0: Ó, tem gente dizendo assim, cuidado, Vitor Pinto, Luiz Felipe assumiu o modo corretor e vai querer te vender um apartamento de 300 metros quadrados, Diogo, viu?
3: Ô, Diogo!
0: E o Bruno Heleno tá pedindo para que você, Thaís, pudesse falar um pouco sobre crédito associativo.
2: Boa,
3: muito interessante.
2: Muito interessante. Na verdade, o mercado está aquecido e falando muito do crédito associativo, que é uma modalidade que tem voltado muito à operação. O crédito associativo ele nasceu com a Caixa Econômica Federal, então são empreendimentos que fazem um crédito associativo com a Caixa. O que é isso? O empreendimento ele já nasce com o financiamento da Caixa. Ele vai estar ali já. Primeiro, você tem a segurança de que a construtora já passou por todos os requisitos e pesquisas da Caixa, porque essa empresa ela é ranqueada pela Caixa Econômica Federal. E diferente das outras modalidades, onde a pessoa faz o financiamento só quando recebe as chaves, essa pessoa já vai estar recebendo as chaves ou já vai estar fazendo o financiamento durante a obra. Durante, por isso que é associativo com a Caixa Apoio à Produção. Então, tem uma série de vantagens, eu acredito muito nesse plano. Primeiro porque hoje você compra um imóvel, e aí vamos falar para um imóvel de linha econômica, por exemplo. Esse imóvel vai ficar pronto daqui a 3 anos e meio. Ele vai ter a correção do INCC, que é o Índice Nacional da Construção Civil, que todos os imóveis em planta são corrigidos, que, na verdade, vai ajustar pela inflação, né, os preços dos materiais de construção. E esse imóvel vai estar corrigindo durante 3 anos e meio. Hoje já tem empreendimentos que se entregam até com 4 anos. O que acontece com o associativo, Vitor? Que aí é muito interessante. Você compra agora. E nesse momento da compra, você já faz a assinatura do seu financiamento. Então, é a certeza que você tem esse crédito disponível, que você tem a possibilidade de compra. Porque, principalmente, aquele cliente que tem uma insegurança, né? Será que daqui a 3 anos eu vou estar no meu emprego? Como é que vai estar a minha vida daqui a 3 anos?
3: Exatamente.
2: Então, você garante a taxa de juros de hoje, você garante a situação de hoje, você congela aquele crédito. Ele não vai ser mais corrigido pelo INCC.
0: O consórcio também é algo bacana para quem está querendo investir em imóveis?
2: O consórcio é uma modalidade que ele necessita de muito planejamento. Então, eu acho que até no Brasil ele não é tão usual. E talvez por isso que o brasileiro ele não é de se planejar tanto, né? Mas é uma modalidade que requer alguns detalhes importantes, mas que de via de regra é o que eu vou falar, que precisa de muito planejamento. Então não dá para você simplesmente ter o apartamento agora, precisar financiar e ficar na dúvida se eu vou fazer o consórcio financiar, porque aí normalmente não é uma boa escolha.
3: Pergunta de corretor. Hoje, Salvador, para quem empreende, é melhor comprar usado ou comprar na planta?
2: Para mim, comprar na planta. Mas assim, tem que analisar cada oportunidade, né? Eu sou suspeita porque eu sou corretora de imóvel na planta, eu sou investidora, eu acredito muito. Hoje Salvador tem valorizado muito, como o Vitor falou aqui no início, né? Então, os últimos anos ela tem uma crescente de valorização, valorizando acima da média do país, do Brasil. Então, a gente está hoje com opções muito interessantes de você comprar e ter grande valorização. Então, imóvel na planta.
0: Eu mesmo, por exemplo, quando eu investi no meu primeiro imóvel 100% meu, porque hoje eu moro num imóvel que eu comprei com minha família, né? Com meu pai e com minha mãe. Inclusive, eu sou síndico do prédio também. Eu vi a oportunidade do imóvel usado, um quarto-sala ali na região de Amaralina. E foi assim, eu comprei num dia, 10 dias depois, que só foi o tempo da tramitação da documentação, eu já estava com uma inquilina, que está comigo até hoje, 3 anos. E sabe? E foi um insight que surgiu a oportunidade. Consegui dar uma boa entrada e foi um investimento que eu acho que, como você falou, vai muito do senso da oportunidade, se você tem a possibilidade também de investir, né? Tem dinheiro para dar uma entrada ou até comprar à vista também, né,
2: Thaís? E tem oportunidades, seja imóvel pronto, seja imóvel na planta. Eu acho que o que você precisa é ter um bom corretor de imóveis para que te assessore nessa tomada de decisão mesmo.
0: Thaís Marcolini, muito obrigado por ter conversado aqui com a gente no nosso Boa Tarde Bahia mais uma vez, né? Obrigado.
2: E eu que agradeço mais uma vez pelo convite, estou sempre disponível para estar falando aqui com vocês do mercado imobiliário. Obrigada.
0: Meu querido Matheus do Carmo, a gente vai continuar falando sobre economia, a gente vai falar sobre o reajuste do gás de cozinha, porque vai ficar mais caro, tá? Aqui no estado da Bahia. A partir do dia 1º de setembro, o botijão de 13 quilos deve registrar um aumento de R$ 10, passando de 120 em média para 130. Mas vale lembrar que os valores variam de acordo com os locais de venda e as formas de pagamento. A informação foi confirmada ontem pelo Sindicato dos Revendedores de Gás da Bahia. De acordo com a entidade, a decisão veio após um acordo coletivo da categoria. O presidente do sindicato, Roberto Souza, afirma que o aumento tem relação direta com o reajuste salarial dos trabalhadores do setor.
4: É importante esclarecer que o preço final do botijão é resultado da composição de diversos custos ao longo da cadeia do GLP, desde a produção e distribuição até a chegada ao consumidor. As revendas em todo o estado vêm buscando absorver parte desses aumentos e manter os preços dentro dos patamares que permite a continuidade da atividade, sem comprometer a segurança, a qualidade do serviço e o abastecimento da população.
0: Somente este ano, o gás de cozinha já passou por 6 alterações de preços. Foram 3 aumentos e 3 reduções. Luiz, vamos falar da integração das câmeras?
3: Agora mesmo, Victor Pinto. Eu só estou querendo procurar onde é que tem gás aí de 120. Porque eu já paguei 135 já faz tempo, mas não vou polemizar, não. A Secretaria de Segurança Pública lançou um novo site para que empresas e condomínios integrem, né, câmeras com o Centro de Operações e Inteligência. O cadastro pode ser realizado em qualquer cidade da Bahia. O Superintendente de Gestão Tecnológica e Organizacional da SSP, Guiberto Lemos, explica como o processo é iniciado.
5: O primeiro passo é uma empresa, um comércio, um condomínio, verificar se sua empresa, prestadora de serviços, faz parte do rol das empresas integradoras. Se não fizer, a empresa pode solicitar lá adesão, preencher os documentos, encaminhar que a equipe técnica nossa vai analisar quanto à qualidade de imagem. Então, o processo é esse. Então, no site tem algumas explicações e o contato direto entre SSP é intermediado pela essa empresa integradora.
3: Bom, segundo o secretário de Inovação e Tecnologia de Salvador, Alberto Braga, cerca de 5 mil câmeras privadas e residenciais já são monitoradas pelas forças estaduais no SICOM, o Centro de Operações e Inteligência. A meta agora é atingir a marca de 10 mil com o novo sistema.
6: Atualmente nós já dispomos de quase 5 mil câmeras, então a ideia é que agora com a plataforma, com o sistema, a gente passe da 10 mil. De que forma? Através do site salvadorsegura.salvador.ba.gov.br, o setor produtivo, e aqui a gente está no CDL, como shopping centers e também as associações de bairro, poderão estar fazendo um cadastramento para que a CEMIT faça a vistoria técnica e integre essas câmeras para a nossa base.
3: Bom, depois de uma análise técnica e de localização, as câmeras cadastradas também podem ser inseridas no sistema de reconhecimento facial da Secretaria. O subinspetor da Guarda Civil Municipal de Salvador, Silva Gomes, reforçou a relevância do novo sistema para o órgão.
7: Agora, essas câmeras, essa tecnologia vai dar uma luz para tudo isso. E eu vou conseguir, a gente quanto guarda, vai conseguir os nossos próprios números. A quantificação disso tudo em tempo real. Então o crime vai estar acontecendo, a inteligência vai captar aquele tipo de infrator, tanto pelo reconhecimento facial ou por reconhecimento de placa, porque geralmente eles atuam isso em motocicletas, em carros, para efetuar aqueles tipos de furtos e roubos. Identificamos e estamos tendo um tempo de resposta um pouco melhor.
3: Bom, o compartilhamento gerado pelo novo sistema pretende aumentar o alcance de monitoramento da secretaria com um tempo-resposta cada vez menor para as possíveis ocorrências. Para participar, a empresa ou a entidade deve autorizar formalmente a utilização das imagens sem que as câmeras violem a privacidade de terceiros. Não há qualquer pagamento ou contrapartida entre o participante e o município, podendo, portanto, aí a saída ser solicitada a qualquer momento sem penalidade. De acordo com os requisitos da plataforma, a aquisição e manutenção dos equipamentos, gastos com energia e internet são de responsabilidade do participante. A plataforma ainda lista os requisitos técnicos, documentação necessária, vigência do contrato e condições para desligamento do sistema. O acesso e cadastramento é realizado pelo site salvadorsegura.salvador.ba.gov.br.
0: E com essa a gente se despede, desejando a todos uma excelente tarde. Amanhã, 14h, estaremos de volta com seu ponto de encontro de política, economia e justiça. Lembrando, amanhã é o início do horário eleitoral no rádio e na TV. A gente, inclusive, vai entrar um pouquinho mais tarde, 14h05, ao invés das 14h em ponto, que vamos ter um remanejamento na programação por causa dos blocos da TV e da rádio. É, começam as inserções também amanhã. E amanhã tem visita de Lula no estado da Bahia, no bairro da Liberdade. Vamos ver, como eu costumo dizer, a conferir do saldo dessa visita de Lula, principalmente para a chapa governista, Luiz Felipe Veloso.
3: Um abraço para você, Victor, para quem nos acompanha em casa. Tchau, tchau, até amanhã.
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0: Estamos começando a coluna Giro Business. O tema da semana, o setor de franchising. E na minha companhia, presidente da ABF, da Associação Brasileira de Franchising, e CEO do Grupo Trigo, Tom Moreira Leite. Tom, muito bem-vindo ao Giro Business, uma alegria te ter pela expressão do setor de franchising, um setor que vem ajudando demais o Brasil no que tange o empreendedorismo, portanto, distribuição de renda e também captação de impostos. Tom, vamos lá. Como é sabido, o Brasil está vivendo os seus momentos mais difíceis e que certamente afetam o setor de franchising. Trago aqui três pontos que norteiam essa minha colocação. A taxa de endividamento da população, a maior da história, a inflação e os juros. Tom, como o setor de franchising vem trabalhando mediante um cenário tão preocupante e desafiador para continuar tracionando e continuar crescendo mediante o crescimento apontado de 10% no primeiro tri de 2026.
1: Perfeito, Sérgio. Quando você fala sobre esses três aspectos macroeconômicos, isso leva a um comportamento do consumidor em que ele se torna mais seletivo. Significa que ele vai decidir com mais zelo, mais cautela, aonde que ele vai alocar os seus gastos. E aí entra algo que é muito importante nessa relação da marca com o consumidor final, que é a equação de valor. Se eu tivesse que traduzir a equação de valor de uma maneira muito simples, é produto, serviço e imagem que o cliente recebe sobre os custos transacionais. E eu estou falando de tanto dos custos monetários, o gasto, quanto custa você comprar daquela empresa, e tempo. Tempo também é dimensão de valor. E é exatamente o franchising, pela escala, consegue trabalhar todos esses elementos, tornando mais atrativo para o consumidor final. E isso explica, em grande parte, o crescimento do nosso setor.
0: É bastante perceptível, te escutando, eu me vejo como consumidor aderindo ao conceito de franquia, a estes valores e propósitos. Legal, Tom, fico feliz na companhia do Tom Moreira Leite, que é o presidente da ABF, de trazer mais dos bastidores do setor. E é com ele que eu sigo durante toda a semana.
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4: A nossa ouvinte Marlene escreve perguntando se um cachorro consegue reconhecer outro apenas se a gente mostrar uma fotografia. Manu, sempre pensei nisso. Será que eles reconhecem? Olha, Marlene, essa pergunta é ótima, porque nós, humanos, somos extremamente visuais, né? Para nós, olhar uma fotografia e reconhecer alguém parece uma coisa muito simples. É imediato, a gente olha, reconhece e já vem um sentimento. Mas para um cachorro, o mundo funciona de uma outra maneira. Os cães conseguem discriminar imagens de cães e de outras espécies, e eles são capazes de utilizar informações visuais para reconhecer indivíduos em determinadas situações experimentais. Sim, mas isso não significa que uma fotografia tenha para eles o mesmo significado que tem para nós. Pense no que desapareceu daquela fotografia: cheiro, movimento, sons e a interação. E principalmente, eu vou destacar o cheiro. O olfato é uma das principais formas pelas quais um cachorro identifica e investiga outro indivíduo. Além disso, uma fotografia transforma um animal tridimensional em um movimento, em uma imagem bidimensional e imóvel.
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0: Os amores têm método na Band News FM. Isso aí é Dor de Amor, gravação monumental da Beth Carvalho, 1986, se eu não me engano, o disco Beth, samba do Zeca Pagodinho, com Arlindo Cruz e Assir Marques. Isso é bom demais, isso é um grande clássico. E estão cantando juntos, né? Beth e Zeca Pagodinho. Dor de Amor. Quem nunca, não é mesmo? Vamos em frente.
1: É verdade, que romântico que tá esse programa aqui. Indicação da nossa Bia Teodosio. E vamos nessa, porque tem muita vida real, muita notícia por aqui. E notícias que envolvem o ministro André Mendonça, do STF, que pode se reunir nos próximos dias com o diretor-geral da Polícia Federal, Andrei Rodrigues, numa tentativa de tentar distensionar a relação entre os dois. O magistrado é o relator de dois inquéritos que mexem com o mundo político, do Dark Horse e também do roubo do INSS, do roubo dos aposentados. O pedido de reunião partiu do presidente Lula. Ainda não há uma data para esse encontro e nem um pedido formal junto ao gabinete de André Mendonça. A reunião deve contar também com a presença do ministro da Justiça, Wellington César Lima e Silva.
0: Isso aí, eu tenho... Olha, as coisas estão todas reviradas no Brasil mesmo, né? E o nosso senso de república foi pro escambau, na hipótese que houvesse algum senso de república, que houvesse alguma república aqui entre nós. O presidente Lula pedindo para o diretor-geral da Polícia Federal se reunir com o ministro do Supremo, André Mendonça? Isso não. Eu tenho falado dessa frase com grande frequência aqui no programa, eu tô me repetindo. Isso não é normal. A Polícia Federal, supostamente autônoma, está investigando o filho do presidente da República por tráfico de influência. A Polícia Federal, que é comandada por Andrei Rodrigues, a quem Lula pediu que procurasse André Mendonça, que é o relator de inquéritos que investigam o filho dele, Lula, presidente da República. Essa é uma equação de baixo, de escassíssimo peso republicano, de baixíssima gravidade republicana. Isso é um troço bizarro. O presidente da República... Eles estão em conflito. Tem briga. Não estão se entendendo. A Polícia Federal e André Mendonça estão se estranhando. É ruim. Mas é o presidente da República quem vai entrar em campo para... Presidente da República, que é candidato à reeleição durante uma campanha eleitoral em que o assunto Lulinha, Marcola, Marco Aurélio Ribeiro, seu chefe de gabinete, em que esse assunto é influente, né? Em que esse assunto toca a campanha eleitoral. E também o seu adversário investigado, Flávio Bolsonaro, também investigado, aliás, sob relatoria do mesmo André Mendonça, investigado pela Polícia Federal também. E aí o presidente da República pede para o diretor-geral da PF, Andrei Rodrigues, isso depois de tentativas de outros, né? Era o Jorge Messias quem tentava antes, né? Uma reunião entre eles, tem tentativa. O próprio ministro da Justiça, Wellington César Lima e Silva, as coisas não dão certo, o presidente da República entra para pedir para que haja distensionamento, que pode ser compreendido o distensionamento em prol dele, Lula. Isso esse tipo de demanda, é difícil até de acreditar que isso aconteça. Mas vai acontecendo, né? A gente tratou aqui do Alexandre de Moraes, as coisas estão assim, né? As fronteiras estão diluídas. A impessoalidade foi para casa do chapéu. Então o ministro do Supremo recebe em casa, como mediador político, reunião entre Lula e Alcolumbre. Aí circula a notícia de que Lula outro dia foi tomar uísque com a sua bancada no Supremo, com... Aliás, está em todas, Xandão, né? A vida boêmia. Com Alexandre de Moraes, com Flávio Dino, com Gilmar Mendes, com Cristiano Zanin. E aí esses ministros com quem o presidente da República toma uísque tomam providências e investigações que têm a ver, que tocam na matéria eleitoral. Não dá para ser assim, isso não pode ser assim, não pode ver uma notícia como essa e tratar como normal, mas francamente. Os os advogados de Karina Ferreira da Gama, dona da produtora Go Up Entertainment, pediram ao STF que a investigação sobre supostas fraudes em contratos com a Prefeitura de São Paulo seja suspensa ou remetida à corte. A defesa argumenta que a apuração estadual teria como objetivo final investigar se o Lunga, que trata de Jair Bolsonaro, foi financiado pelo banqueiro Daniel Vorcaro, dono do Banco Master. Em junho, a Polícia Civil desencadeou a Operação Wi-Fi para investigar a suspeita de fraude em uma licitação no valor de R$108 milhões, vencida pelo Instituto Conhecer Brasil. Os defensores afirmam que o próprio delegado responsável pela investigação deixou claro que a apuração busca identificar a origem do financiamento privado de Dark Horse. Olha, Michele Trombelli, pessoal que nos escuta, xandonicamente falando, com base nesses argumentos aqui, bastante precários, o André Mendonça pega pra si esse troço, chama a prevenção. Tem tudo a ver, é comigo mesmo. Manda pra mim. É Dark Horse. Manda pra mim que eu pego. Porque o que a defesa... Os precedentes, né? Aquilo que a gente fala. O gênio que não volta mais pra lâmpada. Tantos precedentes abertos sobre juiz natural, sobre onde a coisa deve ser investigada, quem deve ser. Tem tanta criação, tanta fantasia. O direito xandônico criou tantas possibilidades que agora as pessoas argumentam e pedem algo assim, talvez sem nem saber, mas com base nos procedimentos xandônicos mesmo. Então tem alguma... Dark Horse. É Dark Horse. Não, isso é uma investigação da Polícia Civil em âmbito estadual sobre fraude numa licitação. Ah, mas é a produtora, é uma ONG que tem como dona ou como responsável a produtora do filme Dark Horse, da Go Up, essa senhora Karina Ferreira da Gama. Dark Horse! E aí já vai pro Supremo. É esse tipo de argumento de que a gente tem tratado aqui com grande frequência.
1: E a gente segue de olho também nos trabalhos de resgate no Nepal e na China, trabalhos que vão se intensificando. As inundações repentinas mataram pelo menos 380 pessoas, deixaram quase 1.500 desaparecidos, sendo pelo menos 800 estrangeiros, de acordo com as informações atualizadas. Equipes de emergência chegaram à principal zona do desastre, onde enfrentam vários bloqueios nas estradas, causados por muita lama, por muito escombro. No Nepal, helicópteros de resgate têm dificuldade para pousar nas áreas afetadas, devido ao nível elevado das águas. A União Europeia e a Índia já anunciaram planos para enviar ajuda humanitária. E tem agora uma outra tensão também muito forte, que é a informação de que um lago que se formou depois do colapso dessa geleira entre o Nepal e o Tibete, ele pode se romper aí nos próximos dias. A gente está falando até sábado. Isso pode acontecer e provocar novas avalanches na região. É um alerta que foi divulgado ali pelo Times of India, com base em informação de autoridades chinesas. Então, gera ainda mais apreensão, porque o pior pode não ter passado. E o Ministério de Recursos Hídricos da China informou que esse reservatório acumula pelo menos 2 milhões de metros cúbicos até essa manhã, e já estava transbordando, o que equivale a mais ou menos 800 piscinas olímpicas, essa quantidade aqui de água. Impressionante. 3h12 agora, hoje, ou melhor, amanhã começa.
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0: Que isso! O homem tá no estúdio, doutor Daniel Barros.
1: E olha a trilha meu... aqui.
0: Sim, nós vamos juntar, é um combo. E eu gostei de ver, porque na imagem aberta do estúdio, para quem nos acompanha pela TV, pelo YouTube, pelas várias possibilidades de nos acompanhar, o doutor Daniel Barros está do meu lado ali no telão. Ele está com a Michelle Trombelli presencialmente, mas do meu lado no telão, o grande doutor Daniel Barros. A gente acabou de ouvir aí o pessoal, a Larissa Biscaia, Humberto Ferretti, falarem sobre o início, amanhã, dia 28, da propaganda eleitoral em TV e rádio e como é possível continuar acompanhando a programação por meio dos canais alternativos que não o rádio. E aí tem sempre aquela questão, e acho que ela é especialmente importante, doutor Daniel, porque com as redes sociais, com esses adventos tecnológicos, criou-se, e eu não sei se é verdade, criou-se a tese ou a hipótese de que perdeu importância, de que perdeu valor, de que a propaganda eleitoral na TV e no rádio tem menos efeito sobre as pessoas, ligam menos para isso. Dá para a gente estimar o impacto do horário político na decisão das pessoas e é influente sobre as pessoas ainda, doutor Daniel Barros?
2: Boa tarde, Drazão. Oi, Mi. Estou aqui hoje no estúdio presencial. Pois é, mas... quando a gente pensa em horário eleitoral, a gente já ouve, todo mundo ouve com certo desgosto, né? A notícia de que vai começar o horário eleitoral. E hoje em dia dá para ter essa dúvida mesmo, né, Andresa? Será que tem algum impacto? Será que serve para alguma coisa? Será que serve de fato para informar? Alguém vai assistir o horário eleitoral e fala assim: puxa, ainda bem que eu assisti o horário eleitoral, hein? Eu vi essa proposta e agora então eu vou decidir o meu voto. Eu acho muito complicado. Principalmente porque hoje em dia, não só as fontes de informação elas estão completamente pulverizadas, mas porque as pessoas elas normalmente ouvem já o que elas querem. Né? Então, todos os políticos eles têm algumas estratégias que são parecidas, elas apelam para instintos básicos do ser humano, né? Então apelam a segurança, medo, escassez, urgência, tudo aquilo que mobiliza o nosso cérebro, que o nosso cérebro é preparado para prestar atenção nisso, né? Perigo, nosso cérebro olha, escassez, está acabando, o nosso cérebro olha, atenção, a gente, né, vai sendo captado por essas coisas. E a maioria dos candidatos, em todos os níveis, usam esses apelos, né? Olha o perigo que é isso, olha a ameaça que tem por aí, olha se não fizer isso agora. Então a gente vai sendo cooptado, né? Nossa atenção vai sendo captada por essas estratégias. Só que normalmente a gente leva a sério, a gente valoriza aquilo meio que a gente já está preparado para levar a sério. O que eu quero dizer com isso? Então se você já teme algum lado, você já teme algum cenário, e a pessoa vem falar assim: olha, esse cenário não é importante, isso não é relevante, só estão querendo usar isso para te manipular, você tende a descartar essa informação, porque você acha que é perigoso aquilo. E aí se algum candidato vem falar: olha, tá vendo esse perigo? Eu sou aquele que vai combater esse perigo. Aí você fala: bom, esse aí tem meu voto. Então, a gente já assiste essa propaganda meio que já previamente escolhido, sabe? Você não está olhando ali para escolher quem você quer, você está ali só reforçando aquilo que você já sabia mesmo. Então, eu não sei, eu acho que resta saber, ainda mais no Brasil, um país extremamente conectado, com mais smartphone do que pessoas. Será que, de fato, tem sentido o horário gratuito eleitoral? Será que a gente precisa gastar fundo eleitoral, gastar recurso e tempo com isso? Eu acho que talvez valha a pena a academia se voltar para essa pergunta e tentar investigar melhor isso, viu?
1: Eu acho que um dos grandes impactos, às vezes, não é nem de apresentar determinado candidato para as pessoas, mas é de ficar martelando determinados nomes. E é aí que entra essa importância de você... Assim, às vezes a pessoa nem sabe quem é, o que propôs, o que fez, mas chega lá na hora, é obrigado a votar, porque o voto é obrigatório. Ah, vou pegar fulano. E aí aquilo vem à mente, você, né, acaba entre uma listinha ali que você olha ali, às vezes, minutos antes da eleição, porque é o que muita gente faz, infelizmente. Ah, vou nesse aqui, que eu ouvi bastante dele aqui, deve ser ok, assim. E o que é uma pena, né?
2: Isso acontece também, é um outro viés cognitivo que é explorado à exaustão, né? Que é o chamado efeito da mera exposição. Simplesmente por ter sido ter sido exposto a um nome, a uma marca, o que quer que seja, o marketing usa isso para várias coisas, né? Você é exposto tanto que aquilo te parece familiar, e se te parece familiar, você acha que é melhor. Então, enfim, não é informação de fato, né? Não é uma decisão racional. Temos que repensar, acho que, algumas coisas.
0: E tem também a exposição do poder, né? Aqueles que têm mais tempo de televisão, que aparecem mais e que são percebidos, portanto, como mais poderosos. Eu acho que também tem essa carga. Não sei como isso pode ser aprendido, doutor, do ponto de vista cognitivo, mas eu tendo a achar que há uma associação entre mais tempo de TV e poder, e mais força, e mais alcance, isso de alguma maneira podendo ser percebido como uma qualidade em si ou per si. Acho que isso também conta.
2: Com certeza. É o efeito halo. O efeito halo é isso. Você pega uma característica e acha que aquilo explica tudo, né? Então a pessoa, ela aparece mais, então ela é melhor, ela é mais poderosa. E, ou seja, o período eleitoral é o período farto para a gente discutir os vieses cognitivos por aqui.
1: Muito bem. Quinta-feira, tem dica?
2: Olha, eu não preparei nada, né? Eu vim pro estúdio aqui de mãos vazias. Então, eu vou indicar um espetáculo que está em cartaz em São Paulo, porque nós entrevistamos os protagonistas desse espetáculo, pro Humanamente, que vai ao ar esse final de semana, que são os Mentalistas. É uma dupla de psicólogos que faz um show de divulgação de psicologia usando o entretenimento. Então, está em cartaz no Multiplan, o Teatro do Morumbi Shopping. Fica aí a dica para quem estiver em São Paulo, os Mentalistas, para esse final de semana. Não sei se eles estão na sexta, eles vão para sexta ou estão em quarta-feiras, mas fica a dica também do Humanamente. Veja eles no Humanamente.
1: É isso. Aí dá para ouvir em qualquer lugar, de qualquer forma, né? Se não conseguir ouvir no momento que vai ao ar aqui na rádio, depois também no streaming, que é muito procurado também.
2: É isso aí.
1: Boa.
2: Valeu, gente.
0: Valeu, doutor.
1: Valeu, doutor. Obrigada. Volte mais vezes pessoalmente aqui.
2: Tá com certeza.
1: Agora são 3h20.
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0: 14 viaturas do Corpo de Bombeiros atendendo a essa ocorrência. E a Débora Mendonça tem mais informações pra gente. Fala, Débora.
1: Em Cumbica, os bombeiros combatem um incêndio em uma edificação comercial. Do aeroporto e das proximidades se vê a fumaça. E para que nosso ouvinte tenha ideia, a Avenida Guinle está entre a Ayrton Senna e a Dutra, também entre a Avenida Santos Dumont e a Rodovia Hélio Smith. Não interfere no trânsito de quem vai agora ou sai do aeroporto. A Hélio Smith tem boas condições. A Dutra, no sentido Rio de Janeiro, tem lentidão, mas no trecho habitual da pista local, entre o 219 e o quilômetro 217, e a pista expressa livre. Sentido marginal do Tietê, nenhuma dificuldade. A Ayrton Senna também com boas condições.
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0: Agora 3 horas e 23 minutos. Muito boa tarde para você que está ligadinho aqui na rádio Band News FM. Eu sou Janaína Moradilo. Sigo por aqui na atualização do seu noticiário local, na companhia de Antônio Mariani, responsável pela operação de áudio que vocês escutam aí do outro lado. Bora lá, rapidinho para as informações do trânsito, Mari.
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0: Bem, atenção para você que segue aí rumo à Avenida Antônio Carlos Magalhães, no sentido centro da cidade, próximo à marginal ali da Avenida CM. Ali está completamente congestionada, com a velocidade atual da via chegando a apenas 6 km por hora. Outro ponto ali também dessa mesma avenida, só que agora próximo ao viaduto do Iguatemi, segue congestionado por lá e aí, ó, segue até o shopping da Bahia. Então, se você puder, evite essas rotas. Agora 3h24.
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2: Agora, 3 horas e 27 minutos, a gente segue com o nosso noticiário local, porque sobe para 10 o número de presos durante a Operação Brilho do Amanhã, iniciada pela Polícia Civil da Bahia para combater crimes sexuais contra crianças e adolescentes, incluindo estupro de vulnerável, produção e armazenamento de material de pornografia infantil. Hoje, os policiais cumpriram 15 mandados de busca e apreensão em diferentes cidades e apreenderam celulares e HDs externos, que serão periciados. Aqui em Salvador, 4 pessoas foram presas nos bairros do Calabetão, Pernambués, Fazenda Grande do Retiro e Arenoso. Também houve prisões em Lauro de Freitas, Itagi e Seabra. Um dos investigados, de 24 anos, é suspeito de estuprar pelo menos 3 vítimas, além de produzir e armazenar material de pornografia infantil. Segundo a investigação, ele teria se aproveitado do vínculo de parentesco com as vítimas. O delegado Francisco Geraldo afirma que os alvos de Salvador eram investigados há cerca de 90 dias e foram identificados a partir de denúncias e relatórios de inteligência.
3: Então, essa é uma operação, né, que é a Operação Brilho do Amanhã, ação estadual, né, de natureza permanente, né, e especificamente esses 15 alvos, né, que aconteceu aqui em Salvador, a gente já está investigando aí cerca de 90 dias mais ou menos. Como são todos os crimes que estão sendo apurados pela DERCA, né, por meio também do NECA, são crimes que apuram de alguma eventualidade abuso sexual infantil. Esse abuso sexual infantil, ele pode ser direcionado tanto por comunicações de vítimas, comunicação de parentes, como também relatórios que o núcleo de enfrentamento, né, aos crimes praticados contra crianças no ambiente digital também produz, né? Esses relatórios, eles acabam materializando ali fortes evidências e indícios de que esses agentes estão praticando ali armazenamento ou produção de material pornográfico em infantil.
2: Entre os alvos está um policial militar da reserva preso preventivamente por suspeita de estupro de vulnerável contra familiares. Ele foi levado para o batalhão de choque. Um médico também foi alvo de busca e apreensão em uma investigação por estupro de vulnerável. Segundo o delegado Gabriel Cipriano, do Núcleo de Especialização e Repressão aos Crimes contra Criança e Adolescente, a identificação dos suspeitos foi resultado de investigações, denúncias e pesquisas em fóruns da internet.
4: Isso é um trabalho realizado pela Polícia Civil através de inteligência e investigação. Então, nós temos nos qualificado cada vez mais a ponto da instituição hoje estabelecer um núcleo relacionado à prática desses delitos. Então, hoje estou à frente do NERCA, Núcleo Especializado em Repressão a Crimes contra Crianças e Adolescentes no Ambiente Virtual, unidade integrante da Polícia Civil desde setembro de 2024, o que mostra uma preocupação da instituição em combater esses delitos. Então, através de um trabalho de investigação, de pesquisas em fóruns, através de denúncias também promovidas, foi possível chegar a esses alvos, tanto no município de Salvador, Lauro de Freitas, e municípios do interior, como Itagi, Conceição do Coité, Seabra, Paulo Afonso.
2: Outro caso envolve um suspeito preso em Pernambuco, apontado como responsável por produzir e armazenar material relacionado ao abuso sexual de 3 vítimas. Ainda segundo o delegado Gabriel Cipriano, um dos episódios, segundo a investigação, em um desses episódios, ele teria se aproveitado do momento em que a vítima dormia para cometer o abuso.
4: Um caso delicado porque ele envolve diversas vítimas, então há ao menos 3 vítimas relacionadas a esse delito, a essa mesma conduta. Então, o investigado, ao passo que ele armazenou, ele produziu esse conteúdo. Esse conteúdo, essa produção, ela é fruto de um estupro de vulnerável. Também ele armazenou. Então eu tenho num ato a ação de 3 delitos diversos, né? E na verdade, um desses estupros, assim, foi em um momento que o sujeito se valeu de uma fragilidade da vítima. A vítima estava dormindo e nesse momento que a vítima ela não poderia oferecer resistência, ele praticou um ato ilícito relacionado ao abuso.
2: Os equipamentos apreendidos serão analisados pela perícia para identificar outras vítimas, crimes e possíveis envolvidos. A operação é permanente e prevê novos ciclos. Esta edição começou na segunda e, ao todo, já resultou em 15 prisões. Agora, 3 horas e 31 minutos.

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1: O que que a Copenhagen, essa que foi dissolvida agora, que foi liquidada, que está nesse processo de liquidação, o que que a Copenhagen tem em comum com a Contábil Correia, ambas empresas para as quais ele, Flávio Bolsonaro, a sua empresa, a sua consultoria, sei lá, gerou notas no total de 1,5 milhão, 1 milhão cancelado para a Copenhagen, 500 mil mantidos. Elas têm em comum o mesmo dono, o senhor Rogério Novo, se não me falha a memória. Rogério Novo, dono da Copenhagen, que essa que está sendo liquidada, que recebeu, logo depois de ser criada, no final de 2024, que receberia do Master, mas logo depois de ser criada, ela receberia pouco mais de 10 milhões de reais do Master, essa empresa Copenhagen. Uma empresa que não tem endereço, ou melhor, que tem por endereço mesmo da Contábil Correia, claro, o dono é o mesmo. E aí, no final de um processo de um ano, terá recebido do Banco Master, bem na lógica vorkárica, terá recebido 58 milhões de reais. Essa empresa, Copenhagen, sem endereço próprio, recebeu do Master, não sei porquê, 58 milhões de reais. Para essa empresa, que recebeu 58 milhões de reais, Flávio Bolsonaro emitiu duas notas, cada uma de 500 mil, e cancelou as notas. E aí depois ele cria uma nota de 500 mil, e aí esse dinheiro foi pago, para a Contábil Correia, que não recebeu o dinheiro do Master, certo? Mas que tem o mesmo dono da Copenhagen, que recebeu o dinheiro do Master. Essa é a história. Muito bem, avançando aqui. Vou chamar a Fernanda Caldas para atualizar aquele caso bárbaro, de que já tratamos muito aqui, o caso da morte do Cláudio Rafael Landeiro, assassinado mesmo, atividade miliciana, espancamento, o quinto agressor envolvido na morte do Cláudio, é procurado pela Polícia Civil do Rio, Fê?
2: Exatamente, Andrazia, boa tarde para você, para todo mundo que está acompanhando a gente. Ele foi identificado como quinto agressor, ainda falta, né, a polícia conseguir mais informações sobre ele, mas fato é que a polícia está fazendo a procura pelo Wellington Luiz Santos de Souza. Ele aparece em um vídeo que a Polícia Civil teve acesso, dando chutes na cabeça da vítima, que foi acusada, como a gente já sabe, injustamente de ter roubado uma bicicleta. Ele é considerado foragido, nesse momento, pela polícia aqui do Rio de Janeiro. As imagens mostraram todo momento que o Wellington sai de um carro, ele atravessa a rua e aí ele se aproxima do grupo que já estava chutando, né, ali o Cláudio Rafael. A gente sabe que os outros quatro envolvidos, dois seguranças e dois entregadores, já estão presos preventivamente em relação a esse caso. Ele que foi o último a ser identificado agora pela Polícia Civil, então está sendo ainda procurado, mas aparece justamente nesse momento em que ele sai do veículo, se junta ao grupo, dá algum chute e chega a falar. A gente consegue ouvir em um dos vídeos que ladrão tem que morrer mesmo, e aí depois ele volta pro carro e vai embora. As testemunhas relataram que ouviram, inclusive, ele soltar essa fala, né, durante ali as agressões. A Band News FM teve acesso, inclusive, a depoimentos que foram colhidos nessa semana também de outras pessoas que não estão sendo procuradas, mas foram chamadas para prestar depoimento e podem responder por algum tipo de crime relacionado. Porque, por exemplo, tem a funcionária de um bar ali próximo ao local onde tudo aconteceu que deu um porrete de madeira para ser usado nas agressões. Ela, então, também foi ouvida pela polícia e ainda a polícia está estudando como vai indiciar, né, por qual crime. Tem um outro funcionário também de um estabelecimento ali da região que não prestou socorro, viu tudo acontecer, passou por ali depois, viu o Cláudio Rafael agoniando na rua, porque ele fica ainda 30 minutos antes de ser socorrido, e mesmo assim não fez nada, ele que pode ser então indiciado por omissão de socorro. Essas pessoas relacionadas também ao crime ainda estão sendo ouvidas, foram ouvidas essa semana ontem. O chefe da equipe de segurança que tinha sido contratada ali para aquela rua, inclusive dois dos seguranças, né, envolvidos diretamente na agressão e presos, ele foi ouvido, e aí ele que já tinha inclusive 14 passagens pela polícia, o chefe desses seguranças, por lesão corporal, vários outros crimes, ele foi ouvido ontem e também pode responder justamente por ter feito a contratação de funcionários e está cumprindo um serviço de segurança privada que não pode, né, acontecer, não é previsto em lei, então as investigações seguem, mas agora com a identificação também desse quinto suspeito que segue sendo procurado e já é considerado foragido da polícia, Andrazia.
1: Muito obrigado, Fernanda Caldas, nós não esqueceremos desse caso.
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8: Agora 3h40. Atenção para você que vai dirigir aí no sentido Avenida Juraci Magalhães Júnior, ali próximo a Iguatemi, viu? O trecho está bastante congestionado entre a CEASA e o Hospital Teresa de Lisieux. Outro ponto da cidade que merece atenção é a Avenida Paulo VI, também no sentido Iguatemi, próximo à rótula da Paulo VI. Agora 3h40. Passarelas que deveriam garantir uma travessia segura para pedestres apresentam sinais de desgaste em diferentes pontos de Salvador. Em uma estrutura sobre a Avenida Tancredo Neves, entre o Hospital Sara e um shopping, há buracos no piso, partes danificadas e ferragens expostas. Quem passa pelo local diariamente reclama das condições da estrutura.
9: Cheio de buraco, as passarelas estão enferrujando a estrutura e a iluminação está péssima.
10: Fica cheio de buracos, o escorrimão cheio de ferrugens.
11: O tempo de chuva é péssimo. A passarela que eu passo diariamente é horrível, porque molha, as pessoas molham aqui. Você tem que passar de sombrinha, você tem que passar com cuidado, porque esse chão aqui ele escorrega.
8: Na Avenida Paralela, a passarela em frente à universidade também apresenta buracos e sinais de desgaste. Mas além dos problemas de conservação, outro comportamento chama atenção: o uso da estrutura por motociclistas. Um vídeo feito no último sábado mostra um carro tentando atravessar a estrutura. O adolescente que conduziu o veículo desistiu de seguir pelo local depois de ser abordado pela polícia. As passarelas têm uma função fundamental em avenidas de grande movimento: permitir que o pedestre atravesse com segurança segurança, separado do tráfego de veículos. O modelo de passarelas, que se tornou parte da paisagem de Salvador, foi concebido na década de 1980 pelo arquiteto João Filgueiras Lima, o Lelé, em parceria com o arquiteto e urbanista Fernando Minho. Segundo Minho, a proposta não era apenas criar um ponto de passagem sobre as grandes avenidas, mas também recuperar a conexão entre os bairros.
12: Quando o Lelé pensou no projeto das passarelas, evidentemente era para permitir a travessia desses grandes canais de tráfego, né? Mas, por outro lado, também fazer uma conexão com os bairros que tradicionalmente existiam antes das grandes avenidas, por exemplo, aqui na Bonocô, não é? Então, as populações atravessavam de um bairro para o outro, como aqui em Cosme de Farias para Brotas. E com a execução dessa avenida, essa mobilidade, essa conexão se perdeu.
8: O especialista ressalta ainda que a circulação de veículos sobre as passarelas pode representar um risco porque as estruturas não foram projetadas para suportar esse tipo de carga. Em nota, a Desal informou que mantém a manutenção das passarelas como prioridade e que atualmente realiza serviços em 3 estruturas, na paralela Tancredo Neves e Bonocô, agora 13h43.
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0: Hoje, no Hoje Pode, eu dedico pra Ingrid, a Ingrid que trabalha comigo há muitos e muitos anos, do meu time maravilhosa, que me confessou outro dia que compra massa pronta de bolinho de chuva. Eu quase desmaiei, capotei 17 vezes aqui na minha cadeira. Quero falar agora a receita, vou mandar esse áudio pra ela e ela vai fazer na casa dela. Combinado, Ingrid? Então é o seguinte, é muito, muito fácil. Então vamos lá, a receita. Essa receita que eu vou passar é uma receita um pouco mais fofinha, porque ela leva uma mistura de farinha e amido, é bem legal, ele fica mais fofo. Então, ó, uma xícara de farinha de trigo, a mesma coisa, uma xícara de amido de milho, peneirados. Aí você coloca 4 colheres de sopa de açúcar, 1 colher de chá de canela, 1 colher de sopa de fermento em pó, e se você gostar, eu adoro, um pouquinho de noz moscada ralada. Borogodó, gente, só pra dar um tchan. Aí, à parte, você vai pegar 1/2 xícara de leite com 2 ovos e 1 gema. Esse você mistura bem. Eu sempre gosto, já falei aqui 1 milhão de vezes, de colocar o líquido no seco, é mais fácil. Porque aí você vai despejando aos pouquinhos e envolvendo até a massa ficar homogênea. Ficou homogênea, ela tem que estar caindo da colher, pingando assim. Então faz o teste. Se ela tiver muito líquida, bota um pouquinho mais de farinha. Se ela tiver muito seca, bota um pouquinho mais de leite. E aí, óleo que não pode ser muito quente, porque se o óleo estiver muito quente, ela vai fritar por fora e ficar crua no meio. Então, um óleo numa temperatura média vai pingando 4-5 por vez. E aí, pronto. Frita. Ele quase que vira sozinho quando fica pronto. É tão legal, né? E aí depois você, obviamente, escorre da gordura, passa no açúcar e canela. E eu acho que as crianças de hoje merecem bolinho de chuva. Poucas conhecem, né? Se você quiser, você pode falar comigo pelo e-mail hojepode@bandnewsfm.com.br ou pelas redes sociais no @carolecrema. Pode pedir receita, dica, fala comigo, eu vou adorar.
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9: Tem método, está de volta, estamos aqui novamente com toda a rede reunida e o Lucas Belotti aqui no estúdio, Andreasa, para trazer as informações a respeito dos confrontos da Libertadores e também da Copa Sul-Americana, não é isso? Datas, horários, tudo certinho divulgado, Lucas? Boa tarde.
10: Agora definido, boa tarde para você e para todos, né? A Conmebol aguardava a resolução dos últimos jogos atrasados por conta do terremoto recente na Colômbia, agora está tudo certo. Fluminense na Copa Libertadores vai ser o primeiro brasileiro a entrar em campo, o jogo será na terça-feira, a ida, 8 de setembro, fora de casa, em casa, na verdade, contra o Platense, a volta na semana seguinte. Palmeiras e Corinthians, quarta-feira, os dois jogos. O Verdão em casa contra a LDU, 19h, e o Corinthians contra o Estudiantes na Argentina, às 21h30. Na quinta-feira, o último brasileiro ainda vivo, o Flamengo, entra em campo às 21h30, iniciando a disputa fora de casa no Equador contra o Independiente Del Valle. Na Libertadores e na Sul-Americana, repetem-se as datas e os horários da semana seguinte. Então, o Fluminense joga a volta na terça às 7 e por aí vai com as demais equipes. Copa Sul-Americana, o primeiro a jogar também é Carioca. É o Vasco da Gama, terça-feira, contra a equipe do Santa Fé, da Colômbia, que ontem eliminou o River Plate, jogo às 19h, na casa do Santa Fé. No mesmo dia, São Paulo e Boca Juniors, no estádio La Bombonera, na Argentina, em Buenos Aires, volta na semana seguinte para os dois, jogo de São Paulo às 21h30. Já o duelo entre brasileiros, Atlético Mineiro e Santos, primeiro jogo vai ser na Vila Belmiro, será na quarta-feira, às 19h. E aí, na quinta, a gente tem o último duelo, mas sem brasileiros, Cienciano e Montevideo City Torque. Então, as partidas definidas, jogos de ida e volta nos mesmos dias da semana e nos mesmos horários. Agora, a gente já sabe quando os brasileiros vão entrar em campo nas competições continentais.
9: Muito bem, começando logo depois do feriado de 7 de setembro. Então, dia 8 já começa a maratona de jogos.
10: 8, 9 e 10 são as partidas.
9: Depois 15, 16 e 19.
10: Perfeito. Certo? E as definições já das semifinais a partir daí.
9: Boa, valeu, Lu.
10: Valeu, gente.
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0: Agora sim, né? Eu tava falando aqui sobre a trilha, no rastro da trilha. Eduardo Barão hoje é excepcionalmente gravado, tá, pessoal? Desde os Estados Unidos, para falar sobre o governo Trump e a sua questão insistente relativa aos imigrantes. Vamos ouvir. Fala, Barão.
1: Olá, boa tarde para você, para todo mundo também aí no Brasil. A política migratória de Trump continua batendo recordes aqui nos Estados Unidos. O mês de julho passado foi o que registrou o maior número de detenções e prisões de imigrantes que estão em situação irregular aqui no país. Segundo os dados que foram divulgados pelo Departamento de Estado, durante o mês de julho, quase 50 mil prisões foram realizadas. É o maior número para um único mês desde o início dessa política de deportação do presidente Donald Trump. Algo que não tem prazo para acabar. Foi uma das promessas de Donald Trump durante a campanha. Mês a mês, esses números têm aumentado, não só de prisões, detenções, mas também de deportações. E isso deve continuar até o final desse ano, pelo menos, né? Trump diz que os trabalhos continuam sendo realizados, só quem tem situação legal pode continuar morando aqui nos Estados Unidos. E isso também vale para a situação envolvendo pessoas que queiram migrar aqui para o país. Nesse momento, há uma interrupção justamente na liberação de vistos para imigrantes. Está liberado para turistas, para estudantes, não há nenhuma mudança nesse sentido, mas todos os consulados, embaixadas, estão sendo os analistas treinados para saber quem pode e quem não pode receber esse visto para morar aqui nos Estados Unidos.
2: Valeu, Barão. E ainda só rapidamente um registro aqui no noticiário internacional, Andreasa, porque foi registrado um terremoto de magnitude 5.0 na região do Tibete, ali na China. Isso se a gente levar em consideração o fuso horário aqui no fim da manhã de hoje e à noite lá do Tibete, na China. O tremor a uma profundidade de 10 quilômetros no norte da região autônoma. O epicentro ficou a centenas de quilômetros aqui, por enquanto as autoridades não especificam certinho, mas a centenas de quilômetros ao norte das regiões do Nepal e da China que foram atingidas por aquela grande enchente ontem. Os trabalhos de resgate continuam, mas então informação agora a respeito desse terremoto de magnitude 5,0.
0: Então, é ignorância mesmo e uma curiosidade. A gente fala sobre a magnitude do terremoto, 5.0, mas eu não sei o que isso significa. É muito. O que significa 5.0? Eu sempre fico com essa questão para o leigo. O que significa uma magnitude como essa? A gente sabe?
2: Pelo que a gente acompanha aqui, é uma magnitude de média a forte intensidade. É lógico que isso depende muito da região que é afetada, né? Se ela tem mais ou menos estrutura, no caso, se ela pega ali alguma cordilheira que pode ter algum outro desmoronamento numa situação como essa, embora esteja bem distante do ponto onde houve a enchente. Mas se a gente considerar que a gente teve agora os terremotos aqui na Colômbia, na Venezuela, com magnitude superior a 7, então é um terremoto mais fraco nessa comparação. Mas ainda assim poderia causar algum transtorno, principalmente numa situação delicada dessa aí, que ontem a gente teve aquele tremor que foi registrado, ontem a gente falou de um tremor ali de 4.7, mais ou menos naquela região do Tibete, onde houve as enchentes, ou próximo ali onde houve as enchentes, e depois houve aquela situação, não sabe se foi um terremoto ou se foi justamente por causa da queda da geleira que desabou e acabou gerando toda a situação ali no rio e a enchente, então a gente vai ter que acompanhar, mas não é dos piores, né? 5.0 nessa magnitude, pelo que a gente acompanha aqui, não é um grau muito elevado, não. Seria um médio-alto, mais ou menos. E vamos para as notícias da cidade, 3:54.
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5: Olá a todos. A decisão que volta a afastar o presidente da Câmara de Vereadores de Alagoinhas não pode ser lida apenas como uma briga paroquial. É mais um capítulo de uma discussão que já percorreu a Bahia e chegou ao Supremo. Até onde vai a possibilidade de um presidente de legislativo se perpetuar no comando da casa? Caculé e Itambé já enfrentaram questionamentos semelhantes. Na Assembleia Legislativa da Bahia, Adolfo Menezes, após a eleição para um terceiro biênio consecutivo, isso em 2025. O fundamento é conhecido. A jurisprudência do Supremo admite apenas uma recondução sucessiva ao mesmo cargo. E há um endereço que deve acompanhar Alagoinhas com atenção: a Praça Municipal aqui de Salvador, porque Carlos Muniz, que comanda uma das principais vitrines da política do nosso estado, foi eleito para o biênio 2025-2026. Existe uma particularidade jurídica relevante: ele assumiu o primeiro período por sucessão após a saída de Geraldo Júnior, e não como cabeça da eleição. Isso impede comparações automáticas. Ainda assim, o caso é um recado político e jurídico para Carlos Muniz. Qualquer movimento para permanecer na presidência em 2027 certamente será escrutinado. Quando a regra é a alternância, criatividade regimental não pode substituir segurança jurídica. A conferir.
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7: Olá, Janaína. Muito boa tarde para você e para os ouvintes da Band News FM. O trânsito carrega agora na Luiz Eduardo Magalhães, em direção à Avenida Paralela, desde a saída da BR-324 até logo depois do túnel. Para você que ainda está vindo da Bonocô, segue em direção à Avenida Paralela, evite pegar a Luiz Eduardo Magalhães agora. Tem trânsito bom na Semidetran e você só pisa no freio na Lipe, mas depois pista livre novamente. A Avenida Bonocô, inclusive, tem trânsito um pouco mais lento agora nas proximidades da estação Bonocô de metrô, mas o trecho é curto, eu não chego a recomendar desvios. Ainda assim, quem sai do comércio em direção ao Acesso Norte também ganha tempo pela Via Expressa, que está com pista livre. 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Renata Falcone para Band News FM.

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1: Dor de amor, sem dor de amor, o importante é viver. Quem nunca? Zeca Pagodinho, Beth Carvalho, Beth Carvalho, Zeca Pagodinho, samba de ar lindo, Zeca e Assir Marques. Amanhã tem mais Tem Método. Beijo, Michelle Trombelli.
2: Vamos nessa, sexta-feira haremos por aqui. Valeu, gente. Beijo.

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8: No horário de Brasília, 4 horas.
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9: Olá, boa tarde para você. Pode chegar, que você já tá entre nós. Vamos juntos nessa quinta-feira, 27 de agosto. A gente tem a missão de te deixar bem informado pelas próximas 2 horas. Falando pela rádio para o Brasil inteirinho é a nossa primeira hora. A segunda é aqui para São Paulo. Mas pela live no YouTube, pela tela da sua TV, pode chegar que a gente segue juntos até às 6 em ponto. Fala comigo, Renan Suquevicius. Será que você que está me ouvindo agora ganhou um presente? Logo na chegada, assim, para trabalhar, seu colega de trabalho te deu um presente?
8: Pois é, fica pelo questionamento. Boa tarde para quem está aqui na nossa audiência. Boa tarde para quem está chegando agora aqui na programação da Band News FM. Se já estava por aí, a gente pede licença para te fazer companhia nessas 2 horas para quem está em São Paulo, pela próxima hora para quem está acompanhando a gente em todo o país. Nosso WhatsApp está aberto para sua participação. Manda uma mensagem para a gente no 11 999 592 100.
9: É isso. Participe. A gente gosta demais de ter a sua participação. Traz a informação que a gente compartilha. Mas quer deixar só um comentário? Pode deixar também. Se eu fiz alguém ficar curioso aí, depois eu vou postar no meu Instagram o presente que eu ganhei do Renan Suquevicius.
8: Se couber, né?
9: Esse moço é gentil, hein? Vou te contar.
8: 4 e 2. Vamos às notícias dessa quinta-feira, dia 27 de agosto de 2026. Passa de 350 o número de mortos na fronteira do Nepal com o Tibete depois de uma inundação repentina e uma avalanche de gelo e lama. Mais de 1000 pessoas estão desaparecidas, entre elas cerca de 700 turistas estrangeiros.
9: Morre aos 84 anos o general sérvio bósnio Ratko Mladic, apontado como responsável pelo pior massacre da Europa após a Segunda Guerra Mundial. O militar morreu no centro de detenção da ONU, em Haia, na Holanda, após sofrer um AVC, onde cumpria pena de prisão perpétua pela atuação na Guerra da Bósnia.
8: A Polícia Federal adia para amanhã o depoimento do dono do Banco Master, Daniel Vorcaro. Esse depoimento estava previsto para hoje. A fala precisou ser transferida de data por causa de problemas técnicos com a videoconferência. A PF apura a relação do banqueiro com servidores do Banco Central.
9: A Defesa Civil alerta para uma onda de calor e risco elevado de incêndios no estado de São Paulo nos próximos dias. As temperaturas podem se aproximar dos 40 graus na região norte e noroeste do estado entre amanhã e segunda-feira. E essa onda de calor, com temperaturas até passando dos 40 graus, também vai atingir estados do centro-oeste, o interior do nordeste. E aí é a combinação de calorão, calor muito forte, com umidade do ar muito baixa, então muito cuidado com a saúde também.
8: E hoje um eclipse da Lua vai poder ser visto em boa parte do Brasil. O fenômeno está previsto para começar por volta das 10h20 da noite, no horário de Brasília, e seguir até 1 da manhã.

0: 4 horas e 4 minutos, um dia depois do presidente Lula ter se reunido, almoçado, com os presidentes da Câmara e do Senado, o assunto fim da escala 6x1 caminhou lá no Senado. O senador Omar Aziz, do PSD do Amazonas, entregou o relatório que propõe acabar com a escala de trabalho 6x1 à Comissão de Constituição e Justiça. Com isso, o assunto já estaria pronto para ser votado na comissão e há a expectativa, pelo menos a pressão do governo e a promessa é de que isso ainda seja votado nesse esforço concentrado até a semana que vem no plenário. Vamos ter todos os detalhes agora com Márcio Rocha, que está ao vivo com a gente. Oi, Márcio, boa tarde para você. Bom, o governo fez esse almoço, costurou politicamente e, pelo jeito, a pressão funcionou, né?
1: Oi, pessoal, boa tarde para vocês, boa tarde a todo mundo que nos acompanha. Pois é, esse almoço rendeu frutos, né, pessoal? A gente estava acompanhando ontem um almoço envolvendo aí o presidente Lula e o presidente do Senado, Davi Alcolumbre. Na saída, eles falaram, né, que a escala 6x1, a PEC da escala 6x1 iria andar dentro do Congresso Nacional. Essa que é uma das pautas prioritárias para o governo, e aí isso acabou sendo confirmado nesta quinta-feira. O relator dessa PEC, desse texto, dessa proposta de emenda à Constituição, que é o senador Omar Aziz, ele confirmou, né, que entregou o relatório para análise dos outros membros da Comissão de Constituição e Justiça do Senado. Então ela está pronta para ser votada na CCJ, e aí fica a expectativa para saber se a gente vai ter essa votação no plenário na semana que vem, semana que vai ser de esforço concentrado. Essa PEC, né, além de acabar com a escala 6x1, ela estabelece o seguinte: 2 dias de repouso semanal remunerado, sendo que um deles deve ser preferencialmente aos domingos, além de impedir qualquer redução salarial, né, em decorrência dessa nova escala de trabalho. Por ser relator da PEC dentro da CCJ, Omar Aziz, ele preferiu apresentar um texto, o mesmo texto, com o mesmo conteúdo que foi aprovado na Câmara dos Deputados, ou seja, ele negou as 12 emendas que foram apresentadas por outros senadores a esse texto. Entre essas emendas estava justamente uma emenda que foi apresentada pelos parlamentares da oposição, que retomava, né, a escala de 44 horas semanais. Essa emenda foi rejeitada, então segue o texto que tinha sido aprovado na Câmara dos Deputados. Então, o que esse texto também determina? Vai ter uma transição aí depois que essa PEC for promulgada. Nos 2 primeiros meses após a promulgação, a jornada máxima passa das atuais 44 e vai para 42 horas semanais. 1 ano depois desse período, essa escala cai definitivamente, né, para 40 horas semanais, que dá aí cerca de 5 dias de trabalho para 2 de descanso. O Omar confirmou que, no comunicado que ele soltou sobre essa entrega desse relatório, ele confirmou que essa medida foi tomada justamente para evitar atrasos na promulgação, né, na tramitação dessa PEC dentro do Senado Federal, e também para não mudar o mérito da questão, porque se o mérito da PEC mudasse, ela precisaria, né, novamente ser analisada pelos deputados. E aí indica também que o Omar Aziz entende que essa PEC deveria ser aprovada no Congresso Nacional antes das eleições de outubro. É como a gente disse, né, esse tema foi discutido entre Lula e Alcolumbre nessa reunião que aconteceu lá no Palácio da Alvorada ontem, né, mas a gente lembra que mesmo com a reaproximação dos dois, não significa que essa PEC vai ser votada no plenário. Alcolumbre falou que ia ser votada na CCJ. Para o plenário, precisa de um pouco mais de esforço, tanto dos parlamentares favoráveis, quanto também de Alcolumbre, que pauta esse texto dentro do plenário do Senado Federal. A gente lembra também que, pela Constituição, uma PEC precisa ser aprovada em 2 turnos de votação, tanto na Câmara quanto no Senado. E entre essas 2 sessões de votação, precisa ter pelo menos um período aí de 5 dias úteis entre uma votação e outra para ela ser promulgada, né, para ser aprovada e depois promulgada pelos parlamentares, o que, pelo menos por enquanto, ainda não está confirmado. O que a gente sabe é que esse texto vai mesmo ser analisado pela CCJ, o que deve acontecer na semana que vem, no esforço concentrado antes das eleições. Volto com vocês.
0: Tá certo. Obrigada, viu, Márcio, pelas suas informações. É claro que tem a pressão do governo que quer acelerar esse tema, porque é uma pauta que pode trazer frutos eleitorais, voto nas urnas para o presidente Lula, mas, por outro lado, também tem a pressão do setor produtivo, que acha que o assunto tocado nesse ritmo não é discutido com a profundidade que exige. Daqui a pouquinho, o Rodrigo Orengo chega com a gente também com as informações de bastidor e com esse cabo de guerra aí para ver se, de fato, esse assunto vai ser votado agora ou se fica para depois das eleições. instituições.
2: Vamos agora para Salvador, gente, porque subiu para 10 o número de pessoas presas durante uma ação da Polícia Civil contra estupro de vulnerável na Bahia. David Cardoso está chegando por aqui com essas informações detalhadas para nós. Oi, David, boa tarde.
3: Boa tarde, pessoal. Isso mesmo, subiu para 10 o número de presos na Operação Brilho do Amanhã da Polícia Civil contra crimes sexuais contra crianças e adolescentes. Em Salvador, 4 pessoas foram presas. Também houve prisões em outras 3 cidades. Um dos investigados, de 24 anos, é suspeito de estuprar pelo menos 3 vítimas e produzir e armazenar pornografia infantil. Entre os alvos está um policial militar da reserva, preso preventivamente por suspeita de estupro de vulnerável contra familiares. Um médico também foi alvo de busca e apreensão. O delegado Francisco Geraldo conversou com a gente e explicou como os suspeitos foram identificados. Vamos ouvir.
4: Então, essa é uma operação, né, que é a Operação Brilho do Amanhã, uma operação estadual, né, de natureza permanente, né, e especificamente esses 15 alvos, né, que aconteceu aqui em Salvador, a gente já está investigando aí cerca de 90 dias mais ou menos. Como são todos os crimes que estão sendo apurados pela DERCA, né, por meio também do NERCA, são crimes que apuram de alguma eventualidade abuso sexual infantil, esse abuso sexual infantil ele pode ser direcionado tanto por comunicações de vítimas, comunicação de parentes, como também relatórios que o núcleo de enfrentamento, né, aos crimes praticados contra a criança no ambiente digital também produz, né? E esses relatórios eles acabam materializando ali fortes evidências e indícios de que esses agentes estão praticando ali armazenamento ou produção de material pornográfico infantil juvenil.
3: Hoje foram cumpridos 15 mandados de busca e apreensão em diferentes cidades. Celulares e HDs foram apreendidos e serão periciados. Eu volto com vocês.
2: Obrigado, David, pelas informações.
0: Obrigada, viu? Bom, de Salvador agora a gente vai para o Paraná, onde a polícia confirma que ossadas encontradas em uma área rural são de primas que estavam desaparecidas. Quem chega agora com os detalhes dessa história absurda também para a gente é o Marlon Santiago. Boa tarde, Marlon.
5: Oi, Adriana. Muito boa tarde para você, Renan. Boa tarde a todos que nos acompanham. As ossadas encontradas enterradas na última sexta-feira em Paraíba, no noroeste do Paraná, são mesmo das primas Letícia Garcia Mendes e Estela Dalva Melegari Almeida. A identificação dos corpos foi feita por marcada dentária dessas vítimas. Os exames realizados no local da morte, também concluídos nesta quinta-feira, apontam para indícios de morte violenta. As jovens de 18 anos estavam desaparecidas desde a madrugada, no dia 21 de abril. Elas foram vistas pela última vez em uma boate em Paranavaí, acompanhadas de Cleiton Antônio da Silva Cruz, apontado como principal suspeito do crime. Ele foi morto durante um confronto com a polícia militar no mesmo dia em que essas ossadas foram encontradas. A polícia chegou até o local onde os corpos estavam após o depoimento de um homem de 29 anos investigado por participação nos homicídios e na ocultação dos cadáveres. Em nota, a Polícia Civil informa que as investigações continuam e que aguarda o resultado de laudos periciais que devem esclarecer a dinâmica do crime. A liberação dos corpos às famílias depende da conclusão desses exames periciais. Eu volto com vocês aí no estúdio.
2: Certo, obrigado, Marlon. História horrorosa, né? Horrorosa. E essa demora, essa angústia, né, para ter uma solução, uma resposta, deixa os familiares bastante apreensivos, enfim, aumenta a tristeza dessas famílias, né? Bom, vamos falar de um outro assunto por aqui, falar de economia, dados positivos da economia, do emprego, né? O desemprego em julho no Brasil fechou no menor nível desde o ano de 2012. O Guilherme Faria está chegando por aqui com as informações detalhadas para a gente. Pois não, Guilherme?
6: Olá, pessoal. Boa tarde a vocês, a todos que nos acompanham. São 5 milhões e 800 mil brasileiros desempregados. Apesar de ainda ser alto, esse número é cerca de 8% menor se comparado aos dados do trimestre de fevereiro a abril. A pesquisa do IBGE, divulgada hoje, aponta que a taxa de desemprego aqui no Brasil ficou em 5,3% no trimestre encerrado em julho desse ano, índice 0,5 ponto percentual abaixo do registrado no trimestre encerrado em abril. Na comparação com o mesmo período do ano passado, também houve recuo, de 0,3%. Já o número de trabalhadores empregados superou a casa dos 103 milhões, o maior da série histórica, com alta de 1% no trimestre e aumento de 0,9% no ano. Ainda de acordo com o IBGE, a taxa de informalidade no período analisado foi de 37,5% da população ocupada. São 38 milhões de trabalhadores informais, mesma quantidade observada no trimestre que foi de maio a julho de 2025. Volto com vocês.
0: Obrigada, viu, pelas suas informações. Ainda ontem a gente trazia a informação da economia, de uma deflação, né? Que os preços caíram, a prévia para agosto é de uma queda da inflação. Pelo menos o IPCA 15 indicou aí menos 0,40%, 0,40%, né? Da inflação de agosto. A economia está retraindo, mas o mercado de trabalho bastante ainda resistente, né? A população conseguindo trabalhar. O grande desafio do Brasil, que às vezes é pouco debatido na campanha eleitoral, é justamente como tirar tanta gente da informalidade, né? Porque são muitos brasileiros na informalidade que conseguem se virar, estão fechando, pagando as contas, tá, a turma fecha o mês, mas isso lá na frente vira uma bola de neve para o nosso país, porque todas essas pessoas vão envelhecer, todas essas pessoas vão precisar em algum momento de, enfim, uma situação de saúde, algum afastamento, ou vão precisar se aposentar. E com uma informalidade tão alta, é uma bomba relógio armada para lá na frente a situação complicar muito num país que já está envelhecendo, com todos os desafios que é ter mais idosos e menos jovens trabalhando e bancando previdência. Então, esse é um assunto que os candidatos deveriam muito falar a respeito, mas na maioria dos casos a gente não vê isso em pauta.
2: Falando em candidatos,
0: falando nisso,
2: vamos falar das agendas deles, o que eles estão pensando, elaborando, pensando para o país, propondo. Vamos começar falando do presidente Lula, candidato à reeleição pelo PT. Está no Rio de Janeiro para compromissos de campanha. Pedro Teixeira tem informações para nós. Oi, Pedro, boa tarde para você, bem-vindo.
7: Tudo bem, Renan, Adriana? Boa tarde para vocês, para todo mundo que nos acompanha aqui na Band News FM. O presidente Lula viajou no início da tarde para o Rio de Janeiro. Ele vai conceder uma entrevista na noite desta quinta-feira. Depois disso, segue para Salvador e Minas Gerais. Ele não volta mais para Brasília até o sábado. Tem compromissos de campanha na capital baiana e depois na capital mineira, em Belo Horizonte. Enquanto isso, a equipe de campanha está trabalhando ativamente na propaganda eleitoral que será exibida em rádio e televisão a partir de amanhã. O presidente Lula é entre os candidatos à presidência da República quem tem mais tempo de rádio e televisão, 5 minutos e 31 segundos, e o PT deve aproveitar a propaganda eleitoral gratuita para exibir trechos da trajetória do presidente Lula. Então o PT quer mostrar que o presidente Lula é uma pessoa experiente, vivida, que já entregou muito para a população brasileira, isso na avaliação do núcleo petista, mas deve também aproveitar o tempo de rádio e televisão para fazer ataques ao seu principal candidato, Flávio Bolsonaro. O PT deve relembrar as últimas polêmicas envolvendo o candidato do PL, especialmente as acusações sobre o relacionamento dele com Daniel Vorcaro, ex-dono do Banco Master, e o dinheiro que foi entregue por Daniel Vorcaro para custear o filme do ex-presidente Jair Bolsonaro. Outra questão que deve estar na propaganda eleitoral petista nos próximos dias é a defesa da revisão da escala 6x1 de trabalho. Essa é uma pauta importante para o presidente Lula. Está avançando no Congresso Nacional, deve ser analisada na próxima semana pela Comissão de Constituição e Justiça do Senado, mas deve estar presente também na propaganda eleitoral de rádio e televisão, porque o presidente Lula entende que é o único candidato que vai defender este assunto, então ele quer levar essa discussão também para a campanha eleitoral. O PT fazendo os últimos ajustes para que os vídeos e os áudios, né, possam ser exibidos já a partir de amanhã com essas mensagens definidas. É bem verdade que ao longo da campanha eles vão fazendo ajustes, muito por conta também do comportamento dos adversários. Volto com vocês, Adriana e Renan.
0: Obrigada, viu, Pedro, pelas informações. E a gente já aciona agora o Caian Messina, que traz aí a agenda, os compromissos do candidato Flávio Bolsonaro. Na verdade, hoje, sem agenda pública, mas focado em ajustar ali programa de governo e pensando nos endividados, em oferecer um plano para a população endividada, que é grande no nosso país, né, Caian? Boa tarde para você.
8: Exatamente, Adriano. Boa tarde a você, boa tarde ao Renan e a todos. Hoje o candidato Flávio Bolsonaro segue aqui em Brasília, sem agendas públicas, vai aproveitar justamente para afinar o discurso em relação a reuniões com aliados e as agendas, né, ao longo dos próximos dias. Mas aproveitou também para bater o martelo em relação a alguns pontos do próprio programa de governo em relação à economia. A primeira ideia dele, se for eleito, é lançar um novo programa envolvendo ali a população endividada do Brasil, né? Há uma dúvida do que poderia ser feito, já que o adversário de Flávio, o presidente Lula, tem um programa nesses moldes, né? O Desenrola. Mas, segundo a equipe de governo de Flávio Bolsonaro, seria algo realmente totalmente diferente. Uma outra proposta, e isso faz parte realmente da base do plano de governo do candidato do PL, diz respeito ao corte de gastos. E para isso, a intenção é formar uma comissão envolvendo os três poderes, executivo, legislativo e judiciário, para uma espécie de autorregulação. Ou seja, os chefes de todos os poderes se reuniriam e diriam que pode ou não ser cortado para tentar tornar a máquina pública mais leve. A partir daí, a aposta dentro, né, do comitê de campanha de Flávio Bolsonaro é de que isso poderia reduzir a trajetória de alta da dívida pública e, consequentemente, fazer com que os juros altíssimos do Brasil possam realmente ser reduzidos. A exemplo do candidato à reeleição, né, o presidente Lula, Flávio também vai fazer ajustes no plano de governo e principalmente na propaganda eleitoral gratuita, que começa ao longo dos próximos dias. A ideia é apresentá-lo, né, ao eleitorado, algo mais propositivo, com menos ataques aos adversários, pelo menos nesse primeiro momento, mas sim a questão de Lulinha e os inquéritos que ele é objeto na Polícia Federal, será realmente abordada por Flávio Bolsonaro ao longo das próximas semanas, pessoal.
0: Obrigada, viu, valeu, Caia. Bom trabalho.
2: Vamos falar dos outros candidatos. O candidato do PSD ao Planalto, Ronaldo Caiado, visitou um hospital em São Paulo, vai participar ainda hoje do lançamento da candidatura de um aliado a deputado federal no Rio. Renan Santos, do Missão, participou mais cedo de uma sabatina, também na capital fluminense. O Romeu Zema, do Novo, teve compromissos de campanha no norte de Minas Gerais. Samara Martins, da Unidade Popular, se reúne com eleitores no Recife. Wilson Grassi, do Democrata, esteve em agendas ligadas à pauta de defesa animal em São Paulo. Hertz Dias, do PSTU, se reuniu com trabalhadores em São José dos Campos, no Vale do Paraíba, no interior do estado de São Paulo. Rui Costa Pimenta, do PCO, concedeu entrevista a um canal do YouTube. E Edmilson Costa, do PCB. Clariana Barão, do Democracia.

0: criminosa continuam sendo procurados. São os homens conhecidos como Pescador e Bessi. E um dos presos chama a atenção porque foi localizado bem longe do Ceará. Ele estava dentro de um hospital na zona sul do Rio de Janeiro. A polícia cearense contou com o apoio de equipes do Rio de Janeiro para fazer a prisão. Segundo a investigação, ele seria braço direito de uma das lideranças do Comando Vermelho em Forquilha, aqui no interior do Ceará. De acordo com o delegado responsável pela investigação, os presos seriam uma espécie de rede de apoio da facção e tinham funções diferentes dentro da organização. Alguns ficavam na parte do tráfico de drogas, outros compra de armas, também tinha atuação com olheiros, cobrança de valores e até participação no Tribunal do Crime. A polícia está investigando também a participação desse mesmo grupo em homicídios, em lavagem de dinheiro e corrupção de menores. Outro ponto também chama a atenção. É a suspeita de que os integrantes da facção estariam cobrando até 300 mil reais de políticos para permitir a realização de campanhas eleitorais nessa cidade, em Forquilha. A investigação começou há mais ou menos um ano e agora tenta avançar sobre a estrutura financeira e também operacional do grupo. A polícia continua procurando os dois homens apontados como chefes da facção do município e também analisa o material apreendido durante essa operação para identificar outros possíveis integrantes. Por enquanto, esses são os detalhes e nós voltamos com vocês aí no estúdio.
1: Obrigado, Mônica, pelas suas informações. Agora a gente fala de uma outra questão, também no Nordeste do país, gente, um surto, uma intoxicação depois de consumo de peixe, isso está sendo investigado numa ilha, deixa tudo muito mais dramático, em Fernando de Noronha. O Lucas Batista está pintando por aqui com esses detalhes, pois não, Lucas?
2: Boa tarde, Adriana. Boa tarde, Renan. A Vigilância em Saúde de Fernando de Noronha investiga um surto de intoxicação após o consumo de peixe. O Hospital São Lucas atendeu a 8 pessoas, entre moradores e turistas, com sintomas de cigarreira. Todos os pacientes receberam atendimento ontem e tiveram alta. Segundo a Gerência de Vigilância em Saúde, os pacientes apresentaram diarreia e vômitos, dores musculares, redução dos batimentos cardíacos e queda da pressão arterial. O órgão foi até os estabelecimentos e coletou as amostras de peixe. O material já foi enviado para Recife para o registro da Secretaria de Saúde e será encaminhado para um laboratório de referência no Rio Grande do Sul para análise. A cigarreira é uma intoxicação causada pela ingestão de peixes contaminados por toxinas produzidas por microalgas encontradas no mar. Eu volto com vocês.
1: Valeu, Lucas. Obrigado pelas informações. 4h25, vamos fazer uma parada no horário de Brasília. Eu gosto de falar do horário de Brasília porque eu penso muito na nossa audiência em Manaus, que nos ouvem, eles nos ouvem no rádio, e também todo mundo que está em outros fusos horários nos acompanhando pela Fest TV. Pessoal de Rio Branco no Acre, turma de Boa Vista em Roraima. Um abraço para todo mundo de Porto Velho em Rondônia. Deixa eu ver o que mais.
3: Turma internacional.
1: A turma internacional, então tem que colocar o referencial.
3: Não, vira e mexe, a gente tem aqui ouvinte que manda: ah, tô ouvindo vocês de Madrid, tô ouvindo vocês dos Estados Unidos.
1: Portugal, galera em peso de lá. Então, no horário de Brasília, 4h26. A gente vai fazer uma pausa até já. Até já.
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0: Agora são 4h29 e a gente vai falar da situação gravíssima no Nepal, depois daquela avalanche que provocou uma enxurrada com a força de uma tsunami, engolindo edifícios, pessoas, uma situação muito trágica por lá. E os números, claro, como sempre acontece em tragédias dessa dimensão, pioraram muito. Agora são mais de 1000 pessoas desaparecidas na fronteira do Nepal com o Tibete. Felipe Killing chegando agora com os detalhes para a gente. Oi, Felipe. Além de tudo, uma região dificílimo acesso, né? Difícil chegar resgate, chegar ajuda humanitária. Boa tarde para você e bem-vindo.
1: É um trabalho muito complexo, viu, Adriana? Boa tarde a você, Renan, e a todos que nos acompanham. É uma região com muitos vales, diversas montanhas, né? É a cadeia do Himalaia, então, por exemplo, o Monte Everest está lá e diversas outras montanhas. Naturalmente, já é um local de difícil trânsito, tanto para veículos quanto para pessoas. E depois dessa tragédia, tudo ficou ainda mais complicado. 19 pontes foram destruídas, 40 quilômetros de estradas, e quando a gente viu as imagens ontem, né, as primeiras que chegaram, já dava para perceber que era uma tragédia enorme, mas a gente não tinha ideia o tamanho do estrago. E agora a gente consegue ter um pouquinho dessa percepção, porque já são pelo menos quase 400 pessoas mortas, mais de 1000 pessoas desaparecidas e diversas pessoas que estão isoladas. E há muitos helicópteros trabalhando na região, mas nem esses helicópteros conseguem pousar em algumas áreas. Então, existem alguns trabalhos acontecendo de forma simultânea. Claro que o principal deles é encontrar pessoas, pessoas com vida, mas também existem outros trabalhos. Dar algum tipo de assistência para quem perdeu a sua casa, quem acabou se machucando, os hospitais de Katmandu estão lotados, a capital do Nepal, e também levar barracas e alimentos para pessoas que estão ilhadas e o resgate não consegue chegar. Então helicópteros estão fazendo esse trabalho, drones também, porque são pessoas que estão ilhadas. E há toda uma mobilização internacional para que esse resgate seja feito. O exército, tanto da China quanto da Índia, estão participando, 5 mil homens, cães farejadores, drones, e há muitos turistas, né? Porque essa é uma região em que as pessoas procuram para o turismo de aventura por conta das montanhas, mas também é uma região sagrada, muitos peregrinos, sobretudo pessoas budistas, hinduístas, que estavam lá nesta região. Já dá para ter uma ideia mais clara do motivo dessa enorme avalanche, porque primeiro o sistema geológico dos Estados Unidos registrou um tremor de 4,4. Se achava que foi um pequeno terremoto que causou essa avalanche. Na verdade, foi um deslizamento enorme que ativou esses sensores. Então, um pedaço enorme de gelo acabou se deslocando, né? Acabou derretendo lá do cume de uma das montanhas, e ele caiu numa altura de pelo menos 1.200 metros e foi varrendo o que tinha abaixo. E tinha um lago também. Esse pedaço de gelo se somou à água desse lago, agora é época de monção, então os lagos estão muito cheios, chove bastante, fez uma certa represa e aí a água foi se acumulando, aí ela acabou descendo num vale com muita velocidade, a 180 km por hora, e varrendo tudo que tinha pela frente, e é uma camada muito espessa, né? Porque não é apenas água, é lama, rochas e também veículos e casas. E existe uma preocupação de uma segunda avalanche, de uma segunda enchente, porque especialistas chineses já identificaram um lago que está represado. E aí é uma preocupação muito grande que a água possa também descer de forma violenta abaixo e devastando essas comunidades.
0: O Kili, enquanto você fala, traz as informações para a gente, nós recuperamos imagens aí, tanto as primeiras imagens do momento, né, em que a notícia surgiu ontem, mas depois também foram surgindo outras imagens das pessoas que foram ali surpreendidas, gente desesperada tentando correr. E a imagem que me impressiona é que, embora seja uma época de chuvas, como você disse, das monções, céu azul. Então, um dia que estava bonito, parecia tudo tranquilo, e um perigo silencioso, né? Porque simplesmente as pessoas estão tranquilas ali na margem, na beirinha do rio que atravessa essa cadeia, esse vale de montanhas, e de repente quando chega, chega como se fosse aquela, só para todo mundo que não está vendo as imagens entender, assim, é como se uma barragem gigantesca tivesse se rompido e desce de uma vez só aquilo tudo, e aí vai arrastando, engolindo tudo pelo caminho. E as pessoas estavam na beira do rio tranquilas, num dia de céu azul, ali olhando, quando elas percebem, para muitas, não deu tempo de fazer nada, elas foram engolidas, né, por essa avalanche de água, lama, terra, um pavor gigantesco, né?
1: As imagens são impressionantes e a água desceu a 180 km por hora. A gente está falando de pessoas acostumadas com a região, né? São moradores, nem eles perceberam o perigo. Imagina só os turistas que estavam por ali, alguns com guia, outros sem guia. Então, parece meio que uma tromba d'água, né? No Brasil, os rios às vezes sobem numa velocidade enorme. Teve um rio lá nessa região que subiu 9 metros em apenas 30 minutos. Muitas pessoas chegaram a correr, mas não deu tempo. A água veio numa velocidade enorme, com uma força brutal, e essa região é acostumada a enchentes. Enchentes aconteceram ano passado, nos anos anteriores, então nem mesmo quem está acostumado com a área conseguiu enxergar o perigo. E muitos especialistas falam sobre as mudanças climáticas, o gelo derretendo no alto dessas montanhas e descendo, fazendo com que a água atinge uma velocidade enorme e uma força brutal.
0: Tá certo. Obrigada demais pelas informações, viu, Kili? Vamos ficar atentos aí para ver se de fato essa barragem que foi identificada ali, esse material que está interrompendo o fluxo ali do rio, pode provocar ainda situações mais terríveis por lá. Obrigada, bom trabalho para você.
2: 4h35 no horário de Brasília.
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3: 4:37, uma ótima tarde para você, ouvinte da Band News FM. Eu sou o João Marcos Moura e sigo a partir de agora com o nosso noticiário local. Estou aqui com o Antônio Mariani na operação de áudio e vamos de trânsito.
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5: Volta com o 20 Band News, acompanhando agora a Avenida Suburbana. Tem trânsito lento desde o início da via, na região da Baixa do Fiscal, até as proximidades de Santa Luzia, no sentido Paripe. Para quem ainda está vindo do Acesso Norte, em vez de descer para a Jequitaia pela Via Expresso, Avenida Bonocô, siga pela BR-324, tem trânsito bom, pouca intensidade na Jaqueira do Carneiro, e você ainda pode acessar a Avenida Suburbana pela Ligação Lobato-Pirajá, encontrando trânsito livre, tanto na ligação quanto no resto da via, até chegada a Paripe. Já no sentido dos mares, a Avenida Suburbana está com trânsito bom e você não encontra dificuldades. 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Renata Falcone para a Band News FM.
3: Valeu, Renata. Agora 4:39, vamos seguindo com o nosso noticiário. Salvador é a terceira cidade mais buscada para a folga de 7 de setembro, segundo um levantamento de um site que monitora as buscas por passagens de hospedagens, ficando atrás apenas do Rio de Janeiro e São Paulo. A vendedora Nara Belo, é capixaba, mas mora no sul baiano há quase uma década. Ela diz que adora passear em Salvador.
6: Muito acolhedor. E olha que eu moro no extremo sul da Bahia há 8 anos e eu admiro cada lugar da Bahia.
3: O sentimento da servidora pública, Márcia Espínola, não é diferente.
7: Gostando muito da energia mesmo da cidade, é um lugar que você sente que é diferente. Lá no Pará também quem chega tem o mesmo sentimento, é o sentimento que eu estou tendo aqui.
3: Segundo a Associação Brasileira da Indústria de Hotéis, a Seção Bahia, a expectativa para o próximo feriadão é de que 80% dos leitos da cidade estejam ocupados. O diretor de marketing, Thiago Sena, fala sobre a importância da data para aquecer as vendas no setor hoteleiro neste período de baixa temporada.
8: Esses feriados são importantes, né? Porque a gente tem um fluxo turístico de lazer que muitas vezes na baixa temporada ele diminui naturalmente, a sazonalidade. Então o turista de lazer volta para a cidade quando tem essas oportunidades de viagem de 3-4 noites.
3: Thiago também fala sobre a média da ocupação nos leitos de Salvador neste início de segundo semestre.
8: A gente tem eventos culturais, shows, jogos e eventos na área médica que acontecem ali no centro de convenções. São fluxos importantes para que a gente consiga ter taxas de ocupações acima de 70%, 75%, como a gente já viu nos últimos anos, especialmente nos meses de outubro e novembro.
3: O setor hoteleiro da capital encerrou os primeiros 6 meses de 2026 com uma arrecadação estimada em R$1,2 bilhão, um resultado 8,3% superior ao registrado no mesmo período do ano passado. Mudando de assunto, as parcelas do IPVA com vencimento neste mês exigem atenção dos motoristas. Amanhã e na segunda estão previstos os vencimentos da segunda parcela para as placas de final 9 e 0, da terceira parcela para as placas com finais 7 e 8, da quarta para as placas terminadas em 5 e 6 e da quinta e última parcela para as placas com finais 3 e 4. Para quem não parcelou o IPVA, ainda há a opção de pagar o imposto em cota única sem desconto. O pagamento do imposto pode ser feito pelos canais das instituições parceiras da Cefaz, a Secretaria da Fazenda do Estado, Banco do Brasil, Bradesco ou Banco Sicoob. Você pode consultar o calendário completo no site cefaz.ba.gov.br. 4h41.
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4: A comissão mista que vai analisar o fim da taxa das blusinhas vai se reunir amanhã a partir das 10 horas no Congresso. O deputado Reginaldo Lopes, do PT de Minas, será o presidente do colegiado. Já a relatoria ficará com a senadora Leila do Vôlei, do PDT do Distrito Federal.
5: Dois mandados de prisão preventiva são cumpridos pela Polícia Federal em São Paulo e no Rio de Janeiro contra o tráfico internacional de armas. A investigação teve o apoio dos Correios e começou depois da identificação de encomendas internacionais suspeitas vindas dos Estados Unidos.
4: Termina hoje o prazo para se inscrever na lista de espera do programa Universidade para Todos. Candidatos que não foram pré-selecionados nas chamadas do segundo semestre de 2026 podem manifestar interesse no site Acesso Único. .mec.gov.br.
5: O boletim Infogripe da Fundação Oswaldo Cruz traz que apenas 3 estados têm incidência de síndrome respiratória aguda grave com sinal de crescimento. Boa notícia. São eles, ó, os estados que têm que se preocupar: Alagoas, Mato Grosso e Roraima.
4: A primeira etapa das quartas de final da Copa do Brasil termina hoje com um Grenal. Inter e Grêmio se enfrentam a partir das 8 da noite no horário de Brasília, no estádio Beira-Rio.
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5: São 4 horas e 45 minutos. Rodrigo Orengo está chegando com a gente para falar mais detalhes dos bastidores, da pressão em relação ao tema fim da escala 6x1. A gente já trouxe aqui a informação que o senador Omar Aziz, relator do assunto na Comissão de Constituição e Justiça, apresentou um relatório, disse que vai deixar tudo pronto para votar na semana que vem em plenário, que é a última semana de esforço concentrado antes das eleições, e sem fazer mudanças para não ter que voltar para a Câmara. Mas tem pressão eleitoral para que seja votado rapidamente e pressão também para tentar um ritmo um pouco mais lento para aprofundar a discussão, né, Orengo?
7: E é um jogo de calendário mesmo, Adriana. Realmente, o governo faz uma pressão enorme para tentar vencer essa discussão antes do processo eleitoral. O problema é que só tem uma semana. E aí é pouquíssimo tempo para votar numa comissão e depois já levar para o plenário e resolver uma votação que é de 2 turnos, tem que lembrar isso. E para conseguir votar em 2 turnos, em pouquíssimo tempo, tem que ter chamada quebra de interstício. E aí, realmente, tem que ter um grande acordo entre líderes partidários, né? E a oposição vem batendo na tecla que essa é uma matéria que é profunda, complexa, e não dá para ser discutida assim em uma semana. Então, o governo vai ter muita dificuldade de avançar com esse tema nessa última semana que resta para votação. Agora, chama atenção também, Adriano, uma questão que é o seguinte: o próprio presidente do Senado, ele vinha reiterando que o Senado não pode ser a casa carimbadora. O que, que é isso? É uma crítica à Câmara, que demora muitas vezes com matérias que chegam no Senado, principalmente medidas provisórias, que tem prazo determinado, e o Senado acaba tendo que votar toque de caixa, porque atrasou muito a discussão na Câmara. Dessa vez, houve uma letargia no Senado Federal por uma questão política. O presidente do Senado, Davi Alcolumbre, em rota de colisão com o presidente Lula, teve ali uma interrupção até de diálogo, de negociação, desde a rejeição do nome de Jorge Messias lá para o Supremo Tribunal Federal. Se instalou uma crise, nada mais andou no Senado Federal e só começa a andar neste momento em função de uma espécie de reatar aí de relações entre Lula e Alcolumbre. E tem, obviamente, um interesse muito claro eleitoral de todas as partes, da Presidência da República, do Congresso Nacional. Tem que lembrar que mais de 80% dos parlamentares concorrem à reeleição. Esse é um tema que é tido como popular, mas tem alertas do setor produtivo, alertas principalmente de impacto econômico. Então, o que a gente vai ver vai ser realmente uma guerra aí contra o relógio, uma guerra de calendário, Primeiro, votando o fim da taxa das blusinhas, que também tem prazo, então essa é a prioridade, já tem acordo para isso, vai passar sem grande dificuldade. Esse tema, essa medida provisória vai ser aprovada, tirando a taxa de vez aí do radar. E depois, a discussão vai ser em torno da escala 6x1 e ainda da PEC da segurança. O presidente Lula quer instalar o Ministério da Segurança com a aprovação de uma mudança constitucional. Tudo isso em uma semana, vai ser um corre-corre aqui na semana que vem no Congresso.
5: É isso, vamos ver. Semaninha que vem vai estar intenso aí o trabalho. Se prepara, prepara a turma toda de Brasília, porque vai estar intenso o trabalho aí na semana que vem. O esforço concentrado é nosso para cobrir, né? Obrigada demais, Orengo.
7: Valeu.
5: Tchau, tchau.
4: Agora 4h48 no horário de Brasília, tem uma história assustadora, impressionante de brasileiros que estão aguardando repatriação em Madagascar, no continente africano, depois de terem sido vítimas de tráfico de pessoas. A Verena Veloso está chegando por aqui com as informações para a gente.
8: Olá a todos, a defesa de uma das 8 baianas que integram o grupo de 23 brasileiros identificados como vítimas de tráfico de pessoas afirma ter protocolado uma representação urgente pedindo proteção, assistência consular e a repatriação deles que continuam em Madagascar. A advogada Keila Veloso Ferreira disse que o documento foi enviado na madrugada de hoje ao Ministério Público Federal e à Defensoria Pública da União. A gente aguarda retorno dos dois órgãos para saber mais detalhes sobre esse pedido e também a respeito de eventuais providências adotadas. Ontem, a advogada informou que os 23 brasileiros estão abrigados na residência de um casal com o apoio de uma ONG, enquanto aguardam justamente o retorno ao país. Essa denúncia é acompanhada pela Secretaria de Justiça e Direitos Humanos da Bahia, que explicou que esse grupo teria sido levado ao Camboja, no Sudoeste Asiático, para trabalhar em complexos usados na aplicação de golpes e depois levado para Madagascar, onde esse grupo chegou a ficar detido. O Ministério das Relações Exteriores foi procurado, disse que a Embaixada do Brasil em Maputo, responsável pelas relações com Madagascar, presta assistência consular cabível e mantém o diálogo.

0: Pra mandar mensagem, pai.
1: WhatsApp Sociedade 719-9656-1025.
0: E a minha dupla no suíte. Já sentindo o cheiro da pizza. Ei, Rebeca Tavares e Thiago Reis. Rapaz, vocês não comeram um bolo?